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0: Wanderson no lançamento, coloca a bola no ataque, cabeça, a bola tirou. Parcialmente a defesa, Patrick tirou de cabeça, Luiz Oyama, opa! Vai pintar cartão, tem jogador do Náutico no chão, aí Thiago.
2: Leonaldi está levando o cartão amarelo, o volante da equipe do Novo Horizontino. Leonaldi que veste a camisa de número 18, falta que leva algum perigo, vibrante. Saiu público e a renda, público, 6.773. Repetindo, 6.773. Para uma renda de R$ 167.551,75. Repetindo, público, 6.773.
0: Que estão acompanhando até agora, Náutico 0, Novo Horizontino 2. Falta para a cobrança do Timbu. Tem Jean Carlos ali perto da linha da bola para tentar bater para o gol direto. Costa de posições assim o Jean. Um pouco melhor para Canhotos. Um pouco mais para a direita para dar ângulo na bola da batida. Jean Carlos então vai ajeitando com muito carinho. Tem um companheiro ainda caído no chão. E o Jean está ajeitando a bola. 19 minutos. Alô, galera. Está 2-0 para o Novo Horizontino. O Náutico vai em busca de uma reação. O juiz da parceira vai agora olhando ali para o posicionamento da barreira. São quatro homens no time do Novo Horizontino. Saiu da linha da bola o Borassi. Jean Carlos é quem vai bater para o gol. É o futebol TMC. Jean Carlos está pronto. Muita demora para a cobrança dessa falta. Jean está lá. Eu não sei o que é que o juiz espera tanto aí não, hein, Thiago Silva?
2: Está observando ali o posicionamento. Está conversando ali com alguns atletas. Agora sim apitou, vibrante.
0: Jean Carlos vai bater pro gol, tomou distância, atirou! Passa a bola perigosa! Que cobrança do Jean!
3: Náutico!
0: Ela descaiu de maneira venenosíssima, Thiago Silva!
2: Pertinho de mim aqui, um chutaço do Jean Carlos. O Jordi se jogou no gramado, só que eu escutei o barulho dele caindo na grama. Se jogou buscando tocar na bola, porque realmente ela teve uma caída, uma recaída, bola quase no ângulo esquerdo do Jordi, chutaço do Jean Carlos. Seria um golaço aqui nos aflitos, para fora segue 2-0.
0: E o futebol da TMC vai anotar tempo e placar nos aflitos. Feijão Turquesa marcando 20 minutos e 40. Estamos no segundo tempo. O placar do jogo é esse.
3: Náutico
0: 0.
3: Novo Horizontino.
0: Tem 2. Nicolas Careca e Rômulo. Olha o placar pelo Brasil. Mário Júnior.
4: Na Série A, Santos 0, Flamengo 2. Atlético Paranaense e Atlético Mineiro 1-1.
0: A hora certa na TMC. 9-3. É noite de quinta-feira e o Náutico avança com Borassi. Borassi desce pela direita, ataca, ajeitou de canhota, bateu! Passa por cima do gol!
3: Náutico!
0: O gringo arrancando aplausos da torcida do Náutico, Thiago.
2: Conseguiu recuperar uma bola o Borassi, colocou velocidade, puxou para a perna esquerda, fintou e chutou, buscando a gaveta direita do Jordi. Agora a bola subiu um pouquinho mais, foi para fora. Mas a boa arrasta, a boa tentativa do Borassi nesse lance, tiro de meta batido.
0: João Lucas Farias, quero escutar você, 21 minutos e 40 e o jogo, hein, João?
5: O Náutico um pouco mais incisivo nesse segundo tempo, né? Depois daquela pressão inicial do Novo Horizontino, aqueles 10 minutos do Novo Horizontino chegou umas 3 vezes, o Náutico agora consegue trocar passes, consegue chegar, consegue ter o mínimo de organização para finalizar. Mas ainda é muito pouco, o jogo ainda está controlado pelo Novo Horizontino, mas é importante a gente ver a participação dos meio-campistas do Náutico, Jean Carlos finalizando, levando perigo, Borassi participando, é um cara que se movimenta bem, então o Náutico precisa disso. Essa altura do campeonato, chegando aí a praticamente metade aí do segundo tempo, o Náutico teria que fazer um gol para colocar fogo no jogo, e aí precisa alguém aparecer na hora que o Náutico criar a chance clara, precisa de alguém para colocar a bola para dentro. O Náutico volta para o jogo se conseguir diminuir.
0: e vem Timbu, e vem Náutico, que já prepara mais uma alteração. O camisa número 22 está ali na beira do campo. É arremesso lateral para a cobrança do Timbu, lado esquerdo. 20.

0: 2 minutos e 30, metade do segundo tempo. Olha a mexida aí, Thiago.
1: Isso, Pato Nunes. Vai sair Samuel, 41, para a entrada do médio. É mais ofensivo, é praticamente um meia. O Pato Nunes, número 22. Saiu Samuel, 41.
0: 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No campo de defesa, lançamento bom. Jean Carlos descendo de frente para o gol. Metida de bola no buraco. Cauã Maranhão saiu para o lado. E o passe do Jean foi para o outro. E o Jean Carlos ficou pé da vida, Thiago Silva.
1: É, e o Cauã sabe que o Jean Carlos ficou arretado, está gesticulando e reclamando. Nem olhou para o Jean Carlos. Deu a mínima, viu? Cauã Maranhão ficou ali olhando para o outro lado. Não ouviu o Jean Carlos. Não pediu desculpa. Não falou nada. Não rebateu, ficou caladinho na dele. Viu que realmente se posicionou mal. O Borassi também veio pro lado direito. Passe não foi bom do Jean Carlos. Realmente o passe poderia ter sido melhor se tivesse o entendimento também do Cauã Maranhão. Novo Horizontino vai trocando passe. Jogo parado aqui, campo defensivo. Teve um impedimento na sequência da jogada. Segue o Náutico perdendo. 2-0 para o Novo Horizontino.
0: 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Chegando para quase 25 minutos do segundo tempo. 0 Náutico, 2 para o Novo Horizontino. É arremesso lateral para o Igor Fernandes. Igor para Vinícius. Vinícius voltou, tabelou, triangulou. Ainda o Vinícius brigou pela bola. Entra a defesa do Novo Horizontino. Madson tira. Futebol da TMC marcando tempo e placar de jogo. Turquesa marca 25 minutos de futebol. São 25 minutos passados. É o segundo tempo e o placar do jogo tá lá.
2: Náutico
0: 0 para o Timbu.
2: Novo Horizontino.
0: O Tigre do Vale tem 2. Nicolas Careca e Rômulo. Olha o giro pelo Brasil. Diga aí, Mário.
3: Segundo tempo na Série B, Arena Castelão. Segue Ceará e Criciúma 0-0.
0: A hora certa na TMC. 9-7. Paulo Sérgio tá batendo um papo com Bruno Pivetti. PS9 daqui a pouco é novidade no time. Jean Carlos, que virada de jogo espetacular, tocou para Vinícius. Ele pediu toque no braço. E aí, olha a reclamação aí, ô Thiago.
1: É, da forma que Vinícius foi para cima do árbitro, ele tá muito convicto que foi pênalti. Meu amigo, Vinícius correu mais nesse lance para cima do que no árbitro do que propriamente na jogada. Deu uma carreira para cima do árbitro. O VAR vai checar, evidentemente. O Vinícius está muito convicto. Estava um pouquinho distante aqui do lance, vibrante. Mas fiquei com a impressão que teve essa interceptação, sim, com o braço. O árbitro já mandou seguir nada, marcou nada.
0: É, não marcou nada. Sávio Pereira Sampaio, do Distrito Federal. Daqui a pouco tem opinião aqui na TMC. Chegando para 26 minutos e 40, o Náutico pegando uma dureza nesse campeonato brasileiro, enfrentando o Novo Horizontino. Tá 2-0 para o time do interior paulista. Paulo Sérgio na beira do campo, entra daqui a pouco. Zé do Carmo, e esse jogo, Zé?
4: Esse jogo, com a entrada do Paulo Sérgio, talvez até mude podemos dizer assim, de figuras e principalmente, não é, da maneira como você pode atuar daqui para frente. Então, vai ser interessante essa entrada do Paulo para ver se realmente, não é, ele já começa a um patamar diferente. Uma coisa que o atacante, né, precisa, que é chutar gol. O time do Náutico chuta pouco a gol.
0: Mexida.
1: Sai Arnaldo, vibrante. Camisa 2 para a entrada de Paulo Sérgio. Paulo Sérgio, número 9. Última alteração no Náutico.
0: Lateral por centroavante. Entrou com tudo aí o Bruno Pivetti. Diga aí.
5: Detalhe assim, aqui no campo pertinho, Borassi está de lateral direito, viu?
6: Era exatamente isso que eu ia falar. Provavelmente o Borassi vai ser deslocado e o Náutico vai estar com dois centroavantes, de fato, né? O Caio Maranhão e o Paulo Sérgio. Essa altura do campeonato, perdendo por 2-0, tem que arriscar alguma coisa. Agora, o lance que o Vinícius ficou pedindo pênalti, a bola bateu primeiro no corpo do jogador do Novo Horizontino. Depois há realmente um toque na mão, mas na minha visão, sem intenção, não foi pênalti, não. Mas em relação ao Paulo Sérgio, eu já teria voltado com ele no intervalo. Eu acho que ele, no lugar do Derek, poderia ser esse cara que ia trazer o poder de fogo, porque o Náutico tá conseguindo chegar. Tá faltando alguém para colocar a bola para dentro. Vamos ver se nesse tempo o Paulo vai conseguir desafogar.
0: Lá vem Novo Horizontino. Tenta, lançamento na frente, Betão. Betão com precisão para fazer o corte. Entrega para o Igor Fernandes. Prefere então fazer o drible voltando até o campo de defesa para o sistema de zaga. Até Betão novamente. Betão para Wanderson. Wanderson toca curtinho, sai jogando com o Anderson. Ele fez o lançamento curto até Pato Nunes. Veio buscar jogo gringo. Abrindo bola pela lateral esquerda até o Igor Fernandes. Igor dá um tapa na frente. Corta, rebate, tira dali o Luiz Oyama. 29. 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Vai Borassi. Borassi tentou, saiu jogando errado. Rômulo recebeu, enfiada de bola, ia sendo venenosa. Ele agora abriu bola na ponta direita do campo, ataca o time do Novo Horizontino. Escanteio aí, Vinícius.
5: Chegada pela direita da equipe do Novo Horizontino, primeiro passe do Rômulo, ele tentou na ultrapassagem no facão do Carlão, corte parcial da defesa do Timbu, depois a ponta direita, Hélio Borges cruzou, explodiu na defesa do Náutico, pela linha de fundo a bola saiu, escanteio pela direita, Rômulo vem na batida, vem o Novo Horizontino que vence 2-0, Vibrante.
0: Toma posição, Rômulo, camisa número 10, vai jogar na grande área. Momento perigoso para o Novo Horizontino, que está ganhando pelo placar de 2-0. Abertura para a segunda trave. Atenção, sobrou! Muriel!
2: Novo Horizontino!
0: Que defesa é essa nos aflitos na cara dele, Vinícius?
5: Espetacular. Ingresso que o torcedor tem que pagar outra entrada, porque, meu amigo, bola na pequena área, quicando. O Carlão bateu limpo, não saiu mascado. O Muriel cresceu, virou 3. E aí bloqueou, defesaça, vem o Novo Horizontino.
0: E agora a saída errada, atenção, cruzamento, corta a defesa com o Wanderson. Mais um lançamento para Vinícius. Vinícius aplica o drible, passou pela linha média do campo. É arremesso lateral para a cobrança do Timbu. Ainda estou pensando na defesa do Muriel. Que defesaça no estádio dos aflitos. E o torcedor da TMC, anota comigo o tempo e placar de jogo. 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
2: Náutico
0: 0,
2: Novo Horizontino
0: tem 2 gols de Nicolas Careca e Rômulo. E pelo Brasil, hein, Mário?
3: Na Série A, segue Atlético Paranaense 1, Atlético Mineiro também 1. E na Vila Belmiro, Santos 0, Flamengo 2.
0: A hora certa na TMC. 9:13, muito obrigado pela audiência. 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
0: Acompanhando para você nesta noite de quinta aqui nos aflitos. Náutico e Novo Horizontino. Por enquanto, 2-0 para o Novo Horizontino. Arrancada tentativa para o ataque do Carlão. Primeiro do que ele, Betão chega. Movimenta e dá o toque até o Wanderson. 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Do lado esquerdo, domínio do Igor Fernandes. Igor para Pato Nunes. Matou Luiz, tentou o lançamento, tocou em cima do Luiz Oyama. Luiz Oyama então voltando, retornando, bola para a defesa. Quem sai jogando agora é o Náutico, vem o Anderson. O Anderson tem posse de bola, entregando para Pato Nunes. Pato Nunes domina a bola pelo campo de defesa, olhou para o lado esquerdo, tem o Igor, esticado até o Igor. Ele recebeu, recepcionou bem a jogada, tabelou com o Pato Nunes. Passou de novo o Igor, rasga, entra por baixo o Márcio. E agora vai dar contra-ataque pro time do Novo Horizontino. De maneira perigosa vem o Rômulo avançando, vai passar pelo meio. Luiz Oyama, lançamento, aparece Wanderson, tira, faz o corte. Vai voltando pro time do Novo Horizontino inteiro na jogada. João Lucas Farias, como é que tá essa situação do jogo? 33 agora, hein, João?
6: É um segundo tempo mais inteiro do Náutico, é um segundo tempo honesto. O Náutico consegue ter posse de bola e consegue alinhar isso a algumas chegadas, né? O Náutico tem algumas intenções de conseguir chegar no ataque, de conseguir produzir alguma coisa. Agora, isso tem um certo limite, porque o Novo Horizontino, nessa reta final, está mais controlando o jogo. O Náutico já está no esquema kamikaze, né? Com empilhando atacante, tentando criar, e o Novo Horizontino muito tranquilo. Então, para o jogo voltar a pegar fogo, o Náutico teria que conseguir achar um gol, porque aí a torcida volta para o jogo, o estádio se inflama e o Náutico pode tentar conseguir alguma coisa. Até então, o Novo Horizontino tenta controlar, o Náutico vai chegando, mas não consegue diminuir o placar.
0: 34. Aqui nos aflitos, 34 minutos de jogo. Novo Horizontino marcou os dois gols no primeiro tempo, com menos de 14 minutos. Já estava 2-0 para o Novo Horizontino e é o placar que permanece até agora. 34 minutos. Ou se a gente fizer o somatório, como está ali no placar, 79 minutos de jogo corridos. Tá 2-0 para o Novo Horizontino. Lá vem Betão. Betão para Vinícius. Inteligentemente tirou o corpo da bola. Deixou passar para Pato Nunes. E primeiro botando para o Igor. Afasta. Aparece Luiz Oyama. No meio da defesa chegou o auxílio do Carlinhos. Também ele tirou. 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E o torcedor da TMC anota tempo e placar de jogo. Feijão turquesa marcando 35, marcando 35 minutos é o segundo tempo e o placar do jogo tá lá.
2: Náutico
0: 0.
2: Novo Horizontino.
0: Tem dois, Nicolas Careca e Rômulo. Placar pelo Brasil aí, Mário.
3: Na Vila Belmiro é gol do Santos, gol de Neymar. Agora Santos 1, Flamengo 2.
0: A hora certa na TMC. 9:17. Wanderson, que loucura. Deu um presente, Muriel. É porque o Rômulo agora tá meio que displicente. Que vacilo é esse? Ô, Vinícius!
5: A torcida não confia muito e tá pegando no pé desde que o Wanderson entrou. A bronca é que ele entrou no lugar do Léo Índio, que tava sendo vaiado. Wanderson entrou, tome vaia. Ó aí, vibrante. Vaia pro Wanderson quando ele pega na bola. Quase o Rômulo fica com ela dominada dentro da área, cara a cara, só ele e Muriel. 2-0 Novo Horizontino.
0: Que coisa! Jean Carlos, na meia direita do ataque, empurrou na ponta, fez o lançamento para Borassi. Linha de fundo para cruzamento, jogou rasteira na grande área. Aparece para fazer o corte, Patrick. Patrick toca na frente para Carlão. Carlão sai jogando errado, o Náutico recupera, então vem Vinícius. Campo de ataque pertinho da quina de grande área. Fez o lançamento para Pato Nunes. Pato Nunes fez a devolução. É, voltou para ele. Ainda o Pato Nunes girou em cima do próprio eixo. Chama a jogada para o Anderson. Tem dificuldade para sair jogando. Então ele volta, a bola retornando até o Betão. Betão fez o passe para o Anderson. Meia canhota do gramado, tira da esquerda, mete bola na meia, é para meia direita do campo até a subida do Wanderson, ainda vaias em cima do zagueiro do Náutico, ele dá para Borassi. 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O torcedor parece que vai meio que aceitando o resultado de derrota hoje à noite aqui nos aflitos. Depois de um começo empolgante do técnico Bruno Pivetti, onde o Náutico ganhou do Sport, o clássico empatou bem com o Fortaleza, jogando lá dentro do Ceará. Náutico vem para o domínio com Paulo Sérgio. Paulo Sérgio volta a bola para Betão. Betão então estica no meio, rola para Pato Nunes. Pato Nunes faz a finta em cima do primeiro, tenta o lançamento para Jean Carlos, o que volta, volta para Wanderson. Recebe bola pelo campo defensivo, recebe também as vaias. Fez o lançamento até o Betão. Betão levantou a cabeça, vai inverter, vai colocar na ponta direita na procura do Borassi. Corta de cabeça, Sander bota para arremesso manual. 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
0: Chegou o Náutico, Rômulo aparece na cobertura ajudando a defesa ao 10 do time do Novo Horizontino. Zé do Carmo, 38 minutos, a sua análise, Zé.
4: É, Carlos, infelizmente o Náutico não entrou, não é pensando no time que ele iria jogar, que era o Novo Horizontino, não pensou. Se pensasse realmente, talvez ele tivesse uma concentração melhor. Então, tomando logo o gol de início de partida, isso realmente não é bom. E o que a gente viu realmente foi que a reivindicação estava mais na frente do que o próprio jogo. Então, isso realmente não foi legal. Não souberam dividir, não é? Reivindicação e jogo. E isso realmente lhe custa muito caro, porque o torcedor ele fica chateado e vai esperar uma resposta no próximo jogo.
0: Jean cruza, cabeça subindo bem, tirando o zagueiro Carlinhos. Oi!
5: Hoje tá igual a Mário agora, viu? Pensa no jogo feio.
10: Peraí, rapaz.
0: Tá mesmo.
10: Tô fora.
0: Meu amigo, agora enfeiou de vez. Novo Horizontino não quer mais jogar, né? E aí, já viu. 39. Náutico 0. Novo Horizontino 2 no placar do jogo. Em posição para Jordi. Jordi tenta o lançamento. Ó, não tem ninguém no ataque do time do Novo Horizontino. Vai passando de goleiro para goleiro. Ficando para Muriel. Lá vem Wanderson. Wanderson faz o lançamento. Solta para Betão. Betão na frente para Pato Nunes. Aparece para fazer o corte. A defesa do Novo Horizontino fica para Carlão. Carlão, tudo de primeira no ataque do Novo Horizontino. Empurrada a bola do lado esquerdo. Atenção, chegou Hélio Borges. Ele dá uma bomba, foi no clube português aí, viu, Vinícius?
5: Meu amigo, acho que bateu lá na rádio, viu, Vibrante? Pense num chute feio e longe. Rapaz, perigo, menos 10. Rapaz, ainda bem pro Náutico, que tá ainda perdendo por 2-0, Vibrante.
10: Bola no português, foi longe, viu, Vibrante?
0: Pela madrugada.
10: Horrível.
0: Que chute triste. Lá vem o Rômulo, abrindo na ponta direita do campo, fez o passe, Hélio Borges. Hélio fez o lançamento, coloca para Luiz Oyama, ele vai tentar o drible, pressionado pela marcação, abriu bola na meia direita do campo, olha o gol, Mário Júnior me chama, diga Mário.
3: O Santos empata de novo com Neymar, tem que fazer o registro, Santos 2, Flamengo também 2, e na Arena Castelão, gol do Ceará, Leni Lobato, Ceará 1, Criciúma 0.
0: Olha o Leni Lobato ajudando o Sport. Segurando o Criciúma, gol do Ceará. 40 minutos e 40 aqui nos aflitos. Futebol é na TMC. Cabeça na bola do Wanderson tirando. 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E a galera vai conferir tempo e placar nos aflitos. 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Olha o placar do jogo aí.
2: Náutico
0: 0.
2: Novo Horizontino.
0: Tem 2. Nicolas Careca e Rômulo. Gerando placar pelo Brasil aí, Mário.
3: Na Série B, o Ceará vai vencendo o Criciúma 1-0. Na Série A, Santos e Flamengo vão empatando 2-2.
0: A hora certa na TMC. 9:23. Obrigado pela audiência, obrigado pelo carinho. Futebol é aqui, ó.
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0: Muriel salvando de novo. Hélio Borges na cara dele, Vinícius Calado.
5: Chegada pela direita, Vibrante. A bola longa do Rômulo pro Hélio Borges. Ele invadiu a grande área, só que ele ficou esperando algum companheiro vir rasgando a grande área do Náutico, que ele dá o passe. Terminou ficando sem ângulo, não teve nenhum companheiro para dar o passe. Chutou, Muriel fechou bem o ângulo. Chance perdida pelo Novo Horizontino. Reta final de partida, 2-0 para os paulistas, Vibrante.
9: Quase 43. Aqui no Estádio dos Aflitos vai acontecendo a primeira derrota do técnico Bruno Pivetti no jogo de número 3. Nessa volta do Pivete ao comando técnico do Náutico. 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
6: Ô, Vibrante.
9: Diga, João.
6: A sensação que eu tenho nessa reta final do jogo, o jogo realmente tá meio feio, o Náutico não consegue ter mais intensidade para chegar, para incomodar o Novo Horizontino, e o Novo Horizontino já está vencendo, e a sensação que eu tive no decorrer da partida é que depois que o Novo Horizontino fez 2-0, só fez administrar o jogo, não precisou mais forçar, chegou em algumas vezes com perigo, em alguns momentos até certo relaxo de alguns jogadores, então dá para se dizer que o Novo Horizontino fez o que deu para o gasto. Fez 2-0, vai vencer o jogo, tá na briga, e o Náutico não teve força para conseguir trazer algo diferente no jogo de hoje.
9: Aí um resumo do que foi o jogo na voz do João Lucas Farias. Borassi empurra na ponta direita do campo para a linha de fundo, antecipa para fazer o corte. Patrick, arremesso lateral para a cobrança do Náutico. Aí toma posição para bater Borassi. Vai acabando o jogo como ala pelo lado direito, o gringo Borassi. Vem dominando, ponta direita do campo, ele volta, retorna, jogada até o Wanderson. Wanderson recebendo o balão pelo campo e ataque, entregando para Betão. Todo recuado no Horizontino. Pontos importantíssimos do Tigre nessa briga pelo acesso, eu diria, brigando pelo acesso direto. O Novo Horizontino para brigar pelo G2 do Campeonato Brasileiro. 44,5. 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
9: Vamos conferir tempo e placar nos aflitos. Turquesa marcando 45 minutos do segundo tempo e o placar do jogo tá lá.
2: Náutico
9: 0.
2: Novo Horizontino
9: 2. Nicolas Careca e Rômulo. E pelo Brasil, hein, Mário?
3: Em andamento na Série B, Ceará 1, Criciúma 0 na Vila Belmiro. O árbitro deu 14 minutos de acréscimo. Santos e Flamengo 2-2.
5: Pela madrugada, menino.
3: É uma prorrogação quase, meu amigo.
5: É uma prorrogação, meu é amigo. Mesmo. Olha, a placa aqui subiu.
3: 5.
5: Vamos até 50. Vamos até 50, 45,5. Jean Carlos tentando enfiada de jogada pelo setor da ponta direita do campo. Zagueirão protegeu. Se perde. Pra tiro de meta para Jordi. O Zé do Carmo, individualmente, você aponta um, dois jogadores bons no Náutico hoje à noite?
4: Olha, Carlos, o Jean Carlos foi um cara muito dedicado. O próprio Vinícius também foi outro cara dedicado. E Muriel, esses três eu aponto.
9: João Lucas, e você?
6: Eu acho que é bem por aí mesmo. Dá, talvez até não dê para tirar muita coisa, não. A participação que esses jogadores tiveram no comprometimento também no Clássico e contra o Fortaleza, hoje ficaram abaixo, menos Muriel. Muriel, apesar de que o primeiro gol talvez tenha sido falha dele, mas tem muito crédito, né? Fez defesas e impediu o Náutico de tomar mais gols. Mas o Jean Carlos participou, correu, tentou, mas muito pouco para o que o Náutico precisava na partida de hoje. Vinícius também, mas só esses.
5: Ô, Vibrante.
9: Oi.
5: Mário disse que gostou muito de Léo Índio, viu?
3: Tô fora, meu. Eu?
14: Opa!
6: Esse Mário é fã.
3: Tô fora.
5: Ô, Mário, tu é site.
3: Tô fora, meu.
9: 47. Lá vem o Igor. Igor para Pato Nunes. Claudecido, a primeira coisa que falou pra mim quando eu cheguei na cabine, você quer escutar o site falando aí na resenha? Claudecido, viu?
3: Isso. Oi. Ele estará na segunda edição do Big Feio Brasil, que contará com uma mulher, viu?
5: Uma mulher?
3: Isso.
5: É não,
3: velho? Convidado especial.
5: Da TMC?
3: Não, não é da TMC, mas aqui é pertinho, Dona Carmen.
5: Olha o BG, olha o BG.
14: Se você pudesse me dizer.
13: João Lucas Farias ganhou com 88% da primeira edição.
1: Mário, deixaram a encomenda aí na frente pra Vinícius, hein? Fiquei sabendo aqui agora.
13: Um chocolatezinho aqui, Lívia pra Vinícius.
5: Oxi. Pra quem?
13: Pra você, não se, não se
5: eita,
13: faça.
5: Sabe quem gosta? Minha esposa, que a gente come junto.
13: Opa! A conversinha é essa, Lívia.
9: Escanteio náutico aqui tá na dormindo. Ponta direita. 47 minutos e 40 vai acabar o jogo nos aflitos. Náutico 0, Novo Horizontino 2. Náutico vai pegar no domingo aqui mesmo nos aflitos o Vila Nova, vice-líder do Campeonato Brasileiro. Escanteio para a cobrança do Jean Carlos. Vai jogar a bola na grande área. Lá no tumulto, atenção, fechadinha na trave!
2: Náutico.
9: O Jordi saltou, ela pegou na trave, Thiago Silva.
1: É, fez o efeito a bola do Jean Carlos. Jordi estava no lance, tinha muita gente para tentar o desvio. Foi, bateu realmente na trave, no lance, quase o Náutico diminuindo. Agora a bola foi para a linha de fundo. Tiro de meta para o Novo Horizontino, finalzinho do segundo tempo, 2 a 0.
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9: Estamos caminhando para o finalzinho do jogo. Decepção dos pouco mais de 6.500 torcedores que estiveram aqui no estádio dos aflitos. Náutico perdendo, 0 para o Novo, pro Náutico, 2 para o Novo Horizontino. Jean recebe a bola pelo campo de defesa, ainda lutando o Jean Carlos, né? E ele recebe uma falta, um minuto para acabar o jogo. E o melhor da partida, hein? Perguntar para vocês o melhor do jogo. João Lucas Farias, quem é o melhor da partida?
6: Rômulo.
9: Vinícius Calado, quem é o melhor?
5: O 10 do Novo Horizontino.
9: Rômulo. Thiago Silva.
1: Concordo com os companheiros. 10, Rômulo.
9: 3 votos. Zé do Carmo.
4: Rômulo também.
9: Unânime. Mas joga, velho. É muito bom jogador esse camisa
6: muito
9: número
6: bom jogador.
9: 10. Que é isso? Uma mobilidade absurda do Rômulo, camisa número 10 do Novo Horizontino. É cara para jogar a Série A no ano que vem. Ou pelo próprio Novo Horizontino, se subir, né? 49,50.
1: Oi? Foi pro Palmeiras, né, Vibrant? Em uma oportunidade, mas não teve tanta chance no Palmeiras, não.
9: Vai terminar. Vai acabar nos aflitos. Pessoal do banco do Novo Horizontino doido para fazer festa. Pessoal saiu do campo. Termina nos aflitos.
2: Náutico
9: 0
2: Novo Horizontino
9: 2 para o Tigre.
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9: Terminou o jogo. Enderson Moreira deu um berro aqui, meu amigo. Como os aflitos estão em silêncio, todo mundo ouviu a vibração do Enderson Moreira. E por aí, Thiago e Vinícius.
1: Pois é, vibrante. Tentar esperar a passagem dos atletas. Alguns já passaram rapidamente. Jean Carlos passou rapidamente, balançando a cabeça negativamente. O próprio Enderson também passou rapidinho para os vestiários. Vou tentar aqui ouvir algum atleta do Náutico. Chega aqui para tentar. Cauã. Cauã passou, não quis falar. Vai passando. Wanderson também passou, não quis falar. Próprio Pato Nunes passou. Vamos esperar ver se alguém vai passar e falar por aqui no microfone da TMC. Após derrota do Náutico, 2-0. Próximo compromisso aqui mesmo nos aflitos contra a equipe do Vila Nova no próximo domingo. Náutico que segue com 42 pontos para aquela matemática de permanência. A garantia precisa de pelo menos mais 3 pontos, mas se continuar do jeito que está, pode escapar até com essa pontuação. Tem alguma movimentação, Vinícius Calado, pelo lado do Novo Horizontino, Vinícius?
5: Não, Thiago. Os atletas saindo lentamente, mas ainda alguns se confraternizando, como o Leonardo com o Paulo Sérgio e outros atletas, e celebrando ainda esse resultado contra o Náutico aqui nos aflitos. Thiago.
1: Deixa eu tentar ouvir o Vinícius. Vinícius, passou, ninguém quer falar não, viu, meu? Ninguém vai falar, meu amigo. Vinícius passou, nem olhou, nem para dizer que não vai falar. Passou, vamos, vai passando aqui o Paulo Sérgio, vai para o doping. Provavelmente vai pro doping o Paulo Sérgio. Passou um rapaz do doping, passou ao lado dele. Tava conversando com o jogador do Náutico. Vai passando aqui Betão. E provavelmente só quem vai falar é Pivete daqui a pouco na entrevista coletiva. Repetindo o público esta noite aqui nos aflitos, 6.773 o público total. Torcedor do Náutico vai deixando o estádio, pouca gente já por aqui. Amanhã é dia de branco, né? Torcedor vai dar uma descansada para a labuta. Por ali está chegando o Rômulo, conversando por ali com o pessoal. Acredito que do Náutico ninguém vai falar. A gente fica aqui na expectativa ainda, a arbitragem vai deixando o campo aqui. Dois aflitos, Vinícius está por aí ainda, Vinícius Calado. Tá por aqui, tá olhando, Vinícius tá olhando pra torcida do Timbu por ali, tô ligado em você, viu, Vinícius, tá rindo,
5: Desabafa TMC.
1: Pronto, daqui a pouco tem um desabafa TMC, por aqui no gramado, fim de papo, Vibrante, se alguém parar por aqui, que acredito que ninguém vai falar nessa derrota do Náutico, a gente aciona você, Mário, e os demais companheiros. Fim de papo aqui no campo de jogo, Náutico derrotado 2-0. Deixa eu tentar aqui ainda, mas ele vai insistir, né? Igor, rapidinho. Pronto, não quer falar o Igor Fernandes? Ficou, esse pelo menos parou, fez o sinal negativo, ficou fazendo o sinal de legal e não falou, mas pelo menos deu alguma atenção. O zagueiro lateral esquerdo, Igor Fernandes. Fim de papo. Comando volta para a cabine da TMC aqui nos aflitos. Para o vibrante Carlos Eduardo.
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9: A nossa dupla de repórteres aqui no gramado do estádio dos aflitos. Thiago Silva, Vinícius Calado. Fim de jogo. Náutico 0, Novo Horizontino 2. Daqui a pouco tem desabafa TMC. Tem torcedor que está muito pé da vida aqui. Vai ser muito interessante escutar o desabafa por parte da galera alvirrubra. E já já também o Thiago Silva vai estar na sala de coletivas para escutar o técnico Bruno Pivete. Até aqui o Náutico ganhou o clássico, empatou com Fortaleza e agora conhece a primeira derrota no comando de Bruno Pivete. 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Não deu pro Náutico. Náutico 0, Novo Horizontino 2, Nicolas Careca e Rômulo. Siga aqui na nossa programação, porque na sequência tem prorrogação TMC.

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3: 9 da noite, 39 minutos na TMC Transamérica. 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Para você que ligou o rádio agora, o Náutico perdeu para o Novo Horizontino 2-0, gols de Nicolas Careca e Rômulo, para uma renda de R$ 167.551,71, e o público 6.773 torcedores. A arbitragem foi de Sávio Pereira Sampaio, ele que é do Distrito Federal. 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O destaque de João Lucas Farias, Náutico perde, mas antes tem o Thiago Silva. Oi, Thiago.
4: Olha o detalhe, viu, Mário? E é bom para Zé e para João. O pessoal, a gente estava aqui atento à saída dos atletas. Bruno Pivetti, treinador do Náutico, saiu para os vestiários, falou o seguinte, algumas pessoas ouviram: quem não quiser jogar no próximo jogo, não vai jogar, vou colocar o sub-20. Então vamos explorar isso daqui a pouco na entrevista coletiva. Então, o treinador do Náutico percebeu falta de vontade, acredito, porque está disposto a colocar o sub-20 contra o Vila Nova no próximo domingo, porque tem muita gente que ele identificou que não quer mais nada. Então vamos explorar isso daqui a pouco na entrevista.
3: Muito bem, Thiago Silva, atento a todos os detalhes neste pós-jogo em que o Náutico perdeu para o Novo Horizontino 2-0. Daqui a pouco tem um desabafo a TMC com Vinícius Calado. Daqui a pouco também tem a entrevista coletiva do técnico do Náutico, Bruno Pivetti. Hoje a Voz do Brasil será exibida das 23 à meia-noite. Vamos agora ao destaque do João Lucas Farias, com mais esse detalhe aí que trouxe agora há pouco o Thiago Silva. Qual o seu destaque para esse resultado negativo? O Náutico tem 42, o Ceará venceu o Criciúma, também tem 42. Tudo bem que está distante ainda João Lucas Farias, mas os times estão pontuando. 42 o Náutico, 42 o Ceará, 42 o Atlético, 38 pontos tem o Botafogo de Ribeirão Preto. Aí está todo mundo fora da zona de rebaixamento. Dentro da zona do rebaixamento, aí nós temos o time do Avaí com 33, o Londrina, que já tem 28 pontos, está lá na zona também do rebaixamento, o América Mineiro já caiu com 17 e a Ponte já caiu também com 13 pontos. Qual o seu destaque, João Lucas Farias? Boa noite, amigo.
5: Boa noite, Mário. De fato, o Náutico não conseguiu performar na partida de hoje, jogo muito abaixo. Postura do Náutico em alguns momentos parecia realmente displicente, e aí a gente não gosta de ficar trazendo questões de interpretação. Mas isso que o Thiago trouxe é um ponto interessante, porque quando você tem um treinador dizendo isso, que quem não quiser jogar, eu vou colocar o sub-20, já mostra que o ambiente interno não está muito legal, que certamente a questão envolvendo o atraso de salários, a questão da não concentração, isso interferiu, obviamente, no resultado de hoje. Do outro lado, tem um time de qualidade. O Novo Horizontino é um time bem treinado pelo Anderson Moreira, tem bons jogadores, o Rômulo deitou na partida de hoje, foi muito bem, mas enfrentou um Náutico que foi muito abaixo. E a gente compara os últimos jogos que o Náutico fez, inclusive com o próprio Bruno Pivetti, a postura foi completamente diferente. Contra o Sport, o Náutico conseguiu performar, venceu o jogo. Contra o Fortaleza, apesar do empate e do sofrimento, o Náutico foi compacto, conseguiu se defender, e hoje não aconteceu isso. O Novo Horizontino foi senhor das ações, senhor do jogo, fez 2-0 rapidamente e depois administrou. E o Náutico não teve postura, não conseguiu atacar, não conseguiu criar. Só no segundo tempo, quando conseguiu o Jean Carlos descolando algumas tentativas, alguns passos, algumas finalizações, mas muito pouco. Então eu resumo como decepcionante a partida do Náutico diante do seu torcedor. As vaias foram justas e honestas mediante o que o Náutico não fez na partida de hoje.
3: Muito bem, João Lucas Farias, na Pedragão Seminovos temos a maior variedade de carros e o estoque mais selecionado do estado. 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O destaque agora de Zé do Carmo, comentarista técnico, para o torcedor entender o que aconteceu com o Náutico que perdeu para o Novo Horizontino pelo placar 2-0, na sua opinião, Zé do Carmo.
6: Olha, o que aconteceu? Você toma uma decisão que é uma decisão que normalmente o torcedor ele também não gosta de que o clube seja cobrado da maneira como foi cobrado. Não é? A gente sabe que muitas vezes existem conversas de bastidores onde dentro dos bastidores você não é, pressiona o presidente, o presidente pede prazo, dentro do que ele pede o prazo, não é, é dado o prazo a ele. E quando isso acontece de uma maneira muito catastrófica, podemos assim falar, a gente tem que saber de que o torcedor, né, é o único que fica muito, muito chateado por conta da atitude dos atletas. Né? A atitude dos atletas em reivindicar está certo. É a única forma que você tem, né, de tentar fazer com que a sua pressão seja exercida dessa forma. Agora, você entrar em campo e você não conseguir, não é, fazer aquilo que o torcedor gostaria de ver, que é um bom ritmo de jogo, não é, você dedicado para tentar fazer com que a vitória aconteça, e quando você não se prepara para tal situação, é claro que você, não é, fica numa situação bem delicada. Então foi o que aconteceu hoje. Ao entrar em campo, o time do Náutico, ele não entrou, não é, esperando que o time do Novo Horizontino fosse tão, podemos dizer assim, castigá-lo da maneira como foi castigado. Então, isso que sirva de exemplo, porque, na verdade, as reivindicações para dinheiro são feitas, mas você precisa dar prazo, muitas vezes, ao clube. Quando isso não acontece, realmente a coisa vai para um caminho que não tem retorno. Então, foi o que aconteceu nesse jogo do Náutico. Nós gostaríamos que as coisas tivessem sido resolvidas de outra forma, e o torcedor é o único que não pode sofrer com isso e saiu bastante chateado do estádio dos Aflitos hoje, meu querido.
3: Este é Zé do Carmo, comentarista técnico, ao lado de João Lucas Farias, o comentarista campeão aqui no Prorrogação. Daqui a pouco tem Vinícius Calado com o Desabafa TMC, trazendo a opinião do torcedor alvirrubro. Náutico perdeu para o Novo Horizontino 2-0 nos Aflitos, gols de Nicolas Careca e Rômulo. O Novo Horizontino segue muito bem, obrigado, na competição. Está lá em cima brigando pelo G2, porque os dois mais bem colocados sobem direto para a Série A do Campeonato Brasileiro, e o Novo Horizontino é o terceiro com 57. O Juventude tem o líder com 59 e o Vila Nova é o segundo com 58. O próximo adversário do Náutico será justamente o time do Vila Nova, domingo, 5:30 da tarde, nos Aflitos. Já o Novo Horizontino, aí é brincadeira, viu, João Lucas Farias? Vai jogar no Jorge Ismael de Biasi, enfrentando a Ponte Preta na segunda-feira, dia 12, às 7 da noite, João Lucas.
5: O Novo Horizontino tem 60 pontos, já dá pra colocar já.
3: Só que ele vai ter depois uma sequência difícil, né? Até a gente falava do Náutico, da Ponte Preta.
5: É Atlético Goianiense e Vila, né, Mário?
3: Aí já aperta um pouquinho mais, já que ele tem o objetivo de chegar no G2.
7: Ele vai estar com certeza no pacote aí do G6, mas se quer ficar entre os dois mais bem colocados, vai ter que suar um pouquinho a camisa, o time comandado por Enderson Moreira. São 9:48, uma parada rápida e a gente volta já já.
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1: 9:50, 9:50. João Lucas Farias, o que o torcedor do Náutico viu no Estádio dos Aflitos hoje foi um time totalmente apático, um time que não teve nada nos primeiros 15 minutos, principalmente. Novo Horizontino partiu para cima e 2-0 comemore, viu? Porque o placar poderia ter sido maior, João Lucas Farias.
2: Verdade, Mário. Foi realmente uma atuação muito abaixo. O Náutico bastante desatento no início do jogo, meio desconcentrado. Dá até para a gente dizer isso, porque a gente já se sabia a forma como o Novo Horizontino jogava. Inclusive, ressaltamos isso hoje ao longo da programação da TMC. Quem escutou o papo de craque, quem viu bola na rede, já estava sabendo da forma como o Novo Horizontino atua. É um time que geralmente não tem mais posse de bola do que o adversário, mas é um time muito letal. Quando chega, a força que tem do meio para frente, do ataque, dessa movimentação que o Rômulo tem e teve no jogo de hoje, aí você enxerga realmente um time que é muito forte. E o Náutico começou realmente com dificuldades inclusive na saída de bola, que é uma coisa que tinha melhorado nos últimos jogos e hoje a gente viu acontecer de novo. Tanto que o primeiro gol do Novo Horizontino, do Nicolas Careca, ele começa num erro de saída de bola do Náutico. E aí o Novo Horizontino consegue recuperar a bola, o Nicolas Careca tem todo o espaço do mundo para conseguir finalizar, tem um montinho artilheiro ali na frente do Muriel, ele poderia ter defendido, mas naquela situação o Novo Horizontino abriu o placar. E a dinâmica do jogo, ela ficou muito assim. O Náutico não conseguia progredir, o Náutico não conseguia chegar. A postura que o Náutico estava apresentando em campo era realmente muito abaixo do que vinha apresentado nos últimos jogos. E o Novo Horizontino muito à vontade. Rômulo muito à vontade. A gente viu uma movimentação do meio campo, Luiz Oama participando. O Matheus Bianco, depois entrou o Leonardo também conseguindo participar. O Robson, enquanto esteve em campo, depois entrou o Carlão, que também teve oportunidades. E aí, num lance infantil do Léo Índio, há o pênalti, pênalti claríssimo. E antes dos 15 minutos, o Rômulo vai lá, bate o pênalti e o Novo Horizontino faz 2-0. E, mediante isso, eu até falei na minha última intervenção, ainda com bola rolando, com vibrante, eu falei, a sensação que eu tive vendo o que o Novo Horizontino fez no início da partida, o decorrer do jogo e a reta final, é que depois que o Novo Horizontino fez 2-0, administrou a partida. Até porque a gente viu, com as substituições, o próprio Rômulo, na reta final, ficou um pouquinho mais displicente, não ia em todas as jogadas. Então, o Novo Horizontino controlou a partida, não precisou nem forçar tanto, porque rapidamente já estava na frente do placar e o Náutico não tinha resposta. Então, a postura realmente foi decepcionante. Além de alguns jogadores não terem performado bem, defensivamente o Náutico não foi bem, o Léo Indy foi muito mal. O meio campo pouquíssimo criativo, e a gente já tinha visto uma movimentação muito grande de Samuel, do próprio Enderson participando, de Jean Carlos talvez tenha sido o único que ainda tentou alguma coisa, correu, se movimentou, o Enderson também correu, mas não conseguiram ser aqueles jogadores criativos que a gente está acostumado a ver. Vinícius também correu, mas pouco incisivo para o ataque do Náutico. Júnior Todinho e Derek muito mal também, não conseguiram contribuir com nada. E aí, o torcedor tem motivo para ficar decepcionado, porque os últimos dois jogos contra adversários fortes, o Náutico conseguiu performar. O Náutico jogou bem contra o Sport, conseguiu fazer 3-0, tomou um gol na reta final, venceu por 3-1. Contra o Fortaleza, apesar do sofrimento, principalmente pelo lado esquerdo, as subidas do Mailton, a dificuldade do Rian, o Náutico conseguiu se segurar. Conseguiu fazer um jogo onde a postura, a compactação que teve naquela partida, fez o Náutico arrancar um ponto lá de Fortaleza. E foi justo, pela circunstância do jogo. Hoje não. Hoje o Náutico não teve absolutamente nada. Só para o torcedor ter uma noção, o Náutico foi dar o primeiro chute no gol, no jogo, já no segundo tempo, por volta dos 6 minutos, uma finalização fraca que o Jordi fez uma defesa tranquila. Então, para você ver como o Náutico não produziu nada. E aí, no segundo tempo, com esse relaxamento do Novo Horizontino, aí o Náutico começou a chegar. Jean Carlos começou a ter um pouco mais de espaço, teve algumas finalizações, mas ainda muito pouco, Mário, para o que o Náutico precisava fazer enfrentando um adversário que se sabia que tinha muito poder de fogo, que se sabia que era um time que estava brigando na parte de cima, que tinha realmente muita condição de conseguir fazer o que fez. Já era esperado o Novo Horizontino conseguir atacar em poucos chutes, em poucas trocas de passes, em pouca posse, conseguir construir o placar da forma que construiu. Então, é basicamente isso. É decepcionante a postura e o desempenho do Náutico na partida de hoje, diante de um adversário muito forte.
1: 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Daqui a pouco tem a entrevista coletiva do técnico Bruno Pivetti. Oi, Thiago Silva.
3: Esperando, Mário, a chegada do Bruno Pivetti. Vamos explorar essa situação da fala dele na saída de jogo. Quem não quiser jogar, não vou colocar domingo. Vou colocar o sub-20. Palavras do Pivetti para o auxiliar. E aí vazou, né? Vazou, o pessoal escutou. A gente escutou só um trecho, mas eu não escutei tudo, porque eu estava focado ali no, na saída dos atletas. Mas ele falou isso. Exatamente isso. Deixa eu só repetir o que... O que o Pivetti falou na saída. Se não quiser, me fala. Que eu não boto para jogar. Eu boto sub-20. E aí, ele conversando com o auxiliar na saída, partindo para os vestiários. Viu, Mário?
1: Quem é que está cortando o cabelo aí na sala de entrevista?
3: É um verdadeiro show, testando aqui. É porque...
1: O torcedor entender...
3: Agora é um par, 2 par, 3 par, 4 par.
1: Só que esse par...
3: Cabelo.
1: Esse par que ele está testando está horrível, porque... É para o torcedor entender, a sala de coletivas é o clube que monta tudo, né? E a saída da entrevista está com aquele verdadeiro chiado que é do Náutico, tá? Não é da TMC, não. É um chiadozinho que vem lá da famosa Medusa, não é isso, Thiago Silva? Olha aí, olha o cabelo aí. 9h57, vou para mais um intervalo e a gente volta já já com cabelo e sem cabelo. Existe isso.
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3: Pontualmente 10 horas da noite, estamos daqui a pouco aguardando aqui já a entrevista coletiva do técnico do Náutico, Bruno Pivetti, que vai falar daqui a pouquinho na sala de entrevistas. Já já ele chega para trazer a participação dele aqui, o Thiago Silva. Thiago, como é que está a movimentação neste momento?

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1: Chegando na TMC, Vinícius Calado.
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3: Pronto, Mário, a gente tá de volta aqui na saída dos aflitos, derrota dura, né, pro Náutico, hoje pro Novo Horizontino, Desabafo TMC no ar. A gente vai chegar aqui pra falar com a torcida. Teu nome?
4: Felipe.
3: Felipe tá tomando um negocinho aqui, mas não tá cara que tá muito feliz, não. Felipe, fica à vontade aí. O que é que você sentiu hoje do Náutico, além da derrota, a questão da animosidade, a questão do salário atrasado pesou, os caras não quiseram. Isso foi recado pra diretoria, essa postura do Náutico hoje, Felipe?
4: Com certeza, Vinícius. É o time bem apático. Todo mundo viu aí que no primeiro tempo os caras não quiseram jogar, na verdade. Você vê aí os medalhões, Vinícius. Jean foi o único que eu acho que realmente vestiu a camisa hoje. Mas todo mundo irresponsável no jogo. E para o Novo Horizontino, que é um time de ponta, que é um time que está aí disputando para subir. Vai levar a goleada. Graças a Deus que só foi 2-0. Em nome de Jesus.
3: O Thiago Silva tá cobrindo hoje o Náutico. Ele disse que na saída de campo ali escutou o Bruno Pivetto comentando, dizendo: olha, eu vou ver no vestiário. Quem não quiser, eu vou deixar fora do outro jogo. Se precisar, eu boto o sub-20 para jogar já a partir da partida com o Vila Nova. É essa pegada mesmo? É necessário esse extremismo? Ou você acha que tem que ir ainda com calma nesse sentido?
4: Não, tem que ser assim mesmo, porque sem salário o pessoal já mostrou aí que não vai jogar não. Então assim, bota os meninos, pelo menos aí Alanzinho que está despontando aí no sub-20, tem vários jogadores aí que eu tenho certeza que mostra mais do que esse elenco aí.
3: Ó, chega aqui para falar, irmão, chega aí para dar um desabafo a TMC no ar. Derrota, foi recado esse desempenho de hoje para a diretoria?
5: Já era esperado a atuação. Eu postei lá no Náutico Mil Grau que os caras não iam concentrar. Obviamente, os caras estão chateados porque a diretoria do Náutico fez uma promessa aí que ia ser quitado o salário. O Náutico hoje tem 4 moradias, 3 imagens. Hoje venceu o CLT. Tem jogador do ano passado que não recebeu a premiação de acesso. Tem acordo, parece que é três parcelas de acordo vencidas. Eu, como torcedor, quando começou o jogo, eu esqueci disso aí. Me senti totalmente envergonhado pelo primeiro tempo do Náutico. Hoje, para mim, na minha opinião, só Jean Carlos entrou em campo e estava indignado com a atuação do clube. Mas quando você bota tudo isso na sacola, você até entende essa atuação do Náutico. Por quê? Era o mesmo time que jogou o clássico contra o Sport. Foi outro tipo de reação. Era o mesmo time que jogou semana passada, sexta-feira, contra o Fortaleza. Foi outro ânimo. Então, respondendo essa pergunta, para mim, obviamente, é uma resposta. Eu acho que domingo aqui o Náutico vai ter outro jogo em casa. E se daqui para domingo não tiver um fator novo, é outra resposta. E aí vai ficando, os times lá de baixo estão começando a ganhar. Eu não vou ser aqui também pessimista de achar que o Náutico vai ser rebaixado. Não acho que vai. O Náutico até deu sorte de já ter 42 pontos. Mas me preocupa o ano de 2027. Porque qual é o jogador que vai querer vir jogar no Náutico? Um clube que não paga em dia, um clube que está devendo salário. Inclusive os jogadores que aqui estão hoje, que estão com salário atrasado, qual a garantia que os caras vão ter saindo do Náutico que vão receber? Então é mais dívida. E aí, enquanto eu falo tudo isso, botando a culpa toda que eu falei aqui da atual gestão. Mas enquanto isso, toda segunda-feira aqui, torcedor do Náutico, toda segunda-feira está o Conselho Deliberativo aqui, com casos de família, briguinhas pessoais. Então aí eu convoco a oposição do Náutico, conselho do Náutico, que deve fiscalizar, deve. Mas vocês devem estar preocupados com o Náutico. RJ que tem que ser pagado. O Náutico tem um ano, menos de um ano agora, tá? Para resolver a questão trabalhista do Náutico. Tá contando com esse dinheiro da Arena. Esse dinheiro da Arena não vai sair, pelo que...
3: Já teve a negativa.
5: Né? Isso aí, nem eu sou advogado, isso aí nem é jurídico mais. Isso aí é mais político. E assim... Eu sou torcedor do Náutico, quero que o Estado me pague. Mas, olhando racionalmente, o Estado está no total direito. O Estado tem que se defender até o fim. O Estado não vai dar esse dinheiro de mão beijada ao Náutico. Então, se o Náutico conta com esse dinheiro aí para ficar em dia, esqueça. O Náutico não vai ter.
3: Pivete disse agora, a gente estava ali próximo do banco, disse para uma pessoa que estava perto, um auxiliar, se eu não estiver enganado, dizendo que, ó, vou chegar no vestiário e perguntar quem não quer, porque no próxima rodada eu vou botar o sub-20 se precisar. É porque também chegou agora, né? Tem ainda

0: tem essa questão toda que você falou, coisas do ano passado, mas também é natural que exista uma indignação do treinador, porque também é o trabalho dele, né?
1: Eu acho que se ele for nessa linha, ele vai até perder o elenco. E aí, assim, o Náutico tá entre a cruz e a espada. Não tem o que ser feito. Por um lado, ele tá certo. Obviamente, o trabalho dele tá em xeque. E tá se provando para tentar até, inclusive, uma renovação. Infelizmente, mais uma passagem dele pelo Náutico nessa pressão. Mas, assim, eu acho que a cobrança... Não tem como o peão cobrar do dono, né? Eu acho que essa mensagem tinha que ser direcionada à diretoria do Náutico. Enquanto não houver pagamento do salário, e assim, até para te responder uma coisa, e para o torcedor do Náutico, essa questão do jogador do Náutico entrar desse jeito aí, não é nem pelo salário atrasado, isso é pelas promessas não cumpridas. Então houve uma quebra
0: porque atraso no futebol brasileiro não é novidade, não exato, que seja certo.
1: Exato, né? Houve uma quebra de confiança aí, e aí rachou aí a confiança entre diretoria e jogadores. Enquanto não houver aí o meio termo ou o bom senso nisso aí, eu acho que não pode botar o sub-20, o sub-17, não tem solução não.
0: Agradecendo, a gente segue aqui no Desabafa TMC, Mário Júnior. Torcedor, tá na bronca, quer falar alguma coisa? O que é que achou desse jogo hoje?
2: Eu acho que esse jogo hoje...
0: Foi recado do time para a diretoria?
2: Deixou a desejar, com certeza. Com certeza. Devendo... várias coisas aí que ninguém sabia disso aí. Aí estourou a bomba e o jogador não vai botar o pé, né? Se botar o pé é pior, né? O jogador não é bobo. E o público veio aí, ó. Deu 6.000 e poucas pessoas. Mas o time já sabia que não ia corresponder à vitória. Foi o que aconteceu.
0: Preocupa nesse momento. Tem 9 pontos ainda. Tem 18 em disputa, 9 para a zona de rebaixamento. A questão do rebaixamento é uma preocupação para o senhor ou já passou?
2: Eu acho que não, né? Porque tem time piores aí. Tem a Ponte Preta, tem vários times aí que já caiu já. Aí não tem como o Náutico cair de jeito nenhum, né? Mas se tivesse lá na beirada da zona de rebaixamento, tava ameaçado aí. Tava ameaçado a cair.
0: Hoje alguém escapou para o senhor aí, algum jogador? O senhor livrava assim, que ainda correu, que o senhor viu alguma vontade?
2: Só Jean Carlos. O resto provou que não estava para jogar hoje, só Jean Carlos mesmo.
0: Agradecendo ao torcedor, é isso, Mário. Desabafa TMC, torcedor chateado, não era para menos, né? É voltado, abrindo o coração. E é isso, o Náutico perdeu 2-0 para o Novo Horizontino, a torcida rapidamente foi embora aqui, pouquíssima gente ficou. Mas é isso, o torcedor abrindo o coração, desabafa a TMC no ar. E pro torcedor, hoje o que aconteceu dentro de campo foi resposta dos jogadores para o que não vem sendo cumprido pela diretoria na questão financeira. Por aqui, pelo menos no desabafo, a gente encerra e volto com você, Mário. 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
3: Muito bem, 10 da noite, 9 minutos. Este foi com Vinícius Calado, o Desabafa TMC.
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3: Vamos voltar para a sala de entrevistas para saber agora, Thiago Silva, chegou o Bruno Pivetti, Thiago.
5: Chegou o Bruno Pivetti, acabou de sentar por aqui.
6: Que você se
5: a primeira pergunta será feita, vamos ouvir.
6: Sobre como foi essa reta final do Náutico de preparação para esse jogo de hoje. A gente sabe que teve um problema lá, os jogadores, inclusive, não estão falando com a imprensa, por isso que eu estou te perguntando isso. Então queria que você comentasse como foi essa reta final e sua análise, sua avaliação sobre o resultado, sobre a partida de hoje.
7: Boa noite a todos os presentes, felicitar a todos também pelo nordestino, né? Parabéns a todos que são dessa região. Em relação à semana de preparação, quando a gente visualiza o treinamento, os jogadores fizeram todas as atividades com muita intensidade, né? A gente se dedicou bastante no estudo do adversário, nas correções daquilo que a gente precisava para ser um time mais competitivo do que foi em Fortaleza. E realmente é público, né, que o clube tem hoje atrasos salariais. Agora, o Náutico não é o único clube do Brasil, infelizmente, né, que está passando por dificuldades financeiras. Eu vejo a diretoria correndo atrás, tentando achar recurso para poder quitar, e a gente entende também o lado dos jogadores, Muitos deles, quando vieram para o Náutico, já tinham salários atrasados do clube anterior. Então é uma situação que gera instabilidade, mas em relação a treinamento, eu não tenho nenhuma reclamação a fazer dos jogadores. Agora, o jogo de hoje, sem dúvida nenhuma, que foi abaixo daquilo que a gente demonstrou, tanto contra o Fortaleza, como também contra o Sport, né? A gente fez a opção, até de uma maneira coerente e lógica, de manter a espinha dorsal da equipe. Afinal, a gente conquistou um excelente resultado contra o Sport, conseguiu competir bem contra o Fortaleza. A gente sabe as dificuldades que é jogar no Castelão. Como eu estou aqui há duas semanas, resolvi manter a equipe, porque nós tivemos o devido tempo de recuperação também. E depois nós fizemos as trocas para poder buscar o resultado, porque entramos desatentos, tomamos um gol no início, e eu passei isso para os jogadores. O Novo Horizontino é um dos melhores ataques da competição e tem um índice muito grande de bom aproveitamento, principalmente no início das partidas. Isso foi passado, a gente estava desatento, tomou o primeiro gol, depois tomou o segundo de um pênalti sofrido, e criamos muito pouco, principalmente no primeiro tempo. Não conseguimos chegar na baliza do adversário, talvez umas duas, três chegadas. No segundo tempo a gente aumentou o volume de jogo, mas não teve contundência, né, para poder criar oportunidades de gol. Então, aquilo que concerne ao treinador, eu tentei fazer as trocas para tornar a equipe cada vez mais ofensiva, né? Até abdiquei de um lateral direito para ter ali o Paulo Sérgio em campo, para ter o Cauã Maranhão, para ter o Vinícius, para ter o Jean, para ter o Borazzi. Só que não surtiu efeito, nós não conseguimos agredir ofensivamente o adversário. Saímos com uma derrota muito doída, e eu, assim, não sei perder, não quero aprender a perder, e nós precisamos remobilizar a equipe para ter condições melhores de competir no domingo.
8: Bruno, boa noite. Coincidentemente ou não sei, esse foi o pior desempenho do time, né, sob seu comando, justamente nos dias em que tudo isso está acontecendo no extracampo, essa questão financeira, jogadores não estão falando, teve essa coisa da concentração também. E isso se agrava, porque tem uma informação até da transmissão da Globo, você já deve ter visto que isso se tornou público, que você teria dito ao seu auxiliar, o Ricardo Pagani, a seguinte frase: se não quiser, me fala que eu não boto para jogar, eu boto sub-20. Eu queria que você explicasse essa frase e também respondesse até que ponto essa crise externa financeira do clube atrapalhou o desempenho em campo hoje.
7: Essa é uma conversa privada e é normal no calor do momento, né, a gente fazer essa comunicação, mas realmente, assim, em alguns momentos que a gente tem a oportunidade de jogar a bola para frente e não joga, joga para trás, isso me deixa extremamente consternado no momento, mas a gente sabe da qualidade do grupo. Eu confio em todos os jogadores, mas também confio na base do Náutico, né? Não à toa hoje nós tivemos ali o Samuel à disposição, tivemos o Cauã Maranhão, nós temos uma base de qualidade, fizemos um grande jogo contra o Sergipe, mas confio no grupo. Não é possível que a gente desaprendeu em uma semana, porque nós tivemos muito bem contra o Sport, tivemos bem contra o Fortaleza, e vamos fazer tudo aquilo que tiver a nosso alcance para poder ter um desempenho melhor contra o Vila Nova.
9: Professor, boa noite. Arthur Lins, Mosaico Esportivo. O Júnior Todinho teve uma partida um pouco complicada. Ele saiu ainda no primeiro tempo e foi direto para o vestiário. Ele sentiu alguma lesão ou foi algo mais técnico que fez ele sair do jogo? Muito obrigado.
7: De nada. O Todinho, eu sei que é um profissional que tem bastante questionamentos, né, por parte da torcida, uma parte da imprensa. A gente entende, agora taticamente fez um trabalho que nos ajudou muito, tanto no jogo do Sport contra o Fortaleza. Por isso a manutenção dele, é um jogador que eu confio. Mas o fato dele ter ido direto para o vestiário é porque ele tomou uma pancada na cabeça, né? Realmente, assim, não estava no seu melhor dia, e também isso foi agravado quando ele tomou uma pancada na cabeça, e por isso ele saiu e foi direto para o vestiário.
10: Ô Bruno, você falou na primeira resposta remobilizar o grupo. Você acredita que tem margem para isso, mesmo com essa situação adversa de atraso salarial, com essa oscilação do Náutico? Porque até com o Hélio dos Anjos, O Náutico contra o Operário no início do jogo foi muito bem, depois caiu. O Náutico oscila muito. Contra o Fortaleza também oscilou no jogo. Tem margem para o time ainda decolar nessa reta final da competição?
7: Claro, eu confio nos jogadores, na qualidade, no talento deles. Esse grupo já demonstrou que pode ter um espírito muito forte. Foi assim contra o Sport, foi assim contra o Fortaleza. E são jogadores profissionais, essa remobilização ela é normal quando vem um resultado adverso. Nós precisamos, até mentalmente, poder demonstrar aquilo que a gente precisa corrigir para ter um nível competitivo maior no domingo, mas a confiança no grupo ela é total. Tenho certeza que vamos fazer de tudo para poder tirar essa imagem que ficou dessa última partida, que realmente ficou aquém. Agora, em relação àquilo que aconteceu antes da minha chegada, fica complicado eu comentar. Eu procuro analisar do dia que eu cheguei para cá e tenho certeza que os jogadores vão buscar, do aspecto físico, tático, técnico e principalmente mental, ter essa remobilização para poder ter um rendimento melhor no domingo.
11: Bruno, os dois primeiros jogos, o Náutico conseguiu uma gordura para se afastar um pouco da zona de rebaixamento, tanto que está a 9 pontos, apesar da derrota de hoje. Você acredita qual é a margem necessária? Quantos pontos ainda precisa fazer para o clube conseguir se livrar de vez desse Z4?
7: Então, eu costumo não fazer conta, sabe? Eu trabalho jogo a jogo, eu fiz tudo aquilo que estava ao meu alcance para chegar aqui e ganhar o jogo do Novo Horizontino. Acredito que pela qualidade do elenco era algo factível de se fazer, de chegar aqui e ter o rendimento contra o Sport, o rendimento contra o Fortaleza, ou quem sabe até superar esses rendimentos, ter um rendimento ainda melhor e vencer o jogo. Já que não venceu, nós vamos fazer tudo que tiver à nossa disposição para poder buscar os 3 pontos contra o Vila Nova. E depois lá no final da tabela, trabalhando jogo a jogo, a gente vai verificar em que posição vamos estar na tabela. Mas, de novo, nós temos que trabalhar jogo a jogo, porque a gente viu que o rendimento que nós tivemos contra o Sport, o rendimento que tivemos contra o Fortaleza, depois de uma semana, a gente realmente oscilou para baixo e perdemos o jogo aqui de 2-0. E agora é buscar as melhores condições para render bem contra o Vila Nova e ganhar os 3 pontos.
12: Boa noite, Bruno. Na partida de hoje, eu percebi que ocorreu muita reclamação em relação à arbitragem, os jogadores, principalmente no primeiro tempo. Eu queria saber a tua avaliação sobre a arbitragem e se a arbitragem de hoje interferiu em algum momento específico do jogo. Obrigada.
7: Eu não gostei da arbitragem, eu sou um cara bem sincero. Gostei muito da arbitragem do jogo contra o Sport, contra o Fortaleza. É claro que alguns erros ou outros a gente sempre vai verificar, mas a arbitragem de hoje eu não gostei, principalmente dos critérios. Mas eu busco não transferir responsabilidade, né? A responsabilidade do resultado é nossa, né? Eu, como comandante principal, tenho que assumir, mas, na minha opinião, eu não gostei da arbitragem de hoje.
13: Boa noite, Bruno. Luiz de Fazanaro, da Betocast TV. Bom, o Náutico, na noite de hoje, rendeu muito abaixo do que poderia render. Praticamente irreconhecível do jogo contra o Sport, o clássico, que saiu vitorioso por 3-1, irreconhecível do confronto contra o Fortaleza, que empatou em 1-1. Então, também teve a questão polêmica de atrasos salariais, os jogadores terem se recusado a concentrar. Na sua visão, esses fatores influenciaram no resultado de hoje? É algo psicológico entre os jogadores, uma conversa que você precisa resolucionar no elenco?
7: Existem 3 resultados no futebol e a gente sempre tem que batalhar e fazer o possível para ter a máxima chance de ter êxito, de ter sucesso. A partir desse momento, qualquer agente externo vai influenciar no rendimento, mas como somos profissionais, nós temos que deixar isso de lado. Não é fácil, porque ainda são seres humanos e a gente entende as necessidades e as dores de cada jogador, de cada funcionário que está envolvido, mas nós trabalhamos com esporte de alto rendimento. E para render na máxima exigência, a gente precisa da devida recuperação, do devido esforço, do devido estado mental, do espírito, isso tudo conta, né? Quando tem algum agente ali para atrapalhar, é claro que isso pode influenciar no resultado final. Eu, assim, vi um primeiro tempo que Até conversei com os jogadores no intervalo. Primeiro tempo muito aquém. O segundo até a gente conseguiu melhorar, ter um pouco mais de volume, mas não teve contundência ofensiva para gerar grandes oportunidades. E na minha visão, o problema não é perder. Ninguém trabalha para perder. Todo mundo trabalha para ganhar. Mas às vezes quando o resultado não vem, é como se perde. E é isso que me gera insatisfação. E tenho certeza que os jogadores também estão insatisfeitos, porque são seres competitivos que trabalham com alto rendimento. Nós vamos fazer o possível para ter uma outra postura, um outro preparo, principalmente na questão mental, para poder fazer um papel melhor no próximo domingo.
10: Pronto, está aqui a entrevista coletiva do técnico Bruno Pivetti. Amanhã, sexta-feira, acontece a reapresentação do elenco. O Náutico treinando amanhã e sábado, porque domingo já tem jogo aqui nos Aflitos de novo contra a equipe do Vila Nova. Náutico perdeu Betão, que estava pendurado, tomou terceiro amarelo, e Júnior Todinho também é desfalque confirmado para o jogo contra o Vila Nova. Tá falado, Mário?
3: Tá falado.
10: Um abraço, bom descanso para todo mundo, um bom restinho de quinta-feira. Deus abençoe. 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
3: Valeu, Thiago Silva, na entrevista coletiva do técnico Bruno Pivetti. Daqui a pouco a gente vai analisar essa entrevista coletiva dele aqui ao lado de João Lucas Farias e também do Zé do Cabo. Vamos falar um pouquinho primeiro, Zé, sobre o jogo, né? Para que o torcedor possa ter uma ideia do que foi o Náutico nesta partida contra a equipe do Novo Horizontino. Para você, a postura do Náutico foi surpresa de não ter feito... Tipo, não, o torcedor saiu chateado, dizendo que o time não entrou em campo, que somente Jean Carlos jogou. Também não é assim, mas... A torcida tem razão de criticar a atuação no time de hoje, Zé do Cabo?
14: Tem, não tenho dúvida nenhuma. O que o time não fez hoje foi justamente o que fez nos últimos dois. Então é por isso que o torcedor ficou chateado. Primeiro veio a chateação do torcedor é por conta da maneira como foi feita a reivindicação. Você não concentrou. E isso realmente leva... o torcedor a ficar imaginando por que, né, você agiu dessa forma. E aí vem a atuação, né, com 13 minutos, com 6 minutos, 13 minutos, com 6 minutos você estava tomando o primeiro gol, com 13 você estava tomando o segundo. Então, né, o que se viu foi que você fez uma reivindicação e não teve, né, a força necessária para superar essa situação de que você tinha que ter um controle maior, e você não teve esse controle, e por conta de não ter esse controle, é que você não teve uma partida, não é, dentro do que normalmente o Náutico está acostumado a jogar. Então, dentro do patamar normal do futebol, você, ao assumir qualquer tipo de responsabilidade e colocar em xeque o jogo, você tem que saber de que você tem que saber aproveitar, não é, uma situação chamada eu me responsabilizo por mim mesmo e vou me garantir, não é, a partir do momento que eu cometo, podemos dizer, essa irresponsabilidade. Então, é dessa maneira que o torcedor, não é, do Náutico saiu indignado do jogo, não é, depois de tomar 2-0, e por mais que você quisesse assumir as rédeas, você já não tinha mais como, porque você já estava para lá, né, desconcentrado numa partida onde todos imaginavam que seria, né, um clássico, podemos assim dizer, né? Os dois times iriam jogar o suficiente e só teve futebol de um lado.
3: João Lucas Farias, quem viu o Náutico jogar contra o Sport, quem viu o Náutico jogar com o Fortaleza e viu hoje Náutico em campo, viu o Náutico hoje em campo com o Novo Horizontino, o que passa, que tipo de filme passa na cabeça do torcedor? Porque contra o Fortaleza, eu até brincava aqui com o Tássio Michel no dia da jornada, dizendo o seguinte: poxa, o Náutico não empatou com o Fortaleza, foi o Fortaleza que empatou com o Náutico, porque o Náutico vencia por 1-0, um time para cima com Vinícius e companhia limitada, e hoje vimos o inverso. Um time que não foi para cima, um time que cometeu muitos erros e que no final da história a saída do Bruno Pivetti para o vestiário, se ninguém quiser ou quem não quiser, não vai jogar, eu vou botar o sub-20. O que o torcedor pode imaginar do Náutico a partir de agora? Tem um Vila Nova no próximo domingo e depois sai para dois jogos difíceis contra Goiás e Juventude. João Lucas Farias.
15: O torcedor vai esperar dificuldade. Não tem outra situação posta além dessa, né? Porque realmente, quando você tem um desempenho bom diante de um rival, e eu até falei isso quando pude comentar o jogo ao longo da programação aqui da TMC, o poder de mobilização que o Náutico teve naquele jogo, ele foi muito importante. O Náutico vinha de jogos ruins na reta final de Hélio e de Guilherme, e aí quando o Bruno Pivetti assume, as coisas mudam no vestiário. Até o próprio Paulo Sérgio falou, agora a paz voltou, vocês lembram disso? Pronto. E isso faz com que o jogador se sinta mais confiante dentro de campo. E o Náutico conseguiu performar dentro do Sport. Não foi só a vitória, porque a vitória ela pode acontecer por diversos fatores. Mas a performance do Náutico dentro de campo, ela foi uma performance muito boa, parecia outro time. E hoje, contra o Fortaleza também, apesar das dificuldades, apesar do Fortaleza ser um time forte, apesar das questões do lado esquerdo, defensivamente, as subidas do Maílton e toda a dificuldade que o Náutico teve, mesmo assim foi um jogo onde o Náutico conseguiu empatar. E a postura do Náutico não foi uma postura de um time que, como a gente viu, por exemplo, contra o América, contra a Ponte, contra o Cuiabá, um time que já entrava derrotado. Não foi. Apesar do empate, apesar do Náutico ter sofrido, a postura já era diferente. E isso tinha muita responsabilidade do Pivetti, porque o ambiente estava melhor, porque todos os jogadores agora estavam à disposição, não tinha mais a questão de desentendimentos entre os ex-treinadores e algumas peças do elenco, estava tudo mais tranquilo. E o torcedor imaginava, e ainda imagina, que o Náutico tenha essa condição de conseguir performar, o problema, o Pivetti até falou sobre isso na coletiva, eu achei esse ponto interessante. O problema não é perder, o problema é como se perde. O torcedor, quando vai analisar um jogo, quando ele está no estádio, quando ele protesta, quando ele vaia, é porque o time não teve entrega, é porque o time não teve alma, é porque o time não conseguiu ser competitivo contra o adversário. Você está enfrentando do outro lado um Novo Horizontino que é um time forte, que é um time que provavelmente na reta final vai brigar até o fim pelo G2, para conseguir subir direto. E obviamente isso tem um peso. O torcedor enxerga isso. O Novo Horizontino é um adversário duro de se enfrentar, tem qualidade. Mas o problema não foi perder para o Novo Horizontino, o problema foi o Náutico não ter alma na partida. Foi não ter postura que teve diante do Sport, diante do Fortaleza. E teve em outros jogos também, ainda com ele e com o Guilherme. Então o torcedor avalia muito daí. Você perder, ok. Você começar o jogo derrotado, não. O torcedor não admite isso, principalmente quando você joga dentro de casa. E eu estava observando o desabafo da TMC e um torcedor muito lúcido foi entrevistado pelo Vinícius Calado e falou sobre essa questão dos salários. O problema às vezes, a gente falou isso até na época que o Santa estava devendo também, o problema às vezes não é você dever também, porque quase todos os clubes do futebol brasileiro, infelizmente, passam por dificuldades financeiras e boa parte atrasam salários. Esse não é o fato a ser discutido. Isso é uma questão que todo mundo já conhece, todo mundo já sabe o que acontece. Mas o problema, muitas vezes, é promessa não cumprida. Você dá um prazo, você diz que vai fazer em determinado dia, em determinado horário, e termina não acontecendo. E aí isso vai chateando o grupo de jogadores. Porque parecia que o ambiente estava melhor, parecia que com a chegada do Pivetti as coisas iam começar a acontecer, dentro de campo estavam acontecendo e hoje tem esse balde de água fria em cima do torcedor. Mais uma vez o torcedor sai decepcionado. O Náutico, minha gente, estava a 8 jogos sem perder nos aflitos, vinha numa sequência positiva e hoje decepciona o torcedor. Os poucos torcedores, o público foi até menos, poderia ter... A gente imaginava que talvez chegasse a 10 mil, tem a questão do trânsito também, que é bem complicado nesse horário, mas o torcedor sempre comparece, os 6 mil, 7 mil, sempre vão para o estádio apoiar o time. E o que eles querem ver é raça, é vontade, é o time conseguindo performar, é o time conseguindo competir, mesmo que enfrente um adversário mais forte, como é o caso do Novo Horizontino. Então o problema muitas vezes é esse, não é você perder, é como se perde, não é você dever, e assim... A promessa não cumprida, é o prazo estipulado que não foi cumprido. E isso, às vezes, internamente, pega muito mal. E aí o que o Bruno Pivetti falou também na coletiva, ele até minimizou o episódio, disse que falou no calor do momento e foi verdade. A gente, na nossa vida em geral, esse tipo de coisa acontece. No calor do momento a gente fala e até toma decisões que depois a gente se arrepende. E eu acredito que ele falou isso pilhado no jogo. E uma coisa que tem que acontecer e que o torcedor precisa ver diante do Vila Nova, mesmo que o Náutico volte a enfrentar dificuldades, mesmo que o Náutico enfrente um time novamente que está melhor que ele, que está brigando pelo acesso direto, o Náutico tem, uma palavra até usada pelo Pivete, se remobilizar. Tem que ter uma remobilização. A mobilização que teve contra o Sport foi importante, contra o Fortaleza também. Hoje já caiu. Hoje, o Náutico foi muito parecido com o Náutico do Hélio e do Guilherme, principalmente contra o Cuiabá, onde o Náutico foi presa fácil como não poderia ser. Hoje aconteceu de novo. O Náutico é um time grande, o Náutico tem bons jogadores, o Náutico individualmente tem peças que podem resolver uma partida, e é inadmissível o Náutico performar assim. Foi presa fácil como não poderia ser. É o que eu estou dizendo aqui, o Novo Horizontino tem boas peças, é um time que está brigando pelo acesso, mas o Náutico tem a total condição de ser competitivo, e não poderia ter performado desse jeito dentro de casa, diante dos seus torcedores. Então, o que o torcedor espera para o jogo contra o Vila é isso. Capacidade, disputa, mesmo que o Náutico não vença, mas que as posturas diante do Sport e diante do Fortaleza voltem nesse time. E eu tenho plena certeza que esse time tem capacidade. E cobrar da diretoria também que tente resolver o problema. Nada que uma conversa não resolva, nada que um diálogo, um entendimento não se resolva. E aí o Náutico vai ter pouco tempo para esse jogo contra o Vila e, de fato, vai precisar melhorar bastante para enfrentar um adversário que também é muito complicado.
3: 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Zé do Carmo, o Náutico agora vai encarar o time do Vila Nova, que está aí no G2, né, desta Série B do Campeonato Brasileiro. Se bem que é um time que de vez em quando também oscila, mas esta oscilação do Náutico, por exemplo, no jogo de hoje, ninguém esperava que acontecesse. E acabou acontecendo e o time perdeu pelo placar 2-0. O que deve acontecer, na sua opinião, o que deve fazer o Bruno Pivetti para que o Náutico conquiste o resultado de vitória e aí que a matemática seja encerrada com 45 pontos, Zé?
14: Não tem o que fazer para ganhar. Ele vai trabalhar o time, né? Claro, para sempre buscar a vitória. Agora, de acordo com os adversários, é claro que você vai ter que se empenhar mais para ir buscar, né, as vitórias. O próximo adversário é dentro dos aflitos novamente.
3: É o Vila Nova.
14: É o Vila Nova. Então, você vai fazer o possível e impossível para ganhar. Isso não tenha dúvida nenhuma. Agora, né, a questão que foi, a reivindicação que foi feita hoje, principalmente a desconcentração do time do Náutico no começo do jogo, isso realmente foi preocupante. Porque quando você toma a atitude que você tomou, né, a responsabilidade é de todos, você tem que saber de que, não é? O seu adversário, ele não quer saber como é que você está, se você está recebendo ou não. Ele quer vencer. E foi o que o Novo Horizontino fez com o time do Náutico, que entrou completamente, não é, desconcentrado numa partida. E a gente sabe que você está jogando contra um time que está lutando para entrar no G2, podemos assim falar. Então, o que aconteceu hoje no Estádio dos Aflitos foi uma indignação do torcedor, que ficou chateado com a maneira como as coisas caminharam dentro das quatro linhas, porque fora das quatro linhas, não é? Só o jogador sabe que está devendo, só o jogador sabe o sufoco que fica passando. mas você tem que saber dividir as coisas. Você tem que saber que uma coisa é reivindicar e outra coisa é você desconcentrar. E você realmente foi muito desconcentrado para a partida e acabou você pagando, não é, um preço altíssimo.
3: Na próxima rodada, Zé do Carmo, o Atletic joga com o Londrina. O Atletic é o 15º, 42. O Londrina tem 28. Não vou nem colocar aqui o Londrina. O Ceará, Elique, é o 15º, 42. O Londrina tem 28. Não vou nem colocar aqui o Londrina. O Ceará, ele vai pegar o Botafogo de Ribeirão Preto em Ribeirão Preto. Botafogo, se o Ceará ganhar, Zé, vai para 45 e garante matematicamente a permanência dele. O Atlético tem 42 e joga em casa com o Londrina. A tendência é que também ganhe. E aí, se por acaso o Ceará ganhar, ótimo para o Náutico. Se der Botafogo, aí 42 a 41 em caso de tropeço. Náutico tem o Vila Nova em casa, depois sai para dois jogos fora. Goiás e Juventude, volta para pegar Avaí e CRB e encerra com Londrina. Tem muitos jogos ainda a disputar, né? Mas mesmo assim, são seis jogos e o time precisa fazer mais três pontos para matematicamente acabar com essas possibilidades de rebaixamento. Dá para dizer ao torcedor que o momento não é de desespero, que o que aconteceu hoje não vai mais acontecer, ou você acha que esse recado que foi dado do elenco para com a direção, a partir de agora, foi entendido e daqui para frente as coisas vão ser diferentes?
14: Então quer dizer que os 42 pontos que o Náutico tem não dá o direito a ele de permanência?
3: Não, ainda não, porque a matemática ainda não.
14: Então, para ele, gente acha provável, chegar a 45...
3: Ele tem que vencer mais um jogo, três pontos.
14: Mais um jogo de, e está definida a situação.
3: Ele tem seis jogos a realizar ainda.
14: Desses seis jogos que você tem, você não conseguir fazer três pontos, você, né, aí é treinador, é jogador, aí é a coisa é diferente. Mas eu particularmente acredito que o próximo jogo já vai ser diferente.
3: Contra o Vila Nova.
14: Entendeu? Contra o Vila já vai ser diferente. Mesmo você sabendo que o Vila está num bom momento.
3: Mas o Vila tem dado umas osciladas, porque tomou cinco do Atlético, né, Zé?
14: Pois é.
3: É, empatou com o Cuiabá, já tinha tropeçado em outras oportunidades. É um time que está bem, mas só que de vez em quando dá uma derrapada, né?
14: Pois é, mas eles vêm em estado de alerta, porque eles sabem que o Náutico vai com muita sede ao pódio para tentar vencê-los.
3: E se ele ganha, vai para 60... 59, 60, 61 pontos.
14: Hoje ele está em segundo?
3: 58.
14: 58 pontos. Então, é um time que a gente sabe que, pela performance, né, vai buscar a classificação. Mas você vai jogar contra um Náutico que está ferido também.
3: Sim, não tenha dúvida
14: que também vai mostrar ao seu torcedor de que, né, foi um momento, podemos dizer, impensado, né, para você agir da maneira como agiu. E você não ter tido, né, a capacidade de superar aquilo que você, né, reivindicou.
3: Você acredita, João Lucas Farias, que com 42 dá para se manter ou vai ter que correr buscar esses 45? Porque agora aumentou a concorrência, né, amigo? Aumentou muito, ó. 42 tem o Náutico, que é o 13º, 11 vitórias e saldo negativo de 1. Ceará, 14º, 42, 11 vitórias, saldo negativo de 4. Atlético, 15º, 42, 10 vitórias e saldo de 1. Botafogo de Ribeirão Preto, 16º, 38, 10 vitórias e saldo negativo de 2. O Botafogo de Ribeirão Preto recebe o time do Ceará. O Atlético em casa enfrenta o Londrina. E aí nós temos esses jogos que vão definir já no final de semana e também na segunda-feira aqueles times que vão seguir cada vez mais na Série B do Brasileiro. E aí, João Lucas Farias?
15: Pois é, Mário. Eu acho que com os 42 que o Náutico não cai mais. Mas, assim, pela pontuação, pelo histórico do Campeonato Brasileiro da Série B, a gente enxerga que fazer os 45 é o ideal para não ter sofrimento na reta final. Mas o problema, ou no caso do Náutico, a solução, é que os adversários que estão abaixo não vencem. E os times que estão na zona de rebaixamento especificamente. Porque a gente vê o Ceará vencendo, o Atlético vencendo, o Botafogo venceu na última rodada do Operário fora de casa. Mas quem está na zona de rebaixamento, tirando a Ponte e o América que já foram, o Londrina eu acho que está perto de ir também. O Avaí, mesmo vencendo, mesmo conseguindo vencer e vencer o Londrina nessa rodada, mesmo assim, o Avaí ainda está a 5 pontos do próprio Botafogo, que é o primeiro fora da zona de rebaixamento. Está a 9 pontos do Náutico. Então, eu não acredito que o Náutico corra risco de rebaixamento mais, não. E se a gente for pegar os confrontos até a reta final, me corrija se eu estiver errado, viu, Mário? Mas o Náutico ainda enfrenta o Avaí em casa.
3: Sim, Avaí e CRB, isso.
15: Pronto. Então, acredito que é questão de tempo aí, questão matemática. Acho que o Náutico realmente não corre risco de rebaixamento. É uma preocupação quando os times da parte de baixo começam

0: a vencer, menos o Londrina. Mas pela pontuação, pelo que o Náutico já conseguiu fazer nessa reta final, acredito que risco não corra. O problema é justamente a questão da mobilização, a questão do desempenho, a questão extracampo. Isso precisa ser resolvido. Eu acho que talvez isso, nesse momento, os problemas que o Náutico apresentou dentro do campo, mediante as questões que estão acontecendo fora dele, na minha visão, nesse momento, é um problema maior do que a própria pontuação. Porque eu acredito que em algum momento o Náutico vai conseguir, talvez até passar desses 45. Acho que vai acontecer isso. Mas o foco nessa reta final é conseguir voltar a performar, é conseguir ter esse poder de se mobilizar, de disputar um jogo contra um adversário difícil e ser competitivo. Porque hoje não aconteceu isso. Mas contra o Fortaleza e contra o Sport aconteceu. Então a gente sabe que tem um caminho. O Náutico pode retomar essa forma de atuação, esse jeito de atuar, essa compactação, que foi o que o Pivete usou no clássico contra o Sport, já nessa partida contra o Vila Nova. E aí, apesar do pouco tempo, né? Hoje a gente está na quinta-feira, o Náutico vai ter 2 dias basicamente para treino. E amanhã tem a questão da reapresentação. Talvez só comece a pegar no pesado à tarde. Então, a conversa e a parar as arestas do ambiente interno vai ser tão importante quanto o tempo de treinamento. Porque não tem esse tempo para ele desenvolver uma condição diferente para enfrentar o Vila Nova. Mas se o Náutico conseguir internamente resolver os problemas com diálogo, com conversa e principalmente com verdade, aí muito provavelmente as coisas tendem a melhorar. Eu acredito que a performance diante do Vila já vai ser diferente. Eu acho que o Náutico vai estar mais aguerrido. E o próprio Pivete falou na entrevista coletiva que nos treinamentos, apesar do time não ter concentrado, não ter seguido o planejamento da maneira correta, não tinha corpo mole. E a gente até falou sobre isso hoje no Papo de Craque, eu, Tarsis e Vinícius Calado, de que a gente não esperava que fosse ter corpo mole, porque esses jogadores têm comprometimento com a instituição. Né? São jogadores que honram com o manto do Náutico, têm respeito à torcida. Mas, de fato, na partida de hoje, foi muito abaixo, pelo adversário, pela circunstância, enfim. E eu acredito, de verdade, que a performance e a postura do Náutico diante do Vila, ela pode ser outra, pode ser diferente. Então, o Náutico tem condição de melhorar, mas vai depender não só do diálogo, do ambiente interno, mas da resolução de problemas. Isso eu acho que é o ponto fundamental. E risco de rebaixamento, sinceramente, não acredito que o Náutico corra mais. Começar realmente o planejamento para 2027, que isso é uma coisa muito importante, e resolver os problemas ainda pendentes de 2026. Porque não dá para você pensar no ano que vem se você está deixando pendência esse ano. Então, o ideal é o Náutico correr atrás de seus problemas, resolver os problemas internos, e aí vai demandar muita habilidade política do Bruno Becker, das pessoas que comandam hoje o Náutico e do grupo também que pode chegar para ajudar. Então, o Náutico tem uma torcida grande, tem torcedores aí históricos que têm muito poder de mobilização e nessa reta final podem ajudar também. Então, pontuação acho que não assusta. Os problemas internos e as dificuldades que eles podem trazer no campo, isso, na minha visão, hoje é o que mais preocupa.
1: São 22 horas e 44 minutos, atualizando aqui os jogos em andamento do Campeonato Brasileiro. O Santos na Vila Belmiro empatou com o Flamengo 2-2. Danilo e Lucas Paquetá para o Flamengo e Neymar duas vezes para o Santos, sendo um dos gols de pênalti. Lá na Arena da Baixada em Curitiba, o Atlético Paranaense empatou com o Atlético Mineiro 2-2. Vargas e Viveiros para o Atlético Paranaense, Viveiros contra e Lianco para o Atlético Mineiro. Neste momento, no Maracanã, o Fluminense, com 2 gols do Savarino, vai vencendo Curitiba 2-0. E no Allianz, aliás, no Allianz, mas não, né? Na Arena Palmeiras, o Palmeiras vai vencendo Bahia 1-0, gol marcado pelo Flaco Lopes. São jogos aí em andamento na Série A do Campeonato Brasileiro. Olhando aqui para a Série A, os times da zona do rebaixamento estão brigando. Agora um grande vai cair, no mínimo, viu? Se não dois. A gente pode até observar esse detalhe, João Lucas Farias.
0: Como é que está a primeira posição? Porque o Flamengo tropeçou, o Flamengo não conseguiu ganhar do Santos, abriu 2-0, tomou um empate, Palmeiras vencendo. Como é que está essa disputa aí na parte de cima?
1: Tá 61 pontos Flamengo e 60 para o Palmeiras.
0: Então voltou a ficar aberto, né?
1: É,
0: A
1: um
0: diferença estava
1: ponto.
0: em 3 pontos, né? Antes da rodada.
1: Isso mesmo. E na próxima rodada, meu amigo, Flamengo e Fluminense.
0: Eita,
1: Olha
0: esse
1: pra
0: é
1: aí.
0: jogo.
1: Palmeiras e Corinthians.
0: Eita, só clássico, né?
1: Grêmio Internacional.
0: Esse é o duelo dos desesperados.
1: É. Aí tem Vasco e Remo, Atlético Mineiro e Santos, São Paulo Vitória, Bahia Mirassol, Coritiba Botafogo e Chapecoense Atlético Paranaense, RB Bragantino e Cruzeiro. Só esses jogos aqui, ó, Flamengo e Fluminense, Palmeiras e Corinthians e Grêmio Internacional chamam a atenção. Por quê? Flamengo tem 61, Palmeiras tem 60, Fluminense tem 51. Aqui não vai fazer ferida nenhuma, mesmo que ganhe o jogo, mas pode brecar essa pontuação do Flamengo. E lá embaixo, o Corinthians tem 32, é o 16º. O Internacional, 17º, 31. Se o Inter ganha, vai para 34. Sai da zona do rebaixamento. E aí tem o Corinthians, tem a própria Mirassol. Mirassol está lutando para ficar na Série A com o Rafael Guanais, mas o jogo vai ser em Salvador, na Arena Fonte Nova. Essa Série A, eu acho que vai ter um grande ou dois que vão cair de divisão. Porque aí, para não ser considerado grande, claro, de acordo com o cronograma da CBF, quem deveria cair aqui era Mirassol. Né? Mas não vai, são quatro que caem. Remo e Chapecoense, para mim, já estão lá. Grêmio Internacional, Corinthians, Mirassol, Vasco, Botafogo, Vitória. E aí, vai puxar quem? Vai ser difícil, viu, João?
0: É, a chance, assim, a gente até falou isso ao longo da transmissão, que eu falei, um pelo menos desses aí, que estão na parte de baixo, Vasco, Corinthians, Inter e Grêmio, eu acho que um desses pelo menos vai cair, pela circunstância da tabela. Agora, pode ter dois, realmente. O Mirassol era uma equipe que estava mais próximo ali de Remo e de Chapecoense e conseguiu vencer jogos importantes. Cresceu no campeonato com o Guanás, né, Mário?
1: Cresceu, na reta é importante. Cresceu no momento importante, como o Vasco também cresceu. O Vasco tem um jogo a menos. Enquanto os outros fizeram 29 jogos, ele fez 28 e o jogo atrasado é com o time da Chapecoense. O Vasco está fazendo jus àquele, como é o nome que diz, Zé do Carmo? Bordão, é? O Vasco é o time da virada, porque tá sendo, vai pegar o Boca, né? Vai pegar o Boca na Sul-Americana. Ô, meu amigo. Zé do Carmo, agora analisa, por favor, Zé, a entrevista coletiva aí do Bruno Pivetti.
2: Ah, o Bruno Pivetti, ele, claro que dentro do que um treinador deveria falar, ele expressou as suas palavras, não é, dentro de uma sinceridade muito grande. Quando ele fala assim... Eu levo o sub-20, mas eu levo aqueles que querem jogar. E é claro que é uma maneira que ele teve de interpretar, não é, a atuação do seu time com a má vontade, que alguns passaram isso, né? Má vontade, podemos assim falar, não é? Mas isso tudo é uma coisa que é conversado entre treinador, entre jogadores, e isso se resolve de uma maneira muito rápida, né? Quanto à atuação dos atletas nesse sentido, que todos querem que a performance seja a melhor possível, Mário.
1: O destaque do Náutico e o destaque do Novo Horizontino, na sua opinião, Zé do Carmo?
2: O destaque do Náutico, né, eu vou destacar o Jean Carlos, sempre procurando o jogo, sempre muito atento nesse sentido. Esse é o meu destaque do Náutico.
1: Agora, em relação aos treinadores, qual a sua nota para o Bruno Pivetti e para o Anderson Moreira?
2: O Bruno Pivetti, ele até tentou, né, com as suas modificações, fazer com que a coisa caminhasse de outra forma e não conseguiu. Em relação ao Anderson Moreira, a própria experiência, a própria, né, vivência dentro do futebol lhe dá hoje a situação de você estar treinando um time que realmente está muito organizado, né, em relação a isso aí. O Anderson está muito bem.
1: Você disse que não gosta das arbitragens do Sávio Pereira Sampaio, que é do Distrito Federal. Ele é irmão do Wilton Pereira Sampaio. E qual vai ser a nota para ele hoje, Zé?
2: É, nota 2.
1: Por que é que você não gostou dele hoje?
2: Na verdade, ele é muito confuso, né, em alguns lances de interpretação. Os próprios atletas, não é, já estavam tentando mostrar para ele como é que tinha sido o lance. Quando chega nesse patamar, é porque realmente a coisa não está caminhando da melhor maneira possível.
1: E a nota do jogo, Zé?
2: A nota do jogo em si, não é, vou dar nota 5.
1: Valeu, Zé. Um abraço para você, uma boa noite, um bom descanso e até amanhã.
2: Até amanhã, se Deus quiser. Um abraço a todos.
1: Zé do Carmo, comentarista técnico aqui na TMC, analisando tudo de Náutico 0, Novo Horizontino 2, gols de Nicolas Careca e Rômulo lá no Estádio dos Aflitos, partida que a TMC transmitiu com o vibrante Carlos Eduardo, comentários do Zé do Carmo, João Lucas Farias, reportagens do Thiago Silva e também do Vinícius Calado. Agora você, João Lucas Farias, analisando a entrevista coletiva do técnico Bruno Pivetti.
0: Olha, eu acho que ele respondeu o que tinha para responder. As perguntas focaram nesse problema interno que o Náutico está apresentando. E aí ele minimizou o episódio de quem não quiser jogar, vou colocar o sub-20. Falou, disse que falou no calor da emoção e realmente acredito que tenha sido dessa forma, porque ele não ia falar isso de uma forma aberta, de uma forma explícita. Às vezes quando você fica chateado com alguma coisa, esse tipo de coisa termina acontecendo, você fala coisas que às vezes você não queria falar. Eu acho que foi muito nesse sentido, nada que um diálogo, que uma conversa não resolva. Falou da questão da remobilização, foi uma coisa interessante, foi algo que me chamou a atenção, porque foi uma das coisas que eu ressaltei quando ele chegou e o Náutico conseguiu vencer o Sport. O Náutico teve muito poder de mobilização nesse jogo, é um jogo diferente, o Náutico estava com um treinador novo, com uma perspectiva nova no campeonato e conseguiu realmente performar. E aí perdeu isso já para o jogo contra o Fortaleza, o Náutico teve menos mobilização e agora realmente foi muito abaixo. E ele está buscando isso e tem que buscar isso o mais rápido possível, porque o jogo do Vila já está batendo a porta aí. Isso é uma questão que ele tem que resolver de forma interna mediante aos outros problemas que o Náutico tem. Agora, o que me chamou a atenção e eu falei, repito aqui para o ouvinte, para o torcedor do Náutico que está acompanhando aqui o nosso prorrogação, o problema não é perder, o problema é como se perde. O Bruno Pivetti falou isso. E eu acho que esse também é um sentimento do torcedor. O torcedor também pensa assim. O torcedor, quando escutou isso, concordou 100%. E eu acho que é basicamente por aí. Não é o Náutico perder para o Novo Horizontino, que é um adversário muito forte, muito organizado. O problema é a postura que o Náutico teve. O problema é o Náutico não ter sido combativo no jogo. Esse sim é um problema. E ainda falando sobre um trecho que ele falou também, que eu anotei aqui, me chamou a atenção também, porque ele ressaltou também ao longo da entrevista o desempenho que o Náutico teve contra o Sport e contra o Fortaleza, e ele falou uma coisa que foi o seguinte: não é possível que a gente desaprendeu em uma semana, porque o que o Náutico tinha apresentado nas partidas anteriores elevou a moral do elenco, elevou a confiança e a expectativa do torcedor para essa reta final. Internamente se falava ainda em acesso, se falava que o Náutico poderia ter uma arrancada na reta final e disputar pelo menos uma sexta posição no playoff. Agora isso caiu por terra, mediante o que a gente viu na partida de hoje. Mas eu concordo muito com isso. Ninguém desaprendeu. O Náutico não tem um grupo de jogadores que é abaixo tecnicamente, porque se tivesse a gente falava aqui. Não, muito pelo contrário, o Náutico tem bons jogadores no elenco, individualmente tem peças de qualidade, o caso do Jean Carlos, de Wenderson, do próprio Muriel, de ataque, do próprio Vinícius. Então o Náutico tem peças e eles realmente não desaprenderam. E isso tem que ser o mantra, basicamente, que o Bruno Pivetti vai utilizar para a conversa que ele vai ter com o grupo. Porque com esse tempo escasso de treinamento que ele não vai ter, 2 dias para enfrentar o Vila Nova, isso sem dúvida nenhuma vai ser um dos assuntos da conversa. Não é possível, vocês não desaprenderam a jogar futebol. A gente já performou. E é papel dele buscar retomar esse bom momento que o Náutico apresentou nas 2 partidas anteriores. Então, é bem por aí. Acho que foi uma entrevista muito lúcida. Acho que ele falou realmente aquilo que ele estava pensando. Me parece ser um cara muito verdadeiro, que fala realmente, que não tem esse medo de poder falar, de poder dizer o que pensa. E isso às vezes é muito importante, porque você tem um cara verdadeiro ali dentro do grupo. Tem um professor, tem um treinador que ganha a confiança dos seus atletas dessa forma, falando a verdade, falando aquilo que o time precisa melhorar. Certamente isso vai ser trabalhado até o próximo jogo.
1: O destaque do Náutico e o destaque do Novo Horizontino, na sua opinião, João Lucas Farias?
0: O destaque do Novo Horizontino, obviamente, o Rômulo, pelo jogo que fez, foi o melhor em campo. O destaque do Náutico, Jean Carlos, foi o cara mais lúcido, pelo menos no segundo tempo, foi o que tentou alguma coisa.
1: Eu até esqueci de perguntar para o Zé e vou passar para você a pergunta. Quem ficou abaixo da expectativa pelo lado do Náutico, pelo lado do Novo Horizontino, já que é um time muito bem comandado pelo Anderson Moreira?
0: Verdade. Pelo lado do Náutico, o Léo Índio, né? Fez uma partida realmente muito complicada, cometeu pênalti, teve dificuldade. Então o jogo foi realmente abaixo do Léo Índio. Pelo lado do Novo Horizontino, eu achei o Heidney abaixo. Eu acho que desse grupo de jogadores que o Novo Horizontino tem, talvez ele seja tecnicamente o cara mais abaixo. O Novo Horizontino tem bons jogadores e hoje a performance dele não foi muito boa não. Tanto que o Hélio Borges entrou no lugar dele e apesar das dificuldades na finalização, pelo menos ele tentou mais.
1: A nota dos treinadores, Bruno Pivetti e Anderson Moreira.
0: Enderson Moreira, nota 7. Ele tem o time muito na mão, fez as alterações corretas. O Novo Horizonte não tem muito bem encaixado e ele sabe exatamente o que está fazendo. O Bruno Pivetta, eu achei que ele cometeu alguns erros. Demorou demais para colocar o Paulo Sérgio. Colocou em campo o Wanderson. Tinha o Gustavo Henrique no banco de reservas, que tinha feito gol no clássico e ele não colocou. Demorou para tirar o Derek também. O Derek já não estava com aquela performance toda. Colocou o Borás, tentou alguma coisa, mas eu acho que ele poderia ter enxergado diferente. Paulo Sérgio já poderia ter voltado no intervalo, já poderia ter colocado o Gustavo Henrique, poderia ter visto as peças que o Náutico tem de outra forma. Então acho que a leitura dele ficou um pouco mais abaixo também no jogo de hoje. Nota 4.
1: E a arbitragem do Sávio Pereira Sampaio e de todo o quarteto de arbitragem na partida de hoje?
0: O Sávio é um árbitro que às vezes é muito confuso, né? Tem dificuldade para poder ler o jogo, para controlar a partida. Eu acho que em alguns momentos do jogo de hoje a gente viu isso, o Sávio com essa dificuldade, e é um problema que ele tem, não só dele, mas da arbitragem no futebol brasileiro em geral. Então teve algumas dificuldades, nota 5 para ele.
1: João Lucas Farias, um abraço para você, um bom descanso, uma boa noite e até amanhã, amigo.
0: Valeu, Mário, um abraço para você, boa noite, um abraço também para toda a equipe, quem acompanhou aqui a nossa jornada, um abraço também para o grande Serginho. E amanhã, no Papo de Craque, eu estarei de volta, se Deus quiser, programação completa amanhã para a gente falar desse jogo do Náutico e de outros assuntos. Um abraço, amigo, valeu.
1: Valeu, um abraço, boa noite. Lembrando que amanhã volta o Guia Eleitoral, então amanhã, do meio-dia e 10. Até às 14 horas teremos o Esporte TMC, o Arena e também o Papo de Craque, do meio-dia 10 até às 14 horas. E das 17h45 às 8 da noite, horário normal para o Bola na Rede TMC, as notícias dos nossos clubes e também a parte do debate. 10h57, uma parada rápida e a gente volta já já.
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1: Olá, será que tá cedo para falar de carnaval? Não tá não. O Bradesco anunciou sua estratégia para o Carnaval de Salvador 2027, ano em que o banco completa 2 décadas de apoio contínuo à festa. Essa atuação reúne patrocínio a blocos e trios elétricos, o naming rights do camarote Bradesco Pier e a presença como cota master do camarote Salvador. A estratégia será concentrada ali no circuito Barrondina e combina ações na rua e espaços de hospitalidade. Entre os blocos patrocinados estão Camaleão, Coruja e Eva. Além da atuação em Salvador, o banco também mantém presença em outros eventos carnavalescos do Nordeste, como o Galo da Madrugada e o Carvalheira na Ladeira, em Pernambuco. Isso mostra que o Bradesco de fato investe no Carnaval do Nordeste e, portanto, na cultura popular. Amanhã eu tô de volta à TMC. 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
3: 10:59 e assim encerramos mais uma grande jornada esportiva com a marca e a credibilidade da TMC Esportes Recife 92.7, a equipe esportiva comandada pelo vibrante Carlos Eduardo. Acompanhamos nos aflitos Náutico 0, Novo Horizontino 2, gols do Nicolas Careca e também do Rômulo. A transmissão foi do vibrante Carlos Eduardo, comentários João Lucas Farias e Zé do Carmo, reportagens Thiago Silva e Vinícius Calado. Trabalhos técnicos aqui nos estúdios da TMC 92.7, do saudável Sérgio Nascimento. Trabalhos técnicos nos aflitos de Claudecildo Araújo. A direção geral da TMC Recife é da Carolina Magalhães e o comando de esportes do

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0: Está no ar a Voz do Brasil. As notícias do governo federal que movimentaram o país no dia de hoje.
1: Olá, boa noite.
2: Boa noite para você que nos acompanha em todo o país.
1: Quinta-feira, 8 de outubro de 2026.
2: Vamos aos destaques do dia.
1: Falta um mês para o primeiro dia do Exame Nacional do Ensino Médio.
2: Estudantes de todo o país se preparam para conquistar uma vaga no ensino superior. Luana Karen.
3: Os inscritos devem conferir o local de prova com antecedência e organizar os itens necessários para o exame, como documento oficial com foto e caneta esferográfica preta.
1: Flagrantes de trabalho em condição análoga à escravidão atingem setores como pecuária, construção civil e serviços domésticos.
2: Ministério do Trabalho e Emprego atualiza cadastro de empregadores autuados no país. Gabriela Noronha.
4: Os 82 registros estão distribuídos por 21 unidades da federação. Minas Gerais concentra o maior número de ocorrências.
1: Proteção às mulheres.
2: Vítimas de violência doméstica têm direito ao afastamento remunerado do trabalho por até 6 meses.
1: Decisão garante estabilidade financeira para romper o ciclo de violência. Thaís de Araújo.
5: A mulher afastada não precisa cumprir período de carência. Também não há desconto de contribuição previdenciária. E o período é computado como tempo de contribuição para a aposentadoria.
2: Na apresentação da Voz do Brasil, Luciano Seixas e Mariana Jungmann.
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2: Mais de 500 trabalhadores foram resgatados em situação de exploração extrema e trabalho análogo à escravidão em 21 estados brasileiros.
1: O Ministério do Trabalho atualizou a chamada Lista Suja, cadastro que reúne empregadores responsabilizados por submeter trabalhadores a condições análogas à escravidão.
2: Nesta nova atualização foram incluídos 82 nomes entre pessoas físicas e empresas. Os casos foram identificados em fiscalizações realizadas entre 2024 e 2026.
4: 82 novos nomes foram incluídos na chamada Lista Suja, cadastro que reúne empregadores flagrados submetendo trabalhadores a condições análogas à escravidão. Desse total, 54 são pessoas físicas e 28 são empresas. A atualização do documento foi publicada pelo Ministério do Trabalho e incluiu casos identificados pela Inspeção do Trabalho entre 2024 e 2026. A Coordenadora-Geral de Fiscalização para a Erradicação do Trabalho Análogo ao de Escravizado e Tráfico de Pessoas, Shakti Prates Borella, explica que os registros entram no cadastro somente após o encerramento do processo administrativo, quando existe decisão definitiva pela procedência da autuação.
6: O empregador tem direito à defesa, ele vai fazer sua defesa e tem um julgamento administrativo que vai constatar que, de fato, aquela infração existiu. Quando não tem mais recurso administrativo, essa empresa vai entrar na lista, vai entrar no cadastro de empregadores.
4: Ainda segundo o cadastro, os 82 registros estão distribuídos por 21 unidades da federação. Minas Gerais concentra o maior número de ocorrências, com 19 casos, seguido pela Bahia, com 8. Entre as atividades econômicas com maior número de inclusões nesta atualização estão a criação de bovinos para corte, os serviços domésticos, a produção de carvão vegetal, a produção de café e a construção de edifícios. Os novos casos incluídos no cadastro resultaram no resgate de mais de 500.

0: 500 trabalhadores em situações de exploração e de trabalho análogo à escravidão. A coordenadora Shakti Prates fala sobre a importância da denúncia.
1: Nós temos dois principais canais de denúncia. Um é o sistema IP, que você encontra na internet, e o outro é o Disque 100, que você consegue via telefone. Quem faz a denúncia pode colocar seu nome, seu telefone, porque isso facilita muito para a gente conseguir mais informações, garantir que o Estado chegue a essas pessoas, garantir que essa política de Estado seja executada.
0: As ações de combate ao trabalho análogo à escravidão são coordenadas pela Auditoria Fiscal do Trabalho. As operações contam, em geral, com a participação da Polícia Federal, do Ministério Público do Trabalho, do Ministério Público Federal e da Defensoria Pública da União. Reportagem Gabriela Noronha.
2: Mulheres vítimas de violência doméstica que precisarem deixar o trabalho para se proteger, agora têm direito a um afastamento remunerado por até 6 meses.
3: O governo federal seguiu o parecer da Advocacia Geral da União após o entendimento do Supremo Tribunal Federal sobre a Lei Maria da Penha.
2: A medida não exige tempo mínimo de contribuição e o período de afastamento continua contando para a aposentadoria.
4: Mulheres vítimas de violência doméstica terão direito a afastamento remunerado de até 6 meses mediante determinação judicial. A medida, prevista na Lei Maria da Penha, cumpre decisão do Supremo Tribunal Federal para garantir segurança financeira às mulheres que precisam se afastar do trabalho para preservar a própria integridade e romper o ciclo da violência doméstica. A medida protetiva judicial, que determina o afastamento, será suficiente para viabilizar o pagamento, como explica a presidente do Instituto Nacional do Seguro Social, o INSS, Ana Cristina Silveira.
5: Então, denunciando e tendo uma medida protetiva do juiz criminal, ela consegue solicitar o benefício pelo aplicativo Meu INSS, pelo 135, ou pessoalmente nas agências do INSS. Ela consegue passar 6 meses longe do trabalho para poder refazer sua vida em outro local, caso necessário.
4: A mulher afastada não precisa cumprir período de carência para receber o benefício. Também não há desconto de contribuição previdenciária sobre o valor recebido. E o período é computado como tempo de contribuição para a aposentadoria. A secretária executiva do Ministério das Mulheres, Eutália Barbosa, fala sobre a importância do benefício.
6: A principal função dele é justamente garantir segurança, né? Para que a mulher não tenha que escolher entre a segurança da sua vida e a sua autonomia financeira ou acesso ao seu salário.
4: A presidente do INSS, Ana Cristina Silveira, explica que o órgão também poderá cobrar do agressor, por meio de ação regressiva, os valores pagos à vítima.
5: O parecer determina que vai haver ação regressiva para rever do agressor os valores que foram pagos pela Previdência. Então é uma medida muito positiva, porque além de acolher as mulheres, a gente faz com que os agressores eles paguem pelos seus atos, também financeiramente.
4: Para as mulheres que não são seguradas da Previdência, o benefício tem natureza assistencial. Neste caso, o pagamento será feito pelo Estado, pelo Distrito Federal ou pelo município indicado pelo juiz. Com locução de Thaís de Araújo, reportagem Cleide Lopes.
3: Novas oportunidades para o setor industrial, estratégias de competitividade, inovação e os impactos do Acordo Mercosul-União Europeia.
2: O encontro Conexões Produtivas, promovido pela Apex Brasil, a Agência Brasileira de Promoção de Exportações e Investimentos, mostrou aos empresários a importância da abertura de novos mercados para produtos brasileiros.
3: O evento é voltado para grandes, médias e pequenas indústrias.
7: O Conexões Produtivas apresenta aos estados oportunidades para o desenvolvimento da indústria, com atenção às vocações locais para exportações a partir do Acordo Mercosul-União Europeia. Segundo a Apex Brasil, o mercado europeu reúne 27 países, com potencial de alcance de 780 milhões de consumidores. O encontro também debateu a estratégia do Brasil para expandir mercados e fortalecer a indústria diante do novo cenário internacional. O ministro do Desenvolvimento, Indústria, Comércio e Serviços, Márcio Elias Rosa, destacou a importância do país conquistar novos mercados.
8: Buscar a diversificação de mercado significa buscar oportunidades para a nossa atividade industrial comercializar fora do país, né? Para além da questão simplesmente do agronegócio, que já vende muito bem, nós estamos celebrando nesse ano a abertura de mais de 700 novos mercados para o agro, para a pecuária. Agora, para o setor industrial, para a indústria de transformação, para a indústria de manufatura, que é muito relevante, nós devemos buscar a diversificação.
7: O evento também discutiu caminhos para ampliar a presença de empresas do Rio de Janeiro no mercado internacional. O presidente da Apex Brasil, Laudemir Miller, destacou o potencial do Estado nas exportações.
9: E o Estado do Rio de Janeiro tem uma diversificação da indústria muito forte, tem uma indústria de óleo e gás muito forte, tem uma indústria da moda muito forte, uma indústria metal-mecânica muito forte, uma indústria automobilística muito forte. A gente está aqui para apoiar o empresário e a empresária do Estado do Rio, principalmente os pequenos e os médios empresários, também os grandes.
7: Um levantamento identificou 602 produtos no Estado com oportunidades de exportação. Em 2025, o Rio de Janeiro exportou mais de 48 bilhões de dólares para o mundo. Desse total, 20% das exportações do Estado foram para a União Europeia. Reportagem Márcia Fernandes.
2: A financiadora de estudos e projetos, a FINEP, lançou a seleção pública do Programa Nacional de Incubadoras Tecnológicas de Cooperativas Populares.
3: Até 14 de janeiro, instituições de pesquisa podem apresentar projetos para desenvolver ou adaptar tecnologias voltadas à economia solidária.
2: As propostas devem ser feitas em parcerias com cooperativas, associações, organizações sociais ou redes de cooperação popular.
10: A chamada pública PRONINC 2026 da FINEP, a financiadora de estudos e projetos, disponibiliza até 100 milhões de reais em recursos não reembolsáveis do FNDCT, o Fundo Nacional de Desenvolvimento Científico e Tecnológico. A proposta é transformar conhecimento e inovação em soluções para problemas concretos dos empreendimentos, como explica o secretário nacional de Economia Popular e Solidária, substituto do Ministério do Trabalho, Sérgio Godoy.
11: Tecnologias sociais que apoiam o combate à fome. São essas tecnologias que a gente está buscando.
10: As propostas devem estar diretamente ligadas à economia solidária e ser construídas de forma participativa. O gerente do Departamento de Infraestrutura e Tecnologias Sociais da FINEP, Guilherme Tulli, destaca o caráter obrigatório dessas parcerias.
11: Então precisa ter uma cooperativa, uma associação, uma organização da sociedade civil. Se não houver a inclusão dessas cooperativas populares, o projeto sequer é habilitado.
10: As propostas podem ser enviadas até 14 de janeiro de 2027. As regras completas estão no edital da chamada pública PRONINC 2026, no endereço finep.gov.br. Reportagem Pablo Muniz.
3: Chegar na escola, entrar na sala de aula e estudar. Essa é a rotina diária de milhões de estudantes brasileiros.
2: Daqui a um mês, estudantes de todo o país farão a primeira prova do Exame Nacional do Ensino Médio, o Enem.
3: E cruzar os portões da escola onde vão realizar a avaliação pode representar algo bem maior, o passaporte para a entrada no ensino superior.
2: A preparação se intensifica entre os candidatos nessa reta final.
12: Há 2 anos, a estudante Isabelle Carvalho se prepara para o Exame Nacional do Ensino Médio. Ela quer fazer medicina e dedica todo o tempo que tem aos estudos, inclusive quando está no transporte público.
13: E às vezes me incomoda um pouco, porque parece que eu estou perdendo tempo no ônibus, aí eu coloco umas videoaulas para rodar, mas é a videoaula que eu já estou acostumada, eu meio que já revejo o conteúdo.
12: Com a condição rara de saúde, o estudante Miqueia José de Almeida Gomes vai buscar uma vaga em medicina. Ele quer ajudar pessoas que vivem em situação semelhante.
14: Eu tenho muito incentivo, não só da minha mãe, dos meus familiares, e também da médica, o qual faz o meu tratamento médico. É aí eu fazer esse curso de medicina, para que eu também possa alcançar outras vidas que possuem a condição rara, que é a trombastenia de Glanzmann.
12: Daqui a um mês, milhões de estudantes como Isabelle e Miqueias realizam a prova do Enem. São 2 dias de avaliação, 8 e 15 de novembro. No primeiro domingo, os estudantes respondem a 45 questões de linguagens e códigos e 45 de ciências humanas, além da redação. Já no segundo dia de prova, são 45 questões de ciência da natureza e mais 45 de matemática. Professor de cursinho preparatório há 10 anos, Rubenilson Cerqueira dá dicas para essa reta final.
15: Estejam nesse momento de preparo, fazer muitas questões para poder fixar o conteúdo, mas é importante que tenha um momento de descanso, porque existe um equilíbrio ali entre você ter o conhecimento, mas se não tiver com a mente descansada, você não consegue colocar colocar isso em prática.
12: Até lá, os inscritos devem ficar atentos às orientações oficiais, conferir o local de prova com antecedência e organizar os itens necessários para o exame, como documento oficial com foto e caneta esferográfica preta. Ricardo Cardoso, presidente substituto do INEP, lembra que até o fim do mês, todos os estudantes poderão conferir o cartão de inscrição.
16: Nós teremos, na última semana de outubro, a divulgação do cartão de confirmação de inscrição. A maioria dos estudantes concluídos de escola pública já tiveram acesso, né, vão fazer o Enem na sua própria escola. Mas é importante acessar o sistema de inscrição para você ver com calma, com tranquilidade.
12: O Enem é uma das principais portas de entrada para a educação superior no Brasil. As notas do exame são utilizadas para a seleção de estudantes por meio do SISU e do ProUni e também servem de requisito para o Fundo de Financiamento Estudantil. Para mais informações sobre o exame, o MEC disponibiliza o Guia do Enem, que pode ser acessado em gov.br/MEC. Reportagem Luana Karen.
3: E o Ministério da Educação oferece ferramentas digitais gratuitas para essa preparação. O aplicativo MEC Enem traz simulados e dicas de redação.
2: Tem também o MEC Idiomas para inglês e espanhol. E o MEC Livros com mais de 25 mil obras.
3: E estão abertas as inscrições para a edição do Enem voltada para pessoas privadas de liberdade e jovens que cumprem medidas socioeducativas.
2: As inscrições devem ser feitas de forma exclusiva pelo responsável pedagógico de cada unidade.
3: Caso o participante precise de algum tipo de atendimento especializado, o pedido deve ser feito pelo responsável pedagógico no momento da inscrição.
2: Para mais informações, acesse gov.br/inep.
3: Escolas situadas em fronteiras com outros países podem aderir ao programa Escolas Interculturais.
2: A intenção é promover o enriquecimento linguístico e cultural de estudantes que moram nessas regiões e que convivem com culturas diferentes.
17: O Brasil faz fronteira com 10 nações e as escolas situadas nessas regiões enfrentam desafios relacionados à inclusão, diversidade linguística e integração cultural. E como forma de promover a educação que atende imigrantes e refugiados, o Brasil criou o programa Escolas Interculturais e de Fronteira. A diretora da escola, Silveira Martins, em Santana do Livramento, no Rio Grande do Sul, que faz fronteira com o Uruguai, Elisângela Dornelles, fala sobre a experiência com o programa.
18: Os nossos alunos convivem com as duas culturas. A partir disso, nós realizamos visitas às escolas, intercâmbios, encontros, participando de seminários, viagens internacionais, atividades culturais.
17: A iniciativa prevê apoio financeiro para projetos pedagógicos desenvolvidos em cooperação com escolas de países vizinhos. A coordenadora-geral da Secretaria de Articulação Intersetorial do Ministério da Educação, Jesuína Leclerc, explica como as escolas podem participar.
19: A partir da indicação de suas respectivas secretarias de educação, realizar o seu plano de atendimento. A escola passará a receber R$25 mil para poder dar início às suas atividades ou dar continuidade.
17: As cerca de 70 escolas de fronteira interessadas em fazer adesão ao programa devem acessar a página do Ministério da Educação em gov.br/MEC. Reportagem Cleide Lopes.
3: A previsão é que os programas interculturais sejam desenvolvidos a partir de novembro deste ano.
2: Professores e instituições de ensino de todo o país têm até o dia 12 de outubro para se inscreverem na primeira edição do Prêmio Brasil de Ensino de Matemática.
3: O concurso vai premiar até 20 iniciativas que se destacam por melhorar o aprendizado da disciplina nas salas de aula.
20: É a primeira edição do Prêmio Brasil de Ensino de Matemática na Educação Básica. A iniciativa busca valorizar experiências que contribuam para a aprendizagem e para a equidade na educação básica. O diretor-geral do Instituto de Matemática Pura e Aplicada, Marcelo Viana, explica que a premiação deve produzir subsídios técnicos para políticas educacionais.
1: Existem práticas que são realizadas aqui e lá por um professor, uma professora, que são exitosos e indicam caminhos, mas para isso é preciso que esses bons exemplos sejam conhecidos e sejam divulgados.
20: O prêmio vai contemplar duas categorias, docentes e instituições. Sumaia Almeida Ramos é professora de matemática em Petrolina, Pernambuco. Para ela, mais que reconhecimento, o prêmio representa a valorização do trabalho docente.
21: A partir do momento em que eu começo a mostrar que estamos vendo, estamos buscando esses profissionais, isso pode incentivar para outros professores que possivelmente estejam desestimulados a quererem desenvolver projetos também.
20: As propostas selecionadas integrarão o Caderno Nacional de Práticas Exitosas, que contribuirá para a disseminação de práticas de referência no ensino de matemática. As inscrições estão abertas até 12 de outubro pelo endereço candidaturas.impa.br. Reportagem Luciana Colares de Holanda.
2: O cultivo de flores é uma atividade que requer cuidado, experiência e atenção às condições climáticas.
3: E um projeto da Universidade Federal de Santa Maria está levando conhecimento científico e capacitação gratuita para quem quer empreender nesse ramo.
2: A iniciativa já alcançou mais de 500 famílias do Rio Grande do Sul. Confira os detalhes no quadro Ciência na Prática.
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23: Transferir conhecimento científico e técnicas de produção para aumentar a sustentabilidade e o lucro no campo. Essa é a missão do Projeto Flores para Todos, uma iniciativa da equipe Fenogled do Programa de Pós-Graduação em Agronomia da Universidade Federal de Santa Maria, no Rio Grande do Sul.
24: O Projeto Flores para Todos, ele tem por objetivo formar novos produtores profissionais de flores. Nós passamos dessa fase de as flores ser uma alternativa e sim uma fonte principal de renda dentro da propriedade.
23: As espécies cultivadas pelo projeto são adaptadas para o plantio a céu aberto durante todo o ano. Isso reduz os custos de produção e aproveita o alto potencial de lucro que o mercado de flores oferece, até mesmo para pequenas propriedades.
24: As flores são parte do setor da horticultura e o principal característico desse setor é uma alta rentabilidade por metro quadrado. E por isso que se encaixa perfeitamente na pequena propriedade, onde às vezes em 30 metros quadrados a família tira um faturamento muito bom.
23: Além de movimentar o agroturismo, a iniciativa oferece consultoria gratuita que ensina o produtor a vender o seu produto, garantindo renda e reduzindo um problema antigo das comunidades rurais, a permanência da juventude no campo.
24: A gente fornece as sementes ou as batatinhas sem custo e a partir daí dá todas as orientações, desde o plantio até a colheita, pós-colheita e orientações de venda. E isso está fazendo a diferença na sucessão familiar do campo. O jovem só fica atraído se tiver renda. E a partir dali ele compra novas sementes, novas batatinhas de alta qualidade genética para dar seguimento de forma independente.
23: Acompanhe os resultados do projeto Flores para Todos na página da Universidade Federal de Santa Maria. E esse foi o Ciência na Prática. Esse episódio contou com a produção de Raquel Mariano e edição de Edinaldo Júnior. E nosso encontro com o Saber Científico volta na próxima semana. Até lá.
3: Quem trabalha na educação infantil já pode consultar os livros que poderão chegar às escolas.
2: O Guia do Programa Nacional do Livro Didático está disponível e reúne obras para o ensino e materiais de apoio aos professores.
3: Agora, escolas e professores podem se preparar para escolher os livros que vão usar nos próximos anos.
25: O Ministério da Educação divulgou o resultado final da avaliação das obras do PNLD, o Programa Nacional do Livro e do Material Didático para os anos iniciais do ensino fundamental. As obras têm o objetivo de apoiar a formação continuada e o trabalho pedagógico dos professores, principalmente em temas ligados à alfabetização. Elas fazem parte do acervo da Biblioteca do Professor e reúnem produções atualizadas sobre formação docente, além de exemplos de práticas práticas pedagógicas em diferentes contextos. Com a divulgação do resultado final, o processo segue agora para as etapas de aquisição e distribuição, conduzidas pelo FNDE, o Fundo Nacional de Desenvolvimento da Educação. O Programa Nacional do Livro e do Material Didático é responsável pela avaliação, seleção e aquisição de livros e materiais didáticos para as escolas públicas. Após a aquisição dos materiais pelo FNDE, as obras selecionadas poderão ser disponibilizadas aos professores por meio do endereço pnlddigital.fnde.gov.br. Reportagem Thalita Albuquerque.
2: E atenção, candidatos do primeiro concurso público nacional unificado.
3: Foi publicada a terceira convocação dos aprovados em lista de espera para vagas temporárias no Ministério do Trabalho e Emprego.
2: Agora, os convocados precisam cumprir a etapa documental e acompanhar a publicação da lista definitiva, prevista para novembro.
3: A documentação deve ser apresentada pela plataforma sougov.br entre 20 e 27 de outubro.
2: O candidato que não apresentar os documentos exigidos no período estabelecido perde os efeitos da convocação.
3: Para mais informações, acesse gov.br/gestão, sem o tio.
2: E essas foram as notícias do governo federal.
3: Uma realização da Secretaria de Comunicação Social da Presidência da República.
2: Com produção da empresa Brasil de Comunicação.
3: Fique agora com as notícias do Poder Judiciário e do Congresso Nacional. Boa noite.
2: Boa noite, até amanhã.
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5: STF valida lei do Paraná que amplia gratuidade em estacionamentos para pessoas com deficiência.
6: TSE anula votos recebidos por Antony Garotinho na disputa pelo governo do Rio de Janeiro.
5: Furto de carro com chave na ignição enquanto segurada abre a porta de casa não afasta cobertura securitária.
6: Boa noite, eu sou Marcela Luiza.
5: Eu sou Walter Lima.
6: O Supremo Tribunal Federal decidiu que é constitucional uma lei estadual que amplia a gratuidade em estacionamentos para pessoas com deficiência.
5: A decisão foi tomada na sessão plenária desta quinta-feira. Marta Ferreira.
8: No Paraná, as regras sobre estacionamento para pessoas com deficiência são regulamentadas pela Lei Estadual 18.419 de 2015. E pelas normas de trânsito nacionais. Dispositivos dessa norma asseguram às pessoas com deficiência um período de gratuidade equivalente ao dobro do concedido aos demais usuários. Nos estabelecimentos que não prevêem tempo mínimo gratuito, a norma garante ao menos 30 minutos de gratuidade, a fim de facilitar o deslocamento dessas pessoas.
9: A Associação Brasileira de Shopping Centers entrou com ação no Supremo Tribunal Federal pedindo que a lei seja considerada inconstitucional. A alegação é de violação ao direito de propriedade e aos princípios da livre iniciativa e da livre concorrência.
8: O relator é o ministro Nunes Marques. No voto, ele destacou que a finalidade predominante da lei é promover acessibilidade e inclusão social, matérias de competência legislativa concorrente. No mesmo sentido, votaram os demais ministros. O plenário, então, validou a lei do Paraná, entendendo que a norma promove acessibilidade ao garantir o dobro do período gratuito ou, na ausência de gratuidade, 30 minutos sem cobrança.
6: O Tribunal Superior Eleitoral anulou os votos recebidos por Antony Garotinho na disputa pelo governo do Rio de Janeiro.
5: A decisão, por maioria de 5-2, determinou a retotalização dos votos da eleição para governador, Guilherme Firmino.
26: Nessa quinta-feira, o Tribunal Superior Eleitoral rejeitou por unanimidade o pedido de desistência de recurso apresentado por Antony Garotinho. O TSE também manteve um indeferimento do registro de candidatura ao governo do Rio de Janeiro. Segundo o tribunal, Garotinho não tinha as condições de elegibilidade relacionadas à plenitude dos direitos políticos e à filiação partidária. Por 5-2, os ministros determinaram a anulação dos votos recebidos pelo candidato. Com isso, o tribunal determinou a retotalização da votação para governador do Rio de Janeiro.
6: Deixar carro aberto e com a chave na ignição apenas para abrir o portão de casa não afasta direito à indenização do seguro se veículo for furtado.
7: Esse entendimento é do STJ. Fátima Uchoa.
10: Após a seguradora negar a indenização do seguro veicular, a proprietária que teve o carro furtado nessa situação entrou com ação judicial, mas o Tribunal de Justiça de São Paulo negou o pedido. Já no STJ, os ministros entenderam que a conduta da mulher, adotada para guardar o carro em segurança o mais rápido possível, mesmo deixando a chave na ignição enquanto abria o portão de casa, não representa agravamento intencional do risco previsto em contrato que justifique a perda da cobertura do seguro. A relatoria foi do ministro Ricardo Vilas Boas Cueva.
6: O Tribunal Superior do Trabalho manteve uma indenização que uma faculdade terá de pagar a um professor e jornalista de Teresina, no Piauí.
7: A instituição de ensino usou imagens de televisão do professor sem autorização. O TST considerou o uso ilegal. Simone Moura.
11: A faculdade usou essas imagens em outdoors e nas redes sociais sem autorização. Para os ministros da oitava turma, a campanha teve alcance apenas local e por um período limitado. Foi fixado indenização de R$30 mil por danos materiais e R$40 mil por danos morais. A decisão foi unânime.
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6: Uma boa noite.
7: E até amanhã.
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14: Eu sou Paula Groba.
15: E eu sou Humberto Pinheiro.
14: E estes são os destaques de hoje do Jornal do Senado, que começa agora.
15: Senado conclui terceira sessão de discussão sobre a proposta que acaba com a escala 6x1.
14: Carros novos poderão ter alerta para evitar que crianças sejam esquecidas no banco de trás.
15: Projeto cria incentivos para startups que desenvolvem soluções de preservação ambiental.
14: Boa noite.
15: Boa noite.
14: O Senado realizou nesta quinta-feira a terceira sessão de discussão da PEC, que acaba com a escala 6x1. São necessárias 5 sessões de discussão antes da votação em primeiro turno. Se for aprovada, a proposta ainda terá de passar por discussões e votação em segundo turno. O texto reduz de 44 para 40 horas semanais a jornada máxima de trabalho sem redução de salário e garante 2 dias de descanso por semana. A mudança, no entanto, será gradual. 2 meses após a promulgação, a jornada passaria para 42 horas semanais, já com 2 dias de descanso. 12 meses depois, o limite chegaria às 40 horas.
15: Durante a terceira sessão, o senador Paulo Paim, do PT do Rio Grande do Sul, defendeu que a redução da jornada, sem diminuição dos salários, pode fortalecer a previdência social. Segundo ele, o fim da escala 6x1 pode estimular a formalização de trabalho e, com mais trabalhadores com carteira assinada, aumentar a arrecadação previdenciária. Paim também afirmou que a mudança pode beneficiar empregadores e empreendedores e defendeu que desenvolvimento econômico, valorização do trabalho, proteção social e políticas humanitárias caminhem juntos.
16: Quando reduzimos a jornada, ampliamos o emprego formal. Mais empregos formais significam mais trabalhadores contribuindo com a Previdência. Mais contribuintes significam mais arrecadação previdenciária.
14: E o Senado deve começar a analisar um projeto que obriga empresas a oferecerem produtos e serviços digitais voltados a pessoas idosas, com linguagem mais simples e recursos que garantam mais segurança nas transações.
15: O texto também prevê a capacitação de idosos para que eles aprendam a identificar fraudes e golpes em operações pela internet. Repórter Alexandre Campos.
27: No caso de produtos financeiros ofertados por instituições bancárias, as aplicações de internet, quando destinadas a pessoas idosas, devem disponibilizar uma espécie de botão de pânico para interromper operações fraudulentas e canal de contestação rápida para minimizar os prejuízos. A autora do projeto, a senadora Damaris Alves, do Republicanos do Distrito Federal, acredita que essas medidas são essenciais para essa parcela da população.
28: Então a gente quer que os aplicativos, especialmente de
1: banco, do INSS, os aplicativos públicos, o do SUS, os aplicativos que a pessoa não vive mais sem eles, sejam mais acessíveis para pessoas idosas.
27: O projeto ainda prevê que essa parcela da população aprenda a identificar fraudes e golpes em operações na internet e torna crime o gerenciamento sem autorização expressa de bens de pessoas idosas e a apropriação de senha, chave criptográfica, token, assinatura digital ou qualquer outra credencial de acesso ou autenticação com o objetivo de auferir vantagem econômica.
14: Uma tecnologia simples pode ajudar a evitar uma tragédia. Um alerta no carro para lembrar pais e mães de que há uma criança no banco de trás.
15: É o que prevê um projeto da senadora Tereza Leitão, que determina a instalação do dispositivo em automóveis novos. Mais informações com a repórter Raíssa Abreu.
12: Um pai ficou de deixar o filho na creche pela manhã antes de ir trabalhar. Em vez disso, ele seguiu direto para o trabalho, estacionou o carro e esqueceu que a criança estava na cadeirinha, no banco traseiro. O bebê ficou trancado no carro fechado por horas e só foi encontrado no final da tarde, em parada cardiorrespiratória e sem sinais vitais. Tragédias como essa, que aconteceu em Santa Catarina em 2023, são mais frequentes do que se imagina. Não existem dados consolidados no Brasil, mas estudos feitos nos Estados Unidos indicam que cerca de 40 crianças morrem anualmente por terem sido deixadas em carros fechados sob altas temperaturas. Para a senadora Tereza Leitão, do PT de Pernambuco, uma das causas desse tipo de episódio é a exaustão. E aí, as mulheres, que precisam acumular a vida profissional com a vida doméstica, são também as que mais sofrem.
17: A carga de trabalho doméstico corresponde a 21 horas, mais de 21 horas semanais, enquanto a dos homens é de pouco mais de 11 horas. A exaustão física e mental que recai sobre essas mulheres é muito grande, porque a jornada não termina quando sai do emprego. Começa uma nova jornada.
12: Para prevenir esses acidentes, a senadora apresentou um projeto que obriga as fábricas de carros a instalarem um dispositivo de alerta contra a presença de pessoas e animais esquecidos no interior dos veículos, com sinais sonoros ou luzes de emergência. A mudança valeria apenas para veículos novos, e a indústria automotiva teria 2 anos para adaptação às novas exigências. A proposta vai ser encaminhada às comissões temáticas.
14: E ligações de números desconhecidos podem ganhar um novo filtro nos celulares vendidos no Brasil. Um projeto em análise no Senado prevê que celulares vendidos no país tenham uma função para bloquear, rejeitar ou silenciar chamadas de números que não estão na lista de contatos.
15: A proposta quer dar ao usuário mais controle sobre as ligações que recebe. A reportagem é de Yasmin Rodrigues.
18: O autor do projeto, senador Stevenson Valentim, do Podemos do Rio Grande do Norte, argumenta que as chamadas indesejadas são um problema frequente para os consumidores e podem estar associadas a práticas abusivas e tentativas de golpe. A medida valeria para aparelhos comercializados no território nacional. A ideia é permitir que o próprio usuário escolha como lidar com números desconhecidos, sem depender exclusivamente de serviços oferecidos pelas operadoras. O senador Laércio Oliveira, do PP de Sergipe, destacou o impacto desse tipo de chamada na rotina dos brasileiros.
19: A gente sofre quase todos os dias com essas empresas de telemarketing, essas companhias de telefonia, importunando a vida do cidadão e da cidadã brasileira.
18: O projeto de lei foi apresentado nesta quarta-feira, dia 7 de outubro. Vai passar pelas comissões e plenário do Senado antes de seguir para a Câmara dos Deputados.
14: Um projeto pronto para votação na Comissão de Meio Ambiente do Senado pretende incentivar empresas que desenvolvem soluções para a preservação ambiental.
15: A proposta cria critérios para o reconhecimento das chamadas startups verdes e prevê prioridade no acesso a incentivos e financiamentos. Os detalhes com a repórter Marcela Cunha.
2: Empresas que desenvolvem tecnologias para reduzir a poluição, economizar energia ou reaproveitar resíduos poderão receber incentivos específicos para crescer no Brasil. É o que prevê um projeto que inclui as chamadas startups verdes na legislação brasileira. As startups são empresas jovens, geralmente ligadas à inovação, que desenvolvem novos produtos, serviços ou modelos de negócios. Pela proposta, serão consideradas verdes aquelas que oferecem soluções para problemas ambientais, como a emissão de gases que provocam o aquecimento global, o desperdício de recursos naturais e a geração de lixo. O autor da proposta, senador Fernando Dueire, do PSD de Pernambuco, explicou que a intenção é criar condições para o desenvolvimento dessas empresas.
3: Acreditamos que ao estimularmos essas startups, estamos não apenas criando novos negócios, mas investindo na qualidade de vida das futuras gerações e no fortalecimento de uma economia mais resiliente e sustentável.
2: O projeto prevê prioridade no acesso a programas de apoio técnico e financeiro, benefícios fiscais e editais públicos de inovação e sustentabilidade.
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15: Com edição de Paulo Groba e trabalhos técnicos de Eliseu Caires, o Jornal do Senado fica por aqui. Acompanhe agora as notícias da Câmara dos Deputados. Boa noite.
14: Boa noite e até amanhã.
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22: Projeto obriga postos a detalhar custo dos combustíveis nas notas fiscais.
23: Comissão aprova selo para premiar cidades com boas práticas no trânsito.
22: Câmara analisa dar à assinatura digital valor de reconhecimento de firma.
23: Boa noite. Projeto em debate na Câmara confere à assinatura digital o valor de reconhecimento de firma em cartório. A ideia é diminuir a burocracia e facilitar a vida do cidadão, sem perder a segurança nos documentos. Confira os detalhes na reportagem de Fabielle Pires.
24: Já pensou resolver pela internet uma burocracia que exige uma ida ao cartório? Um projeto em análise na Câmara dos Deputados quer facilitar esse processo e permitir que a assinatura digital tenha o mesmo valor do reconhecimento de firma. Antes de entender a proposta, é preciso entender como funciona a assinatura digital. Atualmente, assinaturas digitais são feitas com certificado da Infraestrutura de Chaves Públicas Brasileira, a ICP Brasil, um sistema oficial do país que garante a validade jurídica e a segurança de assinaturas e certificados digitais. Quando uma pessoa assina um documento usando um certificado digital da ICP Brasil, é possível verificar a identidade de quem assinou e a integridade daquele documento. O que ainda não acontece automaticamente, essa assinatura substitui o reconhecimento de firma em cartório nos casos em que ele é exigido. A proposta determina que os documentos assinados eletronicamente sejam equiparados aos documentos com reconhecimento de firma. Segundo o autor, deputado Rafael Prudente, do MDB do Distrito Federal, a assinatura digital diminui a burocracia no dia a dia do cidadão. O projeto que equipara a assinatura com certificado digital da ICP Brasil ao reconhecimento de firma foi aprovado pela Comissão de Ciência, Tecnologia e Inovação da Câmara e agora segue para análise da Comissão de Constituição e Justiça. Para virar lei, precisa ser aprovado pela Câmara e pelo Senado. Da Rádio Câmara de Brasília, Fabielle Pires.
21: Economia.
22: Sóstenes Cavalcante, do PL do Rio de Janeiro, defende proposta para limitar os juros do crédito consignado de aposentados e pensionistas que recebem até 3 salários mínimos, além de beneficiários do BPC. O projeto determina que a taxa não poderá superar o IPCA, índice usado para medir a inflação oficial do país.
23: Sóstenes Cavalcante aponta que refinanciamentos feitos sem autorização aumentam a dívida de quem já tem parte da renda comprometida com os empréstimos. O texto também restringe a concessão desses descontos às instituições autorizadas e aos bancos públicos.
22: Carlos Veras, do PT de Pernambuco, defende o projeto que autoriza a União a criar uma estatal para atuar na distribuição de combustíveis, biocombustíveis e gás de cozinha. Ele explica que a ideia é recompor a presença pública no setor para assegurar a soberania energética.
23: A proposta permite a recomposição estatal por meio da compra de ativos operacionais ou participações em refinarias e bases de distribuição. Para Carlos Veras, o projeto combate aumentos abusivos de preços e garante o abastecimento em regiões remotas e de vulnerabilidade social.
22: Jefferson Campos, do PL de São Paulo, é um dos signatários da proposta de emenda à Constituição que estabelece um teto de gastos para órgãos da administração pública.
23: A proposta fixa limites orçamentários para despesas com publicidade institucional e determina um teto para os gastos do Poder Legislativo e dos Tribunais de Contas. Jefferson Campos entende que a medida contribui para garantir maior responsabilidade fiscal na administração pública.
22: Transportes. A Comissão de Viação e Transportes aprovou um selo para premiar cidades que adotem boas práticas no trânsito. Saiba mais sobre o assunto na reportagem de Agui Pontes.
0: A Câmara dos Deputados debate recompensar municípios que adotem boas práticas na gestão do trânsito. A Comissão de Viação e Transportes aprovou o projeto que institui o selo Município com Mobilidade Segura. O objetivo da medida é premiar as cidades que façam um bom trabalho na prevenção de acidentes. Menos de 40% dos municípios receberiam o selo hoje. O projeto de lei do deputado Amon Mandel, do Republicano do Amazonas, dá justamente um incentivo para as cidades que cumprem as diretrizes da Política Nacional de Mobilidade Urbana. Mas não só, ela estabelece duas exigências: que o município possua um plano de mobilidade urbana e que esteja integrado ao Sistema Nacional de Trânsito previsto no Código de Trânsito Brasileiro. No primeiro caso, que pede a existência de um plano de mobilidade, 1.910 municípios já são obrigados a elaborar e aprovar um plano, mas desses, 79,6% não cumpriram a determinação legal. Para além disso, 63,2% de todos os municípios brasileiros pecam no segundo ponto, que é estar integrado ao Sistema Nacional de Trânsito. Para conseguir o selo, também se exige que programas, ações, campanhas e metas adotadas pelo município estejam alinhadas com o Plano Nacional de Redução de Mortes e Lesões no Trânsito e ao conceito Visão Zero, que busca um contexto em que mais nenhuma morte aconteça no trânsito. Com a implementação do projeto, o Poder Executivo definirá o órgão responsável pela concessão, fiscalização e divulgação dos municípios certificados. Segundo o deputado Amon Mandel, autor do projeto, o selo municipal surge como um instrumento de incentivo e reconhecimento para gestões comprometidas com práticas modernas de segurança. O selo, ainda segundo o deputado, contribui para promover a acessibilidade e prevenir mortes e lesões graves. O projeto será analisado pelas Comissões de Desenvolvimento Urbano e de Constituição e Justiça e de Cidadania. Da Rádio Câmara de Brasília, Agui Pontes.
23: Delegado Caveira, do PL do Pará, apresentou o projeto que proíbe a exigência de vistoria veicular periódica baseada apenas no tempo de uso do automóvel. A proposta busca impedir cobranças recorrentes que penalizem motoristas e proprietários de veículos mais antigos.
22: Atualmente, a lei não estabelece a obrigação da vistoria, mas a proposta inclui a proibição de forma expressa no Código de Trânsito Brasileiro. Delegado Caveira argumenta que defeitos mecânicos representam menos de 7% dos sinistros em rodovias federais.
23: A Câmara analisa projeto que obriga a instalação de temporizadores regressivos em semáforos que tenham fiscalização eletrônica. A autora da matéria, Gleisi Hoffmann, do PT do Paraná, afirma que a medida torna o trânsito mais seguro, evitando frenagens bruscas, acelerações indevidas e decisões de risco nos cruzamentos.
22: Gleisi Hoffmann ressalta ainda que se o temporizador estiver com defeito, dessincronizado ou com baixa visibilidade, não poderá ser aplicada a multa pelo equipamento de fiscalização. A proposta dá aos órgãos de trânsito 60 dias para adequar os semáforos que já possuem fiscalização eletrônica.
21: Segurança Pública.
23: Guilherme Derrit, do PP de São Paulo, quer incluir entre os crimes hediondos as formas mais graves de homicídio, latrocínio e extorsão, cometidas por integrantes de organizações criminosas e milícias. A proposta amplia o tratamento mais rigoroso para crimes praticados nesse contexto.
22: Guilherme Derrit argumenta que esses delitos têm maior potencial de violência e intimidação e, por isso, devem receber o mesmo tratamento dado aos crimes mais graves previstos na legislação. O deputado reitera que a medida reforça o combate ao crime organizado.
23: Tornar imprescritível o crime de trabalho análogo à escravidão é o objetivo de projeto apresentado por Amanda Gentil, do PP do Maranhão. Se a mudança for aprovada, o passar do tempo não poderá impedir a responsabilização de quem cometer esse tipo de crime.
22: Amanda Gentil lembra que a Corte Interamericana de Direitos Humanos já determinou ao Brasil a adoção de medidas para impedir a prescrição desses crimes. A deputada avalia que a mudança pode reduzir a impunidade de casos em que a investigação e a responsabilização demoram a avançar.
23: O projeto de defensor Stélio Denner, do União de Roraima, inclui na Lei Maria da Penha o monitoramento eletrônico do agressor como medida protetiva de urgência em situações de alto risco à mulher. Segundo o deputado, a iniciativa visa conter a escalada do feminicídio no Brasil.
22: Pelo texto do defensor Stélio Denner, o juiz deverá observar novos critérios para conceder a medida protetiva, como casos de ameaça grave, histórico de agressões e perseguição. O texto também prevê a integração da tornozeleira eletrônica com mecanismos de alerta direto à vítima.
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23: Elmar Nascimento, do União da Bahia, defende o respeito às prerrogativas do Congresso e às garantias do devido processo legal na atuação dos órgãos de controle. O deputado reclama de interferências de outros poderes e ressalta a importância do contraditório e da ampla defesa.
22: Elmar Nascimento afirma que decisões sobre orçamento, emendas e mandatos devem respeitar o devido processo legal. Ele também afirma que os órgãos de controle precisam atuar dentro das competências definidas pela Constituição, sem criminalizar a política.
8: Saúde.
23: Fernando Monteiro, do PSD de Pernambuco, sugere a criação do Dia Nacional dos Técnicos e Auxiliares em Saúde Bucal, a ser comemorado em 20 de março. De acordo com o parlamentar, o projeto busca valorizar os mais de 230 mil profissionais da área registrados no país.
22: Fernando Monteiro acredita que a data vai incentivar ações educativas e científicas, além de impulsionar políticas públicas para fortalecer a odontologia no SUS. Ele sustenta que esses profissionais têm papel importante na prevenção de doenças.
8: Educação.
23: Avança na Câmara projeto que reserva recursos de bolsas educacionais para pessoas com deficiência. Os detalhes com a repórter Silvia Munhato.
9: A Comissão de Defesa dos Direitos das Pessoas com Deficiência da Câmara dos Deputados aprovou proposta que destina um percentual dos recursos do FNDE para bolsas e outros tipos de auxílios para estudantes com deficiência. O percentual deverá ser regulado pelo Executivo. Hoje, a legislação permite ao FNDE, o Fundo Nacional de Desenvolvimento da Educação, conceder bolsas de estudo, bolsas de permanência e ressarcimento de despesas a estudantes, mas não prevê reserva para grupos específicos. A versão original do projeto destinava o benefício apenas aos estudantes surdos, mas foi ampliada durante a avaliação pela Comissão de Educação. O relator na Comissão de Defesa dos Direitos das Pessoas com Deficiência, deputado Rodrigo Hollenberg, do PSB do Distrito Federal, fez novo ajuste no texto.
4: Entendemos, porém, que não há motivo para a redação do substitutivo mencionar diretamente apenas as pessoas surdas ou pertencentes ao transtorno do espectro autista. Por essa razão, propomos um substitutivo que unifica a aplicação do dispositivo legal em benefício de todas as pessoas com deficiência por meio de remissão simples à Lei Brasileira de Inclusão das Pessoas com Deficiência.
9: O relator citou dados do Censo da Educação Superior de 2024 que mostram que os maiores grupos de estudantes com deficiência matriculados no ensino superior são pessoas com deficiência física, 30,5%, baixa visão, 22,8% e transtorno do espectro autista, 16,7%. A proposta que reserva recursos de bolsas educacionais para pessoas com deficiência será analisada agora pelas comissões de Finanças e Tributação e de Constituição e Justiça. Da Rádio Câmara de Brasília, Silvia Minhato.
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21: Votação.
22: Os deputados analisam projeto que obriga os postos a detalhar a composição do preço dos combustíveis na nota fiscal. O texto pode ser incluído na pauta de votações, como informa o repórter Antônio Vital.
11: Está pronto para ser votado no plenário da Câmara projeto que obriga os postos de combustíveis a detalhar na nota fiscal todos os componentes do custo da gasolina, do etanol e do diesel para o consumidor. De acordo com a proposta apresentada pelo deputado licenciado Guilherme Boulos, a nota fiscal deverá conter informações como o custo inicial do combustível para o produtor ou importador, o custo do biocombustível adicionado à gasolina, o lucro da distribuidora e do dono do posto, bem como o valor dos tributos federais e estaduais. Produtores, importadores e distribuidores também ficam obrigados a fornecer as mesmas informações em suas notas fiscais. O objetivo, de acordo com o autor, é permitir identificar a composição do custo final, o que seria bom para a concorrência e para o consumidor, que poderia assim agir como fiscal em caso de abusos. O projeto ganhou regime de urgência, o que permite que seja votado diretamente no plenário da Câmara, sem passar pela análise das comissões permanentes da Casa. O regime de urgência foi aprovado de maneira simbólica, mas provocou discussão no plenário. Para o deputado Gilson Marques, do Novo de Santa Catarina, não tem como dono do posto de combustíveis saber todos os componentes do preço.
25: Transparência é sempre positiva, mas a minha preocupação aqui, entre outras, é o seguinte: informe na nota fiscal toda a composição do preço dos combustíveis e do GLP. O posto de combustível não tem essa informação, não tem como ele ter essa informação. Toda a composição do custo de cada componente, de cada pessoa, de onde vem a importação, ele não tem essa informação hoje.
11: Já a bancada aliada ao governo defendeu a proposta, como disse o deputado Tarcísio Mota, do PSOL do Rio de Janeiro.
26: Ele é singelo, ele diz, na nota fiscal da produção da compra do combustível ou do gás, deverá haver discriminado aquilo que é o custo do produto que vem, né, o custo da produção daquela mercadoria, do combustível, e também os custos de impostos e os custos, inclusive o lucro que está vindo das próprias refinarias. Há que se lembrar que o processo de privatização das refinarias no Brasil resultou num processo de encarecimento do combustível.
11: Ainda não há data para votação no plenário da Câmara do projeto que obriga os postos de combustíveis a detalhar na nota fiscal todos os componentes do custo da gasolina, do etanol e do diesel para o consumidor. Da Câmara de Brasília, Antônio Vital.
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1: Esporte.
23: João Cury, do MDB de São Paulo, defende proposta que estende a imunidade tributária às entidades esportivas sem fins lucrativos. A medida que para organizações dos movimentos olímpico, paralímpico, clubístico e educacional, as instituições de educação e assistência social.
22: A iniciativa, que tem o apoio de João Cury, visa fortalecer o desenvolvimento de atletas e contribuir com a saúde pública. Ele acredita que a imunidade sobre impostos de patrimônio, renda e serviços garante maior estabilidade financeira para as entidades formadoras.
23: Projeto de Saulo Pedroso, do PSD de São Paulo, define quem pode ser considerado representante de uma organização esportiva privada nos casos de corrupção no esporte. Entram nessa definição dirigentes, diretores, administradores e procuradores que exerçam poderes de representação.
22: Saulo Pedroso explica que a medida pretende dar mais clareza à aplicação da lei e evitar interpretações diferentes sobre quem pode responder pelo crime de corrupção privada no esporte. Ele ressalta que o projeto não institui um novo crime nem altera as penas previstas atualmente.
23: Proposta de delegado Éder Mauro, do PL do Pará, estabelece o sexo biológico registrado no nascimento como único critério para definir a categoria de atletas em competições esportivas promovidas pelo poder público.
22: O texto também inclui competições estudantis e prevê a apresentação de documentos para comprovação. Delegado Éder Mauro alerta que atletas que competirem em categoria diferente da correspondente ao sexo de nascimento poderão ser excluídos, perder premiações e sofrer suspensão de até um ano.
23: Márcio Bioc, do MDB do Rio Grande do Sul, defende a aprovação de projeto que institui 8 de novembro como Dia Nacional do Fisioterapeuta Esportivo. Autor da proposta, ele ressalta a importância dos profissionais na prevenção de lesões

0: ter ganho as eleições no primeiro turno. Mas não é a primeira vez que eu penso nisso. Sabe por que não deu certo? Porque o povo gosta que eu disputo o segundo turno. E eu sou muito bom no mata-mata. No tete a tete.
1: Bom, é nesse clima então que o Vossa Excelência começa. Bora! Bom, eu sou Rafael Tebas, esse é o Vossa Excelência, seu podcast então semanal aqui da TMC. Eminentes relatores, Felipe Bueno, apresentador, âncora do TMC 360, Bruno Rizzi, nosso analista aqui da TMC. Vamos junto nessa então aqui no Vossa Excelência. Como é que vocês estão? Que semana agitadas demais e com muita coisa para acontecer.
2: Vamos lá, bem-vindos. Que semana, que final de semana. E que dias agitados aí, tanto na política em termos eleitorais, na repercussão desse segundo turno, mas a política como ela é, a política do dia a dia, também pegando fogo.
3: Bruno Rizzi, Rafael Tebas, você que está nos acompanhando, prazer estar junto a vocês mais uma vez. Eu e o Rizzi estivemos juntos na cobertura da TMC deste domingo, né, dia 4 de outubro. Rafael Tebas entrou um pouquinho antes e coube a nós estar no estúdio no momento em que se iniciava a apuração, um pouco depois das 5 horas, um pouco depois de fechadas as urnas, né? Então, nós pudemos acompanhar os números se desenhando, tanto para estados como para parlamentos e para a corrida para a presidência da República. Em algum momento a gente se perguntava se ia ter, né, segundo turno, né? Porque isso era uma especulação barra esperança nas semanas anteriores, tanto do Lula quanto do Flávio Bolsonaro. Mas fundamentado em que não sabemos, né? Obviamente, hoje a gente já sabe que alguns indicadores mais precisos mostravam essa situação de virada de Flávio em relação a toda a expectativa de 2026 para Lula, né? Mas é um momento histórico. De qualquer forma, a gente está testemunhando um momento histórico, seja uma virada histórica que vem aí, seja uma derrota histórica que vem aí também, né? Vamos desembrulhar essa história.
2: Pois é, e acho que vale trazer também que enquanto a gente fazia a nossa cobertura, logo lá naquele primeiro momento, que há aquele pico de um candidato da direita e aquele ponto muito negativo, talvez o fundo do poço, digamos assim,
1: é verdade,
2: para o candidato de esquerda, que é logo no começo das apurações. Por quê? Porque a apuração começa em regiões que são mais favoráveis para o candidato no espectro mais à direita, ali no espectro conservador. Bom, dito isso, quando a gente começa a olhar a apuração, Flávio Bolsonaro já pinta ali com 51, alguma coisa por cento. Muito no começo ainda. Mas nesse mesmo muito no começo, Jair Bolsonaro chegou no máximo a 49%. Ali a gente já tinha um indicativo que a tendência de Flávio poderia ser bem melhor. A não ser que Lula conseguisse reverter algum cenário em algum outro estado, em alguma região mais favorável a ele, que tenha se tornado ainda mais favorável a ele. O que de fato, quando a gente olha para o resultado final, não aconteceu. E aí eu trago um dado aqui para vocês, porque Flávio Bolsonaro ficou acima da votação de seu pai Jair em 2022 em 26 das 27 unidades da federação. É aí que a gente vê que aquela, digamos, virada em relação a 2022, que já ocorria no começo da apuração, era exatamente o reflexo.
1: Cresceu pouco, mas cresceu em todos, quase todos os estados.
2: Exato. Era exatamente a prévia do que a gente ia ver no final das contas, né? Ela

0: conseguiu espelhar. E aquele ponto de 8 e pouco da noite, que acontece geralmente quando Lula vira em 2022, aquele ponto nunca ocorreu.
1: Nunca ocorreu. Uma aproximação, né? Uma redução da velocidade, mas não ocorreu.
2: Mas vocês acham que houve, então, pegando carona nesse comentário do Rizzi, um menosprezo em relação ao bolsonarismo aqui no Brasil? Porque muita gente avaliava que a candidatura de Flávio, diante de várias informações, Dark Horse mesmo, não conseguiria ser tão competitiva. E não apenas foi, como terminou na frente e quase venceu em primeiro turno.
1: Tem uma economista famosa que diz que brasileiro não come PIB, né? Enfim, a gente viu nessas eleições que não come outras coisas também, não consome, né? Não leva para esse lado, podemos dizer assim. O que acontece, né? Há quem diga que o voto útil bateu na porta aos 44,5 do segundo tempo e chegou. Porque eu conversava muito no 360 com o Rizzi ao longo das últimas semanas. Não tem terceira via. Tem no máximo uma terceira opção, né? Uma quarta que seja, e todas essas emagreceram e quase desapareceram. Esse é um ponto. E tem gente que fala também na questão do voto envergonhado. Eu já ouvi isso em outras eleições também, né? Especialmente para a direita. Porque ser de direita, mediaticamente falando, é ser meio que do contra, é ser uma espécie de pária.
0: Um antissistema.
1: Não estou julgando aqui, mas isso é o que a gente consome. E a gente consumindo, a gente devolve também, né? Então me parece que esses dois pontos aí mereceriam uma análise melhor, mais profunda da gente aqui.
0: Eu concordo, e assim, quando a gente olha para os próprios percentuais nas últimas pesquisas, o que tinha a chamada, e bem entre aspas aqui, terceira via, né? Os terceiros colocados ali, era uma representatividade pequena perante o que a gente viu em algum outro momento, até um mês antes. A gente tem que lembrar que Augusto Cury, só ele chegou a bater os 12%.
2: É verdade, muito, né? Bem lembrado.
0: E aí o que a gente viu, na verdade, foi todo aquele bloco em conjunto chegar ali nos 7, 8%. Né? Então a desidratação desse grupo, ela é muito grande.
2: Mas significa que então todo o voto útil foi exclusivamente, ou quase que exclusivamente, para Flávio Bolsonaro.
0: A campanha de Flávio Bolsonaro pelo voto útil deu certo e conseguiu antecipar um movimento que a gente poderia ver só para o segundo turno. Os eleitores realmente fizeram esse movimento já de antecipar para o primeiro turno.
1: Porque também tem uma coisa, se você tem dois candidatos razoáveis, mais à esquerda, centro-esquerda, vamos supor que você não tivesse uma federação ou uma aliança colocando o PSOL, né, junto com o PT. Se houvesse um candidato do PSOL, esse candidato não vingando, os votos iriam automaticamente quase para o Lula. Não existia essa figura entre as terceiras opções. Todos eram de centro-direita ou de direita, né? Então, me parece que esse movimento acaba sendo natural, né?
0: E aí eu quero trazer alguns pontos aqui, porque aí cabe uma reflexão. A própria campanha do presidente Lula, e também a campanha de Flávio, obviamente, mas uma reflexão mais crítica do nosso lado aqui, de analisar o que foi esse voto. E aí eu trouxe alguns números aqui para vocês terem a dimensão do que foi essa derrota em primeiro turno, né? A largada na frente de Flávio Bolsonaro, o que ela representa e o que essas altíssimas chances de vitória de Flávio Bolsonaro nesse momento representam. Elas não representam um afastamento da elite junto a Lula. Pelo contrário, aquela elite, aquela chamada popularmente de esquerda caviar, ela continua forte e, vou te dizer, ainda mais forte. A eleição, as votações para Lula nos bairros de Pinheiros, em São Paulo, em Perdizes, em São Paulo, no Leblon, no Rio de Janeiro, foram melhores para Lula do que em 2022. A classe A, como um todo, ela votou mais em Flávio Bolsonaro, mas o volume de votos de Lula nessa classe maior foi bem relevante. E a esquerda, assim chamamos, né, o campo progressista, para a gente usar uma metodologia aqui, um termo mais correto, o campo progressista ficou muito tempo, mas também nesses últimos 4 anos, batendo nas elites. E não é essa elite que se afastou dele. a elite se aproximou, pelo menos a elite que o apoiava se aproximou ainda mais. O restante é uma elite que já não votava nele. E aí o dado sintomático é que as classes A, B, C e D tiveram vitória de Flávio Bolsonaro. Vou mais além. A classe C, que a gente falou e muito aqui, que é justamente o brasileiro do dia a dia, o brasileiro, como o Felipe fala, do corre.
1: Do corre.
0: Né? Esse brasileiro votou 53,5% para Flávio versus 37,2% para Lula. Vejam.
2: É uma derrota amarga.
0: Amarga, e o único bloco de eleitores em classes que Flávio perdeu para Lula foi na classe E, numa vitória de 54,4 a 39,6 para Flávio. A diferença é a mesma diferença que Flávio conseguiu conquistar em cima de Lula na classe C. É sintomático essa questão. Então vejam, qual foi o resultado atingido, além dessa questão social, que é preocupante para a campanha de Lula daqui em diante, mas é preocupante mais do que isso para o campo progressista. Isso nos diz muito pela formação do Congresso também, de senadores e Câmara dos Deputados, que tem uma maioria de direita, mais do que de direita, uma maioria do PL. O PL conseguiu, né, não em números ali, ter uma maioria na bancada, mas conseguiu um número muito relevante de candidatos eleitos, e isso aqui é muito sintomático. Quando a gente olha geograficamente, em 711 cidades que Lula venceu Jair em 2022, houve uma inversão. Flávio venceu Lula. 607 dessas cidades tem menos de 20 mil eleitores. E 14 dessas cidades tem mais de 100 mil eleitores. Vejam, no Nordeste foram 15 cidades. No Rio Grande do Sul, 133 cidades. Lula, em 2022, teve 3.994.000 votos. E em 2026, 3.460 votos desses eleitores. Agora, a direita formada por Flávio Bolsonaro inverte o jogo e assume uma maioria muito maior, uma maioria muito mais representativa, uma vez que consegue bater os 4 milhões de votos diante desses eleitores.
2: Mas qual que é a razão disso? Quero perguntar para vocês a razão desses números. Tem a questão do endividamento, tem outros fatores também, esse distanciamento do campo progressista com a classe C. Por qual razão se dá isso? Em 2022, eu lembro a vocês, nós já tivemos um congresso nacional formado por partidos do campo conservador, só que Lula conseguiu vencer a eleição presidencial, que foi muito equilibrada, ou seja, muita gente votou no parlamentar mais à direita e votou no Lula. Esse ano isso aconteceu de novo, porque Lula teve 45%, mas já foi abaixo e perdeu no primeiro turno. Quais são as razões disso, presidente Felipe Bueno?
1: Eu vou puxar pela história. Vocês sabem que eu tenho um apreço, uma formação voltada à história, e eu vou soltar uma pergunta / desafio / provocação aqui, que é a seguinte: quando na história do Brasil o Brasil foi progressista? Progressista da maneira que a gente entende hoje, né? Ou, transformando por uma discussão mais clássica, assim, quando que o Brasil foi de esquerda? Você pode dizer que o Brasil foi de esquerda, em termos de parlamento, na redemocratização. Uhum. Né? E mesmo assim, depois de silenciado tanto tempo, o Congresso Nacional, com senadores biônicos depois de 77 e tudo mais, mesmo assim, não foi a esquerda progressista que determinou as linhas mestras da Constituição, da Assembleia de 87, da Constituição de 88. Claro que tinha lá a social-democracia, né? Muita gente do MDB, que virou PMDB, era social-democrata num estilo mais europeu clássico, né? De apoio aos pobres, de seguridade social e tudo mais. Mas assim, na história do Brasil, Lula é um cara de esquerda, é um cara progressista, numa discussão acadêmica é questionável, né? Tanto que ele consegue vencer quando ele se alinha aos empresários, quando ele emite aquela carta, né? Ele tem um vice-presidente empresário, um candidato a vice-presidente empresário. E assim, é talvez a mais progressista barra radical personagem eleita para a presidência da República tenha sido Dilma Rousseff.
0: Uhum.
1: E por ser tão apegada a certos dogmas, ela acabou sendo golpeada, literalmente, pelo... como é que se chamava o presidente da... O Cunha.
0: Eduardo,
1: né?
0: Cunha.
1: Eduardo Cunha, né? E seus asseclas deu no que deu, né? Então, não me parece...
0: Lula, não surpreende.
1: Não me parece surpreende. O Lula, ele não é... Ele é maior que o petismo, ele é maior que o esquerdismo, ele é uma liderança que está se apagando, né? E com ele vai se apagar todo esse movimento, me parece.
0: E acho que esse...
2: ele fura essa bolha, né, Risa?
1: Ele fura.
0: Exato.
1: Fura.
0: E acho que é esse o ponto, uhum. E é esse um dos pontos do erro, da falha do campo progressista. Uhum. Por quê? Porque a gente está olhando para um setor, para um campo de ideologia, digamos assim, né, por todo esse espectro de esquerda, bem entre aspas aqui, que se apoiou, inclusive o próprio partido e o próprio presidente Lula, na figura de Lula.
1: Uhum.
0: Esse campo todo se apoiou num esquema que no mercado financeiro eles chamam de top-down, né? Ou seja, vem de cima para baixo. Eles imaginaram o quê? Lula, o que vier para baixo é pela inércia de Lula.
1: Uhum.
0: Não teve essa inércia. Uhum. O Congresso não foi formado por apoiados por Lula.
2: Em 2002, isso até aconteceu.
0: Exatamente.
2: Mas muito diferente de 2022, claro. E agora mais diferente ainda.
0: Mais diferente ainda. E quando a gente olha para Flávio Bolsonaro, aproveitando também das expressões usadas, a gente vê uma montagem, uma estratégia bottom up, ou uhum. seja, do fundo para cima, que é o quê? A montagem de parlamentares fortes, com influência, com capilaridade, que conseguem entrar na sociedade, conseguem entrar na vida das pessoas, conseguem ser eleitos, e tudo isso gera um pilar, gera, na verdade, toda uma fundação, né?
2: Imobiliza muito, né?
0: Para que você erga esse prédio, essa estrutura que tem no topo a presidência, que hoje tem como favorito uhum. Flávio Bolsonaro.
1: É muito,
0: então,
1: mais sólido.
0: Esse alicerce é formado.
1: Uhum.
0: E aí, qual é o outro ponto? Quando eu falo dessa influência e dessa entrada dessas pessoas, eu tô falando de figuras como, por exemplo, o Lucas Pavanato,
1: uhum.
0: eleito deputado federal com recorde de votos em São Paulo. 3 milhões de votos. Tô falando de Nicolas Ferreira, também mais de 3 milhões de votos. Porque essas pessoas conseguiram entrar, gostem ou não das suas ideias, das suas falas, dos seus pensamentos, eles conseguiram entrar na vida das pessoas. O Tebas falou aqui na abertura que, com atraso de no mínimo 4 anos, agora o PT começa a mobilizar os influenciadores, políticos e influenciadores. Faltando pouco mais de 2 semanas para o segundo turno de uma eleição perdida no primeiro. Então, a gente vê que essa entrada, ela conversa e conversa muito com a dor do brasileiro. E essa dor do brasileiro, o campo progressista falou muito durante todo esse tempo sobre os pobres, sobre a classe C, mas não falou com os uhum, pobres, uhum. não falou com a classe C.
1: E para, né?
0: E para, uhum. exato. Ficou muito nessa guerra ideológica de classes, de elites, sendo que a elite, de novo, votou ainda mais no candidato progressista.
2: Bom, vou aproveitar essa deixa então, Bruno Risi, Felipe, você que nos acompanha, né, para dizer o seguinte: o governo federal, a campanha do presidente Lula, ficou muito preocupada com questões que não impactam o dia a dia da população, e isso certamente teve consequências do ponto de vista eleitoral. Próximo bloco do Vossa Excelência.
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2: Começamos então o segundo bloco aqui do Vossa Excelência, já mirando as próximas semanas, que vão ser para lá de agitadas. Eu quero começar então com a seguinte pergunta, começando por Flávio Bolsonaro, né? O que a campanha deve fazer para garantir o favoritismo? E o que não fazer também?
0: Bom, vale a gente salientar que, até o momento, essa quase uma semana de campanha pós primeiro turno, do lado de Flávio Bolsonaro, ainda não aconteceu a nível campanha.
1: Uhum.
0: O que Flávio Bolsonaro e seu time fizeram até agora foi política. Ele já conversa sobre possibilidades quando for presidente. Ele já conversa sobre montagem de ministérios. Ele já conversa sobre propostas de gastos e impactos fiscais. Não houve, até o momento, campanha. Pelo contrário, eu falava aqui durante a semana que esse possível salto alto, esse clima de já ganhou, e faço um parênteses, realmente o favoritismo é muito grande de Flávio Bolsonaro, mas esse clima de já ganhou e esse salto alto podem traí-los. Um dos grandes aliados nesse momento do presidente Lula é a língua de Flávio Bolsonaro, é a língua de Valdemar Costa Neto, é a língua, são os dedos digitando no Twitter de Eduardo Bolsonaro. E isso pode ser muito simbólico. Não é uma fala, um post, uma coisa específica que vai mudar os rumos das eleições, mas sim um conjunto de tudo isso. E realmente, o que a gente viu até agora foram falas com muito ânimo, muita exaltação, mas passando até do ponto, talvez.
2: Tem que ter cuidado para não aumentar a rejeição, né, Felipe?
1: Exato. Eu vejo que há uma necessidade, há uma tendência, não vou dizer uma necessidade, há uma tendência de jogar pelo empate. E me parece muito inteligente da parte da campanha do Flávio Bolsonaro fazer isso que o Riz está enumerando. Administra, o eleitorado já está supostamente acomodado num bom patamar e já está pensando em governabilidade. Né? O risco é fazer o que entrar nessa onda e fazer, a gente até citou no ar esses dias aí a velha história de Fernando Henrique Cardoso na prefeitura de São Paulo em 85, era candidato junto com o Jânio Quadros. Olha aí a gente falando de redemocratização do Fernando Henrique Cardoso, que foi um ícone da luta pela redemocratização do país. Ele disputa a prefeitura de São Paulo em 85 com o Jânio Quadros, que era já quase um fantasma caricato do conservadorismo brasileiro. E o que acontece? Jânio Quadros ganha a prefeitura de São Paulo.
0: Verdade.
1: Né? Atestando que o conservadorismo de São Paulo não vem de hoje. Né? E a gente está falando só da cidade, que é menos conservadora que o estado. Então tem um risco aí, que é o risco da soberba. Uhum. Né? E já estendendo para a próxima pergunta que eu acho que você vai fazer, o outro lado, né? Qual que seria a lição? A lição está lá em 2018, né? O Mano Brown já falava, né? E não houve aprendizado, né? Muita discussão teórica, como o Riz trouxe aqui agora há pouco, muita elite discutindo os rumos do universo e pouco corre, né? Pouca resolução. Exato. De problema, pouco financiamento, pouco gás. Em 2022, tinha o Bolsocaro? Tinha o Bolsocaro, mas era um outro contexto, né? O mundo estava se recuperando de uma pandemia, nós perdemos 700 mil pessoas, ninguém suportava mais aquele governo. Mas na política e na sociedade se esquece das coisas muito rápido, especialmente quando outros problemas vêm e passam por cima, né? Então,
2: a questão do endividamento é muito sensível, né? As pessoas estão, claro, enfim, com várias dívidas, com dificuldade para pagar a conta, para chegar ao final do mês. Isso tem um impacto direto, obviamente, no eleitor.
0: O incumbente paga, o ônus do incumbente, opa, sem dúvida nenhuma. E eu li uma frase ontem, ainda nessa reflexão sobre os campos ideológicos, e eu achei muito interessante, não vou citar o autor, porque é uma frase do grupo do WhatsApp, que veio sem autor, peço perdão ao autor do que escreveu aqui, mas achei muito interessante. Abre aspas aqui, a esquerda virou aquele seu amigo chato que fala inglês fluente e te repreende por falar inglês errado. O brasileiro comum, que não tem lado comum, nem direita nem esquerda, olha para a esquerda e percebe que precisa preencher toda uma ficha cadastral para se adequar. E aí ele olha para a direita e é só entrar. Ela está na vida dele, está no TikTok, está no Instagram e fala a sua língua.
1: Perfeito.
0: Eu acho que foi a melhor definição. Sim. Do que eu li, assim, de contextos históricos que a gente podia filosofar em cima de diversos
2: muito
0: itens.
2: Muito bom esse...
0: E acho que essa frase, né, essa reflexão aqui traz exatamente a tradução do momento. E é isso. Falou sobre, não falou com, não falou para, uhum. né?
2: E tem uma questão até sobre isso, né? Assim, nos últimos anos, não apenas nos últimos 4 anos, já faz tempo que a esquerda, o campo progressista, enfim, passou a adotar essa postura. Claro que o campo conservador não é uma coisa só, o campo da esquerda também não é uma coisa só. Só que, em vários momentos, a esquerda mais identitária, talvez, passou a classificar tudo aquilo que não era esquerda como fulano é fascista, fulano é aquilo, é aquilo outro. E aí agora acaba o primeiro turno, como que essa pessoa vai convencer a outra a votar no seu candidato depois daquela pessoa ter sido chamada, enfim, de maneira negativa com algum adjetivo?
0: Para sentar e conversar.
2: Como é que,
0: né,
2: a pessoa vai convencer, por exemplo, o eleitor do Renan Santos a votar no candidato dele se um mês atrás você estava xingando o eleitor do Renan Santos? Fica muito complicado, fica muito difícil.
0: E até aproveitando essa deixa, olhando mais para números eleitorais aqui, aproveitando também a pergunta sobre como virar esse jogo, um dos pontos fundamentais para Lula conseguir virar esse jogo é ter uma transferência minimamente melhor através dos candidatos da terceira via aqui, bem entre aspas, né? Então, é conseguir conquistar uma parte mais relevante desse eleitor de Renan Santos, de Zema, enfim, acaba sendo uma coisa muito pequena ali, mas claro, todo voto é válido, de Caiado e de Cury. Os grandes pontos, os grandes focos da campanha de Lula serão eleitores de Renan e de Cury, porque parecem ser candidatos mais cansados da política.
2: Mas qual que é o mais... Todos muito difíceis, a missão é dificílima, evidentemente, da campanha de Lula. Mas qual voto a campanha de Lula tem mais chance de pescar entre esses candidatos?
0: Dentre esses candidatos, nenhum. A campanha de Lula tem chance de pescar entre quem votou branco e nulo no primeiro turno e entre quem não foi votar. Dentre esses, vai ter um voto natural que vai acabar indo para ele, mas a conta basicamente é uns 70% para Flávio, 30% para Lula em votos válidos, porque tem um grande volume que também vai anular agora. Só que esse voto anulado agora acaba sendo favorável para Flávio, claro, Bolsonaro. Né? Então acaba que não tem muita escolha. Precisa virar o voto e vai virar 30%. É insuficiente.
1: Insuficiente. Não bate na quantidade mínima necessária. A Poder Data, que foi a primeira que saiu nesse segundo turno, ela faz esse exercício que você pergunta, Tebas, da suposta eventual provável transferência de votos. Nos casos de... não tem os números aqui, mas a ideia existe, né? Nos casos de Zema, nos casos de Caiado, Zema... e quem que faltou aqui?
0: Renan Santos.
1: Renan Santos e mais...
0: Cury. Caiado, Zema, Renan Santos e Cury.
1: No caso de Zema e Caiado, ultrapassa 70% pró-Flávio, né? O único, aliás, que não passa de 50% é Renan Santos, mas aí tem o problema da abstenção. Aliás, um dia a gente precisa ter uma conversa aqui sobre abstenção, porque você não vota, e tá do jogo, é do jogo você não votar, mas você é cidadão e vai depender daquele governo. E vai ter o direito de criticar. Essa é uma conversa fantástica da filosofia da ciência política.
0: E vou fazer um parênteses na filosofia aplicada aqui, que é o seguinte: a gente precisa ter consciência de que mesmo o voto nulo e branco, ele é relevante na disputa. É um direito, é a democracia, e o anular, votar branco, até o não votar justificado, é do jogo.
1: É do jogo.
0: Mas o eleitor precisa entender que essa ausência dele entra na matemática, né? Então, assim, é o exemplo clássico do Rio de Janeiro. A gente tem garotinho com 3% dos votos, que agora, se anulados esses votos pelo TSE, a gente vai ver o quê? O volume de votos diminuir. O que era 49% de Douglas Ruas, para 100 votos, agora com 97,
1: já passou.
0: Vai passar.
1: Passou,
0: então, já. É importante o eleitor saber que a ausência e o voto em branco entram na matemática. Mas é isso, a discussão sobre abstenção, ela é muito longa, ela é muito complexa, e para vocês terem ideia De números.
2: Você trouxe um número muito interessante durante a semana no Start TMC sobre o índice, o percentual de abstenção ao longo das eleições presidenciais.
1: Excelente programa, ouço todos os dias. Segunda a sexta-feira.
2: Para não percam, hein? Das 5 às 7 da manhã.
0: Para ser democrático, apresentei o gráfico no 360 também, para ninguém ficar bravo comigo. Ah. Vamos lá. Em 2010, a gente viu uma abstenção de 18%, 18,1%. Esse ano, 21% no primeiro turno. São 3 pontos percentuais. Vejam, se a gente olhar 2002 e 2006, a gente vê números muito mais em linha com 2010 do que agora. É uma linha crescente de abstenção, ela vem crescendo. E pior, no segundo turno ela piora. Exceto em 2022, ficou praticamente igual. Reduziu um pouquinho, mas ficou quase igual. Mas, geralmente, ela piora ainda mais no segundo turno. Veja, esse desinteresse, essa questão, a gente está falando aqui de 3, 4 pontos percentuais, é muita gente, é muito eleitor deixando de votar, que é isso, que vai ser governado por quem votar, por quem for eleito.
1: Por quem ganhar, né?
0: E mais do que isso, vai entrar na matemática justamente por não ter ido. E aí acho que esse é o detalhe que as pessoas acabam esquecendo.
1: Um detalhe muito importante.
2: Bom, mas eminentes relatores, caminhando aqui para o final, então, do Vossa Excelência, eu gosto de falar eminentes relatores, mas tem a questão da escala 6x1, que obviamente tem impactos, pode ter impacto eleitoral, embora, sinceramente, na minha avaliação, mesmo que eventualmente aprovada, a situação do presidente Lula é muito complicada. Eu não aposto, assim, no Data Tebas aqui, eu coloco 98% de chance de vitória para Flávio Bolsonaro, sendo frio aqui com base nos números.
0: E essa questão da 6x1, rapidamente trazendo aqui, eu olhando e conversando com algumas pessoas que já dizem que hoje, para Lula, o ônus de Flávio Bolsonaro da não aprovação por conta da bancada do PL, toda a bancada de, entre aspas aqui, de direita, reprovando a proposta, o ônus é maior para Flávio Bolsonaro do que o bônus para Lula se aprovado. Ou seja, em determinado ponto, para a campanha de Lula, seria até interessante que agora não fosse aprovado, mas fosse aprovado depois.
2: Porque iam colar a narrativa de que, olha só, não quer aprovar.
0: De antitrabalhador, exato.
2: E aí, Felipe?
1: Para terminar, acho até que pode ser votada e aprovada, mas levanto se essa não é uma discussão de uma preocupação que já ultrapassou, já é velha, no sentido de que o mundo do mercado mudou e, mais uma vez, a direita percebeu isso muito mais inteligentemente e muito antes da esquerda. Então eu volto a falar, a defender os meus amigos do corre, né? Esses aí, para eles o 6x1 já não,
2: tanto
1: não
2: quer faz, dizer muita não vai coisa. Mudar nada.
1: Não vai mudar nada.
2: Exatamente.
1: Tem esse ponto também.
2: A informalidade, enfim. Bom, próximo capítulo, então, do Vossa Excelência, a gente pode se firmar um acordo aqui para falar de abstenção. Por exemplo, tenho uma pergunta a fazer para vocês que já deixo para a semana que vem. A abstenção, se for maior no Sudeste, vários estados aí terminaram em primeiro turno. Minas Gerais, São Paulo, isso pode prejudicar algum dos candidatos mais, talvez Flávio, talvez Lula, enfim, fica para o próximo episódio.
0: Só para deixar um gostinho aqui, coisa muito rápida. No Nordeste, a abstenção não foi um grande problema. Foi realmente para Lula, foi que os eleitores mudaram o voto em muitas cidades. Para Flávio Bolsonaro, o ponto é, também para Lula, o Sudeste. Uhum. No Sudeste, aquele eleitor pendular que optou por mudar o voto em 2022 de Jair para Lula, agora optou por não ir votar. Esse cara virou abstenção. E aí, ele vai voltar a votar? Ele vai voltar a votar e votar pela mudança ou pela permanência? Então, pode ser alguma coisa, cena nos próximos
2: Valeu,
0: capítulos.
2: Felipe Rizzi.
1: Não teremos abstenção. Estaremos os três aqui.
2: Estaremos aqui. É Data Vênia. Valeu. Valeu. Até a próxima. Falou.
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8: Meia-noite 36.
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8: Um ótimo dia, uma ótima sexta-feira para você que sintoniza a TMC. Hoje é dia 9 de outubro, seja muito bem-vindo e muito bem-vindo ao Amanhã TMC. Eu sou o Diego Andrade, eu te faço companhia ao vivo até as 5 da manhã. Aqui no Amanhã TMC você fica por dentro de tudo que aconteceu de mais importante no noticiário do Brasil e do mundo, além de saber das primeiras notícias que vão impactar aí a sua sexta-feira. 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Meu muito obrigado a você que sintoniza a TMC. O WhatsApp está aberto para você participar, manda sua mensagem, comenta sobre as principais notícias aqui do programa no 119-7221-1001, 119-7221-1001. Vamos às principais manchetes do programa de hoje. Uma pesquisa Datafolha divulgada nesta quinta-feira mostra Flávio Bolsonaro do PL na liderança do segundo turno com 49% das intenções de voto contra 45% de Lula do PT. O levantamento ouviu 2.520 eleitores com 16 anos ou mais em todo o território nacional nos dias 6 e 7 de outubro. A margem de erro é de 2 pontos percentuais. Flávio Bolsonaro ampliou o apoio político para o segundo turno da eleição presidencial marcado para 25 de outubro. O senador recebeu adesões do partido de partidos como PP, União Brasil, Republicanos, Novo, Podemos, além de lideranças como ex-governadores Romeu Zema e Ronaldo Caiado. As alianças também envolvem governadores e setores do MDB, mas os partidos seguem divididos em alguns estados. Renan Santos, do Missão, descartou apoiar Flávio ou Lula. O ministro Luiz Fux do Supremo Tribunal Federal determinou a liberação do acesso a investigações sigilosas contra Jair Bolsonaro e aliados, incluindo os casos de fake news, milícia digital, tentativa de golpe e falsificação de cartões de vacina. A decisão atende a um pedido do PP, partido que apoia Flávio Bolsonaro à presidência. Fux afirmou que a medida não antecipa julgamentos sobre a validade das investigações ou a competência do STF para conduzir os casos. O ministro do Supremo Tribunal Federal, Cristiano Zanin, rejeitou um recurso de Eduardo Paes contra a decisão que anulou os votos de Antony Garotinho no primeiro turno da eleição para o governo do Rio de Janeiro. Com a anulação, os votos serão recalculados, o que pode garantir a vitória de Douglas Ruas ainda no primeiro turno, sem necessidade de uma nova votação. O ministro do Supremo Tribunal Federal, Cristiano Zanin, rejeitou um recurso de Eduardo Paes contra a anulação dos votos de Antony Garotinho. Já Flávio Bolsonaro comemorou a decisão e acusou Paes de tentar uma manobra política. A defesa de Daniel Vorkaro, dono do Banco Master, pediu ao presidente do Supremo Tribunal Federal, Edson Fachin, que determine ao ministro André Mendonça a análise do pedido de soltura do banqueiro. Os advogados afirmam que Vorkaro está preso há mais de 8 meses sem indiciamento ou ação penal. A defesa do empresário Maurício Camisotti, investigado por fraudes do INSS, também pediu sua soltura, alegando que ele está preso há 1 ano e 2 meses sem indiciamento ou ação penal. Ministro Alexandre de Moraes, do Supremo Tribunal Federal, determinou a prisão de Eduardo Bolsonaro para o cumprimento de pena de 4 anos e 2 meses em regime semiaberto. A decisão também cancela os passaportes brasileiros do ex-deputado. Eduardo foi condenado por coação no curso do processo, sob acusação de articular sanções dos Estados Unidos contra autoridades brasileiras para pressionar o Supremo. Como a condenação se tornou definitiva, não há mais possibilidades de recurso. Entidades que representam o setor de apostas pediram ao Supremo Tribunal Federal a suspensão da proibição das bets até a realização de uma audiência pública sobre o tema. A associação e o instituto alegam que a medida pode ampliar o mercado clandestino, que já teria mais de 18 mil sites ilegais e deixam apostadores sem a proteção oferecida pelas plataformas regulamentadas. O hospital israelita Einstein sofreu um ataque cibernético que permitiu acesso indevido a dados de pacientes, incluindo CPF, prescrições médicas e resultados de exames. O hospital informou que não identificou indícios de vazamento ou uso indevido das informações. O caso foi comunicado à Polícia Federal e à Autoridade Nacional de Proteção de Dados, e os pacientes afetados estão sendo avisados por e-mail. No noticiário internacional, o presidente dos Estados Unidos, Donald Trump, afirmou que não atacará o Irã antes das eleições legislativas americanas, marcadas para 3 de novembro. Segundo ele, os dois países mantêm conversas para tentar encerrar o conflito. A guerra dura 8 meses e provocou alta nos preços da gasolina nos Estados Unidos. Apesar das negociações, o Irã afirma que não abrirá mão do enriquecimento de urânio. Uma pesquisa Reuters Ipsos aponta que 60% dos americanos desaprovam a condução do conflito por Trump. Meia-noite e 42 minutos, vamos à previsão do tempo para todo o país nesta sexta-feira. E a gente começa por Curitiba, porque o dia é de sol com nuvens, pancadas de chuva durante a tarde e à noite, com máximas de 29 e mínimas de 17 graus. Em São Paulo, o sol aparece entre nuvens, chove forte durante a tarde e à noite, máximas de 32 e mínimas de 18 graus. No Rio de Janeiro, a sexta é de sol com nuvens, pancadas de chuva à tarde e à noite, máximas de 34 e mínimas de 21 graus. Em Belo Horizonte, o sol aparece entre nuvens, chove à tarde, com máximas de 31 e mínimas de 20 graus. Em Brasília, o dia começa com sol e as nuvens aparecem durante a tarde, mas sem chuva, viu? Máximas de 33 e mínimas de 20 graus. E para fechar em Recife, o dia de sol com chuva pela manhã, máximas de 29 e mínimas de 25 graus. O ministro Alexandre de Moraes do Supremo Tribunal Federal determinou o início da pena do ex-deputado Eduardo Bolsonaro. A decisão também prevê o cancelamento dos passaportes brasileiros do ex-parlamentar que está nos Estados Unidos. O repórter Bruno Tibério tem todos os detalhes.
7: A decisão foi assinada na quarta-feira e divulgada nesta quinta-feira, depois que a condenação de Eduardo Bolsonaro se tornou definitiva, sem a possibilidade de novos recursos no processo. O ex-deputado foi condenado a 4 anos e 2 meses de prisão em regime inicial semiaberto pelo crime de coação no curso do processo. Segundo o Supremo Tribunal Federal, Eduardo atuou nos Estados Unidos para pressionar autoridades americanas a aplicar sanções contra integrantes do judiciário brasileiro numa tentativa de interferir no julgamento do ex-presidente Jair Bolsonaro. E aí, Moraes, então, determinou o encaminhamento do mandado de prisão à Polícia Federal e o registro no Banco Nacional de Monitoramento de Prisões. O ministro também ordenou o cancelamento dos passaportes brasileiros de Eduardo e também a comunicação ao Tribunal Superior Eleitoral sobre a suspensão dos direitos políticos. Eduardo Bolsonaro, ele está nos Estados Unidos desde o ano passado. Inclusive, a expedição do mandato, portanto, não significa que ele tenha exatamente sido preso. Em manifestação divulgada nesta quinta-feira, o ex-deputado classificou a decisão como arbitrária.
8: As eleições para o governo do Rio devem ser definidas no primeiro turno. Nesta quinta-feira, o Tribunal Superior Eleitoral decidiu pela retotalização dos votos válidos no primeiro turno após o indeferimento da candidatura de Antony Garotinho. A repórter Érica Levigardi traz todas as informações.
10: A coligação Juntos para Mudar, Coragem para Reconstruir vai recorrer ao Supremo Tribunal Federal da decisão do Tribunal Superior Eleitoral para a retotalização dos votos válidos nas eleições do Rio de Janeiro. Em nota, a União informou que entrará com pedido de medida cautelar para garantir a realização do segundo turno para governador. Nesta quinta-feira, o TSE decidiu por unanimidade pela não homologação do pedido de desistência de Antony Garotinho do Republicanos e, em maioria, pelo indeferimento da candidatura do ex-governador ao Palácio Guanabara. Pela decisão dos votos direcionados a Garotinho, foram declarados nulos em definitivo e foi determinada a comunicação imediata ao TRE para a recontagem dos votos. O placar final foi de 5-2 em relação à nulidade dos votos. O ministro Ricardo Villas-Boas e Sebastião Reis foram favoráveis à manutenção da validade dos votos votos dados a Antony Garotinho no primeiro turno. Os ministros Floriano de Azevedo Marques, Estela Aranha, André Mendonça, Dias Toffoli e Cássio Nunes Marques foram a favor da retotalização. Todos os 7 ministros do TSE votaram por não acatar o pedido de desistência de Garotinho protocolado na última segunda-feira. A defesa do ex-governador entrou com a solicitação um dia depois das eleições, quando Garotinho recebeu 274.411 votos, equivalentes a 3,17%. No entanto, eles estavam classificados como anulado e sub judice. Na decisão, o presidente do TSE, o ministro Cássio Nunes Marques, anunciou que haveria a retotalização dos votos válidos do primeiro turno das eleições.
11: Determinou ainda, cessada a situação sub judice da candidatura, a imediata comunicação ao Tribunal Regional Eleitoral do Rio de Janeiro para as providências cabíveis, inclusive a retotalização dos votos da eleição majoritária para governador, com a exclusão dos votos atribuídos ao candidato Antony Garotinho da base de cálculo da votação válida nos termos do voto do relator.
10: O relator, o ministro Floriano de Azevedo Marques, destacou que Antony Garotinho estava com os direitos políticos suspensos, o que impedia que ele se candidatasse ao cargo. Além disso, a filiação partidária de Antony Garotinho não poderia ser considerada válida.
12: Controverso nos autos, as condenações do recorrente em ações de improbidade. Quanto a isso, não se controverte. Há questões em relação ao prazo da condenação acessória de inelegibilidade decorrente da Lei 64. Com relação à questão da data de início da suspensão dos direitos políticos em razão da condenação civil por improbidade, há duas correntes sobre a matéria. E adotando-se qualquer uma delas, o candidato invariavelmente está com os direitos políticos suspensos e não atende à respectiva condição de elegibilidade para as eleições de 2026.
10: Com o resultado, o TRE do Rio de Janeiro prepara a recontagem dos votos válidos para uma decisão ao governo do estado ainda no primeiro turno. Douglas Ruas deve ser eleito como governador do Rio de Janeiro sem a necessidade de uma nova eleição.
8: E o Tribunal Superior Eleitoral anulou os mais de 270 mil votos que Antony Garotinho recebeu no primeiro turno para o governo do Rio. Agora a Justiça Eleitoral vai refazer a conta do resultado sem esses votos. E por isso, isso pode mudar tudo, porque Douglas Ruas, do PL, pode passar dos 50% e ser eleito sem segundo turno contra Eduardo Passos. Mas será que ainda existe alguma brecha? Em entrevista ao Link TMC, quem explicou foi o advogado especialista em eleições, Roosevelt Arraes, que é professor da Escola Paranaense de Direito.
13: Quando o candidato ele vai para as urnas com o registro dele deferido, nesse caso, sim, os votos vão contar e aí, eventualmente, a gente poderia ter o segundo turno. O problema é que, no caso do Garotinho, os eleitores votaram nele, sabendo ou devendo saber, que ele já estava declarado inelegível pelo TRE. Então, ele já foi para a urna inelegível. A questão é que, como o período eleitoral é muito curto, né, a gente tem apenas 45 dias de campanha, e nesses 45 dias a Justiça Eleitoral tem que julgar o registro de candidatura, julgar todas as outras questões envolvendo a eleição, acaba que, às vezes, por conta de recursos, muitos processos que estão tramitando em paralelos a esse, a Justiça Eleitoral, às vezes, não tem tempo de encerrar toda a discussão em 45 dias. Então, foi o que aconteceu. Né? O Garotinho ele foi para a urna inelegível com decisão do TRE, mesmo assim ele obteve 200 e tantos mil votos, 270 mil votos, e aí ele recorreu para o TSE. Né? Ele poderia fazer isso, enquanto ele estivesse recorrendo, o nome dele ia constar na urna. Foi o que aconteceu, as pessoas votaram nele, os votos dele até o momento estavam sendo considerados nulos, engavetados, né? E agora, como o Garotinho acabou desistindo do próprio recurso, né, e isso foi julgado agora pelo TSE, acaba que nós vamos ter a recontagem, porque nós tivemos efetivamente a decisão do TSE. Né? Então, o problema é que assim, a regra ela é bem construída. Só que com a regra bem construída, num curto prazo de tempo para julgar, você acaba tendo essas situações curiosas como a do Garotinho. Se a gente tivesse um tempo maior de campanha, como era antes, com 90 dias, provavelmente o Garotinho já teria sido julgado pelo TSE e quando ele fosse para a urna, a questão já estaria resolvida. Mas como a gente mudou a regra para diminuir o espaço da fala política, né, da campanha política para apenas 45 dias, sem mudar as regras de julgamento, né, sobre registro de candidatura, o que acaba acontecendo vez ou outra são situações curiosas como essas, Tomás.
14: Oh, eu vou insistir, desculpa, Pietra, mas será que até como esse exemplo agora não seria oportuno pensar numa regra que impedisse qualquer decisão, não importa se agora a campanha tem 45 dias, 30 ou 15, mas não teria que ter uma regra que impedisse qualquer decisão ficar para depois da eleição, ou seja, não ter mais nada sob júdice antes do cidadão ir lá e depositar o voto dele na urna, falando aí de uma maneira arcaica, né? Ou clicando ali no botãozinho da urna eletrônica.
13: Tomás, olha, esse é o sentimento da população, né? E me parece que se a gente quer aperfeiçoar o sistema eleitoral, a gente precisa mudar a regra, né? Hoje, o que o TSE está decidindo é de acordo com as regras que foram postas a ele, né? Então, o TSE também não tem muito o que fazer, porque ele tem que jogar de acordo com a regra é essa, né? Agora, o que me parece que a gente precisa discutir muito seriamente, e essa discussão já vem sendo feita no mundo, né, do direito eleitoral aí há um bom tempo, é o seguinte: a gente deveria chegar na campanha eleitoral definindo quem é candidato e quem não é. O certo seria o quê? A gente tem um período, entre aspas, pré-eleitoral, em que você definisse quem são os candidatos, então que isso fosse feito, por exemplo, no primeiro semestre do ano da eleição, né, que seria feito até junho, por exemplo, desse ano. E aí, quando a gente começasse a campanha, mesmo que fosse por 45 dias, o eleitor já saberia quem pode ir para a urna, quem não pode, e se aquela pessoa for para a urna, porque os votos dela vão ser válidos. O problema é que a gente foi mexendo com a legislação eleitoral em algumas partes e esqueceu de outras, né? Eu sempre costumo dizer o seguinte, que mexer na legislação eleitoral é igual mexer em cubo mágico, né? Quando você acha que consertou um lado, está tudo de uma cor só, do outro lado daquela bagunça, né? Então, o que a gente fez foi isso, a gente foi mexendo nesse cubo mágico da legislação eleitoral e foi esquecendo umas partes relevantes como essa. Aí a gente acaba tendo casos como esse, por exemplo, do candidato Garotinho, agora ex-candidato, porque ele renunciou e foi efetivamente cassado, né? Teve seu registro indeferido, para ser mais técnico, ali no TSE. A gente acabou tendo essas situações porque a legislação, numa parte, vamos dizer, ela foi modificada para agilizar o processo eleitoral e na outra parte, que era para dar segurança jurídica, ela ficou com a lógica anterior, né? Nós temos que lembrar que o processo de julgamento de candidatura, né, de julgamento de registro de candidatura, ele está dentro daquela lógica do processo eleitoral de 90 dias e não de 45. Por isso que eu comentei com você, ele está nessa lógica do cubo mágico. Agora, para mexer nesse cubo mágico, né, usando essa analogia, a gente precisa mudar a legislação, a gente precisa reformar, e esse é um ponto muito sensível, que já vem sendo discutido, mas não foi adiante ainda no Congresso Nacional.
15: Professor, quem fala agora é a Pietra Mesquita. Enquanto a gente não, né, não reforma essa regra, como é que funciona agora? A anulação, ela já foi declarada. O Eduardo Paes, ele ainda pode contestar essa decisão? Tem ali algum lugar, né, para onde ele pode recorrer para que ele tente impedir que essa seja o resultado para o Ruas, né, ser eleito governador e vá para um segundo turno? Como é que funciona isso?
13: Sim, ele ainda tem a possibilidade de fazer recurso, tá? Ele teria que, enfim, temos que ver qual vai ser a argumentação, né, do Eduardo Paes. Mas eu imagino que ele vai invocar algum argumento perante o próprio STF, tá? Ainda é cabível, eventualmente, situações excepcionais, recursos. Cabe um recurso de base de declaração perante o TSE, vamos ser claros, cabe esse recurso, ele provavelmente vai tentar esse recurso. E na sequência é possível um recurso extraordinário ali, um recurso para o STF. Chances de êxito são menores, a gente tem que dizer isso, né? Mas é possível invocar a questão da segurança jurídica, que é bem isso que o Tomás falou. Quer dizer, o eleitor foi pensando num certo contexto eleitoral, né? E votou com base naquilo, né? Se ele soubesse que eventualmente não teria segundo turno, talvez ele tivesse direcionado o voto de uma outra maneira, tá? Tem um caso que talvez possa ser utilizado como analogia perante o próprio TSE, ou eventualmente extrair a argumentação do TSE e jogar para o STF, que foi no caso daquela decisão do ministro Floriano, no caso do candidato aqui do Paraná ao Senado, do Dallagnol. Então, ele deferia aquela medida liminar, né, impedindo que ele fizesse campanha e tal, e depois, né, para negar o seguimento imediatamente do recurso dele, que agora ainda vai ser julgado, a tese que foi utilizada na petição que levou a decisão do Floriano era essa, a tese da segurança jurídica. Então, a gente está falando de uma lei majoritária, uma eleição em que o voto útil, entre aspas, né, ele é um voto que ainda pesa, né, então a pessoa fica olhando até a reta final para ver quem são os candidatos, se tem opção, se não tem, se vai ter segundo turno ou não. O eleitor faz toda essa consideração e aí ele vota, né?
14: Perfeito.
13: Então, eventualmente, assim, me parece que essa seria a linha de argumentação do Paes, buscando segurança jurídica justamente por conta daquele cenário que tinha sido posto, tá? mas as decisões dominantes do TSE, da Justiça Eleitoral, não são favoráveis a ele.
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21: E o vice-presidente do Supremo Tribunal Federal, Alexandre de Moraes, defendeu um judiciário mais forte durante a participação em um encontro de juízes em Curitiba. O ministro também destacou o enfrentamento ao crime organizado e disse que o judiciário é atacado mais pelos seus acertos do que pelos seus erros. O repórter Luiz Fernando Hanisch acompanhou esse encontro e conta tudo pra gente.
22: O ministro e vice-presidente do Supremo Tribunal Federal participou de um encontro do Conselho de Presidentes dos Tribunais de Justiça Estaduais e Militares, sediado pelo Tribunal de Justiça do Paraná. Em Curitiba, Moraes esteve na mesa de honra do evento, ao lado da presidente do tribunal, desembargadora Lídia Maijima. Durante o discurso, Moraes destacou o papel que o Poder Judiciário passou a ter depois da Constituição de 1988. De acordo com o ministro, a instituição também acabou se tornando alvo de ataques.
23: O judiciário brasileiro vem alcançando um papel proeminente, um papel tão importante que acaba, obviamente, incomodando diversos setores da sociedade e acaba sendo atacado, eu diria, atacado muito mais pelos seus acertos do que pelos seus erros.
22: Para Moraes, o fortalecimento institucional é uma condição para que a justiça cumpra as demais atribuições. Ele defendeu uma melhor comunicação do judiciário com a sociedade e mais proteção aos magistrados. Outro eixo foi a segurança jurídica. O ministro defendeu mais diálogo entre o STF e os outros tribunais para melhorar a aplicação de decisões.
23: Não é possível que o Poder Judiciário, como poder de Estado, sofra e vem sofrendo ao longo dos anos diversas agressões em que pese todos nós podemos errar, seja individualmente, seja como órgão do Estado, mas venha sofrendo agressões desmedidas e mentirosas.
22: Durante o discurso, Moraes falou do combate ao crime organizado e apresentou ideias baseadas em sugestões enviadas por tribunais de vários estados, como a criação de varas especializadas, um órgão de inteligência do judiciário e um protocolo para ouvir vítimas e testemunhas logo no início dos casos.
23: A pessoa vai, vítima, testemunha, na polícia ela dá o depoimento. Saiu da delegacia, já começa a ser ameaçada. E aí esse depoimento nunca mais vai ser confirmado em juízo.
22: Ao encerrar, o ministro afirmou que o judiciário precisa fortalecer sua independência, avançar na segurança jurídica e nos julgamentos contra organizações criminosas, além de também incentivar os magistrados que queiram atuar nessa área.
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21: Uma da manhã, bom dia! Vamos às principais manchetes do programa de hoje. Uma pesquisa Datafolha divulgada nesta quinta-feira mostra Flávio Bolsonaro do PL na liderança do segundo turno, com 49% das intenções de voto contra 45% do presidente Lula do PT. O levantamento ouviu 2.520 pessoas com 16 anos ou mais em todo o território nacional nos dias 6 e 7 de outubro. A margem de erro é de 2 pontos percentuais. Flávio Bolsonaro ampliou o apoio político para o segundo turno da eleição presidencial marcada para 25 de outubro. O senador recebeu adesão de partidos como PP, União Brasil, Republicanos, Novo e Podemos, além de líderes como ex-governadores Romeu Zema e Ronaldo Caiado. As alianças também envolveram governadores e setores do MDB, mas os partidos seguem divididos em alguns estados. Renan Santos, do Missão, descartou apoiar Flávio ou Lula. O ministro Luiz Fux do Supremo Tribunal Federal determinou a liberação do acesso a investigações sigilosas contra Jair Bolsonaro e aliados, incluindo os casos de fake news, milícia digital, tentativa de golpe e falsificação de cartões de vacina. A decisão atende a um pedido do PP, partido

0: ministro do Supremo Tribunal Federal, Cristiano Zanin, rejeitou um recurso de Eduardo Paes contra a anulação dos votos de Antony Garotinho no primeiro turno da eleição para o governo do Rio de Janeiro. Com a decisão do Tribunal Superior Eleitoral, os votos serão recalculados, o que pode permitir a vitória de Douglas Ruas, do PL, ainda no primeiro turno. Flávio Bolsonaro comemorou a decisão e acusou Paes de tentar uma manobra política. A defesa de Daniel Vorcaro, dono do Banco Master, pediu ao presidente do Supremo Tribunal Federal, Edson Fachin, que determine ao ministro André Mendonça a análise do pedido de soltura do banqueiro. Os advogados afirmam que Vorcaro está preso há mais de 8 meses, sem indiciamento ou ação penal. A defesa do empresário Maurício Camisotti, também investigado por fraudes no INSS, pediu a soltura, alegando que ele está preso há 1 ano e 2 meses sem indiciamento ou ação penal. O ministro Alexandre de Moraes, do Supremo Tribunal Federal, determinou a prisão de Eduardo Bolsonaro para o cumprimento de pena de 4 anos e 2 meses em regime semiaberto. A decisão também cancela os passaportes brasileiros do ex-deputado. Eduardo foi condenado por coação no curso do processo, sob a acusação de articular sanções dos Estados Unidos contra autoridades brasileiras para pressionar o Supremo. Como a condenação se tornou definitiva, não há possibilidades de recursos. 1h04 pelo horário de Brasília, um ótimo dia para você que sintoniza a TMC. Entidades que representam o setor de apostas pediram ao Supremo Tribunal Federal a suspensão da proibição das bets até a realização de uma audiência pública sobre o tema. A associação e o instituto alegam que a medida pode ampliar o mercado clandestino, que já teria mais de 18 mil sites ilegais, e deixar apostadores sem a proteção oferecida pelas plataformas regulamentadas. E o hospital israelita Einstein sofreu um ataque cibernético que permitiu acesso indevido a dados de pacientes, incluindo CPF, prescrições médicas e resultados de exames. O hospital informou que não identificou indícios de vazamento ou uso indevido das informações. O caso foi comunicado à Polícia Federal e à Autoridade Nacional de Proteção de Dados, e os pacientes afetados estão sendo avisados por e-mail. Uma hora, 5 minutos pelo horário de Brasília. Um ótimo dia para você que sintoniza a TMC. Nessa edição do A Cidade é Sua, de Belo Horizonte, o Bruno Marum recebe a psicóloga Laura Lobo e a advogada especialista em direito de família e proteção digital, Michele Rigino, para uma conversa importante sobre um assunto muito interessante que tem que ficar de olho, que é o bullying. Vamos falar sobre prevenção, acolhimento, responsabilidade e os caminhos para enfrentar o bullying e proteger as crianças e os adolescentes. Você confere esse bate-papo agora.
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2: Olá, um abraço para você ligado aqui na TMC. Está começando mais um programa A Cidade é Sua. Eu sou o Bruno Marum e hoje trazemos para o centro do debate um tema urgente, né, que afeta, né, diretamente nossas famílias, nossas crianças e, claro, a rotina escolar em todo o estado de Minas Gerais, para não dizer em todo o Brasil. Você sabia que quase 4 em cada 10 estudantes brasileiros já sofreram algum tipo de humilhação ou agressão no ambiente escolar? Hoje vamos entender como identificar, né, os sinais em casa e também saber como agir legalmente em casos, né, que envolvam aí vítimas do bullying. E para destrinchar, né, esse tema, a gente recebe hoje no estúdio aqui da Rádio TMC as duas convidadas. Vamos trazer primeiro a doutora Laura Lobo, psicóloga especialista em clínica da criança e do adolescente. Doutora Laura, prazer tê-la aqui. Muito obrigado por ter atendido o nosso convite.
3: Eu que agradeço, é uma alegria estar aqui com vocês. Obrigada pelo convite.
2: Também com a gente, né, a advogada familiarista com foco em criança e adolescente, doutora Michele Gino. Doutora Michele, prazer tê-la aqui com a gente. Muito obrigado também pela presença.
4: Imagina, um prazer a gente sempre conversar sobre esse assunto. Estou à disposição. Obrigada.
2: Vamos lá então, gente. Vamos começar, né, trazendo aí principalmente dados de uma pesquisa nacional de saúde do escolar, né, que chama a PENSE, do IBGE.

0: e acendeu um sinal vermelho, né, os dados desta pesquisa. No Brasil, 39,8% dos estudantes de 13 a 17 anos relatam ter sido vítimas de bullying, e entre as meninas esse número chega a 43,3%. E aí vamos trazer então a primeira participação para a doutora Laura. Para a gente começar a nossa conversa, doutora, o que que caracteriza, né, é exatamente o bullying e o diferencia, né, de um outro tipo de briga, passageira de infância? Vamos definir o bullying para a gente começar por aí.
1: Excelente pergunta. Eu acho que antes da gente conseguir pensar em alguma coisa, principalmente nas consequências, a gente precisa entender o que que é. Então, às vezes, a gente pode até se confundir, ah, mas isso é uma briga de crianças ou de adolescentes. O importante que a gente tem que entender, nós adultos, né, é que nós precisamos orientá-los. Mesmo se for, né, gente, uma discussão, um conflito menor, nós precisamos sempre orientá-los. Mas pensando em bullying, o que que caracteriza o bullying? O primeiro ponto, a gente tem que falar em intencionalidade, tem uma intenção naquilo, tem uma repetição. Então, acontece, muitas vezes vocês podem ver, tem sempre uma criança que ela fica exposta a diversas outras crianças. Então, repetidas vezes, acontece algum tipo de comportamento com aquela criança. Também é relevante a gente pensar que tem um certo poder. Não é uma criança pequena fazendo com uma criança grande, por exemplo. Então, muitas vezes, é uma criança maior, uma criança mais forte. Às vezes, um menino fazendo com uma menina. Então, a questão desse desequilíbrio também acontece. Você não vai ver uma criança de 5 anos fazendo bullying com uma de 10. E a gente também precisa entender que existe uma certa humilhação. Porque no confronto, se eu estou discutindo com alguém, eu falo, a outra pessoa também fala. Sim. Nesse ponto, a criança ela se sente humilhada, ela sofre uma violência, muitas vezes até física, não se resume só. Então, eu acho que é interessante a gente pensar nesse aspecto também. E aí, eu acredito que a doutora Michelle vai conseguir até falar para a gente melhor, mas eu estava dando uma olhada, né, que a legislação brasileira também trouxe uma definição, que eu acho que também escancara o quão isso é preocupante, nos dizendo, né, definindo também para a gente o bullying como uma violência física ou psicológica intencional e repetitiva dentro dessa relação de desequilíbrio e poder. Nós também temos aí uma lei lá em 2015 que vai trazer isso também, vai incluir, porque a gente acha que às vezes é só a física, não, é verbal, é moral, é social, psicológico, físico, material e hoje também o que expande muito no virtual.
0: Muito bem, tá aí então a definição, né, do bullying pela nossa especialista. Agora, doutora Michelle, passando para o campo, né, dos direitos e deveres legais, os dados mostram que apenas 43% das escolas mantêm ações contínuas, né, de prevenção. Juridicamente, qual que é a responsabilidade direta das instituições de ensino, né, públicas ou privadas, perante casos de bullying? O que a senhora pode nos dizer?
2: Primeiramente, a gente tem que colocar que a palavra que define absurdamente o que seria o bullying é uma intimidação sistêmica. É uma intimidação que acontece de forma recorrente, ela não é pontual, ela é uma intimidação que é muito, muito, muito incluída quase que no dia a dia daquela criança que está sofrendo. Então, ela já entende que na rotina dela isso, inclusive, tem repercussões psicológicas por ser repetitivo, que a doutora Laura vai falar muito melhor do que eu, que, por vezes, sucumbem em questões mais graves de autoextermínio ou algo parecido. Então, a primeira coisa que a lei veio foi para poder fazer uma distinção clara entre uma briga entre adolescentes ou crianças para uma definição a respeito do bullying. Então, a definição é uma intimidação sistêmica. O que, que eu quero dizer? Que sempre aquilo ali tem uma recorrência.
0: Muito bem.
2: Isso foi uma das primeiras coisas. A quanto a questão geral do bullying, eu, como uma pessoa ativa, estudiosa, com outros colegas, eu entendo que, mais uma vez, a gente tem um problema que é muito mais social do que penal. Nós viemos por uma questão de vir com regularizações legais, a gente teve uma alteração no Código Penal para o artigo 146, alínea A, A gente veio com um monte de obrigações a serem colocadas para as escolas, mesmo assim ainda existe uma crítica absurda, que a gente vai falar mais à frente, que é realmente que não há uma responsabilização quanto aos adultos ou os responsáveis da escola que teriam que ser responsabilizados quando tem o caso, porque eu estou sob vigilância ali daquelas crianças, que é um dos ambientes que mais acontece bullying. Inclusive, existe uma distinção na lei entre o cyberbullying, que ocorre no ambiente virtual, que a gente fala mais à frente, e no ambiente físico.
0: Sim.
2: E o ambiente físico quase sempre se encontra num ambiente escolar. E aí, o que acontece? Não podemos negar as evoluções da lei. Por quê? Até a década de 90, 2000, se naturalizou as questões a respeito do que hoje a gente enumera como bullying. Então, crianças da década de 80, 90...
0: Meu caso. Eu estudei na década de 80. Então, todos nós sofríamos e fazíamos bullying, né? Infelizmente.
2: Exato. E aí, esse é um discurso muito, muito impregnado de que, ah, quando eu era mais novo, isso acontecia e eu não tenho danos. Temos danos. Todos somos traumatizados com situações que nós passamos na infância e na adolescência. E aí, tem dois fatores que, para mim, tem que ser levados em consideração. O primeiro é que sim, todos nós sofremos traumas nesse período escolar. Mas o segundo fator era que esses traumas e o tipo de violência impregnada era muito diferente do que a gente vê hoje. Hoje, a gente teve, a doutora Laura vai poder falar muito bem, mas eu adoro essa interseção entre direito e psicologia, porque não tem como a gente fazer essa separação quando está se falando a respeito de famílias. Aqui a gente não está falando de direito tributário, aqui a gente está falando de direito de família. Que é o seguinte, a partir de um certo período dos anos 2000, os pais entenderam que era muito melhor ter uma criança dentro de casa com um PC e um computador do que ele estar na rua tendo uma sociabilidade ou interagindo, né? Então, a partir dos anos 2000, a gente teve um boom de... A violência estava na rua e não dentro de casa. E como eu gosto muito de falar, o direito, ele é retardatário quanto às questões sociais. Ele só vem para regular depois que eu já tenho um problema.
0: Sim.
2: Naquele momento, assim como hoje, a gente está numa discussão até de qual que é as imputações da IA daqui uns anos, a gente não preveu e não pensou na problemática que seria eu ter uma criança com acesso à internet dentro de um quarto com a ideia de que aquilo seria uma segurança. Então, o grau de violência de uma criança da década de 80 e 90 dentro da escola, isso tomou um grau e uma proporção a partir da hora do acesso indiscriminado dentro da internet nos anos 2000, que isso se reproduz na sociabilidade quando a criança tem o acesso na escola. Então, se antes eu tinha um tipo de violência que, ok, pegava contra a aparência, um nome, o meu sobrenome Gino sempre foi motivo de bullying na escola, ou algo parecido, mas era de um outro lugar. Hoje eu tenho um grau de violência muito maior e de acesso muito maior. Então, a minha questão quanto à lei, principalmente porque a gente tem visto na cidade de Belo Horizonte, as escolas de periferia têm um tipo de problemática e as escolas de elite têm outro tipo de problemática. E, por vezes, por incrível que pareça, eu sou uma pessoa que tramita muito bem entre os dois mundos, vamos dizer assim, principalmente por conta de um projeto de advocacia social que eu tenho, eu vejo que os problemas de violência, por vezes, em escola elitizada, tipo como elitizada, são muito mais bárbaros do que, às vezes, de uma escola de periferia.
0: Sim.
2: Principalmente por conta de acesso, de entender o que é o privilégio que se está e quando eu tenho um diferente. Então, se eu tenho uma criança...
0: Tem muito exemplo de casa também, né?
2: Ah! É aí é onde que eu entro, assim, que é o seguinte, nessa caminhada dos anos 2000 de colocar as crianças com maior acesso quanto ao computador, à rede social, e achando que isso era uma proteção, eu tenho agora, nessa década, um perfil que eu... Futurar mais para frente a gente pode pontuar, né? Mas, quanto à sua colocação, que é das mães de Instagram e da terceirização da educação dessas crianças na escola. Então, eu tenho uma criança com uma rotina lotada, que ela tem natação, inglês, mandarim e tudo mais, e ela não tem uma sociabilidade ou um contato direto com esse pai para essa educação, e essa educação é terceirizada para a escola.
0: Sim.
2: E eu não estou falando da questão da parentalidade de mãe ou de pai, eu estou falando dessa classe que a gente tem que ter uma certa ideia de acessos, porque um menino da periferia ele não está fazendo mandarim. Ele não está com acesso a um jogo online que custa uma fortuna todos os meses e é contratado pelos próprios pais, porque dentro do ambiente de jogo online a gente também tem. Então, isso se volta para a escola e aí a gente tem um perfil que a gente entendeu que achou que ia dar um cala-boca quando eu tenho uma legislação que responsabiliza a escola, uma legislação que vem e faz uma inclusão numa linha ao Código Penal, só que o problema não é penal, o problema é social. Um problema de reformulação parental, de uma vigilância paterna, né, de parentalidade, de uma ideia de cuidado a respeito dessas crianças e não de terceirização de educação. Então, quando você fala que a escola, qual a responsabilidade da escola, existem alíneas muito pontuais quanto a isso, seja de formação de quem, né, a lei vem falando que eu vou ter que tirar os antecedentes criminais de funcionários que estão dentro da escola. Eu não vejo funcionalidade nisso. Eu vejo uma funcionalidade que eu tenha uma educação que seja colaborativa, inclusiva, que eu tenha uma ideia a respeito de que é uma construção de um ser humano social para o mundo, para o país, para a convivência, ali são crianças. E que isso não pode ser colocado diretamente para a escola. Então, a lei é falha quanto à questão das escolas, da responsabilização delas, da busca e da cobrança da formalização e da capacitação das escolas para essa situação, mas é tudo uma meia-culpa, porque a gente tem um problema que vem de dentro dos domicílios.
0: Sem dúvida, é com certeza. Falando nisso, né, vamos trazer mais uma pergunta para a doutora Laura. Doutora Laura, o bullying, a gente sabe, né, não é um fenômeno novo, a gente falou aqui, né, de década de 70 e 80, só foi mudando, né? Foi se aprimorando, né? A forma como...
2: Piorando.
0: Piorando como se faz a forma do... Né? Como se pratica o bullying. E prática, assim, na prática, quais que são os primeiros sinais, né, comportamentais, né, de que uma criança, um adolescente, ele está sofrendo bullying, mas não tem coragem de falar com os pais? Como é que... Quais os comportamentos que ele muda, né, que o pai, a mãe ou quem, né, da família consegue identificar de cara?
1: Certo, essa pergunta é muito importante e o ponto quando a gente fala de bullying, eu tenho uma frase que eu sempre falo que para perguntas complexas não existem respostas simples assim, né? Eu vejo que hoje, isso que a doutora Michelle falou, acho que cabe na psicologia também, né? Que as coisas vão acontecendo e depois a gente consegue nomear, a gente consegue entender o que está acontecendo, só que quando está tudo acontecendo, a gente vê um aumento, como os números que você já trouxe para a gente, que traz um alarde muito grande. Então, eu sempre comento que eu não acho que a gente tem que ter alarde, a gente tem que ter prudência, principalmente nós que somos adultos. Acho que o primeiro ponto que a gente tem que pensar muito é que criança, adolescente, não é um mini adulto. Eles não são um mini adulto. Então, muitas vezes, eles estão respondendo ao ambiente, eles estão respondendo ao que ele viu. Não tem como uma criança fazer uma coisa definitivamente do nada. E nós estamos tendo, como a doutora Michelle trouxe ali dos jogos, por exemplo, outras referências para as crianças. Antes, quem era sua referência, né? Lá nos anos 80, 90? Seu pai, sua mãe, uma madrinha, uma avó. Hoje, a criança tem na palma da mão influencers. Tem sei lá quem, tem o joguinho tal. E o que essas crianças estão vendo?
0: No máximo,
1: um
0: jogador de futebol, né?
1: Mas e hoje a gente tem um ponto...
2: E doutora Laura, sei que eu ia te interromper, mas já te interrompendo é que os pais não alcançam tecnologicamente o acesso ao que as crianças estão tendo acesso. Exato. Seja quem está dentro dos jogos, ou seja, quem é esse tipo de influência. Exato. Que ele está seguindo. Um pai não alcança.
1: E isso é um ponto que aquela série Adolescente, né, que teve uma repercussão imensa, foi um desespero para todo mundo traz, é a dificuldade de falar, uma geração falar com a outra. Então, para além de todos os problemas que tem, nós temos hoje uma dificuldade de comunicação. Por quê? Às vezes as pessoas perguntam assim, qual sintoma que a gente vai ver, né? O que vai acontecer? Primeira coisa, você está enxergando aquela criança e aquele adolescente? Porque uma criança e um adolescente, ele não vai mudar de comportamento da noite para o dia. Então, eu posso dar um script aqui, vamos dizer assim, de emoções que seriam, mas pode ser tudo inclusive nada. Às vezes o pessoal fala, Laura, o que, que eu tenho? Eu falei, pode ser tudo, como pode não ser nada? Mas a gente tem o quê? Um padrão de comportamento que você vai mudando. Uma criança que é muito falante, muito alegre, adora ir para a escola. De repente, ela não quer ir na escola, ela está mais calada, ela já prefere ficar num quarto, por exemplo. Ela faz, sei lá, mandarim na escola, faz balé, faz futebol, faz sei lá o quê. Não quer ir mais. Então, o que é interessante de observar? Não adianta a gente querer ver, né, os pais quererem ter uma cartilha nesses momentos. Por quê? Porque você tem que estar reparando aquela criança. Educar é trabalhoso. Porque essa criança fala muito ou pouco, às vezes o pai nem sabe. Você conversa com a criança? Porque, gente, a criança não vai chegar para você e contar tudo se ela não confiar em você. Você vai só enxergar aquela criança como?
0: É um processo,
1: irritada. Né? Você vai enxergar essa criança como? Ela vai estar irritada, ela vai estar nervosa. Ah, esse menino não me escuta mais. O também que a doutora Michelle trouxe, que é fantástico, né? Hoje eu vejo meme ali, às vezes, na internet, do pessoal falando. Numa hora dessa, eu nessa idade, eu farmava a Aura num lugar qualquer que eu nem sabia como é que eu ia voltar para casa. E aí, é óbvio, né, gente, que isso tinha todo um risco ali de uma outra geração, mas hoje as crianças estão no quarto correndo mais risco do que quem estava lá, porque a gente tem crianças apresentadas na pornografia muito mais cedo, em jogos online, como plataformas aí que já foram até suspensas esse ano, porque de uma complexidade esses aspectos que a gente está dizendo. Então, qual que é a minha sugestão? Você vai ver uma mudança de padrão na criança, por quê? A criança é mais calada, ela é mais na dela, ela tem um, dois amigos. Às vezes vai ser estranho essa criança ficar agitada demais, ela ficar comunicativa demais. Sabe? Então, assim, a gente tem que tomar muito cuidado quando a gente vai ver um sintoma, porque esse sintoma, qual que é interessante pra gente pensar, Bruno? Ele vai ser o contrário do que a criança é. Não vai ser só a nota, não vai ser só o... Ai, o aluno não tá indo bem na escola. Ai, o que que tá acontecendo com o aluno? Às vezes o mundo tá caindo nas costas dele em muita coisa, porque a adolescência, ela já é atravessada por tanta coisa. Eu lembro quando eu fiz a pós em adolescência, a gente falava assim, a adolescência é um vácuo entre a infância e a vida adulta, porque todo mundo estudou infância, todo mundo estudou desenvolvimento dos 18 para frente, aí você tinha um vácuo no conhecimento. E esse vácuo no conhecimento que vai vindo agora é o quê? Crianças muito mais agressivas do que a gente via. Então, a gente também tem que acolher, é óbvio, né, gente? Eu falo, eu sou psicóloga, não sou advogada. Eu sempre brinco com os meus supervisionados, falo assim, gente, se for para a gente falar o que é certo e errado, a gente tem que se tornar delegado. Nós, profissionais, a gente tem que conseguir olhar para essa criança também que está fazendo bullying para ver o que está acontecendo. Porque muitas vezes essa criança também está sofrendo, essa criança está apanhando ou ela está reproduzindo alguma coisa. Então, assim, a minha sugestão sempre é busquem ter comunicação com essa criança. Acho que é sempre esse passo, porque quanto mais acolhida essa criança estiver, mais ela vai conseguir se abrir, e aí a gente não chega num sintoma, vamos dizer assim, de tsunami com a criança.
0: Muito bem.
2: Vamos... Eu tenho uma coisa a pontuar, que é os processos em direito de família, os processos que tenha caso de bullying, que sejam.
0: Era isso que eu ia te perguntar.
2: Criminais.
0: Aproveita e conta pra gente quais são as punições, né, previstas para a punição pro autor do bullying, seja ele adolescente ou criança, ou essa punição vai para os pais? Como é que funciona isso aí? Em cima disso que você vai responder também.
2: Pois é, e aí eu odeio essa palavra punição para esses casos.
0: Uhum.
2: Porque no final das contas, que era o que eu iria falar anteriormente, é que esse autor do bullying, ele não pode ser retirado dentro do contexto de que ele quase sempre...
0: Já foi vítima.
2: Está... Não, nem é quanto a ele ser vítima. É que ele quase sempre está dentro de uma faixa etária não muito distante daquele que ele está praticando o bullying ou aquele ato. Seja de racismo, seja de gênero, ou o que for. Então, assim, quase sempre é um pré-adolescente com um menor, um adolescente com o que está no pré-adolescência... Um tá com 10, outro tá com 7, que é a questão do poder que a doutora Laura até falou anteriormente. E aí, uma informação que eu ia trazer anteriormente é que, dentro do direito de família, nós temos estudos psicossociais, que a doutora Laura sabe muito bem, que são profissionais, que operam dentro do fórum e dentro do sistema judiciário, em que é composto por uma assistente social e uma psicóloga. Elas fazem laudos a respeito daquelas situações. familiares ou a respeito daquele menor infrator, porque ele é tido como assim, quando ele comete bullying, ele é menor de idade. O que que acontece? Quando você vai ver, é um dado meu, assim, eu estou nisso há 23 anos, que é observado. Esse infrator, esse ser que está praticando aquela violência, é uma violência? São dois os vetores. Ou ele sofre dentro do ambiente doméstico um tipo de violência que ele reproduz na rua, é um dos fatores. E o segundo fator, que é o que mais aparece, é uma forma daquele infrator chamar a atenção da parentalidade. Então, ele pratica, já que, né, aqui a gente tem tantas, eu falo que é um povo. Eu já conversei com uma assistente social e a gente meio que enumerou que era tipo um povo. São vários tentáculos. E aí eu tenho assim, o tentáculo do chamar a atenção desse pai e dessa mãe que às vezes não está presente ali dentro. Uma reprodução de violência. É o fator de que hoje os meninos têm acesso à pornografia numa idade muito menor do que na década de 90, 80. Hoje, por cerca de 5 ou 6 anos, eles são apresentados a primeira vez à pornografia. A Organização Mundial de Saúde, assim como o Conselho de Pediatria, recomenda que as crianças e adolescentes tenham acesso aos celulares a partir de 14 ou 16 anos. Eu vejo, assim, indiscriminadamente, até em restaurante, às vezes você está sentada, a mãe deu um iPad para a criança. A criança, ela sabe muito mais do que o pai, até a burlar aquela situação ali. A gente tem um outro dado muito sério, que as crianças estão perdendo o poder de pinça, porque elas só têm o comando do touch. Elas estão perdendo o poder de pinça. Então, o que que essa criança que teve acesso aos 5, 6 anos de idade, à pornografia, e qual que é o contexto da pornografia que se tem? É um contexto de violência, é um contexto de estupro, de dominação, de poderio, de condicionamento do outro, ainda mais se for uma mulher, né? De força, de performance, de quem é o mais forte em cima do outro. Onde que ele vai reproduzir isso? Em que local que ele tem isso? Aí você vai para a esfera dos jogos online. Como que a mãe e o pai controlam ali o que a criança está tendo acesso ou não? É. Aí existe ainda a questão das deep web, que é um obscuro. Então, o nosso farmáureo, o nosso obscuro, antes era a gente chegar em casa às 5 horas da manhã, se fosse, falando que tinha ido para outro lugar. Agora o ambiente é outro. A ideia de que se está protegido não funciona. Então, o que eu tenho é, inclusive, uma crítica muito forte quanto ao cyberbullying e o bullying. Porque quando eu tenho a prática física do bullying, eu tenho uma multa. Ok? Uhum. Quase sempre eu tenho que ter o Ministério Público dentro desses processos, porque eu tenho menores, e aí se tem uma multa, tem ali uma chamada de atenção ou algo parecido, se for infrator. E quando eu tenho cyberbullying, isso já aumenta. Eu tenho uma reclusão de 3 a 4 anos, mais multa. E aí existe uma crítica muito forte quanto à penalidade, que eles entendem que deveria ser igual, e que eu entendo que tem um outro aspecto que não é o da penalização, que é o da socialização, do entendimento de como, por que eu estou tendo um aumento gigante disso e de onde que está vindo isso. E que eu tenho que tratar a base. Então, a pena, o problema, mais uma vez, não é penal, o problema é social. Se eu for fazer um estudo, que a gente já tem vários, principalmente da população carcerária, quando você vai ver, em sua grande maioria, quase 81%, são pretos e não tem o nome do pai na certidão de nascimento. Você não vai me falar que isso é um dado, simplesmente, que deve ser ignorado. Eu tenho aí uma construção social que, que se chega nesse lugar. Então, quando eu tenho um aumento considerável desse tipo de violência, onde que a gente está tendo aí o gargalo? Porque a pena vai vir... Eu gosto de falar que, assim como a psiquiatria e a psicologia, uhum, a psiquiatria quase sempre vem, é como se a gente estivesse num mar. A psiquiatria vem para pro que chega na praia, para a onda que chegou. Então, ali ela vai acalmar uma crise de pânico, vai controlar uma necessidade de autoextermínio, com medicação, com uma escuta, mas o que que está gerando aquela onda? Aí que entra a psicologia.
1: Cadê o processo disso
2: Qual
1: também,
2: que é o processo de criação dessa onda que chega? Então, quando eu falo de penalização, de multa, de reclusão, eu tô tratando a praia. Eu não tô tratando o que gerou a onda que tá chegando na praia.
0: Sim.
2: Que é uma falta de capacitação dos pais e entendimento dos perigos dentro das redes sociais e da internet.
1: E, inclusive, de proibição também, né, doutora Michele? Porque
2: limite, se a gente
1: está dizendo, né, só pegando esse gancho do que você trouxe, não adianta eu querer penalizar esse pai se eu posso simplesmente tirar isso aqui, onde muitas vezes nós adultos, tem hora que a gente desliga o telefone e acaba o problema, quem dirá uma criança de 5, 6 anos, né?
2: É, e aí é muito forte, né? Uma outra coisa que eu tenho muito, muito clara. Uma mãe periférica, ela tem muito mais, vamos dizer assim, uma liberdade em ela chegar em casa e pegar aquele telefone e consumir com aquele telefone.
0: Uhum.
2: Guardar no alto de um guarda-roupa, consumir com aquilo. A mãe... O pai, porque na favela nós não temos pai quase sempre, né? Na favela a gente só tem uma mãe solo preta. Mas quando eu subo um pouquinho para uma região centro-sul e que eu tenho uma família estruturada, né? Quase sempre com babás, com serviçais, né? Um pai empresário e tudo mais. E aí sabe o que quase sempre eu escuto dentro do escritório é... Ele vai ser o único diferente, porque a turma dele inteira, todo mundo tem acesso à internet, todo mundo tem acesso ao celular, entende? Ele vai ser discriminado. E aí eu fico pensando, olha, eu recomendo fortemente que você procure uma psicóloga, porque ela vai te ajudar a entender a respeito dos limites a serem impostos. Então, quando veio, inclusive, a lei de proibição de celulares nas escolas, e que a gente começou a ver números, inclusive, de ganho, de rentabilidade, porque também tem uma outra questão que a doutora Laura vai falar muito melhor do que eu. Tudo hoje se tem uma automedicação ou um autodiagnóstico. De repente, todo mundo é autista. A gente não consegue dar uma olhada quanto à falta de foco, vamos dizer assim, que eu dei essa palavra também, foco, propósito, qualquer coisa, mas de sentar, eu tinha que fazer consulta na Barça, não sei vocês,
1: eu
2: mas sim. Assim...
1: Nossa! Claro. Na biblioteca, se tivesse disponível, né?
2: Exato! E aí eu tinha que fazer um silêncio na biblioteca, achar o livro e, através daquilo ali, fazer uma pesquisa. Eu tinha que ir ao dicionário, Aurélio, procurar a palavra, entender... Meus sobrinhos... Meus afiliados não façam a menor ideia do que seja um dicionário. O Google, há pouco tempo atrás, você digitava um assunto, aparecia um monte de links, você clicava, fazia a leitura de um artigo, você fazia a leitura de um texto. Hoje você clica, a inteligência já te dá o resumo do assunto. Você não tem cognitivamente nem que fazer uma grande pesquisa. Então, quanto mais leis eu vou precisar criar para poder punir ao invés de educar? Então, quando você me pergunta a responsabilidade das escolas, dos pais, hoje eu tenho uma pena que é para um bullying que seja físico, que vai ser uma multa, e eu vou ter uma pena para cyberbullying, que vai ser de 3 a 4 anos de reclusão, mais multa. E aí, o que eu faço com isso?
0: Sim. Em cima disso, né, e já passando para o lado da psicologia, doutora Laura... Você falou aí, né, muito bem, a doutora Michele, a pessoa, né, quem está praticando bullying, normalmente, ele está pedindo um socorro, normalmente, né, normalmente não, mas pode ser que ele esteja pedindo socorro. E aí, em cima disso, como é que a gente faz o acolhimento, né, desse jovem, desse adolescente, dessa criança agressora, para interromper, né, esse ciclo aí da violência e sem apenas punir, né, mas acolher? Como é que faz isso? Como é que é esse processo?
1: Essa pergunta é a mais importante, porque eu vejo o seguinte, a primeira coisa que os pais têm que tomar cuidado é de onde foi que eu errei, o que que aconteceu, eu não queria que o meu filho... Sim, porque muitas vezes os pais estão trabalhando 2, 3 turnos, né, gente? A gente não pode esquecer aqui do quão a gente tem mundos diversos, né? A gente tem, às vezes, uma falta de contato pelo tanto que os pais trabalham. Não é toda a família que tem rede de apoio, não é toda a família que é estruturada. Então, a gente tem várias aspas no que a gente vem conversando. Mas a gente tem uma questão que é social que a gente pode observar. Essa fala, por exemplo, assim, nossa, só meu filho que vai ficar de fora. pro adolescente, isso é a mesma coisa do que você tomar um tiro. Nós, quando éramos adolescentes, hoje alguém falar comigo, ah, você isso, ah, se lasque pra lá. Mas o adolescente ficar de fora já é o início de um bullying. Do isolamento, de ser o diferente, de não ser o descolado. Essas são as dores da adolescência. Então, muitas vezes, quando eu faço orientação de pais, por exemplo, né, eu viro para as mães e falo assim, ó, você tem um boleto para pagar, essa é a sua preocupação. A preocupação do adolescente é não ficar deslocado. Ele não quer ficar deslocado, ele não quer ficar de fora. Então, a primeira forma de acolher é entender. Você não tem as informações desse universo, você precisa ouvir. Primeiro ponto. Outra coisa, se você for, né, focada, ai, de brigar, de punir, disso e de aquilo, ele vai ter medo. Então, muitas vezes, você vai repelir ali, né? Você vê quantas mais o menino, às vezes, chega a criança que tá fazendo bullying. Uma coisa que me veio assim, sempre tem na sala o menino que é o arteiro, vamos dizer assim, é, né? Aconteceu alguma coisa, todo mundo olha pra ele. Todo mundo quer chamar atenção. Às vezes, é a maneira que ele tem de destaque. Ah, então, aqui, pelo menos, beleza, é o bagunceiro, mas as pessoas olham pra mim, as pessoas conversam comigo, as pessoas me dão atenção. A gente reforça isso sem perceber. Às vezes, o pai e a mãe nem olham pra criança. O dia que é chamado na escola, sai, conversa, dá um abraço. Então, tudo tem um quê e um porquê por trás. Nós estamos falando do chão da criança, da vida. Assim, ele está se desenvolvendo. Quem está se desenvolvendo está amadurecendo, está crescendo, está aprendendo. Então, o primeiro ponto é, os adultos precisam ser mais assertivos e também mais humanos. Não é, ai, você não pode fazer isso. Não, peraí. Me conta, como é que você está se sentindo? Por que aconteceu isso, né? Até uma amiga minha, que é mãe, uma vez ela fez contato comigo, assim, arrasada, porque a filha dela fez bullying, né? E aí foi chamado na escola e tudo mais. E ela falou mil coisas comigo e eu virei e falei assim, senta e conversa com ela. Explica pra ela. O mundo, gente, não vai fazer as coisas com o amor que os pais fazem. O mundo é pancadaria, a gente que é adulto sabe, né? Então, assim, o pai... E adolescente, todo mundo ainda tem paciência. Na vida adulta, ninguém tem. Então, senta, conversa, explica o porquê que ele não pode fazer aquilo. E aí também é muito difícil, né? Os pais que gritam, que batem, que educam na agressão, porque aí muitas vezes você vê repetindo o padrão, né? Um menino ali, que às vezes eu trabalho muito tempo com um evento infantil. Aí você vê a criança que tá ali dando mais trabalho na festa. Na hora que chega o pai, você entende. Eu já falei pra você parar de fazer isso. Buf, dá um cascudo na criança. Então, assim, sejamos também, muitas vezes, né? Se esse copo cair aqui no chão, nenhum de vocês vai falar, menina! Vai perguntar, Laura, tá tudo bem? O que, que a gente faz com a criança? Então, que nós sejamos também humanos com as crianças, porque elas não são mini-adultos. Elas precisam de escuta ativa, né? Elas precisam poder falar, elas precisam de abraço. Olha, eu acredito em você. Eu sei que você não está fazendo isso por querer. Vamos conversar mais. Às vezes aquela criança está incomodada com coisa até na escola, gente. Porque existe um universo das crianças. Então, eu acredito que sempre mostrar, ajudá-los a fortalecer a autoestima. Escola é um lugar que eles podem ter a primeira experiência também de habilidade social. Então, assim, eu não sou a favor de punição e de radicalismo, porque eu acho que se castigo adiantasse, ninguém dos anos 80 e 90 faria terapia hoje. E a nossa demanda cada vez mais, né, só cresce. O Brasil é o país mais ansioso do mundo. E quem faz terapia majoritariamente são os adultos, vamos dizer assim. E nós estamos repetindo esse ciclo com as crianças. Então, para além da gente ver um ponto isolado e, às vezes, querer colocar num diagnóstico, querer colocar num problema, a gente tem que olhar socialmente. A gente está num lugar e não quer que a criança abra a boca e fale. Quer um cala-te-boca nela em celular. Gente, a criança está ali... Ela é a responsabilidade de todo mundo que está no espaço. Porque aí também é demais pedir para uma mãe que está sozinha que ela dê... Não, tá ali, a gente sai com as minhas amigas, é um problema se elas não levarem os filhos. E a gente vê o quão elas se sentem mais acolhidas, né? Então, a gente está em algum lugar, gente, que é permitido criança. Não é para você levar a criança para um lugar que ela vai ter que ter um cala-te-boca, né? Então, eu acho que a gente tem que focar muito hoje em mudar a nossa base. Porque é o que a doutora Michelle falou. A gente está pegando a praia. E nesse caso, a praia tá com tanta, vamos dizer assim, com tanto lixo, que a gente vai ter que pegar um caminhão e tirar tudo. Mas a gente peraí, mas como é que eu vou fazer então para essa praia não acontecer isso aqui de novo?
0: Filtrar antes.
1: Exatamente. Porque senão a gente vai estar aqui, ó, só na medicação, só no diagnóstico, só tentando apagar um incêndio sem ter tempo de fazer uma prevenção do incêndio.
0: Perfeito. Gente, nós estamos passando para a nossa segunda metade do programa. Você está na TMC. Esse é o A Cidade é Sua. Hoje nós estamos recebendo a doutora Laura Lobo, psicóloga, especialista em clínica da criança e do adolescente, e também a doutora Michele Gino, que é advogada familiarista, com foco também em criança e adolescente. Gente, vamos passar agora especificamente para o cyberbullying, né? Nós já falamos um pouco aqui, mas a primeira para você, doutora Michele Gino, é o cyberbullying, a gente sabe, traz um agravante sério, né? Que é a perpetuidade, né? E o alcance da internet. E aí, se um filho é vítima de linchamento virtual, né, ou criação de perfis fakes, quais devem ser, na prática, né, os primeiros passos ilegais, né, dos pais? Por exemplo, prints, né, alguma ata notarial, boletim de ocorrência. O que, que você pode nos dizer, né, para instruir os pais que têm filhos que estão sofrendo esse bullying, esse cyberbullying?
2: Hoje, esse é o tipo de bullying mais praticado. A gente tem ainda uma mínima regulação a respeito. E mais uma vez a gente entra numa seara de pais que estão perdidos quanto a como agir numa situação. E assim, não sei se tem como a gente falar que é menos gravoso, mas se a gente ainda consegue alcançar em algum momento que ocorrer um cyberbullying e não um autoextermínio, como eu já tive muitos contatos, porque aí a coisa já ultrapassou.
0: Sem
2: já
0: controle,
2: não tem, né, como eu voltar para trás em algum lugar, os passos são os que você acabou de citar. Mas o primeiro que eu sempre enxergo e vejo e que é o mais primordial, é que haja uma notificação formal na escola a respeito do assunto. 99% dessas demandas e desses problemas acontece entre atores daquela sala de aula que seu filho estuda. Por quê? Porque eu estou tendo hoje, inclusive, uma questão em que as crianças passam a integralidade do tempo delas dentro da escola. Então, quando ocorre o cyberbullying, quase sempre são com atores daquele núcleo. Tem um caso muito emblemático em Belo Horizonte, que foi um dos primeiros, que foi uma alteração por inteligência artificial da imagem de uma menina colocando-a como nua.
0: Sim, eu lembro.
2: E aí foi retirada a imagem a imagem da rede, os pais foram muito ágeis, algo parecido. Só que aquilo ali deu um print,
0: viraliza.
2: E como que comprova que aquela imagem nua não é a sua? Comprovando você nua que aquilo não é a sua realidade? Sim. E aí os danos ultrapassam a questão que seja física. Eles são de uma marca emocional que eu não consigo auferir que se consiga cicatrizar, mesmo com muita terapia e medicação. Aquilo ali marca a vida de uma menina que vai virar uma mulher. Sim. A vida inteira.
1: Que foi lesada no início ali do seu desenvolvimento, né?
2: Sim. Nós, como mulheres, já estamos num sistema que simplesmente nos sacrifica e nos poda em todas as formas.
0: Assim. Os dados mostram, né? Eu trouxe no início do programa, né, que mais de 40% das meninas, né, que são a maioria que sofrem bullying, ou já sofreram.
2: Isto. E aí, o que acontece? Nós estamos num movimento, inclusive, sem nenhum viés político ou algo parecido, de um retorno a comportamentos por parte dos meninos que afeta muito diretamente a questão de gênero das meninas. Então, nós estamos voltando a um tempo de que, se eu tiver uma menina que tiver um comportamento um pouquinho diferente do que se espera do que seja dentro do contexto de uma menina, né, em acordo com a sua idade, ela vai sofrer bullying num nível em que ela vai começar a ter repetição de troca de escola, repetição de ano, automutilação, entende? Essa menina quase sempre vai estar mais vulnerável para as questões de abuso sexual. Então, voltando à pergunta originária, primeira coisa, fazer uma comunicação formal, exatamente. Pegar um e-mail, escrever um e-mail para a direção da escola, comunicando, pedindo que aquela escola dê ciência de que está sabendo a respeito daquele assunto. Comparecer àquela escola o quanto antes para poder formalizar, inclusive, a sua presença naquele lugar para poder organizar, que isso cria um aspecto, inclusive, dentro da sala de aula, de seriedade para a questão.
3: Sim.
2: As crianças, aquele que praticou, inclusive, ops, já estamos com o pai envolvido, isso pode feder para mim. Né? A gente hoje tem um contexto em que os pais estão um pé lá, um pé cá. Se eu vou exagerar na minha punição, né? Porque, nossa, nós estamos numa década de que exageraram na minha punição lá atrás e eu quero ser um pai diferente por vezes do que eu fui punido, mas também de uma falta de limite absurda, que por vezes também tem uma culpa de que não está em casa porque está trabalhando demais, porque terceirizou, então você acaba sendo muito deliberativo com aquele filho para compensar uma falta ou uma ausência, com excesso por vezes de bens materiais que não substitui presença. São tantos os fatores que eu acho que, por vezes, os pais estão mais perdidos do que os próprios adolescentes ou crianças.
3: Os pais também precisam de ajuda, né?
2: Super! Como ser pai em 2026 para criar um ser humano para o mundo, diante do contexto que eu tenho?
0: Eu tenho um de 12 anos, eu me pergunto isso todo.
2: Exato! Assim, são pais que não tiveram educação, por vezes, sexual que não fosse na escola, porque os pais se sentiam... se eu falar sobre educação sexual na década de 80 e 90 com a minha criança, eu estou incentivando ela a transar. E aí hoje é um assunto extremamente necessário, porque a criança vai ter acesso àquilo através de rede social ou dos amigos. Então, se eu não fui educado para falar sobre isso, eu não sei como fazer, eu vou ter que procurar em algum lugar como fazer isso. Para isso está aqui a doutora Laura como psicóloga, porque a gente não é errado você falar que não sabe e procurar como saber. Então, exato. Primeiro ponto, comunicação na escola, presença na escola a respeito do assunto e um acolhimento dessa criança que está exposta. Por quê? O primeiro ponto que eu tenho é meio que você foi assaltado, mas você estava com a janela aberta. É. Com que roupa que você estava para fazerem isso? Você mandou uma foto do... Gente, adolescentes estão tendo relações sexuais... são dois parâmetros muito loucos, né? Eu tenho números em que a gente vem para uma geração que não vai transar, que está totalmente anestesiada e sem uma sensibilidade à vida, e que ele cria o próprio mundo dentro de um quarto e aí ele não tem contato social nenhum. E quando tem contato sexual é cada vez mais novo do que quando nós tivemos. Eu estou com 42 para 43 anos. Então, com a idade em que eu tive a minha primeira experiência sexual, as crianças hoje estão tendo uma média de 14, 13 anos, né? Uhum. E aí ela também
3: muito
2: não...
3: Muito mais imaturos também,
2: total.
3: Né?
2: Total! Então, a sociabilidade foi colocada para dentro de um quarto. E aí, o que que acontece? Num segundo momento, tem a mãe perguntando, o que que você fez? Você mandou foto para quem? E aí, a sexualidade tá nesse lugar do mandar um nude, de falar alguma coisa. Por onde, gente? Pelo telefone, pela rede, pela internet. E você não sabe o que tá do outro lado. Os adolescentes não se conhecem mais em festas. Não tem mais a balada. Então, e ali é um território sem lei. Eu peço muito que os pais acompanhem, principalmente essa questão agora da inteligência artificial, que tá vindo um alerta muito grande quanto ao acesso a lugares que a gente não controla, inclusive governamentais. A Austrália teve agora um grande problema de acesso por maquinário de inteligência artificial a dados que ela não permitiu acesso. Imagina eu, gente, que não sou nada, dentro de casa com uma criança ou uma adolescente com isso. Então, primeira coisa é comunicar a escola, segundo, um acolhimento. Se você sente que naquele momento você não pode acolher, você não tem condições, assim, né? Diante de sentimento de raiva, de impotência ou outro parecido, você consiga se conter e lembre-se, gente, você é o pai, você é maior do que a criança, você é maior do que o filho. Você vai ter que dar um jeito. E aí você vai procurar ajuda especializada, do tipo, meu filho, nós vamos dar um jeito. Vai ligar para uma psicóloga, vai ligar para uma madrinha, padrinho, para uma irmã, para alguém que esteja mais calmo naquele momento para ajudar no acolhimento daquela criança, sem expor aquela criança. Olha, eu vou ligar para o seu pai, vou pedir para ele para vir para casa para nós conversarmos sobre isso que está acontecendo. Não expor a criança. Então, o segundo ponto é o acolhimento. O terceiro é print tudo, documente tudo, porque tudo some. E aí fica difícil de se responsabilizar. Uma coisa que eu acho muito importante tem um caso no escritório muito sério, é que a menina recebeu um nude. Ela nem mandou, ela recebeu. E isso é uma forma de violência. E aí, a primeira orientação que eu dei pro pai é: tira o nome da pessoa do contato, porque vai aparecer um número na parte de cima do WhatsApp. Cópula, é. E aí, aquele número, é difícil da pessoa falar que aquilo ali foi manipulado ou algo parecido. Esse número é o seu? É. Porque aí, quando você tira o nome do contato, vai aparecer o número de telefone. E aí, você vai printar aquilo tudo e vai mandar por e-mail. Não confie também de ficar só no seu telefone. Manda pro seu e-mail, manda para um terceiro que vai armazenar aquilo. E a partir daquilo, ata notarial é uma coisa extremamente burocrática, por vezes cara, e que você não consegue dar acesso a todo mundo. Uhum. Então, o que, que você vai pegar com aquela documentação? Você vai fazer um boletim de ocorrência. E existem, você tem que vigiar na sua cidade. Se tem uma delegacia especializada para os crimes de criança e adolescência, que quase sempre tem em Belo Horizonte, aqui nós temos na Avenida Nossa Senhora de Fátima, inclusive, que é no Carlos Prates. Ou você vai procurar uma delegacia especializada em crimes
0: virtuais
2: para poder ver. Mas o estrago já está feito. Neste ponto, ele já está feito. Você já está num lugar em que... Eu gosto de falar, não sei se a doutora concorda comigo, mas que são situações em que acontece uma crise dentro da família que faz com que a família olhe para coisas que ela não estava olhando antes. Que aí, no meio daquela crise...
3: Com certeza.
2: Não é que o pai vai pensar onde é o rei, é... O que eu preciso ficar atento? A que conteúdo que esse menino está acessando? Aí eu entro num outro contexto. Como eu posso me preparar melhor para poder estar mais atento a essa criança? Costuma acontecer nesse momento que se é uma menina ou um menino em que a gente ainda tem essa diferenciação, né? De que os meninos não vão sofrer ou que eles não vão estar tristes ou algo parecido. Se pede uma atitude que seja raivosa de um menino que sofreu bullying. Não, gente, não pode ser assim. Então, eu tenho que acolher e aí eu tenho um retorno para uma situação de proximidade, por vezes, com essa criança. É um entendimento de que aquela escola não está adaptada àquela criança, que, por vezes, eu vou ter que trocar, sim, aquela escola, aquela criança de escola para ela ter uma outra vivência, numa outra sociabilidade. E a escola tem que estar juntamente com isso. E eu já tive uma coisa maravilhosa, que foram famílias, que foi feito um encontro entre aquele que praticou o cyberbullying, e que foi uma coisa horrenda, juntamente com as vítimas. E que ali a gente teve a interferência de uma psicóloga e de uma assistente social, a partir de vários encontros, que estavam os pais e que estavam aquela criança, para um restabelecimento de laços. Que isso sim, essa educação, é que a gente entende... que, por vezes, vai fazer algum tipo de mudança. Por quê? A reincidência é alta, porque se eu tiver uma pena de multa, quem que vai pagar? Essa criança não tem muita ideia do que seja isso. E a gente está vendo isso em outros ramos do direito, como, por exemplo, hoje a gente já tem muito claramente de que a Lei Maria da Penha, por exemplo, a punição àquele que pratica violência doméstica, né, quando a gente não chega ao ápice, que é o feminicídio, ele não é um cara o criminoso. A violência ocorre no âmbito doméstico. Ele é um cara que é seletista, que tem carteira assinada, que vai ter família, que tem uma sociabilidade por vezes. Ele não é o criminoso que a gente tem, o clássico. E aí, o que, que esse cara faz? Primeiro, ele não tem a ideia de que aquilo não seja uma objetificação da mulher quando ela se recusa a estar com ele ou algo parecido. Por que aquela violência não existe? E que o que acontece? A punição dele ficar preso ou algo parecido não funciona. Aí a gente começa até agora um movimento dos grupos de ressocialização masculina, que só assim que eu vou conseguir com que eu não tenha uma reincidência e uma maior conscientização desse infrator. Então, acho que isso vai chegar, tudo passa pela educação, inclusive, para esse infrator. Então, as penas, elas existem, elas têm um caráter social que a gente não pode ignorar, como, por exemplo, hoje a gente usa cinto de segurança, dentro do carro, porque a gente começou a ver uma multa, mas existem incidências e graus quanto a essa questão da repercussão penal nisso.
0: Muito bem, ó, eu tô tentando cortar você, o papo é muito bom, dá para fazer uns 4 programas sobre isso, porque nós estamos chegando, né, nos últimos minutinhos. Eu gostaria que vocês, né, cada uma das duas, em um minuto, mandassem, né, uma mensagem final para pais, educadores e para os próprios jovens que estão, né, nos ouvindo, sobre como construir relações mais saudáveis. Doutora Michelle, um minuto para a senhora. Eu sei que é difícil.
2: Ah, não é super fácil. Vamos voltar aos livros, vamos desligar as telas, vamos tentar viver uma vida de menos performance. Não acreditem no que está na internet. Não existe o filho perfeito, não existe a mãe que dá conta de tudo, não existe o pai que consegue ser o que vai estar presente, vai estar trabalhando. A gente precisa de equilíbrios combinados. Nada substitui presença. Uma educação domiciliar, né? Óbvio que existem pontos ímpares aqui para serem conversados, mas que uma educação de presença mínima que seja, né? Assim, vamos conseguir sentar para almoçar, uma vez possível, sem o celular na mão.
0: Uhum.
2: Vamos conversar, não filho, o que foi o seu dia, mas assim, me conta o nome da sua professora. Proximidade, a gente precisa voltar para esse lugar de o meu filho hoje nada, não sei quanto, fala não sei quantas línguas e nananã. E aí, quando você vai ver aquela criança emocionalmente, ela tá vazia. Ela não entende a respeito de sociabilidade, de diversidade. E a gente tá vendo cada vez mais uma falta de pluralidade na vida das crianças. Então, se eu for o morador de condomínio, eu tenho todo um padrão de estabelecimento de vida e que ali não tem espaço para o que é diferente. Então, a gente precisa apresentar o mundo às crianças. O papel dos pais é de pegar pela mão e levar elas para o mundo e entender que existe o outro, que existe limites, que eu preciso fazer com que você entenda que você também sofre fragilidades e vulnerabilidades, que se o outro, como a doutora falou, tá sofrendo um tapa, você também pode receber de volta. E aí eu estabeleço um cuidado com o outro.
0: Um minuto só, hein?
2: Pois é.
0: Doutora Laura, desculpa, doutora Michelle. Doutora Laura, a senhora tem um minuto também para falar, mandar sua mensagem final.
3: Eu tenho duas falas, né? Primeiro, nós somos humanos e a gente precisa de afeto. A gente precisa de olho no olho, a gente precisa de cuidado. E para os pais, para os educadores, não existe respostas simples para questões complexas. Nós estamos vivendo um momento, assim, delicado, nós estamos vivendo em um novo mundo. E o que a gente precisa entender é que ainda no meio de tudo isso, de inteligência artificial, de internet, o que aquece no nosso coração é o abraço, é a conversa. Então, assim, os pais, voltem para sua casa, voltem a fazer coisas, vamos dizer assim, ordinárias com seus filhos. Vamos também tirar um pouco desse peso da escola e não esquecer sempre que educar é para quem tem coragem. Educar também não é uma coisa fácil. Busquem também acolhimento, porque vocês também têm suas dores, suas feridas, e às vezes vocês também precisam de ajuda nesses desafios.
0: Vamos encerrando aqui mais um A Cidade é Sua. Hoje recebemos a doutora Laura Lobo, psicóloga, especialista em clínica da criança e do adolescente. Obrigado, doutora Laura, valeu.
3: Eu que agradeço.
0: E também a doutora Michelle Gino, advogada familiarista com foco em criança e adolescente. As duas falaram sobre o bullying. Doutora Michelle, obrigado.
2: Eu agradeço.
0: Valeu, pessoal. Até a próxima. A gente fica por aqui. Valeu. Tchau, tchau.
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8: 2:01, bom dia. No Dinheiro TMC desta semana, o tema é reinvenção profissional e qualidade de vida. Vamos falar sobre como planejar uma transição de carreira, organizar as finanças, calcular os riscos e identificar o momento certo para dar um novo passo. Para falar sobre o assunto, o Thiago Matheus conversa com Alfredo Caseiro. Depois de muitos anos no jornalismo, ele encerrou um novo desafio e decidiu mudar de vida. Vamos conhecer um pouco da história dele e entender como foi esse processo de transformação profissional. Na segunda reportagem, a Estela Ribeiro conversa apresenta a história de Karina Lara, uma empreendedora que deixou o mundo corporativo para se dedicar a um talento que já cultivava há muito tempo. Ela conta como tomou a decisão de mudar de carreira e transformar esse talento em uma nova oportunidade profissional. Você acompanha esse bate-papo agora!
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10: Olá, sejam todos muito bem-vindos ao Dinheiro TMC, esse cantinho aqui da nossa programação dedicado a fazer você entender melhor, ter um jeitinho melhor de lidar com o seu din-din. Eu sou a Estela Ribeiro, tô aqui, claro, dividindo essa bancada com meu parceiro Thiago Matheus. Fala, Thiago, tudo bem?
11: Tudo bem, Estela. Um abraço para você, um abraço para

0: jornada profissional. Então, esse programa é para você que já mudou ou para você que ainda pensa em mudar de profissão.
1: Pois é, e o que, que isso tem a ver com dinheiro? Tudo, né?
0: Muita
1: porque
0: coisa.
1: Muitas das nossas decisões são a partir das nossas expectativas de como a gente vai fazer para ganhar a vida. E aí mudar de emprego, mudar de carreira, mudar de ramo, dá aquele medinho, será que dá? Será que não dá? Qual que é o melhor caminho? É empreender? É começar? É fazer uma faculdade nova? Começar uma coisa nova? Enfim, a gente vai falar um pouquinho sobre tudo isso e dicas de quem já fez isso, histórias que deram certo, de pessoas que resolveram mudar para ter mais qualidade de vida, né?
0: Pessoas que se organizaram, né? Financeiramente falando, profissionalmente falando, mas tem aquelas também que vão no impulso, até porque é aquele momento em que a maré sobe, em que as finanças baixam e a pessoa fica desesperada e já pensa em mudar da noite para o dia. Vamos falar disso? E já convido você a participar pelo WhatsApp. Manda aí para gente. Se você já mudou de profissão, você é mais um desses? 11972211001. Dê o seu depoimento que a gente coloca aqui no ar.
1: Bom, e para começar, a gente fala logo de uma personagem, alguém que, assim como nós, jornalista, resolveu, depois de muitos anos, mudar de carreira. Você foi lá, né, Thiago, conversou com o Alfredo Caseiro e ele vai contar um pouquinho dessa história para a gente, né?
0: Mudar de vida, reinventar a carreira, buscar mais qualidade de vida. Muita gente já passou por essa situação. Já chegou naquele momento da vida, da profissão, da carreira, que falou, opa, eu preciso mudar, eu preciso me reinventar. Mas como fazer isso sem ser por impulso, com o pé no chão, com o planejamento? É o tema do Dinheiro TMC desta semana. E o nosso programa veio até a Pé de Meia, que é uma livraria infantil aqui na zona oeste de São Paulo, onde a gente vai contar mais do que boas histórias, como existem dentro dos bons livros, mas vamos contar também bons projetos de vida e também um exemplo para quem escolheu arriscar tudo e mudar também de carreira. E depois de 25 anos de carreira no jornalismo, na comunicação, no mundo corporativo, o Alfredo Caseiro construiu esse espaço aqui lindo, maravilhoso, que guarda muitas histórias. Falando de história, a gente vai conhecer a história dele e da livraria a partir de agora.
2: Tudo bem?
0: Alfredo, obrigado novamente por receber a gente aqui no Dinheiro TMC. O espaço é lindo, é maravilhoso, é inspirador. Falando em inspiração, como é que foi a sua inspiração para chegar até aqui esse resultado? Muita gente, e já é a primeira pergunta que eu faço, talvez seja a pergunta mais difícil, muita gente coloca na balança o dinheiro e a carreira, de um lado, com o sonho e a realização profissional, de um outro lado. Essas coisas, elas estão divididas mesmo? Não dá para associar você fazer o seu sonho, ganhar dinheiro? Ou seja, chega um determinado momento da vida que você precisa decidir para um lado ou para o outro. Dá para desassociar uma coisa da outra?
3: Eu acho que não. É essencial você considerar todos esses elementos. E eu acho que o sonho tem que ser sempre o ponto de partida. Eu acho que quando você se dispõe a fazer uma mudança de carreira, nunca é uma trajetória simples. Então, você tem que estar motivado por uma coisa maior, por um propósito. E eu acho que é importante você enxergar e sobretudo, dar os pesos corretos para cada coisa. Então, se para você ser muito bem remunerado, ganhar muito dinheiro, você vai ter que se planejar de um jeito. Eu fiz uma escolha que foi de saída, norteada por um prazer pessoal. Eu sabia que ter uma livraria no Brasil é uma coisa desafiadora e que dá pouco dinheiro, objetivamente. Qualquer coisa que eu fosse fazer diferente, pensando no resultado financeiro, se eu montasse qualquer outra coisa, eu me daria melhor. Mas o essencial, eu não queria ter um negócio, eu não tenho vocação empreendedora, eu queria ter uma livraria infantil. Então, eu já entrei com essa diretriz. E essencial, quando você considera todos esses elementos que você citou, eu acho que, infelizmente, ainda muitas pessoas acabam sendo movidas exclusivamente pelo sonho e esquecem de planejar. Então, como eu queria ter uma livraria e morria de medo de ter um negócio, eu tomei muito cuidado e me cerquei de tudo que eu podia. Então, eu fiz um plano de negócios seguindo o modelo tradicional. Eu conversei com donos de outras livrarias que estão há muito tempo no mercado. Tive muita sorte que encontrei pessoas generosas que me compartilharam comigo informações relevantes que me ajudaram muito

0: e fiz algumas escolhas para ter o mínimo de sustos possível.
1: Tá certo. No seu caso, então, foi planejado, foi organizado, buscando profissionais. Muita gente não tem essa oportunidade, né, Alfredo? Muita gente é naquele momento onde a água bate, onde as finanças já estão no limite e a pessoa se esgota e fala assim, poxa vida, isso aqui não é mais para mim. Eu preciso mudar urgentemente porque a conta não tá fechando. Em algum momento da sua vida, você já tinha parado para pensar em mudar também, mas sem fazer o planejamento? Ou não? Desde o princípio, desde o começo, quando você focou, opa, essa vai ser a minha mudança de chavinha. Você já buscou ajuda de profissionais? Já fez com segurança, com uma quantia reservada para o seu investimento? Ou em determinado momento deu aquele sufoco, também você falou assim, chega, vou jogar tudo para o alto, quero empreender, quero mudar de vida?
0: Eu acho que isso está muito relacionado ao perfil da pessoa, né? Eu sou uma pessoa por natureza conservadora, assim, então, do ponto de vista de investimento, eu sou aquele cara que arrisca o mínimo possível e tal. E aí todo mundo diz, pessoas como eu dificilmente vão ter um êxito financeiro exuberante e tal, mas é da minha natureza, eu não convivo com dívidas. Então, para você ter uma ideia, eu não habilito o cartão de crédito, eu uso só o cartão de débito. Dizem que eu sou maluco.
1: Não, e muitos educadores financeiros vão elogiar, não é maluco não. Até porque muita gente fala que o perigo, né, das finanças familiares é justamente o cartão de crédito, que é o grande vilão, né? Porque você acaba comprando no crédito e tudo mais, então desse mal você não vai ser acometido, vamos dizer. Né?
0: Então, e é isso. No meu caso, eu acho que eu nunca fiz essas escolhas baseado na necessidade, no imediatismo, por medo, talvez, a minha natureza. Então, eu fiz duas transições na vida. A minha primeira formação é odontologia. Foi uma escolha completamente equivocada e eu me formei, trabalhei 7 anos e tinha uma angústia. Eu não queria aquilo para mim e tal, mas aí eu fui planejando um jeito de mudar. Então, eu fiz uma reserva financeira que me permitiu. Eu fiz uma conta, se eu ficar dois anos sem receber nada, eu consigo me manter com a minha reserva? E aí isso te dá uma tranquilidade para fazer essa transição de uma forma mais equilibrada. Mas como você disse, não é todo mundo que pode se dar o luxo de fazer isso.
1: Bom, então essa é a sua segunda mudança, né, Alfredo? Porque a primeira foi da odontologia para o jornalismo, depois jornalismo para livraria, para literatura, que são até coisas que conversam entre si. Mas bateu essa curiosidade, por que odontologia e por que da mudança do jornalismo? São áreas bem distintas, né, Alfredo?
0: Na verdade foi uma escolha completamente equivocada e que eu acho ainda surpreendente que nos dias de hoje as escolas não tenham uma orientação para escolha de carreira mais enfática. Eu fui aos 17 anos obrigado a fazer uma escolha de profissão e aí dois indicadores me levaram para um caminho equivocado. Eu queria desde os 10 anos fazer jornalismo, mas aí na beira do vestibular eu tive dois maus conselhos que podem até ter sido bem intencionados, mas me desviaram do rumo. Então um melhor amigo na época falava, não, jornalismo é uma profissão decadente, não dá dinheiro. Enfim, eu vou fazer 58 anos, então isso faz bastante tempo, tá? E aí o meu pai, por outro lado, dizia que a pior coisa na vida era ser empregado, que eu tinha que ter um negócio. E aí, naquela dúvida, eu queria fazer jornalismo, mas tinha medo. Aí eu comecei a fazer tratamento com uma dentista que era super simpática e legal. Eu falei, poxa, essa é uma profissão legal, ela não tem patrão. Então eu fiz a escolha mais equivocada do mundo por total falta de orientação.
1: A gente estava até conversando um pouquinho antes de começar aqui a nossa gravação, né, Alfredo, que você ter sucesso na carreira, na profissão, você dar certo em alguma coisa é muito relativo. Tem muita gente que usa essa régua para medir pelo dinheiro. Nos dias atuais, pela quantidade de seguidores nas redes sociais, pelo volume do caixa e tudo mais, mas a gente sabe que tudo isso é muito relativo. Olhando para sua livraria hoje, o jovem Alfredo Caseiro, de 10 anos de idade, a criança Alfredo, ficaria muito orgulhoso do Alfredo de hoje, com 58 anos de idade, do que com o Alfredo jornalista, do que com o Alfredo dentista, né? O Alfredo que fez odontologia. O que a criança Alfredo pensaria ao olhar entrar nessa livraria, no pé de livro, livraria pé de livro, e observar essas unidades, né? Essas edições tão lindas e essa disposição tão bonita que se apresenta para quem entra aqui para comprar.
0: Sua pergunta é excelente, é até emocionante para mim, porque, na verdade, o gatilho para essa mudança, eu resolvi montar a minha livraria na pandemia, tá? Então, estávamos todos trancados em casa naquele momento, e eu acho que a pandemia, apesar de ter sido uma coisa profundamente perturbadora, para quem soube fazer as leituras, ela foi libertadora. Então, eu me vi ali num trabalho que não me acrescentava mais, com mais de 50 anos, e senti uma urgência de fazer essa mudança. E aí o desejo de ter a livraria era uma coisa que me acompanhava há muitos anos, porque desde pequeno eu tinha uma tia que me dava livros, e isso foi essencial na minha formação, não só como leitor, mas também como ser humano. Então, a perspectiva de ter uma livraria era uma coisa que fazia muito sentido, que me dava um propósito que eu buscava naquele momento de vida. Então, casou perfeitamente.
1: Eu sei que é muito mais fácil a gente falar da nossa vida, da nossa experiência, das nossas decisões. Mas tentando olhar de uma maneira mais macro, mais geral, Alfredo, como que você enxerga as pessoas que acabam mudando de profissão? Você acredita que muitas pessoas tiveram a mesma experiência que você? Foi por uma orientação familiar, um impulso na escolha da carreira ou condição do nosso país, da economia atual, que faz com que as pessoas fiquem pulando de galho em galho, tentando empreender? O quanto que isso também é ruim, a pessoa dá tiro para todo quanto é lado, né? Sem saber exatamente qual que é o seu foco, o que você gosta de fazer. Como é que você enxerga a tomada de decisão das pessoas que decidem sair de uma profissão e para outra, sair da zona de conforto e empreender?
0: Eu acho que hoje tem um ponto muito favorável. Não tem mais aquela cultura que tinha, eu vou fazer 58 anos, então na minha época de escolha era aquilo, você escolher uma profissão para a vida. Isso felizmente acabou, porque as pessoas estão entendendo, primeiro, que tem múltiplos talentos, a gente não é nada, então está cheio de arquiteto que gosta de música, enfim, a gente tem múltiplos talentos e tem que se permitir buscar o que vai fazer mais sentido. No momento atual, eu acho que esse estímulo excessivo ao empreendedorismo é um pouco perigoso, porque a gente percebe que é muito desafiador, sobretudo no Brasil, você ter um negócio. Então eu vejo muita gente que fica empolgada com o sonho e sai fazendo, então talvez por isso tenha muito essa coisa da tentativa e erro. Eu acho que em alguma medida isso pode ser aceitável, mas eu acho que a gente tem que ter mais cautela. Primeiro, não é todo mundo que tem vocação para empreender. E segundo, nada vai dar certo sem um bom planejamento. E para mim é sofrido isso, eu sou um jornalista e a planilha de Excel existia para me humilhar. Então foi muito difícil, mas isso me resolveu muita coisa e me evitou muitas ciladas. Então eu cheguei agora em agosto ao quinto ano da livraria e assim, eu considero o que você falou de êxito. Na minha visão, no que eu me propus a fazer, eu tenho orgulho da minha trajetória nesses 5 anos, tanto do ponto de vista financeiro, assim, como eu disse no começo, livraria é uma coisa que dá pouco dinheiro, mas eu vivo da minha livraria e eu tenho uma satisfação pessoal que tem que entrar nessa conta também.
1: E é o que importa no final das contas, né? Claro, a conta precisa fechar, mas fazer aquilo que gosta, acho que ajuda bastante, né, Alfredo? A gente falou aí do seu êxito, do seu planejamento e tudo mais, já 5 anos se passaram, né? Desde a pandemia até esse ano de 2026, com a sua livraria completando 5 anos agora no mês de agosto. A gente falou do êxito, das coisas que deram certo, mas vamos dar aquelas dicas também, caminho das pedras? Porque acredito que muita água passou também desde então. Até pegando o gancho, né? Numa semana chuvosa que nós estamos aqui em São Paulo, mas nesses 5 anos muita água rolou. E quais foram as dificuldades? O que você aprendeu também? O que você aprendeu com os erros? E a gente sabe que no mundo do empreendedorismo, os erros servem demais, né? Como uma grande escola, faculdade, como aprendizado. Tem algum que você se lembra que serviu e mudou a sua chavinha de vez na visão agora de um empreendedor?
0: Então, todo aprendizado tem um preço, né? E eu lembro um dos meus bons conselheiros quando eu estava planejando a livraria foi o Aldo Bottini, que foi o criador da Livraria da Vila. O Aldo me falou uma coisa assim, você vai e deve planejar a sua livraria, só que esteja preparado para adaptá-la. Cada livraria, cada lugar funciona de um jeito. Então esteja preparado para se ajustar. E eu cometi alguns pequenos equívocos no começo. Por exemplo, a maioria das livrarias trabalha com consignação. E a consignação é uma coisa chatíssima, a gestão disso é muito complexa e tal. E aí eu resolvi adotar um caminho menos convencional. Desde o começo, e agora o percentual é ainda maior, eu tenho uma parcela grande de títulos que eu compro aqui. Por quê? Desde o começo, eu me dediquei 8 meses antes de abrir a livraria a fazer pesquisas e a escolher o meu acervo. E eu acho que eu fiz isso, modéstia à parte, com muita eficiência, né? Então, comprei livros que eu vendi e a coisa funcionou. Mas aí tem o preço do principiante. Então, no começo, eu vendia, 10 exemplares de um determinado livro. Ah, vou comprar 20 da próxima vez. E aí eu passava 6 meses sem vender aquele livro. Então, são coisinhas que você tem que estar permanentemente observando e ajustando.
1: Alfredo, vamos falar agora de qualidade de vida com renda, porque muita gente acaba desassociando as duas coisas. Parece que uma coisa não combina com a outra. Você não pode ter qualidade de vida, ganhar seu dinheiro, pagar suas contas, viver em paz. Parece que hoje em dia a profissão é sinônimo de ganhar dinheiro a qualquer custo e ter uma vida muito atarefada. Como foi para você? Essa vida atarefada foi que acabou fazendo você virar chavinha também, você desistir da comunicação, desistir de outras áreas, apesar da pandemia que a gente já tratou anteriormente. Como que a pessoa concilia isso, quem está ouvindo e assistindo a gente agora? Como você concilia a qualidade de vida com a renda também? Dá para ter as duas coisas na mesma proporção?
0: Esse é o ideal, mas é desafiador. Como eu te disse, quando eu escolhi uma livraria como negócio, eu sabia que esse ia ser um dos maiores desafios. Eu tenho hoje um nível de renda que é de 15% a 20% menor do que eu teria se eu tivesse continuado a minha carreira na comunicação. Mas nessa conta, como eu já disse antes, tem que entrar a satisfação pessoal também. Então, eu acho que depende do que a pessoa espera. Eu estava num momento de vida já que eu tinha viajado o mundo inteiro, eu tinha feito coisas. Então, eu estabeleci um modo de vida um pouco mais franciscano, eu diria. Sim, né? Eu acho que não me arrependo.
1: E falando ainda em dinheiro, muita gente confunde preço com valor, né? Preço é quanto custa esse livro aqui que eu quero comprar do Alfredo. Agora, qual o valor que você dá para tudo isso que você tem aqui ao seu entorno? E mais do que isso, qual o valor você dá para a sua vida atual com as escolhas que você fez com a sua atual carreira?
0: Eu acho que é o ponto que me faz olhar no espelho todo dia e falar, pô, que legal que você está fazendo. Acho que as escolhas que eu fiz até agora têm sido muito recompensadas. Quando eu olho nesse momento, a gente acabou de fazer 5 anos, eu fiz um balanço de tudo que aconteceu aqui. Quando eu separo fotos, às vezes eu custo acreditar. Assim, é uma profusão de acontecimentos. A livraria é um lugar de encontros maravilhosos, de acontecimentos maravilhosos. Então, eu diria que eu sou muito bem recompensado pelas escolhas que eu fiz. E os meus boletos estão em dia, eu acho que esse é o principal indicador.
1: E agora, para a gente encerrar mesmo, Alfredo, aquela dica que você pode passar com a sua experiência aí de 2 trocas de carreira, já 5 anos aqui da livraria, para quem tem aquele friozinho na barriga, acredito que você teve também, porque qualquer mudança, qualquer troca, qualquer movimentação que a gente faz na nossa vida, bate aquela incerteza, aquela insegurança. Mas para quem está precisando ou pensando em trocar de carreira, profissão, dar uma guinada na vida, mudar a chavinha de vez. O que vem na sua cabeça de imediato que você fala? Ouça isso, vá por aquele lado, vá por outro lado, pense mais nessa forma. O que você aconselha para a gente aqui no nosso Dinheiro TMC?
0: Em primeiro lugar, eu diria que quem não tem o friozinho na barriga tem que parar e pensar de novo, porque não entendeu direito. O negócio dá muito frio na barriga em vários momentos. E eu não contei uma coisa aqui. Eu acho que o conselho principal é não banalize planejamento. Gaste tempo, energia, porque isso vai te ajudar muito. E saiba que por mais que você vá planejar, vai se organizar, vão ter as surpresas. Então, Eu fiz todo o planejamento, tá? Eu estava pronto para inaugurar minha livraria em fevereiro, em dezembro de 2020, e abri em fevereiro. E aí me deu um estalo, eu fui fazer um check-up de saúde, encurtando a história, eu descobri que eu estava com um tumor no cérebro. E aí eu tive que fazer uma cirurgia muito delicada, parte do recurso que eu tinha disponibilizado para a montagem da livraria, eu tive que investir no pagamento do médico que me operou. Então foi uma coisa, mexeu comigo tanto financeiramente, como falei, poxa, eu demorei tanto tempo para fazer uma escolha, e a hora que eu tenho coragem vem uma coisa dessa. Mas isso, de certa forma, acabou me fortalecendo, foi um desafio extra. E eu estou aqui, 5 anos se passaram, então o meu conselho enfático é isso, não banalize planejamento, faça suas escolhas com cautela, ousadia é essencial, você também não pode ficar pensando, uma hora você tem que arregaçar as mangas e fazer, mas seja cauteloso que você vai ser bem recompensado.
1: Alfredo Caseiro, empreendedor, dono da livraria Pé de Livro, muito obrigado pela participação aqui no Dinheiro TMC.

0: Nossas leituras, leituras infantis, muitas compras também. A gente volta pro estúdio, mas com essa bela mensagem daquela pessoa que se planejou e transformou o sonho numa profissão na sua realidade. É com você.
1: Que história legal, Thiago.
0: Bacana, né?
1: Que bacana que é.
0: Eu me diverti a beça.
1: Realizar sonhos, né?
0: Pois é. História bonita e história que pode, talvez, influenciar, emocionar, né? E trazer a esse empurrão para aquelas pessoas que também sonham em mudar de profissão, de carreira, mas estão com aquele friozinho na barriga. Mas agora a gente vai saber como brasileiro, nos quatro cantos aí do nosso Brasilzão, do nosso país, observam essas mudanças. Vamos começar pelo estado do Paraná, já que a busca por realização profissional e ascensão profissional também exige mais do que coragem, né? Exige demanda, planejamento financeiro e até qualificação na maioria das vezes. Hoje a gente vai conhecer a história de uma mulher que começou a carreira, viu, Estela, como faxineira em uma fábrica de massas na Grande Curitiba e após 30 anos aí de dedicação e também de estudos, obviamente, ela se tornou sócia desse empreendimento. Olha que bela história de vida e profissional. O nosso repórter Luiz Fernando Ranis, ele conversou com ela e mostra como o planejamento é a chave para a expansão do negócio.
2: O empreendedorismo tem sido uma das principais escolhas de quem busca novas formas de ganhar dinheiro. E o que muitas vezes começa na informalidade ou como uma renda extra, acaba se tornando a principal fonte de sustento. E é nesse ponto de virada que surge a necessidade de buscar mais qualificação e de dominar conceitos essenciais para manter as finanças e a gestão do caixa. Essa busca por mais capacitação marca a trajetória da Maritânia Figueiredo. Aos 15 anos, ela começou a trabalhar como faxineira em uma fábrica de massas da Grande Curitiba. Com persistência e foco no aprendizado, ela...
3: Tipo, é isso, não banalize planejamento, faça suas escolhas com cautela. Ousadia é essencial, você também não pode ficar pensando. Uma hora você tem que arregaçar as mangas e fazer. Mas seja cauteloso que você vai ser bem recompensado.
0: Alfredo Caseiro, empreendedor, dono da livraria Pé de Livro, muito obrigado pela participação aqui no Dinheiro TMC.
3: Eu que agradeço.
0: E antes da gente continuar por aqui, viu, Estela Ribeiro, com as nossas leituras, leituras infantis, muitas compras também, a gente volta pro estúdio, mas com essa bela mensagem daquela pessoa que se planejou e transformou o sonho numa profissão na sua realidade. É com você.
1: História legal, Thiago.
0: Bacana, né?
1: Que bacana que é.
0: Eu me diverti a beça.
1: Realizar sonhos, né?
0: Pois é. História bonita e história que pode, talvez, influenciar, emocionar, né? E trazer a esse empurrão para aquelas pessoas que também sonham em mudar de profissão, de carreira, mas estão com aquele friozinho na barriga. Mas agora a gente vai saber como brasileiro, nos quatro cantos aí do nosso Brasilzão, do nosso país, observam essas mudanças. Vamos começar pelo estado do Paraná, já que a busca por realização profissional e ascensão profissional também exige mais do que coragem, né? Exige demanda, planejamento financeiro e até qualificação na maioria das vezes. Hoje a gente vai conhecer a história de uma mulher que começou a carreira, viu, Estela, como faxineira em uma fábrica de massas na Grande Curitiba e após 30 anos aí de dedicação e também de estudos, obviamente, ela se tornou sócia desse empreendimento. Olha que bela história de vida e profissional. O nosso repórter Luiz Fernando Ranis, ele conversou com ela e mostra como o planejamento é a chave para a expansão do negócio.
2: O empreendedorismo tem sido uma das principais escolhas de quem busca novas formas de ganhar dinheiro. E o que muitas vezes começa na informalidade ou como uma renda extra, acaba se tornando a principal fonte de sustento. E é nesse ponto de virada que surge a necessidade de buscar mais qualificação e de dominar conceitos essenciais para manter as finanças e a gestão do caixa. Essa busca por mais capacitação marca a trajetória da Maritânia Figueiredo. Aos 15 anos, ela começou a trabalhar como faxineira em uma fábrica de massas da Grande Curitiba. Com persistência e foco no aprendizado, ela cursou administração e passou pela produção, assumindo cargos de liderança. No final da história, a Maritânia se tornou sócia e CEO da indústria onde deu os primeiros passos. A empresária destaca que essa transição exige preparo financeiro e a busca contínua por conhecimento.
4: Eu comecei como faxineira, mas eu busquei conhecimento. Ou seja, eu busquei me fortalecer para aquela decisão que eu tinha tomado de realmente mudar, né? Então, eu estava como faxineira, mas os meus objetivos eram muito maiores. E foi dessa forma que eu, aprendendo todos os processos da fábrica, em 6 meses eu consegui uma promoção e fui crescendo na empresa.
2: Com 30 anos no mercado, a empresa da Maritânia produz massas frescas e pratos prontos para o varejo e para o food service. Ao assumir o comando do negócio, a empresária identificou que vender mais não era o único requisito para garantir a saúde financeira. Era preciso descentralizar a gestão e também estruturar processos operacionais.
4: É inevitável ter um olhar totalmente voltado para pessoas, pois eu não acredito que seja possível ter um crescimento pensando somente na parte financeira.
2: Ao reduzir a dependência da gestão centralizada, o novo modelo garantiu mais maturidade nas operações. Essa estrutura agora sustenta as metas do negócio para o futuro. Estar entre as 2 maiores indústrias do setor no Paraná até 2028, e expandir a atuação comercial para o estado de Santa Catarina. Maritânia dá detalhes sobre os objetivos e a expansão dessa empresa, além de avaliar o impacto pessoal desse crescimento para a caminhada dela.
4: Hoje a Cristal Massas produz 120 toneladas de massa por mês. São mais de 100 famílias impactadas. Com planejamento e coragem, é possível ir muito longe.
2: A trajetória da Maritânia reforça que transformar uma oportunidade de renda em um negócio duradouro depende do equilíbrio entre a prática, o estudo constante e uma gestão financeira rigorosa.
1: Boa, Luiz Fernando, que legal essa história. Bom, a gente vai para Belo Horizonte com o repórter Júnior de Castro, porque por lá tem uma atriz, assim como eu, só que famosa, que não é o meu caso. Uma atriz famosa que se tornou psicóloga e também uma jornalista que decidiu empreender. Vamos ver.
5: Mudar de profissão, principalmente quando se tem uma carreira estável, pode parecer difícil. Mas quando essa busca está ligada à qualidade de vida, à realização pessoal e até à melhoria financeira, não existem obstáculos. E nada melhor do que quem já passou por uma transição de carreira para dar dicas de como passar por esse processo de forma mais segura e tranquila. E por isso eu bati um papo com Suzy Camacho, grande atriz, que ainda nos anos 90 resolveu mudar de profissão e se tornar psicóloga.
6: Primeira coisa é avaliar qual realmente é a sua razão da mudança de carreira. Você realmente quer ter uma outra função, uma outra habilidade que você pretende desenvolver, ou você está saturado, cansado do teu ambiente de trabalho e é isso que está te levando à mudança? Segundo lugar, que é muito importante, é saber que ao você privilegiar a questão da qualidade de vida, você vai ter que abdicar de muitas outras coisas que hoje fazem parte da sua vida. Veja se você está preparado para esta modificação nas coisas que você tem, naquilo que você pode desfrutar com o salário que você já possui. Portanto, não esqueça de que é muito importante você fazer um planejamento financeiro para que você consiga se sustentar nesses meses em que você está fazendo essa transição.
5: Eu também conversei com Iana Coimbra, que por 15 anos foi repórter e apresentadora da TV Globo e que também resolveu virar a chave profissional em busca de mais liberdade e de realização financeira.
7: O processo de desconstruir uma vida sem um crachá, sem um microfone muito relevante, muito importante, e construir as minhas pautas e a vida que eu queria ter. E nesse processo, eu descobri o caminho do empreendedorismo, onde eu crio as coisas que eu quero realizar. Hoje eu sou mentora de escritora, sou ghostwriter, eu tenho os meus próprios livros, eu apresento eventos como mestre de cerimônia, mas também num lugar até para além da mestre de cerimônia. Hoje eu consigo ter um retorno financeiro muito maior do que eu tinha quando eu era repórter, porque antes eu tinha um salário fixo e quando você olha o piso, né, do jornalista, você já tem uma ideia mais ou menos de como que é o cenário dentro dessa profissão. Dentro do empreendedorismo pautado pela comunicação, o céu é o limite.
5: O céu é o limite para quem tem coragem de mudar, recomeçar e buscar novos caminhos. Na vida profissional, às vezes o melhor destino começa justamente quando a gente decide mudar a direção.
0: Legal, mais uma bela história de BH. A gente vai para o Rio de Janeiro. A repórter Júlia Novaes conta a história de um criador digital que buscou a mudança de carreira também.
8: Mudar de profissão em busca de mais qualidade de vida, realização pessoal e novas formas de ganhar dinheiro virou objetivo para muita gente. Mas fazer essa transição sem comprometer as finanças exige planejamento. É preciso entender quanto custa essa mudança, organizar o orçamento e, quando possível, criar uma reserva antes de deixar a carreira antiga. Um exemplo é o criador de conteúdo digital Heitor Rodrigues, que hoje tem mais de 160 mil seguidores nas redes sociais. Em conversa com a reportagem da TMC, ele contou como foi o processo de mudança de carreira e a busca por mais realização pessoal.
9: E aí, quando eu tive minha experiência no estágio, ali, apesar de gostar até das pessoas e do ambiente e tal, eu vi que não era aquilo. Não era aquilo que eu queria fazer pro resto da minha vida, assim. E aí, quando acabou o contrato de estágio, eu comecei a testar essa coisa dos vídeos e começou a dar certo, mas de uma forma ainda muito, muito pouco, assim, né? Até financeiramente, na época, era um valor muito baixo, mas também não era como se eu ganhasse muito no estágio. E era algo, assim, né? A gente sabe como é difícil, ainda mais o mercado de publicidade, é um mercado difícil pra caramba, de conseguir outras oportunidades e tal. Então, eu vi que eu tinha um potencial ali e eu acabei investindo ali.
8: Antes de dar esse passo, ele também precisou olhar para o bolso. Heitor conta que se organizar financeiramente com antecedência foi fundamental para fazer a transição com mais segurança.
9: E já desde esse início, mesmo ganhando pouco, ir me organizando para depois, quando as coisas começaram a melhorar, eu também já tenho um pouco esse hábito, já ter assim, uma organização financeira. E isso me ajudou muito, porque quando você trabalha em algo, né, independente, como é o meu caso, você nunca tem essa certeza absoluta de quanto você vai ganhar no próximo mês e qual vai ser exatamente, né, no outro. Então você tem que ter já uma reserva, você tem que ter uma visão de que não tem a segurança que você teria num mercado tradicional ou, né, num concurso público ou qualquer coisa assim, que você vai ter aquela garantia daquele salário ali, né?
8: A história de Heitor levanta um ponto importante. Mudar de carreira pode abrir novos caminhos profissionais, mas a transição precisa caber no orçamento. Planejamento financeiro, reserva de emergência e uma avaliação realista da nova fonte de renda podem ajudar a fazer essa mudança com mais.
9: Quanto você vai ganhar no próximo mês? Caramba, de conseguir outras oportunidades e tal. Então, eu vi que eu tinha um potencial ali e eu acabei investindo ali.
8: Antes de dar esse passo, ele também precisou olhar para o bolso. Heitor conta que se organizar financeiramente com antecedência foi fundamental para fazer a transição com mais segurança.
9: E já desde esse início, mesmo ganhando pouco, ir me organizando para depois, quando as coisas começaram a melhorar, eu também já tenho um pouco esse hábito, já ter assim, uma organização financeira. E isso me ajudou muito, porque quando você trabalha em algo, né, independente, como é o meu caso, você nunca tem essa certeza absoluta de quanto você vai ganhar no próximo mês e qual vai ser exatamente, né, no outro. Então você tem que ter já uma reserva, você tem que ter uma visão de que não tem a segurança que você teria num mercado tradicional ou, né, num concurso público ou qualquer coisa assim, que você vai ter aquela garantia daquele salário ali, né?
8: A história de Heitor levanta um ponto importante. Mudar de carreira pode abrir novos caminhos profissionais, mas a transição precisa caber no orçamento. Planejamento financeiro, reserva de emergência e uma avaliação realista da nova fonte de renda podem ajudar a fazer essa mudança com mais segurança.
1: Que bacana! E a gente fala que o empreendedorismo é realmente uma alternativa para quem quer mudar de carreira, né? Ou para quem quer melhorar a sua renda, muitas vezes, manter ali as duas coisas, plano A, plano B, também pode ser uma opção, né, Thiago?
0: Sim.
1: E quem traz as informações lá da capital pernambucana de Recife é o repórter Kennedy Lacerda.
10: Em Pernambuco, os pequenos negócios ganharam força neste ano. Cerca de 112 mil empresas desse porte foram abertas no estado, de janeiro a agosto. Um crescimento de 2,8% em relação ao mesmo período do ano anterior. Os dados são de um levantamento do SEBRAE com base em informações da Receita Federal. O desafio, segundo especialistas, é a taxa ainda muito baixa de empreendedorismo entre os jovens pernambucanos, sinal de que a mudança parte, sobretudo, de quem já tem experiência profissional no mercado. E cada vez mais brasileiros empreendem por escolha, e não só por falta de emprego. A motivação desemprego caiu para 71%, o menor índice já registrado. Ou seja, uma parcela maior está empreendendo por oportunidade, e não exclusivamente por necessidade.
0: Valeu, Kennedy. Um abraço para você. Bem, a gente já rodou, né, Estela? Pelo Rio de Janeiro, Recife, Curitiba, Belo Horizonte. Só que agora a gente vai para as ruas de São Paulo para saber se o paulistano também pensa em mudar de carreira e está se planejando para isso.
11: Com certeza. É fundamental a qualidade de vida nos dias de hoje.
12: Com certeza. Trocaria porque eu acredito que hoje em dia a gente pode escolher uma profissão bem melhor, que a gente possa ter uma qualidade de vida bem melhor e pensar bem melhor no nosso futuro. Porque a minha profissão hoje é diarista, então com certeza eu trocaria minha profissão.
13: Ah, eu acho que no momento não, eu sou novo, tenho 21 anos, eu comecei agora ali a estagiar ali na área que eu queria buscar para crescer na vida, então acho que eu estou no momento de crescer profissionalmente para futuramente pensar mais ali e ter uma qualidade de vida maior, sabe? Juntar uma grana, investir um dinheiro para viver de renda e ficar mais tranquilo.
14: Ah, acho que pensando no futuro, mas acho que trocaria sim, mano.
15: Na fase que eu tô hoje, tipo, a idade, né? Eu acho que não. Tipo, acho que... Como tô na fase de ir atrás, né? Tipo, de fazer dinheiro mesmo, de... Nem minha família mesmo, ninguém tá em São Paulo. Eu tô em São Paulo sozinho. É, minha família tá todo mundo em Pernambuco, todo mundo de lá. E aqui eu dou aula de Muay Thai, então... Em São Paulo é um lugar onde eu consigo... Esse trabalho é muito valorizado, né? Consigo fazer um dinheiro bom. E eu tô aqui só por isso mesmo, pra fazer esse dinheiro agora, aproveitar a idade enquanto eu tô conseguindo ir atrás.
16: Eu acho que não. Teria que ter os dois ao mesmo tempo, conseguir auxiliar os dois, no caso. Se fosse o caso, né? Mas eu não... Fala a verdade, eu gosto de trabalhar, então não... Não trocaria não, pra ser bem sincero.
17: Eu acho que sim, viu? Porque tem algumas coisas, né, que eu acho importante, pelo menos para mim, assim, ter que considerar, que é ter uma qualidade assim, de vida melhor associada com a questão de saúde mental, com a saúde também assim, do meio ambiente. Né? Então, você ter contato com um lugar com aspectos melhores. Então, acho que eu trocaria sim.
18: Não, para mim eu tenho a qualidade de vida e mesmo mantendo meu emprego.
19: Eu não tenho aquela condição de ganhar muito e não ter família, entendeu? Eu, por lo menos, tenho filha. Eu prefiro mil vezes ter um tempo com minha filha que ganhar mais dinheiro.
20: Queria para ter mais... viver melhor, né? Porque a correria daqui é muito grande. Você não vive bem.
0: Tá aí a opinião e a participação dos paulistanos pelas ruas de São Paulo, mas você, ó, em qualquer canto do Brasil, você pode participar. Você pode opinar também, manda aí no WhatsApp 11972221, que a gente quer ouvir, né, Estela?
1: Claro.
0: Ainda muitas histórias inspiradoras, pessoas que mudaram de carreira. E falando em histórias inspiradoras, Estela...
1: Eu fui conhecer uma pessoa que usou um talento... É. Para mudar de carreira. Ela largou aquele mundo corporativo que muitas vezes pode ser sobrecarregado, né? Sim. Com estresse. Muita gente hoje em dia fala até de burnout por causa das carreiras corporativas, mas ela usou um talento dela para mudar de carreira. Vamos ver que talento é esse? Organização. Esse é um talento que pouca gente dá tanto valor, que o que merece, né, Karina? Que largou uma vida corporativa, uma história dentro das relações públicas para usar o seu talento para organização, é isso?
21: Exatamente. Eu nem sabia que eu tinha esse dom. Eu acho que eu sempre fui uma pessoa organizada por natureza, mas quando eu descobri que a organização era uma profissão, que eu poderia levar leveza, conforto para as pessoas, eu assim realmente me encantei com essa profissão e, de fato, mudei de carreira.
1: Conta, você pequenininha,
3: Organizando bonecas, coisas?
21: Com certeza. Eu gostava de arrumar a casa das... A minha brincadeira era organizar as casas. Depois eu gastava horas, né? Organizando as roupinhas, as bonecas, a cozinha. Essa era a diversão. Depois que eu acabava, eu já não queria mais. Então, assim, eu sempre fui realmente uma pessoa organizada, né? No escritório, eu gostava de organizar o armário de escritório. Aquilo me desestressava, assim, de organizar papelaria. O meu quarto sempre foi organizado, que pra mim, o ambiente organizado me trazia, assim, a leveza pra eu produzir, pra eu pensar melhor naquilo que eu queria fazer. Então, realmente, a organização na minha vida, ela sempre esteve presente.
3: Você sabe que eu sou atriz? E uma vez eu fiz uma peça que tinha um texto que falava assim: hoje eu resolvi arrumar a minha vida começando pelo meu armário. E era a trajetória dessa mulher que, ao visitar o seu armário, além de ter as lembranças e as vivências, ela vai colocando os pensamentos em ordem.
21: Certeza. Eu digo e vejo na prática, na casa dos meus clientes, o quanto o ambiente influencia a nossa vida, a nossa produtividade, o nosso humor e até as relações, né? Então, a nossa casa, ela é um reflexo da nossa vida. Naquele momento que a gente está precisando parar, refletir, refazer rotas. Então, realmente, aquela máxima que a gente diz, comece o dia arrumando a cama, é verdadeira, porque a gente começa colocando em ordem nossos pensamentos, a gente fica num ambiente limpo, organizado, né, claro, e isso realmente mexe com a nossa vida, né? Assim como no trabalho, uma mesa de trabalho muito bagunçada, a gente começa o dia, não sabe onde as coisas estão, né, perde às vezes um horário de reunião, enfim, quantas pessoas já não perderam um compromisso importante ou esqueceram uma data importante por conta de uma desorganização, né? Então, realmente, a organização está em tudo e o ambiente físico, ele realmente interfere na nossa vida.
3: Você vem do mundo corporativo, trabalhou muito tempo como relações públicas. Eu quero que você fale um pouquinho dessa experiência dentro do mundo corporativo e quando você se deu conta de que o talento da organização podia melhorar a sua qualidade de vida.
21: Sim, realmente eu, né, venho de uma trajetória corporativa desde a faculdade. Eu tinha o desejo de trabalhar em grandes empresas. Acho que o Brasil, né, a gente é um país capitalista e a gente, né, eu fiz a minha vida e a minha jornada e fui muito feliz no corporativo. Eu aprendi muito sobre processos, sobre as relações com as pessoas, né? Mas em determinado momento da minha carreira, eu tive experiências que foram difíceis para mim, crises corporativas, onde eu aprendi muito como relações públicas, como alguém da área de comunicação, mas aquilo também me despertou um olhar para possibilidades diferentes, né? Porque realmente o mundo corporativo tem desafios, todas as empresas têm. Então, as crises que eu vivenciei dentro da empresa me fizeram questionar a minha trajetória, né? Assim, será que eu poderia olhar para fora, descobrir, né, outras oportunidades além da minha carreira corporativa? E aí, realmente, eu digo que, às vezes, a gente se depara com coisas que a gente não espera e a gente encontra um novo propósito. Então, eu fui muito feliz nos meus quase 20 anos nessa carreira. E aí, foi realmente muito inesperado que eu descobri que organização era algo que já existia no Brasil como profissão. Aí eu fui estudar, mas tudo isso ainda na carreira corporativa, porque eu queria experimentar esse mercado. E quando eu realmente comecei a trabalhar e ver na prática que o meu trabalho poderia interferir positivamente na vida das pessoas na hora ali, né? Assim, muito real time, as coisas acontecendo, eu realmente me senti muito realizada também. Então, aquilo começou a preencher muito, assim, o meu coração no sentido, putz, isso é uma carreira e eu posso ser feliz, eu posso ganhar dinheiro, eu realmente posso ser dona do meu tempo, mais do que numa carreira corporativa. E aquilo foi tomando conta de mim. E aí eu realmente planejei, como uma boa personal organizer, eu também organizei a minha saída dentro da empresa, né, para que eu pudesse planejar a minha transição de carreira. E aí eu pedi demissão e aí realmente abri a minha empresa e segui minha carreira, mas... realmente as coisas aconteceram, acredito que no momento certo.
3: E a sua rentabilidade dentro do novo negócio deu um friozinho na barriga na hora que você viu, talvez eu não ganhe tanto quanto eu ganhava antes? Essa reserva durou um tempo até você se estruturar?
21: Com certeza, foi fundamental eu ter feito essa reserva, esse planejamento financeiro, porque empreender, ele te, né, assim, exige de nós uma resiliência. Tem meses que eu faturo mais, tem meses que eu faturo menos, existe uma sazonalidade, né, dentro do nosso calendário. Então, a reserva que eu tinha, ela me ajudou muito a segurar e equilibrar e trabalhar o meu emocional, né? Porque, infelizmente, o dinheiro, ele é uma parte importante, eu digo, felizmente ele é, e a gente pode ganhar dinheiro sim, mas se a gente não se planeja, realmente é difícil empreender e você conviver com esses momentos de altos e baixos, no sentido de meses eu faturo mais, meses eu faturo menos, porque eu venho de uma realidade de 20 anos trabalhando num formato CLT, onde todos os meses eu tinha o mesmo salário, né? Então, a organização financeira também é muito importante. A gente entender os nossos custos fixos, as minhas despesas, o meu prolabore e trabalhar muito para que eu consiga também superar as minhas metas, porque esse é o mais legal do empreender, né? A gente pode superar. O teto sou eu que faço, né? Então, eu posso ganhar muito mais do que eu ganhava no ambiente corporativo.
2: Você, além de organizar, você ensina pessoas a organizarem. O que você leva em consideração na hora de fazer as suas mentorias?
21: Olha, eu vejo assim, cada profissional é uma, né? Então, a minha mentoria hoje, ela é muito individualizada, né? Quase que uma mentoria boutique, eu diria assim, porque eu vejo que cada profissional tem uma deficiência. Nós, organizers, nós viemos de muitos mercados diferentes. Eu brinco que um dia, talvez, quando criança, alguém vai dizer, eu quero ser personal organizer. Mas hoje ainda, nós, a maioria somos mulheres, temos homens também, mas a maioria é mulher. É, nós ainda viemos de outras carreiras, mulheres que se aposentaram, como eu, que trabalhei no corporativo. Então, cada uma de nós tem uma deficiência e coisas boas. Então, a minha mentoria, eu levo muito em consideração o momento que aquela organizer está. Por exemplo, eu preciso viver 100% disso e as minhas contas são pagas desse trabalho. Outras colegas do qual eu mentoro, elas têm uma vida familiar melhor, no sentido de ter um marido, dividem as contas. Então, o valor que elas, né, o trabalho da organização não é a primeira renda da casa. Ou seja, se eu tenho, né, se eu trabalho mais ou menos, está tudo bem também. E outras não. Então, para mim, a mentoria ou quando eu vou ensinar alguém, eu acredito que nesse momento da minha carreira eu não vejo algo de massa. Tudo igual para todo mundo. Não, a gente precisa entender a deficiência e as qualidades de cada uma. Então, alguém é bom em vendas, outro não é, outro é bom de comunicação. E a gente, então, eu desenho a mentoria com alguns pilares, mas muito olhando para dentro daquela pessoa, o que ela precisa realmente desenvolver.
2: Então, para os nossos ouvintes espectadores do Dinheiro TMC, se você pode dar um conselho geral. A pessoa quer mudar de emprego, quer mudar de carreira, quer ir atrás de um talento. Qual que é a dica que você dá para essa pessoa agora?
21: Olha, eu diria que a gente precisa primeiro refletir e se conhecer. A gente precisa entender aquilo que faz a gente feliz, né? Além do dinheiro. O dinheiro é importante, mas não é só ganhar o dinheiro. A transição de carreira precisa ter um sentido, né? Um propósito maior, onde a gente vai entender aquilo que faz bem pra gente. E o nosso talento vai ajudar outras pessoas. Seja a organização, seja, de repente, abrir um novo negócio, oferecer um produto. Mas o primordial, pra mim, é a gente tem que se conhecer. Para dar um passo maior, empreender, né? Assim, poder ajudar alguém, porque empreender também é resolver uma dor, né? Então, eu digo que se a gente não se conhece, a gente não consegue dar com clareza e com confiança um próximo passo para mudar de carreira.
2: Bom, eu que não sou boba nem nada, vou aproveitar que estou aqui do lado de uma especialista e vou pedir dicas de organização. A gente já vai começar aqui pelo escritório e você vai dar umas dicas pra gente.
21: Ah, com certeza. Isso é o que eu mais gosto de fazer. Vamos lá.
2: Então, vem com a gente. Karina, por exemplo, livros no escritório ou numa estante em casa. A gente organiza por cor, por ordem alfabética, por tema. Como é?
21: Olha, uma orientação que eu gosto de dar para tudo na organização. Não tem certo ou errado. Isso vai depender muito do teu estilo, de como você consome os livros, de como você encontra aquilo, ou roupas, enfim. Então, eu sempre oriento o seguinte, a gente pode fazer, né, o céu é o limite. O mais fácil, claro, é fazer por ordem alfabética. Mas, às vezes, tem gente que não se acha assim, ou tem gente que tem um olhar estético muito apurado, então prefere por cor. Então, gente, eu falo assim, o cliente que manda. Tá? Não tem regra. Então, aqui a gente pode fazer das duas formas. A gente pode pensar em fazer por cor, né? Então, normalmente eu faço sempre da mais clara para mais escura, mas tem gente que gosta ao contrário. Mas, enfim, eu acho que esteticamente, dependendo do ambiente, fica mais bonito. Então, a gente vai montando, né, uma escala de cores, tá? E aí, na hora de colocar na prateleira, eu posso tanto colocar eles assim, que para uma estética mais bonita e tal, né? Posso deixar eles na horizontal ou também posso colocá-los na vertical e a gente vai utilizar um separador de livros, algum apoio para que eles não caiam, né? Mas a gente pode fazer assim, pode até brincar, né? E colocar alguns deitados, tudo vai depender do espaço que a gente tem. Eu sou uma pessoa muito visual, né? Então, eu também gosto de alinhar a estética com a marcenaria, com o ambiente todo, seja por ordem alfabética ou por cor. Como eu falei, a cor ela traz uma harmonia visual maior, tá? Mas tudo vai depender do cliente. Então, quando é criança, por exemplo, a gente às vezes tem as coleções dos livrinhos. Então, eu gosto de fazer por coleção, né? Então, a gente precisa deixar o ambiente prático. Esse é o objetivo da organização. Os demais elementos, estética, se vai colocar deitado, em pé, enfim, isso tudo a gente vai compondo ali na hora. Por isso que não tem regra. E cada casa é uma casa, né? Então, aqui a gente poderia fazer assim, ou então eu poderia realmente fazer por ordem alfabética, ou por autor. Tem gente que também prefere organização por autor, tá? Então, a gente tem essas variações aqui, mas nesse caso, ó, como esse aqui é muito grande, uma outra possibilidade é fazer por tamanho. Tem gente também que gosta, né, que fique ali realmente bem. Então, tá vendo? Esse é um pouco menor. Então, não importa muito a cor, mas ele vai ficando, né, assim, com uma harmonia visual, né, melhor, tá?
2: Ai, dá até um quentinho no coração quando a gente vai vendo as coisas arrumadinhas, né? As pessoas que têm... Tem gente que tem mais... Não é aflição a palavra. Tem gente que é mais perfeccionista e aí você precisa ter um cuidado maior com essas pessoas.
21: Com certeza, né? Assim, a gente lida com todo tipo de perfil de pessoas. Isso que é muito legal da nossa profissão. A gente também aprende muito. Então, cada perfil tem pessoas que são um pouco mais metódicas, tem pessoas que trabalham, de repente, assim, médicos ou advogados que têm uma necessidade de leitura, no caso do escritório, diferente, né, do que as crianças, por exemplo. Então, realmente, a gente precisa estar atento, né, ao estilo de vida daquela pessoa, como que aquela casa funciona, se tem funcionários que trabalham lá, para que realmente essa organização faça sentido. Porque senão eu vou lá, deixo tudo harmônico. No dia seguinte, sei lá, alguém pegou um livro, ninguém vai voltar para o lugar. Então, precisa ficar fácil. Por exemplo, na sua casa, tem que ser fácil para você, não para mim, né? Então, eu tenho que ser uma boa ouvinte para que eu possa propor um sistema de organização que faça sentido.
2: E se a dica é arrumar seu guarda-roupa num pequeno espaço, a gente não tá falando aqui de grandes closets, né? É um armário comum de uma pessoa comum. Como é que você organizou o seu?
21: Aqui, para mim é mais fácil, eu sou muito visual. Então, eu prefiro fazer por cor, né? Então, das mais claras para as mais escuras. E dentro da cor é que eu vou classificando de alcinha, manga curta, manga longa. Mas também poderia ser só regatas, manga curta, manga longa, jaquetas. Então, como eu falei, a gente precisa entender como é que o nosso cérebro funciona, como é que a gente utiliza aquela roupa ou aquele espaço para a gente propor uma organização. Então, aqui, realmente, para mim, a cor é predominante, é como eu me acho. Então, na hora de escolher uma roupa, eu vou sair, eu já penso que cor que eu quero usar. E aí, para mim, é mais fácil encontrar. Então, eu gasto menos tempo procurando uma roupa. E na hora de voltar, é mais fácil. Porque eu vou guardar uma roupa, que cor? É mais pro verde, pro azul? Eu já encaixo aqui. E também não precisa ser aquela coisa milimetricamente. Uhum. E até para as funcionárias. Quando eu oriento na casa dos clientes, a funcionária vai guardar a peça. Ela vai entender, olha, mais ou menos verde. Tá mais clarinho, mais escuro. Então, fica mais fácil para ela guardar. Ou se é por tipo de peça, veja onde tem as regatas. E aí, encaixa na cor. Se é manga curta, se é manga longa. Então, pra mim, hoje funciona dessa forma. Mas eu gosto de mudar. Então, tem hora que eu resolvo fazer por tipo de peça. Enfim, mas hoje por cor.
2: E acho uma delícia ver os cabides todos iguaizinhos, ó, claros aqui, escuros aqui, porque às vezes a gente tem uns armários que tem aquele cabide que a gente foi juntando ao longo da vida. E isso aqui dá uma harmonia visual, né?
21: Exato. A padronização, ela tem, para mim, duas funções. Realmente a estética, né? Porque quando você olha e tá padronizado, você presta atenção na roupa. Quando a gente tem aquele da lavanderia, de madeira, de plástico, é uma poluição visual. E também porque você tem mais espaço para colocar mais cabides. Então, quando eles são padronizados, eu ocupo menos espaço. Eles todos se encaixam, né? Então, quando é um de madeira, um de plástico, eles não têm uma harmonia entre eles. E aí, eu perco espaço, né? Então, a padronização tem esses dois benefícios. Uma outra orientação que eu faço na minha casa e também na casa dos clientes é a substituição de um cabide comum para um cabide infantil para as calças. E por que isso? É uma dica, assim, super básica, que parece boba, mas quando eu tenho um cabide tamanho adulto, além desta altura aqui, que eu perco, então, normalmente as calças ficam arrastando, eu também deixo a calça bem certinha, ganho altura no cabideiro e aí eu posso utilizar a parte de baixo com caixas, posso colocar sapatos, né? Então, a gente tem um aproveitamento de espaço e a calça fica bem certinha no cabide infantil. Mas isso para calças femininas, tá? Calças masculinas são mais largas, normalmente não funciona. Mas para nós mulheres, veja a diferença, né? Que a gente tem de um cabide para outro, né? Então, são essas orientações que a gente traz na organização para trazer essa facilidade.
2: Olha, já aproveitei e invadi a casa da Karina, ela já deu dicas de arrumação no armário, já ensinou a gente como arrumar os livros. Obrigada por esse espaço e por dar esse exemplo para quem quer mudar de vida.
21: Eu que agradeço. Eu digo que eu sou uma entusiasta, né, da transição de carreira. Eu acho que a gente tem que ser feliz e ganhar dinheiro. E eu tenho um prazer e orgulho imenso de mostrar o meu trabalho, de falar do que eu tenho vivido. Então, eu que agradeço. Muito obrigada.
2: E a gente agradece a participação do Fred também. Pega ele lá.
0: Ah, bacana, mais uma história inspiradora, né, Estela? A gente vem observando ao longo aqui do Dinheiro TMC, das mensagens que vão chegando e dessas histórias que a gente ajudou a contar aqui na programação, de que é isso, né? Com planejamento você pode, sim, você pode dar aquela guinada na sua carreira profissional, você pode sair daquela zona de conforto, daquela infelicidade, buscar uma melhoria financeira também, por que não? Tem muita gente que vai no impulso, tem gente que vai se organizando. À sua maneira, você consegue se recolocar, você consegue contar a sua história, é claro, você conta sempre com a gente, dando aquela força e trazendo aqui muitos personagens importantes no nosso Dinheiro TMC.
2: É isso, e a gente pensar que nunca é tarde para correr atrás dos nossos sonhos. Independente da maneira como você faça isso, se é de uma vez assim no sopetão, vamos lá, respira fundo e vai, ou se é passando por um momento de transição, é levando duas carreiras ao mesmo tempo até você se decidir qual você gosta mais, não importa, o importa é que você vá atrás dos seus desejos e realize as suas expectativas. E o dinheiro está aqui para te ajudar. Muito obrigada pela sua audiência e a gente se encontra na próxima semana. Um beijo para você.
0: Um abraço,
2: até
0: gente.
2: Mais. Tchau.
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0: 3 e 1, bom dia. Eu vou te fazer um convite, bora dar umas risadas? Sim, vai ao ar agora o seu programa favorito, é o Sobremesa. Lucas Salles e o Marcelo Batista alegram a sua madrugada. Fique agora com mais um episódio do Sobremesa.
26: Vai começar agora o Sobremesa. Sim, depois do papo de craque, o bom humor e a resenha continuam aqui com a gente. E hoje, no nosso programa, a gente convidou o Gustavo Lima, né, Batista?
27: Opa, o embaixador, hein? O embaixador Gustavo Lima. Ó, será que ele... Tem coisas que irritam ele? É coisa simples? Essa é a nossa pergunta. Que coisa simples te irrita? Você vai responder já já.
26: É agora, no Sobremesa. Então, Cuca, solta a vinheta.
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26: Caro ouvinte que nos ouve com seu ouvido, começa agora o Sobremesa, seu programa favorito aqui na TMC. E o nosso programinha de meu Deus de hoje tá muito especial. Hoje a gente convidou o embaixador, o Gustavo Lima.
27: É, que maravilha. Eu nunca vi ele dando entrevista. É raro,
26: hein? É muito raro.
27: É raro,
26: hein?
27: É raro. Então, ó, já já. É o seguinte, tem a pergunta de hoje pelo WhatsApp 11 972 21 1001. E também você pode responder pelo nosso YouTube TMC News BR. O programa já está ao vivo em imagem também, para você ver a nossa beleza. Você pode comentar por lá, pode deixar seu like, né, dar aquele joinha. Boa. Compartilhe com seus amigos e se inscreva no canal e ative o sininho. Que coisa simples que te irrita, hein, meu caro amigo Lucas Salles?
30: Batista, fila.

0: meio do seu CPF. Aí você ficar contando 1, 4, 8 pra saber. É assim. Aí você bota errado, dá erro. E outra coisa simples que me irrita também é o bom dia.
1: Bom dia?
0: O bom dia, aquele bom dia muito feliz. Porque a pessoa de manhã, ela não tá feliz pra dar aquele bom dia. Bom dia!
1: Me irrita, me irrita. Te entendo. Outra coisa simples que me irrita, é, voltando ao assunto restaurante, é quando eu quero pagar a conta e a pessoa não vem na mesa pra receber o dinheiro. Isso me dói muito. Quando eu levanto o bracinho e falo, ô senhor garçom, eu queria pagar a conta. Ah, já, já. Aí demora aqueles 5 minutinhos, claro. Aí depois você levanta, oi, a continha, quero pagar, quero... Não, já tá vindo.
0: Porra, e como é que você chama, garçom? Você chama...
1: Meu amigo,
0: tem campeão.
1: Campeão.
0: Mestre.
1: Companheiro.
0: Capitão.
1: Capitão é clássico. Cara, a gente tem que... Bom, calma aí, vamos lá. Então, olha, qual é a coisa simples que te irrita? Manda pra gente no 011-97221-1001. Agora, já foi feita a pergunta... Agora, continuando, a gente podia perguntar também, no futuro, na enquete do dia, qual a melhor maneira de chamar um garçom?
0: Boa.
1: Essa é boa também, né?
0: Boa.
1: Qual capitão, campeão? Inclusive, tem aquela música do Skank, né? O campeão, capitão, chefia, camarada. Desce mais uma rodada. Olha, acabaram. Olha, o nosso diretor é bom. Comandante, capitão, tio, brother, camarada. Ele sabe. Chefia, amigão, desce mais uma rodada. Que isso, diretor? Conhece bem Skank, muito bom. A banda, pra deixar bem claro. Olha, o nosso programa Sobremesa começa nesse bom astral. E lembrando a você que tá ouvindo que hoje nós convidamos o Gustavo Lima. Ele foi uma sensação do sertanejo universitário.
0: Sim, um embaixador.
1: Um embaixador, eu lembro dele magrinho. Sabe com o que eu já trabalhei?
0: Carta me liga.
1: Eu trabalhei com um ex-assessor dele, uma pessoa que também investiu dinheiro nele. Não sei se hoje eles se falam, se eles ainda estão bem, mas cheguei a fazer um trabalho com um rapaz que investiu no Gustavo Lima. Falou que ele era muito querido e muito sonhador.
0: E olha que coincidência, foi ontem que a gente cantou a música do Gustavo
1: foi
0: Lima.
1: Exatamente aqui, foi exatamente ontem.
0: Do Fala Mal de Mim para Todos os Amigos Meus. Então daqui a pouco.
1: Daqui aguarde. A pouco a gente convidou o Gustavo Lima, você vai ver.
0: Deixa
1: daqui
0: eu mandar um abraço aqui, ó, pro Hamilton Melo. Hamilton Melo, ele é metalúrgico, ele mandou uma mensagem no meu direct.
1: Que legal.
0: Falou que ele adora o Sobremesa e que ele trabalha com fone de ouvido ouvindo o Sobremesa. É aí que ele perde o braço, perde a mão, né? É, mas ele é ouvinte do Sobremesa.
1: Valeu, Hamilton. Um abraço, um mega abraço pra você. E obrigado por nos fazer companhia aqui na TMC. Vou aproveitar também pra mandar um abraço pro César Salles, com um L só. Boa tarde, Batista Lucas. E ele já respondeu nossa enquete, hein? Ele disse que o que irrita ele no dia a dia é simples, cerveja quente. Isso também me irrita bastante, cara. E também o Felipe já respondeu aqui a nossa enquete no YouTube, tá dizendo que o que irrita ele são as pessoas que quando vão passar na catraca do metrô, ficam procurando o bilhete único e ficam criando fila. Gente, realmente...
0: Irrita.
1: Dá raiva,
0: irrita,
1: né?
0: Irrita também, irrita. Aquela pessoa que vai fica na fila do fast food... Ele tem 40... A fila demora 40 minutos. Ele tem 40 minutos pra olhar o cardápio e escolher. Mas ele espera chegar a vez dele.
1: Mas me dá muita raiva.
0: Pra demorar.
1: Cara, pelo amor de Deus, dessa, cara. Né? Dá muita raiva isso. E sabe o que me dá raiva também? A pessoa que não se toca que a outra pessoa quer ir embora da conversa. Você tá andando no meio da rua, encontra um conhecido, uma pessoa que você gosta. Fala, e aí, como é que você tá? Você tá bem? E a outra pessoa começa a falar da vida dela e você tá com horário, você tem que fazer as outras coisas, e você toda hora tenta terminar a conversa. Então tá, então a gente vai se falando. Então vamos, me liga, manda... E a pessoa, não, mas escuta aqui, lembra da Flavinha? Ih, a Flavinha cresceu, agora tá com 3 filhos. E ela vai enrolando na conversa e você quer ir embora. Cara, eu não sei como me despedir dessas pessoas no meio da rua.
0: Eu também não sei.
1: Tô querendo criar coragem pra olhar pra elas e falar, olha, não consigo agora, mas vamos conversar no Instagram, no WhatsApp, manda mensagem, um beijo, valeu, tchau.
0: Eu finjo que eu nem vi. Eu faço que nem aquele estilo do Greenpeace que fica na avenida pedindo pra você ajudar a baleia. Eu falo, tô fora. Eu passo reto. Não tem um estilo que fica do Greenpeace, hein, com as jaquetinhas do Greenpeace? Posso pedir uma ajuda pro senhor? Eu falei, não posso.
1: A pouquinho a gente vai dar a notícia de um preso numa operação contra o PCC. E ele recebeu 9 mil votos em São Paulo. Daqui a pouquinho a gente vai falar quem é esse preso. Ô, Cuca, coloca aí trilha de urgência.
0: Trilha de urgência.
1: Você que tá ouvindo Sobremesa, a gente vai dar uma notícia muito séria. Teve um preso em uma operação.

0: coligação contra o PCC. Ele recebeu 9 mil votos em São Paulo. Quem é esse preso? A gente vai falar sobre ele daqui a pouquinho, tá certo?
1: Jesus. Loucura, hein?
0: Tamo bem.
1: O quê?
0: Tamo bem, né? Vai pra a política tão... Valeu, Hamilton. Um abraço, mega abraço pra você. E obrigado por nos fazer companhia aqui na TMC. Vou aproveitar também pra mandar um abraço pro César Salles, com um L só. Boa tarde, Batista Lucas. E ele já respondeu nossa enquete, hein? Ele disse que o que irrita ele no dia a dia é simples: cerveja quente. Isso também me irrita bastante, cara. E também o Felipe já respondeu aqui a nossa enquete no YouTube, tá dizendo que o que irrita ele são as pessoas que, quando vão passar na catraca do metrô, ficam procurando o bilhete único e ficam criando fila. Gente, realmente...
1: Irrita, irrita.
0: É, dá raiva,
1: irrita,
0: né?
1: Irrita também, irrita. Aquela pessoa que vai fica na fila do fast food... Ele tem 40... A fila demora 40 minutos. Ele tem 40 minutos pra olhar o cardápio e escolher. Mas ele espera chegar a vez.
0: Mas me dá muita raiva isso,
1: pra demorar.
0: Cara, pelo amor de Deus, é assim, cara. Né? Dá muita raiva isso. E sabe o que me dá raiva também? A pessoa que não se toca que a outra pessoa quer ir embora da conversa. Você tá andando no meio da rua, encontra um conhecido, uma pessoa que você gosta. Fala, e aí, como é que você tá? Você tá bem? E a outra pessoa começa a falar da vida dela e você tá com horário, você tem que fazer as outras coisas e você toda hora tenta terminar a conversa. Então tá, então a gente vai se falando. Então vamos, me liga. Manda... E a pessoa, não, mas escuta aqui. Lembra da Flavinha? Ih, a Flavinha cresceu, agora tá com 3 filhos. E ela vai enrolando na conversa e você quer ir embora. Cara, eu não sei como me despedir dessas pessoas no meio da rua.
1: Eu também não sei.
0: Eu tô querendo criar coragem pra olhar pra elas e falar, olha, não consigo agora, mas vamos conversar no Instagram, no WhatsApp, manda mensagem, um beijo, valeu, tchau.
1: Eu finjo que eu nem vi. Eu faço que nem aquele estilo do Greenpeace que fica na avenida pedindo pra você ajudar a baleia. Eu falo, tô fora. Eu passo reto. Não tem um estilo que fica do Greenpeace, hein, com as jaquetinhas do Greenpeace? Posso pedir uma ajuda pro senhor? Eu falei, não posso.
0: Daqui a pouquinho a gente vai dar a notícia de um preso numa operação contra o PCC. E ele recebeu 9 mil votos em São Paulo. Daqui a pouquinho a gente vai falar quem é esse preso. Ô, Cuca, coloca aí trilha de urgência.
1: Trilha de urgência.
0: Você que tá ouvindo Sobremesa, a gente vai dar uma notícia muito séria. Teve um preso em uma operação contra o PCC. Ele recebeu 9 mil votos em São Paulo. Quem é esse preso? A gente vai falar sobre ele daqui a pouquinho, tá certo?
1: Jesus.
0: Loucura, hein?
1: Tamo bem.
0: O quê?
1: Tamo bem, né? A política tá uma beleza. Vamos começar o nosso... Ah, não, tem que botar a vinheta.
0: Deixa eu falar uma coisinha. Eu não sei muita diferença entre crime organizado e política. Eu não sei, eu não vejo muita diferença. Tá bom? Então daqui a pouquinho a gente vai trazer essa notícia. Mas agora que a gente já fez o convite...
1: Chama aí.
0: Já estamos aqui com vocês, eu vou chamar o nosso quadro, mas eu quero dizer que o pessoal tá empolgado no nosso YouTube, hein? Juro por aqui, dá uma olhada.
1: Ó, tá empolgado?
0: Tá. Muito obrigado a vocês.
1: Convidamos Gustavo Lima pro programa de hoje, hein? O embaixador diretamente de Goiânia.
0: Muito bom. Gustavo Lima foi o nosso convidado de hoje. Convidamos ele. E muito obrigado a vocês que estão mandando mensagem no nosso YouTube. Aproveite para responder a enquete do dia. O que é simples, mas te irrita. Já temos algumas aqui. E agora, amigos, vamos trazer informação com diversão? É hora de dar as notícias, mas de um jeito que só a gente sabe. É hora do quadro. Vai, Cuca. Lança aí o prelúdio.
2: Cheirinho de notícias, vai!
1: O que é prelúdio?
0: Prelúdio é aquilo que vem antes de qualquer outra coisa. Prelúdio. Deixa eu confirmar.
1: Prelúdio.
0: Peraí, deixa eu confirmar pra ver
1: tipo,
0: se...
1: Tipo, noivado é um prelúdio do casamento,
0: exatamente,
1: então?
0: Prelúdio. É. Exatamente. Etapa aí, graças a Deus, fiquei com medo de
1: como
0: falar
1: besteira. Como
0: você
1: fala um negócio que você não sabe o que é?
0: Não, é porque eu sei o que significa, mas eu não sei se a explicação que eu dei foi correta. Prelúdio é uma etapa inicial, introdução ou sinal que antecede um acontecimento principal. Então lança a trilha de prelúdio. Quando ele vem com a trilha do peão da casa própria.
1: Entendi.
0: Agora começa o quadro.
1: fui muito elitista. Cíntia Chagas deve chamar preliminar de prelúdio.
0: É provável.
1: Daqui a pouco nós vamos falar disso também. Vai, vamos começar.
0: Seguinte, a gente começou falando do candidato. A gente vai dar essa notícia. O político que foi preso em operação. Rapaz, ele recebeu 9 mil votos e descobriram que ele é... Contra o PCC. Ele é contra o PCC, recebeu 9 mil votos e foi preso, tá? Numa operação contra o PCC. Você vai ouvir daqui a pouquinho Que político é esse na operação contra o PCC? Olha isso. Bom, mas a primeira notícia de hoje é sobre 69 deputados e senadores que foram eleitos e também são alvo de investigação. Olha aí, a maioria dos processos envolve dinheiro público. 69 deputados e senadores que foram eleitos e são alvos de investigação. Entre os réus, ao menos 20 respondem por crimes como peculato, corrupção, desvio de verbas e fraude de licitação. Olha aí que loucura, cara. Há também acusações de violência doméstica, injúria racial e crime ambiental. Ou seja, quase 70 pessoas que foram eleitas aí nesse último domingo estão sendo investigadas por coisa sinistra, hein? Viu? Quase 70 pessoas que todo mundo no Brasil elegeu. Olha isso. Estão sendo investigadas por crime de corrupção, desvio de verbas e fraude em licitação e também violência doméstica, injúria racial, que nada mais é do que racismo, e também crime ambiental. Ê, Brasilzão!
1: Ê, Brasilzão! Mas não tinha que ter um negócio... Tinha que
0: ficha aquela... limpa.
1: Ficha limpa.
0: Ficha limpa, óbvio.
1: Mas e aí?
0: Eu não... Cara, eu posso até ser bem babaca agora, mas eu acho que devia ter. Político, tem que ter teste psicotécnico. Psicotécnico pra entrar na política. Teste psicotécnico.
1: Sim.
0: Tem que ter, eu acho que um... Pô,
1: antecedente
0: criminal. Ué, pra você tirar visto pros Estados Unidos, tem que ter antecedente criminal? Por que que pra ser político não precisa? Antecedente criminal também tinha que ter. Tinha que ter, eu acho, posso ser meio elitista agora, mas eu acho que tinha que ter um ensininho fundamental, um básico, um ensino médio, vai. Sim. Pra ser político, tinha que ter um ensino médio, vai. Concorda comigo ou discorda?
1: Concordo.
0: E eu acho também que devia ter nome limpo no Serasa. Obrigado no nosso YouTube, hein? Juro por aqui, dá uma olhada.
1: Tá em...
0: Informação com diversão. É hora de dar as notícias, mas de um jeito que só a gente sabe. É hora do quadro. Vai, Cuca. Lança aí o prelúdio.
2: Cheirinho de notícias.
0: Ai, graças a Deus. Fiquei com medo de falar. É que você... Então lança a trilha de prelúdio. Quando Entendi. Ele vem com a trilha do peão da casa própria.
1: Entendi.
0: Agora começa o quadro.
1: Cíntia Chagas deve chamar pra ele.
0: Cíntia, a gente começou falando do candidato, a gente vai dar essa notícia. O político que foi preso em operação, tá numa operação contra o PCC. Você vai ouvir daqui a pouquinho que político é esse na operação contra o PCC. Olha isso. Bom, mas a primeira notícia de hoje é sobre 69 deputados e senadores que foram eleitos e também são alvo de investigação. Olha aí, a maioria dos processos envolve dinheiro público. 69 deputados e senadores que foram eleitos e são alvos de investigação. Entre os réus, ao menos 20 respondem por crimes como peculato, corrupção, desvio de verbas e fraude de licitação. Olha aí que loucura, cara. Há também acusações de violência doméstica, injúria racial e crime ambiental. Ou seja, quase 70 pessoas que foram eleitas aí nesse último domingo estão sendo investigadas por coisa sinistra, hein? Viu? Quase 70 pessoas que todo mundo no Brasil elegeu. Olha isso. Estão sendo investigadas por crime de corrupção, desvio de verbas e fraude em licitação e também violência doméstica, injúria racial, que nada mais é do que racismo e também crime ambiental. Ê, Brasilzão!
1: Ê, Brasilzão! Mas não tinha que ter um negócio... Tinha que
0: ficha
1: ter aquela...
0: limpa.
1: Ficha limpa.
0: Ficha limpa, óbvio.
1: Mas e aí?
0: Eu não... Cara, eu posso até ser bem babaca agora, mas eu acho que devia ter. Político, tem que ter teste psicotécnico. Psicotécnico pra entrar na política. Teste psicotécnico.
1: Sim.
0: Tem que ter, eu acho que um... Pô,
1: antecedente
0: criminal. Ué, pra você tirar visto pros Estados Unidos, tem que ter antecedente criminal? Por que que pra ser político não precisa? Antecedente criminal também tinha que ter. Tinha que ter, eu acho, posso ser meio elitista agora, mas eu acho que tinha que ter um ensininho fundamental, um básico, um ensino médio, vai. Sim. Pra ser político, tinha que ter um ensino médio, vai. Concorda comigo ou discorda?
1: Concordo.
0: Eu acho também que devia ter nome limpo no Serasa.
1: É mesmo?
0: Porque se o cara consegue organizar bem as finanças dele, vai cuidar das nossas finanças.
1: Acho que não ia ter ninguém pra gente votar, então, na eleição. Ia ter...
0: Faz sentido.
1: Ter muito pouco deputado. Mas agora, vamos falar de futebol? Porque assim como a política, o futebol no Brasil também é uma zona, né?
0: Muito.
1: É uma zona. Você viu que o Diniz, o Fernando Diniz, caiu. o técnico do Timão, o Corinthians. Corinthians perdeu a sétima seguida no Brasileirão. Ontem tomou de 2-1 do Colorado Internacional no Beira-Rio. Perdeu de 2-1. E aí, né, a diretoria do clube teve a magnífica ideia de mandar o Diniz embora. Por que que já não mandou antes? Eu fico perguntando, por que que não mandou antes? Né? O Corinthians já tinha perdido 6 jogos. Aí ficou 16 dias, acho, quase 3 semanas na data FIFA, treinando com um técnico que possivelmente já ia cair. Aí esperaram, podiam já ter colocado um outro técnico,
3: podia,
1: né, para ir treinando o time nessas 3 semanas, quase. Não, deixaram o Fernando Diniz, aí perdeu mais uma, falaram, olha, Fernando, eu acho que você não serve pro nosso time.
4: E te falar uma coisa, foi muito surreal, aos 42 segundos do primeiro tempo, o Coringão tomar o primeiro gol do Internacional.
1: E olha que o Internacional também segundos. Tá uma draga também, o Internacional.
4: Não tá, não tá bom não,
1: o Internacional,
4: cara.
1: Tá uma draga. E aí agora, eu li na internet que estão querendo trazer de volta o Ramon Dias, pra você ver a situação como tá no Coringão. O Coringão que tá lá na parte de baixo da tabela. São Paulo também, o Dorival também, acho que a torcida não aguenta mais o Dorival Júnior. E o nosso grande Tite, o Adenor.
4: Ah, o Tite é muito bom.
1: Adenor assumiu o Botafogo, tá fazendo, ó, um trabalho magnífico. 2 jogos, 2 derrotas e foi expulso ainda o Tite.
4: Mas a culpa não é do Tite.
1: Não,
4: a culpa é do Botafogo.
1: Do Botafogo.
4: Não é do Tite. Eu sou botafoguense e eu vou liberar o Tite dessa. O Tite é um bom técnico.
1: Você torce pro Botafogo?
4: Eu sou botafoguense.
1: É?
4: Te juro por Deus. Sempre falei isso aqui no programa, eu sou botafoguense. É do Rio de Janeiro. Eu primeiro fui América por conta do meu avô. E aí todo mundo que é América no Brasil só começa com um velho, um velho da família.
1: Romário era América.
4: Romário é América também, do time de coração dele. E aí eu decidi ser botafoguense, porque minha família toda é tricolor. Todo mundo é fluminense, eu queria ser do contra.
1: Entendi.
4: Aí eu decidi ser botafoguense.
1: Botafogo, tá, Botafogo, campeão desde 1910.
4: Sabe o que é errado? Não é 1910, não? Botafogo ganhou em 1907.
1: É?
4: Te juro por Deus. Só que eles mudaram porque na letra da música ficava mais sonoro 1910. Aí, Botafogo, aí, ó. Tá vendo como eu sou botafoguense? Eu sei até o ano em que foi campeão. 1907.
1: Entendi. E o Tite também, se não fosse o Diego Souza naquele jogo da Libertadores lá do Vasco, hoje ele seria técnico do Mirassol, né? Se não for, vamos falar a verdade também. Perdemos Copa por causa desse Tite, né? Só ganhou aquela liberta lá por causa do Diego Souza. Ele estaria treinando, não desmerecendo o Mirassol, mas ele seria técnico do Mirassol, do Cuiabá, né? Porque nunca foi bom técnico pra mim também.
4: Falando nisso, o Mirassol não é o time daquele cara que é casado com a Isa?
1: Não, é. Caiu? Ele parou de jogar.
4: Parou também?
1: Acho que parou de jogar.
4: Mas sabe, você perguntou se eu era botafoguense? Eu sou botafoguense no Rio, em São Paulo. Eu sou corintiano. Aqui é Corinthians, mano. E é assim, né? A gente vai mudando de casaca. Tal qual, sabe quem?
1: Quem?
4: André Surak.
1: André. Mas só uma coisinha antes desse negócio do futebol. O time dos os corintianos lá, o Depay, perdeu gol na cara do... Os caras perderam 10 gols e a culpa vai pro técnico também, né?
4: Sempre assim.
1: Né? Sempre assim. Vai.
4: Agora, falando em mudar de casaca, pessoa que muda de lado, né? Uma hora torce pra um time, depois torce pro outro. Isso me lembra André Surak. A influenciadora, criadora de conteúdo adulto, André Surak, ela declarou apoio ao Lula. Mesmo depois da sua fase bolsonarista. Essa notícia, inclusive, você consegue conferir no site da TMC, www.tmc.com.br. Preste atenção, a influenciadora e produtora de conteúdo adulto fez um post nas suas redes sociais. Muita gente foi pega de surpresa, já que nas últimas 2 eleições, quando a André Surak era evangélica, ela declarou apoio ao Bolsonaro. Ela quase até colocou o nome do filho dela de Bolsonaro. Essa eu não sabia.
1: Eu também não sabia.
4: Porra, essa aí...
1: Eu não sabia. Nossa. Essa aí também muda mais de posição do que nos conteúdos que ela produz, hein? Eu vou dizer, viu?
4: E o convidado de hoje, nós convidamos ele, o Gustavo Lima. Gustavo Lima, que inclusive também já teve uma fé com o André Surak. Eu acho que ela chegou, ela era afim dele. Eu acho que ela se declarou afim do Gustavo Lima.
1: É.
4: Mas também, quem não foi, né? Gustavo Lima foi um sex symbol do Brasil. Mesmo...
3: Foi você sexy. Você ri, é vacilo.
1: Depois que fez sucesso.
3: Você ri, é vacilo.
1: Né? Foi sexy símbolo depois que foi sucesso.
3: O problema é você rir. Se você não rir, não tem problema nenhum. Aí, para o momento que você rir, aí quebra a gente. Então, nós convidamos Gustavo Lima aqui para o Sobremesa. Já, já, a gente
1: vou
3: fala mais.
1: Vou falar na cara dele.
3: Que isso? Tô dando aqui.
1: Vou falar na cara dele.
3: Para com isso. Agora, ô, Batista, eu sei que você é um cara que curte muito música,
1: sim,
3: trabalha com rádio há 37 anos, mas tem alguns artistas que você não ouve de jeito nenhum.
1: Não,
3: me diz um deles, vai.
1: Não, vou falar já, porque tem uma mulher, ela mora num condomínio, deve ser um condomínio chique.
3: Lá no Rio de Janeiro, né?
1: É. E ela tem um filho dela, o Miguel, o moleque Miguel.
3: Sim.
1: Sempre ele joga bola com a turma.
3: Ah.
1: Aí ela falava, ah, vou lá jogar bola com o seu Chico.
3: Ah, legal.
1: Aí a mãe falava, mas que gato esse seu Chico com o meu. Ah, tô indo lá bater uma bola com a turma lá do seu Chico.
3: Pô, demais, deve ser o cara aqui do condomínio, né?
1: Chico, né? Aí um dia ela falou, deixa eu ir lá ver. Ela pegou um dia e falou, deixa eu ir lá ver meu filho jogar bola. Aí ela viu que o seu Chico era nada mais, né? Nada menos, ninguém mais, ninguém menos do que Chico Buarque de Holanda.
3: Cara, que sonho, hein?
1: Você vê?
3: Eu sou muito fã do Chico Buarque. Porra, se eu tenho a oportunidade de jogar bola com o Chico. Eu não nem jogo bola, eu ia. Sabe que o Chico Buarque
1: eu
3: já jogou bola
1: no
3: com...
1: joelho dele?
3: Que isso? Você não gosta do Chico? Por quê?
1: Chato demais.
3: Por quê?
1: Aquelas músicas chatas, tava à toa na vida, não, meu amor.
3: A banda? Essa música
1: chato
3: é linda.
1: Demais.
3: Essa música
1: chato.
3: Foi. É, não é chato, não.
1: É minha opinião. Eu não posso ter a minha opinião?
3: Deve. Você
1: chato.
3: Tem que ter a sua
1: chato.
3: Opinião. Então, por favor, pessoal que está acompanhando a gente no YouTube, vocês estão respondendo a nossa enquete do dia. Vamos aproveitar para dizer qual é a opinião de vocês do Chico Buarque. Eu amo Chico Buarque. Eu tinha a coleção em CDs do Chico Buarque, juro por Deus, desse tamanho.
1: E por que não tem mais?
3: As cidades. Você quer que eu conte de verdade?
1: É.
3: Eu aprontei na escola. Eu juro por tudo que é mais sagrado na minha vida. Eu aprontei na escola. Meu pai pegou, guardou numa caixa, falou que só ia me devolver se eu passasse de ano. No meio de uma limpeza, pegaram essa caixa e jogaram fora, achando que era tralha.
1: Tá
3: jogaram
1: vendo?
3: Fora.
1: Aí, ó, tá vendo?
3: Juro por tudo que
1: aí,
3: é mais
1: tá
3: sagrado. Juro, tinha uma coleção, tinha os álbuns As Cidades, tinha o Carioca.
1: Qualquer
3: música.
1: Três textinhos, vai.
3: Três músicas de Chico Buarque?
1: Vai.
3: É quem te viu, quem te vê.
1: Sucesso.
3: Quem não a... Porra, essa música é linda.
1: Qual a próxima?
3: Pô, pelo amor de Deus, Construção. Tropeçou como se fosse um bêbado. E não conhece Construção?
1: Nossa, isso aí é
3: que
1: bom pra
3: final,
1: dormir, né?
3: Todas as letras.
1: Casa de Repouso toca Chico Buarque direto.
3: Para com isso.
1: Os tiozinhos dormir.
3: E se de repente a gente não sentisse a dor que a gente sente e finge. Não conhece? Ó, tem a ó, essa aqui é a minha favorita. Apesar de você, amanhã há de ser outro dia.
1: Essa é mais ou menos.
3: Essa é boa, vai. Ainda pago pra ver
1: essa
3: o jardim florescer.
1: Você já
3: tal
1: teve
3: você
1: algum...
3: não queria.
1: Aproveitando o ensejo dessa dia. Notícia, você já teve algum amigo assim muito famoso? Tipo o moleque que jogava bola com o Chico Buarque?
3: Cara, um amigo assim
1: que. Não que trabalhou junto, amigo mesmo de coisa.
3: Cara, eu tenho amigos muito famosos, mas você diz assim, de surpreender, um amigo meu uma vez falou assim comigo, não, eu tô aqui com o Milton. Eu falei, ah, legal, bacana, quem é Milton, né? E aí quando eu me deparei, era o Milton Nascimento, o cara tava na casa do Milton Nascimento, conversando com o Milton Nascimento, trocando conversa com o Milton
1: mas
3: Nascimento.
1: Mas você?
3: Eu?
1: É.
3: Cara, a pessoa, tem um que eu amo. Da televisão. Aqui, ele não é tão famoso assim pra quem vê televisão, mas ele fez televisão. Homero Salles. Já fomos sair pra tomar uma
1: olha,
3: bebidinha.
1: O Brasil conhece Homero Salles. Olha, famoso.
3: Olha, daqui a pouquinho a gente vai trazer uma notícia pra você de um preso em operação contra o PCC. Recebeu 9 mil votos. Gente, esse preso recebeu 9 mil votos e ele foi preso numa operação contra o PCC. Ele tá preso desde setembro. Desde setembro, numa operação que investiga suspeitas de infiltração do PCC no poder público.
1: Ou seja, quase não fez campanha.
3: E recebeu 9 mil votos. Daqui a pouquinho você vai entender quem é esse político que supostamente está envolvido com o PCC e desde então está preso. E mesmo assim ganhou 9 mil votos daqui a pouquinho, tá certo? E lembrando que nós convidamos o Gustavo Lima para o programa de hoje, ou seja, realmente temos um programa Chuchu Beleza, um programa tchutchuquinho. Mas
1: vamos antes... pra próxima, 14 horas e 22 minutos, acerte o seu aí que eu arredondo o meu aqui.
3: Seguinte, eu não sei se eu gosto muito de influenciador, não. Você gosta, Batista?
1: Não.
3: Eu não tenho, tem uns influenciador que você vê na cara que é tudo fake. Como, por exemplo, uma influenciadora que foi desclassificada de uma maratona após ser flagrada em uma bicicleta. Aconteceu na Alemanha.
1: Porra, tia.
3: Ela quis meter uma... Vai, vai, papo. Aconteceu na Alemanha. Uma influenciadora chinesa, ela foi desclassificada de uma maratona depois de ter sido flagrada percorrendo parte do percurso em cima de uma bicicleta. O percurso era tipo quase uns 43 quilômetros. Pega aí, você vai pra cidade do interior, dá quase uns 50 quilômetros, né? Então esse percurso aí que era pra fazer a pé, correndo, trotando, do jeito que desce, ela pegou uma partezinha e meteu, ó, carona de bike, amigo. Foi na garupa da bicicleta, uma mão à frente e outra atrás. Porra. E ela chegou a publicar fotos com a medalha e disse ter alcançado a sua melhor marca pessoal na ocasião. Olha aí, ela ainda meteu a louca dizendo que, ai não, foi muito esforço, eu consegui.
1: Muito esforço.
3: Eu mereço isso aqui.
1: Ah, será que ela não confundiu que era triatlo, não? Que dá pra usar esses Ironman, que dá pra usar bicicleta, não dá?
3: Caraca,
1: tem que nadar, usar bicicleta. Ai, ai, ó, daqui a pouco o nosso convidado, né?
3: Nós convidamos o Gustavo Lima.
1: Gustavo Lima, o embaixador. Ô, Lucas, tem um eleitor em Pernambuco, né? Ele disse o seguinte, ó. A minha mulher pode até me botar chifre, mas se votar no Lula, aí eu não aceito, pode ir embora.
3: Como é que é?
1: É, ela falou.
3: Uma pessoa disse isso.
1: É, um eleitor do Flávio Bolsonaro. Ele falou, ó, se botar Gaia em mim, eu não ligo. Mas se votar no Lula, eu não quero mais, pode pegar e ir embora. Inclusive, que nós loucura. Temos o áudio. Você acha que eu tô falando da minha boca? Nós temos o áudio desse eleitor.
3: Vamos ouvir, então.
5: Se a mulher botar H em mim, eu não ligo não. Agora, se botar no Lula, aí eu não quero mais não. Pode ir embora pra lá. Tem não.
6: Mas por que você vota no 22? Explica aí pro pessoal que tá em casa. Convença aí quem tá em casa, o Luiz, a votar no 22 aí agora. Convença aí.
5: É porque a gente já foi enganado demais pelo PT. Agora aqui é mudança. Mas quer mudança agora. É 22 e ninguém não abre.
3: Olha, pra quem não entendeu o que ele disse... Se botar Gaia em mim, que é chifre, eu não ligo não. Mas se votar no Lula, aí eu não quero mais não. Pode ir embora.
1: Pode ir embora. Tá bom. Se meu eleitor perdoa, vota em quem rouba ele. Você acha que não vai votar só por causa de uma Gaia, pô?
3: Cara, eu só digo uma coisa. Eu já vi relacionamento aberto. Agora, relacionamento escancarado é a primeira vez. Primeira vez. Boa sorte aí, o casal. É, espero que consigam chegar num acordo, né? Vai que ela vota no Lula e também quer terminar, ou vai que ela vota em outro candidato, ou vai que ele tá solteiro também.
1: Com esse pensamento, ele deve estar solteiro.
3: É, isso é uma boa pergunta. Você aceitaria um relacionamento onde a mulher fala, ó, eu namoro com você, mas se der vontade, eu fico com outra pessoa?
1: Não.
3: Não, é um relacionamento aberto, assim.
1: Não.
3: E se isso fosse com você? Você
1: o quê?
3: Fala.
1: Sim.
3: Eu aceitaria. Eu, bro, eu posso com o que eu quiser, ainda volto pra casa e ainda tem minha esposa. Porra, meu!
1: Não, porra. Mas não dá. Não
3: tem um
1: dá.
3: Bando de gente em relacionamento aberto, mas não sabe, hein?
1: Não dá, esses trisal, esses negócios, não dá.
3: Que loucura, né, cara? Que loucura.
1: Né?
3: Será que a pessoa que a gente convidou pro programa de hoje, ele aceitaria um trisal? Ele é o rei da embaixador. O
1: embaixador.
3: Que tem de mulher querendo ficar com ele. Ele às vezes tem que até.
1: Ele é casado com a suíta, né?
3: Eu acredito que
1: Andressa
3: sim.
1: Andressa Suíta,
3: ou
1: acho que é a mulher
3: casado,
1: dele.
3: Agora não
1: acho que voltou, certo. Separou, voltou.
3: De quem que a gente tá falando, Batista?
1: Do embaixador, Gustavo Lima, que a gente convidou.
3: Nós convidamos hoje para o Sobremesa. E ele não aceitou.
1: É
3: isso, né?
1: A gente fez o convite, mandamos em papel timbrado da TMC, reconhecemos firma lá no cartório da Priscila Gapito, nossa amiga, mandamos com firma reconhecida, né? E ele respondeu não.
3: Não, não aceitou, mas tudo bem, né? Nós convidamos.
1: É.
3: Nós a todo momento. Eu gostaria de mandar um abraço para o Adriano Rocha, que foi o primeiro a acertar isso no nosso YouTube. É. Adriano Rocha, 8831. Eles convidaram o Gustavo Lima, mas ele não aceitou. É. Essa vai ser a desculpa. Parabéns, Adriano.
1: E ele só escreveu assim, ó, no e-mail de volta, ele escreveu não e aquele AT ponto, que é atenciosamente. Só isso.
3: E o André Colli, 7591, disse, vocês convidaram. Agora, se ele vai, é outra história. Boa. Inclusive, a TMC vai completar o seu primeiro ano de vida. Dia 13 de outubro, vamos comemorar juntos aqui na rádio. O Brasil inteiro vai estar em festa para que a gente possa celebrar com uma programação especial. Desde o primeiro programa até o último, todos vão ser edição de colecionador, edição especial de aniversário TMC, o primeiro ano de todos os outros que virão, né, Batista?
1: Exatamente, exatamente. Vamos pra enquete agora?
3: Vambora!
1: Vamos pra enquete. Que coisa simples do dia a dia, talvez, te irrita? 11 972 21 1001. Mônica Alves, o grampeador que não grampeia.
3: Boa.
1: Já tá trabalhando menos que funcionário público, tá vendo? É aquele que você vai dar umas apertadas e torta o grampo, né? É uma besteira. João Batista, vaga de emprego com salário a combinar. Eu combino, você me fala o salário e eu decido se continuo lendo ou não. Né? Por que que tem esse negócio, né?
3: Isso é chato demais.
1: E mais uma aqui, a Carla Mendes, gente mascando chiclete de boca aberta. Eu não sei se a pessoa tá mascando chiclete ou reformando a boca, que fica aquele...
3: Que engraçado, olha, mandaram uma mensagem parecida aqui no nosso YouTube, o arroba TMC NewsBR. Mandaram aqui também que se incomodam muito com quem mascla chiclete alto. E o Eduardo Santos também disse que o que irrita ele no dia a dia é o trânsito infernal. E o Thiago disse que o que irrita vai além, porque a geração atual é muito lerda. E ele tá vendo essa geração crescer e as pessoas estão cada vez mais lerdas, que não se tocam, com falta de organização e também limpeza. E o Elétrica Instalações disse, boa tarde, eu odeio quando eu marco com a minha mina pra sair às 2 da tarde e ela começa a se arrumar às 2h15. Eu entendo vocês, sim, entendo. E também tem o Francisco, que falou que o que irrita ele é o chefe, falando que vai melhorar. Já fazem 10 anos que ele fala a mesma coisa.
1: Ah, mas isso aí da mulher também, o cara quer sair com a mulher dele feia.
3: Não, o grande problema não é isso. Não, não. Mulheres, que vocês fiquem as horas que vocês quiserem se arrumando. Mas se a gente marcou de sair um horário, vamos tentar sair nesse horário? Porque é isso, o cara falou, vamos marcar de sair 2 da tarde. Às 2h15 ela começa a se arrumar. Aí também não dá.
1: Vai ver, tem muita coisa pra fazer, demora no banho. Cabelo tem que passar produtos, maquiagem, não é? Tem muita coisa. E demora pra escolher a roupa. Homem mete uma calça jeans, sapatênis e camiseta e vai embora. Se bobear, vai com a camiseta do Corinthians ainda, sair com a namorada.
3: E ó, acabamos de receber um superchat, Batista.
1: De quanto?
3: R$2.
1: R$2, ó.
3: O André Colli, 7591, no nosso YouTube, TMC News BR, ele mandou a seguinte mensagem. Chama o Alvarez pro debate na Lua. Ele tá no Brasil.
1: De novo o debate da Lua?
3: Ah, vamos lá, vamos contextualizar. De quem é que o nosso ouvinte tá falando? É do Rodrigo Alvarez, apresentador aqui da TMC, que logo, logo vai estar aqui no ar, com o link TMC. O Rodrigo Alvarez e eu, a gente uma vez discutiu por programa, né? Por mensagens indiretas de que o homem não tinha ido à Lua. Porque em julho fez aniversário, a ida, a famosa ida do homem à Lua. Eu disse que eu não acredito que o homem foi à Lua lá em 1969. Ele diz que ele acredita. E aí a gente nunca ficou de marcar esse encontro e não fizemos até agora um debate.
1: Vocês não fizeram um dia? Vocês ficaram um dia no programa?
3: Eu fiquei uma hora, uma vez, no Link TMC, uns minutinhos a mais, mas não deu pra gente debater, tirar um programa inteiro pra debater. Eles têm que trazer notícias e informações. A gente é mais do entretenimento, a gente tá mais liberado, né?
1: Entendi.
3: Então, Alvarez, se você estiver ouvindo, o convite ainda tá de pé, tá bom?
1: Entendi, entendi. Podemos continuar o nosso girinho de notícias?
3: Simbora, vai, Batista.
1: Já o candidato que foi preso na operação do PCC e teve 9 mil votos na eleição. Esse é o Brasil.
3: É o Brasil.
1: Agora vou falar de Portugal, porque o Cristiano Ronaldo também exaltou o Messi após o argentino, né, se aposentar da seleção. Você viu?
3: Eu vi.
1: O Messi publicou uma carta nas redes sociais falando sobre a sua despedida da seleção. E aí o Cristiano Ronaldo comentou: Léo, tantos anos defendendo o seu país e uma história que ficará para sempre. Todo o meu respeito pelo que você conquistou com a Argentina. Um abraço.
3: Eu achei bem bonitinha a mensagem. Achei bem legal.
1: Muito, né? Um abraço, um negócio frio, né?
3: Ah, o Cristiano Ronaldo, cara, pô. O cara é assim na vida pessoal, não vai ser assim no profissional. Eu entendo. Tá tudo certo. Obrigado, Cristiano. O Messi agradece. Valeu. Em nome do Messi, sobremesa de
1: Será dizer que ele postou agradece. Foto? Eu não vi. Será que ele postou? O Ney postou.
3: O Messi. Não. Ah, se o Cristiano postou foto em homenagem, vem.
1: Duvido que ele tenha postado uma foto com
3: Também duvido um pouquinho. Só esse comentário já é muito, né? Ainda vindo do Cristiano Ronaldo. Vamos convidar o Messi? Agora ele tá livre.
1: Não postou.
3: Ele tá jogando lá em Miami, mas ele poderia vir ao nosso programa.
1: Não postou, rapaz.
3: Messi te invito a vir acá em Brasil para el sobremesa.
1: Ó, o Cristiano Ronaldo não postou. O Ney postou, o Cristiano não.
3: Para el programa El Postre. Então, se quiere, vine acá em Brasil para hablarmos sobre tu vida, carreira, futebol. Sobre tu, tá bem?
1: Ele só tem 680 milhões de seguidores no Instagram, Cristiano Ronaldo, só isso.
3: Próxima notícia, porque para tudo! Para tudo! Vamos dar uma pausa em tudo que tá acontecendo, porque temos algo muito mais importante. Solta a vinheta, Cuca.
7: Agora o mundo para, agora o mundo para.
3: É isso mesmo, agora o mundo para, porque saiu no site Terra, Patrícia Bravanel. Aparece sem aliança de casamento.
1: A apresentadora Patrícia Bravanel chamou a atenção ao aparecer sem aliança durante gravações no SBT e nas redes sociais, gerando rumores de crise no casamento com o ex-ministro Fábio Faria.
3: Essa é a notícia que saiu no site Terra. Patrícia Bravanel aparece sem aliança de casamento. Bom, agora que o mundo parou, nós podemos voltar para notícias bem menos importantes do que essa. Agora, ô Batista, você tá solteiro?
1: Hã?
3: Tá solteiro
1: ou você quer saber na minha vida?
3: Porque eu acho que você combina muito com a Patrícia Bravanel. Eu tô falando muito sério.
1: O Lucas, vida inteira ele quer arrumar namorada pra mim.
3: Te juro.
1: Um dia, não, eu tenho uma amiga que anda com o cachorro
3: na Carol,
1: praça.
3: A Carol.
1: Tem a sua cara.
3: É,
1: não. Não, eu tenho uma amiga que é fonoaudióloga, que é a sua cara.
3: A Camila, a sua cara.
1: Eu tenho uma amiga que é atendente do banco, não sei o que, que é a sua cara. Agora é a Patrícia Bravanel também.
3: Vocês combinariam muito, juro.
1: Eu e a Patrícia Bravanel?
3: Muito, você não tem noção.
1: Então agita aí.
3: Será? Não sei. Não sei se ela tá solteira, né? Ela apareceu sem aliança, mas é conturbado. Ela
1: Quantos anos tem a Patrícia? Uns 30 e pouco?
3: Não, 40 e alguma coisa, eu 40 acho. Já.
1: A Patrícia é bonita.
3: Ela é linda, ela é bonita. Muito bonita, talentosa demais. É bonita. E se estiver solteira, olha, só pra deixar claro, não estamos desejando que ela termine o casamento. Só estou dizendo que se...
1: Não, se ela der bola pra mim, eu desejo sim que ela termine hoje.
3: Calma aí, não fala assim que pega mal. Calma. Ó, Patrícia, muita força, tá? Momento conturbado na sua vida. Te desejo do fundo do coração. E se porventura você estiver livre, leve, solta para conhecer novas pessoas, eu gostaria muito de te apresentar o Marcelo Batista. Sim. Eu acho que vocês iam se dar muito bem, tá? Ela tem 49
1: não,
3: anos.
1: 49?
3: Não parece, né?
1: Você viu? Eu falei 30 e pouco.
3: Ela estudou com a minha ex-mulher, então por isso ela tem a mesma idade.
1: Nem ferrando que ela tem 49
3: não
1: anos.
3: Não parece, não parece.
1: A Patrícia tem quase parece, 50ão.
3: Parece que ela tem 39, 37, 38.
1: Caramba,
3: não parece mesmo.
1: Coisa, hein?
3: Patrícia, então, se você estiver à procura de um homem fiel, digno, um homem que possa te honrar e, quem sabe, até mesmo te alegrar, este homem está bem aqui, no Sobremesa.
1: Se tiver um
3: Marcelo
1: programa
3: Batista.
1: Pra mim também na grade do
3: não,
1: SBT...
3: Não chega falando isso, não.
1: Também
3: ele não
1: aceito.
3: Quer um programa, ele quer o seu coração.
1: Eu te olho, então, muito tempo no ar, tá? É muito tempo. Se quiser, eu divido o domingo pra não ficar pesado pro Celção.
3: Ô, Cuca, música de romance.
1: Celção.
3: Patrícia Bravanel.
1: Em nome do amor.
3: Em nome do amor. Patrícia. Cara, Cuca, é sério que você botou? Isso é música de romance? Isso é jazz, cara. Música de romance de aonde,
1: é
3: cara?
1: É chique, porque a Patrícia é uma mulher chique.
3: Vamos lá. Patrícia Bravanel. Eu lhe desejo tudo o que há de melhor e que você passe por essa turbulência. Você não tem nada a ver com isso, você é uma vítima, então que o melhor possa acontecer na sua vida. E esse melhor tem nome e sobrenome. Marcelo Batista.
1: Marcelo Batista, muito obrigado, hein? Nome do amor. Ai, ai, ai. Ó, vai. Daqui a pouco, o candidato que foi preso numa operação do PCC e teve 9 mil votos. Loucura. Mas ao contrário dele...
3: Loucura.
1: Ao contrário dele, tem 7 candidatos no Brasil que terminaram a eleição com 0 votos. Mas será por quê? Porque teve candidatura que foi impugnada, talvez?
3: Não, não sei. A pessoa não votou nela mesma?
1: Ó, aconteceu no Acre, Goiás, Pará, Pernambuco e Roraima. Eles não tiveram nem os próprios votos, muito menos de parentes e amigos. Mas eu acho que isso deve ter sido porque a candidatura às vezes foi impugnada, o cara não pôde... Porque não é possível que você não vote em você mesmo, você não acredita em você.
3: Já aconteceu.
1: Eu não acredito muito em mim, mas eu votaria em mim.
3: Sei lá, a pessoa talvez estava tão nervosa, não votou nela mesma. Só que realmente tá estranho, hein? 7 candidatos não tiveram nenhum voto. Que loucura.
1: É muito...
3: Não, pelo amor de Deus. É. Ele ainda sai como deputado estadual. Ele tem que votar no estado onde deputado ele está se candidatando. Que loucura, cara. Que
1: loucura. Igual a mulher lá de Pintópolis, lá que teve um voto só.
3: Pois é, ela teve um voto.
1: Um voto em Pintópolis, Minas Gerais.
3: Ela vota, né? Ela está saindo como deputada.
1: Sim.
3: E naquela cidade, onde ela não mora, naquele município, ela recebeu um voto. Aí, ó, tá vendo? Tem matemática por trás disso.
1: Sim.
3: Agora, o cara teve 0 voto, nem na cidade onde ele mora.
1: Mas eu acho que foram candidatos. Eu acho que foram candidaturas que devem ter sido invalidadas.
3: Impugnadas.
1: Eu acho que deve ter sido
3: loucura demais. Né? Agora, vamos falar daquele que fez aniversário essa semana, Batista?
1: Sim, Vorcarinho?
3: Vorcaro, Daniel Vorcaro. Nós mandamos, inclusive, presente para o Vorcaro.
1: Sim.
3: O Batista tentou fazer uma festa surpresa. Infelizmente não deu certo. E a gente mandou um presentinho pro Vorcaro. Vorcarinho, achou que a gente fosse deixar passar em branco? Mas é o seguinte: o cunhado do Daniel Vorcaro disse que na prisão ele não quer mais ficar calado. Olha aí, parece que o Daniel Vorcaro não quer mais ficar de boquinha fechada. Quem disse isso foi o cunhado dele.
1: Cunhado.
3: O Fabiano Zetel tentou fazer com que ele fizesse uma delação premiada em abril desse ano. Mas aí a proposta foi rejeitada. Agora, o Fabiano Zetel sinaliza de novo que o Daniel Vorcaro pode revelar novos fatos. Bem que... Vou te falar. Nossa, me arrepiei inteiro. Juro por Deus. Que tá todo mundo, todos os cartomantes, pessoal sensitivo, vidente, tá todo mundo falando que vai vir uma coisa à tona. Que vai mudar as eleições, juro por Deus.
1: É mesmo?
3: Te juro, tá todo mundo falando isso. Ó, o Fabiano afirma que o Daniel Vorcaro tem informações relevantes a revelar, inclusive envolvendo autoridades. E ele foi o maior doador das campanhas de Bolsonaro e Tarciso em 2022. Caramba, ô Fabiano, você que tá fazendo essa ponte aí, esse meio tempo. Vai, cara. Fala pro Daniel falar aí, fala o que tem que falar.
1: Duvido que antes da eleição saia alguma coisa, antes do dia 25. Ah, claro que
3: tem
1: não.
3: Tem muita coisa pra rodar ainda, hein?
1: Duvido.
3: Tem exatamente 14 dias. Não, 14 dias, desculpa. Eu achei que fosse dia 10. Mil perdões. Calma aí, gente. É o cunhado que não quer ficar calado, não é o Vorcaro, tá? Perdão. Eu vou deixar bem claro. O cunhado do Daniel Vorcaro disse que tem informações para revelar. E ele falou que essas revelações podem chocar, hein? Porque envolve autoridades. E o cunhado, Fabiano Zetel, foi o maior doador das campanhas de Bolsonaro e Tarciso em 2022. Esse cunhado aí, Fabiano, pode tentar fazer dar certo, hein?
1: Eu duvido.
3: Ou fazer dar errado também.
1: Eu duvido. Ô, Lucas, você faz conta assim de tipo, quanto você gasta por ano?
3: Não, nunca fiz.
1: Nunca fez?
3: Nunca.
1: Mas você não tem uma planilha?
3: Não, eu tenho, na verdade, do mês. Faço meio, mensal. Então, anual não faço, não.
1: Mas dá pra ter uma estimativa,
3: dá,
1: né?
3: Dá pra ter, vai.
1: É que os herdeiros do Michael Jackson, né, gastam mais ou menos... gastam quase 100 milhões de reais por ano.
3: Isso.
1: Ou seja, 98,6 milhões de reais por ano. Esse valor é referente às despesas dos 3 filhos do Michael, e também da mãe dele. As informações foram divulgadas por aquele site de fofocas norte-americano, o TMZ, né?
3: Sim.
1: E aí falaram que eles gastam essa grana aí, rapaz. E o patrimônio do Michael, o rei do pop, é avaliado em 5 bilhões de reais.
3: Que loucura, cara. Que loucura.
1: Se não tiver bem aplicadinho aí, gastando 100 milha por ano.
3: Não, gastar dinheiro é fácil, né?
1: É.
3: Gastar dinheiro é muito fácil. Se os caras quiserem gastar isso em 2 dias, gastam. Compra uma ilha. Como, pô, todo mundo, acabam tudo. Acabam com a gente. Quer dizer, acabam com o dinheiro, né? Com a gente é até bom esse dinheiro sair da mão deles e ir pra outras mãos, 100 né?
1: Milhas.
3: Ó, recebemos mais um super chat aqui no nosso YouTube. O Hamilton da Vila Leopoldina disse: muito obrigado, Batista e Lucas, pelo abraço. Fiquei muito feliz. Vocês são nota mil. Valeu, meus amigos.
1: É o Hamilton?
3: É o Hamilton.
1: O do, da Metalúrgica.
3: Ele que ouve a gente. Um Sim. beijo, Hamilton. Sabe quanto ele deu pra gente?
1: É.
3: R$5.
1: R$5.
3: Já dá
1: Metalúrgico
3: pra gente.
1: Metalúrgico ganha bem, meu.
3: Tá vendo? É. Tá vendo? Cara, demais, hein? Demais, aí já dá pra gente comprar alguma coisinha. Já temos R$7. Falando em dinheiro, olha aí, daqui a pouquinho a gente vai trazer a notícia do político que foi preso numa operação contra o PCC e mesmo assim ele recebeu 9 mil votos. Daqui a pouquinho você vai entender que político é esse, de qual partido que ele é e por que que ele recebeu 9 mil votos. Ele foi preso numa operação contra o PCC, organização criminosa do Brasil, que estão dizendo por aí que já até tem em outros lugares, né?
1: Ah, isso aí tem tudo quanto é lugar do mundo.
3: Já, já disseram que está em Portugal, né? Tudo, Sim. já disseram. Bom, daqui a pouquinho você vai entender essa notícia do político que foi preso na operação contra o PCC. Mas agora, meu amigo...
1: Falei dela no começo do programa.
3: Falou dela no programa. Que tal se a gente falasse daquela... que também é assunto, mesmo quando não quer.
1: Influenciadora.
3: Influenciadora. Ela também saiu como candidata já uma vez, né?
1: Sei lá.
3: É, se eu não me engano, acho que ela foi candidata. Ah. Posso estar equivocado. Mas Cíntia Chagas revela mania de corrigir erros ortográficos até na hora H. Sim, Cíntia Chagas, que namorou com o Rubinho Barrichello.
1: É aquela que fica falando de português.
3: Que dava aula para as pessoas passarem concurso, né? Dava aula de português. Ela, que é influenciadora, também teve esse namoro repentino com o Rubinho Barrichello. E no Instagram, um seguidor dela perguntou se ela costuma corrigir os erros de português das pessoas que vivem com ela. E ela respondeu: meu amor, eu corrijo até na hora H. Pior que é verdade.
1: Já pensou?
3: É? Cara, que louco. Parou tudo. Parou
1: Por
3: tudo.
1: Por quê?
3: Porque eu fiquei pensando agora, imaginando a situação. Você tá lá na hora H, tendo aquele rally rola, dando beijinho, namorando pelado. E você fala... O que você falaria que seria passível a ponto de ser corrigido na hora H?
1: Menas.
3: Menas aí é fogo também. É. Até eu corrigiria.
1: Menas.
3: Menas. Cintia, né? Te entendo. Menas, né? A mulher falando, ai, menas, aí não dá, aí não dá. Não
1: menas.
3: Dá. Não é uma... Seja. Seja?
1: É.
3: É, não sei. Seja, ai, você... não sei qual, qual a frase.
1: Seja mais romântico, né?
3: Seja mais romântico.
1: Seja mais romântico.
3: É verdade.
1: Mas aí tem que falar como pra ela? Cíntia, a sua boca beijá-lo-ei. Como é que fala? Beijá-la-ei? Como é que fala? Tem que ser assim?
3: Beijá-lo-ei.
1: Beijá-la-ei. Hã?
3: É, ou também pode usar o simples... Ah, isso, vai, ótimo.
1: Fica quieto, não fala nada. É a melhor coisa.
3: Tem pessoal... Você faz amorzinho de meia?
1: Eu não.
3: Tem pessoal que gosta de fazer de meia, sabia? Tem pessoal que gosta de fazer de meia, tem pessoal que gosta de fazer com roupa de roupão. Já vi
1: Como
3: isso em
1: de
3: documentário.
1: Roupão?
3: Te juro.
1: Quem é que vai
3: que
1: fazer?
3: Faz amorzinho de roupão.
1: Quem vai fazer coisas gostosas de roupão?
3: Tem
1: Chiquinho
3: que...
1: Scarpa? Quem é que vai fazer amor de roupão?
3: Tem gente que faz, te juro por Deus. Tem gente que gosta, mas tem gente que tem gosto pra tudo. É. E olha, acabamos de receber mais dinheiro no nosso...
1: Pra onde que vai esse dinheiro?
3: Vai pro bolso São José Júnior. Seguinte, Hugo Rodrigues, 5046, disse gostei. E olha aí, quer dizer, na verdade apareceu embaixo, gostei. Sabe quanto ele doou? R$10,90. Muito obrigado. Eu me sinto no Teleton falando das doações.
1: Ó, mais um ouvinte aqui, meu amigo Hugo Rodrigues, também tá na sintonia.
3: Valeu, Hugo. Um beijo. Doe dinheiro pra gente aqui no chat.
1: E esse meu amigo é casado e ele falou que ele larga tudo pra ficar com a Patrícia Bavanel também, ó, meu amigo. Safado.
3: Abriu concorrência, hein?
1: Safado.
3: Tá abrindo concorrência. Próxima notícia, vai aí, ô Batista.
1: Já? Sou eu?
3: É você.
1: E daqui a pouco o...
3: O político.
1: O político?
3: O político que foi preso na operação contra o PCC e mesmo assim obteve 9 mil votos. Você vai entender que político é esse, de qual partido, qual operação em que ele foi preso e por quê que ele recebeu 9 mil votos. Daqui a pouquinho, no Sobremesa.
1: Eu vou pra essa aqui, então. A passageira que ficou nua durante decolagem e desfilou pelo corredor de avião.
3: Que isso?
1: Isso aconteceu nos Estados Unidos. Enquanto o avião fazia aquela manobra para decolar, uma mulher simplesmente ficou peladona no avião, andou pelo corredor e até dançou. Ela ficou 25 minutos fazendo isso sem ninguém interromper.
3: Claro! Os caras vão interromper sim. É. Vão sim.
1: Até ela ficou fazendo isso até o piloto abortar a decolagem. A polícia foi chamada e prendeu a mulher.
3: Quem ia? Já pensou situação horrível, você lá na aeronave, a tua mulher do lado, vai, faz alguma coisa. O cara, não, deixa ela, deixa ela. Deve estar brava, coitada. Deve estar passando por algum estresse pós-traumático.
1: Eu tenho uma amiga muito famosa que morre de medo de andar de avião, que já aconteceu isso.
3: Jura?
1: É.
3: Ela tirou a roupa?
1: Não, peraí. Tirou a roupa, mas no, na época não havia essas coisas de redes sociais e foi meio abafado pela companhia aérea.
3: Cara, mas ela tirou roupa por um estresse?
1: Ela ficava muito nervosa, ela ficava muito nervosa. Você viajava do lado dela, ela enfiava a unha assim em você, parecendo um gato assim, ó.
3: Sim. Caramba, cara.
1: E aconteceu isso.
3: Caramba.
1: Aconteceu isso.
3: Um beijo, Galisteu. Adoramos você, tá bom? Bom, vamos lá então. Vamos
1: eu dar não falei a... nada. Não sei quem que é, não.
3: Vamos dar a próxima notícia. A notícia que nós estamos aqui aguardando. Senhor diretor, posso dar? O senhor me libera? Então vamos dar a notícia. Ó, presta atenção. Você que ficou com a gente até agora. Aconteceu o seguinte. Em setembro, uma pessoa foi presa, tá? Foi presa. E agora, em outubro, ela recebeu 9 mil votos. Que loucura, né? Como é que uma pessoa é presa em setembro, em outubro ela ganha 9 mil votos? Vou te explicar. É o Danilo Morgado, do PL, o Partido Liberal, que está preso desde setembro, quando foi alvo de uma operação que investiga suspeitas de infiltração do PCC no poder público e também no sistema de transporte coletivo. E como é que ele recebeu esses votos? Com esses votos, ele virou suplente de deputado estadual em São Paulo. Suplente de deputado é tipo um deputado reserva, entendeu? E por isso ele recebeu esses 9 mil votos, mas está preso desde setembro aqui em São Paulo. O que me faz pensar que realmente precisa investigar cada vez mais e melhor qualquer candidato, qualquer que já tenha sido eleito, envolvimento de organizações criminais. Porque isso é muito sério. Nós estamos falando de uma situação horrível. Esse pessoal da organização criminosa tendo acesso ao poder público pode prejudicar e muito o Brasil. Não é só o estado de São Paulo e outros estados que porventura venham a descobrir. Estamos falando de prejudicar a nossa nação. Não podemos deixar que uma pessoa se envolva com qualquer organização criminosa e mesmo assim esteja no poder. Isso é completamente avassalador. Não podemos deixar. Isso aqui é muito errado. Então, desejo aí que a Polícia Federal faça mais encontros desses políticos que estejam envolvidos com as organizações criminosas. Foi o Danilo Morgado, do PL.
1: Danilo Morgado. Meu amigo falou que ele que doou 10 conto aqui.
3: Foi ele?
1: É, ele falou, vê se me devolve, hein? Ele falou, vê se me devolve. Vê se me devolve. Vamos pra enquete?
3: Vamos pra enquete.
1: Vamos pra enquete.
3: Não dá pra devolver, desculpa, tá?
1: Que coisa simples que te irrita, hein? Olha só. O Ricardo Souza diz o seguinte: acessar o gov.br para entrar é uma faculdade, para recuperar a senha então, aí é concurso público. O Fernando Lima: perguntar o valor do produto no direct e a loja responde, chama no WhatsApp, meu irmão.
3: Dá uma raiva.
1: Eu só queria saber quanto custa. Isso dá raiva mesmo, isso irrita. Cê, a pessoa anuncia um negócio no Instagram, aí você fala lá, quer saber mais, quer saber o valor, chama no direct. O cara bota o anúncio do apartamento, anúncio de carro, chama no direct.
3: Dá muita raiva. Né? O Moreno 107 disse aqui no nosso YouTube, o que me irrita é dar bom dia pra pessoa e ela não responder. É uma coisa simples, mas também me irrita bastante. bastante. E o Alessandra Mello, 651, disse: o vizinho, que acha que todo mundo tem que ouvir a mesma música dele, de tão alto. E olha que fica tremendo o vidro da casa dela.
1: É, pancadão, aquele paredão do som. A Patrícia Almeida: cardápio QR Code irrita muito essa moça, que ela diz que sai para comer, tem que levar o celular, tem que ter paciência e tem que ter internet também na hora de acessar.
3: Odeio,
1: né?
3: Cardápio de QR Code. Você, estabelecimento que tem cardápio de QR Code, eu te odeio. No fundo do meu coração.
1: E o Daniel Oliveira, aquele negócio sachê de ketchup, mostarda e maionese. Que você não consegue, você não sabe se abre ele de lado, na vertical, na horizontal.
3: É isso. Rapaz, me lembrou do negócio da bisnaga, depois você tem que falar. 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
3: Valeu, um beijo e...

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2: 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Muito bom dia, uma ótima sexta-feira para você que sintoniza a TMC. Hoje é dia 9 de outubro. Seja muito bem-vindo e muito bem-vindo ao Amanhã TMC. Eu sou o Diego Andrade e nessa próxima uma hora eu te faço companhia. Aqui no Amanhã TMC você fica por dentro de tudo que aconteceu de mais importante no noticiário do Brasil e do mundo, além de saber das primeiras notícias que vão impactar aí a sua sexta-feira. 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Meu muito obrigado a você que sintoniza a TMC. O WhatsApp está aberto para você participar, manda sua mensagem, comenta sobre as principais notícias do programa no 119-7221-1001, 119-7221-1001. Vamos às principais manchetes do programa de hoje. Uma pesquisa Datafolha divulgada nesta quinta-feira mostra Flávio Bolsonaro do PL na liderança do segundo turno com 49% das intenções de voto contra 45% de Lula do PT. O levantamento ouviu 2.520 eleitores com 16 anos ou mais em todo o território nacional nos dias 6 e 7 de outubro. A margem de erro é de 2 pontos percentuais. Flávio Bolsonaro ampliou o apoio político para o segundo turno das eleições presidenciais marcadas para 25 de outubro. O senador recebeu adesões de partidos como PP, União Brasil, Republicanos, Novo, Podemos, além de lideranças como os ex-governadores Romeu Zema e Ronaldo Caiado. As alianças também envolvem governadores e setores do MDB, mas os partidos seguem divididos em alguns estados. Renan Santos, do Missão, descartou apoiar Flávio ou Lula. Ministro Luiz Fux do Supremo Tribunal Federal determinou a liberação do acesso a investigações sigilosas contra Jair Bolsonaro e aliados, incluindo os casos de fake news, milícia digital, tentativa de golpe e falsificação de cartões de vacina. A decisão atende a um pedido do PP, partido que apoia Flávio Bolsonaro à presidência. Fux afirmou que a medida não antecipa julgamentos sobre a validade das investigações ou a competência do STF para conduzir os casos. Ministro do Supremo Tribunal Federal, Cristiano Zanin, rejeitou um recurso de Eduardo Paes contra a decisão que anulou os votos de Antony Garotinho no primeiro turno da eleição para o governo do Rio de Janeiro. Com a anulação, os votos serão recalculados, o que pode garantir a vitória de Douglas Ruas ainda no primeiro turno, sem necessidade de uma nova votação. Ministro do Supremo Tribunal Federal, Cristiano Zanin, rejeitou um recurso de Eduardo Paes contra a anulação dos votos de Antony Garotinho. Com a decisão do Tribunal Superior Eleitoral, os votos serão recalculados, o que pode permitir a vitória de Douglas Ruas no primeiro turno. Flávio Bolsonaro comemorou a decisão e acusou Paes de tentar uma manobra política.

0: prisão de Eduardo Bolsonaro para o cumprimento de pena de 4 anos e 2 meses em regime semiaberto. A decisão também cancela os passaportes do brasileiros do ex-deputado. Eduardo foi condenado por coação no curso do processo sob a acusação de articular sanções dos Estados Unidos contra autoridades brasileiras para pressionar o Supremo. Com a condenação se tornou definitiva, não há mais possibilidades de recursos. E entidades que representam o setor de apostas pediram ao Supremo Tribunal Federal a suspensão da proibição das bets até a realização de uma audiência pública sobre o tema. A associação e o instituto alegam que a medida pode ampliar o mercado clandestino, que já teria mais de 18 mil sites ilegais, e deixar apostadores sem a proteção oferecida pelas plataformas regularizadas. O hospital israelita Albert Einstein sofreu um ataque cibernético que permitiu acesso indevido a dados de pacientes, incluindo CPF, prescrições médicas e resultados de exames. O hospital informou que não identificou indícios de vazamento ou uso indevido das informações. O caso foi comunicado à Polícia Federal e à Autoridade Nacional de Proteções de Dados, e os pacientes afetados estão sendo avisados por e-mail. Vamos ao noticiário internacional. O presidente dos Estados Unidos, Donald Trump, afirmou que não atacará o Irã antes das eleições legislativas americanas, marcadas para 3 de novembro. Segundo ele, os dois países mantêm conversas para tentar encerrar o conflito. A guerra já dura 8 meses e provocou a alta dos preços de gasolina nos Estados Unidos. Apesar das negociações, o Irã afirma que não abrirá mão do enriquecimento de urânio. Uma pesquisa Reuters Ipsos aponta que 60% dos americanos desaprovam a condução dos conflitos por Trump. 4 horas, 6 minutos pelo horário de Brasília. Muito bom dia a você que sintoniza a TMC. Vamos à previsão do tempo para todo o país nesta sexta-feira. E a gente começa por Curitiba, o dia de sol com nuvens, pancadas de chuva à tarde e à noite. Máximas de 29 e mínimas de 17 graus. Em São Paulo, sol aparece entre nuvens, chuva forte à tarde e à noite. Máximas de 32 e mínimas de 18 graus. No Rio de Janeiro, a sexta é de sol com nuvens, pancadas de chuva à tarde e à noite. Máximas de 34 e mínimas de 21 graus. Em Belo Horizonte, o sol aparece entre nuvens, chove à tarde, máximas de 31 e mínimas de 20 graus. Em Brasília, o dia começa com sol e as nuvens aparecem à tarde, sem chuva, máximas de 33 e mínimas de 20 graus. E para fechar em Recife, o dia de sol com chuva pela manhã, máximas de 29 e mínimas de 25 graus. 4 horas mais 7 minutos. Ministro Alexandre de Moraes, do Supremo Tribunal Federal, determinou o início da pena do ex-deputado Eduardo Bolsonaro. A decisão também prevê o cancelamento dos passaportes brasileiros do ex-parlamentar, que está nos Estados Unidos. O repórter Bruno Tibério tem todos os detalhes.
1: A decisão foi assinada na quarta-feira e divulgada nesta quinta-feira, depois que a condenação de Eduardo Bolsonaro se tornou definitiva, sem a possibilidade de novos recursos no processo. O ex-deputado foi condenado a 4 anos e 2 meses de prisão em regime inicial semiaberto pelo crime de coação no curso do processo. Segundo o Supremo Tribunal Federal, Eduardo atuou nos Estados Unidos para pressionar autoridades americanas a aplicar sanções contra integrantes do judiciário brasileiro, numa tentativa de interferir no julgamento do ex-presidente Jair Bolsonaro. E aí, Moraes, então, determinou o encaminhamento do mandado de prisão à Polícia Federal e o registro no Banco Nacional de Monitoramento de Prisões. O ministro também ordenou o cancelamento dos passaportes brasileiros de Eduardo e também a comunicação ao Tribunal Superior Eleitoral sobre a suspensão dos direitos políticos. Eduardo Bolsonaro, ele está nos Estados Unidos desde o ano passado. Inclusive, a expedição do mandato, portanto, não significa que ele tenha exatamente sido preso. Em manifestação divulgada nesta quinta-feira, o ex-deputado classificou a decisão como arbitrária.
0: E as eleições para o

0: governo do Rio devem ser definidas no primeiro turno. Nesta quinta-feira, o Tribunal Superior Eleitoral decidiu pela retotalização dos votos válidos no primeiro turno após o indeferimento da candidatura de Antony Garotinho. A repórter Érica Levigardi traz todos os detalhes.
1: A coligação Juntos para Mudar, Coragem para Reconstruir vai recorrer ao Supremo Tribunal Federal da decisão do Tribunal Superior Eleitoral para a retotalização dos votos válidos nas eleições do Rio de Janeiro. Em nota, a União informou que entrará com pedido de medida cautelar para garantir a realização do segundo turno para governador. Nesta quinta-feira, o TSE decidiu por unanimidade pela não homologação do pedido de desistência de Antony Garotinho, do Republicanos, e em maioria pelo indeferimento da candidatura do ex-governador ao Palácio Guanabara. Pela decisão dos votos direcionados a Garotinho, foram declarados nulos em definitivo e foi determinada a comunicação imediata ao TRE para a recontagem dos votos. O placar final foi de 5-2 em relação à nulidade dos votos. O ministro Ricardo Villas Boas e Sebastião Reis foram favoráveis à manutenção da validade dos votos. Votos dados a Antony Garotinho no primeiro turno. Os ministros Floriano de Azevedo Marques, Estela Aranha, André Mendonça, Dias Toffoli e Cássio Nunes Marques foram a favor da retotalização. Todos os 7 ministros do TSE votaram por não acatar o pedido de desistência de Garotinho protocolado na última segunda-feira. A defesa do ex-governador entrou com a solicitação um dia depois das eleições, quando Garotinho recebeu 274.411 votos, equivalentes a 3,17%. No entanto, eles estavam classificados como anulado e subjúdice. Na decisão, o presidente do TSE, o ministro Cássio Nunes Marques, anunciou que haveria a retotalização dos votos válidos do primeiro turno das eleições.
2: Determinou ainda, cessada a situação subjúdice da candidatura, a imediata comunicação ao Tribunal Regional Eleitoral do Rio de Janeiro para as providências cabíveis, inclusive a retotalização dos votos da eleição majoritária para governador, com a exclusão dos votos atribuídos ao candidato Antony Garotinho da base de cálculo da votação válida nos termos do voto do relator.
1: O relator, o ministro Floriano de Azevedo Marques, destacou que Antony Garotinho estava com os direitos políticos suspensos, o que impedia que ele se candidatasse ao cargo. Além disso, a filiação partidária de Antony Garotinho não poderia ser considerada válida.
3: Controverso nos autos, as condenações do recorrente em ações de improbidade. Quanto a isso, não se controverte. Há questões em relação ao prazo da condenação acessória de inelegibilidade decorrente da Lei 64. Com relação à questão da data de início da suspensão dos direitos políticos em razão da condenação civil por improbidade, há duas correntes sobre a matéria. E adotando-se qualquer uma delas, o candidato invariavelmente está com os direitos políticos suspensos e não atende à respectiva condição de elegibilidade para as eleições de 2026.
1: Com o resultado, o TRE do Rio de Janeiro prepara a recontagem dos votos válidos para uma decisão ao governo do estado ainda no primeiro turno. Douglas Ruas deve ser eleito como governador do Rio de Janeiro sem a necessidade de uma nova eleição.
0: Tribunal Superior Eleitoral anulou os mais de 270 mil votos que Antony Garotinho recebeu no primeiro turno para o governo do Rio. Agora, a Justiça Eleitoral vai refazer a conta dos resultados sem esses votos. E isso pode mudar tudo, viu? Porque Douglas Ruas, do PL, pode passar dos 50% e ser eleito sem segundo turno contra Eduardo Paes. Mas será que ainda existe alguma brecha? Em entrevista ao Link TMC, quem explicou foi o advogado especialista em eleições, Roosevelt Arraes, professor da Escola Paranaense de Direito.
4: Quando o candidato ele vai para as urnas com o registro dele deferido, nesse caso, sim, os votos vão contar e aí, eventualmente, a gente poderia ter o segundo turno. O problema é que, no caso do Garotinho, os eleitores votaram nele, sabendo ou devendo saber, que ele já estava declarado inelegível pelo TRE. Então, ele já foi para a urna inelegível. A questão é que, como o período eleitoral é muito curto, né, a gente tem apenas 45 dias de campanha, e nesses 45 dias a Justiça Eleitoral tem que julgar o registro de candidatura, julgar todas as outras questões envolvendo a eleição, acaba que, às vezes, por conta de recursos, muitos processos que estão tramitando em paralelos a esse, a Justiça Eleitoral, às vezes, não tem tempo de encerrar toda a discussão em 45 dias. Então, foi o que aconteceu. né, o garotinho ele foi para a urna inelegível com decisão do TRE, mesmo assim ele obteve 200 e tantos mil votos, 270 mil votos, e aí ele recorreu para o TSE, né? Ele poderia fazer isso, enquanto ele estivesse recorrendo, o nome dele ia constar na urna. Foi o que aconteceu, as pessoas votaram nele, os votos dele até o momento estavam sendo considerados nulos, engavetados, né? E agora, como o garotinho acabou desistindo do próprio recurso, né, e isso foi julgado definitivo, agora pelo TSE, acaba que nós vamos ter a recontagem, porque nós tivemos efetivamente a decisão do TSE, né? Então, o problema é que assim, a regra ela é bem construída. Só que com a regra bem construída, num curto prazo de tempo para julgar, você acaba tendo essas situações curiosas como a do garotinho. Se a gente tivesse um tempo maior de campanha, como era antes, com 90 dias, provavelmente o garotinho já teria sido julgado pelo TSE e quando ele fosse para a urna, a questão já estaria resolvida. Mas como a gente mudou a regra para diminuir o espaço da fala política, né, da campanha política para apenas 45 dias, sem mudar as regras de julgamento, né, sobre registro de candidatura, o que acaba acontecendo vez ou outra são situações curiosas como essas, Tomás.
5: Oh, eu vou insistir, desculpa, Pietra, mas será que até como esse exemplo agora não seria oportuno pensar numa regra que impedisse qualquer decisão, não importa se agora a campanha tem 45 dias, 30 ou 15, mas não teria que ter uma regra que impedisse qualquer decisão ficar para depois da eleição, ou seja, não ter mais nada sob júdice antes do cidadão ir lá e depositar o voto dele na urna, falando aí de uma maneira arcaica, né? Ou clicando ali no botãozinho da urna eletrônica?
4: Tomás, olha, esse é o sentimento da população, né? E me parece que se a gente quer aperfeiçoar o sistema eleitoral, a gente precisa mudar a regra, né? Hoje, o que o TSE está decidindo é de acordo com as regras que foram postas a ele, né? Então, o TSE também não tem muito o que fazer, porque ele tem que julgar de acordo com a regra é essa, né? Agora, o que me parece que a gente precisa discutir muito seriamente, e isso, essa discussão já vem sendo feita no mundo, né, do direito eleitoral aí há um bom tempo, é o seguinte: a gente deveria chegar na campanha eleitoral definindo quem é candidato e quem não é. O certo seria o quê? A gente tem um período, entre aspas, pré-eleitoral, em que você definisse quem são os candidatos, então que isso fosse feito, por exemplo, no primeiro semestre do ano da eleição, né, que seria feito até junho, por exemplo, desse ano. E aí, quando a gente começasse a campanha, mesmo que fosse por 45 dias, o eleitor já saberia quem pode ir para a urna, quem não pode, e se aquela pessoa for para a urna, é porque os votos dela vão ser válidos. O problema é que a gente foi mexendo com a legislação eleitoral em umas partes e esquecendo de outras, né? Eu sempre costumo dizer o seguinte, que mexer na legislação eleitoral é igual mexer em cubo mágico, né? Quando você acha que consertou um lado, está tudo de uma cor só, do outro lado aquela bagunça, né? Então, o que a gente fez foi isso, a gente foi mexendo nesse cubo mágico da legislação eleitoral e foi esquecendo umas partes relevantes como essa. Aí a gente acaba tendo casos como esse, por exemplo, do candidato garotinho, né? Agora esse candidato, porque ele renunciou e foi efetivamente cassado, né? Teve seu registro indeferido, para ser mais técnico, ali no TSE. A gente acaba tendo essas situações porque a legislação, numa parte, vamos dizer, ela foi modificada para agilizar o processo eleitoral e na outra parte, que era para dar segurança jurídica, ela ficou com a lógica anterior, né? Nós temos que lembrar que o processo de julgamento de candidatura, né, de julgamento de registro de candidatura, ele está dentro daquela lógica do processo eleitoral de 90 dias e não de 45. Por isso que eu comentei com você, a gente está nessa lógica do cubo mágico. Agora, para mexer nesse cubo mágico, né, usando essa analogia, a gente precisa mudar a legislação, a gente precisa reformar, e esse é um ponto muito sensível, que já vem sendo discutido, mas não foi adiante ainda no Congresso Nacional.
6: Professor, quem fala agora é a Pietra Mesquita. Enquanto a gente não, né, não reforma essa regra, como é que funciona agora? A anulação, ela já foi declarada. O Eduardo Paes, ele ainda pode contestar essa decisão? Tem ali algum lugar, né, para onde ele pode recorrer para que ele tente impedir que essa seja o resultado para o Ruas, né, ser eleito governador e vá para um segundo turno? Como é que funciona isso?
4: Sim, ele ainda tem a possibilidade de fazer recurso, tá? Ele teria que, enfim, temos que ver qual vai ser a argumentação, né, do Eduardo Paes. Mas eu imagino que ele vai invocar algum argumento perante o próprio STF, tá? Ainda é cabível, eventualmente, situações excepcionais, recurso de base de declaração perante o TSE, vamos ser claros, cabe esse recurso, ele provavelmente vai tentar esse recurso. E, na sequência, é possível um recurso extraordinário ali, um recurso para o STF. Chances de êxito são menores, a gente tem que dizer isso, né? Mas é possível invocar a questão da segurança jurídica, que é bem isso que o Tomás falou. Quer dizer, o eleitor foi pensando num certo contexto eleitoral, né? E votou com base naquilo, né? Se ele soubesse que eventualmente não teria segundo turno, talvez ele tivesse direcionado o voto de uma outra maneira, tá? Tem um caso que talvez possa ser utilizado como analogia perante o próprio TSE, ou eventualmente extrair a argumentação do TSE e jogar para o STF, que foi no caso daquela decisão do ministro Floriano, no caso do candidato aqui do Paraná ao Senado, Deltan Dallagnol. Então, ele deferia aquela medida liminar, né, impedindo que ele fizesse campanha e tal, e depois, né, para negar seguimento imediatamente do recurso dele, que agora ainda vai ser julgado, a tese que foi utilizada na petição que levou a decisão do Floriano era essa, a tese da segurança jurídica. Então, se a gente está falando de uma eleição majoritária, uma eleição em que o voto útil, entre aspas, né, ele é um voto que ainda pesa, né, então a pessoa fica olhando até a reta final para ver quem são os candidatos, se tem opção, se não tem, se vai ter segundo turno ou não. O eleitor faz toda essa consideração e aí ele vota, né?
5: Perfeito.
4: Então, eventualmente, assim, me parece que essa seria a linha de argumentação do Paes, buscando segurança jurídica justamente por conta daquele cenário que tinha sido posto, tá? Mas as decisões dominantes do TSE na Justiça Eleitoral não são favoráveis a ele. 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
0: 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Vice-presidente do Supremo Tribunal Federal, Alexandre de Moraes, defendeu um judiciário mais forte durante a participação em um encontro de juízes em Curitiba. O ministro também destacou o enfrentamento ao crime organizado e disse que o judiciário é atacado mais pelos seus acertos do que pelos seus erros. O repórter Luiz Fernando Hanisch traz todos os detalhes desse encontro.
7: O ministro e vice-presidente do Supremo Tribunal Federal participou de um encontro do Conselho de Presidentes dos Tribunais de Justiça Estaduais e Militares, sediado pelo Tribunal de Justiça do Paraná. Em Curitiba, Moraes esteve na mesa de honra do evento, ao lado da presidente do tribunal, desembargadora Lídia Maijima. Durante o discurso, Moraes destacou o papel que o Poder Judiciário passou a ter depois da Constituição de 1988. De acordo com o ministro, a instituição também acabou se tornando alvo de ataques.
8: O judiciário brasileiro vem alcançando um papel proeminente, um papel tão importante que acaba, obviamente, incomodando diversos setores da sociedade e acaba sendo atacado. Eu diria atacado muito mais pelos seus acertos do que pelos seus erros.
7: Para Moraes, o fortalecimento institucional é uma condição para que a justiça cumpra as demais atribuições. Ele defendeu uma melhor comunicação do judiciário com a sociedade e mais proteção aos magistrados. Outro eixo foi a segurança jurídica. O ministro defendeu mais diálogo entre o STF e os outros tribunais para melhorar a aplicação de decisões.
8: Não é possível que o Poder Judiciário, como poder de Estado, sofra e vem sofrendo ao longo dos anos diversas agressões em que pese todos nós podemos errar, seja individualmente, seja como órgão do Estado, mas venha sofrendo agressões desmedidas e mentirosas.
7: Durante o discurso, Moraes falou do combate ao crime organizado e apresentou ideias baseadas em sugestões enviadas por tribunais de vários estados, como a criação de varas especializadas, um órgão de inteligência do judiciário e um protocolo para ouvir vítimas e testemunhas logo no início dos casos.
8: A pessoa vai, vítima, testemunha, na polícia ela dá o depoimento. A parte saiu da delegacia, já começa a ser ameaçada. E aí esse depoimento nunca mais vai ser confirmado em juízo.
7: Ao encerrar, o ministro afirmou que o judiciário precisa fortalecer sua independência, avançar na segurança jurídica e nos julgamentos contra organizações criminosas, além de também incentivar os magistrados que queiram atuar nessa área.
0: Quatro horas mais 24 minutos pelo horário de Brasília. Um ótimo dia para você que sintoniza a TMC. O Senado, que começa uma nova legislatura em fevereiro de 2027, deve ter maioria masculina e branca. O Rodrigo Vicente chega com mais informações sobre essa nova formação do parlamento.
9: Dos 81 senadores que devem compor a casa a partir de fevereiro do ano que vem, 63 são homens e apenas 18 são mulheres. Isso significa que a representação feminina será de pouco mais de 22% da casa maior aqui do Congresso Nacional. Bem, apesar da desigualdade, as eleições desse ano registraram um recorde. 12 mulheres foram eleitas para o Senado, o maior número em uma única eleição desde a redemocratização. Em relação à cor ou raça, o predomínio também é expressivo. 57 senadores se declararam brancos, o equivalente a 70% da casa. Outros 19 se declararam pardos e apenas 3 pretos. Esses números contrastam, claro, com o perfil da população brasileira, formada aí por maioria de mulheres e por pessoas pretas e pardas. A nova composição também terá uma renovação importante. Das 54 cadeiras disputadas neste ano, 40 vão ser ocupadas por parlamentares que não conseguiram a reeleição ou não exerciam um mandato. O PL vai ter a maior bancada, 28 senadores, seguido pelo PT, com 9. A composição definitiva ainda pode mudar dependendo de eventuais substituições.
0: E como a esquerda se relaciona com a parcela da população que pode ser chamada de pobre de direita? Essa é a discussão que o escritor e filósofo Luiz Felipe Pondé propõe hoje na coluna Sem Dó.
10: Vamos nos perguntar uma coisa. Quem você acha que sente uma experiência de mais dignidade no dia a dia? Uma mulher que recebe dinheiro do governo, do Lula, a Bolsa Família? Ou uma mulher que é manicure, trabalha muito, de repente faz uma carteira de clientes grande, está cansada no final do dia, mas começa a fazer planos, quem sabe, de abrir um pequeno salão, fazer uma sociedade com uma amiga, colega? Quem você acha que tem um sentimento de mais dignidade e autoestima, como se fala por aí? Eu acho que um dos problemas que a esquerda precisa olhar para si mesma é porque ela vem se tornando já há algum tempo, não é? Tem muita gente que já aponta isso, mas infelizmente a esquerda é orgulhosa, né? Ela vem se distanciando muito das pessoas comuns. Ela olha para essas pessoas comuns a partir de uma lógica de classe ou de uma lógica de oprimido e opressor. Nos estudos de religião, tem-se uma anedota que é mais ou menos assim. Por que que, durante algum tempo, evangélicos, né, as igrejas evangélicas, vêm tomando espaço da Igreja Católica no Brasil? E a resposta anedótica é que, enquanto a Igreja Católica fez opção pelos pobres, os pobres fizeram opção pelos evangélicos. Então, a categoria pobre como categoria social é uma coisa. Essa mulher que começa a trabalhar, a pintar unhas e monta uma carteira de clientes com isso, com o seu trabalho, percebe como essas clientes gostam do que ela faz, reconhece, e aí ela se interessa por outros produtos que ela poderá, quem sabe, oferecer às suas clientes. Essa mulher é a mulher real. Ela não quer se ver como uma mulher pobre. A mesma coisa vale para o homem, tá? Eu estou usando o exemplo da mulher porque me veio à cabeça a ideia da manicure. Ela não quer se ver como uma pobre que precisa de dinheiro do Lula, ou seja lá de quem for. Porque a condição de depender de dinheiro do Estado, que muita gente depende mesmo para poder comer, não ajuda você a sair dessa condição de uma forma tão simples. Se você se vê trabalhando e ganhando com o suor do seu rosto, como diz a tradição bíblica, você percebe que a sua vida está acontecendo com as suas mãos. Isso gera experiência de dignidade. Infelizmente, o que a esquerda tem feito com esse chamado pobre de direita é tirar do sarro. Dito que ele é um ignorante. O rapaz que fica feliz dirigindo Uber porque se sente dono do seu tempo, decidindo quando trabalha, quando quer mais dinheiro, quando quer menos, também é visto como um idiota, como um explorado. Ao invés de se perceber que esse chamado pobre de direita existe e ele pode cada vez mais votar na direita, ao contrário do que a esquerda, encastelada nas universidades, nos sindicatos que hoje são instituições quase mortas, nas redações da imprensa, nos filhos de banqueiros que fazem documentários porque não precisam ganhar a vida, essa esquerda encastelada talvez devesse descer do salto alto e começar a olhar esse pobre de direita e aprender com ele sobre o mundo, não?
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2: Vamos a um giro de notícias, porque uma médica foi demitida do Hospital Municipal da Mulher e Maternidade Célia Câmara, em Goiânia, depois de enviar uma mensagem em um grupo de profissionais de saúde, orientando que pacientes não recebessem alta durante o fim de semana das eleições. Na mensagem, ela afirmou que, abre aspas, a maioria é petista, fecha aspas. O caso aconteceu 2 dias antes do primeiro turno, realizado no último domingo. A mensagem foi enviada a um grupo privado de médicos e acabou sendo divulgada. A médica Marcela Segato de Souza Melo foi afastada e agora desligada da unidade. Segundo a médica, nenhuma paciente teve alta atrasada ou negada por causa de preferências políticas e todas as decisões seguiram critérios clínicos. O Conselho Regional de Medicina de Goiás também apura o caso. O hospital afirmou que não adota posicionamento político partidário e reforçou que decisões sobre a internação e alta devem levar em conta exclusivamente critérios médicos. E a Universidade Federal de Pernambuco registrou o terceiro incêndio em pouco mais de uma semana. O fogo atingiu na noite de quarta-feira um prédio que abrigava laboratórios de genética, fármacos e informática no campus Recife. Segundo o reitor Alfredo Gomes, o prejuízo é estimado em cerca de 100 milhões de reais. Equipamentos, materiais e pesquisas acumuladas ao longo dos anos foram destruídos. A Polícia Federal abriu investigação para descobrir as causas do acidente. Não houve registro de feridos. Vinte pessoas foram presas em uma operação contra uma facção criminosa no sul e no sudoeste da Bahia. Segundo a Polícia Civil, os suspeitos são investigados por crimes como homicídio, associação criminosa e tráfico de drogas. Os mandados foram cumpridos em cidades como Jequié, Ipiaú, Ubatã e Itacaré, além de uma prisão em São Paulo. A justiça também determinou o bloqueio de até 15 milhões de reais em contas, bens e outros valores ligados aos investigados. O Tribunal Superior Eleitoral formou maioria para manter o indeferimento da candidatura de Antony Garotinho e anular os votos recebidos por ele no primeiro turno da eleição para governador do Rio de Janeiro. O tribunal também determinou a retotalização dos votos pelo Tribunal Regional Eleitoral. Garotinho recebeu mais de 270 mil votos. Com a retirada desses votos da contagem dos válidos, Douglas Ruas, que teve 49,27%, pode ultrapassar 50% e ser declarado eleito ainda no primeiro turno. E o percentual de famílias brasileiras endividadas caiu para 81,7% em setembro, segundo pesquisa da Confederação Nacional do Comércio. Foi a primeira queda registrada no ano. Apesar da redução, o tempo médio de atraso no pagamento das dívidas chegou ao maior nível desde novembro de 2024. A pesquisa também mostra uma leve queda na parcela de famílias que se consideram muito endividadas. O Lollapalooza Brasil anunciou o line-up da edição de 2027. Entre as principais atrações estão Travis Scott, Charlies XCX, The Killers e David Guetta. O festival será realizado nos dias 19, 20 e 21 de março no Autódromo de Interlagos, em São Paulo. A edição vai marcar os 15 anos do Lollapalooza Brasil. 4 horas 34 minutos pelo horário de Brasília.
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2: O ministro Cristiano Zanin, do Supremo Tribunal Federal, negou na noite desta quinta-feira o recurso apresentado pela defesa de Eduardo Paz contra a decisão do Tribunal Superior Eleitoral, que anulou os votos recebidos por Antony Garotinho. Zanin é o relator do caso após o sorteio. A Rebeca Renzi traz mais detalhes.
3: Após decisão pela retotalização dos votos de Antony Garotinho, do Republicanos, Douglas Ruas, do PL, que pode ser eleito governador pelo resultado do primeiro turno nas eleições aqui no Rio de Janeiro, falou pela primeira vez com a imprensa na sede do Partido Liberal, no centro do Rio. Nesta quinta-feira, ao lado da vice-governadora Fernanda Loubach, do senador Carlos Jordi e de outros políticos aliados. Durante a entrevista, o ex-presidente da Assembleia Legislativa do Estado do Rio de Janeiro agradeceu o apoio de aliados, especialmente do candidato à presidência da República, Flávio Bolsonaro, e reforçou o compromisso com a segurança pública. Segundo Ruas, a partir de janeiro, o Palácio Guanabara entrará em guerra contra o crime organizado.
4: As pessoas que hoje moram em comunidades, em bairros, sob o domínio territorial das facções criminosas. Vocês serão a nossa prioridade a partir de janeiro. Eu estarei ao lado do próximo presidente da República, Flávio Bolsonaro. Vamos declarar guerra ao crime organizado e vamos entrar com toda a força e coragem para libertar você desse jugo do crime organizado. Nós vamos devolver as ruas do Rio para o nosso povo. Nós vamos garantir o direito de ir e vir e a liberdade econômica para todos.
3: Questionado sobre a situação financeira do Estado, Ruas afirmou que o combate ao crime organizado pode aquecer a economia e gerar empregos. Ele também criticou o adversário Eduardo Paes e disse que o Rio vive uma instabilidade jurídica. Para Ruas, há dois cenários no Estado, um voltado aos turistas e outro que reflete a realidade da população. Sobre o processo envolvendo o garotinho, Ruas disse que acompanhou o caso sem grandes preocupações. Nesta quinta-feira, a coligação de Eduardo Paes recorreu ao Supremo Tribunal Federal contra a decisão do TSE, que determinou a retotalização dos votos. O ministro Cristiano Zanin foi sorteado relator do recurso. A coligação alega risco de dano irreparável aos direitos políticos de Paes e à soberania popular. O grupo pede a suspensão dos efeitos da decisão do TSE até o julgamento do recurso e a realização do segundo turno para o governo do Estado.
2: E olha, em nota, em publicação nas redes sociais, Eduardo Paes agradeceu aos eleitores e afirma que, mesmo com o fim da eleição, continua vigilante com o estado do Rio. E a pesquisa Poder Data, realizada entre 5 e 7 de outubro, mostra Flávio Bolsonaro com 49% das intenções de voto no segundo turno contra 44% de Lula. Matheus Netzel, que é diretor do Poder Data, falou sobre a pesquisa no TMC 360.
5: É, acho que esse primeiro levantamento que a gente fez no segundo turno mostra que o momentum, né, está todo do lado do Flávio, né? Era difícil prever qual seria esse espaço, mas acho que está coerente com a diferença que a gente viu nas urnas, né? Com o começo de transferência de votos das pessoas que votaram nas outras pessoas, um grau de decisão maior em quem o eleitor vai votar no dia 25. Então, acho que esse primeiro levantamento de segundo turno traz uma consolidação aí desse melhor momento, dessa vantagem inicial do Flávio Bolsonaro no segundo turno.
6: Nós, quando falamos de passagem de primeiro para segundo turno, a gente fala sempre sobre migração de votos. Mas nesta eleição, a competitividade entre os dois principais candidatos, ela foi tão grande que os outros candidatos se tornaram todos nanicos. Impressionante, só 7% das intenções de voto se juntarmos todos os outros candidatos. Na sua análise, Matheus, é importante a gente olhar para a migração de votos, porque eu vi a pesquisa que vocês fizeram e eleitores de Ronaldo Caiado, de Romeu Zema, que são pouquíssimos, de Augusto Cury, todos migram massivamente para Flávio Bolsonaro. Renan Santos tem uma migração bem menor, mas também tem uma taxa de abstenção provável bem maior. Então, o eleitor de Renan Santos prefere não votar neste segundo turno. É importante, vai ter impacto essa migração?
5: Com certeza. Essa tendência que a gente viu, a gente já vinha vindo nas pesquisas ainda no primeiro turno, mas que agora se mostrou até mais evidente, de migração maior das pessoas que votaram nesse candidato, até por uma filiação ideológica, né, porque os outros candidatos eram principalmente candidatos mais do campo da direita. Acho que já era esperado e natural que a maior parte desses votos migrasse para o Flávio. E isso pode ser definitivo para a vitória do Flávio, na medida em que ele já tem uma vantagem de 2 milhões de votos trazida do primeiro turno. E ainda assim, ainda que 7 pontos percentuais, né, os candidatos tenham sido nanicos e tal, 7 pontos percentuais na disputa entre Lula e Flávio é um percentual que pode ser definidor de uma eventual vitória do Flávio Bolsonaro, né? Se a maior parte desses eleitores migrar para o Flávio Bolsonaro em relação ao que vai migrar diretamente para o Lula, ou então das pessoas que vão se abster de votar no segundo turno, ou vão votar branco, vão votar nulo, fica ainda mais difícil uma recuperação dessa diferença, dessa distância de votos que o Lula teve, para ele captar esses votos só de quem deixou de votar no primeiro turno, ou de quem, isso é ainda mais difícil, né, de tentar converter votos que foram para o Flávio para votos que foram para votos no próprio Lula. Então, essa migração de votos, especialmente para o Flávio Bolsonaro, só aumenta a distância e a vantagem dele nesse começo do segundo turno, né, nesse começo de campanha, né?
7: E uma última questão, para concluir a nossa conversa, Matheus, com relação à rejeição, a pesquisa também mostra números muito, muito parecidos com aqueles todos que nós trabalhamos ao longo do primeiro turno. O que me dá a entender, e por favor me corrija se eu estiver enganado, que também não há margem muito grande de manobra de esse resultado ser um diferente, muito diferente, né? Esse primeiro que a pesquisa trouxe, do dia do segundo turno, né?
5: É, isso foi uma coisa que a gente vem comentando desde o começo da nossa série, né? A gente vem falando desses números de rejeição que seriam os tetos, né, desses dois candidatos, que provavelmente ajudariam a levar esses dois candidatos ao segundo turno, mas impediriam eles de vencer no primeiro turno. E acabou que foi o que a gente viu no resultado das urnas, né? Uma diferença pequena entre Flávio Bolsonaro e Lula, mas com muita dificuldade dos dois de converter votos das pessoas que não vão votar, que já estão decididas a não votar neles, né? Essa é uma das dificuldades do presidente Lula, porque é muito difícil converter votos que estão com o Flávio Bolsonaro para o lado dele e vice-versa, né? Mas como o Flávio Bolsonaro está na frente, e desses votos que vêm dos outros candidatos e até das próprias pessoas que não foram votar no primeiro turno, a rejeição alta, tanto do Lula quanto do Flávio, acaba dificultando esse trabalho de convencer essas pessoas a irem às urnas, ou então de convencer as pessoas que votaram em outros candidatos a votarem, no caso no Lula, né? Essa rejeição trabalha como esse teto, e a gente viu como ela foi estável, ao longo de toda a campanha, né?
2: E a tramitação da proposta de emenda constitucional que reduz a escala 6 por 1 segue no Senado. Para falar sobre o tema e as diferentes visões dos candidatos à presidência da República, o TMC 360 conversou com o cientista político Paulo Ramires, professor da ESPM.
8: Durante o primeiro turno, houve uma hegemonia, né, da campanha bolsonarista nas redes sociais. Isso justifica em boa medida a sua vitória no primeiro turno, né? Ou seja, de Flávio Bolsonaro. O PT acordou tardiamente para as redes sociais. Ontem circulou vários dados mostrando que o PT preferiu gastar muito mais recursos em panfletos, em material impresso, do que necessariamente nas redes. E agora que o PT começa a se engajar, principalmente com esse tema da escala 6 para 1. O governo Lula, né, defende esse projeto desde o início do ano. Mas chegou até alguns momentos de engajamento nas redes durante o ano, mas foi engolido pela oposição de Flávio Bolsonaro, inclusive com vários coaches e outros comentários dizendo que a redução da escala 6 para 1 seria contraproducente à produtividade brasileira. Mas agora, ontem, né, para ser mais exato, o governo Lula, com a sua campanha, se reuniu com uma série de influencers tentando alterar esse quadro. E o que a gente começou a ver já ontem mesmo foi uma avalanche nas redes sociais de influencers e outras tantas pessoas influenciadas por estes agentes que passaram a disseminar a defesa da escala 6 para 1 para que o Lula consiga tirar algum proveito eleitoral dessa eventual aprovação. Lembremos que a Colômbia havia prometido que após o primeiro turno das eleições colocaria em marcha todos os ritos, né, para que o projeto fosse e que seja aprovado. E o PL, dentro do Senado, tenta, de alguma forma, esvaziar a pauta e até mesmo retardar a aprovação, exatamente para evitar que Lula tenha vantagens eleitorais com a questão da redução da escala 6-1.
6: É justamente sobre essa questão eleitoreira que eu gostaria de falar com o senhor, professor, porque houve uma série de medidas que foram anunciadas às vésperas do primeiro turno. Houve ali um esforço para anunciar medidas com apelo popular, apelo eleitoreiro, mas que não produziram todo esse efeito. Ou, se produziram efeito, dado que algumas pesquisas ficaram bem defasadas em relação ao que a gente viu de números e o que a gente viu nas urnas, se produziram algum efeito é porque o presidente estava ainda mais atrás de Flávio Bolsonaro, antes delas serem anunciadas. É capaz de a escala 6-1 ter algum tipo de efeito de fato? Ou quem tinha que ser assim, convencido por essa pauta já foi? Tem algum apelo eleitoreiro ainda?
8: Claro que tem, né? Mas eu diria que hoje a vantagem ou desvantagem de uma pauta como essa, que é eleitoreira, querendo ou não, depende do uso das redes sociais. Por exemplo, quando nós tivemos toda a polêmica em torno da imagem de Nossa Senhora de Aparecida, foi o momento em que Flávio Bolsonaro mais utilizou recursos financeiros dentro das redes sociais, principalmente a Meta, para conseguir reverter esse quadro, enquanto que o PT dependeu unicamente, né, da espontaneidade das pessoas e influencers para que a mensagem fosse divulgada. E claro que perdeu a narrativa. O maior exemplo disso foi o fato de que essas últimas medidas do Lula, inclusive a proibição das bets, apenas atenderam às bolhas petistas e não necessariamente foram bem recebidas e nem foram vistas direito pelo grupo bolsonarista. Então, me parece que agora a estratégia vai ser outra. Com a questão da redução da escala 6-1, a tendência é que haja monetizações, estratégias de viralizações, isso pode trazer algum benefício ao presidente Lula, até mesmo uma reversão desse quadro. Tudo indica que as pesquisas que são feitas, por serem feitas nas ruas e não nas redes sociais, acabam criando esse contraste, né? Ou seja, entre, de fato, o resultado final que a gente teve no primeiro turno, muito mais favorável ao Flávio Bolsonaro, do que as pessoas que estão na rua, às vezes estão trabalhando, não tem muito tempo até mesmo de mexer tanto nas redes quanto outras pessoas que ficam boa parte do seu dia mexendo na internet, consequentemente tem uma influência maior sobre quem investe mais em algoritmos nas redes sociais.
7: Professor, a gente pode avaliar essa decisão, essa estratégia fracassada do governo Lula no primeiro turno de comunicação como uma ingenuidade ou como uma decisão deliberada, né? Cada um pode ter a sua interpretação, mas seria uma ingenuidade de forma. Eu queria falar um pouco sobre a ingenuidade de conteúdo, porque eu pergunto para o senhor, com relação à A6x1 especificamente, ela é uma pauta velha porque o mercado de trabalho mudou ou ela é uma pauta ainda atual e talvez até urgente por causa da precarização justamente das relações de trabalho?
8: Bom, do ponto de vista sociológico, né, existem inumeráveis pesquisas, né, mostrando os danos à saúde mental em relação à atual escala de trabalho. E o problema central está no uso das novas tecnologias, mais uma vez, né? O fato é que computadores, automação, aumentaram tremendamente a margem de lucro dos empresários e o salário dos trabalhadores não acompanhou esse aumento, né, da lucratividade. Aliás, ficou muito aquém. E fora o fato de que essas novas tecnologias, né, fazem com que não haja mais uma separação rígida entre trabalho, lazer e assim também como tempo de estudos. Tudo fica concentrado na mesma tela, no mesmo celular, então é muito comum que alguém que se divirta assistindo séries no computador é o mesmo computador onde ele trabalha ou mesmo onde estuda. Consequentemente, as mensagens de trabalho chegam muito mais rapidamente ao trabalhador, ele trabalha muito mais do que o comum, há uma relação de estresse, também de burnout, que prejudica a saúde mental do trabalhador. Então, existem vários estudos, né, tanto do ponto de vista psicológico, sociológico, que mostra que seria necessário fornecer uma redução da jornada de trabalho, até mesmo porque isso reduziria gastos da Previdência Social ou com sistemas de saúde com danos, exatamente como eu disse, à saúde mental. Esse é um argumento racional e não pode ser considerado ingênuo, né? A gente tem inúmeros casos de depressão, até mesmo suicídios, por conta das pressões que o mercado de trabalho oferece à força de trabalho, né? Agora, vale dizer que, de uma maneira ingênua, né, a discussão foi lançada ao ar nas redes sociais pelas esquerdas, teve algum engajamento ou outro, mas ingênua no sentido de que faltou estratégia, né, na disseminação e uso eleitoreiro dessa informação, né, capaz de reverter a opinião pública a favor do Lula. Ao contrário do que se viu, foram coaches, né, espalhados ali pela internet, muitos bolsonaristas, anunciando o prejuízo da redução da escala 6 para 1 para a economia brasileira. E isso comoveu muita gente também, que se mostrou contra, mesmo profissionais que sofrem, né, com os males à saúde mental frente à escala atual e uso excessivo de tecnologias, né? Então, esse debate é importante, independentemente de qual seja o posicionamento do cidadão a favor ou contra, mas é preciso também que os meios de comunicação esclareçam mais quais são os prós e os contras, né, de uma política como essa. E o debate eleitoral, ainda mais nesse período eleitoral, seria essencial, né, para além de meras acusações recíprocas entre os dois candidatos, seria interessante pautar essa questão de um ponto de vista científico, ouvindo várias opiniões, e caberia ao eleitor decidir qual é o candidato que é a favor ou contra, e decidir o voto a partir desses posicionamentos dessas campanhas eleitorais.
2: Faltando 9 minutos para 5 da manhã, você está acompanhando o Amanhã TMC. Daqui a pouquinho, 5 horas, começa o Start TMC com a Fernanda Câmara e o Rafael Tebas, que já estão aquecendo a voz, e daqui a pouco eu passo a bola para eles. Mas antes, na nova frente fria, coloca o sul do país em atenção estado de atenção. E quem traz as informações é o Ângelo Sfaire.
9: Rio Grande do Sul em alerta a partir desta quinta-feira para a possibilidade de novos temporais. Segundo o INMET, Instituto Nacional de Meteorologia, além da chuva forte, também é uma possibilidade. A chuva de granizo e ainda vendavais com rajadas que podem superar os 90 km por hora. Tudo isso impulsionado por um ciclone extratropical que se forma no Oceano Atlântico, e esse sistema de baixa pressão traz muita instabilidade. Ele empurra também uma frente fria que vai encontrar um tempo já instável sobre o território gaúcho, e o encontro dessas forças pode causar, então, eventos do tempo mais severos a partir desta quinta-feira. Além disso, essa instabilidade ela encontra um estado já afetado com o solo encharcado pelas chuvas dos últimos dias, o que aumenta também o risco para enchentes e deslizamentos. Essas instabilidades elas continuam com o passar dos dias. Depois de quinta-feira, essa massa de ar instável avança para os demais estados da região sul e até o fim de semana pode causar problemas também em estados da região sudeste e centro-oeste.
2: E olha, 7 integrantes de uma quadrilha suspeita de furtar residências em São Paulo e no interior do estado foram presas nesta quinta-feira pela Polícia Civil. A ação também cumpriu mandados de busca e apreensão em diferentes cidades. A Luísa Mutoni acompanhou tudo e traz todos os detalhes dessa operação.
10: As investigações apontam que o grupo estudava os imóveis e planejava os crimes antes de agir. Até o momento, 11 integrantes do grupo já foram identificados. Eles atuavam de forma coordenada e se dividiam em subgrupos. A Polícia Civil aponta que esse mesmo grupo participou de pelo menos 7 furtos a residências com as mesmas características. 5 na capital paulista, 1 em Americana e outro em Jundiaí, no interior de São Paulo. O foco da investigação agora cai sobre uma empresa de compra e venda de ouro, que é suspeita, segundo os investigadores, de receber esses objetos furtados, especialmente joias. Na manhã de hoje, 7 pessoas foram presas na Zona Leste de São Paulo e 27 mandados de busca e apreensão foram cumpridos. Os policiais apreenderam celulares, documentos, joias e outros objetos que podem ter sido levados dos furtos dessas residências.
2: E olha, é hora de cultura na TMC com o Júnior de Castro. Nesta semana, ele conversou com o ator, roteirista e produtor Bruno Mazeu, filho do mestre do humor Chico Anísio. No bate-papo, o Bruno revelou curiosidades da carreira e momentos de bastidores. Você acompanha esse bate-papo agora.
11: Bruno, vamos começar falando sobre o seu livro Brasil 2020, Socorro, o futuro chegou. Você lançou ele em 1996, há 30 anos. E o que que você lembra desse seu trabalho? Existe alguma memória afetiva que você guardou dele?
12: Eu acho que a coisa mais legal do livro é o prefácio do Luiz Fernando Veríssimo, né? Eu me lembro claramente do dia em que ele chegou ao Rio, fui até ele, ele estava me esperando, com o prefácio impresso, assim, num papel, né? Que era como tinha na época, não tinha o e-mail nem nada. E aí ele me entregou o prefácio.
11: Agora eu quero falar sobre teledramaturgia. Você fez poucas novelas, mas uma delas, Beleza Pura, da Andrea Maltaroli, para mim, pelo menos, tem um ar especial. Como é que foi esse trabalho para você?
12: Engraçado, cara, você falar. Eu participei de 3 novelas e a que eu mais gosto é a Beleza Pura. Porque eu acho que, apesar dele ser um núcleo cômico, era a das todas que eu fiz a que tinha a melhor historinha. A historinha que eu achava mais legal. A trama ali com a Carol Castro e tal, com a Isa Valverde, o Marcelo Faria.
13: 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O senhor vai poder ficar deitadão na rede, só tirando seu cochilo, só na mandioca, no peixinho.
11: E não tem como a gente não falar de Cilada, um trabalho seu que revolucionou o formato na TV e é um grande marco. Como que foi para você realizar essa produção?
12: O Cilada foi o primeiro programa de dramaturgia da história da TV a cabo brasileira, quer dizer, foi bem no início. Então, a gente está falando assim, de, sei lá, 400 mil assinantes no Brasil inteiro, né? Eu me lembro que quando o Cilada ia passar, era uma programação de televisão, era assim, tipo, sexta-feira, 9 horas. Eu me lembro de eu mandando e-mail, assim, para quem tinha e-mail, falando, pessoal, é hoje, 9 da noite.
14: Qual o seu signo?
15: Touro. E o seu?
14: O meu é Leão.
15: Leão, olha só, coincidência.
14: Ué, como assim?
15: É, touro, leão, dois animais super bravos, né?
11: Pra gente finalizar, você tá em turnê pelo Brasil com o espetáculo Gostava Mais dos Pais. Você divide o palco com o Lucinho. Vocês dois, filhos de dois grandes artistas, Chico Anísio e Lúcio Mauro, que vieram do rádio, passaram pelo teatro, depois tiveram uma transição pra TV. O que que o público pode conferir nessa peça?
12: A peça fala sobre o tempo, porque a gente também fala dos nossos pais, né? É uma questão também que percorre a peça, porque nossos pais também tiveram, e você falou isso muito bem na sua pergunta, que fazer essa transição. Eles também eram pessoas do rádio, que de repente tiveram que migrar para um território desconhecido, que estava chegando ali, né? Que é a televisão, que é o que seria a internet para a gente, né? Então a gente fala deles, das referências deles para a gente, da nossa tentativa de ser nós mesmos também.
16: 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Quero os três lá em casa.
2: E olha, depois de passar por vários estados e reunir mais de 85 mil espectadores, a peça Gostava Mais dos Pais está de volta a Belo Horizonte. O espetáculo fica em cartaz até o dia 18 de outubro no grande Teatro Sesc Palladium. E os ingressos estão disponíveis na plataforma Simpla. E olha, o ministro Alexandre de Moraes do Supremo Tribunal Federal determinou o início da pena do ex-deputado Eduardo Bolsonaro. A decisão também prevê o cancelamento dos passaportes brasileiros do ex-parlamentar, que está nos Estados Unidos. O repórter Bruno Tibério tem mais detalhes.
17: A decisão foi assinada na quarta-feira e divulgada nesta quinta-feira, depois que a condenação de Eduardo Bolsonaro se tornou definitiva, sem a possibilidade de novos recursos no processo. O ex-deputado foi condenado a 4 anos e 2 meses de prisão em regime inicial semiaberto pelo crime de coação no curso do processo. Segundo o Supremo Tribunal Federal, Eduardo atuou nos Estados Unidos para pressionar autoridades americanas a aplicar sanções contra integrantes do judiciário brasileiro numa tentativa de interferir no julgamento do ex-presidente Jair Bolsonaro. E aí, Moraes, então, determinou o encaminhamento do mandado de prisão à Polícia Federal e o registro no Banco Nacional de Monitoramento de Prisões. O ministro também ordenou o cancelamento dos passaportes brasileiros de Eduardo e também a comunicação ao Tribunal Superior Eleitoral sobre a suspensão dos direitos políticos. Eduardo Bolsonaro, ele está nos Estados Unidos desde o ano passado. Inclusive, a expedição do mandato, portanto, não significa que ele tenha exatamente sido preso. Em manifestação divulgada nesta quinta-feira, o ex-deputado classificou a decisão como arbitrária.
2: E assim encerramos o Amanhã TMC desta sexta-feira. Muito obrigado pela sua presença, pela sua companhia durante essa madrugada de sexta-feira até amanhã. No Amanhã TMC, a gente se encontra aqui a partir da meia-noite. Muito obrigado pela sua companhia, que seu dia seja leve, produtivo e cheio de boas notícias. Você fica agora com o Start TMC com a Fernanda Câmara e o Rafael Tebas.
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1: Horas e um minuto, Start TMC no ar, para você que está no carro, que está em casa, que está em alguma atividade, que está aí fazendo alguma coisa tão cedinho. Seja muito bem-vindo aqui ao Start TMC, recheado de notícias que importam para você. Bom dia, viu? Seja bem-vindo e bom dia, meu parceiro Rafael Tebas.
2: Muito bom dia, parceira. Muito bom dia, Fernanda Câmara. Muito bom dia para você que nos acompanha em todo o país. Você está pelo rádio, você que está em Brasília, está no Rio de Janeiro, também em Recife, em Curitiba também.
1: É isso, gente. Bom dia, então, para São Paulo, Brasília, Rio de Janeiro, Curitiba, Belo Horizonte e Recife. Nós vamos agora com as nossas principais manchetes. Cinco horas e dois minutos, Datafolha aponta Flávio Bolsonaro com 49% e Lula com 45% na intenção de votos na primeira pesquisa do segundo turno. Em votos válidos, candidato do PL marca 52% contra 48% do petista. Margem de erro é de 2 pontos percentuais. Lula lidera entre eleitores de baixa renda, católicos e no Nordeste. Flávio recebe mais apoio de eleitores que votaram em outros candidatos no primeiro turno. E esse é só um dos destaques que o Start TMC traz nesta sexta-feira, 9 de outubro, e tem mais. Defesa de Daniel Vorcaro cobra do STF decisão sobre pedido de soltura. Advogados pedem que ministro Edson Fachin autorize o também ministro André Mendonça a analisar a solicitação do ex-banqueiro. Ex-candidato ao governo de Minas Gerais é cotado para ministério em eventual gestão de direita. Político pode assumir o Ministério da Indústria e Comércio Exterior em um possível governo alinhado à direita. Governadores eleitos do PL no Sul vão a Brasília reforçar apoio a Flávio Bolsonaro. Rio Grande do Sul, Santa Catarina e Paraná elegeram representantes do partido. Região também terá 4 senadores do PL e 2 do Novo. TSE pode confirmar eleição para o governo do Rio, ainda no primeiro turno. Corte analisa o indeferimento da candidatura de Antony Garotinho do Republicanos e o possível impacto no resultado eleitoral. Justiça prorroga a prisão de suspeito ligado à construção de prédio que desabou na Penha. Sócio oculto de uma das empresas responsáveis pela obra ficará preso temporariamente por mais 30 dias. 6 pessoas morreram no desabamento. Polícia Federal investiga causas de incêndio em prédio da Universidade Federal de Pernambuco. Edifício no campus Recife abrigava laboratórios de pesquisa e equipamentos especializados. E no esporte, Santos e Flamengo empatam. Atlético Paranaense.

0: Todo o país, é isso aí, vamos nessa. Abre a água tônica pra gente aí. Hoje pode, é sexta-feira, água tônica aberta, então, pelo Paco. Estamos também no YouTube, vale registrar aqui com imagem no YouTube. Deixa o like aí, gente. Deixa o like.
1: Ativa o sininho.
0: Ativa o sininho e vem com a gente. Bom, vamos para a previsão do tempo então. Região Sul, Curitiba, o dia de sol com nuvens, pancadas de chuva à tarde e à noite. Máxima de 29 e mínima de 17 graus em Curitiba.
1: Na região sudeste, em São Paulo, o sol aparece entre nuvens, chuva forte, hein? À tarde e à noite, máxima de 32 e mínima de 18.
0: No Rio de Janeiro, a sexta de sol com nuvens, pancadas de chuva à tarde e à noite, máxima de 34 graus. Uau, uau, 34 graus no Rio. Mínima de 21.
1: Em Belo Horizonte, nossa, muito quente, hein? Uma panela de pressão. Em Belo Horizonte, o sol aparece entre nuvens, chove à tarde, máxima 31, mínima 20.
0: Centro-Oeste, Brasília, o dia começa com sol e as nuvens aparecem ao longo da tarde. Não deve chover, a tendência é essa na capital do país. Máxima de 33 e mínima de 20 graus.
1: Nordeste, para a gente fechar aqui, então, em Recife, o dia é de sol com chuva pela manhã. E a máxima é de 29 e a mínima de 25. Olha só que curioso. No Rio de Janeiro, 34. E no Recife, máxima de 29. Geralmente no Recife, né, que faz esse calorão. Bom, no Rio de Janeiro também, né? As temperaturas estão elevando cada vez mais e a gente vai sempre passando aqui o panorama da previsão do tempo. 5 horas e 7 minutos.
0: E a gente movimenta aqui os assuntos do Start TMC. Como sempre, a gente começa fazendo contato com a nossa reportagem. O assunto em Brasília, um dos assuntos, é o seguinte: a defesa de Daniel Vorcaro voltou a procurar o Supremo Tribunal Federal para cobrar uma decisão sobre o pedido de soltura do ex-banqueiro. Os advogados querem que o presidente da corte, o Edson Fachin, permita que o ministro André Mendonça avalie a solicitação. Bruno Tibério.
2: O novo pedido foi apresentado nesta quinta-feira ao presidente do Supremo, Edson Fachin. A defesa de Daniel Vorcaro afirma que a solicitação para revogar a prisão preventiva do ex-banqueiro está sem resposta desde o dia 18 de setembro. O impasse ele começou depois que processos relacionados ao Banco Master foram encaminhados à presidência do STF no dia 12 do mês passado. E aí, desde então, segundo os advogados, não houve uma definição sobre quem deve analisar os pedidos urgentes apresentados no caso. A defesa relata que procurou o gabinete de Fachin e recebeu a orientação de encaminhar as solicitações ao ministro André Mendonça, que é relator do processo. Mas ao entrar em contato com o gabinete de Mendonça, os advogados teriam sido informados de que os autos ainda estavam sob responsabilidade da presidência do Supremo. Então, na petição, os defensores também alegam que Vorcaro permanece preso preventivamente, sem que tenha sido apresentada uma denúncia criminal contra ele. Os advogados, inclusive, argumentam que essa situação exige uma análise urgente da necessidade de manter a prisão. Então, por esse motivo, pedem que Fachin determine a devolução dos processos ao gabinete de Mendonça ou até mesmo autorize o ministro a decidir sobre a soltura e outras solicitações que estejam pendentes. Até o momento, não há decisão sobre o pedido de liberdade. Daniel Vorcaro continua preso preventivamente.
1: As informações vieram então com Bruno Tibério e agora a gente vai falar com o Murilo Luiz, um político que disputou o governo de Minas nas eleições deste ano. Agora é cotado para assumir o Ministério da Indústria e Comércio Exterior em um eventual governo de direita. Então vamos com os detalhes diretamente de Belo Horizonte com Murilo Luiz.
3: Isso mesmo, o ex-presidente da FIENG, Flávio Roscoe, é cotado para assumir o Ministério da Indústria e Comércio Exterior em um eventual governo de Flávio Bolsonaro. Roscoe disputou o governo de Minas pelo PL nas últimas eleições e terminou em terceiro lugar. A possibilidade voltou a ser discutida depois do resultado do primeiro turno. Dentro do PL, o empresário tem apoio de lideranças mineiras e é próximo da família Bolsonaro e de integrantes do partido, como o senador Rogério Marinho, coordenador da campanha de Flávio. A experiência experiência à frente da FIENG é apontada como um dos principais fatores para uma possível indicação. Durante o comando da entidade, Roscoe ganhou projeção nacional na defesa de pautas do setor produtivo, como crescimento da indústria, impostos, infraestrutura e ambiente de negócios.

0: Eventual escolha também aproximaria um possível governo de Flávio Bolsonaro da indústria de Minas Gerais, que tem um dos maiores parques industriais do país. Roscoe já havia sido citado em 2022 como possível vice de Jair Bolsonaro. Atualmente, o Ministério da Indústria e Comércio Exterior é comandado pelo vice-presidente Geraldo Alckmin, no governo Lula.
1: E a gente continua movimentando, acompanhando também os desdobramentos do processo eleitoral para as duas campanhas à presidência. Olha, vamos agora para o Paraná. Os três governadores eleitos no sul do Brasil viajaram para Brasília para intensificar o apoio a Flávio Bolsonaro. Rio Grande do Sul, Santa Catarina e Paraná elegeram três governadores filiados ao PL. Quem explica melhor esse cenário é Brian Valêncio.
2: O Sul já decidiu os três governadores em primeiro turno e encerrou as disputas eleitorais nos três estados da região. Luciano Zucco, do PL, no Rio Grande do Sul, Jorginho Melo, do PL, em Santa Catarina, e Sérgio Moro, do PL, no Paraná. E os três se reuniram em Brasília, em apoio à candidatura de Flávio Bolsonaro, também do PL, à presidência da República. A ideia é que os três estados utilizem da sua possibilidade aí de não ter segundo turno para alavancar ainda mais o percentual de votos de Flávio Bolsonaro na região. Os três governadores juntos somam quase 10 milhões de votos no primeiro turno e eles acreditam que podem melhorar o potencial de votos para Flávio Bolsonaro, agora que a disputa é diretamente contra Lula e que saberemos no dia 25 de outubro quem será o próximo presidente do Brasil. E nessa jornada, né, de apoio a Flávio Bolsonaro também, os seis senadores eleitos já se manifestaram. Quatro deles são do PL e dois do Partido Novo. No Paraná, Deltan Dallagnol do Novo e Felipe Barros do PL. Em Santa Catarina, Carol de Tone e Carlos Bolsonaro, os dois do PL. E no Rio Grande do Sul, Sanderson do PL e Marcel Van Hatten do Novo. Então, os seis senadores e os três governadores começaram aí um grande movimento para eleger Flávio Bolsonaro, dizendo que o Sul está unido para um propósito maior. E aí os três governadores nessa primeira ação, semana após terem sido eleitos, lembrando que Jorginho Melo na verdade é uma reeleição, Zucco e Sérgio Moro sim agora indo para o primeiro mandato, eles se reuniram em Brasília ao lado de Flávio Bolsonaro e a ideia é intensificar tanto nas suas quanto nas redes sociais o pedido de voto para que o candidato e filho do ex-presidente Jair Bolsonaro chegue ao Palácio do Alvorada em 2027.
3: Brian Valêncio, então, com todas as informações diretamente do Paraná. E agora a gente vai para o Rio de Janeiro. O Rio de Janeiro poderá ter governador eleito ainda no primeiro turno, após votação do TSE sobre o indeferimento da candidatura de Antony Garotinho, do Republicanos. A Larissa Cardoso tem todos os detalhes.
4: O Tribunal Regional Eleitoral do Rio de Janeiro marcou para este sábado, às 15 horas, a retotalização dos votos da eleição para governador do estado. O procedimento acontece depois da decisão do Tribunal Superior Eleitoral, que manteve o indeferimento do registro da candidatura de Antony Garotinho, do Republicanos, e determinou a anulação dos 274.411 votos recebidos por ele. Com a retirada dos votos do cálculo, Douglas Ruas, do PL, passa a ser considerado eleito governador do Rio de Janeiro ainda no primeiro turno. Com isso, não haverá segundo turno entre Ruas e Eduardo Paes, do PSD. A cerimônia será pública e acontece no auditório do Palácio da Democracia, sede do TRE, no Rio de Janeiro. A retotalização não significa uma nova contagem dos votos. Os registros feitos pelas urnas eletrônicas permanecem os mesmos. O que muda é o cálculo da Justiça Eleitoral, que passa a considerar apenas os votos juridicamente válidos para definir o resultado da eleição. Após a atualização, o TRE-RJ deverá proclamar oficialmente o resultado da eleição para o governo do estado.
1: Muito obrigado pelas informações, então, Larissa. E a gente vai daqui a pouco conversar também com a nossa reportagem ao longo de todo o dia também para saber as atualizações. Mas fato é que então o Douglas Ruas vai se beneficiar com essa decisão do TSE. Bom, a gente vai agora para São Paulo, um assunto que repercutiu em todo o país nas últimas duas semanas. Agora a justiça prorrogou por mais 30 dias a prisão temporária do sócio oculto de uma empresa dos responsáveis aí pela construção do prédio que desabou e tirou a vida de 6 pessoas na Penha, zona leste de São Paulo. Já há quase um mês esse fato, e o Marcos De Pato tem as informações.
5: Detido desde o dia 13 de setembro, o Ronaldo dos Santos Vivacqua teve a prisão temporária prorrogada por mais um mês. Antes dessa decisão da justiça, a defesa dele chegou a pedir a revogação da prisão, alegando problemas de saúde. E outro pedido de conversão em prisão domiciliar humanitária com a decretação de medidas cautelares. Ele é apontado como um dos responsáveis pela obra do prédio de 12 andares que desabou sobre uma casa, deixando 6 mortos. Outras 2 pessoas envolvidas no desabamento continuam foragidas. O filho de Ronaldo, Cristiano Vivacqua, apontado como engenheiro responsável pela execução da obra, e Isis Brandão, identificada como proprietária da empresa. A Prefeitura de São Paulo afastou uma fiscal que admitiu em depoimento ter realizado apenas uma vistoria visual sem entrar no canteiro de obras. Ela também negou ter atestado a demolição de uma estrutura irregular anterior que constava nos relatórios. Diante das irregularidades identificadas na edificação que desabou, o município determinou a paralisação imediata de 26 empreendimentos ligados às construtoras responsáveis pelo caso. Eu volto com vocês no estúdio.
3: Obrigada, Pato, pelos esclarecimentos. Agora, às 5 horas e 17 minutos, a Polícia Federal inicia a investigação sobre possíveis causas do incêndio envolvendo um edifício da Universidade Federal de Pernambuco no campus Recife. O local abrigava laboratórios de pesquisas e equipamentos especializados. Kennedy Lacerda tem as informações para a gente.
6: A PF destacou uma equipe de perícia e outra de investigação para atuar no caso. Um robô e um drone foram usados nas diligências iniciais para avaliar a situação do local. A polícia aguarda uma definição sobre a segurança da estrutura para que as equipes possam entrar no prédio, por causa do risco de desabamento. O ministro da Educação, Leonardo Barchini, visitou as instalações afetadas pelo fogo. Ele anunciou a construção de um novo prédio e disse que os estudantes não serão prejudicados.
7: Então, esses estudantes não terão prejuízo, manterão suas bolsas, poderão finalizar suas pesquisas. Os estudantes de mestrado também poderão acionar esse programa ou fazer parte da sua pesquisa em outras universidades brasileiras que também se solidarizaram, e também os professores que queiram, via bolsa de pós-doc, também irem para outras universidades para não parar a pesquisa, ou para outras universidades no Brasil, no exterior, também terão essa oportunidade.
6: O prédio abrigava laboratórios de pesquisas em áreas como fármacos, genética, informática e computação. O andar superior foi destruído pelas chamas. Equipamentos, amostras e materiais de pesquisa foram perdidos. O reitor da Universidade Federal de Pernambuco, Alfredo Gomes, estima que o prejuízo possa chegar a 100 milhões de reais. A universidade ainda faz o levantamento dos danos.
1: É uma tristeza, né? Uma tristeza realmente. E a gente vai acompanhar as investigações, enfim, essa apuração que vai acontecer, conforme explicou pra gente o Kennedy Lacerda. Olha, algumas mensagens chegando pra gente aqui no nosso WhatsApp, no 119-7221-1001. O Nicolas em São Paulo, ele manda aqui uma mensagem pra gente, fala que já tá acordado escutando o Start TMC. O Augusto também mandando mensagem pra gente aqui, também no 119-7221-1001, lá no Rio de Janeiro. E para fechar, em Curitiba, a Helena também participando aqui.
3: Aqui no YouTube também, Aguinaldo Dias, bom dia. Fernando e Tebas, uma ótima sexta-feira para nós. Aqui no Rio de Janeiro está muito quente, ele fala, o Aguinaldo Dias. Aí tem o Alex Fava, bom dia, Fernanda, Tebas, tudo bem? Sextou. Que o urso fique de lado hoje, que os cânticos do bem-te-vi do galo possam prevalecer para animar nosso dia.
1: Olha lá.
3: Aí, ó, o Alex pediu, Paco colocou. E o Rui, de Portugal, bom dia, sextou, ótimo dia a todos. Obrigada, Rui. Obrigada a todos que estão nos acompanhando aqui no Start TMC.
1: É isso, 5 horas e 20 minutos, TMC, compromisso com a verdade.
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1: 5 horas e 21 minutos. O Start TMC está no ar. Comigo, Rafael Tebas, com Fernanda Câmara. Você nos acompanha em São Paulo, em Brasília, em Belo Horizonte, no Rio de Janeiro, no Recife, em Curitiba também. No YouTube com imagem. Você fica à vontade também para participar por lá. Você deixa o like para nos ajudar também. No YouTube, e estamos também no aplicativo da TMC. 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Se tiver em Saturno, em Plutão, em Júpiter, você também consegue acompanhar o Start TMC. Bom, a gente vai continuar aqui girando os assuntos. O ministro Alexandre de Moraes, do STF, determinou o início da pena do ex-deputado Eduardo Bolsonaro. Bruno Tibério tem os detalhes.
11: A decisão foi assinada na quarta-feira e divulgada nesta quinta-feira, depois que a condenação de Eduardo Bolsonaro se tornou definitiva, sem a possibilidade de novos recursos no processo. O ex-deputado foi condenado a 4 anos e 2 meses de prisão em regime inicial semiaberto pelo crime de coação no curso do processo. Segundo o Supremo Tribunal Federal, Eduardo atuou nos Estados Unidos para pressionar autoridades americanas a aplicar sanções contra integrantes do judiciário brasileiro numa tentativa de interferir no julgamento do ex-presidente Jair Bolsonaro. E aí, Moraes, então, determinou o encaminhamento do mandado de prisão à Polícia Federal e o registro no Banco Nacional de Monitoramento de Prisões. O ministro também ordenou o cancelamento dos passaportes brasileiros de Eduardo e também a comunicação ao Tribunal Superior Eleitoral sobre a suspensão dos direitos políticos. Eduardo Bolsonaro, ele está nos Estados Unidos desde o ano passado. Inclusive, a expedição do mandato, portanto, não significa que ele tenha exatamente sido preso. Em manifestação divulgada nesta quinta-feira, o ex-deputado classificou a decisão como arbitrária.
3: Obrigada pelas informações. 5 horas e 23 minutos, o ministro Cristiano Zanin, do Supremo Tribunal Federal, negou, na noite desta quinta-feira, o recurso apresentado pela defesa de Eduardo Paes contra a decisão do Tribunal Superior Eleitoral que anulou os votos recebidos por Anthony Garotinho. Zanin é o relator do caso, após sorteio. Então, a Rebeca Renzi vai trazer todas as informações para a gente.
12: Após decisão pela retotalização dos votos de Anthony Garotinho, do Republicanos, Douglas Ruas, do PL, que pode ser eleito governador pelo resultado do primeiro turno nas eleições aqui no Rio de Janeiro, falou pela primeira vez com a imprensa, na sede do Partido Liberal, no centro do Rio. Nesta quinta-feira, ao lado da vice-governadora Fernanda Loubach, do senador Carlos Jordi e de outros políticos aliados. Durante a entrevista, o ex-presidente da Assembleia Legislativa do Estado do Rio de Janeiro agradeceu o apoio de aliados, especialmente do candidato à presidência da República, Flávio Bolsonaro, e reforçou o compromisso com a segurança pública. Segundo Ruas, a partir de janeiro, o Palácio Guanabara entrará em guerra contra o crime organizado.
13: As pessoas que hoje moram em comunidades, em bairros, sob o domínio territorial das facções criminosas. Vocês serão a nossa prioridade a partir de janeiro. Eu estarei ao lado do próximo presidente da República, Flávio Bolsonaro. Vamos declarar guerra ao crime organizado e vamos entrar com toda a força e coragem para libertar você desse jugo do crime organizado. Nós vamos devolver as ruas do Rio para o nosso povo. Nós vamos garantir o direito de ir e vir e a liberdade econômica para todos.
12: Questionado sobre a situação financeira do Estado, Ruas afirmou que o combate ao crime organizado pode aquecer a economia e gerar empregos. Ele também criticou o adversário Eduardo Paes e disse que o Rio vive uma instabilidade jurídica. Para Ruas, há dois cenários no Estado, um voltado aos turistas e outro que reflete a realidade da população. Sobre o processo envolvendo o Garotinho, Ruas disse que acompanhou o caso sem grandes preocupações. Nesta quinta-feira, a coligação de Eduardo Paes recorreu ao Supremo Tribunal Federal contra a decisão do TSE, que determinou a retotalização dos votos. O ministro Cristiano Zanin foi sorteado relator do recurso. A coligação alega risco de dano irreparável aos direitos políticos de Paes e à soberania popular. O grupo pede a suspensão dos efeitos da decisão do TSE até o julgamento do recurso e a realização do segundo turno para o governo do estado.
3: Obrigada, Rebeca. E em publicação nas redes sociais, Eduardo Paes aceitou a possível derrota antes da decisão do TRE do Rio de Janeiro, que está marcada para o sábado. O ex-prefeito da cidade do Rio de Janeiro também agradeceu aos eleitores. 5 horas e 26 minutos.
1: Vamos a mais manchetes aqui do Start TMC. Flávio Bolsonaro defendeu o fim da reeleição para cargos do Executivo e o aumento do mandato presidencial. A mudança, porém, dependeria da aprovação de uma PEC com apoio de 3/5 dos deputados e senadores em 2 turnos de votação. A possibilidade de reeleição foi instituída no Brasil em 1997, durante o governo de Fernando Henrique Cardoso. Inclusive, Fernanda, você que nos acompanha, eu lembro de acompanhar a tramitação de uma PEC no Congresso Nacional, que está ainda em tramitação, inclusive, que trata justamente desse tema, né? O PEC do fim da reeleição. De acordo com o texto, claro que muita coisa pode acontecer, muitas mudanças podem ser feitas e a PEC pode nem sequer ser votada. Mas no texto, ela amplia o mandato de cargos do Executivo, então presidente, governador, prefeitos, de 4 para 5 anos, proíbe a reeleição, mas permite a reeleição de cargos do Legislativo, então deputados, senadores, vereadores, deputados estaduais poderiam se reeleger sem problemas. É uma grande polêmica, tem gente a favor, tem gente contra, mas enfim, está registrado aqui também.
3: E o Senado realiza a terceira sessão de discussão da PEC, que prevê o fim da escala 6x1, a escala de trabalho, né, enquanto governistas afirmam ter votos para aprovar a proposta. A líder do governo Lula no Senado, a Tereza Leitão, reúne assinaturas para acelerar a tramitação. E parlamentares da oposição, ligados a Flávio Bolsonaro, tentam adiar a votação e boicotam as sessões.
1: E como citamos há pouco aqui, Douglas Ruas criticou a judicialização da disputa pelo governo do Rio. No entanto, disse aguardar então a retotalização dos votos prevista para esse sábado. O procedimento pode confirmar a eleição dele, a tendência é essa, ainda no primeiro turno, após a maioria dos ministros do TSE votar então pela anulação dos votos de Garotinho. Mesmo antes da confirmação oficial, Ruas já fala em medidas para a segurança pública com a promessa de declarar guerra contra o crime.
3: E a gente também tem os destaques internacionais. O secretário de Defesa dos Estados Unidos, Pete Hegseth, afirmou que a execução do ex-major do Exército, Nidal Hassan, será transmitida ao vivo pela internet. Hassan admitiu ter matado 13 militares desarmados em um ataque a tiros em uma base militar em 2009. A transmissão gera críticas sobre a legalidade e a exposição pública da execução, que será feita por fuzilamento. 5 horas e 29 minutos.
1: Vamos mais uma vez movimentar os assuntos. O vice-presidente do STF, o ministro Alexandre de Moraes, defendeu um judiciário mais forte durante a participação num encontro de juízes em Curitiba. Moraes também destacou o enfrentamento ao crime organizado e afirmou que o judiciário é atacado mais por acertos do que por erros. O Luiz Fernando Hanisch acompanhou e tem as informações.
14: O ministro e vice-presidente do Supremo Tribunal Federal participou de um encontro do Conselho de Presidentes dos Tribunais de Justiça Estaduais e Militares, sediado pelo Tribunal de Justiça do Paraná. Em Curitiba, Moraes esteve na mesa de honra do evento, ao lado da presidente do tribunal, desembargadora Lídia Maijima. Durante o discurso, Moraes destacou o papel que o Poder Judiciário passou a ter depois da Constituição de 1988. De acordo com o ministro, a instituição também acabou se tornando alvo de ataques.
15: O judiciário brasileiro vem alcançando um papel proeminente, um papel tão importante que acaba, obviamente, incomodando diversos setores da sociedade e acaba sendo atacado. Eu diria atacado muito mais pelos seus acertos do que pelos seus erros.
14: Para Moraes, o fortalecimento institucional é uma condição para que a justiça cumpra as demais atribuições. Ele defendeu uma melhor comunicação do judiciário com a sociedade e mais proteção aos magistrados. Outro eixo foi a segurança jurídica. O ministro defendeu mais diálogo entre o STF e os outros tribunais para melhorar a aplicação de decisões.
15: Não é possível que o Poder Judiciário, como poder de Estado, sofra e vem sofrendo ao longo dos anos diversas agressões em que pese todos nós podemos errar, seja individualmente, seja como órgão do Estado, mas venha sofrendo agressões desmedidas e mentirosas.
14: Durante o discurso, Moraes falou do combate ao crime organizado e apresentou ideias baseadas em sugestões enviadas por tribunais de vários estados, como a criação de varas especializadas, um órgão de inteligência do judiciário e um protocolo para ouvir vítimas e testemunhas logo no início dos casos.
15: A pessoa vai, vítima, testemunha, na polícia ela dá o depoimento. Saiu da delegacia, já começa a ser ameaçada. E aí esse depoimento nunca mais vai ser confirmado em juízo.
14: Ao encerrar, o ministro afirmou que o judiciário precisa fortalecer sua independência, avançar na segurança jurídica e nos julgamentos contra organizações criminosas, além de também incentivar os magistrados que queiram atuar nessa área.
3: Luiz Fernando Hanisch, então, com todas as informações, e a gente continua girando aqui os nossos assuntos. Agora nós vamos com as capas brasileiras dos principais assuntos nacionais que estão girando aqui no nosso país. Vamos começar então pelo nosso portal tmc.com.br.
1: Olha, destaque de esporte: Palmeiras vence Bahia sem sustos e encosta na liderança do Campeonato Brasileiro. Verdão, então, aí, deixa eu pegar a classificação aqui para a gente passar a nossa audiência que nos acompanha em todo o país. Ó, Flamengo 61 pontos, Palmeiras 60. O Verdão colou no Mengão.
3: E agora a gente vai para a capa da Folha de São Paulo para falar de política. Flávio tem 52% e Lula 48% dos votos válidos no segundo turno, de acordo com a Datafolha. Nos votos locais, senador marca 49% e presidente e 45%. Indecisos são 1% e brancos e nulos 5%. Nos votos totais, tá, gente? Senador marca 49% e presidente 45%. Indecisos são 1% e brancos e nulos 5%. Só para a gente pontuar aqui, então, as porcentagens.
1: Assunto para Bruno Rizzi, daqui a pouquinho aqui no Start TMC. Jornal O Globo: PT adota a estratégia do medo usada no passado para virar votos e pressionar Flávio Bolsonaro.
3: E agora a gente vai para a capa do UOL com o esporte. Flaco Lopes decide, Palmeiras domina o Bahia e fica a um ponto do Flamengo.
1: O Flamengo ontem entrou em campo contra o Santos na Vila Belmiro, na Baixada Santista, e empatou 2-2. Neymar foi muito bem, inclusive, fez uma ótima apresentação. O Flamengo abriu a vantagem e o Santos conseguiu o empate. Então aí foi um ótimo resultado para o Palmeiras. Bom, 5 horas e 33 minutos, TMC, compromisso com a verdade.
3: E agora a gente... Dá um bom dia aqui pro pessoal, né? O pessoal vai mandando bom dia. Assim que a gente pode, a gente vai lendo a mensagem do pessoal. Aqui tem o Igor Ruiz, tem a Milena Bacias, de Curitiba, dando bom dia. Fernanda Tebas, aqui nas redes sociais. Acompanho o Start TMC desde cedinho. Acordo cedo para ir trabalhar também. Beijo para vocês.
1: Ó, aqui também tem gente participando no 119-7221-1001. É o caso aqui da Carol. Ela participa com a gente no WhatsApp. Ela está em São Paulo, na região do Brooklyn, em São Paulo. Outra mensagem de São Paulo é o Vicente na Vila Madalena, participando aqui também. Mas a nossa audiência em todo o país tem o Rogério Galvão, que participa de João Pessoa no aplicativo da TMC. Que delícia, que delícia. No aplicativo da TMC também participa aqui o Leandro na região central de Curitiba, ele escreve. A Sabrina também mandando mensagem lá de Maceió, Nordeste em peso, acompanhando aqui a TMC. Ela está também pelo aplicativo.
3: Se o Nordeste está em peso, eu acho que a gente tem a missão de chamar o galo.
1: É verdade. Como é que está o galo no Recife aí, Paco? Por favor.
3: Isso.
1: É, acordou, tá animado, que é sexta-feira.
3: É lógico, tá no pique total.
1: É, ele tá animado. Bom, vamos lá então, gente. 5 horas e 35 minutos. TMC, compromisso com a verdade.
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1: 5h40, Start TMC no ar. E agora é hora da nossa coluna Marcas e Consumidores, com João Faria.
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2: Olá, hoje é sexta-feira, aquele dia em que você já sabe, nós vamos fechando o tema dos nossos boletins diários na coluna Marcas e Consumidores, aqui no Start TMC. Desde segunda-feira estamos revelando para você sobre as estratégias das marcas na categoria de queijos. Ouvimos a Scala, a Faixa Azul, Vigor. Ontem foi a vez da Associação Brasileira das Indústrias de Queijo, a ABIC. E por que não fecharmos o assunto com a participação de um mestre queijeiro? Hoje, o Bruno Cabral conta o que vem acontecendo nesse universo dos queijos. Ele que mora atualmente na Espanha, mas segue atento ao nosso mercado, até porque é idealizador e organizador do concurso Queijo Brasil.
3: Olá, João Faria, tudo bem? Trazendo um pouco desse conhecimento, né, de mais de 20 anos no setor de laticínios, de comércio de produtos lácteos e laticínios no Brasil, principalmente focado no queijo artesanal, e organizador e idealizador do Prêmio Queijo Brasil, que hoje é o maior concurso de queijo artesanal do Brasil, né, no qual em 2026 tivemos 2.700 amostras inscritas para o concurso. O que eu posso aportar para essa pauta tão importante é uma inclinação no consumo, né? Claro, primeiro a gente tem que fazer uma avaliação de que o consumo real do Brasil, ele não é realmente real, porque existe um consumo de produção informal no Brasil, que é muito grande. Depois, muitas lojas que começaram trabalhando com produtos industrializados hoje têm um portfólio dividido entre artesanal e industrial, e a indústria também tem focado nos produtos finos, né, que são produtos que têm uma qualidade diferente do queijo do dia a dia, como é o caso da mussarela ou queijo prato. É isso. Forte abraço a todos.
2: E com a participação do Bruno Cabral, vamos encerrando a pauta sobre o mercado de queijos. E amanhã, você já sabe, anote aí, nós temos um encontro marcado, porque é dia do programa Marcas e Consumidores, aqui na TMC. Meio-dia e meia, eu vou entrevistar o Marcos Riva, ele que é superintendente do Hospital H-Cor. Neste sábado, tem marketing na área da saúde. Até lá e um ótimo final de semana.
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4: Cinco horas e 43 minutos, hora de cultura aqui no Start TMC com Júnior de Castro. Nesta semana, ele conversou com o ator, roteirista e produtor Bruno Mazeu, filho do mestre do humor, Chico Anísio. E aí, no bate-papo, Bruno revelou curiosidades da carreira e momentos de bastidores. Vamos acompanhar juntos?
5: Bruno, vamos começar falando sobre o seu livro, Brasil 2020, Socorro, o futuro chegou. Você lançou ele em 1996, há 30 anos. E o que você lembra desse seu trabalho? Existe alguma memória afetiva que você guardou dele?
6: Eu acho que a coisa mais legal do livro é o prefácio do Luiz Fernando Veríssimo, né? Eu me lembro claramente do dia em que ele chegou ao Rio, fui até ele, e ele estava me esperando com um prefácio impresso, assim, num papel, né? Que era como tinha na época, não tinha um e-mail nem nada. E aí ele me entregou o prefácio.
5: Agora eu quero falar sobre teledramaturgia. Você fez poucas novelas, mas uma delas, Beleza Pura, da Andrea Maltaroli, para mim, pelo menos, tem um ar especial. Como é que foi esse trabalho para você?
6: Engraçado, cara, você falar. Eu participei de 3 novelas e a que eu mais gosto é a Beleza Pura, porque eu acho que, apesar dele ser um núcleo cômico, era a das todas que eu fiz a que tinha a melhor historinha, a historinha que eu achava mais legal. A trama ali com a Carol Castro e tal, com a Isis Valverde, Marcelo Faria.
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5: E não tem como a gente não falar de Cilada, um trabalho seu que revolucionou o formato na TV e é um grande marco. Como que foi para você realizar essa produção?
6: O Cilada foi o primeiro programa de dramaturgia da história da TV a cabo brasileira, quer dizer, foi bem no início. Então, a gente está falando assim, de, sei lá, 400 mil assinantes no Brasil inteiro, né? Eu me lembro que quando o Cilada ia passar, era uma programação de televisão, era assim, tipo, sexta-feira, 9 horas. Eu me lembro de eu mandando e-mail, assim, pra quem tinha e-mail, falando, pessoal, é hoje, 9 da noite.
8: Qual o seu signo?
9: Touro. E o seu?
8: O meu é Leão.
9: Leão, olha só, coincidência.
8: Ué, como assim?
9: Ué, touro, leão, dois animais super bravos, né?
5: Pra gente finalizar, você tá em turnê pelo Brasil com o espetáculo Gostava Mais dos Pais. Você divide o palco com o Lucinho, vocês dois, filhos de dois grandes artistas, Chico Anísio e Lúcio Mauro, que vieram do rádio, passaram pelo teatro, depois tiveram uma transição para a TV. O que que o público pode conferir nessa peça?
6: A peça fala sobre o tempo, porque a gente também fala dos nossos pais, né? É uma questão também que percorre a peça, porque nossos pais também tiveram, e você falou isso muito bem na sua pergunta, que fazer essa transição... Eles também eram pessoas do rádio, que de repente tiveram que migrar para um território desconhecido, que estava chegando ali, né, que é a televisão, que é o que seria a internet para a gente. Né? Então a gente fala deles, das referências deles para a gente, e da nossa tentativa de ser nós mesmos também.
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4: E olha só, gente, depois de passar então por vários estados e reunir mais de 85 mil espectadores, a peça Gostava Mais dos Pais está de volta então a Belo Horizonte. O espetáculo fica em cartaz até o dia 18 de outubro. Dá tempo, tem bastante tempo ainda aí. No Grande Teatro Sesc Palladium, e os ingressos estão disponíveis na plataforma Simpla. 5 horas e 47 minutos.
1: 5h48, uma notícia muito importante dessa madrugada, você que está acordando agora, informação muito, muito relevante. Daniel Vorcaro, dono do Banco Master, teria relatado negociações com João Vaccari Neto, ex-tesoureiro do PT, isso para viabilizar pagamentos ligados ao acesso a fundos de pensão, segundo informações da revista Veja. Os relatos também apontam que Vorcaro liberou recursos para um filme sobre o presidente Lula, em meio a interesses relacionados a negócios com o governo. O caso evidencia essa rede de contatos políticos e financeiros também cultivada por Daniel Vorcaro. As informações foram obtidas pela revista Veja a partir de relatos atribuídos a Vorcaro. Ainda de acordo com a publicação, as tratativas envolveriam interesses financeiros e relações com diferentes setores do poder público. Os relatos ainda precisam ser considerados no contexto das investigações sobre a atuação de Vorcaro e seus negócios. A gente tem o áudio e a gente escuta a partir de agora.
11: Banco do Brasil agiu estruturalismo, Augusto adianta, aí vem para o outro, com cano alto, tudo, e aí tem o negócio do filme.
12: Eu coloquei, acho que até mais, só que o do Lula foi por fora. O do Lula foi errado. O do Flávio não foi, bem, ele patrocina.
1: A gente ouviu então Daniel Vorcaro, né, essa conversa. Quando eles citam Okamoto, eles estão se referindo a Paulo Tarciso Okamoto. Ele é presidente, inclusive, do Instituto Lula, um instituto que carrega, portanto, o nome do presidente Lula, né? Aliás, desde a fundação, enfim, ele atua junto ao presidente Lula, ao instituto, e a gente vai continuar acompanhando os desdobramentos dessa informação, que é, eu repito, muito relevante.
4: Assim que houver mais novidades e atualizações, então, a gente volta com esse assunto. Agora, 5 horas e 50 minutos... Vamos de esporte agora? O Palmeiras venceu o Bahia na retomada do Brasileirão após a data FIFA e diminuiu a distância para o líder Flamengo. E direto do estádio do Palmeiras, quem traz mais detalhes do jogo é o nosso repórter Breno Ávila.
13: Fala galera, ligado aqui no Start TMC, no Bank Park, onde o Palmeiras venceu o Bahia pelo placar de 1-0. O gol, claro, foi dele, do argentino matador Flaco Lopes. O gol, no comecinho do jogo ali, condicionou um pouco a partida. O Palmeiras não teve muitas chances, a principal delas para aumentar a vantagem foi já com Ramon Sosa no segundo tempo. E do lado do Bahia, muito menos. O Bahia pouco machucou o Palmeiras, pouco chegou ao gol do Carlos Miguel. Com a vitória e os três pontos, o Palmeiras volta a olhar o Brasileirão com bons olhos, tendo em vista o tropeço do Flamengo em Santos contra a equipe de Neymar Júnior, que marcou 2 gols de pênalti, empatou o jogo para o Peixe e viu, segurou o Flamengo aí na vantagem da liderança. Agora o Palmeiras tem apenas 1 ponto atrás do líder do rubro-negro carioca, que enfrenta o Fluminense no próximo final de semana. Para o Palmeiras, também clássico, o Palmeiras no domingo às 17h30 recebe o seu maior rival, recebe o Corinthians, tendo a chance de assumir a liderança e também empurrar o rival para o Z4, tendo em vista que Grêmio e Inter se enfrentam em Porto Alegre para o clássico Grenal. Uma soma aí, uma combinação de resultados pode levar o Corinthians para o Z4 do Campeonato Brasileiro. E tudo isso, todas essas histórias que envolvem o futebol brasileiro neste domingo de clássico, você acompanha, claro, aqui no microfone mais pesado do rádio esportivo brasileiro, o microfone da TMC.
4: Obrigada, Breno Ávila, por todas as informações direto, então, do campo, né, acompanhando aí. 5 horas e 52 minutos cravados. Deixa eu dar um bom dia para o pessoal que está aqui no YouTube tão cedinho aqui com a gente acompanhando os principais destaques e informações. A Mariana Albuquerque de São Paulo. Bom dia, Fernanda e Tebas. Já estou saindo para trabalhar. Ótimo trabalho para vocês. Para você também, Mariana. Rogério Nascimento do Recife. Bom dia. Camila Dornelles de Curitiba. Leandro Batista de Brasília. Jéssica Monteiro do Recife. Quem mais aqui? Marcelo Vieira, de São Paulo. Todo mundo mandando um bom dia aqui pra gente. Obrigada, viu, pela companhia. Continue com a gente, porque nós vamos até às 7 horas da manhã. Tem chão, então, ainda, hein? 5 horas e 52 minutos e tem rodada do Brasileirão. Rafael Tebas, pra você informar aí, porque o pessoal tá perguntando. A gente deu todas as informações aqui com o Breno Ávila sobre a rodada do Brasileirão. Mas tem a rodada do Brasileirão, né, no fim de semana.
1: Exatamente, muita coisa acontecendo, muita coisa que vai acontecer também ao longo, do fim de semana. A gente tem, por exemplo, Fernanda Câmara, um clássico, né, entre Palmeiras e Corinthians marcado para esse próximo domingo, também clássico no Maracanã. O Flamengo enfrenta o Fluminense às 17h30, 5h30 da tarde no Maraca, mando do Flamengo, ou seja, a gente vai ter uma presença significativa de torcedores rubro-negros enquanto o Palmeiras joga na sua casa diante do Corinthians. Dois clássicos no domingo.
4: Só uma pergunta rapidinho. Aqui Flamengo e Fluminense. Se Flamengo perder e Palmeiras ganhar do Corinthians, Palmeiras já fica líder? Ou ainda não?
1: Isso, é isso mesmo. Se o Palmeiras vence o jogo e o Flamengo não, o Palmeiras é líder do campeonato. Mas tem outros clássicos também, ó. Tem Grêmio Internacional, jogaço também. O nosso Bruno Chiesi. Tomara que, que o Grêmio vença, que aí ele fica mais de boa.
4: Ele é nosso editor-chefe, melhor editor-chefe. Que vença, gente.
1: Enfim, vou passar daqui a pouquinho os jogos, mas antes tem o Fabiano Fará com uma análise, então, dessa última rodada do Campeonato Brasileiro. Fala, Fará.
4: Bora.
14: Oi, gente, tudo bom? É, a briga pelo título brasileiro continua aberta. Flamengo e Palmeiras brigam pelo título nacional. Flamengo tinha até uma vantagem interessante. Venceu o Santos por 2-0 na Vila Belmiro, mas tomou 2 gols de Neymar, 2 gols de pênalti e o jogo terminou empatado. O Santos conseguiu 1 ponto e tirou 2 do Flamengo. O Palmeiras, jogando no Nubank Park contra o forte Bahia de Rogério Ceni, fez a lição de casa, venceu. E a diferença entre Flamengo e Palmeiras diminuiu para 1 ponto. E essa briga ficará ainda mais emocionante porque os dois melhores times deste Campeonato Brasileiro têm clássicos na próxima rodada. O Palmeiras recebe o despedaçado Corinthians no Nubank Park e o Flamengo recebe o Fluminense no Maracanã. O Fluminense que vem de vitória sobre o Curitiba nesta rodada. Ou seja, a projeção é de briga pelo título pelo menos até a 36ª rodada. Peraí, Fará. Como assim 36ª, se vamos até a 38ª, porque na 36ª rodada, Flamengo e Palmeiras se enfrentam aqui em São Paulo, no Nubank Park. Então, o Campeonato Brasileiro tem emoção pra caramba na parte de cima ainda, entre os dois protagonistas do futebol nacional, Flamengo e Palmeiras. Eu volto já já com mais aqui do Start TMC.
1: Valeu, Fará. Obrigado pelas informações, pela análise. Olha, Fernanda Câmara, o fim de semana vai ser muito legal no Brasileirão. Eu tô observando com mais atenção aqui os jogos. Ó. Vou começar por amanhã, sabadão, tá? Você que tá aí no Rio, nossa audiência é gigante no Rio, no 101.3. Ó, Vasco enfrenta o Remo. O Vasco, se vencer, dá uma boa respirada em relação ao rebaixamento. Já venceu no último jogo, se vencer mais uma, dá uma excelente respirada. Também teremos amanhã, sábado, São Paulo e Vitória, inclusive com a transmissão da TMC, você no 100.1 de São Paulo, jogaço no Morumbis. Aí domingão, Atlético Mineiro e Santos jogam em BH, você aí em Belo Horizonte vai acompanhar também. Às 5h30 da tarde, são três clássicos. No Rio tem Flamengo e Fluminense,
4: Fla-Flu.
1: Aqui em São Paulo, o Palmeiras recebe o Corinthians, derby. E também tem Grêmio, Grenal, Grêmio e Internacional na Arena do Grêmio. Jogo também muito bom, porque os dois times do Rio Grande do Sul estão ali na zona de rebaixamento. O Inter 31 pontos, o Grêmio tem 30. Então tem ainda esse ingrediente especial em relação a esse jogo. Ainda no domingo tem Bahia e Mirassol. E na segunda-feira temos Coritiba e Botafogo, Chapecoense e Atlético Paranaense, e o Bragantino encara o Cruzeiro. Então, são vários jogos, já reta final do campeonato, a 30ª rodada já do campeonato, e por isso que vai ser realmente bem interessante a gente acompanhar esses clássicos agendados.
4: Domingão tô lá assistindo Palmeiras e Corinthians.
1: É, sei não, viu? Tô preocupado.
4: Eu não tô, não.
1: É, eu sei.
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1: 6:02, Start TMC de volta para você com os principais assuntos, com as principais notícias. Lembrando que a gente está girando aqui os nossos destaques do dia. Então, bora lá para mais uma rodada. Datafolha aponta Flávio Bolsonaro com 49% e Lula com 45% na intenção de votos na primeira pesquisa do segundo turno.
2: Em votos válidos, o candidato do PL marca 52% contra 48% do petista. Margem de erro é de 2 pontos percentuais para mais ou para menos.
1: Lula lidera entre eleitores de baixa renda, católicos e no Nordeste. Flávio recebe mais apoio de eleitores que votaram em outros candidatos no primeiro turno. E esse é só um dos destaques que o Start TMC traz nesta sexta-feira, 9 de outubro, e tem mais.
2: Defesa de Vorcaro cobra a STF decisão sobre pedido de soltura.
1: Advogados pedem que ministro Edson Fachin autorize o também ministro André Mendonça a analisar a solicitação do ex-banqueiro.
2: Ex-candidato ao governo de Minas é cotado para ministério em eventual gestão de Flávio.
1: Político pode assumir o Ministério da Indústria e Comércio Exterior em um possível governo alinhado à direita.
2: Governadores eleitos no PL no Sul vão a Brasília reforçar o apoio ao candidato Flávio Bolsonaro.
1: Rio Grande do Sul, Santa Catarina e Paraná elegeram representantes do partido. Região também terá 4 senadores do PL e 2 do Novo.
2: TSE pode confirmar a eleição para o governo do Rio ainda no primeiro turno.
1: Corte analisa o indeferimento da candidatura de Antony Garotinho, do Republicanos, e o possível impacto no resultado eleitoral.
2: Justiça prorroga a prisão de suspeito ligado à construção de prédio que desabou na Penha.
1: Sócio oculto de uma das empresas responsáveis pela obra ficará preso temporariamente por mais 30 dias. 6 pessoas morreram no desabamento.
2: Polícia Federal investiga causas de incêndio em prédio da Universidade Federal de Pernambuco.
1: Edifício no campus Recife abrigava laboratórios de pesquisa e equipamentos especializados.
2: No esporte, Palmeiras vence o Bahia, Fluminense bate o Coritiba e a rodada do Campeonato Brasileiro esquenta a disputa pelo título.
1: Santos e Flamengo empatam, assim como Atlético Paranaense e Atlético Mineiro. Equipes voltam a campo neste fim de semana para mais uma rodada do campeonato. 6:04.
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1: 6:05, chegou a hora da gente acionar o Bruno Rizzi, que já vai nos passar os principais destaques e depois ele vai esmiuçar, desmembrar cada destaque que ele vai passar aqui pra gente. Muito bom dia, Bruno Rizzi.
3: Bom dia, Fê, Tebas, bom dia a todos aqui com a gente no Start TMC. Hoje a gente vai comentar, claro, da pesquisa da

0: candidato Flávio Bolsonaro, que foi confirmado ontem à noite e que tem alguns desdobramentos possíveis ali e algumas questões também que não são tão simples assim nessa divulgação do apoio.
1: Em princípio, houve resistências de Ronaldo Caiado, de Cury, e agora, então, eles fecharam com Flávio Bolsonaro.
0: Exato, exato. Todo mundo tem a sua barganha ali, né? Então, aumentou o preço ali na barganha, o preço político, né? A negociação política. E a coisa caminha ali, com certeza existe alguma negociação envolvendo algum possível cargo em caso de eleição de Flávio Bolsonaro, o que é natural, sempre acontece, sempre acontecerá.
2: Agora, qual é o peso do mundo real aí, pensando no dia a dia das pessoas, desse apoio do Augusto Cury? Quer dizer, o eleitor ele vai mudar a decisão por conta dessa posição do Augusto Cury ou, na sua opinião, não?
0: De maneira mais pragmática aqui, não. Claro que é importante, aquele eleitor que está um pouco em dúvida, que votou no Cury e agora está um pouco em dúvida, pode ser que ele seja tendencioso a mudar, mas vamos lá.
1: Mesmo sabendo que o apoio é por conta da barganha e não porque de fato acredita nas propostas.
0: E na verdade, assim, o eleitor que transferir o voto para o Flávio, eleitor de Cury que transferir para o Flávio, já estava precificado essa transferência no primeiro turno, ele já estava predisposto a isso.
1: Vou tentar um terceiro, se o terceiro não der ali...
0: Eu vou, exato. Ele já ia, então assim, o interessante é tentar entender assim, qual seria o novo saldo, né?
1: Uhum.
0: Eu não vejo um saldo, enfim, eu acho positivo para reafirmar a posição daqueles que haviam pensado nisso no primeiro turno. Agora, um saldo positivo no sentido de mais votos ainda, eu não enxergo, porque esse eleitor do Cury ou votou no Cury já pensando em votar no Flávio ou no Lula no segundo turno, ou votou porque realmente está cansado e não quer de fato nenhum dos dois e vai continuar não querendo nenhum dos dois. Então tem isso. E assim, quem tem poder de influência e poder de transferência e que a palavra vale muito para a cabeça do eleitor é Lula e Bolsonaro, lá Jair ou Flávio. Esses são políticos que mobilizam as massas e que têm o poder de influenciar de fato. Augusto Cury teve votos, mas não tem essa influência, esse poder de transferência. Então, de novo, acredito que o saldo é positivo porque reafirma a decisão daqueles que já estavam previamente decididos. Mas não vejo um grande salto nessa transferência de votos, esse apoio de Caiado e Cury não mexem os ponteiros, mas firma um pouco melhor os ponteiros e começa a consolidar essa vantagem. O caminho de volta, o caminho de desistência se torna mais difícil.
2: Mas no primeiro turno, Rizzi, você fez uma observação ao longo aqui do Start TMC de que o ambiente da eleição é muito importante, né? Então, esses apoios, tanto o do Cury como também do Caiado, pelo menos nessa primeira semana pós primeiro turno, criam um ambiente positivo para Flávio Bolsonaro, ainda que não tenha uma relação direta com a decisão do eleitor, o apoio do Cury, mas faz com que o ambiente fique pró-Flávio Bolsonaro.
0: Exato. O ambiente, muito bem lembrado e até complementando, o ambiente, o cenário de notícias, o domínio das pautas acabam caindo para ele. Então o eleitor está ouvindo essas questões relacionados a isso. E outro ponto que é positivo para o Flávio Bolsonaro nesse sentido é o quê? É porque ele acaba tendo uma oportunidade de estar na capa dos jornais com algo de eleições. Porque a gente falava ontem até que Flávio tinha se posicionado politicamente, mas eleitoralmente a campanha ainda estava parada. Então nesses dois últimos dias ele consolida. Só trazer um dado aqui rápido para vocês, eu já comentei isso em outros momentos, mas eu quero trazer de novo aqui para vocês lembrarem que no primeiro turno em 2022, a gente tem que lembrar que Simone Tebet teve um total de, vamos lá, 4,16% dos votos, 4% dos votos, tá? Ela

0: declarou apoio a Lula.
1: Uhum,
0: tá?
1: Uhum.
0: Ela declarou apoio a Lula. Mesmo assim, dos 10 milhões de votos que tinham ali voando, né? A gente teve uma transferência de 3 milhões para Lula e de 7 milhões para Jair. E lembrem-se, os outros candidatos que tiveram votos foram Simone Tebet e Ciro Gomes, porque Soraya Tronic para baixo foi 0,5% ou menos. Né? E Simone Tebet teve 4,16%. E Ciro Gomes, que foi viajar, não declarou apoio para ninguém, mas que o eleitor tem uma tendência natural a associar, naquela época, a um eleitor mais de centro-esquerda, se a gente pegar esses dois, a gente tinha ali mais de 7% de votos entre Simone e Ciro. E mesmo assim, Jair pega 7 milhões de votos e Lula só 3 milhões. Então, essa transferência ela é muito mais da conjuntura e de outros fenômenos do que, de fato, a declaração de apoio do candidato.
1: É um ponto interessante.
2: Eu quero saber mais de política, mas antes nós vamos falar de prêmio Nobel. Nobel. Como é que cada um pronuncia de um jeito?
3: Nobel, gente... Nobel.
2: Nobel, tá
3: tudo,
2: Nobel.
3: Tudo certo.
2: Bruno Chesi, então, palavra sua para falar sobre isso. Bom dia.
3: Bom dia, bom dia. Vamos falar porque acaba de sair a vencedora do Prêmio Nobel da Paz, que é a jurista sul-africana Navi Netin, também conhecida como Navi Pillay. Ela é uma jurista sul-africana e ela foi concedido o prêmio a ela pelos seus esforços, tanto na alta comissão das Nações Unidas, que ela presidiu durante o período de 2008 a 2014, mas também tem um dado importante: assim que Nelson Mandela saiu da prisão em 1995, depois do apartheid sul-africano, ela foi nomeada, se tornou a primeira mulher não branca a integrar a Suprema Corte da África do Sul. O Prêmio Nobel da Paz era muito aguardado porque existiam outros candidatos, o Papa Leão XIV era um deles, e até mesmo Donald Trump se colocava ali entre os possíveis vencedores. Bruno Risi concorria, mas corria por fora ali, né? As pesquisas indicavam ele um pouco mais abaixo. Mas então, só pra gente deixar...
0: Quase, foi por pouco.
3: Foi por pouco. Aqui na TMC, se abrirem as urnas, vão ver que ele ganhou.
1: 85%.
3: Mas, então, só pra gente deixar registrado, o Prêmio Nobel da Paz de 2026, então, vai pra Navi Netin, também conhecida como Navi Pillay, por seus esforços na promoção da paz e do direito internacional. Esse anúncio foi feito agora, exatamente agora, em Oslo, na Noruega, e mais destaques ao longo da nossa programação.
1: Perfeito, está registrado então aqui Bruno Chesi com as informações, enfim, sempre também nos atualizando ao longo do Start TMC. 6 horas e 13 minutos, a gente vai girar, vai movimentar a nossa reportagem, vamos para o Paraná agora. Mais de 500 cidades da região sul estão em alerta vermelho de grande perigo para tempestades, e esse alerta vale para hoje, sexta-feira. Segundo o Instituto Nacional de Meteorologia, as áreas atingidas podem registrar chuvas superior a 100 milímetros ao longo do dia. A preocupação, claro, é muito grande. Leonardo Gomes, mais uma vez aqui conectado. Ô Léo, tem chance de granizo também, certo?
4: Certo, certíssimo. E também de ventos muito fortes que podem provocar destelhamentos e outros tipos de estragos, como queda de árvores, por exemplo. A gente está falando do alerta vermelho, o grau mais alto do Instituto Nacional de Meteorologia. É muito comum a gente falar de alerta amarelo, alerta laranja. Agora, alerta vermelho, realmente, é pelo menos uma vez ao mês a gente tem tido registro, e sempre quando ele ocorre, ele é emitido pelo Instituto Nacional de Meteorologia, a gente precisa dar destaque. Esse alerta vermelho atinge a região mais a oeste do Paraná, ali em Foz do Iguaçu, sudoeste também, e o oeste de Santa Catarina e norte do Rio Grande do Sul. Mais de 500 cidades, portanto, que podem ter chuvas muito fortes já a partir desta manhã e ao longo de toda a sexta-feira. No Rio Grande do Sul, o aviso alcança áreas das regiões noroeste e norte, como eu disse. Segundo o IMET, há risco de danos em casas e outros imóveis, interrupções do fornecimento de energia, além de prejuízos em plantações e quedas de árvores, alagamentos e transtornos. A gente tem aqui o IMET orientando a população desses três estados para procurarem abrigo em caso de de uma tempestade, além de contato com a Defesa Civil e Corpo de Bombeiros em caso de emergência. As áreas de instabilidade, segundo meteorologistas, devem se espalhar pelo sul do país nesta sexta-feira. Mas por quê? Por que que isso é provocado? Rapidamente, a gente tem uma corrente de ar quente e úmido que vem lá da Amazônia, do norte do país, chamada de jato de baixos níveis, que vai estar fortemente direcionada aqui para o sul do país. E existe uma forte área de baixa pressão atmosférica, como se elas se chocassem e provocassem essas tempestades. Por enquanto, não há relatos e registros de estragos aqui na região sul. A chuva é esperada para as próximas horas e a gente vai acompanhar de perto.
2: Nossa, obrigada, viu, Léo? Qualquer novidade, você aciona a gente aqui. Esse assunto de extrema relevância, importantíssimo, e de alerta, principalmente. Agora, 6 horas e 16 minutos depois do Leonardo Gomes, nós vamos para o Rio de Janeiro com Sleman, porque o assunto não poderia ser outro: a disputa a governo do estado que ganha mais capítulos de uma novela. Gustavo Sleman, então, conosco, ao vivo, com todas as informações. Sleman.
5: É isso, pessoal. E aparentemente essa novela chegando agora a um fim, né? Pelo menos é isso que tudo indica, até porque nós teremos no sábado a retotalização dos votos aí do primeiro turno, que vai garantir a candidatura, a eleição, né, no caso, né, de Douglas Ruas como governador do Rio de Janeiro no primeiro turno aqui do estado fluminense. Isso acontece após o Tribunal Superior Eleitoral ter decidido, né, por anular os votos de Antony Garotinho do Republicanos. Ontem, né, a gente teve o julgamento por parte da corte em plenário, né, os 7 ministros participaram desse julgamento e decidiram, né, por 5-2, por anular os votos de Antony Garotinho, mantendo aí um deferimento da candidatura do candidato ao governo do estado do Rio de Janeiro. Por causa disso, justamente, né, essa decisão já foi encaminhada ao Tribunal Regional Eleitoral. E até por conta de toda a velocidade que exige esse período devido à proximidade com o segundo turno, um eventual segundo turno que não vai acontecer, aí o Tribunal Regional Eleitoral já marcou para o próximo sábado a retotalização dos votos, que vai confirmar Douglas Ruas como governador do Rio de Janeiro, vencendo Eduardo Paes no primeiro turno. E por falar em Eduardo Paes, ontem, após a derrota, né, digamos assim, no Tribunal Superior Eleitoral, no julgamento envolvendo Garotinho, Paes primeiramente restringiu os comentários em uma rede social e depois afirmou que entraria com uma ação no Supremo Tribunal Federal. E foi isso que a coligação ligada ao candidato do PSD fez. No entanto, esse recurso foi negado praticamente na mesma hora pelo ministro Cristiano Zanin, que afirmou que o STF não tem jurisprudência para poder julgar esse tipo de recurso que envolve a justiça eleitoral. E logo depois, durante a noite, Eduardo Paes se manifestou com uma nova nota, um novo comunicado em uma rede social, e aí dessa vez reconhecendo a derrota, afirmando, né, que o amor pelo Rio de Janeiro dele continua apesar disso e que se prontificar a fiscalizar a gestão de Douglas Ruas. Douglas Ruas ontem que chegou ao Rio de Janeiro, estava em Brasília, né, em reunião com os líderes do PL e também com o candidato à presidência da República, Flávio Bolsonaro, chegou sendo recepcionado aos gritos de governador, chegou e concedeu uma entrevista coletiva, a primeira dele, né, nesse caminho aberto para ser governador do Rio de Janeiro. Claro que ainda dependemos da oficialização por parte do Tribunal Regional Eleitoral, mas o próprio partido e aliados políticos já apresentam Douglas Ruas como novo governador do Rio de Janeiro. A gente, claro, então fica aí aguardando novas movimentações políticas, até porque hoje teremos, por exemplo, um almoço de Flávio Bolsonaro com diversos prefeitos do Rio de Janeiro. E aí, um grande ponto de interrogação, né? Porque alguns prefeitos eram aliados de Eduardo Paes durante a campanha. E agora resta saber se esses prefeitos vão participar desse almoço. A gente já tinha informações por meio de fontes aqui ouvidas pela TMC, que alguns já haviam, digamos, pulado o muro, né, para apoiar Douglas Ruas e já avisando também uma possível eleição de Flávio Bolsonaro como presidente. Então agora a gente vai acompanhar justamente esse almoço para saber quem vai, quem não vai, até para, enfim, entender essas novas movimentações no tabuleiro de xadrez político do Rio de Janeiro.
1: Obrigado por nos ajudar a entender esse tabuleiro tão complexo aí do Rio, viu, Sleman? E a política é assim, né? Um dia de um jeito, outro dia de outro, então a gente vai acompanhar também o comportamento desses prefeitos que, como citou aí muito bem o Gustavo Sleman, estão pulando o muro, mudando de lado agora diante do favoritismo de Flávio Bolsonaro. Bom, vamos lá para Brasília. Rafael Felitti tem informações sobre o Datafolha. Primeira pesquisa, então, Datafolha em relação à disputa eleitoral de segundo turno. Quais são os números, Felitti?
6: Oi, Rafa, Fernanda, Bruno, muito bom dia para vocês, para todo mundo que nos acompanha aqui no Start TMC. Olha, trazendo os números atualizados, né? O levantamento mostra que o senador e candidato do PL à presidência, Flávio Bolsonaro, tem 49% das intenções de voto contra 45% das intenções de voto do presidente Lula. No cenário contando apenas os votos válidos, Flávio teria 52% contra 48% do candidato petista. Esse estudo do Datafolha tem margem de erro de 2 pontos percentuais para mais ou para menos. Essa disputa é acirrada, mas ela aponta alguns movimentos interessantes, né? Um dos destaques é a rejeição, que no primeiro turno dava um empate, às vezes, de um empate, ou então Flávio na frente com 1 ponto percentual. No segundo turno, mostra Lula liderando esse índice com 46% e Flávio com 43% de rejeição. Também citando, 3 dias antes do primeiro turno, na pesquisa Datafolha mostrava ambos com 45%. A pesquisa também revela, né, o sentimento de rejeição, ainda mais, né, porque cita que, por exemplo, 25% dos eleitores que afirmam que vão votar em Flávio Bolsonaro dizem que vão votar por entender, para impedir que Lula consiga ser reeleito. Enquanto 13% dos eleitores do presidente Lula afirmam que vão votar no presidente Lula, não tem tanto apreço assim por essa candidatura, mas vão votar exclusivamente para não deixar que Flávio Bolsonaro seja presidente da República. Além disso, 46% dos eleitores que votaram em Augusto Cury, Renan Santos, Ronaldo Caiado e Romeu Zema, esses votos, segundo o Datafolha, migram para Flávio Bolsonaro, esses 46%, enquanto 32% foram transferidos para Lula. Às vezes eu tive até uma sensação de que poderia ser ainda maior essa diferença, mas talvez o candidato do PL já tenha conseguido pegar esses votos que iriam para esses candidatos ainda no primeiro turno com o voto útil, né, com a campanha que ele fez, que a campanha dele fez muito forte para que houvesse essa transferência do voto útil ainda no primeiro turno. Então, e uma outro dado que é interessante é que a consolidação desses eleitores é altíssima, né? 94% afirmam que já estão decididos em quem votar e que a margem de mudança é muito pequena, é de 6%. Isso aí dos eleitores que pretendem votar, né? Mas ainda assim é um número muito difícil ali para uma virada. Ontem, inclusive, para encerrar, o presidente Lula concedeu até uma entrevista coletiva no seu QG aqui em Brasília e foi perguntado isso a ele, né? Ele deu uma entrevista para a imprensa e ele disse que não faz campanha, nunca fez campanha em cima de pesquisa. Ele faz campanha em cima de voto. E ele vai buscar essa virada até o final. Volto com vocês.
2: Obrigada, Felipe, por todas as informações. Lula tentando, então, buscar a virada. Bruno Rizzi saindo essa primeira pesquisa Datafolha de segundo turno, com Flávio à frente com 52% e Lula 48%.
0: É isso, uma vantagem muito consolidada ali, né? A gente está falando de numericamente pequena, mas dentro ali das possibilidades que a gente enxerga, dado o teto que a gente já viu do presidente Lula e a força do antipetismo, que ficou muito clara, o desafio é muito grande. Alguns dados aqui para vocês, que o Felipe trouxe, né, que a transferência ali dos candidatos talvez já tenha sido antecipada. Isso é interessante e é verdade, até porque não existe também uma transferência tão automática assim dos outros candidatos para Flávio Bolsonaro. O resultado esperado mesmo, a campanha de Flávio comemorou, claro, mas o resultado esperado mesmo eram 6 pontos de vantagem, né? Veio, claro, na margem de erro veio isso, mas numericamente veio de 4 pontos. Então, no final das contas, as duas campanhas gostaram, mas não gostaram, né? Disseram que gostaram, mas não gostaram. Porque, claro, Lula, 4 pontos atrás, vê que a diferença é muito grande, é muito difícil de tirar. E por outro lado, o Flávio Bolsonaro tinha essa expectativa de abrir pelo menos 6 pontos. Por outro lado, na pesquisa Poder da Ataia, divulgada ontem pela manhã, ele tem essa diferença, né? Então, nessa pesquisa específica, ele não tem. Então, não é também um número consolidado.
1: Alguns petistas, Rizzi, apontam o seguinte: mas 52 a 48 É, um empate, tecnicamente. Mas é muito no limite da margem de erro, né? É improvável
0: esse muito cenário. Improvável. Até porque, né, para explicar para quem tá nos ouvindo, quando a margem de erro é de 2 pontos percentuais, ou, enfim, quanto for, é para mais e para menos. Se Flávio tiver na margem de erro para cima e Lula para baixo, ou seja, se você jogar 2 para cima de um, 2 para baixo de outro, fica empatado. Mas a probabilidade da margem de erro ser exatamente 2, sendo 2 para baixo, outro 2 para cima, é mínima, mas existe. Né? Eles estão tentando se apegar em pequenos detalhes, né? De novo, é uma situação estatisticamente muito difícil com esses números. Agora, existe chance de virada. A gente até falava, né, Tebas, mais cedo hoje, sobre os cenários ali de outras eleições. E a gente viu que existem cenários de virada como em 2014. Em 2014, Aécio Neves larga na frente nas pesquisas. É, e acaba
1: segundo turno,
0: no
1: né?
0: segundo turno, exato. E Dilma acaba vencendo. Então, é interessante porque a gente começa a ver e enxergar que realmente...
1: Digamos assim, tem
0: existe
1: jogo,
0: um caminho,
1: mas
0: tem
1: o jogo é favorável
0: e assim,
1: Flávio.
0: Em 2014, a gente não tinha a força do antipetismo como tem. A gente não tinha o bolsonarismo como ele existe. A gente não tinha essas duas, digamos, essas duas forças, né? Que, na verdade, são aliadas ali, o bolsonarismo e o antipetismo. Que trazem essa carga tão pesada ali de votos que limitam o crescimento do presidente Lula.
1: Os dois campos têm muita rejeição, né? Para ficar claro.
0: Exatamente.
1: Ao nosso
0: ouvinte. E agora, como o Felipe trouxe também, a rejeição de Lula está maior nesse momento. Então é mais um fator negativo.
2: E aí agora tem os apoios, então, a Flávio Bolsonaro, que até então não havia, né? Que é o de Ronaldo Caiado e o Cury. E a gente tinha falado das abstenções também, se isso poderia agregar ou não para um para outro, mas só 22% dos que faltaram no primeiro turno consideram votar agora, de acordo com a Real Time Big Data, divulgado então ontem, que mostra que apenas então 22% dos entrevistados que não votaram em 4 de outubro consideram participar do segundo turno, e entre esse grupo, 40% afirmam que certamente voltarão a se ausentar. E outros 38% dizem que provavelmente não irão votar.
0: É aquilo, o voto válido, né, que foi a grande campanha de Flávia ali ao final do primeiro turno, ela já antecipou grande parte desses votos. Aquele eleitor que não quer votar em nenhum dos dois, já não votou em nenhum dos dois. Aquele que tinha uma tendência a migrar, foi. Então, qual é o desafio da campanha, especialmente do presidente Lula? Conseguir engajar esse eleitor que ficou ausente, ou esse eleitor que foi, anulou e votou branco. É esse o desafio.
1: É uma missão árdua, né?
0: Uma missão muito árdua, ele tem que conseguir. Qual é a matemática? Cada 2 votos que Lula ganha, na verdade ele tá tirando um do Flávio, essa é a conta, né? E vice-versa, claro, mas tô fazendo a conta de chegada que a campanha de Lula considera.
1: A gente tem que girar nossa reportagem, Rizzi. Você citou a pesquisa Datafolha de 2014 entre Aécio e Dilma, divulgada no dia 9 de outubro de 2014. A primeira pesquisa de segundo turno apontava, na época, Aécio com 51, Dilma com 49, e aí depois a Dilma conseguiu a virada, terminou com 51,64% dos votos e o Aécio com 48,36%.
0: É isso. Vamos ver, vamos acompanhando. São 2 semanas decisivas aí. Lembrando que vamos ter debates, ao que tudo indica. Mas isso eu não vou ler o futuro, não, porque a gente também falou isso na outra e não teve.
2: 6h29, vamos para Brasília agora. A gente vai conversar com a Marcela Franco, ex-candidato à presidência Augusto Cury do Avante. Então, como a gente estava falando aqui, declarou apoio a Flávio Bolsonaro no segundo turno das eleições. Cury teve 2,89% dos votos válidos no primeiro turno e afirmou que o apoio não envolve negociação de cargos ou vantagens pessoais. Então, a Marcela Franco está aqui hoje ao vivo com a gente para nos passar todos os detalhes. Marcela, bom dia.
1: Bom dia.
7: Bom dia, Fê. Bom dia, Rafa. Bruno também que está aí no estúdio. E para você que nos acompanha, começando o dia juntinhos, falando exatamente sobre esse assunto que ainda vai desenrolar bastante, né, pessoal? Eu vou ler aqui a íntegra da nota que foi divulgada pela assessoria do ex-candidato. Diz assim, abre aspas. Tive com Flávio uma longa conversa, olho no olho, sem filtros e sem rodeios. Disse-lhe claramente que não participaria de seu governo e que minha independência de pensamento seria inegociável, fecha aspas. Cury pediu que Flávio se comprometesse publicamente com propostas defendidas por ele durante a campanha do Avante. E aí eu trago aqui alguns exemplos. O fim da reeleição presidencial, alternância de poder, que foi citada ontem mesmo por Flávio Bolsonaro, melhorias na saúde e na educação, proteção às mulheres, o incentivo às microempresas e o combate à corrupção. Cury disse ainda que pretende cobrar transparência e coerência entre as promessas e as ações de um eventual governo do candidato do PL. Flávio Bolsonaro agradeceu esse apoio do ex-candidato e disse que a conversa com Cury foi uma, abre aspas, surpresa muito agradável, fecha aspas. Além de Cury, a gente lembra aqui, já declararam apoio ao senador e candidato, o Podemos, o Republicanos, a Federação União Brasil e o PP, Michel Temer e os também ex-candidatos à presidência, Romeu Zema, do Partido Novo, e Ronaldo Caiado, do PSD. Flávio Bolsonaro e o presidente Lula disputam o segundo turno daqui a pouquinho, no dia 25 de outubro. E aí a gente vê, né, quais serão as consequências, então, as repercussões desse novo apoio, então, de Augusto Cury a Flávio Bolsonaro.
2: Obrigada pelas informações. Marcela, diretamente de Brasília, agora às 6 horas e 32 minutos, TMC, compromisso com a verdade.
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0: Start TMC de novo aqui para São Paulo, Brasília, Rio de Janeiro, Curitiba, Belo Horizonte e Recife. Você acompanhando aqui o cenário eleitoral com Bruno Rizzi, com análise de Bruno Rizzi. A gente mostrou aqui a pesquisa Datafolha para o segundo turno. Flávio Bolsonaro na frente, Lula logo atrás, mas a disputa acirrada e Lula tentando reverter esse quadro, puxar voto, inclusive com campanha, com ações nas redes sociais, né? A Ana Elisa, eleita deputada em Minas Gerais, ajudando bastante, foi convocada, inclusive, né, por Lula para ajudá-lo nas redes sociais.
2: É, Lula, a gente comentava ontem aqui, né, que com pelo menos 4 anos de atraso, Lula começa a mobilizar uma onda de influenciadores e tudo mais para conseguir realmente se aproximar desse público digital que naturalmente tem acompanhado muito mais influenciadores, políticos influenciadores da oposição ao governo, né? Mas de novo, talvez tarde demais, mas é um movimento. Mas a gente tem visto que, até trazendo um dado aqui para vocês, um dado da Atlas dos Dados, Atlas Dados, tá? Para trazer aqui da fonte, Lula postou 5 vezes mais. Mas quem engajou por post, na verdade, foi Flávio Bolsonaro. Vou trazer um número para vocês. Na véspera do primeiro turno, o post típico do Flávio somava 795 mil curtidas e comentários. A do Lula, 191 mil. É, então, 5 vezes maior. Então, o que eu quero trazer é o seguinte, que o volume de posts de Lula tem sido maior, justamente por conta dessa onda mais digital de trazer os influenciadores e políticos. Mas o engajamento de Flávio Bolsonaro é 5 vezes maior. E por que isso? É muito simples de entender, porque quem engaja não começa da noite para o dia e a coisa começa a engajar.
3: São anos de construção.
2: A própria Ana Elisa, que você citou, faz no mínimo há 2 anos um trabalho de cultura, de educação política nas redes. Nicolas Ferreira, pelo menos muitos 4 anos. Ou mais anos.
3: Mais.
2: Pavanato, também muito mais. Então, reparem que é uma construção. O número de views, de likes, de curtidas, ele pode até ter picos.
3: O campo bolsonarista, ele passou a ser muito forte nas redes antes da primeira eleição ali com impacto eleitoral desse campo, que foi 2018 com o Jair Bolsonaro. Lá em 2017, aí sim a gente começou a ver nas redes sociais essa força do bolsonarismo.
2: E isso veio crescendo em uma progressão geométrica absurda, né?
3: Uhum.
2: E, de novo, o campo progressista, né, o chamado campo de esquerda, ficou parado no tempo. Até um dado para vocês, em grande investimento do PL para as eleições agora foi em impulsionamento de redes, né? Em tráfego pago. A do PT foi em impressão de santinhos. Então vejam assim como é sintomática essa questão. E de novo, o engajamento constante, consolidado e que realmente engaja no sentido de mudar ou consolidar o comportamento das pessoas, ele vem com uma sequência, uma construção. Se alguém começar agora no Instagram e fizer um vídeo super legal, super viral, vai engajar, vai ter curtida, vai ter comentário e tudo mais.
3: Pode ser que não.
2: Mas pode ser que não, e mesmo se sim, se não tiver uma sequência, se não tiver uma rotina, se não tiver uma constância, vai perder o embalo.
0: Se for só pontual.
2: Então, é uma construção. O engajamento, a ponto de mudar o comportamento, ele é uma construção. E o campo progressista ficou parado nesse sentido. Então, por isso que eu falo, Lula engajar agora, ele larga numa vantagem se ele tivesse começado do zero, porque ele tem as redes desses influenciadores que podem trazer. Mas, de novo, pelo engajamento que está tendo, Lula, por enquanto, nessa primeira semana, reorganizou a sua base. Não furou a bolha.
3: Perfeito.
2: Né? E aí o trabalho dele vai ser, nessas próximas 2 semanas, furar a bolha através dessa estrutura. Mas, de novo, um trabalho que fizeram em 2, 4, 6 anos, Lula tá fazendo em 1 semana. Vai ter esse mesmo efeito? É o que a gente vai ver nas próximas 2.
0: Muito bom, 6 horas e 45 minutos. Daqui a pouco, Bruno Rizzi está no TMC 360. E nós estamos aqui girando, então, os nossos assuntos. Agora a gente fala do ministro da Educação, Leonardo Barchini, que anunciou a construção de um novo centro de pesquisas na Universidade Federal de Pernambuco. depois que um incêndio destruiu um prédio da instituição. A obra deve custar cerca de 28 milhões de reais e a Polícia Federal investiga as causas do fogo e a possibilidade de crime. A Joely Santos, direto do Recife, traz as informações para a gente ao vivo. Joely.
1: Bom dia para vocês no estúdio, bom dia para todos que acompanham o Start TMC. Pois é, essa visita aconteceu na tarde de ontem. O ministro da Educação, Leonardo Barquini, esteve no campus da Universidade Federal de Pernambuco e afirmou que a Polícia Federal já ouviu pessoas consideradas suspeitas no caso. O fogo atingiu, na noite de quarta-feira, um prédio que abrigava laboratórios de pesquisa nas áreas de fármacos, genética e informática. Ainda não se sabe se o incêndio foi acidental ou criminoso. A investigação também vai considerar os relatos de ameaças que teriam circulado na universidade ao longo de toda a semana. Mas é importante lembrar que, até agora, não há conclusão sobre a origem do fogo, nem confirmação de que as ameaças tenham relação com o incêndio. E além da investigação, o Ministério da Educação anunciou medidas para tentar reduzir os prejuízos. Entre elas, a construção de um novo prédio com investimento previsto de 28 milhões de reais, a reposição dos equipamentos de laboratório e a prorrogação das bolsas dos estudantes pelo tempo necessário. O prejuízo estimado pela reitoria é de cerca de 100 milhões de reais e aproximadamente 80 dissertações e teses também foram afetadas. Agora, a perícia é fundamental para esclarecer o que aconteceu e para que a universidade possa avançar na recuperação das estruturas e na retomada das pesquisas. A gente segue acompanhando os desdobramentos deste caso. É com vocês.
3: Muito obrigado, Joely, pelas informações. A gente continua aqui girando os nossos assuntos, nossa reportagem agora em São Paulo. A gente vai acionar a Giovana Giuga, que está lá no aeroporto de Congonhas. Porque é o seguinte, né, Fernanda? Segunda-feira é feriado. Muita gente, então, vai viajar, vai aproveitar essa sexta-feira. Como que está a movimentação por aí, Giovana? Muito bom dia e boa sexta para você.
0: Bom dia.
4: Bom dia, Rafael Tebas, Fernanda Câmara. Boa sexta para vocês e para todo mundo que está acompanhando a gente. Olha, eu acho que muitas pessoas já hoje não vão trabalhar e já vão conseguir viajar, viu? Porque a movimentação aqui no aeroporto de Congonhas, em São Paulo, já está se intensificando. Eu cheguei há pouco aqui e muita gente já subindo, né, com as malas. É o que você disse, a expectativa é boa para esse feriado agora prolongado, né? Dia 12 de outubro, segunda-feira, feriado de Nossa Senhora Aparecida. E a AENA, concessionária que cuida de pelo menos 18 aeroportos aqui no Brasil, inclusive aqui no aeroporto de Congonhas, tem boas expectativas, né? São no total 408 mil assentos ofertados entre chegadas e partidas. E é claro que os passageiros acabam tendo alguns destinos que estão na lista de principais, viu, Rafael e Fernanda? Aqui, por exemplo, são esperadas muitas viagens, muitos voos para Rio de Janeiro. Isso é tanto de vinda para São Paulo quanto de ida para essas cidades. Então, Rio de Janeiro, Porto Alegre, Belo Horizonte, Brasília, Curitiba e Salvador são os principais destinos aqui de quem vai sair do aeroporto de Congonhas. Outros grandes terminais, então, no Galeão, no Rio de Janeiro, também tem mais de 320 mil assentos agora para esse feriado. Recife, com mais de 161 mil. Maceió, com mais de 45 mil. Vale destacar também que Congonhas lidera, viu, essa oferta de assentos entre esses aeroportos que eu citei aqui, com mais de 408 mil lugares. E a concessionária ainda prevê essa grande movimentação até terça-feira. A gente sabe que o feriado, né, já começa hoje, já começa na sexta-feira, vai até o dia 12, segunda, mas as principais voltas aqui para São Paulo estão previstas para terça-feira, dia 13 de outubro. Então, Congonhas tem essa maior expectativa, claro que os outros aeroportos também, com destaque para esses principais destinos das pessoas que agora vão tirar esses dias para viajar, para descansar. Como eu disse, a movimentação aqui também ela vai se intensificando ao longo do dia e eu continuo por aqui para acompanhar essa saída, né, para esse feriadão prolongado, viu? É com vocês.
0: O nosso destino aqui é a redação e o estúdio.
3: Eu queria, viu? Eu queria aproveitar, pegar um voo agora aí.
0: É, a gente vai ficar aqui falando durante o dia todinho hoje sobre as viagens, as movimentações. A Giovana Giuga vai trazendo as atualizações pra gente. A gente já vê ali o pessoal com mala pronta, passando ali, subindo, prestes a embarcar para o seu destino final. Tá com inveja?
3: Eu tô com inveja. Então, vamos ver se a Giovana não vai fugir, vai aproveitar aí, tá no aeroporto para pegar algum voo aí, aproveitar a sexta-feira. Inclusive, aproveitando a informação, tô olhando aqui a movimentação, você que nos acompanha aí em São Paulo, no 100.1, da 23 de maio, Rubem Berta, a chegada a Congonhas é boa, viu? Sinal verde, dá para fluir com tranquilidade por enquanto.
0: Tá legal.
3: É isso aí. Valeu, Giovana, obrigado pelas informações.
0: Atenção, passageiros, com destino a Recife, Rio de Janeiro, Curitiba e por aí vai. Seja, e a gente com destino à redação.
3: Destino Portal TMC agora.
0: Isso.
3: Com Lorena Ávila.
5: Bom dia, bom Fernanda. Dia. Bom dia, Rafael. Bom dia aos nossos ouvintes da TMC. Bom, hoje tivemos um anúncio muito importante, a vencedora aí do Nobel da Paz. E é claro que no nosso site, tmc.com.br, os nossos ouvintes encontram aí mais informações sobre a trajetória, a biografia de Nave Pillay. Ela que é uma jurista, uma advogada, que defendeu ativistas durante o apartheid, que trabalha em defesa dos direitos humanos, dos direitos das mulheres, que foi alta comissária das Nações Unidas e trabalhou, participou do primeiro julgamento de genocídio internacional. Ela é uma figura realmente muito corajosa. É isso que nós temos para, né? Que grande mulher, que grande ser humano. E ela trabalhou muito para defender aí diversas figuras que lutam pelos direitos das pessoas, das minorias. Então, fica o convite para os nossos ouvintes saberem mais sobre, pesquisarem mais sobre Nave Pillay. Realmente, ela tem um histórico aí de combate à violência sexual, combate, uma atuação muito forte na ONU. E, enfim, é uma grande personalidade que ganhou aí o Nobel, que foi laureada com o Nobel da Paz nesta manhã.
0: Tem mais destaques?
5: Claro, no nosso site você sempre encontra muitos destaques. Tem destaque de entretenimento, tem destaque de política, de esporte. E também a gente preparou um roteiro para quem quer curtir o feriado em São Paulo. Então, para quem não vai viajar, quer aproveitar o feriado, entra lá no nosso site que tem um roteiro completo de programação cultural para curtir aí.
0: A primeira dica do roteiro, obviamente, que a gente já sabe qual que é, né? Ouvir a programação da TMC.
5: Claro, claro.
0: Né? Para ficar muito bem informado, para saber de tudo, de trânsito, previsão do tempo, de tudo que está acontecendo. Então, essa é a primeira dica.
5: E hoje, eu vou dar até mais uma dica, porque hoje nós fomos convidados, a TMC vai estar no Circo do Soleil, hein?
3: Então, legal.
5: No Alegria. Então, estaremos presentes lá, prestigiando esse espetáculo. No muito nosso site, você também vai encontrar alguns destaques sobre isso.
3: Obrigado, Lorena. Ótimo. Vale então a pena conferir tmc.com.br ao longo do seu dia. É bem fácil acessar o nosso portal. Valeu e bom fim de semana. Sextou para você, Lorena. Olha só, muita gente participando aqui, mandando mensagem no nosso WhatsApp de várias regiões do Brasil. É o caso aqui do Rogério participando em Brasília, dizendo que está no plano piloto de Brasília, Asa Norte, escutando aqui a TMC. O Diego também participa no WhatsApp, ele que é de BH, Belo Horizonte. Rotina puxada demais essa semana, ainda bem que eu vou descansar no feriado. E para fechar, o Fábio, que é de Goiânia, está acompanhando pelo aplicativo da TMC. Ele pergunta aqui sobre o Flamengo. O Flamengo enfrenta quem? É clássico, viu? Não é qualquer jogo, não. Tem Flamengo e Fluminense nesse fim de semana, Maracanã, domingo, jogo marcado para 5h30 da tarde. Aliás, rapidamente aqui, esporte, bem rápido, antes da gente fechar o Start TMC, o fim de semana com vários jogos importantíssimos pelo Campeonato Brasileiro. Nós teremos, por exemplo, amanhã o São Paulo enfrentando o Vitória, jogo aqui na capital paulista. No Rio de Janeiro tem Vasco e Remo. E aí, domingo, meu amigo, transmissão da TMC, cobertura completa para Atlético Mineiro e Santos às 4 da tarde. E às 5h30 são três clássicos: Flamengo e Fluminense, tem Fla-Flu no Maraca. Aqui em São Paulo tem Palmeiras e Corinthians, jogaço no Nubank Park. E também tem Grêmio e Internacional jogando às 5h30. O nosso editor-chefe, que é gremista, perguntou quanto vai ser o Grenal, para ele não ficar estressado comigo. 2x1 pro Grêmio.
5: Eu vou botar 3x0 pro Grêmio.
3: 3x0? Aí! Aê, que é, não é possível.
5: Estrelinhas para mim.
3: E ó, para fechar aqui também, teremos no domingo Bahia e Mirassol, Coritiba e Botafogo jogam na segunda-feira. E um detalhe interessante ali, o Z4, né? Nós temos Inter, Grêmio, Remo e Chapecoense na zona de rebaixamento. E aí, na boca do Z4, Corinthians, Mirassol, Vasco, Botafogo, todos esses times aí sofrendo muito, lutando contra o rebaixamento. Por isso, importantíssima rodada do Brasileirão.
5: Pois é, dito isso, acho que estamos chegando ao fim do start. Aí, Bruno, isso aí. Hoje é sexta. Tem a latinha de água tônica? Hoje pode. Hoje é sexta-feira, latinha de água tônica para todo mundo. Start chegando ao fim, então, porque vem aí o 360.
3: É isso, com Joana Treptow e Felipe Bueno. Valeu, pessoal. Boa sexta. Sextou.
5: Beijo, gente.
3: Tchau, tchau.
5: Tchau, tchau.
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1: Observatório Nacional, 6 horas, 59 minutos, 40 segundos. Observatório Nacional, 6 horas, 59 minutos, 50 segundos.
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11: Olá! Muito bom dia, você que acompanha a programação da TMC Pernambuco, você que está ficando muito bem informado na manhã desta sexta-feira, dia 9 de outubro, são 7h14 da manhã e eu, Joely Santos, estou chegando na TMC Pernambuco para trazer as principais informações para você, no âmbito local e nacional também. Olha só, Pernambuco registrou a maior taxa de abstenção em um primeiro turno de eleições na década. Segundo dados do Tribunal Superior Eleitoral, mais de 1 milhão e 300 mil eleitores não compareceram às urnas no último domingo. A abstenção foi de 18,18% do eleitorado. O índice ficou abaixo da média nacional, que foi de 21,08%, com mais de 33 milhões de eleitores ausentes. Em Pernambuco, o percentual foi de 17,53% nas eleições municipais de 2024 e de 18,21% no primeiro turno das eleições gerais de 2022. Mesmo com a alta abstenção, o estado já definiu a disputa pelo governo no primeiro turno com a reeleição de Raquel Lira. Para quem não votou no primeiro turno, é importante lembrar que a ausência não impede a participação no segundo turno. O eleitor precisa estar com o título regularizado e deve justificar a ausência até 3 de dezembro, caso ainda não tenha feito isso. O segundo turno acontece no dia 25 de outubro e em Pernambuco a votação será apenas para presidente da República. Olha só, tem mais notícia para você. Durante uma visita ao campus da Universidade Federal de Pernambuco na tarde de ontem, o ministro da Educação, Leonardo Barchini, afirmou que a Polícia Federal já ouviu pessoas consideradas suspeitas no caso. O fogo atingiu, na noite da quarta-feira, um prédio que abrigava laboratórios de pesquisa nas áreas de fármacos, genética e informática. Ainda não se sabe se o incêndio foi acidental ou criminoso. A investigação também vai considerar relatos de ameaças que teriam circulado na universidade ao longo da semana. Mas é importante lembrar que, até agora, não há conclusão sobre a origem do fogo, nem confirmação de que as ameaças tenham relação com o incêndio. E além da investigação, o Ministério da Educação anunciou medidas para tentar reduzir os prejuízos, entre elas a construção de um novo prédio com investimento previsto de 28 milhões de reais. A reposição dos equipamentos de laboratório também será feita e a prorrogação das bolsas dos estudantes pelo tempo necessário. O prejuízo estimado pela reitoria é de cerca de 100 milhões de reais e aproximadamente 80 dissertações e teses também foram afetadas. Agora, a perícia é fundamental para esclarecer o que aconteceu e para que a universidade possa avançar na recuperação das estruturas e na retomada das pesquisas. E aqui na TMC Pernambuco, você continua ficando muito bem informado, porque neste caso, a gente vai continuar acompanhando todos os desdobramentos e trazendo para você. Agora tem mais oportunidades para você também. O Instituto Federal de Pernambuco está com 150 vagas abertas para cursos gratuitos de qualificação profissional. As oportunidades são oferecidas em parceria com o programa Autonomia e Renda Petrobras e estão distribuídas entre os campos do Recife, Cabo de Santo Agostinho e Ipojuca. São 4 cursos: auxiliar de serviços diversos, eletricista industrial, montador de andaimes e soldador. Para participar, é preciso ter pelo menos 18 anos e ensino fundamental 1 completo. Para o curso de eletricista industrial, é exigido ensino médio completo. Os alunos selecionados poderão receber bolsa de até R$ 600 por mês e para mulheres com filhos de até 12 anos, também há um benefício melhor e podem ser selecionados. Essas informações você consegue no site do Instituto Federal de Pernambuco, tá bom? Para você ficar muito bem informado. Olha só, tem mais informações para você, tá? Uma obra de uma nova unidade da farmácia Drogasil foi embargada pela Prefeitura do Recife após a demolição de um antigo sobrado na Rua do Futuro, no bairro das Graças, na zona norte da capital. Segundo a Prefeitura, o imóvel foi demolido sem autorização e a construção da nova farmácia também não tinha licença. Pelas duas infrações, os responsáveis foram multados em quase R$ 130 mil. Reais. A empresa tem 30 dias para apresentar defesa. O caso também é acompanhado pelo Ministério Público de Pernambuco, que abriu uma apuração sobre a falta de licenciamento para demolição e para a construção. Em nota, a RD Saúde, grupo responsável pela Drogasil, informou que prestou esclarecimentos à prefeitura e que colabora com as autoridades para a retomada da obra. Tem mais informações para você aqui. Atenção quem tem ensino superior e quer ingressar na Marinha do Brasil. A Marinha abriu o processo seletivo para o Serviço Militar Voluntário de Oficiais Temporários com 35 vagas na área do 3º Distrito Naval, que abrange Pernambuco, Ceará, Rio Grande do Norte, Paraíba e Alagoas. As oportunidades são para as áreas de saúde, apoio à saúde, técnica, engenharia e técnica magistério. Os candidatos precisam ter ensino superior e atender aos requisitos previstos no aviso de convocação. A idade exigida é de 18 anos até menos de 41 anos na data da incorporação. Essa e outras informações você vai ficar sabendo com a gente no Pernambuco TMC Primeira Edição. Daqui a pouquinho eu volto mais com informações para você. 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Até já!

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1: Estamos reunidos aqui na rede TMC, TMC 360, começando agora para todo mundo juntinho nesta sexta-feira, dia 9 de outubro de 2026. Então, vamos às principais notícias desta manhã. Em áudio da revista Veja, Daniel Forcaro diz que liberou dinheiro para filme sobre Lula, de Brasília, Marcela Franco.
2: Segundo a revista, o ex-banqueiro afirma que o dinheiro teria sido pago por fora, em troca de acesso a fundo de previdências pré-públicos.
3: Lula eleva o tom e diz que Flávio Bolsonaro, se eleito, vai cortar verbas para programas sociais. Rafael Felitti.
4: Segundo o presidente, sempre que um governo conservador fala em corte de gastos, os afetados são os mais pobres.
1: Tribunal Superior Eleitoral determina a remoção de vídeos de Lula e Janja contra Flávio Bolsonaro. A decisão foi tomada pelos ministros Cássio Nunes Marques e André Mendonça.
3: Pesquisa Datafolha para a presidência da República traz vantagem de Flávio Bolsonaro. O candidato do PL aparece com 49% das intenções de votos contra 45% do petista.
1: Eduardo Paes reconhece derrota contra Douglas Ruas e diz que vontade soberana dos eleitores foi contrariada. Do Rio de Janeiro, Rafael Alves.
5: Eduardo Paes ainda tentou acionar o Supremo Tribunal Federal com um recurso para garantir a realização do segundo turno, que foi rejeitado pelo ministro Cristiano Zanin, da Suprema Corte. Agora, o TRE faz a recontagem dos votos, que vai confirmar Douglas Ruas, eleito governador do Rio de Janeiro.
3: Agente do ICE, o Serviço de Imigração dos Estados Unidos, atira em um homem em Nova York. A ação ocorreu enquanto agentes cercavam o veículo do alvo, onde também estava uma criança de 5 anos que não se feriu.
1: Chile declara calamidade pública após fortes chuvas e deslizamentos de terra em Las Condes, na região de Santiago. As tempestades provocaram transbordamentos de rios, bloqueio de rodovias, a evacuação preventiva de famílias em áreas de risco também. Segundo o presidente José Antonio Kast, a prioridade é a liberação rápida de verbas para a área afetada.
3: A jurista sul-africana Navi Pillay é ganhadora do Prêmio Nobel da Paz 2026. Ex-chefe dos direitos humanos da ONU, ela lutou contra o apartheid e se tornou a primeira mulher não branca na Suprema Corte da África do Sul.
1: Campeonato Brasileiro, Palmeiras faz 1-0 no Bahia, encosta no líder Flamengo. A equipe rubro-negra, aliás, ficou no empate com o Santos por 2-2 na Vila Belmiro. 2-2 também foi o placar de Atlético Mineiro e Atlético Paranaense. Já o Fluminense fez 4-0 no Coritiba, no Maracanã.
3: 7 horas 24 minutos, TMC 360 está no ar.
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3: Muito bem, vamos contar direitinho essa história, então, que envolve o ex-banqueiro Daniel Forcaro no pagamento de dinheiro por fora para a produção de um documentário, um filme, sobre o presidente Lula. Em troca, ele disse que teria recebido facilidades para fechar negócios com a União. Marcela Franco conosco hoje, direto de Brasília. Seja bem-vinda. Conta essa história para a gente. Bom dia.
2: Bom dia, Felipe. Bom dia, Joana. Bom dia a você que nos acompanha aqui no TMC 360. Pois é, segundo a reportagem divulgada pela revista Veja, Forcaro teria apresentado as informações em um áudio e em documentos enviados à Procuradoria-Geral da República, a PGR. Ele teria relatado um pagamento de 30 milhões de reais em dinheiro vivo, como você disse, Felipe, gerenciado pelo diretor e amigo do presidente, Paulo Okamoto, para cobrir despesas de um documentário sobre Lula no exterior, e mais um valor que não teria sido revelado pelo banqueiro e que teria sido pago diretamente para o Instituto Lula. A gente tem um trecho do áudio do Daniel Forcaro, vamos ouvir.
6: O Brasil agiu estruturismo, Augusto adianta, aí depois colocando outro estudo, e aí tem o negócio do filme.
7: Eu coloquei, acho que até mais na baixa. Só que o do Lula foi por fora. O do Lula foi errado. O do Flávio não foi, porque ele patrocina.
2: Aí ele cita, então, o filme Dark Horse sobre o ex-presidente Jair Bolsonaro e esse documentário sobre Lula no exterior. O filme a que a gente se refere é o documentário Lula, de Oliver Stone, que contou com depoimentos de amigos e aliados do presidente e candidato à reeleição. A reportagem da Veja também cita o ex-tesoureiro do PT, João Vaccari Neto, em supostas articulações para conseguir acessar os cofres dos fundos de pensão de servidores federais. De acordo com a Veja, a PGR, Procuradoria-Geral da República, não deu prosseguimento a essa parte da denúncia por considerar que faltavam provas dos pagamentos relatados. Vaccari, a gente lembra, prepara uma terceira proposta de delação premiada e, procurado pela revista, Lula negou ter pedido ou recebido qualquer vantagem financeira. Já João Vaccari Neto não respondeu o contato até a publicação da reportagem.
3: Marcelo, obviamente a gente vai seguir acompanhando. Para quem não conhece ou não se lembra, o Oliver Stone é um cineasta muito famoso, nascido nos Estados Unidos, nascido em Nova York, inclusive. E ele é um artista engajado em causas progressistas, já fez alguns filmes muito famosos e também polêmicos, como Platoon, que é dos anos 80 ainda, né? O Nascido em 4 de Julho, que é de 1989, e o JFK, A Pergunta que Não Quer Calar, esse do comecinho dos anos 90, entre outros.
1: Agora veja essa notícia que eu acho que mostra um traço bem importante da personalidade de Daniel Vaccari. Ele tentou contratar um ataque hacker para apagar dados de um celular apreendido pela Polícia Federal. É isso mesmo, essa tentativa ela aconteceu enquanto ele estava cumprindo prisão domiciliar em São Paulo. O objetivo era limpar contas em uma nuvem dele e de um operador financeiro para tentar travar apurações da Operação Compliance Zero. Só que agentes federais descobriram isso a tempo e conseguiram salvar mensagens e relatórios.
3: Investigação aponta ainda que pessoas ligadas a Vaccari tentavam tirar reportagens do ar na internet e criar campanhas contra o Banco Central. Você se lembra que a gente já falou sobre isso lá atrás, no comecinho da história, né? O ex-banqueiro continua preso em Brasília por suspeita de crimes financeiros e lavagem de dinheiro. A defesa de Daniel Vaccari, obviamente, nega todas essas irregularidades. 7h28 agora.
1: Eleições agora. O presidente e candidato à reeleição, Lula, do PT, usou as redes sociais para dizer que programas sociais correm risco caso Flávio Bolsonaro do PL seja eleito. De Brasília, Rafael Felice.
4: Em entrevista coletiva concedida em Brasília, no QG da campanha, o presidente Lula criticou o que chamou de tesouraço em programas sociais, atribuindo o plano de cortes ao senador Flávio Bolsonaro.
8: Porque no Brasil, toda vez que um governo fala que vai fazer corte, esse governo, quando faz teto de gasto, esse governo, quando fala de ajuste fiscal, ele não fala tentando fazer com que os ricos percam alguma coisa. Eles fazem essa proposta para tirar do pobre.
4: Ao tratar do debate fiscal, Lula relembrou da PEC da transição, aprovada no fim de 2022, antes mesmo do petista assumir a presidência da República. Lula lembrou que o orçamento do governo Jair Bolsonaro para 2023 previa cortes orçamentários em áreas essenciais, com redução de 59% na farmácia popular, mais da metade nos mais médicos e 45% na prevenção e controle do câncer. Lula ainda apontou reduções drásticas de verbas em infraestrutura escolar, 99% de cortes em prevenção de desastres e no Minha Casa Minha Vida. Segundo Lula, ajustes fiscais e tetos de gastos propostos por governos conservadores tiram recursos dos mais pobres, em vez de afetar os mais ricos. Ele também afirmou que o reajuste do salário mínimo acima da inflação para aposentados não faz parte das prioridades desses governos e que a única vez que isso aconteceu foram nos governos dele e de Dilma Rousseff. Por fim, sobre a trajetória da dívida pública, Lula defendeu que a única forma de reduzir a relação da dívida PIB é fazendo a economia crescer. Ele ressaltou que pretende combinar o rigor das contas públicas com investimentos em obras de infraestrutura, como o PAC, para estimular o país.
3: Bom, e Lula, ao ser questionado sobre a pesquisa Datafolha, que apontou vantagem de Flávio Bolsonaro no segundo turno, disse que está focado em conseguir mais votos que o adversário, é simplesmente isso, né? Ganhar as eleições.
8: Eu não avalio pesquisa, não trabalho assim. Eu trabalho sabendo que eu fiz ter mais votos que o Flávio para ganhar as eleições. Eu tenho 17 dias para isso. E a minha obrigação é trabalhar para ganhar esses votos.
1: O candidato à presidência pelo PL, Flávio Bolsonaro, falou em acabar com a reeleição e que essa regra já deve valer no mandato dele se ele for eleito. Ele também falou em aumentar o tempo de mandato. Essa declaração ela aconteceu na agenda do candidato em Brasília.
9: Reeleição é um instituto que, para mim, precisa acabar. Então, eu quero sentar naquela cadeira de presidente da República, fazer o que tem que ser feito, colocar o cidadão que está me assistindo aqui no centro do governo, fazer tudo em função de você e não em função da reeleição. Então, essa é uma diferença muito importante, muito mais do que um compromisso. Eu assinei a PEC, eu sou autor da PEC e eu vou usar o capital político que um presidente recém-eleito tem também para conseguir aprovar isso no Congresso, para que sirva para mim já no meu mandato. E aí se vai ser 4 ou 5 anos, se vai valer para governador, prefeito, o processo legislativo é que vai dizer.
3: E a gente traz mais números para você aqui nesta sexta-feira. A pesquisa Atlas Intel Bloomberg, realizada entre 3 e 8 de outubro, mostra Flávio Bolsonaro do PL com 51,1% das intenções de voto no segundo turno, contra 45,7% de Lula do PT. Brancos, nulos e indecisos somam 3,2%. No início do período de coleta, 3 de outubro, os dois apareciam empatados em 47,4%, segundo os dados apresentados pelo levantamento. Na avaliação do governo, 53,4% desaprovam o desempenho pessoal de Lula, 44,7% aprovam e 1,9% não souberam responder. Na avaliação agora da gestão federal, 51,9% consideram o governo ruim ou péssimo, 36,9% avaliam como ótimo ou bom e 11,2% como regular. Sobre a confiança para administrar diferentes áreas, Flávio aparece à frente em criminalidade e tráfico de drogas, 53 contra 43 de Lula, né? E em equilíbrio fiscal e controle de gastos, com 52 a 42%. O senador também registra vantagem em economia e inflação, 52 a 45. Infraestrutura, 51 a 45. E impostos e carga tributária, 51 a 45. Os dois empatam numericamente nos seguintes quesitos aqui, ó. Pobreza, desemprego e desigualdade social. Na opinião de quem foi ouvido aqui, 48% cada. Proteção ambiental, 47% cada. Pesquisa com margem de erro de 1 ponto percentual. Nível de confiança de 95%. Vamos analisar então.
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1: Bom dia, Bruno Rizzi. De volta à análise de pesquisas. O que que você destaca?
11: Bom dia, Joana. Bom dia, Felipe. Bom dia a todos com a gente no TMC 360. Pois é, ontem demos início aí a essa nova rodada de pesquisas a partir agora de dados do segundo turno entre Flávio Bolsonaro e o presidente Lula, e o que a gente tem visto é essa largada na frente de Flávio Bolsonaro. Os números são um pouco diferente do que as campanhas esperavam, mas ao mesmo tempo gera reações ali que são até contraditórias, que no final do dia, olhando a Datafolha de ontem, eu conversei com algumas pessoas das duas campanhas ontem à noite, todo mundo disse que está feliz, mas no fundo ninguém está muito satisfeito. Porque a campanha de Flávio esperava abrir um pouco mais e a campanha de Lula esperava reagir um pouco mais. Então ficou no meio do caminho. Mas o meio do caminho é muito favorável para Flávio Bolsonaro, que consegue consolidar e abrir essa vantagem. Quero trazer um dado aqui para vocês, que eu vou mostrar aqui no gráfico para quem está nos vendo no YouTube. Para quem está no Dial, eu vou explicar cada número aqui para vocês, que a gente pode ter uma noção um pouco melhor do que é o cenário, especialmente do que são as transferências de votos. Quando a gente olha aqui, a gente tem Flávio Bolsonaro com 51,1% dos votos e 45,7% para Lula. Uhum. O que a gente tem aqui é um cenário de, até então, na véspera do segundo turno, Felipe bem trouxe, estava empatado. Flávio consegue abrir nessa diferença aqui. O que as campanhas têm olhado é para esse número de agora, porque a Lula terminou com 45%, exatamente o número que ele está hoje na pesquisa, para o segundo turno. Flávio terminou com os 47%, porém, agora com 51%, um ganho de cerca de 4 pontos percentuais. O que é o olhar mais fixo aqui das campanhas? É que a transferência de votos daqueles candidatos da terceira via, como a gente tem chamado, né, os candidatos como Renan, Caiado, Zema e Cury, têm conseguido se locomover até o candidato Flávio Bolsonaro. E pelo lado do presidente Lula, não está movendo nenhum ponteiro. A pesquisa mostra exatamente o mesmo patamar que ele terminou o primeiro turno. Isso gera uma preocupação. No lado da campanha de Flávio Bolsonaro, eles esperavam que tivesse um voto em massa, trazendo todos esses votos, mais uma carga de votos que foram ali os indecisos, aqueles que de fato eram indecisos nas pesquisas e que se tornaram votos nulos e brancos. Esperavam abrir um pouco mais essa vantagem. Porém, não esperavam abrir logo de cara. Eles ainda têm a ideia de que isso pode, ao longo do tempo, se transformar em válido, porque precisa amadurecer a ideia desse eleitor. Pelo lado do presidente Lula, está mais do que perceptível que a dificuldade de conseguir roubar votos é muito difícil. Mas a transformação de votos nulos, brancos, também tem sido complexa. É o que a pesquisa nos mostra. Lula não conseguiu sair do patamar do primeiro turno. Então, um alerta ainda maior agora para presidente Lula, uma vez que faltam pouco mais de 2 semanas para o segundo turno. O tempo é muito curto. O trabalho de Lula tem sido feito no sentido de conseguir trazer o lado mais digital, uma campanha que foi muito analógica, que teve investimentos muito grandes em impressão de santinhos. Isso é um dado real que foi trazido de acordo com os gastos das campanhas. Então, talvez tarde demais, né, esse movimento do presidente Lula. E mais, o engajamento da campanha de Flávio Bolsonaro é muito maior. Rapidamente aqui para encerrar, eu quero trazer um dado para vocês sobre o engajamento versus o número de postagens, uma vez que a gente vê um cenário diferente nesse sentido. Vejam, no primeiro turno a gente teve, eu até estava com um dado aqui, sobre esse engajamento, tá aqui, vamos lá. O presidente Lula posta 5 vezes mais do que Flávio Bolsonaro nesse momento, no valor médio ali de postagens, mas o engajamento através de curtidas e comentários de Flávio Bolsonaro é 5 vezes maior. Vejam, na véspera do primeiro turno, o post típico do Flávio somava 795 mil curtidos e comentários. De Lula, menos de 200 mil, o que mostra que não está conseguindo atingir o núcleo fora da bolha. Lula usou essa primeira semana talvez para engajar sua base, mas precisa furar a bolha se quiser alguma coisa.
1: É difícil conseguir engajar 4 anos de uma dificuldade em uma linguagem digital, fora da bolha, em 15 dias, 16 dias. O engajamento que vem da direita, e não só uma direita bolsonarista, mas até das pessoas que buscam uma mudança, é um engajamento mais orgânico. Dá para ver que aliados de Lula, como o Janones, estão tentando criar grupos, uma militância ali que é incentivada. Entrem nos grupos, enviem esses vídeos, enviem essas postagens. Se a gente alcançar 3 milhões de pessoas num grupo do WhatsApp, a gente consegue virar voto. Não é assim. 15 dias é muito pouco para fazer algo que outros lados, outras alas já estão fazendo há muitos anos e que garantem um engajamento que é orgânico, que não precisa dessa, como é que a gente pode dizer, desse convencimento. Rizzi, até amanhã.
11: Até amanhã. Só um dado complementar, a própria militância de esquerda, como Ana Elisa, que foi trazida, deputada por Minas Gerais, trabalha no mínimo 2-3 anos com engajamento digital através da educação política. Então, é exatamente corroborando com o dado da Joana, que 15 dias não geram engajamento suficiente para talvez virar voto.
3: E daqui a pouco a gente fala sobre mais uma reta final aqui no TMC 360, a reta final do Campeonato Brasileiro. 7h40 agora.
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13: Olá, ouvinte TMC, uma excelente sexta-feira, sextando, e o trânsito já nesse horário bem complicado nas principais vias do Recife e região metropolitana. Bernardo Vieira de Mello em Piedade, principal corredor na saída de Candeias e Piedade para o Recife, tem movimentação intensa e vários trechos engarrafados. Uma opção para você evitar um pouco dessa dor de cabeça da Bernardo Vieira de Mello é fazer um desvio pela rua Caruaru, depois pegar a Senador Sérgio Guerra. Indo para o Recife, seja para o Recife Antigo ou Derby e Ilha do Leite, na sequência siga pela Avenida Boa Viagem. Qualquer outro tipo de desvio no momento não vale a pena. 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
23: Olá, muito bom dia. Você que acompanha a programação da TMC Pernambuco. Eu sou Joely Santos e estou chegando com informações para você na manhã desta sexta-feira. Olha só. Pesquisa para o segundo turno presidencial Datafolha foi divulgada. A primeira pesquisa Datafolha para o segundo turno da eleição presidencial mostra Flávio Bolsonaro do PL com 52% dos votos válidos e Luiz Inácio Lula da Silva do PT com 48%. Nos votos totais, que incluem brancos, nulos e indecisos, Flávio tem 49% das intenções de voto contra 45% de Lula. 5% dos entrevistados declaram voto branco ou nulo e 1% ainda está indeciso. O levantamento ouviu 2.520 eleitores em 153 municípios nos dias 6 e 7 de outubro. A margem de erro é de 2 pontos percentuais para mais ou para menos e o nível de confiança é de 95%. Vamos a atualizações do caso Miguel. Justiça nega indenização a Sari Corte Real. A Justiça de Pernambuco negou por unanimidade o pedido de indenização de R$50 mil feito por Sari Corte Real contra a atriz Luana Piovani. Na quinta-feira, a terceira Câmara Civil do Tribunal de Justiça de Pernambuco rejeitou o recurso da empresária e manteve a decisão de primeira instância. Sari alegava ter sofrido danos morais por causa de publicações feitas pela atriz nas redes sociais sobre a morte do menino Miguel Otávio em 2020. A relatora do caso entendeu que as manifestações de Luana Piovani estavam protegidas pela liberdade de expressão e que o desgaste da imagem de Sari decorreu da repercussão da morte da criança e não das publicações. Miguel tinha 5 anos quando caiu do 9º andar de um prédio no Recife, após ficar sozinho em um elevador enquanto a mãe trabalhava. Na mesma quinta-feira, a justiça também manteve a condenação de Sari a 7 anos de prisão em regime inicial fechado pela morte do menino. E ela continua em liberdade enquanto ainda cabem recursos. Daqui a pouquinho a gente volta com mais informações para você. Continua aqui sintonizado na TMC Pernambuco. Lembrando que temos encontro marcado às 10 horas da manhã no Pernambuco TMC primeira edição. Eu, Joely Santos, junto com Júlio Andrade, estaremos unidos aqui, trazendo as principais informações para você. Lembrando também você de seguir a nossa página no Instagram, @TMC Pernambuco, e lá você fica por dentro de todas as informações. 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
1: Todo dia é dia de falar das finanças. Aqui não é da sua conta, mas eu sei que na sexta-feira os nossos assuntos costumam ser mais de boa na Lagoa, ainda mais véspera de um feriado prolongado, não é, Alelupe? Bom dia!
2: Bom dia, gostei do Tipo na Lagoa. Bom dia para você, Joana, pro Felipe, para nossa audiência. É, num dia assim, né, tá todo mundo pensando em viajar, muita gente está se preparando, alguns até foram, né? Mas você já pensou em presentear alguém com alguma viagem, Joana?
1: Ah, é pensar sim, né? Mas e se a pessoa não puder viajar naquela data? 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Felipe Bueno, vou dar um presente pro Felipe Bueno. Porque eu sei das folgas dele, né? Então eu tenho acesso privilegiado a essas informações. 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Mas aí vai que acontece alguma coisa e ele não pode naquela data. Ele perde o meu presente.
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1: 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Segunda é feriado, mas o Alê Lupe volta com mais conteúdo relevante. 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
2: Beijo para você, para o meu amigo Felipe, para toda a audiência. Tchau, tchau.
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1: Pena que segunda-feira você não está de folga.
4: Estou comovido com a bondade de vocês dois. Mas, né, vamos falar de coisa séria, 7 horas e 51 minutos, né? Os mercados financeiros abrindo em alta hoje, Joana Treptow e você que está nos acompanhando, com um alívio, pelo menos momentâneo, né, das tensões no Oriente Médio. Quem acompanha o início dos negócios nesta sexta-feira é o nosso colunista Guilherme Ravache. Diga.
5: Muito bom dia. Hoje os mercados operam de maneira muito mais positiva do que ontem. Na Europa, as bolsas todas no azul. Na Ásia, só o Japão com uma queda muito leve, menos 0,02%, muito próximo aí de zero. O que aconteceu? Ontem, o presidente Donald Trump disse que não vai atacar o Irã antes das eleições de novembro nos Estados Unidos. Com isso, o mundo respirou um pouco mais aliviado, petróleo caiu um pouco seu valor, né? Petróleo que continua num valor alto. Ainda assim, essa perspectiva de não ter bombardeio, ao menos nos próximos dias, faz com que o petróleo caia de preço e isso ajuda a bolsa a subir no mundo inteiro. A expectativa é que o mercado americano, daqui a pouco, também abra em alta. S&P 500, Nasdaq, Dow Jones, todos devem abrir em alta. Ontem o mercado tomou um susto, né? Principalmente nos Estados Unidos, porque se descobriu uma diferença entre o que muitos investidores apostavam, que seria a receita anual da OpenAI, e quanto de fato a empresa estava faturando. Algumas publicações, né, indicaram que a OpenAI faturasse algo como entre 68 bilhões e 70 bilhões por ano, a receita da OpenAI ainda nesse ano. Porém, surgiram outros relatórios dizendo que esse valor, na realidade, seria mais próximo de 50 bilhões de dólares, ou seja, uma diferença de cerca de 20 bilhões de dólares, deixou o mercado muito preocupado, porque ninguém sabe exatamente como que a IA vai pagar essa conta, né? Como que a inteligência artificial vai pagar todo o investimento que está recebendo. Então o mercado caiu. Depois a OpenAI explicou que o jeito que ela faz a conta não é o mesmo modo que a Anthropic faz a conta. A Anthropic estaria faturando 65 bilhões de dólares por ano, mas coloca também receita de nuvem dentro desse número. Então isso gerou um ruído no mercado, o mercado caiu ontem, porém com a explicação da OpenAI, agora o mercado respira mais aliviado. No Brasil, a gente ontem teve de novo uma alta, né? Voltou a subir depois de dias de baixa, porque do lado, né, do candidato Flávio Bolsonaro, se teve um pouco mais de visibilidade da equipe, alguns nomes surgiram em torno da equipe do governo, principalmente a equipe econômica, e tem ainda o fato dele ter aparecido bem nas pesquisas à frente do candidato Lula. Como a gente fala aqui, o mercado tem uma preferência aí pelo Flávio Bolsonaro, porque é uma indicação na visão do mercado de que ele iria ser mais duro no ajuste das finanças do país, aí organizando as contas públicas para reduzir o déficit fiscal.
4: Guilherme Ravache volta daqui a pouco no TMC 360, sempre de segunda a sexta-feira ele participa da nossa programação.
1: Flávio Bolsonaro atacou a ordem de prisão do ministro Alexandre de Moraes contra seu irmão, o ex-deputado Eduardo Bolsonaro. Em uma transmissão ao vivo, o candidato do PL chamou a decisão de inútil. Disse que o ministro quer atrapalhar a eleição e pediu a saída de Moraes do STF. Ao vivo de Brasília, Rodrigo Vicente. Bom dia para você, Rodrigo.
6: Oi, Joana. Bom dia para você também, para o Felipe, para todo mundo que acompanha a gente aqui. Pois é, ele fez uma transmissão aí ao vivo e disse que essas atitudes do ministro Alexandre de Moraes, não só essa, como outras atitudes, ele classificou aí como algo que tem causado revolta na população e que essa nova composição aqui do Senado Federal foi uma resposta a essas atitudes de Alexandre de Moraes e também ao Supremo Tribunal Federal. Ele chegou a afirmar o seguinte, que o Senado vai proteger o Supremo do próprio Alexandre de Moraes. Isso, claro, em alusão a essa nova composição do Senado em que o partido dele tem 28 cadeiras aqui, né? Mais do que um terço do Senado Federal. O candidato também questionou os efeitos práticos aí da decisão, desse pedido de prisão de Eduardo Bolsonaro, porque, de acordo com o Flávio, Eduardo está morando nos Estados Unidos, tem residência fixa lá e de que não vai haver nada prático em relação a essa determinação. Bem, só para a gente lembrar, Eduardo Bolsonaro foi condenado a 4 anos e 2 meses por coação no curso do processo, ou seja, o Supremo Tribunal Federal entendeu o seguinte, de que ele atrapalhou aí o julgamento, durante o julgamento do pai dele, o ex-presidente Jair Bolsonaro, tentando aí fazer com que autoridades brasileiras, inclusive autoridades do Supremo Tribunal Federal, fossem sancionadas pelos Estados Unidos. Bem, a decisão de Moraes determinou o seguinte, a expedição do mandado de prisão, cancelamento do passaporte e também providências para que ele perca o cargo de escrivão na Polícia Federal. Esse processo já tramita aí algum tempo. Volto com vocês aí ao estúdio.
4: 7 horas e 57 minutos, seguimos acompanhando.
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1: Calil, muito bom dia. Vamos falar de Brasileirão, Palmeiras, Colônia, Flamengo. Apenas um pontinho separa os times na liderança. Conta pra gente.
7: Bom dia, Joana. Bom dia, Felipe. Bom dia. Mas olha, o show foi de Neymar. porque o Flamengo vencia o Santos na Vila Belmiro por 2-0, lindo e formoso, até que Neymar, que estava no banco, entrou em campo e resolveu mostrar um pouco daquilo que sabe. Desfilou no segundo tempo, fez os dois gols que levaram o Santos ao empate e que beneficiaram o Palmeiras, porque graças a esse empate do Santos, o Flamengo somou apenas um ponto, o Palmeiras mais tarde ganhou do Bahia por 1-0, somou 3 pontos, encostou no Flamengo. Agora a diferença é de apenas um ponto na liderança do campeonato, faltando 9 rodadas. Ontem à noite tivemos ainda uma bela vitória do Fluminense, 4-0 contra o Coritiba, o Fluminense que é o terceiro colocado. Tirando Palmeiras e Flamengo, que são times que estão acima dos outros mesmo, aí vem o Fluminense, se consolida nessa condição de terceiro colocado. E os Atléticos empataram ontem, o Paranaense e o Mineiro. O Paranaense vencia até o fim, o Mineiro tinha um jogador a menos, mas mesmo assim foi buscar um empate lá em Curitiba. Bom, agora, Joana, Felipe, o negócio é pensar na 30ª rodada, que começa amanhã. E amanhã, jogos da zona de rebaixamento. Vasco e Remo, 16h em São Januário. Vasco precisa ganhar desesperadamente. À noite no Morumbi, São Paulo e Vitória. Dois times que estão empatados com 36 pontos. Imagina o tamanho desse jogo, né? Porque quem ganhar deixa a zona de rebaixamento para trás. Mas quem perder, não quero nem pensar. Bom, no domingo tem Atlético Mineiro e Santos, 16h em Belo Horizonte, luta pela vaga de Libertadores. Aí tem o Fla-Flu no Maracanã. Jogaço de bola, os dois precisando ganhar. O Flamengo não pode mais bobear, senão o Palmeiras toma a liderança dele. E o Fluminense tenta mais pontos aí para encostar nos líderes. 17h30 também, Palmeiras e Corinthians. Olha que jogo domingo, Joana e Felipe. 17h30 no estádio do Palmeiras. O Palmeiras buscando a liderança e o Corinthians, que é o primeiro time fora da zona de rebaixamento, tentando sair de lá. Só que o Corinthians não tem técnico. O Corinthians demitiu o técnico quarta-feira e não pôs ninguém no lugar. Está vago o cargo. Então fica difícil, né? Porque os jogadores chegam lá para treinar e não tem treinador. Vamos ver se hoje, finalmente, o Corinthians apresenta o seu novo técnico. Agora, esse outro jogo aqui de domingo é o Grenal, 17h30 na Arena do Grêmio, ambos na zona de rebaixamento. Porto Alegre está pegando fogo, está tremendo o chão lá na capital gaúcha, só se fala desse jogo. Teremos ainda domingo Bahia e Mirassol, que é um jogo também importante, porque o Mirassol luta para não cair. E como segunda-feira é feriado, 3 jogos ficaram para segunda-feira. Coritiba, que foi goleado ontem, vai receber o Botafogo do Tite. A Chapecoense, que já caiu, vai receber o Atlético Paranaense. E o Bragantino, que está cai e não cai, vai receber o Cruzeiro. Portanto, uma rodada espetacular, a 30ª rodada no fim de semana. Vou dizer uma coisa para você, Joana, dizer uma coisa para você, Felipe. Esse campeonato de pontos corridos tem gente que não gosta. Eu adoro. É emoção em todos os jogos.
4: Eu gosto bastante, eu gosto bastante. Agora, até eu estava fazendo uma conta aqui, Calil, para a gente fechar essa conversa. Não que eu esteja secando, mas dependendo do que acontecer no Clássico de São Paulo e no Clássico de Porto Alegre, o Corinthians fica entre os 4 últimos, né? Ele fica na zona de rebaixamento, né?
7: Sim, sim. O Corinthians não pode perder para o Palmeiras de jeito nenhum. Se o Corinthians perder para o Palmeiras e houver um vencedor no Grenal, o Corinthians entra na zona de rebaixamento. E ainda que não entre nessa rodada, fica muito próximo. Então o Corinthians já extrapolou o direito de deixar seu torcedor com medo. Ele precisa ganhar. A questão é que ganhar dentro do estádio do Palmeiras é muito difícil, né? E outra, Felipe, ganhar sem treinador, ganhar sem pagar salário, ganhar sem saber quem vai dirigir a equipe pode até ganhar. Futebol, a gente sabe como é. Mas é difícil, né, que um clube que se mostra, neste momento, tão mal organizado, consiga sair dessa situação. Vamos ver se até domingo os caras dão um jeito nas coisas lá.
4: Todas as informações neste fim de semana, acompanhando toda a rodada, nossa equipe Transamérica TMC. Um abraço, boa jornada para você, Calil, e toda a nossa turma aí.
7: E bom jornal para você, para a Joana e para toda a equipe.
4: Valeu, 8 horas e 3 minutos. A gente volta já já em instantes com a segunda hora do TMC 360. E a gente vai falar mais um pouquinho sobre essa decisão do ministro Alexandre de Moraes do STF de começar os processos de prisão, né, do Eduardo Bolsonaro, ex-deputado federal, que vive nos Estados Unidos. Em instantes.
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4: 8 horas e 4 minutos, sexta-feira, sextou, uma ótima sexta-feira a todos. Hoje é dia 9 de outubro, vamos direto às principais informações desta hora. Michel Temer diz ser vítima de deepfake nas redes sociais. Em nota, o ex-presidente afirma que conteúdos feitos com IA usam sua imagem e voz para atribuir críticas ao STF.
5: Mais de 200 teses e dissertações foram prejudicadas pelo incêndio que atingiu o prédio da Universidade Federal de Pernambuco. O prejuízo estimado é de 100 milhões de reais.
4: Faturamento do turismo bate recorde no Brasil. De acordo com a Fecomércio de São Paulo, o setor arrecadou 25 milhões de reais em julho. O valor é o maior registrado para o mês desde 2012.
5: Rio Grande do Sul segue com grande perigo para tempestades. A possibilidade de queda de granizo e rajadas de vento acima de 70 km por hora agora. 8 horas e 5 minutos.
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4: Hora de conversar com o nosso Jamil Chad. Estoque de investimento estrangeiro no Brasil bateu a marca histórica de US$1,4 trilhão. Salto de 24% em um ano, impulsionado pela entrada de dinheiro novo, valorização de ativos e ajuste cambial. Estados Unidos puxam a

0: primeiro lugar, esses estoques de investimentos estrangeiros no Brasil atingiram uma marca inédita, US$1,4 trilhão, mas os empresários americanos continuando a investir no Brasil, continuando, na verdade, aumentando os investimentos. Já são mais de US$300 bilhões de investimentos de empresas norte-americanas no mercado brasileiro, o que mostra, obviamente, né, Joana, que quando você está falando de um mercado de 200 milhões de consumidores, no caso brasileiro, essas empresas, elas certamente querem estar muito presentes, querem fazer parte, basicamente, deste mercado tão atrativo que é, no caso, o Brasil. E aí, sim, existem crises diplomáticas, problemas entre Brasil e Estados Unidos, mas essas empresas, sim, pensam no médio, longo prazo e continuam investindo no Brasil. E em 2025, como você apontou aí, os investimentos estrangeiros aumentando no Brasil, apesar de todos esses fatores. A Apex até aponta, Joana, que apesar das incertezas em relação às tarifas, isso não afetou o fluxo de investimentos de empresas americanas no Brasil.
1: Bom, o segundo tema para a gente conversar, Jamil, para a lamentação de alguns, especialmente de um que sempre está em busca desse prêmio, o Nobel da Paz não foi para Donald Trump. Você gostaria de se pronunciar a respeito, Jamil?
0: Olha, eu acho que o Nobel já se pronunciou, e se pronunciou de uma forma muito enfática. Felipe, ele, na verdade, o comitê escolheu Navi Pillay, uma juíza sul-africana, uma pessoa extraordinária, conheço ela pessoalmente, é realmente daquelas pessoas que você diz, Felipe, ela merecia muito. Ela foi a juíza do Tribunal Internacional dos Crimes de Ruanda, ela foi a alta comissária da ONU para Direitos Humanos, atuou em crises no mundo inteiro, é de uma força extraordinária, esteve ao lado de Mandela em todo o processo de combate ao apartheid na África do Sul, e hoje ela é uma das juízas, na verdade, da Corte Internacional de Justiça e que lida justamente com o genocídio em Mianmar. Mas o prêmio não é só a personagem Navi Pillay, que por si só já mereceria, mas é um recado. Qual recado? Há um certo governo que quer destruir o direito internacional, que tem feito, e nós aqui já falamos várias vezes, que tem feito gestos muito enfáticos para desmontar os tribunais internacionais, inclusive o Tribunal Penal Internacional, com sanções, lei Magnitsky, colocada contra juízes internacionais. E aí, olha só que ironia, né, Felipe? O Trump, que tanto queria esse prêmio, o prêmio vai lá e dá justamente para aqueles que ele quer desmontar, para aqueles que justamente representam, de uma certa forma, o contraponto a Donald Trump no mundo. E aí tem uma frase que eu acho que resume todo esse prêmio. Donald Trump diz que a paz vai ser obtida pela força. Essa é uma das frases preferidas de Donald Trump, a paz pela força. E hoje, quando o Prêmio Nobel anunciou a ganhadora, a Navi Pillay, que vocês estão vendo aí, como a vencedora de 2026, eles disseram o seguinte: a paz não é pela força, a paz é pela justiça. E ela representa justamente isso.
2: Muito legal, Jamil Chad. Muito legal mesmo. Eu acho que aqui é importante a gente destacar algo que ela fez, porque ela ajudou a mudar um aspecto muito importante de violência sexual. A violência sexual, ela é tão normalizada há tanto tempo, historicamente, que quando a violência sexual ela acontece num contexto, no âmbito de uma guerra, ela é tratada como se fosse uma consequência inevitável. E os autores ficam impunes. Nesse sentido, o óbvio precisa ser dito. A Navi Pillay, ela ajudou a mudar isso, porque ela participou de uma decisão histórica que reconheceu que o estupro constitui genocídio. Que a violência sexual ela é usada como uma estratégia para destruir uma população, uma parcela de uma população, e, com isso, uma população inteira. Então, tem gente que não entende isso, que uma mulher ela pode sobreviver a uma guerra, que uma população pode sobreviver a uma guerra e continuar vivendo com essa violência e convivendo com o trauma dessa violência pelo resto da vida. O estupro ele é usado para aterrorizar, para humilhar, para destruir vínculos de uma comunidade, de um país inteiro. Essas mulheres elas precisam de justiça depois que a guerra acaba. Isso acontece hoje. A gente fala de guerra e a gente se lembra do que a gente estudou nos livros de história, do que a gente viu em filmes, do que

0: a gente vê em filmes do passado. Não, isso está acontecendo agora, neste momento. Então, esse Nobel da Paz tem uma importância especial aqui na minha visão, porque dá destaque a uma mulher que ajudou a colocar a dor das outras mulheres, mulheres que são Ai, me ajuda aqui, de invisível. Que se tornam
1: Invisibilizadas.
0: invisibilizadas, escolhi a palavra mais difícil. Ali visíveis diante da justiça. Reconhecer essa violência é muito importante. É uma forma de construir a paz, Jamil.
2: Exatamente, Joana. Que bom que você tocou nesse tema, porque ela é muito ousada na Vipilay, na construção justamente do direito internacional. E um dos pontos que ela fez foi justamente avançar neste debate e neste reconhecimento. O estupro como arma de guerra. E, portanto, punível como crime de guerra, como crimes contra a humanidade e também, em alguns casos, como genocídio. Então, ela foi absolutamente fundamental nesse reconhecimento, nesse passo tão importante. Como você disse, não é sobre a guerra há 80 anos, é sobre o que nós vivemos hoje em vários lugares do mundo. Ela também fala de imprensa, Joana. Ela também teve uma decisão revolucionária ainda sobre Ruanda, quando ela era a juíza do Tribunal Internacional, falando justamente do papel da imprensa em Ruanda em disseminar o ódio que acabou gerando, obviamente, o genocídio. Ou seja, a imprensa como sendo cúmplice de um crime. E os órgãos que ela justamente acusou naquele momento foram condenados por fazer parte justamente daquele genocídio. Então, duas decisões, eu diria, revolucionárias em relação às mulheres, em relação à imprensa. E no caso do Brasil, já falou abertamente, falou. Para mim, em algumas ocasiões que nós estivemos juntos, ela falou: a lei de anistia no Brasil precisa acabar para que o país possa lidar com o seu passado e, claro, virar a página com justiça, não virar a página simplesmente esquecendo do que aconteceu na ditadura militar.
1: Aquela anistia, não essa outra que tem sido defendida por outros lados da questão. Importante aqui acrescentar, para a gente fechar essa conversa, quando o Jamil cita o Tribunal Penal Internacional ligado à Ruanda, para a Ruanda, né, a arte sempre nos ensina a entender um pouco as coisas. Então fica a lição de casa para quem quiser e não viu. É um filme terrível no sentido de doloroso, né, de lancinante, mas um filme espetacular, Hotel Ruanda, né, que conta de uma maneira um pouco artística, né, um episódio histórico desse genocídio que aconteceu nos anos 90 e o julgamento que acaba no já agora há pouco, né, Jamil? Quase ontem, em 2020, se eu não me engano, né? Foi coisa de por aí, né?
2: Exatamente, Felipe. É um momento histórico da justiça internacional. E só para completar, ela tem uma passagem até mesmo pela FIFA. E aí mostra quem é essa mulher, a Navi Pillay. Gianni Infantino, que todos nós conhecemos, num certo momento queria dar um verniz bonito para a FIFA e convidou Navi Pillay para ser a presidente do comitê de governança da instituição para colocar a ordem em casa, viu, Felipe? Para dizer, ó, cartolada, vocês não podem fazer isso, vocês podem fazer aquilo, etc. E ela topou, porque parecia ser, de fato, algo genuíno por parte daquela direção da FIFA. Ela ficou só alguns meses, bateu a porta, foi embora e disse: bom, aqui ninguém quer, obviamente, nenhum tipo de responsabilização. Então, até nisso, ela é extraordinária, ela não abre mão, obviamente, dos seus princípios. Quando ela entendeu que ela estava sendo usada pela FIFA, obviamente, bateu a porta e nunca mais apareceu na sede da instituição em Zurique, aqui do lado.
1: Eu faria o mesmo. Um abraço para você, ótimo fim de semana, Jamil.
2: Para todos nós, bom fim de semana.
1: Valeu. Vamos seguir com o destaque do noticiário internacional
0: Olha só
1: aqui.
0: aqui, Donald Trump, ele queria o
1: Isso.
0: Nobel da Paz, ele descartou novos ataques dos Estados Unidos contra o Irã antes das eleições de novembro. O presidente americano diz que ele mantém conversas produtivas com o Teerã, mas garante que o bloqueio econômico continua com força total para barrar o programa nuclear do país. Trump chegou a citar um fluxo recorde de petróleo na região, número que especialistas independentes não confirmam. A estratégia da Casa Branca é acalmar os mercados e conter a alta da gasolina antes de os americanos irem às urnas. Ou seja, a preocupação é com a paz mundial, com o encontro de uma solução que faça sentido para todos? Não, é com as urnas.
1: Bom, e um agente do Serviço de Imigração dos Estados Unidos atirou em um homem durante uma abordagem no Bronx, na cidade de Nova York. A ação ocorreu enquanto agentes cercavam o veículo do alvo, onde também estava uma criança de 5 anos de idade que não se feriu. A vítima, identificada pelo Departamento de Segurança Interna como imigrante em situação irregular da República Dominicana, foi hospitalizada consciente.
0: O ministro do STF, Alexandre de Moraes, determinou o início do cumprimento da pena e o cancelamento dos passaportes do ex-deputado federal Eduardo Bolsonaro. O que isso significa? Vamos falar com o advogado, professor de Direito Internacional e Constitucional, Luiz Felipe Ferreira de Oliveira. Bom dia, professor.
3: Bom dia, pessoal. Tudo bem?
0: Tudo bem, tudo ótimo por aqui. Vamos entender primeiro a efetividade prática dessa decisão. Eduardo Bolsonaro está nos Estados Unidos. Eduardo Bolsonaro não volta para o Brasil nem para visitar a família, porque se voltar ele vai ser preso, e ele está nos Estados Unidos com uma forma de se proteger, ou melhor, fugir dessa prisão. Então, na prática, a decisão do ministro Alexandre de Moraes, ela tem algum efeito?
3: Ela tem alguns efeitos importantes. Ela vai ter que ser analisada por um juiz nos Estados Unidos e pelo Departamento de Justiça. Então, agora vai ser enviado para a autoridade central dos Estados Unidos, que é o Departamento de Estado, que vai encaminhar para o Judiciário e o Departamento de Justiça para poder iniciar um processo de extradição, onde o Bolsonaro, o Eduardo, que ele tem status permanente, ele pode, vai se defender, vai fazer as defesas, dizer de repente que é uma perseguição política, que não é justo o processo, e aí um juiz americano vai decidir se autoriza ou não a extradição, nesse caso, para o Brasil.
1: Agora, professor, vamos falar um pouquinho, vamos dar dois passos atrás aqui, falar um pouquinho do timing, né? O que que explica essa decisão vir agora, essa notícia vir agora, esse cumpra-se, vai, em português mais, menos técnico, o que que faz essa decisão vir agora?
3: Realmente ele tem um oportunismo aí político, né, de estar bem no meio da segundo turno, mas aí você também tem que analisar, e eu analisei o processo, e o que chamou mais atenção, assim, é que faz pouco tempo que o processo também transitou em julgado para poder ter mais algum tipo de recurso por parte da defesa do Eduardo Bolsonaro. Então, na verdade, ele está no momento correto do processo. Ele poderia ser feito depois? Poderia, não tem nenhum impedimento. Mas legalmente, a partir do momento em que não cabe mais nenhum tipo de recurso à turma, ao próprio relator ou até ao pleno do Supremo, ele tem que dar início aí ao cumprimento da sentença, que no caso aí é a prisão do Eduardo Bolsonaro.
0: E o que aconteceria então se Eduardo Bolsonaro ele voltasse ao Brasil? Eu quero colocar aqui duas possibilidades. Uma, se ele voltar para o Brasil, agora a gente entende que ele seria preso imediatamente, agora até sem passaporte é mais complicado. Mas e se Flávio Bolsonaro for eleito? Porque numa live ontem, uma live tradicional das quintas-feiras, que Flávio Bolsonaro pegou essa tradição do pai, Jair, ele disse que essa decisão de Alexandre de Moraes é uma decisão que pretende ter impacto nas eleições e que não é uma decisão que é útil, porque em janeiro tudo mudará, contando com a eleição dele. Como é que isso poderia mudar?
1: E eu quero acrescentar uma coisa para a análise do professor, que Eduardo Bolsonaro, recentemente, dos Estados Unidos, falou, inclusive, que se Flávio Bolsonaro eleito, haveria uma alteração ministerial, ele estaria nessa realização dessa composição, né? O que hoje se torna tecnicamente impossível, né, professor?
3: Exato. A gente tem, a partir do momento que o presidente for empossado, ele tem a prerrogativa da concessão de anistia, de perdão, né, ou de graça, que nem a gente pode falar mais tecnicamente. Então, o presidente pode dar esse perdão, e aí, como tudo no Brasil, pode ser levado também à análise do judiciário para ver se as condições do perdão, se elas atendem aos requisitos da Constituição. No meu entendimento é que esse perdão, essa graça que o presidente dá, essa anistia que o presidente dá para todas as pessoas, independente de ser o grupo ou até individualmente, é uma prerrogativa do presidente, tem que ser respeitada. Mas já existe dentro do Supremo alguns movimentos que se alguém recorrer, pode acontecer que nem o caso do Daniel Silveira, que foi dado o perdão para ele e o Supremo invalidou aquela decisão do Jair Bolsonaro por um outro motivo. Naquele caso do Daniel Silveira, o processo não tinha terminado ainda, ele não estava em execução de pena.
0: Professor, obrigada pela entrevista. Acabamos de conversar com o professor e advogado de Direito Internacional e Constitucional, Luiz Felipe de Oliveira. Até a próxima.
3: Obrigado. Boa tarde.
1: Muito obrigado, professor. 8:22. A gente continua conversando aqui com os nossos entrevistados no TMC 360 desta sexta-feira. Vamos mudar de assunto agora, mas é outro assunto quente do noticiário. TSE, Tribunal Superior Eleitoral, então decide por maioria, como a gente falou agora há pouco, anular os votos recebidos por Antony Garotinho na disputa pelo governo do estado do Rio de Janeiro. Muito bem, isso abre caminho, portanto, para que Douglas Ruas, do PL, seja considerado eleito no primeiro turno. Vamos falar sobre o assunto com o professor Lênio Streck, jurista, professor da Unicinos e da Unesa também. Professor, prazer recebê-lo novamente aqui na nossa programação. Bom dia.
4: Bom dia.
1: Bom, professor, dada essa maioria formada no TSE, o que, que acontece agora no caso do Rio de Janeiro?
4: O caso do Rio de Janeiro é um erro do TSE, né? Porque, por várias razões, poderia tecer, construir aí vários argumentos que mostram o erro do tribunal. Primeiro, o Garotinho quis concorrer. Então, ele mostrou vontade de participar do pleito. Foi indeferido e depois o próprio tribunal autorizou ele a concorrer. Se o tribunal autorizou ele para concorrer, as pessoas que foram às urnas tinham a boa fé de que os votos pudessem valer. Se eventualmente fossem anulados depois, etc., isso não poderia mexer com os votos das outras pessoas. Eu, quando vou votar, meu voto tem que valer e não pode ficar na perspectiva de que um candidato que venha a ser anulado, que recebeu votos, no cálculo matemático, se ele sair, isso não pode me prejudicar, porque todo poder emana do povo, é a população que vota. O voto não pertence simplesmente à pessoa. Então, e o Garotinho, mesmo retirando o seu recurso, isso não poderia fazer com que se anulasse. Mesmo que o tribunal tenha indeferido aquilo, que a desistência de Garotinho, veja, o tribunal acabou indeferindo o pedido de desistência, mas, porém, acabou anulando os votos dele. O problema anterior é que o Garotinho concorreu por culpa ou por ativismo, protagonismo do próprio tribunal. O tribunal errou porque monocraticamente acabou deixando ele concorrer. E isto não poderia jamais, porque os governadores se elegem por maioria absoluta, metade mais um, essa metade mais um não pode depender de uma engenharia matemática, né, pela qual sai o candidato, o outro ganha no primeiro turno. Isso não tem nenhum sentido no Estado Democrático de Direito, isso não tem sentido constitucional, não tem como sustentar. No processo civil, quando num recurso uma matéria é afetada ao plenário, não pode mais sair de lá isso, porque naquele momento já pertence a todos, à esfera pública. Os votos dados a Garotinho podem ser anulados, mas não podem influenciar no cálculo, porque os votos já são de toda a comunidade, portanto, toda a esfera pública. Então, eu sempre achei que essa questão era um caso simples. O tribunal acabou transformando ele num caso complexo, num hard cases, e se o Supremo não modificar, ele transforma isso tudo num tragic case. Porque uma coisa que que nem deveria ter existido, ou seja, a candidatura não poderia, acaba se transformando num vetor que modifica a eleição de milhões de pessoas. Entende?
0: Professor, e nesse sentido, o senhor é uma sumidade no assunto, e eu queria entender quais são os impactos desse tipo de situação que acontece regionalmente, mas tem alcance nacional. Qual é o impacto na credibilidade do judiciário? Porque muitas pessoas, claro, ficam insatisfeitas e passam até a não entender muito bem como é que funciona um sistema que deveria ser preto no branco, deveria ser muito fácil para as pessoas entenderem. E já é por si só tecnicamente difícil. Se na prática é mais difícil, daqui a pouco as pessoas não vão querer participar.
4: É, veja que a justiça, por vezes, faz que nem o futebol, né? O dizimismo no futebol. E o futebol vinha bem até que começaram a tocar bola para trás, bola para o goleiro, transformar o goleiro num outro jogador, e isso, ninguém mais ganha nada. O Brasil não ganha mais nada, os times jogam muito mal e complicaram algo que devia ser simples. Existe uma coisa redonda que é a bola, existe o goleiro, existe os jogadores, existe o drible. Ninguém mais dribla também, porque complicaram. A pretexto de simplificar, você acaba complicando. Então, essas coisas deliminares, e é isso que você está perguntando, no fundo, é a consequência disso, de uma complexização que deveria ser mais simples. Preto no branco, como se diz, né? Jamais um candidato poderia, jamais um candidato poderia concorrer com o liminar. Por quê? Porque uma liminar é algo precário e ninguém pode ser candidato precariamente. Ou ele é candidato, para não enganar as pessoas. O eleitor tem boa fé. Existe uma coisa no direito chamada boa fé objetiva. Existe o princípio republicano. Existe, no fundo, um conjunto de princípios que protegem a vontade do eleitor. Essa vontade do eleitor posta na urna não pode depender de uma virada que o tribunal dá em face de uma liminar que um deu sem consultar os outros. Entende? Quer dizer, resumindo assim, um ministro do TSE cometeu um erro grave, deixando ele concorrer. E agora o tribunal corrige. Só que as consequências, os efeitos laterais desta anulação atinge o voto de todos que votaram no Paes, no próprio Ruas, em todos os demais, porque os votos do Garotinho anulados mudam o cálculo matemático. Por favor, vamos. Essa é uma questão de direito constitucional que vai servir também de precedente, né? É uma coisa que o Supremo penso que vai reformar. Minha opinião aqui, tá? Sobre o Supremo isso. Eu não penso que o Supremo vai referendar essa decisão do TSE. É difícil o Supremo mudar uma decisão do TSE, mas me parece que essa aí está madurinha.
0: Essa está pedindo para. Está solicitando para... Então, professor, vamos fazer o seguinte. A gente...
4: Agora, veja a atrapalhação, né? Uhum. Já começou a campanha. Pois como vai ficar a eleição do Rio? Se o Supremo anular, vão perder dias de campanha. Olha só o que acontece na República.
0: Então, vamos fazer o seguinte. Já vamos deixar combinado que a gente volta a falar, porque alguma coisa vai mudar. Ou, se mantiver, a gente comenta essa manutenção. Professor Lênio Streck, que é professor da Unisinos e da Unesa, obrigada pela entrevista e até a próxima.
4: De tédio ninguém morre nesse país, né?
1: Com certeza. Agora, 8 horas e 31 minutos. Olha só, ouça só, uma checagem da TMC apurou a informação de que o candidato Flávio Bolsonaro pretendia acabar com o 13º salário, a extinção do famoso BPC, o benefício de prestação continuada, o aumento da idade mínima da aposentadoria para 75 anos. O nosso TMC Prova, que estreou nessa semana, classificou a afirmação como falsa. Conteúdos manipulados com uso de inteligência artificial vêm circulando nas redes sociais, atribuindo ao candidato do PL propostas que não constam em seu programa oficial de governo. A equipe econômica da campanha esclareceu que o foco é o ajuste fiscal sobre excessos do governo federal, negou qualquer medida para acabar com benefícios sociais e trabalhistas. 8 horas e 32 minutos, hoje é sexta-feira, então daqui a pouco a gente vai conversar com o nosso Luiz Felipe Pondé, sem dó de alguém ou de alguma coisa, ou de várias pessoas e de várias coisas. Daqui a pouco.
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9: Muito bem, ouvinte TMC, voltando para falar do trânsito para quem vai para a zona sul da capital pernambucana. Mais cedo, um acidente interditou 2 das 4 faixas do viaduto Capitão Temudo. Estiveram no local uma equipe do SAMU, agentes do trânsito, mas nesse momento todas as 4 faixas do Capitão Temudo no sentido zona sul estão liberadas para a circulação de veículos. Se você sai de Olinda em direção à Boa Viagem ou Pina, uma opção é pegar o centro, seguindo pelo Cais José Estelita. Se está na Agamenon, siga pelo Capitão Temudo, que, repito, tem todas as faixas liberadas no momento no sentido Boa Viagem. 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
3: Muito bom dia! Você é sintonizado na TMC Pernambuco. São 8h36 da manhã, hoje, dia 9 de outubro, sexta-feira. E eu, Joely Santos, estou chegando com as principais informações do dia. Olha só, a propaganda eleitoral gratuita no rádio e na televisão voltou a ser exibida nesta sexta-feira para os candidatos que disputam o segundo turno das eleições de 2026. Na disputa pela presidência, Luiz Inácio Lula, do PT, e Flávio Bolsonaro, do PL, terão o mesmo tempo de exposição, 5 minutos cada, em 2 blocos diários. No rádio, os programas vão ao ar às 7 da manhã e ao meio-dia. Na televisão, a exibição será à 1 da tarde e às 8h30 da noite. A propaganda será transmitida de segunda a sábado. O horário eleitoral gratuito segue até o dia 23 de outubro, 2 dias antes da votação do segundo turno, marcada para 25 de outubro. As regras também valem para os candidatos a governador nos estados e no Distrito Federal, onde a disputa continua no segundo turno. Olha só, um homem morreu eletrocutado na manhã da quinta-feira na comunidade do Jeriquiti, no bairro de Peixinhos, em Olinda, na região metropolitana do Recife. Segundo informações da Neoenergia, um fio da rede elétrica foi atingido por um disparo durante um tiroteio na noite anterior e ficou caído no meio da rua. A vítima passava de moto pelo local quando parou para tentar retirar a fiação da via. Ao tocar no cabo, sofreu uma descarga elétrica e morreu no local. O SAMU foi acionado, mas a equipe já encontrou o homem sem vida. Mais de 300 imóveis ficaram sem energia elétrica e o fornecimento foi normalizado após a realização da perícia e a retirada do corpo. A Polícia Civil investiga as circunstâncias da morte. O tiroteio que provocou a queda do fio também é investigado. Na troca de tiros, um homem morreu e outro de 18 anos ficou ferido. Olha só, a Justiça Federal de São Paulo autorizou em caráter provisório que a casa de apostas Stake continue operando no Brasil até o dia 25 de outubro ou até uma nova decisão judicial. A decisão foi tomada na quinta-feira pela 9ª Vara Cível Federal após a empresa questionar a medida provisória que proibiu as apostas esportivas e os cassinos online no país. A Stake havia pedido autorização para funcionar até 2029, mas a Justiça não aceitou esse pedido. A liminar garante apenas a manutenção temporária da licença até 25 de outubro. No processo, a empresa alegou ter investido mais de R$ 128 milhões no Brasil, além de ter pago R$ 30 milhões pela outorga. A decisão beneficia exclusivamente a Stake e não suspende a proibição para as demais plataformas. A União ainda pode recorrer ao Tribunal Regional Federal da Terceira Região. Daqui a pouquinho a gente volta com mais informações para você. 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Até já!

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2: Ele está de volta, como nós prometemos. Governo dos Estados Unidos suspende empresas de tecnologia como Microsoft e Adobe de um programa essencial para a contratação de trabalhadores estrangeiros com visto permanente. Conta, Guilherme Ravache.
3: Pois é, né? Tem nos Estados Unidos um visto chamado H-1B. Esse visto permite que profissionais do mundo inteiro possam trabalhar nos Estados Unidos desde que contratados por empresas. Então, se você tem uma vaga que você não encontra ou está tendo dificuldade de encontrar um trabalhador americano, você abre um processo para ter esse visto e esse visto autoriza a empresa a receber um cidadão estrangeiro, né, para trabalhar dentro dos Estados Unidos com autorização, tudo legalmente. O governo Trump, né, alega que esse programa vinha sendo explorado de maneira irregular por empresas de tecnologia, de uma forma abusiva, e isso fazia com que americanos não pudessem trabalhar. Então, ele primeiro aumentou o valor desse processo, né? Levou aí para chega a $100 mil fazer um processo desse visto, mas não foi o suficiente para barrar. Ainda assim, as empresas buscavam principalmente trabalhadores de tecnologia. Porque trabalhadores de tecnologia, na visão das empresas, são as profissões com maior dificuldade de você encontrar trabalhadores. Um terço, né, de todos esses vistos, e são centenas de milhares de vistos, um terço de todos esses vistos são de programadores e engenheiros de software. Então o Vale do Silício emprega muitas pessoas com esse visto. A Microsoft, inclusive, foi nominalmente acusada pelo governo americano de estar explorando esse tipo de visto de maneira irregular. Com isso, suspendem-se as emissões de visto, não está claro o que vai acontecer com esse visto, dura normalmente 6 anos, quando ele vence, então quem trabalha lá não vai conseguir renovar. Mas, olha que curioso, boa parte dos aliados do Trump no mundo da tecnologia que tiveram na Casa Branca para falar de inteligência artificial são estrangeiros. Satya Nadella, CEO da Microsoft, Sundar Pichai, CEO do Google, o próprio Elon Musk nasceu na África do Sul e imigrou para os Estados Unidos. Então, sem esses imigrantes, seria muito difícil hoje o Vale do Silício ser tão eficiente quanto é. No melhor dos cenários, aumenta ou vai aumentar o custo dos programadores, né, da turma de tecnologia. O governo Trump disse que isso não é um problema, porque as empresas de tecnologia têm que treinar os americanos, podem oferecer cursos para que eles aprendam a resolver esse problema. E não para só aí, tá? Vistos de PhDs e professores convidados em faculdades americanas, normalmente são estudantes de PhD que acabam dando aula também, esses vistos também serão revisados e dificultados, vale dizer. Quem vai sofrer? Stanford, grandes universidades, inclusive Ivy League, universidades de ponta, vão ter menos alunos de PhD, ao que tudo indica, Felipe e Joana.
2: Isso porque você deu alguns exemplos recentes, né, para o pessoal que está nos acompanhando aqui ter uma referência. Mas se a gente puxar pela história dos Estados Unidos, essa conversa vai durar até meio-dia, né, Ravache?
3: Referências... Não ia ter foguete, não ia ter chip, não ia ter... Imagina. Não ia ter... Bom, não ia ter Estados Unidos.
2: Não ia ter Estados Unidos?
3: Os Estados Unidos nasceram de imigrantes, vale
2: pronto,
3: a gente falar.
2: Pronto, né? Lacramos. Um abraço para você, Ravache. Valeu.
3: Abraço.
2: Agora, 8 horas e 44 minutos.
4: Um integrante da campanha de Lula disse que o presidente teria dado um tiro no pé com a MP das Bets, a medida provisória que proibiu as casas de apostas no Brasil. O repórter Rafael Tebas traz detalhes agora ao vivo desse bastidor, essa informação que ele apurou. Tebas... Quem
5: isso.
4: Diria?
5: Olha só.
4: Bom dia.
5: Tudo certo, Joana. Bom dia para você, bom dia, Felipe, você que nos acompanha. Essa apuração, portanto, que eu trago agora aqui no TMC 360, está na minha coluna, inclusive, no tmc.com.br. Eu conversei com um aliado próximo do presidente Lula. Ele confessou, Joana, primeiro, que ainda há esse clima de ressaca, vou classificar assim, ressaca após primeiro turno. Foi sim uma surpresa, a maioria dos aliados acreditavam que Lula terminaria na frente nessa primeira etapa da eleição. E aí, elencando os motivos pelos quais Lula não foi bem no primeiro turno, um dos pontos que ele citou nessa conversa que eu tive foi justamente a medida provisória, a proibição das bets aqui no Brasil. Ele chegou a afirmar que foi um tiro no pé, tenho até as aspas aqui, foi um tiro no pé, o debate sobre bets tem que ser feito, o presidente acertou nisso, mas erramos na forma, foi o que ele escreveu nessa conversa que tivemos aí por um aplicativo de mensagens. Inclusive, Joana, ele apontou nessa conversa que um dos fatores foi que uma parte da população, repito, na avaliação dele, acredita ainda que essa decisão da proibição das bets de uma forma brusca, abrupta, fez com que o governo tentasse desviar o foco do real motivo do alto endividamento aqui no Brasil. A gente lembra que 80% das famílias estão endividadas, então essa apuração está lá no tmc.com.br.
4: Ótima apuração, Tebas. Eu acho que é um ângulo muito importante para a gente trazer aqui, porque no momento em que a reta final do primeiro turno se aproximou, o presidente Lula começou a anunciar uma série de medidas que, dependendo da sua opinião, tem caráter eleitoreiro. É opinião, isso daí é uma análise pessoal. Na minha análise, tem caráter eleitoreiro. Uma delas foi a MP das bets. As bets, elas precisam ser discutidas, as casas de apostas, elas precisam ser regulamentadas, mas foi no governo Lula que elas foram regulamentadas. Então, o governo Lula arrecadou o imposto, talvez tenha faltado muita precisão na forma de fiscalizar. E se era para proibir, talvez tenha que ter sido proibido antes. Esse é um dos recados que ficou no ar. E quando veio a proibição das casas de apostas, eu tentei procurar em números, nas pesquisas, entender quem era, de fato, o público atingido. Entendi que a campanha, que muitos especialistas valorizaram essa atitude, essa medida anunciada pelo presidente, como um aceno a grupos, a mulheres, a mães de família, as pessoas que estão endividadas, e realmente teve uma ampla aceitação. Agora, será que isso foi suficiente para convencer quem já estava convencido que o presidente Lula não merecia mais 4 anos no governo? Porque isso é o que o primeiro turno das eleições nos mostrou. Todas essas medidas, que veio uma esteira grande de medidas, elas não foram suficientes para convencer. E eu acho que isso, quando a gente vê o resultado do primeiro turno, Tebas, e a diferença grande entre o presidente Lula e Flávio Bolsonaro, algo que não era esperado e nem nessa dimensão, eu acho que vem essa ressaca, um sentimento de, ok, fizemos muito, tentamos muito, mas não conseguimos convencer.
5: É, exatamente, e a leitura que esse aliado do presidente Lula tem, ele também chegou a citar na conversa as decisões do Supremo Tribunal Federal, que, segundo ele, atrapalharam a campanha do presidente, que busca a reeleição. Fato é, de qualquer forma, que Flávio terminou na frente, é uma distância em tese pequena, no entanto, são poucos votos em disputa, o que torna a situação muito difícil.
4: Valeu, Tebas, obrigada pela informação, valeu. Até daqui a pouco.
5: Até, valeu.
2: Agora, 8 horas e 49 minutos, direto para Brasília, o Tribunal Superior Eleitoral determina a retirada de publicações de Lula, Janja e aliados contra Flávio Bolsonaro. Repórter Rodrigo Vicente tem as informações, pois não.
6: Oi, Felipe. Pois é, o que acontece é o seguinte, é um vídeo que foi publicado aí. Nesse vídeo, quem aparece é a primeira-dama, Janja da Silva, e ela faz algumas afirmações aí, caso Flávio Bolsonaro seja eleito. Entre elas, ela diz o seguinte, que ele acabaria, caso seja eleito, com o programa Farmácia Popular, que ele obrigaria trabalhadores a trabalhar nas 7 dias por semana e que permitiria o crime organizado, né, que o crime organizado dominasse o Brasil, além de que ele provocaria o retorno de mortes em massa caso uma nova pandemia acontecesse novamente, isso em alusão às críticas que são feitas ao pai dele, o ex-presidente Jair Bolsonaro, na condução da pandemia de Covid-19 durante o governo dele. O que que o ministro Nunes Marques, que tomou essa decisão em caráter liminar, essa decisão agora vai ao plenário também, portanto, ela não é definitiva, mas o ministro Nunes Marques disse o seguinte, pediu a remoção diante do que ele diz que são questões aí que extrapolam a crítica política, ou seja, de acordo com ele, a ex-primeira-dama poderia criticar a posição de Flávio Bolsonaro em relação ao fim da escala 6x1, o não apoio dele a políticas aí de combate às questões contra as mulheres, enfim, tudo isso poderia, desde que fosse respaldado por questões concretas ou que estejam no programa dele ou de afirmações que ele tenha dado, mas que isso não acontece nesse vídeo aí que a primeira-dama aparece. Bem, o que que ele determina, portanto? A remoção. A primeira-dama tem aí 24 horas sob pena de multa diária para retirar esse vídeo do ar. Ele não pode ser republicado. Ele determina também que o Instagram guarde por 180 dias, local onde a plataforma aí, onde foi publicado esse vídeo, todas as informações para que depois possam ser acessadas e também que não possam ser republicados em outros perfis. Só para a gente ter uma ideia, encerrando aqui, já devolvendo para você, foram até 8 de outubro, essa publicação havia ultrapassado 495 mil curtidas, além de 49 mil comentários e 56 mil compartilhamentos. Essa, portanto, como eu disse, é uma decisão ainda liminar do ministro Nunes Marques, que vai ser analisada pelo plenário aí do TSE. Volto com vocês.
2: Tá certo. Então, Vicente, a gente continua na capital do país. A gente muda só um pouquinho de assunto. A campanha de Lula acionou a Polícia Federal contra um site que promete criptomoedas por posts a favor de Flávio Bolsonaro. Ah, bagunça isso, né? Quem tem mais informações é a repórter Marcela Franco. Pois não.
7: Pois é, gente, esse caso envolve a moeda virtual B22, que prometia essas recompensas a usuários que divulgassem mensagens de apoio ao número 22, que é associado à candidatura de Flávio Bolsonaro pelo PL. Segundo reportagem do Poder 360, o site era divulgado em um perfil do Instagram com 12 milhões e 900 mil seguidores, conhecido por arrecadar recursos para construir casas para crianças africanas em Uganda. Um dos vídeos, que teria alcançado mais de 1 milhão de visualizações, mostrava crianças dançando com camisetas amarelas e cantando, abre aspas, "Vota, vota e confirma, Bolsonaro é 22, fecha aspas. As crianças também dizem que há um novo token e o objetivo dele é ajudar o Brasil e citam os nomes de Flávio, deputado Nicolas Ferreira e de Pablo Marçal. Na representação, a campanha de Lula aponta um possível esquema ilegal de propaganda eleitoral e pede a abertura de inquérito, além da preservação de registros digitais. Também pede que órgãos de proteção à infância sejam comunicados sobre o uso da imagem das crianças. A campanha de Flávio Bolsonaro negou qualquer relação com o site ou com a venda de criptomoedas e afirmou que vai tomar medidas judiciais para a derrubada dessa página. O candidato também negou a participação de a contratação, perdão, de perfis para divulgação de conteúdo ou de produtos de campanha. O site dizia defender o voto 22 por acreditar nessa proposta por um Brasil melhor e que a distribuição de tokens não estava vinculada à preferência eleitoral. A mensagem que aparecia na madrugada de hoje, porém, era outra. Dizia que até o segundo turno, marcado para o dia 25, o site vai divulgar apenas conteúdos relacionados à causa social das crianças de Uganda e à transparência do projeto.
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4: É sobre esse assunto da nossa reportagem que a gente vai conversar agora com o escritor e filósofo Luiz Felipe Pondé, na coluna Sem Dó, hoje ao vivo aqui com a gente. Pondé, bom dia. Será que recorrer à Justiça Eleitoral contra essa suspeita envolvendo criptomoedas e outras suspeitas vai ser o suficiente para uma mudança no segundo turno das eleições? Na sua análise, o que que o presidente Lula precisa fazer para uma mudança, uma virada para o segundo turno?
8: Bom dia, Joana, Felipe.
2: Bom dia
8: a todos. Esse escândalo, né, o projetado escândalo, a gente olha e diz assim, é claro, a campanha do Lula vai querer usar isso contra o Flávio vai dizer que não tem nada a ver com isso, a campanha do Lula quer fazer, gostaria que isso se transformasse numa queixa, num processo eleitoral, né, na justiça eleitoral contra o Flávio. O Flávio vai processar o site, né, é isso que eles falaram, dizendo que não tem nada a ver com isso. O site, por sua vez, vai dizer que também não está ligado a coisa nenhuma, agora só está falando das crianças. O que eu quero dizer é que, assim, primeiro, se isso tivesse alguma recorrência a favor do Lula, ia parecer que é uma tentativa de tapetão, como se fala, de ganhar no tapetão, de complicar judicialmente a situação do candidato Flávio, né? E a essa altura do campeonato, com essa inflação de judicialização de tudo em Brasília, ao mesmo tempo com essa inflação de patifarias em Brasília, que a gente foi acompanhando já há meses, né? Me parece que o eleitor ele está meio longe disso. Aliás, inclusive, porque grande parte dos eleitores, imagino, está muito longe da ideia de criptomoedas, né? Muito longe no seu dia a dia. Ele está, a maior parte do tempo, vendendo o almoço para comer o jantar, né? Então, não sei até que ponto isso teria um impacto muito grande, porque, no final do dia, sabe, a minha impressão é que a eleição, o voto, ele está lá. Primeiro, parece que tem uma tendência a recusar reeleições. Isso favoreceu o Lula em 22. Depois, parece que a eleição ficou no osso. O que eu quero dizer com no osso? Por um lado, aqueles que são devotos a Lula e ao PT e que odeiam, rejeitam o Flávio Bolsonaro e os bolsonaros mais do que o Lula, certo? Por outro lado, tem aqueles que são devotos e crentes na família Bolsonaro, né? E que, ao mesmo tempo, rejeitam mais o Lula do que o próprio Flávio Bolsonaro, né? E é justamente nesse meio que a coisa vai sendo decidida. Então, esses debates jurídicos, técnicos, né? Que um processa daqui, o outro processa de lá, um dá uma mensagem assim, o outro dá uma mensagem de lá, não me parece que isso vá influenciar exatamente a decisão dos eleitores. Agora, com relação à campanha do Lula, né, ela tem batido cabeça, mas me parece que tem aí um grupo significativo de pessoas que não foram votar. Muitos especialistas acham que grande parte dessas pessoas tendem a votar à esquerda. Então, se o Lula conseguir trazer essas pessoas para a eleição no segundo turno, ele pode conseguir algum resultado nesse sentido. Não me parece que ele tenha muita chance com relação aos candidatos nanicos, né? Como se diz, que ganharam aí 2%, alguma coisa assim, que vote dele. A tendência é que essas pessoas votem no Flávio Bolsonaro. Então, para além da tentativa de buscar salvação numa menina que é importante nas redes sociais e de repente foi alçada a salvadora da campanha e depois já não é mais a salvadora da campanha, não me parece que isso também dê muito resultado. Sabe, Joana e Felipe, é uma coisa que eu tenho pensado e já falamos aqui algumas vezes, eu tenho a impressão que a esquerda ela perdeu um pouco o pé na transformação da eleição em um campeonato nas redes sociais. Acho que ela perdeu o pé na relação com grande parte da população mais vulnerável, dito como pobre de direita, de uma forma assim, sarcástica, né? Ela perdeu um pouco o pé nisso e ela precisa pensar, de fato, sair um pouco do salto alto e pensar no que ela pode fazer, inclusive para 2030, não só nesse exato momento dessa eleição de 26, mas até onde eu vejo a forma talvez mais coerente, né, do Lula, que é um candidato de esquerda, centro-esquerda clássico, ainda da origem sindical, muito diferente do PSOL, né, que já é woke total, seria buscar esses eleitores que podem vir a votar nele e ficaram em casa no primeiro turno. Isso poderia trazer algum impacto e alguma chance para ele.
2: Juntando aí brancos, nulos e ausências, né, são 39 milhões. Então, espaço tem. Agora, se vai fazer esse pessoal mudar de ideia, aí são outros 500, literalmente. Pondé, a gente hoje está com tempo curtinho, porque o Pondé tem outros compromissos, então nem vamos dar lição de casa, nem vamos filosofar muito. Ah. E é uma pena, mas ele volta na semana que vem conversando com a gente. Volta ou não volta, Pondé?
8: É claro.
2: Ah, bom. Então tá bom.
4: A gente adora, Pondé. Bom fim de semana. Aliás, bom trabalho e depois
8: obrigado.
4: Bom fim de semana.
2: Um beijo, Pondé. Bom fim de semana.
8: Vocês também. Beijos. Tchau, tchau. Obrigado.
2: Valeu. Agora são 9:00. Daqui a pouco a gente traz mais números aqui, mais números da economia. O INPC, o Índice Nacional de Preços ao Consumidor, divulgado pelo IBGE. Daqui a pouquinho.
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4: Agora, 9 horas e 2 minutos, terceira e última hora do TMC 360 desta sexta-feira. Que dia é hoje? Hoje é dia 9 de outubro de 2026. Eu, Felipe Bueno, ela, Joana Trepp, estou trazendo para você destaques do noticiário como este aqui. Ganhadora do Nobel da Paz, ironiza Donald Trump na VIP Live, foi aplaudida de pé e disse que, talvez, dividisse o prêmio com o presidente dos Estados Unidos.
5: Luiz Fux pede acesso aos processos contra o ex-presidente Jair Bolsonaro. O ministro defende o acesso aos autos do inquérito por eles pertencerem à Suprema Corte, não ao ministro relator, neste caso, Alexandre de Moraes.
4: Eduardo Paes reconhece derrota e Douglas Ruas deve ser declarado governador eleito no Rio de Janeiro. O TRE ainda realiza a retotalização, recontagem, né, dos votos neste sábado.
5: Campeonato Brasileiro, Palmeiras faz 1-0 no Bahia, encosta no líder Flamengo. A equipe rubro-negra, aliás, ficou no empate com o Santos por 2-2 na Vila Belmiro, agora 9-3.
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5: Candidato do PL à presidência, Flávio Bolsonaro, cumpre agenda no Rio de Janeiro nesta sexta-feira ao lado de Douglas Ruas. Será que nós ainda dizemos que Douglas Ruas é candidato ao governo do estado? Oficialmente sim, mas se a gente olha para a conjuntura, a gente já quase pode dizer que ele é eleito, governador eleito. Ao vivo da capital fluminense, Érica Levigard. Érica, olha, que situação, a gente não sabe nem como falar, né, do que acontece aí no Rio, mas conta pra gente a agenda do Flávio, bom dia.
7: Pois é, Joana, bom dia para você, Felipe, para todo mundo que está acompanhando a gente. Nesta sexta-feira, o candidato à presidência pelo PL, o Flávio Bolsonaro, ele participa de um almoço aqui na Barra da Tijuca, na zona sudoeste do Rio de Janeiro, ao lado também de Douglas Ruas, a quem ele parabenizou nesta quinta-feira. Ele fez, né, uma declaração em que ele parabenizou tanto Douglas Ruas também, quanto os senadores Carlos Jordi, Carlos Portinho, também senadores pelo PL que foram eleitos aqui no Rio de Janeiro, e essa parabenização a Douglas Ruas veio depois da decisão do Tribunal Superior Eleitoral que abriu caminho para que o ex-presidente da Alerj se tornasse o governador do Rio de Janeiro eleito em primeiro turno. O candidato, ele destacou uma tentativa, de acordo com ele, de uma manobra política de Eduardo Paes, a quem ele chamou de soldado do Lula. O Flávio Bolsonaro também falou que o candidato do PSD não combina a manobra com o povo que, então, elegeu o Douglas Ruas para o governo do Rio de Janeiro. Nas redes sociais, o Ruas celebrou, depois dessa decisão do Tribunal Superior Eleitoral, e falou sobre o julgamento que validou, ali analisou a validade dos votos concedidos a Antony Garotinho, que era candidato ao governo do Rio pelo Republicanos. O tribunal decidiu por unanimidade pela não homologação da desistência de Antony Garotinho e também formou maioria pelo indeferimento da candidatura dele ao Palácio Guanabara. Então, pela decisão, os votos direcionados ao ex-governador aqui do Rio de Janeiro foram declarados nulos em definitivo, não mais nulos sub judice, e foi determinada a comunicação imediata ao Tribunal Regional Eleitoral aqui do Rio de Janeiro para recontagem dos votos, essa retotalização que foi marcada para amanhã, para sábado, e depois então vai ficar decidido o rumo do governo aqui no Rio de Janeiro. No sábado ainda, Flávio Bolsonaro tem mais duas agendas no estado fluminense, ele que pela manhã, logo no início da manhã, vai se reunir com mulheres de direita, entre elas estão Daniela Marques, que é coordenadora econômica da campanha de Flávio Bolsonaro, Fernanda Lubac, que é vice-governadora, vice na chapa de Douglas Ruas, Mariana Ruas, esposa também do possível governador aqui do Rio de Janeiro, e a deputada federal Cris Tonietto, esse encontro que também vai ser realizado na Barra da Tijuca, na capital fluminense, e no final da manhã...

0: corpo com os eleitores depois de dias de reuniões internas, foco na estratégia digital da campanha. Amanhã, Lula viaja para o Nordeste, principal reduto eleitoral do PT, onde vai participar de um ato político em Natal e também no Rio Grande do Norte. Só um adendo aqui, eu falo que é demais a situação do Rio pela situação de instabilidade, não por conta de candidato A, candidato B, mas pela instabilidade. A gente sequer sabe se o Rio de Janeiro, neste momento, tem um governador eleito ou não tem. Haverá segundo turno? Não haverá. Isso eu acho que é demais da conta pra gente. Muita instabilidade. O MDB fechou apoio à candidatura do senador Flávio Bolsonaro, do PL, em pelo menos 17 diretórios estaduais. A decisão foi tomada em uma reunião com o governador de São Paulo, Tarcísio de Freitas, do Republicanos, prefeito da capital, Ricardo Nunes, do MDB, e o presidente nacional do partido, Baleia Rossi. O anúncio oficial está previsto para a próxima terça-feira no escritório da campanha de Tarcísio, em São Paulo. Além do diretório paulista, também devem apoiar Flávio os diretórios de Minas Gerais, Rio de Janeiro, Paraná, Rio Grande do Sul e Santa Catarina. Flávio Bolsonaro já conta com o apoio do PP, União Brasil, Republicanos, Podemos e Novo. O PSDB decidiu manter a neutralidade no segundo turno da eleição e decidiu liberar seus integrantes para apoiar Lula ou Flávio Bolsonaro. A decisão foi comunicada em nota assinada pelo presidente nacional da sigla, Aécio Neves. Segundo o comunicado, a maioria dos diretórios estaduais se divide entre a neutralidade e o apoio a Flávio, enquanto uma minoria defende a candidatura de Lula. O PSDB elegeu 11 deputados federais, 2 senadores no primeiro turno, além de conquistar o governo de Alagoas com JHC. O ministro Luiz Fux, do Supremo Tribunal Federal, pediu acesso aos processos sigilosos que estão em tramitação contra o ex-presidente Jair Bolsonaro. Quem tem mais informações sobre esse pedido é o repórter Rodrigo Vicente.
1: Oi, Joana. Pois é, o que o ministro Luiz Fux quer é o seguinte: ele quer acesso a esses materiais todos porque ele atende a um pedido do Progressistas, do PP, que pede o seguinte, que haja aí a análise desses materiais que deram início a uma operação, que é a Tempus Veritatis. Esse pedido já é um pedido lá desde 2024. O que é essa operação Tempus Veritatis? Foi ela que, a partir das investigações, das buscas e apreensões dela, culminaram no processo que condenou o ex-presidente Jair Bolsonaro por tentativa de golpe. Bem, o que o ministro pede é o seguinte, acesso a esses materiais, e também acesso aos materiais do inquérito das fake news e também das milícias digitais. Inquérito das fake news, aquele inquérito polêmico aberto em 2019 e que está até hoje aberto aqui sob a relatoria do ministro Alexandre de Moraes. Ele quer reunir todos esses materiais para fazer análise, ele não tomou nenhuma decisão. Porque o que o PP alega? Que a operação Tempus Veritatis, que culminou, como a gente disse, nessa investigação e, portanto, no processo que condenou o ex-presidente Jair Bolsonaro, foi aberta pelo ministro Alexandre de Moraes, as buscas e apreensões foram determinadas também pelo ministro Alexandre de Moraes, sem uma manifestação da Procuradoria-Geral da República e, portanto, diante disso, ela seria irregular e teria de se ter aí uma decisão. Como a gente disse, o ministro ainda não tomou uma decisão, ele pede a análise desses materiais para poder se aprofundar. Vamos lembrar que o ministro Luiz Fux, que à época fazia parte da segunda turma do Supremo Tribunal Federal, foi o único que não votou aí pela condenação do ex-presidente Jair Bolsonaro e por todos aqueles integrantes ali envolvidos na tentativa de golpe. E claro, esse processo agora acontece, esse pedido acontece agora também, no momento em que a defesa do ex-presidente Jair Bolsonaro pede a anulação, e uma das questões é essa também, o processo aí, o acesso às provas, enfim, e também essa não manifestação da Procuradoria-Geral da República. Portanto, isso tudo vai abrindo aí mais precedentes para analisar essa questão do ex-presidente Jair Bolsonaro. Joana, Felipe, volto com vocês aí.
0: Valeu, Rodrigo. Obrigada pelas informações. E o Senado informou ao STF que não vai divulgar a lista de visitantes que passaram pelo Congresso nos últimos anos. A casa alega que a medida serve para proteger o sigilo e a independência do trabalho dos parlamentares. Essa resposta ela foi enviada ao ministro Luiz Fux, relator de uma ação que pede o histórico de entradas e saídas desde 2019. Histórico de entradas e saídas total, tá? Por quê? O pedido foca em nomes como Lulinha, filho do presidente Lula, Viviane Barsi, que é esposa do ministro Alexandre de Moraes, e Daniel Vorcaro. Advogados do Senado sustentam que abrir os registros expõe reuniões políticas e fontes dos senadores. Casa admite, porém, passar as informações em segredo se houver pedido direto de órgão.

0: de investigação. Essa decisão está nas mãos de Luiz Fux. O ministro da Fazenda, Dario Durigan, afirmou que a medida provisória que estabelece as alíquotas do imposto seletivo, conhecido como o imposto do pecado, vai ser enviada ao Congresso Nacional depois do segundo turno da eleição. Mais informações com a Marcela Franco.
1: O imposto do pecado é aquele que foi criado pela reforma tributária e que deve ser cobrado sobre produtos e serviços que são considerados prejudiciais à nossa saúde ou ao meio ambiente. Além de arrecadar, o governo quer desestimular o consumo desses itens. O que está incluído nessa lista? Cigarros, bebidas alcoólicas e refrigerantes. Segundo o Durigan, o governo concluiu nesta semana um acordo com os setores afetados e tem o compromisso de encaminhar a medida em uma nova reunião na semana que vem. A previsão é que esse imposto comece a ser cobrado já em 2027. De acordo com o Ministério da Fazenda, a proposta é manter a carga tributária aplicada hoje pelo IPI, o Imposto sobre Produtos Industrializados, aos setores que devem passar a pagar o novo tributo no ano que vem.
0: Economia agora, a inflação oficial do Brasil volta a subir, fecha setembro em 0,82%, acima do que o mercado esperava. Segundo o IBGE, o resultado foi puxado pelo fim do desconto de Itaipu nas contas de luz, benefício que tinha derrubado preços no mês anterior. No acumulado de 12 meses, a inflação chegou a 4,58%, estourou o teto da meta do Banco Central. Essa alta acende um alerta sobre a taxa básica de juros, a Selic, hoje em 13,75% ao ano, põe em dúvida o ritmo de cortes nos próximos meses. É sobre isso, então, que a gente conversa agora aqui no TMC 360 com o André Braz, que é economista do FGV Ibre. Bom dia, André. Obrigada por estar aqui.
2: Bom dia. Eu que agradeço o convite.
0: Bom, então vamos entender melhor esse número, a inflação, fechando acima do que o mercado esperava, em 0,82%. O que significa? Qual é o recado que fica, André?
2: Então, nós temos uma influência muito grande nesse resultado de alimentos in natura, que a gente conhece, são alimentos que têm uma volatilidade muito grande no preço, né? Sobem com muita facilidade. E a gente está atravessando por um período em que o El Niño vem se manifestando cada vez mais forte, principalmente no sul e no sudeste do país. Então, safras como cebola, batata, cenoura, que foram exatamente os itens que apresentaram alta forte dentro do grupo alimentação nessa apuração, acabam justificando uma parte desse número um pouco fora da curva. Tivemos também aumento em serviços importantes, né? A alimentação fora de casa, né? Comer em bares e restaurantes, e a passagem aérea, que subiu quase 10%. Então, tem uma certa resistência em serviços, que insistem em 12 meses a sustentar uma taxa que corresponde ao dobro da meta, 6%, e também uma nova aceleração em alimentação, principalmente concentrada em itens sazonais, né, que tem alguma influência climática. Sem contar que setembro também foi marcado pela normalização da cobrança da energia elétrica, né? Lembrando que em agosto nós tivemos o bônus de Itaipu, e isso foi um salto, uma diferença muito grande em comparação ao mês de agosto, e provocou também um salto já esperado no grupo habitação.
0: André, você que tem uma bola de cristal e sabe nos dizer exatamente o que vai acontecer no futuro, para quem está em casa nos ouvindo, esse aumento significa que o custo de vida vai continuar subindo nesse ritmo nos próximos meses? É o que as pessoas menos querem neste momento.
2: É, exato. Principalmente em alimentação, há um risco muito grande da gente continuar vendo a cesta ficar mais cara. Exatamente por fatores sazonais que pertencem ao verão, né, o aumento da temperatura. Então é uma época que normalmente faz alimentos in natura subirem muito de preço. Além disso, existe um consumo um pouco mais forte nessa época do ano. A gente já está chegando perto das férias de final de ano, das festas de final de ano, e existe sim uma injeção, né, de recursos na economia, né, tanto por trabalhos temporários quanto pelo pagamento de 13º. Então muita gente já começa a fazer planos com esses recursos. Isso aumenta a demanda nessa época do ano, isso também provoca um aumento de preços, né? Tanto em alimentos quanto em serviços. Então, não vamos passar por um período de inflação muito contida, né? Tanto por fenômenos climáticos que se apresentam cada vez mais fortes e comprometem nossas safras, quanto também por um período do ano que é marcado por um consumo um pouco mais forte.
0: E esse resultado, ele é suficiente para adiar cortes de juros, o Banco Central precisa olhar além desse número, pensando na expectativa não só do mercado, mas também das pessoas que tinha sido alimentada, vem sendo alimentada uma esperança desse corte de juros.
2: Eu acredito que não. Eu acho que ainda há espaço para o corte de 0,25, fechando a Selic a 13,5, né, em 2026. Isso porque muitos aumentos que a gente percebeu nessa inflação de setembro um pouco já eram esperados e são fatores sazonais. A política monetária não vai influenciar o clima ou baixar o preço do tomate ou da cebola que explodiram aí nos últimos meses, né? Isso está fora do alcance da política monetária. Então eu diria que as outras variáveis que poderiam, né, trazer uma resiliência maior da inflação não estão assim mostrando uma piora significativa a ponto do Banco Central interromper esse corte de juros. Pelo menos essa é a minha opinião. E eu vejo que serviços anda muito resiliente, eu comentei 6% em 12 meses, né, muita coisa, o dobro da meta de inflação, mas os monitorados, que é um outro grupo importante, que compromete aproximadamente 25% do orçamento das famílias, que é a conta de luz, água, é a parte de transporte público, esse está com uma variação em 12 meses de 4,1, se eu não me engano. Então, não está exatamente na meta, mas está muito abaixo do que estava meses atrás, quando essas variações ultrapassavam, né, 5%, quando monitorados tinha uma inflação em 12 meses acima de 5%. Agora, com essa inflação um pouco mais baixa, isso traz um alívio um pouco maior e é provável que, passando esse período de maior flutuação, né, nos preços, a gente retome o caminho para a meta de inflação.
0: Era sobre isso que eu queria perguntar, só para a gente encerrar. O que é necessário para que a inflação ela volte a ficar sob controle ou na meta?
2: Olha, uma estabilidade climática é bem importante, porque a alimentação tem um peso muito grande no custo de vida aqui no Brasil. Então, se a gente atravessa por um período com safras ruins, né, como as nossas safras estão ameaçadas aí pelo El Niño, isso dificulta muito o alcance mais rápido na nossa meta de inflação. Um outro ponto é desindexar um pouco a nossa economia. A nossa economia ainda é muito indexada, né? Os preços monitorados nessas tarifas públicas e alguns serviços importantes, como aluguel, condomínio, escolas particulares, ainda sofrem reajustes que vêm bem acima da nossa meta de inflação. E aí a gente tem uma inércia grande, né? Esses preços demoram muito tempo para desacelerar. Então a gente tem que atacar isso, né? Exatamente para que aumente as chances da gente atingir a meta de inflação mais rapidamente.
0: Obrigada, André, pela entrevista, por nos ajudar a entender melhor. Então, André Braz, economista do FGV Ibre. Até a próxima.
2: Até a próxima, Joana. Um ótimo dia.
0: Valeu.
3: São 9 horas e 20 minutos. O percentual de famílias brasileiras endividadas cai para 81,7% em setembro, segundo pesquisa da Confederação Nacional do Comércio, a primeira queda registrada no ano. Apesar da redução, o tempo médio de atraso no pagamento das dívidas chegou ao maior nível desde novembro de 2024, 2 anos praticamente. A pesquisa também mostra uma leve queda na parcela de famílias que se consideram muito endividadas.
0: Vamos para o sul do país. A previsão é de tempestades severas com granizo, rajadas de vento superiores a 100 km por hora. Quem vai trazer as informações é a Isabela Miranda, que está em um lugar muito bonito, mas está embaixo de uma árvore. Mulher, com um vento de 100 km por hora, não é muito seguro você ficar por aí, tá bom? Bom dia.
4: Bom dia, Joana. Bom dia, Felipe. Acho que eu preciso começar a seguir um pouco mais as recomendações que a gente recebe, né? Realmente, daqui a pouco eu já vou sair daqui, mas pelo menos aqui no Paraná, pelo menos a situação aqui em Curitiba é um pouco diferente, principalmente do Rio Grande do Sul. Olha só, minha câmera já está começando a balançar um pouquinho por aqui também, normal. Temos bastante vento aqui no Paraná já também atingindo essa região. E assim, desde terça-feira, mais de 11.200 pessoas já foram afetadas pelos temporais, principalmente no Rio Grande do Sul. Foram 18 ocorrências registradas em municípios pela Defesa Civil Gaúcha, e aí a gente tem várias questões, né? Foram vendavais, a chuva intensa, o granizo, inundações e também raios. Cerca de 190 pessoas estão desalojadas, mas pelo menos até o momento, felizmente, não temos informações de mortos e também nem de desaparecidos no Rio Grande do Sul. A maior parte dos afetados está em Santa Maria, onde o vendaval atingiu cerca de 10 mil pessoas. Desde meia-noite e um desta sexta-feira, nós já temos um alerta de grande perigo, o alerta vermelho do Instituto Nacional de Meteorologia para tempestades, para as áreas de 3 estados aqui do sul, Paraná, Santa Catarina e também Rio Grande do Sul. Aqui no Paraná, o alerta vale para o oeste, sudoeste, centro-sul e sudeste. Em Santa Catarina, para a região serrana e também o oeste, e no Rio Grande do Sul atinge noroeste, nordeste, sudoeste, centro-ocidental e também o centro-oriental do estado. Previsão de chuva de 60 milímetros por hora, ventos acima de 100 km por hora e também granizo, com risco de danos em construções, queda de energia, além de alagamentos. O alerta também considera o movimento nas estradas por conta do feriado de segunda-feira, feriado de Nossa Senhora Aparecida. Devemos ter, né, uma grande movimentação das pessoas pelas estradas, viajando tanto para ir viajar quanto para voltar dos seus locais. Então, a gente tem esse cuidado, essa preocupação também em relação às estradas de todo o sul do país. E, claro, o INMET orienta, então, a desligar aparelhos elétricos, também quadro geral de energia nessas regiões, guardar os documentos em sacos plásticos, isso é muito importante, porque em caso de uma enxurrada, os documentos são preservados, e também procurar abrigo, evitando ficar ao ar livre. Então, saindo daqui, eu também já entro para dentro aqui do nosso estúdio, mas aqui em Curitiba, pelo menos, não temos esse alerta vermelho do INMET, é mais para outras regiões do estado mesmo. Volto com vocês no estúdio.
3: Uma excelente prestação de serviço aí da Isabela, e vale lembrar, né, quando ela fala de estradas, isso vale para qual? A gente traz muito no noticiário local, de cada uma das praças da TMC, essa questão das estradas, mas vale o alerta nacional também, né? Estradas são muito perigosas, nesse caso, nesses casos específicos, né? Na verdade, algumas estradas são perigosas e alguns motoristas também, mas fica esse alerta. Ainda seguindo nas questões climáticas, o fenômeno El Niño deve atingir o ponto máximo em dezembro agora, ou seja, tem tempo ainda, né? E deve ser um dos mais intensos desde pelo menos 1950. O que você estava fazendo em 1950? Segundo a Organização Meteorológica Mundial, que é uma agência ligada à ONU, a previsão indica que o fenômeno deve continuar se fortalecendo e deverá persistir até o mês de fevereiro do ano que vem. Preste atenção nisso. Com probabilidade próxima de 100%. El Niño é caracterizado, como a gente sabe, a gente tem falado bastante, por aquecimento anormal das águas superficiais do Oceano Pacífico Equatorial e altera a circulação atmosférica, né, a circulação do ar, modificando os padrões de temperatura e chuva em várias partes do mundo. No Brasil, o fenômeno pode intensificar os contrastes climáticos e já está fazendo isso, né? A previsão para o último trimestre desse ano indica maior possibilidade de chuvas acima da média no sul, partes do sudeste, como a gente está falando, enquanto áreas do norte e do nordeste podem enfrentar precipitações abaixo do normal.
0: E a Malásia determinou o fechamento de centenas de escolas em diversas regiões do país devido a uma densa camada de fumaça tóxica que atingiu níveis perigosos para a saúde humana. A contaminação do ar atinge patamares críticos e é provocada por queimadas florestais na região, agravadas pela seca e pelo clima adverso. Autoridades de saúde orientaram a população a evitar atividades ao ar livre e a usar máscaras de proteção facial para reduzir os riscos respiratórios. O governo da Malásia reforçou o monitoramento dos índices da qualidade do ar e estuda novas medidas emergenciais caso a poluição persista nos próximos dias.
3: A NASA divulga imagens inéditas de Marte registradas pelo rover Curiosity em 11 de agosto de 2026, só que publicadas nessa semana apenas. As fotografias mostram formações rochosas esculpidas pela ação dos ventos, olha só, conhecidas como Yardangs, iluminadas pela luz do amanhecer marciano. As imagens revelam detalhes de penhascos e picos irregulares que os cientistas pretendem estudar para compreender melhor a história geológica do planeta.
0: Parece uma imagem em tons de sépia, não é preto e branco, é assim, uns tons acinzentados e
3: quase 50
0: amarronzados.
3: Tons de cinza.
0: Não, acho que não. 50 tons de cinza, eu acho que não. Acho que é um pouco
3: não
0: menos,
3: chega,
0: Felipe.
3: Né?
0: Acho que não chega tanto.
3: Mas é uma... Sabe o que lembra, estilizando um pouco? Pensa naqueles filmes antigos de faroeste.
0: Total.
3: Que muita gente já viu em... Ou quem já viajou, né, para essa região dos Estados Unidos, né, você, em primeiro plano, ou no plano mais próximo, você vê um cinza escuro, e aí, à medida que a cordilheira vai se distanciando, né, você vê um cinza mais claro, mais esbranquiçado e
0: tal.
3: Só
0: não tem a bola de feno rolando ali na imagem. Mas se tivesse, faria total sentido.
3: E não tem o John Wayne também. Bom, 9 horas e 27 minutos. Olha só um último detalhe sobre isso. O rover que fez essas imagens, ele chegou no planeta em 2012. Olha só quanto tempo de trabalho tem. A gente está conversando 14 anos depois sobre essas imagens. A NASA espera que ele alcance a camada de Ardans em 27, ano que vem, ou até 28 para analisar essas formações de perto.
0: Para você não se cobrar tanto no seu dia a dia, no seu trabalho. Às vezes tem trabalhos que, para serem bem feitos, eles demoram alguns anos até.
3: Exato.
0: Vamos conversar ao vivo com a nossa reportagem. Giovana Gilga está no aeroporto de Congonhas para falar sobre a saída para o feriado. Como é que está a movimentação por aí, Giovana?
5: Olha, Joana, Felipe, já está bem mais intensa, viu? A gente falou, era perto das 7 horas da manhã, agora 9:30, muitas pessoas chegando aqui em Congonhas, inclusive os aeroportos, não só em São Paulo, né, mas no país, devem registrar essa intensa movimentação durante esse feriado prolongado de Nossa Senhora Aparecida, que é celebrado na próxima segunda-feira. Só aqui em Congonhas, viu, são ofertados mais de 408.800 assentos, isso entre viagens, entre chegadas e partidas. E os principais destinos ainda se mantêm, viu? Rio de Janeiro, Porto Alegre, Belo Horizonte, Brasília, Curitiba. Uma nova informação também em relação ao aeroporto de Guarulhos. Muitos voos internacionais agendados, num total em Guarulhos, devem passar mais de 764 mil passageiros. É muita gente, inclusive as concessionárias já alertaram que reforçaram segurança, operações de eficiência para garantir que as viagens saiam como previsto, né, sem nenhum problema. Inclusive fora de São Paulo, né, eu trouxe também em relação a Rio de Janeiro, mais de 321 mil assentos disponíveis, Recife com mais de 160 mil, Maceió mais de 45 mil, inclusive em Maceió tem possibilidade de voos diretos para Lisboa. Em relação à Aena, que é a operadora, né, que cuida aqui do aeroporto de Congonhas, ela administra 18 aeroportos no país. O esperado, Joana Felipe, é que mais de 1 milhão de pessoas passem por esses aeroportos dessa concessionária. Então, são esperados aí 970 mil voos nacionais e 118 mil internacionais. A concessionária também afirmou que já reforçou infraestrutura e equipe para garantir esse aumento na segurança e eficiência durante os voos. Aqui em Congonhas, então, segue a movimentação intensa e a principal data de retorno também segue, né, para o dia 13 de outubro, a próxima terça-feira. Então, muita gente já viajando hoje, sexta, agora pela manhã, com retorno para a próxima semana. É com vocês.
3: Tá certo, então, são 9 horas e 30 minutos. Daqui a pouco, depois do noticiário da sua cidade, a gente volta a falar sobre os incêndios na Federal de Pernambuco, 9:30 agora.
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13: De volta para aqui o 20 TMC, girando agora pela Mascarenhas de Moraes, que tem trânsito bastante intenso desde o início da via até as imediações do Geraldão. No entanto, diferente do que acontece habitualmente, no trecho do aeroporto não está travado, engarrafado, apenas o trânsito bastante intenso, desde o aeroporto até as imediações da UPA da Imbiribeira. Nesse momento, quem sai de Prazeres, Cajueiro Seco, em direção ao Recife Antigo, não deve desviar pela Via Mangue, seguindo o trajeto pela Mascarenhas de Moraes. Já quem sai do centro, em direção a Jaboatão dos Guararapes, deve pegar a Mascarenhas, que flui sem complicações nesse momento. 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
17: Olá, muito bom dia. Você que acompanha a TMC Pernambuco, você que está sintonizado no 92.7, acompanhando as principais informações do Brasil e do mundo através do TMC 360. E eu, Joely Santos, estou chegando na TMC Pernambuco, agora 9h34 da manhã, para te deixar muito bem informado. Olha só, suspeito de divulgar imagens íntimas e cobrar para apagar publicações é preso. O homem de 19 anos foi preso em Camaragibe, na região metropolitana do Recife, suspeito de participar da divulgação de imagens íntimas de mulheres sem autorização e de cobrar dinheiro para retirar o conteúdo das redes sociais. A prisão aconteceu na quinta-feira durante a Operação Taberna Clausa, conduzida pela Polícia Civil do Rio Grande do Norte, com apoio das polícias de Pernambuco e da Paraíba. Ao todo, foram cumpridos 4 mandados judiciais, 1 de prisão e 3 de busca e apreensão. As diligências ocorreram em Camaragibe e Olinda, em Pernambuco, e na cidade de Souza, na Paraíba. Celulares foram apreendidos e vão passar por perícia. A investigação começou em fevereiro, depois que uma mulher de Pau dos Ferros, no interior do Rio Grande do Norte, denunciou a publicação de imagens íntimas sem consentimento. Segundo a polícia, o perfil investigado publicava as imagens e depois exigia pagamentos para remover o conteúdo. A investigação continua para identificar outras possíveis vítimas e esclarecer a participação dos envolvidos. Vamos falar sobre oportunidade. A SEDEP divulga mais de 900 vagas de emprego em Pernambuco. Então, se você está em busca de uma oportunidade no mercado de trabalho, a Secretaria de Desenvolvimento Profissional e Empreendedorismo de Pernambuco, a SEDEP, divulgou mais de 900 vagas de emprego nesta sexta-feira. As oportunidades contemplam diferentes áreas profissionais e municípios do estado, com vagas para candidatos com perfis e níveis de escolaridade variados. Quem tiver interesse deve consultar o quadro atualizado de vagas e conferir os requisitos de cada oportunidade, além de todas as orientações para se candidatar. A lista completa de oportunidades está disponível nos canais oficiais da SEDEP, no site sedep.pe.gov.br. Vale lembrar que as vagas podem ser preenchidas ao longo do dia, tá bom? Daqui a pouquinho a gente volta, temos um encontro marcado, eu, Joely Santos, junto com Júlio Andrade, trazendo as principais informações da manhã desta sexta-feira no Pernambuco TMC Primeira Edição. Teremos muitas notícias, entrevistas, tudo para que você fique muito bem informado, tá bom? Continua sintonizado na Transamérica, que agora é TMC 92.7. Daqui a pouquinho a gente volta com mais informações. Até já!

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3: 9 horas 39 minutos, hora da gente atualizar o noticiário de economia e infraestrutura no Brasil com informações da Agência Infra, que é parceira da TMC. Bem, a Agência Nacional de Transportes Terrestres abre consulta pública para criar um site único de pagamento para pedágios no sistema Free Flow, sem cancelas aquele, né? A ideia é facilitar a vida de quem não usa a tag automática no carro e hoje precisa entrar em vários sites diferentes para pagar as tarifas. O sistema vai funcionar em fase de testes por quase 2 anos, bancado pelas próprias concessionárias antes de passar para o governo federal. O projeto, porém, enfrenta resistência de empresas de rodovias e meios de pagamento também. Eles dizem que a nova ferramenta repete serviços que já existem, como no aplicativo da carteira de habilitação, e reclamam da demora de até 3 anos para a implantação final, definitiva. A NTT argumenta que o portal vai dar mais segurança ao motorista e quer abrir espaço no futuro para incluir rodovias estaduais. Agora, 9h40.
4: O incêndio que destruiu laboratórios da Universidade Federal de Pernambuco atingiu cerca de 200 teses e dissertações acadêmicas, um prejuízo estimado que chega a 100 milhões de reais. Do Recife, então, Júlio Andrade com as informações.
5: A gente continua aguardando o posicionamento das autoridades em relação às possíveis causas deste incêndio lamentável que aconteceu em um prédio da Universidade Federal de Pernambuco. A Polícia Federal já começou a realizar oitivas que podem ajudar a esclarecer os fatos. Robôs e drones foram utilizados para captar imagens da área atingida pelo incêndio para que os peritos já possam iniciar os trabalhos, enquanto ainda não é possível entrar no local por questão de segurança. Peritos do Instituto Nacional de Criminalística, especializados neste tipo de trabalho e com equipamentos próprios, devem chegar aqui ao estado de Pernambuco. O ministro da Educação, Leonardo Barchini, esteve aqui na Universidade Federal de Pernambuco. Ele visitou o local que foi incendiado e prometeu a construção de um novo prédio que deve ter o dobro do espaço desse que foi atingido. Hoje está marcada uma visita da ministra Luciana Santos, ministra da Ciência, Tecnologia e Inovação. A investigação sobre o incidente deve continuar e tem um prazo de 30 dias para ser finalizado.
3: 9h42, Universidade Federal Fluminense aciona a Polícia Federal após receber ameaças de ataques e incêndio criminoso contra prédios e estudantes em Niterói. Do Rio de Janeiro, repórter Luísa Rodrigues.
6: Diversos alunos da Universidade Federal Fluminense, a UF em Niterói, região metropolitana do Rio, receberam mensagens de ameaças de incêndio no campus da universidade em retaliação aos atos estudantis democráticos. Nas mensagens de texto que circulam nas redes sociais, as pessoas estariam criando uma listagem de que estaria disponível para cometer o ato incendiário durante a noite. As mensagens foram recebidas em diversos grupos de cursos diferentes. Em um pronunciamento nas redes sociais, o reitor da Universidade Federal Fluminense, Fábio Passos, informou que, ao tomar conhecimento através de denúncias aos canais e nas redes sociais, encaminhou o material às forças de segurança. Em nota, a UF informou que acompanha a apuração em articulação com os órgãos responsáveis e permanece à disposição para colaborar integralmente com as investigações. As ameaças aconteceram dias após um incêndio de grandes proporções atingiu um prédio da Universidade Federal de Pernambuco, no Nordeste. Ainda não há informação das causas do incêndio.
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4: Bom dia para você, Mulica. Vamos falar das promessas de campanha? Daqui a pouco a gente já vai... Tá tão perto do segundo turno já, que as promessas... Daqui a pouco a gente já não fala mais de promessa. A gente fala do que vai ser feito e tem que ser feito. Porque se prometeu, vai ter que cumprir. Bom dia.
7: Bom dia, Joana. Bom dia, Felipe. Bom dia para todo mundo. Pois é, mas esse prometeu, vai ter que cumprir, depende muito do candidato. Eu lembro que lá na Argentina, o Milei, quando foi candidato à presidência, ele subia nos palanques com a motosserra, dizia que ia cortar gastos do Estado, cortar aposentadoria, cortar isso, cortar aquilo. Ele anunciou o que ia fazer, ele foi muito sincero em relação a isso. Ninguém pode dizer que foi enganado pelo Milei. Ele fez. Já que no Brasil a situação é mais complicada. Quando a gente fala, por exemplo, nesse mesmo tempo, né, do déficit público, né, o governo gasta mais do que arrecada. Isso todo mês, há muito tempo, isso aumentou. Todo fim de mês é como se o governo fosse recorresse ao cheque especial para pagar suas despesas. O Lula dá de barato, fala na mãe, que a dona Lindu não deixava gastar mais dinheiro em casa, ele, pelo visto, não obedeceu a dona Lindu, e sempre aponta, não vai ter crescimento, vai ter mais arrecadação de impostos, vamos resolver. Já o Flávio Bolsonaro tem falado uma equação, uma conta que não fecha. Ele meio até que aposentou aquele tesouraço, né, aquela tesoura, vamos cortar despesas, aí perguntaram, vai cortar onde? Aí ontem ele falou, não vai cortar no aumento real dos aposentados, não vai mexer no salário mínimo, não vai cortar na saúde, na educação. Mas e aí, como é que ele vai diminuir despesas? Ele também não fala se vai cortar, e certamente não, incentivos fiscais para a Zona Franca de Manaus, para o Simples, para o agronegócio, acabar com o desconto do imposto de renda para plano de saúde, né, que os cidadãos que têm plano de saúde podem fazer. Então ele não diz isso. E aí, equilíbrio de contas públicas não tem jeito. Você tem que ou diminuir despesas ou aumentar impostos, ou fazer as duas coisas ao mesmo tempo. E o Flávio ainda diz que vai diminuir impostos, vai desonerar, ou seja, tirar tributos da folha salarial, vai adiar o início da reforma tributária para não ter aquele imposto automático, né, na hora que a gente faz a compra, uma parte do dinheiro ir direto para os governos. Aí a conta não fecha. Não tem jeito. Fica parecendo, há o risco aí de repetir a história do governo do pai dele, né, com o Paulo Guedes. O Paulo Guedes, que é um liberal radical, que queria sair cortando tudo, mas o Jair Bolsonaro não deixou, porque isso teria consequências políticas, inclusive consequências eleitorais. Ele também aumentou os gastos do governo no último ano, né, para tentar se reeleger. E aí a saída, no fim das contas, foi dar um calote nos precatórios, que são aquelas dívidas autorizadas pela justiça, aqueles pagamentos que o governo tem que fazer a pessoas e instituições que conseguiram ganhar na justiça. Então está um impasse, não tem jeito, a conta não fecha. Ou o Flávio Bolsonaro, particularmente, precisa dizer onde ele vai cortar. Ou então esconde a tesoura, que pelo visto esse tesouraço foi colocada aí debaixo do sofá, até porque a campanha do Lula passou a explorar o medo de corte em áreas sociais.
3: Vocês começaram brincando, falando de Prometeu, eu me lembrei do Prometeu, aquele que enxerga antes. Qual dos dois seria o Prometeu? Qual dos dois seria aquele que enxerga antes? Lula ou Flávio Bolsonaro em Molica?
7: Pois é, a questão seria bom que esse dom fosse, nós eleitores tivéssemos esse dom, né? A gente enxergar. Mas aí eu acho que aí vale, como sempre, olhar para o passado, né? Olhar para o passado de cada candidato, verificar a história de cada um deles, para a gente tentar projetar o futuro. Afinal de contas, é para isso que serve a história, né? A gente estuda a história, alguém já disse uma vez, né? A história é um profeta com olhos voltados para o passado, uma frase dessas aí. Eu acho que por aí, a gente olhando o passado, a gente consegue ter mais ou menos uma ideia do futuro.
3: Para a gente não errar os erros velhos, só errar os erros novos. Ótimo fim de semana para você, Molica.
7: Pois é, um abraço. A gente tem que ter esse direito, né?
3: Né, exatamente.
7: Um abraço grande, tchau, tchau.
3: Valeu, 9 horas e 48 minutos, correndo para Brasília. Aqui tem chamado de Brasília ao vivo. O presidente da República faz caminhada em Ceilândia, não enquanto presidente da República, mas enquanto candidato, Ceilândia no Distrito Federal. O Rafael Felitti tem as informações. Pois não, Felitti?
8: Isso mesmo, a gente ainda está na concentração aqui em frente à Feira de Ceilândia. Ceilândia, que é a região administrativa da periferia do Distrito Federal, quase 300 mil habitantes, né? Região mais populosa aqui da capital federal. O presidente Lula deve chegar por volta das 10 horas da manhã, acompanhado do candidato ao governo do Distrito Federal, Leandro Graz, que vai disputar o segundo turno contra Celina Leão, do PP. Graz, que também é do Partido dos Trabalhadores. O presidente Lula vem reorganizando a sua estratégia de campanha, vai focar principalmente nessas mobilizações de rua, abrindo hoje aqui pelo Distrito Federal, e amanhã ele vai para o Rio Grande do Norte. Nas últimas eleições, em 2022, o DF foi uma das poucas unidades da federação que Lula cresceu percentualmente com relação ao ex-presidente Jair Bolsonaro, quando ele venceu aquela eleição apertada por menos de 2% das intenções de voto. Então ele começa hoje por aqui e amanhã ele vai para o Rio Grande do Norte, até porque o Nordeste, o presidente Lula quer ampliar essa vantagem, vê isso como um trunfo fundamental para conseguir uma virada inédita em segundo turno de eleições presidenciais. O presidente também foca em outras estratégias, já vem mudando a estratégia digital, publicando muitos vídeos em formato selfie, fazendo conteúdos adaptados para redes sociais, o que ele foi resistente por muito tempo, né? O presidente que também vem falando mais sobre segurança pública, foi outra mudança nessa campanha e vem tentando desconstruir a imagem do adversário, o candidato Flávio Bolsonaro do PL. Ontem, em entrevista coletiva, o presidente Lula lembrou de quando ele ganhou as eleições de 2022, ele precisou, o Congresso precisou aprovar uma PEC da transição para que ele conseguisse recompor o orçamento. Porque, segundo o presidente Lula, na verdade, o orçamento do governo Jair Bolsonaro previsto para 2023 previu uma série de cortes para benefícios sociais, como o Farmácia Popular, o Minha Casa Minha Vida, o Bolsa Família. Também previa 99% de cortes para prevenção de desastres naturais. E o Lula quer convencer o eleitor de que Flávio Bolsonaro vai fazer a mesma coisa, de que vai tentar fazer a mesma coisa caso vença as eleições. Então, como eu disse, às 10 horas da manhã o presidente deve chegar aqui no trio elétrico. Esse trio elétrico é dedicado à imprensa, tem outro trio elétrico atrás que deve ficar as lideranças políticas, o presidente Lula com o candidato ao governo do Distrito Federal, Leandro Graz, e as pessoas vão chegando aos poucos aqui em Ceilândia. Concentração vem cada vez mais acumulando a quantidade de pessoas, a gente vai transmitir tudo, vai passar tudo aqui da TMC para a nossa audiência, para os nossos ouvintes. 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
3: Valeu, Felipe, e da série Coisas Incríveis que Acontecem nas Eleições aqui no Brasil, a médica Marcela Segato de Souza Melo é demitida após ter sido investigada por sugerir que profissionais da maternidade Célia Câmara, que fica na cidade de Goiânia, não dessem alta a pacientes identificadas como eleitoras do PT. Informação que foi confirmada pelo hospital. Essas mensagens foram enviadas em um grupo de WhatsApp de profissionais da unidade no dia 2 de outubro, dois dias antes do primeiro turno. Em uma, a médica escreveu que os profissionais de plantão no fim de semana não deveriam dar alta a ninguém, porque, segundo ela, a maioria dos pacientes era petista, seria petista, né? Antes da demissão, Marcela havia sido afastada durante já a apuração desse caso. Em uma nota, a médica pediu desculpas às pacientes, às famílias, aos colegas e ao hospital. Afirmou que as mensagens não se transformaram em conduta inadequada e que nenhuma paciente teve alta atrasada ou negada por preferência política. Segundo Marcela, todas as decisões foram tomadas exclusivamente com base em critérios clínicos. A médica também declarou que desde 17 realizou milhares de partos de mulheres com diferentes origens e convicções. Procuradoria Regional Eleitoral em Goiás pediu a investigação desse caso.
4: Uma atualização de uma notícia de hoje, o DJ Dani Brasil foi preso em flagrante depois de atropelar e arrastar um morador de rua na Zona Sul de São Paulo. A atualização é que esse homem morreu. De acordo com a Polícia Militar, o DJ então estava dirigindo um carro de luxo quando desrespeitou uma ordem de parada, fugiu da polícia. Quando a polícia finalmente conseguiu parar esse homem, fez o teste de bafômetro, ele estava bêbado. Ele é influencer, tem 130 mil seguidores nas redes sociais.
3: O famoso influencer com aspas, né? Que a gente sempre coloca
4: aqui. Muitas aspas,
3: né? Bom, fechando aqui a parte da nossa enquete de hoje, que está no TMC News BR, o nosso espaço no YouTube, também no nosso canal no WhatsApp, a pergunta é sobre o Prêmio Nobel da Paz. É capaz de influenciar conflitos e ajudar a garantir a justiça no mundo, terminar com guerras, com conflitos? Sim, pressiona os governos. Não, tem pouco impacto na prática. e depende da pressão internacional. São essas três possibilidades. E o não ganhou, e ganhou bem, com 70%. O sim ficou na segunda posição com 18%. E o depende ficou na terceira posição com 12%. Na segunda-feira tem mais enquete para você.
4: Agora vamos falar de esporte com Gustavo Soler. Ontem tivemos resultados importantes. Esse fim de semana tem grandes clássicos no Brasileirão. Bom dia para você, Soler.
9: Tudo bom, Joana Bueno? Bom dia para vocês, para todo mundo que nos acompanha aqui no TMC 360. E ontem, dois jogos que movimentaram a parte de cima da tabela do Campeonato Brasileiro. Na Vila Belmiro, o Flamengo abriu 2-0 para cima do Santos, mas acabou cedendo o empate. Neymar marcou 2 a favor do Peixe e o Flamengo saiu da Vila Belmiro com um ponto somado. Quando terminou essa partida, no Nubank Park, o Palmeiras conseguiu a vitória por 1-0 para cima do Bahia e agora diminuiu para um ponto a diferença para o líder Flamengo, o time carioca com 61 pontos e o time paulista neste momento com 60 pontos na tabela de classificação. E como você bem destacou, Joana, neste final de semana teremos clássicos importantes dentro do Campeonato Brasileiro. No Rio de Janeiro, o líder Flamengo recebe o seu rival Fluminense para o Fla-Flu no Maracanã. Já em São Paulo, teremos o derby entre Palmeiras e Corinthians, também na Casa Alviverde, no Nubank Park. E na parte de baixo da tabela, outro clássico importantíssimo, clássico Grenal entre Grêmio e Internacional. Então, esses os principais destaques desta 30ª rodada do Campeonato Brasileiro, que já começa no sábado, e é claro, com esses três clássicos chamando muito a atenção. Dois que vão movimentar a parte de cima da tabela, e dois também a parte de baixo, porque o Corinthians pode entrar na zona de rebaixamento caso seja derrotado pelo Palmeiras, e um dos dois times da dupla Grenal saia vencedor neste compromisso do final de semana.
3: Soler, seco para você, para a gente terminar aqui. Os quatro últimos, mudam os personagens depois da rodada ou ficam os mesmos, hein?
9: Eu acho que mudam os personagens e continuaremos com dois gigantes do futebol brasileiro na zona de rebaixamento. Um gaúcho sai.
3: É verdade, é verdade. Um gaúcho sai, talvez um paulista entre. Não vamos falar mais nada, deixa para lá. Uma boa jornada para você, ótimo fim de semana. Todos os jogos aqui neste fim de semana, nessa rodada do Campeonato Brasileiro, com informações, transmissões, cobertura da nossa TMC. Valeu, Soler, um abraço.
9: Grande abraço, bom fim de semana.
3: 9h56.
4: Muito bem, e hoje o Sobremesa recebe o músico Marcelo Tofani, que é um dos maiores virais da semana. Ele transformou um trava-língua numa música que bateu milhões de likes. Algo que você não conseguiria fazer, Felipe Bueno. Nem, você vai entender tudo hoje às 14h no Sobremesa.
3: Quer tentar?
4: Não.
3: Não.
4: É o seguinte, você sabe que a gente está prestes a fazer...
3: Não me vem não, porque... No primeiro mês, no segundo mês, no terceiro mês, tá no bom. Quarto mês, eu falei, tá falei, bom. Falei.
4: Gente, é o seguinte. Vai, Felipe fala. Bueno, todos os meses, lembra do nosso mêsversário, enquanto uma emissora, né? Enquanto todas essas relações que a gente construiu desde o dia 13 de outubro de 2025. Na verdade, a gente começou um pouquinho antes, juntos, mas no ar, aqui, com a nossa audiência, foi no dia 13. E nós estamos quase completando um ano. Felipe Bueno sabe muito bem disso, mas eu quero que você saiba também. A gente vai ter programação especial. A gente vai ter os nossos apresentadores e repórteres espalhados por pontos importantes das cidades, das praças da TMC, fazendo transmissão de lá, para comemorar esse ano de existência. Esse ano que passamos juntinhos, Felipe Bueno, e a gente nem brigou.
3: A gente nem... É uma relação feita para a eternidade. Eu vou te contar uma coisa. Tem tanta coisa diferente nessa programação que até eu serei entrevistado.
4: Olha, você
3: acredita nisso?
4: Eu acredito.
3: Faltou
4: é
3: entrevistado, me pegaram lá e falaram, vem cá. Bom, gente, 9 horas e 57 minutos. Está na hora, então, da gente entregar para a programação local e voltar na segunda-feira. Bom plantão para quem tem. Bom fim de semana para quem tem também. Tchau, Joana.
4: Tchau, até segunda.
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8: Muito bom dia a todos, sejam bem-vindos, sejam bem-vindas a mais uma edição do nosso Pernambuco TMC. Chegamos nesta sexta-feira, dia 9 de outubro. Hoje é sexta-feira, 9 de outubro de 2026. Eu sou Júlio Andrade e a partir de agora, até meio-dia, de 10 ao meio-dia, estaremos juntos com mais uma edição do nosso programa. E claro, a gente vai deixar você muito bem informado sobre as mais diversas notícias, os mais diversos temas aqui na nossa programação. Nas nossas entrevistas, já para adiantar a você os assuntos, né, para que você possa aguardar e acompanhar, nós vamos falar sobre a expectativa do comércio, pesquisa do Procon em relação ao Dia das Crianças, né? Dia das Crianças chegando, existe esta expectativa em relação às vendas, ao comércio. E aí, por falar no Dia das Crianças, a gente vai também conversar, vai bater um papo com uma psicóloga, justamente para falar sobre esta questão do... E hoje em dia, não é? Como é que é participar da educação de uma criança, quais os limites que devem ser impostos pelas famílias, enfim, a liberdade que as crianças têm hoje no quesito rede digital, por exemplo, enfim, a gente vai debater um pouquinho essa questão. Vamos também falar sobre a programação do aniversário do Santuário Mãe Rainha lá de Olinda. Muitas romarias aconteceram por lá e aí estamos com a novena, né, que marca o aniversário do Santuário Mãe Rainha, e a gente vai também conversar sobre este assunto daqui a pouquinho. Além disso, teremos mais uma entrevista, que é o seguinte: matrículas em relação a crianças com espectro autistas, né? Autista com TEA. Então, assim, o que é que as escolas podem e não podem, devem e não devem fazer? Enfim, a gente vai falar porque vem aí algumas, até já começou o período de matrícula, não é? Para o próximo ano, matrícula visando já o próximo ano, e aí a gente vai trazer essas informações importantes também. Então, esses são os temas das nossas entrevistas e eu reforço então o convite para que você acompanhe todo o nosso programa que está apenas começando, e a gente vai trazer, entre os mais diversos temas, assuntos do programa, esses assuntos para os nossos bate-papos. Vamos juntos no A Pernambuco TMC primeira edição.
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8: Deixa eu dar o meu bom dia e cumprimentar também a nossa repórter Júlia Santos, que está aqui comigo na bancada e que vai, claro, trazer os principais fatos e acontecimentos. Júlia, seja muito bem-vinda. Bom dia para você.
9: Bom dia, Júlio Andrade. Bom dia a todos os ouvintes da TMC Pernambuco. Já vamos com notícias?
8: Por favor.
9: Então vamos atualizar os nossos ouvintes a respeito daquele incêndio que aconteceu essa semana na Universidade Federal de Pernambuco. Ontem à tarde, o ministro da Educação, Leonardo Barchini, esteve no campus da Universidade Federal de Pernambuco e afirmou que a Polícia Federal já ouviu pessoas consideradas suspeitas no caso. O fogo atingiu na noite da quarta-feira um prédio que abrigava laboratórios de pesquisa nas áreas de fármacos, genética e informática. Ainda não se sabe se o incêndio foi acidental ou criminoso. A investigação também vai considerar relatos de ameaças que teriam circulado na universidade ao longo da semana. Mas é importante lembrar que, até agora, não há conclusão sobre a origem do fogo, nem confirmação de que as ameaças tenham relação com o incêndio. E, além da investigação, o Ministério da Educação anunciou medidas para tentar reduzir os prejuízos. Entre elas, a construção de um novo prédio com investimento previsto de 28 milhões de reais, a reposição

0: Inclusive, Joe, ele dá uma apurada aí se a ministra, né, da Ciência e Tecnologia e Inovação, Luciana Santos, vai, de fato, né, daqui a pouco, pela previsão, e daqui a pouco ela deve ter uma visita no prédio onde pegou fogo, né? E aí a gente também vai atualizando. Bom, mas a Júlia trazendo aí essas informações, e de fato é isso, a gente continua, claro, sempre atualizando tudo que for relacionado a essa questão do incêndio. A gente vai trazer aqui. Mas olha, a Júlia falou do ministro da Educação, que esteve ontem, né? Veio ontem aqui no Recife. E temos então a palavra dele, um momento ali que ele conversava com a imprensa. Vamos escutar o que disse o ministro.
1: Então esses estudantes não terão prejuízo, manterão suas bolsas, poderão finalizar suas pesquisas. Os estudantes de mestrado também poderão acionar esse programa ou fazer parte da sua pesquisa em outras universidades brasileiras que também se solidarizaram. E também os professores que queiram, via bolsa do pós-doc, também irem para outras universidades para não parar a pesquisa, ou para outras universidades no Brasil ou no exterior, também terão essa oportunidade. Então, estamos trabalhando para que minimamente a gente possa superar esse momento de muita dor, que a gente sabe, todos aqueles que são pesquisadores sabem da dor que é perder um material de pesquisa como esse.
0: Pronto, palavra então do ministro da Educação, não é? Ministro que esteve aqui no Recife. A gente então acompanhou esta visita do ministro da Educação, a Leonardo Barchini, esteve aqui então na capital pernambucana. Bom, a gente também tem aqui, e aí vamos escutar, a palavra do reitor da Universidade Federal de Pernambuco, o reitor Alfredo Gomes, e aí a gente vai entender. São duas sonoras que a gente tem, ele primeiro explicando sobre outros incêndios que aconteceram, né, na universidade. A gente pontuou aqui, foram três incêndios, mas é bom que fique bem claro que os outros dois incêndios já estão esclarecidos. Vamos escutar o que disse o reitor Alfredo Gomes.
2: Já identificamos as causas, né? O primeiro foi no laboratório do Departamento de Física e foi resultado de um experimento que estava sendo realizado, né? Então, foi prontamente contido, nós tivemos os danos no laboratório, né? E o segundo foi no laboratório do Centro de Biociências, né? Aqui, de um curto no ar-condicionado, que perdemos uma frise menos 80 graus, uma frise muito importante para a pesquisa. Esses casos foram devidamente já esclarecidos, né, para o nosso grupo interno. As razões aqui nós não conhecemos, por isso demandamos, né, à Polícia Federal a devida investigação.
0: Pronto, então este caso aí do ministro, do reitor, falando em relação aos outros episódios, né, de incêndios na universidade. A gente também tem a palavra do reitor Alfredo Gomes, quando ele agradece aí ao ministro e destaca ações realizadas pela universidade sobre os incêndios.
2: Agradecimento, né, ao governo do presidente Lula, que ao ministro da Educação e toda a sua equipe. Uma vez que fizemos contato ontem à noite para descrever a situação, se colocaram prontamente à disposição, recebemos a grata surpresa que o ministro, por determinação do presidente, viria hoje aqui à universidade, né, para conhecer os danos de perto e também, né, anunciar medidas, né, que vocês já acompanharam aqui pelo ministro, medidas importantes e necessárias, né, não apenas, né, para a construção de um novo prédio, né, também para os nossos equipamentos e apoio aos estudantes, né. Nossa grande preocupação, o ministro já destacou aqui, é que nós temos aproximadamente 200 dissertações e teses em andamento aqui nos diversos laboratórios e precisamos evitar com que essas pesquisas parem, né, ou seja, precisamos dar continuidade. Então fica aqui o nosso agradecimento, né, profundo agradecimento pela ação rápida, né, pronta em relação à nossa universidade. E estamos também colocando nossos serviços de psicologia, nossos serviços de outras áreas, né, para apoiar os nossos estudantes e também agradecer.
0: Pronto, então tá aí a palavra do reitor da Universidade Federal de Pernambuco. E é isso, claro, vamos continuar acompanhando qualquer novidade, esclarecimento a gente vai trazer aqui no nosso programa. Esse nosso compromisso, né?

0: Vamos, claro, continuar monitorando tudo. 10 da manhã, 13 minutos no Recife.
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0: Vamos com informações do trânsito, saber como é que está a movimentação agora nas principais ruas e avenidas da capital pernambucana. Por isso eu vou chamar o nosso Vinícius Calado. Vinícius, seja muito bem-vindo, bom dia para você.
2: Um abraço, Júlio, uma excelente sexta-feira. Sextou junto com o ouvinte TMC. 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Nesse momento, o trânsito é intenso na Abdias de Carvalho, no sentido centro, alguns trechos engarrafados, principalmente no cruzamento com a General San Martín, depois do Prado, passando pela Avenida Esporte Clube do Recife até o acesso para a Ponte Prefeito Lima Castro. Já no sentido 232, a movimentação é moderada e intensa em toda a extensão da Abdias de Carvalho. Quem tá ligadinho na TMC, saindo da 232, 101, ou até mesmo Engenho do Meio em direção à Ilha do Leite, Abdias de Carvalho ainda é a melhor opção de trajeto. 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Volto contigo, Júlio.
0: Combinado, daqui a pouco eu te chamo, Vinícius Calado, com mais informações sobre o trânsito na capital pernambucana, 10h14.
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0: Joely, o que é que você destaca pra gente agora?
3: Olha, Júlio, a economia de Pernambuco teve crescimento de 3,6% no acumulado de agosto de 2025 a julho de 2026. Os dados são de um estudo do Escritório Técnico de Estudos Econômicos do Nordeste, do Banco do Nordeste. O resultado de Pernambuco ficou acima do crescimento de 2,5% registrado pelo Nordeste e também superou a média nacional de 1,5%. Na comparação entre as regiões, o Nordeste empatou com o Sul na maior taxa de crescimento, com 2,5%. Segundo o estudo, o crédito tem sido um dos fatores de movimentação da economia pernambucana. Em 2025, o Banco do Nordeste financiou R$7,8 bilhões no estado. De janeiro a julho de 2026, foram mais R$4,3 bilhões. Apesar dos resultados, o estudo aponta uma desaceleração gradual da economia nordestina. O crescimento anualizado, que era de 3% em abril, caiu para 2,5% no mês de julho.
0: Muito obrigado, Joely Santos. Informações, né, aqui, claro, neste primeiro bloco. A gente traz um resumo dos principais fatos e a Joely aí também trazendo essas informações para a gente. 10h16, agora no Recife.
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0: A Justiça de Pernambuco manteve a decisão favorável à atriz Luana Piovani em uma ação por danos morais movida por Sari Mariana Costa Gaspar Corte Real. A terceira Câmara Cível do Tribunal de Justiça de Pernambuco rejeitou por unanimidade o recurso da empresária, que pedia R$50 mil de indenização por manifestações de artistas nas redes sociais sobre a morte do menino Miguel Otávio Santana da Silva, de 5 anos. A decisão confirmou a sentença da primeira instância, que já havia julgado improcedente o pedido de indenização. A relatora do caso, a desembargadora Valéria Vanderlei, entendeu que as publicações de Piovani estavam protegidas pela liberdade de expressão e não justificavam a responsabilização civil da atriz. Os desembargadores Gabriel Cavalcante e Dario Rodrigues acompanharam o voto da relatora. Na avaliação da magistrada, o desgaste da imagem de Sari decorreu da repercussão do episódio que resultou na morte de Miguel e não das manifestações da atriz. Na decisão de primeira instância, a justiça também considerou que as publicações estavam inseridas em um debate de interesse público que não havia comprovação de um dano moral específico provocado pelas declarações. Após o resultado, Luana Piovani comemorou a decisão nas redes sociais. A atriz afirmou que venceu nas duas instâncias e voltou a defender que Sari cumpra a pena máxima prevista para o crime pela qual foi condenada. A declaração faz referência à condenação criminal da empresária, que permanece em liberdade, enquanto o processo ainda admite novos recursos. O processo contra Piovani é distinto da ação criminal relacionada à morte de Miguel. A disputa civil tratava exclusivamente do pedido de indenização pelas manifestações da atriz, sem reexaminar a responsabilidade criminal de Sari pelo episódio. Esse fato que, infelizmente, né, aconteceu lá no ano de 2020, aqui no centro do Recife. 10 da manhã, 18 minutos agora na capital pernambucana.
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0: Vai lá, Júlia, mais uma informação pra gente.
3: O primeiro mês de retomada do monitoramento científico de tubarões no litoral de Pernambuco terminou sem a captura de tubarões tigre ou cabeça chata, espécies associadas aos principais incidentes registrados no estado. O projeto Ecotuba realizou 8 expedições e quase 20 lançamentos de espinhel ao longo de setembro. Nesse período, 2 tubarões de outras espécies foram capturados, marcados e devolvidos ao mar. Um tubarão flamengo na Praia de Piedade e um filhote de tubarão rabo seco em Barra de Jangada. O monitoramento foi retomado após 11 anos de interrupção e terá duração de 2 anos, com previsão de marcar até 50 tubarões. A próxima etapa é a instalação de receptores submersos que vão permitir aos pesquisadores acompanhar os deslocamentos dos animais e identificar padrões de aproximação da costa. Segundo o coordenador do projeto, um primeiro conjunto de dados mais consistente deve estar disponível após 3 meses de pesquisa, no caso, no mês de dezembro.
0: Muito obrigado, Júlio, pelas informações. 10h20.
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0: Deixa eu ir a um rápido intervalo comercial, a gente volta já.
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17: São 10 da manhã, agora 23 minutos.
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17: Estou conectado com o padre Felipe Araújo, que é reitor do Santuário Mãe Rainha lá de Olinda. O padre Felipe, né, que fez por outra conversa aqui conosco, sempre com um bom motivo. E agora a gente vai falar sobre a novena e festa que acontece, uma programação especial por conta do aniversário do Santuário Mãe Rainha em Olinda. Padre Felipe, muito bom dia. Obrigado em ter aceito o convite, conversar conosco aqui na TMC. Bem-vindo.
19: Bom dia, muito obrigado, Júlio, pelo convite. Uma alegria estar aqui contigo.
17: Padre, vamos lá, conversar um pouco sobre os 34 anos, né? Festividade já começou, foi o mês de setembro, ali de muitas romarias, e aí começou a novena. Aí vai chegando aí nesta reta final, vamos dizer assim, porque teremos uma extensa programação, já estamos tendo e teremos nestes dias ali de encerramento. Queria que o senhor explicasse um pouco, né, sobre o santuário e essas festividades.
19: Perfeito, Júlio. Então, a gente começou a nossa novena já na sexta passada, né? Hoje é o oitavo dia já da nossa novena, e todos os dias a gente tem refletido um pouco sobre a realidade da cruz de Jesus, né? Mas com uma perspectiva de esperança. O lema deste ano, da nossa festa dos 34 anos, é: Mãe, na cruz, com teu filho, surge vida nova. É a realidade cristã de que, passando pela cruz, vem uma vida nova que Deus nos entrega, assim como aconteceu com Jesus, né? Depois de passar pela cruz e de oferecer sua vida ali pela humanidade, pela nossa salvação, vem a ressurreição, vem a vida nova que ele nos oferece. Então, esses dias estão sendo dias de muita alegria no santuário. São os 34 anos que nós estamos celebrando, e para isso, então, todas as nossas eucaristias, a nossa programação vai girando em torno dessa temática.
17: Importante. Ô padre, pelo que eu vi na programação, vocês têm ali recebido, né, sempre um celebrante de, enfim, de outras comunidades, padres convidados, até para que possa, quem não conhece ainda o santuário de outra igreja, às vezes até da própria cidade de Olinda, mas que não teve a oportunidade, igrejas do Recife, paróquias do Recife, que a população ali frequenta e não conhece o santuário, é uma oportunidade também de levar cada vez mais fiéis para o Santuário Mãe Rainha.
19: Com certeza, o Santuário Mãe Rainha é um dos santuários marianos aqui da nossa arquidiocese, e é um santuário que às vezes ele é mais conhecido fora aqui da região metropolitana de Recife do que aqui mesmo, né? Nós recebemos peregrinos da Paraíba, Rio Grande do Norte, Alagoas, do interior de Pernambuco, né? Embora também muita gente da região metropolitana já conhece e já frequenta, mas como você falou, nós temos trazido párocos com as suas paróquias, né? Então tivemos padres daqui do Recife mesmo, de outras cidades da região metropolitana, né? E hoje nós recebemos um padre de Olinda. Hoje nós temos missa às 19h30 no santuário e vamos receber o padre João Cláudio, que é pároco da paróquia Divino Espírito Santo, que fica ali no Jardim Brasil, né? Aqui pertinho de Ouro Preto, aqui em Olinda mesmo. E com ele vem peregrinando a sua paróquia e também a juventude, né, do vicariato.
17: Coisa boa, então, né, desde já convidando aí quem está nos escutando e quer participar deste momento, né, de fé. Agora, padre, pelo que eu vi aqui, teremos nestes próximos dias também uma vigília, teremos isso, a coroação da Mãe Rainha, enfim, é uma celebração ali ainda mais especial.
19: Exatamente, hoje é o oitavo dia da novena, né, mas no final de semana, sábado e domingo, é quando tem a programação mais forte. Então amanhã, sábado 10 de outubro, nós temos o nono e último dia da novena, com missa às 16 horas, que é o horário normal aqui do santuário, né? Mas após a missa, nós teremos um lindo momento de oração. Amanhã preside com a gente o padre Damião Silva, o frei Damião Silva, ali da Igreja da Madre de Deus, né? Inclusive o Terço do Poder, que ele acompanha, vai ser noiteiro, vai acompanhar a gente, né, na nossa programação. Mas depois da missa, com ele, nós teremos essa vigília luminosa, que é um momento de oração bastante bonito ali, bem intimista mesmo, na frente do santuário, né? Primeiro uma oração à nossa Mãe Rainha, agradecendo por esses 34 anos, e depois uma adoração ao Santíssimo, que vai ser conduzida aqui pelos padres do santuário. E no domingo, que é o dia da festa mesmo, nós temos programação toda manhã, a partir das 7 da manhã, com o Terço dos Homens Mãe Rainha aqui da Arquidiocese. São muitos homens do Terço, né? Milhares de homens que fazem parte dos nossos grupos do Terço dos Homens, e eles estão convidados para a sua terceira Romaria Arquidiocesana, que vai acontecer no dia da festa, amanhã completa, né? A partir das 7, 8 da manhã, temos programação com missa solene às 9 da manhã. E depois, à tarde, nós temos programação também com a missa de encerramento, em que nós vamos coroar a nossa querida Mãe Rainha, mais uma vez, solenemente. Essa missa vai acontecer às 17 horas, e com ela, então, a gente termina a programação da festa, embora ainda no dia 12 de outubro a gente tenha falado, né, vai ser o bônus, dia de Nossa Senhora Aparecida, dia das crianças, então nós teremos ali o chorinho, né, da festa, na segunda-feira de manhã, com missa também às 9 da manhã.
17: Uma missa dedicada às crianças, é?
19: Exatamente, missa para as crianças, e depois da missa temos atividade também para a criançada, brincadeiras, lanche, né, e tudo mais. Então todo mundo convidado de hoje até segunda-feira a participar em algum momento da nossa programação.
17: Coisa boa, bacana. Padre, queria comentar um pouquinho também, né, já que estamos conversando, uma das últimas vezes que nós batemos um papo aqui, a gente falava sobre obras lá aí no santuário, né, em um determinado setor. E aí eu queria que o senhor atualizasse para a gente, inclusive a gente noticiou isso, né, foi autorizada a obra pelo governo do estado, e aí eu queria que o senhor pontuasse como é que está acontecendo, se as obras estão acontecendo, se existe algum prazo ali para finalização.
19: Então sim, com a graça de Deus, né, as obras começaram. Tivemos aí alguns percalços típicos de obra, né, que você vai quebrando e vai descobrindo o problema, então por isso as obras deram uma atrasadinha, mas o governo do estado está trabalhando lá, né, a SEAB, através de uma empresa contratada, tá realizando, fiscalizando essa obra, e a previsão é que, se Deus quiser, né, se não tiver mais nenhum problema, se Deus quiser não vai ter, essas obras de contenção e também de reconstrução da nossa tenda dos peregrinos serão finalizadas agora no mês de dezembro, conforme está planejado, né? Pode ser que dê uma atrasadinha, mas a gente acredita que não, que vai dar certo, o maquinário já está todo lá, os trabalhadores estão trabalhando toda semana, então a obra vai avançando e com isso a gente vai recuperar esse espaço tão importante, né? que nós perdemos desde 2024. De 2024 para cá, nós tínhamos essa tenda, não temos mais, né? Ela estava interditada. Então, dias de chuva, tivemos que alugar todos e tudo mais. E assim que essa obra for finalizada, vamos poder tirar os todos do santuário, porque ele é bem bonito ao céu aberto, né? É, temos ali muitas árvores, um espaço arborizado que agora está menos bonito, mas com essas obras, graças a Deus, a gente vai recuperar todos os nossos espaços celebrativos.
17: Que bom. Ô padre, independente, né, dessas celebrações agora, a gente está convidando, claro, para que as pessoas possam aproveitar essas celebrações que estão acontecendo, mas independente disso, vamos convidar quem não conhece o santuário, claro, para ir em algum momento, não é? Ou em qualquer hora do dia ou durante as celebrações, mas é um local também que, claro, vale a pena ser visitado para quem ainda não conhece.
19: Com certeza, né? A gente passou aqui a programação da festa, que hoje é 19h30, amanhã, sábado, às 16 horas e domingo, missa às 9 da manhã e às 17 horas e na segunda às 9 da manhã, né? Mas o santuário está aberto todos os dias, das 8 da manhã até às 5 da tarde. Temos missas de terça a domingo às 16 horas. E no domingo nós também temos missa, todos os domingos às 9 da manhã também, né? Então, domingo 9 e 16. Venham para a missa. A missa é uma missa muito bonita, né? A gente celebra ali ao ar livre, ao céu aberto, debaixo das árvores. É um ambiente muito agradável, com uma vista linda para Olinda e para Recife. Mas também o santuário está aberto todos os dias para você vir fazer a tua oração, né? É um lugar muito tranquilo, um lugar de paz. Muitas pessoas me falam isso, né, padre? Aqui é o meu lugar de paz, então é realmente uma riqueza que nós temos aqui na nossa arquidiocese de Olinda e Recife.
17: Muito bem. Padre, até que o senhor, né, está todos os dias lá no santuário, a gente tem isso. Eu achei interessante quando o senhor falou sobre essa questão de que, né, às vezes a pessoa mora até em Olinda e tal e não conhece. Às vezes o santuário é mais divulgado em outros estados. Mas o senhor tem notado isso, que, enfim, nos últimos meses, nos últimos anos, o santuário está ali mais bem movimentado, as pessoas estão, de repente, conhecendo mais, né? Porque, assim, é a nossa função aqui divulgar, também é feito um trabalho de rede social pela equipe do santuário, mas, assim, a gente tem notado isso, o senhor e os outros padres têm notado que a população está frequentando mais, os católicos estão indo mais às celebrações, que balanço o senhor pode fazer para a gente?
19: Sim, com certeza. Assim, o santuário sempre foi muito bem movimentado, graças a Deus, né? Mas a gente tem observado que novas caras, né? Novas pessoas vão se aproximando, vem uma missa, né? Um padre que estava antes de mim sempre falava, né? O santuário é assim, quem vem uma vez, volta sempre, porque realmente é um lugar abençoado, né? A presença da nossa mãe rainha ali, mas a beleza do lugar também, a vista que nós temos, né? É um ambiente muito acolhedor, então a gente tem percebido que mais e mais pessoas têm se aproximado e têm passado a frequentar mesmo o santuário aí, domingo a domingo.
17: Padre Felipe Araújo, reitor do Santuário Mãe Rainha Olinda, para a gente finalizar, queria que o senhor reforçasse então o convite para que quem está nos escutando possa ir até o santuário participar dessas celebrações, participar deste aniversário, 34 anos do santuário, que fica no Morro do Peludo, né, em Olinda, ali em Ouro Preto. Então, padre, por favor, um convite especial.
19: Está todo mundo mais do que convidado para visitar aqui a nossa mãe rainha. A gente sempre fala, a casa da mãe é a casa dos filhos, né? Então, todo mundo é bem-vindo aqui no santuário. Venham participar com a gente nesses dias de festa, especialmente nas programações, tanto hoje à noite, como amanhã durante o dia, domingo, segunda-feira de manhã. Vão muito bem recebidos aqui e com certeza a mãe vai se alegrar muito de poder acolher a cada um de vocês aqui no seu santuário.
17: Padre Felipe, muito obrigado, um forte abraço, obrigado mais uma vez em conversar conosco aqui na TMC. Sinta-se em casa, sempre que tiver novidade do santuário, conte aqui com a nossa divulgação. Forte abraço.
19: Eu que agradeço, um abraço.
17: Agora, 10h35...
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17: Joely Santos, mais uma vez está contigo. O que é que você traz aí em relação aos principais fatos?
3: Olha, Júlio, mais de 30 milhões de crianças e adolescentes no Brasil estão expostos a pelo menos dois riscos climáticos. O alerta é do Unicef, que analisou os possíveis impactos do El Niño 2026 a 2027 sobre a população infantil. Segundo a organização, cerca de 16 milhões de crianças e adolescentes, o equivalente a 3 em cada 10, estão expostos a 3 ou mais riscos. Entre as ameaças estão o calor extremo, secas, queimadas, chuvas intensas e enchentes. Os impactos podem atingir áreas como saúde, alimentação, acesso à água e à escola. O Unicef alerta que o El Niño pode ser um dos mais intensos desde 1950 e defende que medidas de prevenção sejam adotadas antes do agravamento dos eventos climáticos. Entre as recomendações estão o fortalecimento dos sistemas de alerta, a preparação de escolas e unidades de saúde e a proteção das famílias mais vulneráveis.
17: Ok, obrigado, Júlia. A gente sempre vem trazendo ali nessas informações em relação à mudança climática, em relação a El Niño. Vez por outra, a gente tem aqui informações, né? E importante a gente sempre divulgar. 10h37 agora na capital pernambucana.
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17: Vamos com informações do trânsito. Deixa eu chamar agora mais uma vez o Vinícius Calado. Vinícius, está contigo.
7: Bora nessa, Júlio. 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Nesse momento, na área central da capital pernambucana, coladinho aqui na TMC, o bairro da Ilha do Leite tem movimentação intensa e certo engarrafamento na General Joaquim Nassi, para quem quer acessar e seguir Rua do Paissandu e também pela Abdias de Carvalho. Já outras vias do bairro da Ilha do Leite, como a Frei Matias Teves, a Senador José Henrique e também a Estado de Israel, fluem sem maiores complicações no momento. Da Ilha do Leite para a Zona Sul, a melhor opção é pegar a Rua Francisco Alves, depois a Ponte José de Barros Lima. Se vai para Olinda, você pode seguir pela Agamenon Magalhães ou então pelo Cais José Mariano. 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Volto com você, Júlio.
17: Obrigado, Vinícius, e até daqui a pouquinho. Já fica aí atento, porque você continua movimentando o trânsito. É o que eu sempre digo, né? A gente fala aqui da movimentação, de onde tem um congestionamento, indica sempre o melhor caminho que você pode seguir, aí claro, para que você chegue a tempo nos seus compromissos, para que você não fique ali preso no trânsito, né? Durante todo o dia, a equipe da TMC monitora o trânsito na capital pernambucana. 10h38.
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17: E atenção, viu? Porque uma árvore de grande porte caiu na manhã de hoje na Avenida Conselheiro Rosa e Silva, no bairro Dois Aflitos, na zona norte do Recife. O incidente aconteceu nas proximidades de uma lanchonete que fica bem na avenida, né? Próximo ao Náutico. Apesar do susto, ainda bem, ninguém ficou ferido. Por causa do tombamento, a área de estacionamento do estabelecimento precisou ser isolada temporariamente. Em nota, a Autarquia de Manutenção e Limpeza Urbana do Recife, em Lurbe, informou que o vegetal estava localizado em uma área privada. E aí a responsabilidade pela manutenção e retirada da árvore é do proprietário do imóvel, explicou o órgão municipal. Já a Neoenergia Pernambuco comunicou que a rede de distribuição de energia elétrica na região não foi atingida. O fornecimento segue normal para toda a localidade, foi o que destacou a concessionária. Então, a gente destacando aí esse susto, né? Ainda bem que ninguém ficou ferido. Imagina, lanchonete que tem uma movimentação ali intensa no período da tarde, no período do... Na hora do almoço já começa ali, hora do almoço, tarde e noite. Mas ainda bem que provavelmente a lanchonete fechada e ninguém ficou ferido. Mesmo que estivesse ali em funcionamento, ainda bem que ninguém ficou ferido, ninguém ficou machucado. Mas foi um susto ali nessa região. Agora, 10 da manhã, 40 minutos na capital pernambucana.
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17: Deixa eu fazer mais um rápido intervalo e já já estou de volta.
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1: Já de volta com mais um bloco do Pernambuco TMC, primeira edição. São 10 da manhã agora, 43 minutos. Enquanto a gente já aqui organiza a nossa próxima entrevista, vamos seguir com mais assuntos importantes, com mais assuntos relevantes do dia de hoje. Joely.
2: Um homem, Júlio, morreu eletrocutado na manhã desta quinta-feira na comunidade do Jeriquiti, no bairro de Peixinhos, em Olinda, na região metropolitana do Recife. Segundo informações da Neoenergia, um fio da rede elétrica foi atingido por um disparo durante um tiroteio na noite anterior e ficou caído no meio da rua. A vítima passava de moto pelo local quando parou para tentar retirar a fiação da via. Ao tocar no cabo, sofreu uma descarga elétrica e morreu no local. O SAMU foi acionado, mas a equipe já encontrou o homem sem vida. Mais de 300 imóveis ficaram sem energia elétrica. O fornecimento foi normalizado após a realização da perícia e a retirada do corpo. A Polícia Civil investiga as circunstâncias da morte. O tiroteio que provocou a queda do fio também é investigado. Na troca de tiros, um homem morreu e outro de 18 anos ficou ferido.
1: Muito obrigado, Júlio. Informações, né? Lamentável. Eu vi esse caso, passava ali de moto pelo local, né? De fato, muito lamentável aí, muito triste essa notícia, né? Deixa eu passar aqui para o Alexandre Nascimento também, o nosso repórter do digital, né, que está ali toda hora postando conteúdo bacana. Inclusive, né, Alexandre, a gente destaca o sucesso que nós tivemos ali com a cobertura das eleições, né, muita gente passando a acompanhar e, de fato, ali é um trabalho que tem sido construído muito bacana entre você e o Arthur Serrano. Então, conta para a gente um pouquinho dessa questão do digital, como é que os nossos ouvintes podem acompanhar as notícias por lá também. Bom dia, bem-vindo, Alexandre.
3: Bom dia, Júlio. Bom dia, Joely, Stephanie, todo mundo que acompanha a gente aqui em 92.7. Bom, é isso. A gente tem feito uma cobertura muito grande, né? A gente aqui no Recife, também em cenário nacional, nessas eleições. Então, tudo que é conteúdo, todo tipo de conteúdo é polêmica, são dados ali, né, da votação, a repercussão, debates que aconteceram antes mesmo do momento da votação. Então, a gente conseguiu fazer uma ampla cobertura, conseguimos aí milhões de visualizações no nosso Instagram, por exemplo. Lembrando que aqui a TMC ela é multiplataforma, tá, gente? A gente aqui na Praça Local, aqui em Pernambuco, tem a TMC Pernambuco no Instagram. Então, se você ainda não segue, já segue a gente lá, @TMC Pernambuco. Mas eu vou convidar você também a acompanhar as notícias no cenário nacional. A gente tem essa cobertura no Instagram, no TikTok, tem no YouTube Shorts também e tem o site. Como é que você fica sabendo de tudo isso? É só colocar, por exemplo, no Instagram, TMC News BR. Quando você colocar por lá, você vai ter acesso a tudo que é notícia de todo o território nacional. Inclusive, essa cobertura agora do segundo turno das eleições para presidente e também, né, tem alguns governos estaduais que ainda vão ser definidos e a gente vai ter essa cobertura toda por lá pela TMC News BR. Já aqui em Pernambuco, a gente teve essa definição recente, né, do governo de Pernambuco, a governadora reeleita Raquel Lira, aí com mais de 50% dos votos. E, bom, esse caso da árvore que tombou ali na Avenida Rosa e Silva, a gente também vai colocar por lá pelo Instagram. Então, se você está aqui pelo rádio, né, acompanhando a gente, de repente você está no aplicativo da TMC também, ou se você ficou sabendo da nossa programação pelo site tmc.com.br, já convido você a seguir o nosso Instagram, @TMC Pernambuco. Essa e muitas outras notícias você pode acompanhar por lá. Valeu, Júlio.
1: Muito bem, valeu, Alexandre, obrigado aí por essas informações e faz isso, né? Segue a gente por lá também, nosso canal no Instagram, enfim, a gente tá com muito conteúdo para você. 10h48.
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1: Vamos para mais um bate-papo. Eu estou agora conectado com o Anselmo Araújo, que é secretário executivo do PROCON Pernambuco. E a gente vai falar sobre Dia das Crianças, né? Sobre pesquisa do PROCON. Secretário, muito bom dia. Obrigado em mais uma vez, né? Ter ali a disponibilidade de conversar conosco aqui na TMC. Bem-vindo, mais uma vez, um abraço.
4: Obrigado, Júlio. É um prazer estar aqui falando mais uma vez para você e todos os ouvintes da TMC.
1: Secretário, queria que o senhor já começasse falando sobre uma pesquisa, né? É muito importante a gente destacar, sempre que temos essas datas especiais que envolvem ali o comércio, o PROCON apresenta pesquisas, né, para que sirva ali de balizamento aos consumidores.
4: Exato, Júlio, porque o que a orientação do PROCON Pernambuco é sempre que o consumidor pesquise, porque isso é o modo dele otimizar seu orçamento. A pesquisa é fundamental para que você não seja ludibriado na hora da compra, ou você tenha a opção de comprar o produto mais barato, aquele mesmo produto que, como constatamos nessa pesquisa, no caso de alguns brinquedos, chegará a 200% de diferença, aquele mesmo produto em estabelecimentos comerciais diferentes.
1: Muito bem, Danus, 200%, né? O secretário, claro que a gente está falando de Dia das Crianças, então eu acredito que a pesquisa tenha sido muito em cima ali de brinquedos, né? É o foco deste momento, né? Mas que produtos foram a participar aí desse levantamento?
4: Olha, Dia da Criança a gente pesquisou bicicletas, patins, skates, jogos de tabuleiro, jogos eletrônicos, plataformas de jogos eletrônicos, tipo PlayStation, carrinho de passeio infantil. Então, o carrinho de passeio mesmo, nós tivemos uma variação de preço de 200,22%. E foi encontrado o mesmo produto, o mesmo carrinho, a R$ 299,78 e, no seu maior preço, R$ 899,99. Então, deu essa diferença de 200%.
1: E aí, então, a grande dica é essa, né? É olhar essa pesquisa e também o consumidor deve fazer essa pesquisa. Mas para que a população, secretário, possa entender ali, possa identificar essas diferenças, dois produtos que o PROCON Pernambuco, né, fiscalizou, enfim, como é que as pessoas podem? Tem algum site? Como é que faz para ter acesso a essa pesquisa?
4: Essa pesquisa ela foi feita com 75 produtos em vários estabelecimentos comerciais, não só em Recife, região metropolitana, como também em canais de vendas online. E ela está disponível no site do PROCON Pernambuco, que é o www.procon.pe.gov.br. Lá você vai encontrar os produtos, os preços de cada empresa e o endereço das empresas pesquisadas para que você possa se deslocar aquele local, ou mesmo que não vá comprar dessas empresas, você tem uma referência do preço daquele produto ao chegar em um estabelecimento que tem aquele mesmo produto. Você vai saber se aquele estabelecimento está vendendo dentro daqueles preços, é mais barato, é mais caro, com base nessa pesquisa que está disponível no site do PROCON.
1: Secretário, isso já vai ali mais para um lado da economia, enfim, mas o senhor que representa ali o PROCON também tem essa ideia, essa base, até porque tem acesso a números. Esse Dia das Crianças representa uma movimentação muito significativa para o comércio, de uma forma geral. A gente sabe que tem datas mais do que importantes, estamos próximos, né, ao Natal, próximos já à época do Natal, mas essa data para o comércio também é bem importante, tem um peso.
4: Exatamente, é uma oportunidade de movimentar o comércio, movimentar a economia, e para que seja movimento a economia sem pesar no bolso, é importante essa pesquisa de preços para o consumidor. É um trabalho social que o PROCON faz, nos moldes que faz todos os meses a pesquisa de preços da cesta básica, nós fazemos em datas comemorativas como essa agora, Dia da Criança, que é uma possibilidade que o comércio tem de melhorar seu faturamento. E previamente, daqui a alguns dias, nós teremos também Natal, que é quando o pessoal começa a receber o 13º, também há um aumento no consumo. Então, o objetivo é que esse aumento desse consumo ele seja feito de forma responsável e oportunizando o consumidor a ter acesso a essa pesquisa de preços para que ele otimize esse orçamento.
1: Secretário, em relação aos problemas, né, que as pessoas, a população, os consumidores, às vezes têm Quais os mais comuns? É um produto que veio ali quebrado? É um produto que, enfim, estava danificado e a pessoa quando chegou em casa viu? Quais os mais comuns que acontecem?
4: Olha, muitas vezes as reclamações são em relação a vício de produto, a defeito do produto. Qualquer produto defeituoso, o consumidor tem direito a procurar aquele fornecedor, procurar uma reparação ou encaminhar para uma assistência técnica para pegar um laudo para saber se pode consertar ou tem que ser um outro produto. O mais comum é isso. Agora, tem uma particularidade que o consumidor precisa ficar atento, é justamente com as compras online. Muitas vezes as ofertas que estão oferecidas, elas apresentam uma vantagem, mas não são confiáveis. Então o consumidor, se for fazer compras online de brinquedos ou de qualquer outro produto, procure sites confiáveis, evite aqueles sites que só recebam em Pix ou boleto, porque é muito mais difícil de você resgatar caso seja um golpe. Quando você compra um cartão de crédito, você compra com a possibilidade de cancelar aquela compra se for um golpe, se você não receber o produto. Então, esses sites que não são conhecidos e que apresentam ofertas muito vantajosas, desconfie sempre. E aí, os mais comuns são, às vezes, produtos comprados não entregues. Aquele produto, ele não veio da forma como foi apresentado. E no caso de compras não presenciais, sejam compras online, sejam compras por telefone, o consumidor tem o direito de, em até 7 dias do recebimento daquele produto, devolver o produto e receber seu dinheiro de volta. O dinheiro do produto e o dinheiro do frete. Mas isso só no caso de compras online, compras não presenciais. Nas compras presenciais, o consumidor tem o direito de troca do produto, no caso do produto apresentar qualquer defeito.
1: Bom o senhor falar sobre isso, secretário, porque aí eu faço a pergunta agora em relação ao seguinte. As lojas, né, de departamentos, enfim, estão atentas também a essa questão do prazo que se tem, enfim, porque hoje em dia, né, tem sempre ali disponível o código do consumidor nas prateleiras ali das lojas, no caixa, enfim, disponível à população, que é muito bom, você pode tirar a dúvida ali na hora. Mas as empresas, de uma forma geral, as lojas estão atentas a isso? Meio que essa relação entre empresa e consumidor modificou, hoje em dia está melhor?
4: Veja só, Júlio, a gente percebe hoje que as lojas estão se preocupando. A atuação do PROCON é importante porque quando a loja não cumpre o que está estabelecido no código, que chega às reclamações, essas lojas são penalizadas com multas. E o PROCON, desses últimos anos, ele vem atuando de forma consistente, de forma contínua e procurando orientar. Nosso objetivo não é simplesmente multar, simplesmente ser aquele mero tirador de multas. Nosso objetivo é orientar o consumidor. Nós temos nosso Instagram, que é o @PROCONPE, nossas redes sociais, que procuram trazer vídeos orientativos, trazer várias dicas aos consumidores. E com isso, os consumidores estão começando a reivindicar mais seus direitos e os fornecedores, as lojas, eles estão procurando cumprir o que estabelece o Código de Defesa do Consumidor para evitar penalidades. O Código de Defesa do Consumidor é obrigatório estar disponível para todo consumidor em todas as lojas, todos os estabelecimentos comerciais. E mesmo que você não esteja numa loja, você pode fazer uma consulta diretamente na internet. Nós temos o Código Estadual de Defesa do Consumidor e o Código Nacional, que também estão disponíveis no mesmo site do PROCON, para aquela consulta que o consumidor precise. Então a gente percebe hoje que essa atuação incisiva dos PROCONs de todo o Brasil está facilitando essas relações de consumo e as lojas estão se preocupando em cumprir o que diz a legislação.
1: Muito bem, secretário, para a gente finalizar, queria que o senhor deixasse aqui o recado, né? Para que, como é que as pessoas podem fazer? Teve algum problema então? Ou, né, entendeu que algo ali está errado, até está pesquisando o produto para comprar, viu que algo ali não está dentro dos parâmetros, viu que pode fazer uma denúncia ao PROCON, ou, né, se infelizmente se sentir prejudicado, lesado de alguma forma, o que é que deve fazer? Qual o primeiro caminho a seguir?
4: Veja só, o que a gente orienta sempre é que o consumidor tente resolver diretamente com a loja. Existem canais de atendimento, serviços de atendimento ao consumidor, existem e-mails, chats. O importante é você registrar que tentou resolver junto à loja. E muitas vezes os consumidores resolvem esse problema sem precisar procurar o PROCON. Não conseguindo, não obtendo êxito com essa tentativa de, de resolução junto à loja, procure uma das unidades do Procon Pernambuco. Nós temos a nossa sede aqui na rua Floriano Peixoto, número 141, aqui de frente à Casa da Cultura. Temos cerca de 50 estabelecimentos, 50 instituições espalhadas por todo o estado de Pernambuco, conveniados com municípios, conveniados com faculdades. E nós temos também, foi lançado agora no mês de julho, um aplicativo que é o Reclama Procon. Você abre pelo site do pe.gov, o canal oficial do governo de Pernambuco, e vai estar lá nos serviços disponíveis ao cidadão. Você acessa pelo gov.br, nesse aplicativo pe.gov, você vai encontrar o aplicativo Reclama Procon. Aí você pode fazer sua reclamação, se for uma questão individual, e se for um dano coletivo, você pode fazer sua denúncia no mesmo aplicativo. E lá tem todas as orientações para você fazer, você deixa registrado lá, e aí o Procon Pernambuco vai chamar aquela empresa e vai chamar você para uma audiência de conciliação para tentar resolver de imediato, de forma mais rápida, aquela sua demanda.
1: Secretário, quero agradecer muito a participação do senhor aqui no programa, essas dicas, os esclarecimentos, né? E aí a gente reforçando que podemos, claro, sempre contar com o Procon. Anselmo Araújo, secretário executivo do Procon Pernambuco, forte abraço para o senhor.
4: Um abraço, Júlio, muito obrigado por mais essa oportunidade de falar aos pernambucanos, e o Procon Pernambuco está sempre à disposição de vocês. Grande abraço.
1: A gente é quem agradece, em breve a gente marca outro encontro. São 10h59.
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1: Vamos lá, Vinícius Calado tá contigo mais uma vez. Vinícius, bora nessa?
5: Simbora, Júlio. 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Nesse momento, a Avenida Recife tem movimentação intensa nos dois sentidos e certa lentidão em direção à Boa Viagem nas mediações do Caçote. Já no sentido BR-101, tem lentidão nas proximidades do bairro de Areias. Nesse momento, quem está ligadinho na TMC, saindo da Zona Oeste, seja Várzea, Cidade Universitária, em direção à Zona Sul, a Avenida Recife ainda permanece como a melhor opção de trajeto, você não devendo fazer qualquer tipo de desvio, principalmente pela Avenida Caxangá. 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Quem escuta sabe, eu ainda volto em julho.
1: Valeu, Vinícius, obrigado. Já já eu te chamo novamente com informações do trânsito. 11 da manhã em ponto no Recife.
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1: Joely Santos está virando a hora, a gente vai para a segunda hora do Pernambuco TMC, ou seja, já vou me despedir, mas antes, mais um destaque pra gente.
2: Olha, Júlio, um homem de 19 anos foi preso em Camaragibe, na região metropolitana do Recife, suspeito de participar da divulgação de imagens íntimas de mulheres sem autorização e de cobrar dinheiro para retirar o conteúdo das redes sociais. A prisão aconteceu na quinta-feira durante a Operação Taberna Clausa, conduzida pela Polícia Civil do Rio Grande do Norte, com apoio das polícias de Pernambuco e da Paraíba. Ao todo, foram cumpridos 4 mandados judiciais, 1 de prisão e 3 de busca e apreensão. As diligências ocorreram em Camaragibe e Olinda, em Pernambuco, e na cidade de Souza, na Paraíba. Celulares foram apreendidos e vão passar por perícia. A investigação começou em fevereiro, depois que uma mulher de Pau dos Ferros, no interior do Rio Grande do Norte, denunciou a publicação de imagens íntimas sem consentimento. Segundo a polícia, o perfil investigado publicava as imagens e depois exigia pagamentos para remover o conteúdo. A investigação continua para identificar outras possíveis vítimas e esclarecer a participação dos envolvidos.
1: Joely, obrigado. Forte abraço para você.
2: Tchau, Júlio, para você. Bom fim de semana para você e para todos os nossos ouvintes.
1: Agora, 11 da manhã, 2 minutos. Rápido intervalo, daqui a pouco eu volto para falar de futebol.
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0: 11 da manhã, 5 minutos, de volta com o Pernambuco TMC. Vamos com informações do trânsito.
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0: Vamos lá, mais uma vez, vamos saber a movimentação agora na capital pernambucana. Vinícius Calado.
2: Muito bem, Júnior. 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Nesse momento, a Pan-Nordestina, no sentido centro, tem movimentação intensa de veículos e lentidão nas mediações da Ponte Preta, tanto no sentido centro como em direção ao subúrbio. Isso tudo por conta de obras no trecho. Se você sai do centro do Paulista ou então de Olinda, pegando a Pan-Nordestina em direção ao centro, uma opção é na rotatória de acesso para Presidente Kennedy desviar seguindo pela Avenida Olinda, evitando esse trecho engarrafado e também otimizando o seu tempo de viagem. Se vai para o Derby, pegue a Gaminô Magalhães. Se vai para a Zona Sul, você pode desviar pelo centro, seguindo pelo Cais José Estelita. 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
0: Valeu, obrigado, Vinícius Calado, com informações do trânsito. 11:06.
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0: Vamos lá, falar um pouquinho de futebol agora com o nosso pesadão Tarcís Michel no estúdio aqui comigo. E aí, claro, a gente adianta um pouquinho o assunto de futebol, que entra a equipe esportiva daqui a pouquinho ao 12:10. Por que não 12:00? Porque voltou o guia eleitoral. Temos guia eleitoral para a presidência da República, de 12:00 ao 12:10. Então aí, 10 minutinhos depois, 12:10, aí sim a equipe esportiva comanda aqui tudo. Mas Tarcís Michel, muito bom dia para você, muito bem-vindo. E olha, torcedor do Náutico tá daquele jeito. A gente falava isso, não era, Tarcís? É. Sim, e aí, aconteceu. E agora, foi culpa do salário?
3: É, Júlio, o Náutico ontem, primeiro...
0: Bom dia, né?
3: Bom dia, grande abraço para você, Alexandre, Stephanie, Joel e ouvintes do Pernambuco TMC. Ontem o Náutico fez um jogo muito abaixo, viu, Júlio? E aí, você sabe que esse assunto vai ser colocado em pauta sempre. O Náutico enfrentou o Novo Horizontino. Você lembra que a gente conversava, Júlio? A tendência, se perder, é um resultado normal, porque vai enfrentar uma equipe melhor. O problema é a postura. Foi um Náutico muito passivo, foi um Náutico que aceitou muito o jogo, que não ofereceu resistência à equipe adversária em momento algum. E aí o torcedor fica, ah, isso foi um recado do elenco, é o elenco avisando que precisa quitar. Júlio, eu não acredito que o atleta entre em campo para perder, mas eu acredito que o atleta entra em campo desconcentrado por tudo o que aconteceu. Concentração em cima da hora, com

0: faz parte do planejamento deles dos 7 jogos vencer 4 para garantir o acesso direto. Então só falta 3, né? Novo Horizontino já venceu 1. Para o Náutico não mudou tanto a tabela, a classificação. Permanece na 13ª colocação com 42 pontos. Mas a diferença para a zona do rebaixamento diminuiu, de 12 para 9. O Avaí tem 33. Próximo desafio do Náutico, Júlio, acontece domingo nos Aflitos contra a equipe do Vila Nova, contra o vice-líder da competição. O curioso, Júlio, foi uma frase que a repórter da Globo, Sara Porto, uma profissional muito competente, escutou do Pivete ele comentando com o auxiliar. Ele dizia o seguinte: se não quer jogar, avisa que eu coloco o sub-20. E todo mundo entendeu que isso foi um recado para alguns jogadores do elenco. Ele foi questionado sobre isso na coletiva após jogo e disse que foi o calor do momento. Mas ele também sentiu um time muito disperso dentro de campo e a derrota, assim, Júlio, ficou barato pelo primeiro tempo. Segundo tempo, não. As equipes só administraram. O Náutico sabia que era muito difícil reverter e o Novo Horizontino sabia que o Náutico não estava oferecendo muita resistência. Derrota, acabou a invencibilidade de 8 jogos nos Aflitos e o Timbu agora precisa se recuperar.
1: Como é que foi o público ontem lá, Tassi?
0: Pouco mais de 6 mil torcedores. Foi um público abaixo do esperado. Se esperava um público entre 8 a 10 mil torcedores, eu vim até falando isso aqui, porque você lembra, eu disse, Júlio, hoje é sexta, na quarta-feira eu disse, ó, eu recebi a informação que já estamos perto dos 5 mil ingressos vendidos. Isso aí gerou uma boa expectativa de um público perto dos 10 mil. Mas não aconteceu, viu, Júlio? Eu acho que deu uma desanimada os torcedores no outro dia, quando viram a informação da não concentração, dos bastidores, o nível do adversário. O torcedor não compareceu em massa e agora é se preparar, porque vem pedreira também. Vem por aí o Vila Nova, que até o início da rodada era o líder. Com os resultados da rodada, o Vila Nova empatou em casa, perdeu a liderança para o Juventude, mas mesmo assim é um time muito forte comandado pelo Guto Ferreira.
1: Agora, Tassis, isso, veja, o Náutico praticamente garantido na Série B.
0: Falta pouco
1: e tudo. Mas, e aí, de repente, o momento seria outro, né? Mais preocupante, né? Nenhum momento. A situação seria mais preocupante se estivesse em outro momento.
0: Mais próximo da zona.
1: Isso. Aí agora, mas mesmo assim, é um fato meio que preocupante? O que é que isso pode causar ali no elenco, mesmo já tendo praticamente garantido o lugar na Série B?
0: Preocupa porque não é um cenário ideal você estar com salários atrasados, né, Júlio? O atleta não se concentra apenas dentro do gramado para trabalhar. Ele fica preocupado com a conta que tem que pagar. Você como provedor, como pai de família, todos nós, a gente fica preocupado, né? De repente, quando falta dinheiro, a gente, opa, acende o alerta. E com o jogador é a mesma coisa. A Tassis, eles têm uma média salarial em relação ao brasileiro altíssima, é verdade, mas eles vivem condizente aos seus salários. Então eles têm uma condição de vida e um padrão de vida que se refere ao que ele ganha, ao patamar financeiro que ele ganha. Quando começa a faltar dinheiro ou recebeu a metade do que ele tem que receber, o bicho pega. Eu recebi a informação ontem que o descontentamento dos jogadores, aquilo que a gente dizia também, se der prazo a jogador de futebol, cumpra. A direção deu prazo 2 vezes e não cumpriu o pagamento. São 3 meses de moradia e 2 meses de direito de imagem, que é a maior parte do salário do jogador, Júlio. Geralmente é 60% a 70% do salário do jogador do direito de imagem e 30%, 25%, 30% da CLT, que é a carteira. Então, a direção promete, está correndo muito atrás, até na composição com alguns empresários que sempre costumam ajudar nesse momento de dificuldade, para que o Náutico pague pelo menos parte do valor, porque os atletas estão insatisfeitos, não concedem entrevista coletiva e, se continuar assim, acredito que também não vai ter concentração amanhã para esse jogo contra o Vila. Vão se apresentar pela manhã, já que o jogo é à tarde, diferentemente de ontem. Os jogadores se apresentaram ontem à tarde, na hora do almoço. Não se concentraram, não foram para o regime de concentração dia antes, como é de costume, né? Acontecer quando está tudo normal. Então o elenco do Náutico segue nesse impasse e a direção tem um pepino para descascar, um abacaxi para descascar.
1: Pois é, o abacaxi é maior, né?
0: É, o abacaxi.
1: Pois é. E aí, Tassi, isso que você fez ali do comentário, né, do salário, claro, independente de quanto você ganha, concordo com, né, quem mais ganha, mais gasta, então o padrão é outro. Mas independente, trabalhou, tem que receber. Mas isso de fato, a gente até, às vezes, pela roupa, né, você vê como o nosso repórter tá aqui hoje, elegante?
0: Meu amigo.
1: Aí, o que você acabou de dizer.
0: Eu me senti...

0: e assim, tão desprestigiado.
1: Também, eu também, eu tô até com vergonha.
0: Camisa polo, o homem tá na beca,
1: gente. É, o nosso repórter aqui do digital, rapaz, né? Ô, Tarcísio, vamos lá, vamos voltar pro futebol. As esporte.
0: É, o esporte, a notícia foi maravilhosa, porque o esporte ficou a 2 pontos, começou a rodada a 5 pontos do G6, está a 2 pontos. E tem um confronto direto agora. O esporte joga domingo, 16h30, no Antônio Ascioli contra o Atlético Goianiense. Ou seja, se o esporte vencer, ele ultrapassa o adversário. Torcendo por um tropeço do CRB, o esporte entra no G6 se vencer a partida. É um jogo com caráter decisivo, como eu trouxe ontem para você. É aquele chamado jogo de 6 pontos. Porque você vence, ultrapassa um adversário direto e dá uma virada de chave, Júlio. É aquele tipo de vitória que você consegue o resultado positivo e diz, ó, tô aqui, cheguei para ficar. Então todos no esporte sabem dessa responsabilidade desse jogo. O Mariano Sosso tem praticamente força máxima para essa partida. Vai ser um duelo muito interessante de duas boas equipes. Com uma curiosidade, Julinho, o técnico do Atlético Goianiense é o Roger, que começou o ano no esporte. O mesmo Roger já passou pelo América Mineiro, foi demitido, e no Atlético Goianiense ele se reencontrou. Ele pegou o time na parte média da tabela e colocou no G6. Só que nesse último jogo foi derrotado para o CRB por 3-1 em Maceió e precisa se recuperar em casa. Vai encontrar o Sport muito motivado, tendo feito aí 2 vitórias seguidas o time do técnico Mariano Sosso.
1: Mas também, Tarcís, se não vence o jogo, aí é meio que aquela história, então, aí tipo, veja, diminui aquela esperança do G6, mas tá consolidado na B.
0: O Sport já tá consolidado na B, o Sport tem 50 pontos, né, Júlio? Já ultrapassou a meta, a pontuação necessária de permanência. Se a vitória não vier uma derrota, vai dar uma esfriada grande. Do mesmo jeito que a vitória dá uma guinada assim na moral, na presença, na força do esporte. Todo mundo sabe que o esporte é um time tradicional, é chamado time de chegada, uma camisa pesada. Uma derrota dá uma desanimada, porque você perde para um adversário direto que vai abrir uma diferença considerável e você fica estagnado, correndo o risco de ver essa diferença que hoje é de 2 pontos para o G6 aumentar. Então, é por isso que é aquele tipo de partida que você não deve se desconcentrar nenhum minuto. Para isso, a direção está trabalhando, o departamento psicológico do time, de psicologia do time, vem fazendo também um grande trabalho, e fora do campo, diferentemente do Náutico, o Sport está conseguindo cumprir os seus compromissos, os jogadores no foco apenas para a partida, amigo.
1: Muito bem. E Tarcís, para a gente finalizar, jogo do Santinha, está definido que é em João Pessoa. O Santa, que também, claro, quer vencer, mas o objetivo foi alcançado, situação bem tranquila. E aí, com a situação tranquila, o jogador já relaxado,
0: joga
1: que
0: mais
1: a
0: leve.
1: Vitória é mais leve, vem mais fácil de repente.
0: Com certeza, você tá cada dia mais expert em futebol, viu?
1: É, tá vendo?
0: Exatamente, é verdade, o Júlio tá cada
1: dia
0: mais...
1: São os estágios que eu faço aqui com o Tati.
0: É isso, Júlio. É claro que se tem a responsabilidade de vestir a camisa do Santa, você leva o seu nome quando você entra em campo, mas a pressão, amigo, pode tirar aí 70% de pressão, porque o principal objetivo foi conquistado na semana passada, que foi o acesso. Agora, para o Santa, é interessante essa classificação para a final. O jogo é em João Pessoa, como você disse, teve um impasse, o Botafogo pediu para o jogo vir para Caruaru para faturar, a CBF não autorizou. O jogo em João Pessoa, 17h. Para o Santa, o que é necessário para garantir vaga na final? Um empate. Empatou, se garante na final. Até perdendo, ele pode se garantir, desde que o Maringá não vença a equipe do Floresta jogando lá em Maringá, no Paraná. Um ponto garante vaga na final. Por que interessante a final? Porque o Santa, além, vai ter um valor maior, além do valor da classificação, tem a possibilidade de conquistar um título que não conquista desde 2016, conquistando esse título, mais um valor e classificação direta para a terceira fase da Copa do Brasil, ganhando uma boa grana. Então são pontos importantes para o planejamento de 2027. Ah, vai estar com a SAF, já vai estar com uma condição financeira melhor. Mas quanto mais no futebol, que é tão profissional, e quando você exige num mercado tão competitivo como é o mercado da bola, você precisa se estruturar. O Santa vai precisar se estruturar com equipamentos, com jogadores mais
1: contratações,
0: de qualidade.
1: Né?
0: Então, isso é tudo isso é muito importante para o Santa Cruz. Então, sábado, no caso amanhã, a equipe da TMC estará em loco, eu vou narrar esse jogo, estarei junto com Vinícius Calado e Osmar Cordeiro lá na Paraíba, os comentários de João Lucas Farias e o convidado especial TMC. que é o César Rosato, jornalista, um grande profissional que você, inclusive, conhece muito bem.
1: Grande Cezinho.
0: É, então é um jogo importante, Júlio. Mesmo com o acesso, se tá na competição, disputa para vencer. Se puder ser campeão, vai ser campeão. Tem muita gente que diz assim, ah, eu não acho interessante pro Santa Cruz um título de Série C. Título esse que o Santa já tem. Mas veja, com um jejum tão longo, vai ser importante você terminar o ano com uma taça, com uma conquista, né? Você já quebra esse jejum e também de quebra já garante o time numa fase importante da Copa do Brasil, que é uma competição muito lucrativa e de muita visibilidade.
1: E ainda, Tassi, só para fechar aqui, você me elogiou, agora eu vou dar outra opinião que eu acho que vale. Você falou dessas premiações, né? E ainda tem a possibilidade de mais um jogo aqui, de casa cheia e bilheteria.
0: Olha aí, o cara tá certíssimo, é isso, Júlio.
2: Impressionante.
0: Bilheteria e bilheteria milionária, porque se você imaginar que o torcedor do Santa tá totalmente empolgado. Se for para uma final, você acha que vai ter menos de 30 mil pessoas na arena? Com certeza que não vai. Teremos um público bem parecido do que foi no jogo do acesso. Então vai ser mais uma renda milionária e um respiro para os cofres do clube. Você foi perfeito nessa pontuação.
1: Eu não digo que cada dia mais eu estou no meu estágio aqui com o Tassi, eu aprendo. Eu ia dizer que eu estava aprendendo com o Mário. Mas sabe o que eu aprendo com o Mário? Só o tô fora.
0: Aí não dá. E o mau caratismo.
1: Não sou mau caráter.
0: Tô brincando.
1: Tá, Cis, um forte abraço pra você. Daqui a pouquinho, então, vocês voltam com o Esporte TMC, depois Papo de Craque. Valeu, Tassis.
0: Valeu, Júlio. É sempre uma honra, assim que precisar, a gente tá sempre por aqui. Voltamos no Pernambuco TMC da segunda-feira.
1: Com toda certeza, né? Mas muito futebol daqui a pouquinho, meio-dia e 10, né?
0: Meio-dia e 10,
1: o guia eleitoral voltou, então meio-dia e 10, Esporte TMC.
0: Esportes TMC, com toda a repercussão do jogo do Náutico e já projetando o final de semana que tem Náutico, Esporte e Santa Cruz em campo.
1: Você falou da equipe que vai para, né, trabalho nos jogos. Olha o nosso secretário aqui também.
0: É, Caldecildo. E esse a gente tem que viajar atento, viu, Júlio?
1: É, né?
0: É, tem que viajar atento.
1: Entendi.
0: Né?
1: Essa semana o Vitor postou, acho que foi Vitor, postou ali um vídeo ele comemorando na cabine,
0: né? Um bom rubro-negro,
1: né? Um gol
0: do Esporte, como um bom rubro-negro, ele levantou os braços, depois ele percebeu da câmera. Não precisa.
1: Não, é claro.
0: Caldecildo, você pode comemorar.
1: Ele...
0: Além do mais de você ter ser um torcedor do Esporte, um cara que acompanha, é o futebol pernambucano, Júlio. A gente sempre precisa estar torcendo para que o futebol pernambucano impere.
1: Mas eu acho que a preocupação dele de aparecer é outra.
0: Ah,
1: por conta dos fogões.
0: É, aí fica complicado porque tá no lugar em um, tá no lugar em outro, e aí, de repente, ele tá em outro lugar.
1: É, né? Mas é um dos comandantes da equipe.
0: É, com certeza, e a gente tá junto. Valeu, Júlio.
1: 11:21, rápido intervalo.
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1: 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Voltando por aqui, o 20 TMC, aproveitando o intervalo do Pernambuco TMC, primeira edição de hoje, para falar da saída da Zona Sul em direção ao centro, a Olinda. A movimentação é intensa na Conselheiro Aguiar, na Avenida Boa Viagem e também na Via Mangue. Mas a melhor opção de trajeto para você sair de Boa Viagem para Olinda ainda é pegar a Avenida Boa Viagem, pista norte da Antônio de Góis, depois o Cais José Estelita, evitando realizar qualquer outro tipo de trajeto no momento para não atrasar o seu tempo de viagem. 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
7: 11 da manhã, 24 minutos, de volta com mais um bloco do Pernambuco TMC, primeira edição, e também de volta para mais uma entrevista.
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7: Eu estou conectado agora com a psicopedagoga, a Helena Posidônio, do Instituto ABA. A gente vai conversar o seguinte sobre a questão de matrículas. A escola pode negar uma vaga a uma criança com autismo? Quais, né, os critérios que as escolas devem seguir? E aí é importante também para que os pais, os responsáveis, né, possam ficar sempre informados. Helena Posidônio, bom dia, obrigado em ter aceito o convite e conversar conosco aqui na TMC. Bem-vinda.
8: Bom dia, muito obrigada pelo convite. Chegando a esse fim de ano escolar, as famílias e as escolas começam a se articular para matrícula e rematrícula, né, desses indivíduos com alguma deficiência. E a escola, seja ela pública ou privada, ela não pode negar a vaga para o adolescente ou a criança em questão. A Lei Brasileira de Inclusão, também conhecida como Estatuto da Pessoa com Deficiência, ela proíbe, inclusive, ela tipifica até como crime, né, essa discriminação pela negativa da vaga por conta de uma deficiência.
7: Muito bem, importante então a senhora já trazer aí esse esclarecimento. Agora, Helena, essa questão de, por exemplo, uma avaliação prévia, a recusa de matrícula, estão entre as principais dúvidas, os principais problemas que de repente acontecem? Queria que a senhora comentasse um pouco sobre isso. O que é que geralmente as famílias ali encontram, né, por parte das escolas?
8: Ao chegar à escola buscando pela matrícula do filho, pode vir a receber essa negativa, né, o que a gente já sabe que é proibido, mas a maioria das escolas já estão dentro da lei, já procedem de forma adequada, recebendo esse aluno. O que é importante entender, é importante essa família visitar a escola, entender como é que funciona esse sistema inclusivo, né, que a lei prevê, como é que está respaldado esse plano pedagógico para esse filho, né? Tem que ser individualizado, porque cada um é um caso diferente, é uma necessidade específica. Então, entender o que é que tem nessa escola para promover a educação formal desse filho, dessa criança ou adolescente que está entrando lá, né? É, precisa haver todo um ajuste, uma avaliação prévia. Essa avaliação não seria para excluir ou não, né? Seria de aprovação para entrada, para ingresso desse aluno na escola. Seria mais para ver em que nível, entender em que nível pedagógico, cognitivo, essa criança ou adolescente se encontra, para que ele seja assistido da melhor forma nessa instituição escolar, né? E aí, essa equipe pedagógica, normalmente do AEE da escola, né, que é um atendimento educacional especializado, eles vão verificar em que nível esse aluno está e aí, desde então, traçar um plano pedagógico para assisti-lo durante o ano.
7: Nesse caso, é até, né, de certa forma não, com toda certeza, muito proveitosa essa avaliação psicológica. É importante que as famílias entendam isso, né? Porque aí sim, de fato, a escola pode entender onde que vai ali acolher aquela criança, o que é que vai ser preciso, de repente, né, se adaptar para o acolhimento dessa criança. Então, se esta avaliação é realizada com esse objetivo, isso é super bem-vindo, não é, Helena?
8: Sim. É imprescindível, é de suma importância que haja essa avaliação, não no sentido de classificar, mas sim de entender quais são as necessidades daquele aluno, porque vai ser diferente de qualquer outro. E aí os objetivos dele precisam ser traçados durante o ano de acordo com as habilidades e as necessidades que ele apresentou desde aquela avaliação, porque não tem como, seja na escola ou na clínica, você traçar uma intervenção, né, um plano pedagógico, no caso da escola, sem avaliar antes esse indivíduo. É impossível, não tem como.
7: Muito bem, importante então esse esclarecimento. Agora, vamos falar também, eu queria entender, a senhora falou nessa questão de, né, profissionais ali de apoio dentro das unidades. A gente sabe que existe o acompanhamento terapêutico, tem também o profissional de apoio escolar. Eu queria que a senhora explicasse também aos nossos ouvintes qual que é a diferença de fato.
8: Isso. Também é imprescindível esse apoio pedagógico. Em muitos casos, vê-se o apoio, o AP, né? Que é um profissional nem sempre com a formação especializada para isso, mas um estagiário que vai acompanhar nas necessidades básicas daquele aluno. Ir ao banheiro, a ingesta da água, o manejo mínimo com os seus utensílios, é algo mais básico. E no caso do AT, que é o atendente terapêutico, já seria um profissional formado na área, ele tem uma especialização, ele tem uma formação, uma prática já, e vai atuar na intervenção tanto do comportamento, o manejo do comportamento desse indivíduo, que é muito, que é essencial, porque muitas vezes é uma barreira de aprendizagem esse comportamento, e precisa também fazer os ajustes pedagógicos, a mediação escolar. O AT, ele vai mediar a aprendizagem. Eu costumo dizer que é muito como um intérprete de Libras, que ele vai ali e a pessoa não está ouvindo o que o professor está trazendo, tem uma dificuldade maior para interagir, né, dessa forma, e aí o intérprete vai lá e vai mediar. A mesma forma, o AT, ele vai mediar a aprendizagem, fazer com que o que vem do professor, o que é exposto pelo professor, chegue até aquele aluno que tem mais dificuldade do que os demais, né? Dentro de uma sala de aula, muitas vezes com de 20 a 30 alunos, que ele está ali precisando de um apoio muito maior, né? Tanto em materiais adaptados, conteúdos, um plano pedagógico voltado para ele. Então, estruturas, material concreto, tecnologia assistiva. E aí ele vai ter uma bagagem, uma formação muito maior para acompanhar esse aluno que precisa de tanto ajuste e tanta ajuda em sala de aula.
7: Agora, neste este momento, a gente está trazendo este tema porque é importante, né? Já que começa um período de matrículas, né? Período de matrículas, período de procura por escolas, né? Ali por parte dos pais. Mas tem um outro momento que é quando começam as aulas. É importante também, aí a gente vai voltar a conversar, Helena, mas de fato, ali quando começam o período de escola, é uma outra adaptação. Geralmente, com quanto tempo as escolas começam ali a se adequar e a criança também, Helena? É preciso, e aí a gente já está adiantando isso, uma atenção especial e também uma paciência por parte dos pais.
8: Sim, sim. Na verdade, o próximo ano letivo, ele já é planejado, já é pensado desde já, desde agora, né? Chegando, se aproximando desse mês de novembro, já, a gente já começa com esse movimento de entender em que momento o aluno está, se é retido, se não é retido, se ele é promovido, para que ano ele vai, a sala, com quantos alunos ele vai precisar interagir ou ter de colegas, de companheiros. A professora já vai tendo conhecimento, conhecendo a equipe, conhecendo o aluno, para preparar o seu planejamento para o ano que vem. Os professores já preparam os planejamentos já agora no final do ano para o próximo ano. Então, em janeiro já está tudo pronto, o planejamento feito, e eles precisam ter o planejamento individualizado para aquele aluno com deficiência que vai chegar para a sala dele o ano que vem. Então, é muito difícil, muito ruim quando deixa isso para já em janeiro, fevereiro, quando iniciam as aulas. Porque você é meio que pego de surpresa, você não fez vínculo com o aluno ainda, não conhece muito bem a situação do aluno, e aí você vai agir mais pelo improviso, e não é o recomendado. O recomendado é que você já se planeje, já tenha uma previsibilidade, tanto esse professor, quanto a equipe da escola, quanto o aluno e a família, né, para entender o que é que o AT vai precisar, o que é que a mãe precisa providenciar, o que esse aluno vai precisar de material, o livro didático, livros paradidáticos que precisam ser adaptados. Então, a gente já começa com esse movimento agora, por meio mês de novembro, a gente já começa a entrar em contato com um fechamento já desse ano para o início do próximo ano. Para que nada seja feito de última hora, seja feito assim, no improviso. Tudo tem que ser feito realmente com muito planejamento.
7: E também é importante, né, Helena, para a gente finalizar, sobre o seguinte: as escolas estão cada vez mais adaptadas, porque assim, Helena, está aí a senhora falando sobre esse tema e tem, né, uma série de profissionais multidisciplinares que estão cada vez mais se especializando, essa questão do TEA cada vez mais sendo discutido, né, sendo apresentadas alguns direcionamentos. As escolas também estão atentas a isso, as equipes ali de psicologia das unidades escolares estão também mais atentas cada vez mais a essa questão?
8: Eu percebo nas minhas visitas semanais às escolas que temos muitos parceiros, temos muitas escolas já inclusivas, não na sua totalidade e não dentro daquilo que é tão esperado e almejado, mas porque a inclusão é um processo, né? A gente começou e isso vai caminhando conforme a gente vai investindo e a gente vai ali orientando e dando as mãos. É um processo longo, é um processo difícil, né, para todos, tanto para as famílias quanto para as escolas, mas eu percebo que cada vez mais os profissionais estão buscando, não só os acompanhantes terapêuticos, mas as próprias famílias e as escolas também. E são parceiras, aquelas que ainda estão caminhando, que ainda não compreenderam muito bem. A gente chega, conversa, mostra, faz formação, palestra, encontros, e a gente vai encontrando uma forma de trabalhar isso preventivamente na escola, né? Trazendo mais consciência, mostrando que esse indivíduo também é um cidadão, né? E ele precisa ser visto como um indivíduo produtivo, um indivíduo que tem um futuro pela frente, que a gente precisa investir neles, né? Eles vão chegar à fase adulta, eles vão trabalhar, eles vão poder fazer tudo isso, constituir família, desde que a gente invista neles, que a gente acredite e abra espaço para que isso aconteça.
7: Helena Possidoni, eu quero agradecer muito a participação. Helena Possidoni é psicopedagoga do Instituto ABA, conversando aqui conosco. E aí, certamente, muito em breve, a gente vai voltar a ter outros bate-papos, porque quando a gente fala nessa questão, né, de autismo relacionado à educação, é sempre muito importante. Muito grato importante, pelas informações da senhora.
8: Obrigada.
7: 11h37 agora no Recife.
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7: Deixa eu ir para mais um intervalo. Eu volto já para mais uma entrevista.
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5: Onze da manhã, 39 minutos, reta final do Pernambuco TMC, mas dá tempo de uma outra entrevista, um outro bate-papo.
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5: Conosco agora aqui no programa, a psicóloga Márcia Carini, mais uma vez sendo acionada, e aí a gente vai falar um pouquinho sobre crianças. Afinal de contas, Dia das Crianças está se aproximando. Márcia Carini, muito bom dia, bem-vinda.
6: Olá, Júlio, tudo bom? Bom dia, é um prazer estar falando com você. Super animado, né? Sexta-feira, vamos embora, né? Feriadão aí.
5: Prazer todo nosso. E olha, Márcia, Dia das Crianças, né? E aí vale uma reflexão em relação ao ser criança. Hoje, Márcia, até um recado, claro, é mais aí para os pais, para as mães, os responsáveis. Hoje é um desafio a criar ali, enfim, um filho, uma filha, uma criança. Enfim, é uma situação com um desafio até maior do que era antigamente, Márcia?
6: Com certeza, Júlio, com certeza, principalmente porque hoje nós temos várias influências, né, tecnológicas que muitas vezes fogem ao nosso controle em alguma situação ali e a gente precisa estar muito atento, a gente precisa estar o tempo todo vigiando essas crianças, vigiando todo o que está acontecendo, as nossas próprias falas também. Então, assim, é um desafio, os pais precisam estar sempre antenados com isso, tá? E aí, assim, essa estimulação, ela repercute em vários âmbitos da vida e na formação dessa criança.
5: É isso, na formação, né, dessa criança aí, realmente, enfim, você finalizando muito bem, porque esse é o desafio. E aí, Márcia, como que deve ser ali o limite para as crianças? Enfim, tem pai que diz, olha, pode tudo, que outro não pode nada. Eu acho que é importante saber ali até onde se pode, né, um limite. Mas hoje em dia, como é que está ali a criação desses filhos? Como é que as crianças estão sendo tratadas no dia a dia, hein, Márcia?
6: A gente tem que ter cuidado, sabe, Júlio? Porque muitas vezes a gente termina deixando a criança, deixando ela descer criança quando a gente bota ela de uma forma muito adulta, de muita responsabilidade. Porque a criança, ela está numa fase de construção e a gente não pode dar algumas responsabilidades que às vezes a gente nem percebe que está dando e está deixando essa criança muito mais adulta do que uma criança. E o limite é o equilíbrio. A gente precisa controlar o que eles estão vendo, a gente precisa saber o que, que ele está assistindo, com quem ele está falando, qual é o objetivo daquilo ali que ele está assistindo. A gente precisa estar muito perto dessa criança. Eu acredito que a gente ter uma relação com os nossos filhos de cumplicidade para saber que o que é certo, o que é errado, o que pode, o que não pode. Uma discussão saudável em casa, ela traz uma leveza na relação e nessa formação. Mas o que nós precisamos entender é que crianças são esponjas e elas vão estar absorvendo tudo que está ao redor dela. Então, tenhamos esse cuidado de ver rede social, de ver o que está, como eu disse, né, como tá, o que é que está assistindo, porque o desenvolvimento é crucial. Então, ele vai receber essas informações e nós estamos formando o futuro cidadão. Então, temos que ter informações muito coerentes e muito coerentes com a nossa prática familiar. O que, que nós, enquanto pais, estamos acreditando e esperamos que seja o melhor para poder darmos aos nossos filhos a continuação do que a gente entende, o que é família, o que é respeito, o que pode, o que é certo, o que é errado. Então, é muito uma construção e um repasse das nossas ideologias. O que é que nós queremos como um futuro melhor? O que é que a gente espera para os nossos filhos?
5: Muito bem. Aí, Márcia, nessa sua fala, né, em vários momentos, você fala ali do assistir, de internet. Esse é o grande vilão do momento, podemos dizer assim. Enfim, é o que deixa ali os pais com esse desafio maior. Hoje, rede social, força da internet, é algo que tem preocupado muito as famílias para com as crianças, Márcia?
6: Sim, Júlio, sim, nesse momento sim. Antigamente a gente conseguia brincar na rua, né? Tem os jogos sadios na rua. E aí a preocupação era, olha, dá 6 horas, tem que entrar. Hoje, a gente 6 horas está com o filho dentro de casa, maravilha. Mas ele está num quarto fazendo o quê? Conversando com quem? Né? Quem é esse amiguinho virtual? E as relações sociais se perdendo. A gente hoje tem o filho dentro de casa, mas ele está só no corpo dentro de casa, porque ele está ganhando o mundo pela tecnologia. Então, a gente precisa ter esse cuidado, ter esse equilíbrio. Hoje, realmente, é um vilão para a gente. Se a gente não tiver esse cuidado, a gente pode ter uma perca de controle aí do que está acontecendo. Então, a gente tem que a gente brinca com a história de descascar, desembalar menos e descascar mais. Então, a gente tem que deixar essas... porque é tudo muito imediato, né? A internet, a tecnologia, os embutidos, é tudo imediato, está tudo pronto. Então, a gente não está tendo nenhum trabalho de descascar alguma coisa, de buscar alguma coisa, de construir um brinquedo. Antigamente, eu acho que na tua época, aí você fazia pipa, né? Pegava os papéis ali, montava pipa, jogava peão. Hoje... eu vou lá e desenho uma pipa no celular e está tudo muito bem, entendeu? Então, não dá para ser assim. Acho que a gente tem que resgatar esse passado, mostrar aos nossos filhos a importância de que nós tínhamos das brincadeiras que eram tão saudáveis. Né? Nós temos uma geração aí de pessoas que viviam na rua, que brincavam, e isso é maravilhoso.
5: Pois é, aonde chegamos, né? A gente estava comentando isso aqui no estúdio, empinar pipa de forma online, né? Veja que ponto a gente chega, né? Claro, brincadeira à parte, mas é isso, de verdade é o que vem acontecendo, né? As crianças cada vez mais jogando ali. Agora, Márcia, como é que a gente pode resgatar, então, exemplos bons? Como é que deve ser esse relacionamento com a família? É sentar ali em determinados momentos, aí conversar com os filhos, de conversar ali entre todos os familiares? Como é que a gente pode resgatar esses exemplos positivos?
6: Acho que a gente precisa, Júlio, aproveitar, vamos pensar, né? Segunda-feira, feriado, todos os pais em casa, todas as crianças em casa. Qual é a brincadeira que você lembra da sua, que te remete à tua infância? A gente faz pipoca, a gente faz brigadeiro, a gente brinca de elástico, a gente joga bola de gude, a gente bate uma bola com os nossos filhos. E a gente está mostrando a ele que isso aí é muito maravilhoso. E que a gente vai deixar o celular de lado a segunda-feira. Acho que é o compromisso aqui, né, com os pais que estão nos ouvindo aqui agora. Vamos lá, vamos deixar o celular guardado, desligou ele, modo avião, e vamos curtir essa segunda-feira e começar a reconstruir essa história. E ainda dá tempo da gente resgatar, de sentar para assistir um filme com pipoca, de ir à praia, programa super light. Então vamos tomar aquele sorvete, aquele picolé na praia, jogar bola, empinar pipa. Eu acho que a gente tem que resgatar isso para começarmos daí reprogramar essa vida, sabe, Júlio? O compromisso é nessa segunda, vamos começar, recomeçar, né? E aí passem a ter rotinas com seus filhos. Quem pode, almoça com os filhos, toma um café da manhã, ou então janta, bota ele para dormir em algum momento. Mas se ele já tem 10 anos, qual o problema de deitar ali agarradinho com seu filho e botar ele para dormir? Isso não tem preço, são memórias afetivas que vão fazer com que você tenha um filho totalmente diferenciado, porque só o estímulo pela tela não é legal. A gente tem que voltar a resgatar essa nossa infância sadia.
5: E são exemplos que você trouxe aí, Márcia, simples, né? De estar ali com teu filho, de uma conversa, de um joguinho dentro de casa. Você não precisa viajar, gastar dinheiro. Não é isso que a gente está dizendo. São exemplos simples que você pode marcar ali essa infância, enfim, deste teu filho. Nada melhor do que a gente passar essas dicas nesse dia aí do dia, próximo dia das crianças, né? Então, por que não fazer esse gesto simples para muito, mas que pode ter ali um significado muito grande para com as crianças?
6: Com certeza, memórias de afeto que não tem preço, sabe, Júlio? É, todas as dicas que eu dei são dicas que você não vai gastar dinheiro. São dicas que você pode fazer com seu filho, gerar essas memórias de afeto e que elas vão repercutir sadiamente para sempre na vida deles. Eu estava lembrando aqui você falando, sabe aqueles aviãozinhos que a gente faz com folha de caderno? Sabe aquelas provas de 1910 que tem aí na tua casa, uma revista velha? Pega ali, vamos fazer um aviãozinho de papel, ensinar o menino a fazer um aviãozinho de papel. Vê que coisa simples, mas para ele vai ser um diferencial tão grande, só ele sentar e ter o pai ali do lado, a mãe ali do lado, que muitas vezes a gente tem um tempo tão corrido e a gente não consegue preservar esses pequenos momentos. Então, nesse Dia das Crianças, faz uma macarronada com ele, chama ele para ser o Masterchef aí na tua casa, junto com teu filho, leva ele para a cozinha ali, organiza um bolo, um brigadeiro, uma macarronada, que isso não tem preço.
5: São exemplos, né, simples, mas que pode marcar esse Dia das Crianças. Márcia Garini, muito obrigado mais uma vez pelas dicas, por compartilhar a tua experiência enquanto psicóloga conosco, né, e a gente sempre trazendo aí essas dicas aos nossos ouvintes. Muito obrigado, viu, Márcia?
6: Eu que agradeço, Júlio. Um feliz Dia das Crianças para todos nós, que possamos voltar a ser criança, não só nessa segunda-feira, mas sempre que possível. Sempre que possível estar junto aos nossos filhos, né, contar uma história, conversar, fazer uma tinta guache ali, brincar, que isso não tem preço e a gente vai melhorar ainda mais a socialização dos nossos filhos.
5: Dado este recado, 11h49.
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5: Mais um rápido intervalo, eu volto já.
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7: 11 da manhã, 52 minutos de volta e vamos falar de cinema e diversão.
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7: Alan Dias com as dicas. Bom dia, Alan.
9: Bom dia, Júlio. Bom dia, sou o Vigia TMC. Simbora, começando pelos lançamentos dos cinemas, o grande destaque da semana é o terror Outra Mamãe. O filme acompanha uma menina de apenas 8 anos, filha de um casal que enfrenta problemas no relacionamento. A situação fica ainda mais assustadora quando uma entidade sinistra sai do armário da criança e passa a ameaçar cada vez mais toda a família. O filme não é recomendado para menores de 18 anos. E tem comédia nacional chegando também. Se Eu Fosse Você 3, marca o retorno de Cláudio e Helena duas décadas depois da última troca de corpos. Agora, os dois vivem uma nova fase ao lado da filha Bia, que já é adulta e casada. Tudo parece estar em equilíbrio, até que uma situação inesperada muda a dinâmica da família e coloca os relacionamentos à prova. O filme não é recomendado para menores de 10 anos. Outra comédia nacional que chegou aos cinemas é Um Tio Quase Perfeito 3. Tony está sentindo falta dos sobrinhos, que cresceram e já estão fazendo seus próprios planos para as férias. Enquanto continua trabalhando como professor de teatro, ele tem a rotina completamente bagunçada quando a bebê Alice é deixada na porta de sua casa. O filme não é recomendado para menores de 6 anos. Para quem gosta de ficção científica, tem Hope, O Primeiro Impacto. Uma criatura misteriosa começa a causar problemas em uma pequena e remota vila chamada Hope Harbor. Enquanto a polícia tenta descobrir o que está acontecendo, um grupo de caçadores segue os rastros do animal e acaba se tornando sua presa. O que começa como uma investigação se transforma em uma tragédia de proporções cósmicas. O filme não é recomendado para menores de 16 anos. E tem ainda o relançamento de Carros, que volta aos cinemas para comemorar 20 anos de seu lançamento. A história acompanha Relâmpago McQueen, um carro de corrida ambicioso que acaba perdido e vai parar na pequena Radiator Springs. Obrigado a reparar os danos que causou na cidade, ele começa a descobrir, com moradores locais, o verdadeiro valor da amizade, da humildade e do trabalho em equipe. A classificação é livre. Agora, falando dos principais lançamentos nos streams, na Netflix chegaram a segunda temporada de Para Sempre no Meu Coração, a terceira temporada de Vilarejo do Amor, as séries Dentro do Círculo e Profundezas, a segunda temporada de Hotel Assombrado e os filmes Sobrevivência, Chuva Ácida, Less of a Stranger e Y2K, O Bug do Milênio. No Prime Video, chegaram a primeira temporada de True Blood, a minissérie Carrie a Estranha e os filmes Um Hit para Dois, Um Dia Daqueles, 1992 e De Volta ao Mar. No Disney Plus, tem os primeiros episódios da série Entre os Nossos Passos, o especial de Halloween de Uma Família da Pesada, a primeira temporada de Vampirina, uma vampirinha adolescente, o primeiro episódio de Amor, Doce Amor, a 22ª temporada de Grey's Anatomy e a segunda temporada de Amor da Minha Vida. E na HBO Max chegaram Hora da Aventura, Missões Secundárias, a segunda temporada de Estado de Fúria, a nova temporada de Masterchef Brasil Profissionais e os filmes A Loja da Esquina, Os Maridos e A Morte do Demônio em Chamas. E agora algumas dicas de diversão para aproveitar o fim de semana. A Caixa Cultural Recife recebe até o dia 12 de outubro o espetáculo infantil Canta Brincando com Grandes Pequeninos. O show é inspirado no quarto álbum autoral do projeto Canta Brincando, criado pelo cantor e compositor Jair Oliveira e pela atriz Tânia Calil. É a primeira vez que a dupla apresenta o espetáculo no Recife, com 6 sessões ao todo, 2 a cada dia. Os ingressos custam R$ 30,00, com meia entrada por R$ 15,00 e podem ser comprados pelo site da Caixa Cultural, que é o caixacultural.gov.br. Para quem gosta de rock, tem uma experiência especial com Pink Floyd neste fim de semana. A Atom Pink Floyd chega ao Teatro Guararapes com um espetáculo sinfônico que celebra 10 anos de trajetória no Recife. A apresentação acontece logo mais às 9 da noite, com uma formação inédita que reúne a banda e uma orquestra ao vivo. A proposta é criar novos arranjos para músicas conhecidas do Pink Floyd, misturando os instrumentos tradicionais da banda com os sons da orquestra e revisitando diferentes fases da carreira do grupo britânico. Os ingressos custam a partir de R$ 80,00 e estão disponíveis pela Secom Tickets ou na bilheteria do teatro. E essas foram as dicas de hoje, Júlio. Logo mais estaremos de volta trazendo essas e outras novidades no Pernambuco TMC 2ª edição. Um ótimo dia para você e para todos os ouvintes.
7: Forte abraço, Alan. Obrigado, viu, pelas informações. E é isso, mais tarde você volta. São 11 da manhã, 57 minutos na capital pernambucana.
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7: É isso, chegamos ao fim do nosso programa, né? Mas aí eu destaquei, junto com a Júlia Santos, junto com Alexandre Nascimento, a gente destacou os principais fatos, as principais notícias, o Alexandre reforçando aí a questão do nosso digital, @TMC Pernambuco, vai lá, segue a gente no @TMC Pernambuco, tá? E nas nossas entrevistas falamos sobre educação e alunos, né, com um transtorno do espectro autista, falamos sobre Dia das Crianças em relação ao PROCON, Dia das Crianças, porque o PROCON tem pesquisa ali que pode te ajudar na hora da compra, né, deste presente. Falamos sobre a festa de 34 anos do Santuário Mãe Rainha em Olinda, tem uma programação bem extensa e aí você pode participar das celebrações religiosas. Ah, e aí também falamos sobre Dia das Crianças com outro olhar, olhar de um psicólogo, né, falando de como é que é o desafio atual de criar um filho, né, de criar ali, de fazer a melhor forma na criação ali dos pequenos, né? Então a gente trouxe esses assuntos para as nossas entrevistas. E olha, a equipe esportiva daqui a pouquinho assume aqui o comando da TMC, logo mais tem equipe esportiva e eu encontro todos vocês novamente hoje à tarde, tá? 5 da tarde, às 17 horas, estarei aqui comandando mais uma edição do nosso Pernambuco TMC. Muito obrigado por seu carinho, muito obrigado por sua audiência. Forte abraço, tchau!
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6: Agora meio-dia, 11 minutos. Alô, alô, povo bom, ligado aqui na TMC. Grande abraço, uma ótima tarde para você. Seja bem-vinda, bem-vindo. Estamos começando o Esportes TMC com a notícia do seu time de coração, aqui na sintonia mais conhecida, mais forte, mais tradicional do rádio do Nordeste do Brasil, os 92.7 da TMC, também pelo nosso site tmc.com.br, pelo nosso aplicativo aí no seu telefone celular. É hora de falar sobre o futebol, falar aqui sobre a derrota do Náutico de ontem. Você ouviu o vibrante Carlos Eduardo e a derrota do Timbu para o Novo Horizontino por 2-0 nos aflitos. Vamos falar também sobre o Santa. Amanhã tem jogo importante lá em João Pessoa. Transmissão da TMC com o pesadão da galera Tarsis Michel, nossa equipe presente lá no estádio Almeidão. Santa quer a final, lugar na finalíssima da Série C do Campeonato Brasileiro. E tem o Sport que vai entrar em campo no domingo contra o Atlético Goianiense. É um duelo direto. Briga ali pelo G6 da Série B do futebol do Brasil. Vem com a gente, acompanhe agora os destaques do programa.
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5: Tarsis Michel.
7: Com atuação apática, Náutico perde para o Novo Horizontino nos aflitos. Derrota acabou com a invencibilidade do Timbu em casa, que já durava 8 partidas. Zagueiro e atacante estão fora do duelo contra o Vila Nova.
5: Santa Cruz.
8: Vinícius Calado.
9: Preparação para duelo com o Botafogo da Paraíba foi encerrada e logística para João Pessoa começa daqui a pouco. Christian de Souza deve manter base titular, promovendo alteração somente na zaga. Eliminado, Botafogo da Paraíba libera mais 2 atletas antes do confronto com o Santa Cruz.
5: Esporte.
10: Osmar Cordeiro.
11: Preparação finalizada na capital pernambucana e viagem para Goiás vai acontecer hoje à tarde. Atletas que estavam no departamento médico não se encontram mais por lá. E rubro-negro terá confronto decisivo contra o Atlético, que não conta com o seu homem-gol.
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2: Meio dia em 14 minutos, apresentadas as informações em destaque, daqui a pouquinho todos os detalhes do seu time de coração, aqui com o nosso time TMC, o time nota 10, que nos trabalhos técnicos tem ele, Emílio Bezerra, o Guga Laruso. A gente faz agora uma pausa rapidinha e já já estamos de volta. 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
3: Olha a hora, 12:15.
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3: O Timbu jogou ontem contra o Novo Horizontino, foi derrotado em casa por 2-0 e caiu a invencibilidade que já durava 8 jogos nos aflitos. Tarsis Michel. E aí, Tarsis? O que que ocasionou essa derrota? O que que explicou o pivete depois do jogo? Boa tarde, amigo.
4: Boa tarde, Vitor. Grande abraço para você, pro Guga, amigos e companheiros da equipe, ouvintes do Esportes TMC. A apatia e a falta de atenção foi um termo que o Bruno Pivete utilizou muito, né? Ele disse que o time entrou desatento e disse isso mais de uma vez durante a coletiva. E dá para entender, Vitor, porque com 13 minutos já estava 2-0 e poderia até estar mais, né? O Novo Horizontino abriu o placar com o Nicolas Careca aos 8 minutos e aos 13 minutos o pênalti aconteceu e o Rômulo fez o segundo gol. Daí, nesse primeiro tempo, as grandes chances foram do Novo Horizontino. O Novo Horizontino não teve até a oportunidade de fazer mais gols. No segundo tempo, o Náutico continuou apático, apesar das alterações que o Pivete fez para colocar o time mais para frente. Ele colocou o Cauã Maranhão, ele colocou o Paulo Sérgio, ele colocou jogadores que fizessem com que o Náutico pudesse ficar mais ofensivo, na verdade. E não ficou. Foi um segundo tempo pragmático, onde o Novo Horizontino administrou a partida e o Náutico me pareceu muito sem força para recuperar o resultado ou para tentar reagir. Sabe o que me chamou a atenção no final do jogo, Vitor? A entrevista do Sander, lateral esquerdo do Novo Horizontino, ex-esporte, onde ele, não com essas palavras, ele disse: esse Náutico de hoje não é o Náutico que a gente estava esperando, não é o Náutico do campeonato. Foi, de fato, uma partida muito ruim. E aí, Vitor, vem à tona aquele ponto dos salários atrasados. Os jogadores não fizeram um regime de concentração normal, que acontece um dia antes da partida, depois do treinamento que encerra a preparação, por conta dos salários atrasados. 3 meses de moradia, 2 de direito de imagem, e aí só se apresentaram ontem, no dia do jogo, no horário do almoço, e aí seguiram direto no mini regime de concentração para essa partida. E também, Vitor, já trazendo para a gente colocar tudo na mesa, ontem a Sara Porto, companheira e repórter da TV Globo, ela flagrou um momento em que o Bruno Pivete disse o seguinte, comentando com seu auxiliar: não quer jogar, avisa, eu coloco o sub-20, em relação ao comportamento do elenco. Ele foi questionado por isso, por essa frase, na coletiva, não desmentiu, ou de fato, ele disse mesmo a frase, até porque a Sara é uma profissional séria e não inventaria algo do tipo, e disse que foi o calor da emoção, que pode acontecer uma frase ou outra, mas ele salientou que confia na base do Náutico e também confia nesse atual grupo. Ontem foi um dia muito ruim, pouco mais de 6 mil torcedores e a invencibilidade em casa, que já durava 8 jogos, acabou derrota e derrota com uma atuação apática, Vitor.
3: É uma questão séria, não é? Uma frase que é muito forte. Ainda que se compreenda que algo assim possa ter sido dito no calor da emoção, que foi o que ele argumentou, mas significa dizer que em algum momento ele percebeu que aquela apatia não era algo ocasional, né? Que poderia ser algo...
4: Um recado, né, Vitor?
3: De parte do movimento de protesto, né? Os jogadores já tinham feito o movimento de protesto para não concentrar. Essa frase dá a entender que o Pivete entendeu que o comportamento em campo era a continuidade desse protesto, né?
4: Exatamente. Foi, ele desconversou, mas ele não desmentiu que a frase foi dita, né? Ele disse, ó, são momentos, as coisas acontecem, no calor da emoção, às vezes a gente se aflora, mas confio na base do Náutico, tanto é que tem Samuel, tem Cauã Maranhão, tem outras peças, mas confio também no meu grupo de jogadores. Agora, ele também disse, se você perceber, ele fala do jogo e na frase, nos momentos finais da fala, em que ele analisa a partida, ele diz, ó, no tocante ao que eu poderia fazer, ao que poderia ser feito, o treinador fez tudo. Ele colocou os jogadores que, na opinião dele, tornaria o time mais ofensivo, mas os jogadores, em outras palavras, eles não fizeram acontecer, o time não reagiu. Então, eu ainda não sei o quanto essa frase vai pegar para o elenco, né? Foi tudo muito recente, a apresentação só acontece logo mais à tarde, às 14h, no CT Wilson Campos, mas eu não acredito que um grupo de jogadores receba essa frase de uma maneira tão legal, né, Vitor? Porque dá a entender, deixa a brecha, e aqui a gente não está afirmando isso, mas a frase deixa a brecha para se imaginar, né, para se pensar que houve um movimento de boicote ao jogo. É uma situação muito complicada, o Pivete explicou, mas não foi tão convincente na explicação. Vamos ver se essa frase vai repercutir e como vai repercutir internamente no Clube Náutico Capibaribe.
2: É importante relembrar alguns episódios, né, Tassi? Episódio, o jogo qual foi, em que o Guilherme dos Anjos ainda tinha o filho e Guilherme, o Guilherme vai reunir os jogadores para passar instruções e eles dão de ombro, né? Não foi uma atitude individual, ficou claro ali a resposta coletiva. Depois a gente teve o quadro em que os jogadores demonstraram que havia ali uma espécie de resposta, né? A uma solicitação pela interrupção do trabalho de Eli Guilherme, que a gente já vinha acompanhando, que a condição de relacionamento, né, a condução dos dois do grupo, tinha ali uma série de problemas e o grupo não queria mais. E a direção vai no sentido de atendê-los, tira Hélio e Guilherme, e a participação no clássico tem um desempenho, uma entrega muito diferente daquela que estava sendo vista nos jogos anteriores sob comando de Hélio e Guilherme. Então, quando você junta tudo isso, você começa aqui a se questionar como que esse grupo está reagindo e também as informações de bastidor, né? Porque, veja, o Pivete está lá dentro, né? Ele recebeu os jogadores na hora do almoço no dia de ontem, né? Sem concentração, né? Sem terem passado pela concentração. Então, como foi a recepção desses jogadores? O que eles conversaram sobre a questão dos salários? Como é que foi a atenção dos jogadores durante aquela orientação, né, a palestra pré-jogo? Eu não acho que essa frase tenha sido solta só no contexto da emoção, como está dizendo aí o Pivete. Na verdade, ele não esperava ter sido flagrado e precisava falar alguma coisa para explicar essas palavras aí. Mas imagino que tem todo um contexto para você entender isso aí, né, Tassi?
4: É complicado. O Guilherme já falava sobre isso, né, sobre a dificuldade financeira. O Hélio também sempre salientava nas coletivas, geralmente quando o resultado não vinha, viu, Vitor? Quando o resultado vinha, estava tudo maravilhoso e era mérito deles. Quando o resultado não vinha, sempre vinha nas entrelinhas recados que a gente entendia que a situação salarial do Náutico não estava normalizada, estava com atrasos.
2: Diga-se de passagem, né, Tassi? É importante ressaltar que o Náutico tem que resolver o problema.
4: Isso é um
2: problema e que os jogadores têm todo o direito de cobrar.
4: Todo o direito. O profissional, o trabalhador tem direito de receber em dia, Vitor. Os jogadores estão trabalhando. Veja, ainda mais que, como eu sempre trago, o Náutico vai conseguir a sua permanência, confirmar sua permanência, na minha avaliação, sem qualquer tipo de sufoco, né? Tá muito próximo disso, né? Com 3 empates ou até mesmo com a vitória, se chega aos 45, e o ponto de corte mostra que pode ser até uma pontuação mais do que necessária para escapar desse rebaixamento. A diferença para o Avaí caiu de 12 para 9 pontos, porque o Avaí venceu o seu jogo, mas ainda é uma diferença confortável, podemos dizer assim. Mas os jogadores estão trabalhando, né? Estão dentro das possibilidades, fazendo um campeonato que já era esperado, que é um campeonato de busca de permanência. Agora, quando não se chega ao resultado, e ainda mais inflamado por essa frase do pivete, se imagina que a questão salarial vem atrapalhando no desempenho dos jogadores ou atrapalhou diretamente na partida de ontem. É como eu citei, conversei agora com você nesse início de bate-papo, eu ainda não sei a repercussão dessa frase, se isso vai repercutir negativamente dentro do elenco. A reapresentação acontece hoje à tarde no CT.
2: Se o pivete vai ser tomado como um traíra pelos jogadores.
4: Exatamente, você sabe
2: como funciona. Por não tomar as dores deles no momento em que eles estão cobrando o pagamento dos salários.
4: Perfeito, e você sabe, você até tem um tempo a mais do que eu na cobertura, e você, antes de ser narrador, foi setorista e sabe como funciona. O jogador de futebol, nesse quesito, ele é muito melindroso, viu, Vitor? Tanto nesse quesito, e uma coisa que a gente trazendo para acrescentar o papo, os jogadores ficaram muito insatisfeitos e decidiram tomar essa decisão de não concentrar e de não conceder entrevistas depois de que foi prometido um pagamento para essa semana e esse pagamento não aconteceu. Isso deixou profundamente, assim, irritados os jogadores do elenco do Náutico. Por isso que a decisão em não trabalhar, fazer, na verdade, o regime de concentração de maneira, entre aspas, normal, e é o modelo normal mesmo, utilizado pela maioria dos clubes, e também não conceder entrevista coletiva. O Pivete até disse que é uma situação muito complicada, mas que não é só o Náutico que deve salários no futebol brasileiro. Eu não acho que isso deve ser uma justificativa para que tente se explicar um momento complicado. A gente sabe, o presidente Bruno Becker, quando teve condições, e sempre quando tem condições, ele sempre trabalhou para que os salários estivessem em dia. O Bruno está muito incomodado com isso. Eu digo porque conheço o presidente e sei que ele está incomodado com essa situação. Agora, a direção vai ter que resolver essa situação. Os jogadores estão lá trabalhando, estão treinando diariamente. O Bruno disse que não tem um A para falar desse elenco antes do jogo. Ele disse, não tem um A para falar desse elenco de profissionalismo. Porque eles estão treinando numa intensidade que parece que está tudo ok. Mas ontem essa frase, talvez ele tenha dito com uma peça ou outra, mas como não citou o nome de um jogador, Vitor, aí, meu amigo, se generalizou e ele vai ter que se explicar, eu acho, para os seus jogadores. Eu acho que, conhecendo o Pivete, ele vai conversar com os jogadores e tentar explicar o que aconteceu, porque é uma frase que, nas redes sociais, o torcedor do Náutico, claro, usando a emoção e irritado com a atuação, com o comportamento do time, está utilizando para dizer assim, ó, isso foi um recado do elenco para a direção, ou paga ou não joga. É o que o torcedor está entendendo, mas a gente precisa ter responsabilidade e apurar os fatos, o que deve acontecer para a sequência. Próximo jogo, Vitor, é domingo, nos Aflitos, contra o Vila Nova. Betão e Júnior Todinho tomaram terceiro cartão amarelo, os dois estão fora desse duelo.
2: Essa questão final que você colocou, Tassis, é muito importante, que é o seguinte: pode ter sido recado? Pode. É uma hipótese. Pode. Agora, pode também ser reflexo do problema em si? Também. Veja, se você é um profissional, você depende do seu salário, e você não recebe seu salário, você está enfrentando, então, dificuldades para viver sem o seu salário. E isso vai afetar teu poder de concentração, não vai? E já afetou pelo movimento que eles decidiram coletivos de não fazer a concentração. Então, se você soma tudo isso, isso pode ter atrapalhado a concentração e o desempenho em jogo. Não necessariamente ser uma reação. Então, assim, todas as hipóteses têm que ser levadas em conta. E a opinião, né, do Pivete é uma percepção dele. O fato dele ter colocado aquilo ali pode ter sido pela emoção, como ele está argumentando, né? Ou não, pode ter sido de fato o diagnóstico que ele teve. A gente não sabe o que aconteceu, né, quando ele recebeu os jogadores, por isso que eu estou dizendo aqui, tem muito mais coisa que a gente não tem acesso, então fica difícil você cravar o que é, o que não é, por que ele disse isso naquele momento, a quem ele se referia, se tinha alguém em especial, ou se ele falava do coletivo. Tudo isso, né, são perguntas que não têm resposta. Mas, assim, todas as hipóteses têm que ser levantadas. Né? Tudo tem que ser lançado. E eu imagino que quem está dentro, Tassi, tem essa resposta. O presidente Bruno deve ter essa resposta. O Pivete deve saber. essa resposta. Né? Então, se a questão foi a preparação prejudicada por fatores emocionais, psicológicos, se é uma resposta coletiva do grupo, né, dizendo, olha, vamos resolver aqui, ficamos chateados, está aí, nós estamos demonstrando isso, que a gente tem que entender, é a forma que os caras têm de reagir, não é? O trabalhador tem o direito do movimento de greve, é a forma que ele tem de reagir, de tentar mostrar que aquilo ali tem que ser resolvido, né? Então, assim, é uma possibilidade? É, mas a gente não pode ser responsável aqui de cravar que é. A gente está lidando com as possibilidades. Vamos ver se tem o desdobramento disso, se outras informações são passadas, para aí a gente chegar numa conclusão, né, Tassis? E aí, para esse próximo jogo, para as vagas de Betão e Todinho, quem seriam os substitutos?
4: Olha, Vitor, naturalmente, Wanderson e Borassi, né? Já que ontem eu dizia que tinha a dúvida entre Borassi e Derek, ele escalou o Derek. Mas eu não descarto mudanças no sistema defensivo e também no ataque. Né? Por exemplo, Cauã Maranhão ou Paulo Sérgio, ele jogando com mais um centroavante e jogando com Vinícius e Borassi pelas pontas. Não descarto o Gustavo Henrique, porque na minha opinião, para mim, ele é muito mais seguro que o Wanderson. O Wanderson não passa tranquilidade nenhuma. Então, é entender como é que o Pivete digeriu essa derrota e como ele pretende trabalhar nessa reapresentação hoje e no treino de amanhã para esse jogo contra o Vila. Acredita em muitas alterações? Não, porque nem é característica dele mudar tanto. Mas tem algumas dúvidas aí. Wanderson e Borassi são os favoritos, mas não significa que não possamos ter mudanças em outras peças do time titular.
2: Teu convidado já, Tarcísio.
4: Bruno Pivete, repercutindo a derrota para o Novo Horizontino, amigo.
2: Obrigado, Tarcísio. Meio-dia, 31 minutos.
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2: 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Complicações no sentido centro da Avenida Engenheiro Abdias de Carvalho, no seu trecho inicial pós-viaduto da BR-232, até as imediações da Praça da Chesse. Você que vem agora da Avenida Recife e quer chegar na Madalena, pode optar pela Avenida João Cabral de Melo Neto, seguir pela General San Martín até encontrar Abdias em um ponto mais tranquilo, totalmente fora da retenção. 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
4: Meio-dia e 35.
3: Santa Cruz.
4: Agora o tricolor, o Santa vai jogar amanhã. Jogo lá em João Pessoa, no Almeidão. Santa Cruz pega o Botafogo da Paraíba e busca a final da Série C do Campeonato Brasileiro. O acesso já foi conquistado, agora é o título que está na mira do tricolor. E olha aí, a preparação já foi finalizada, agora é só esperar a bola rolar, hein? Vinícius Calado, um abraço, Calado, boa tarde.
5: Valeu, Vitor, um abraço, uma excelente sexta-feira a você também, é um ouvinte ligado aqui no Esportes TMC. Sextou, né? E sextou com preparação já finalizada pelo lado do Santa Cruz, mirando esse jogo de amanhã, importantíssimo, contra o Botafogo, 5 da tarde no Almeidão, em João Pessoa, última rodada do quadrangular. E não é segredo para ninguém. O Santa tem como grande objetivo alcançar a decisão do Campeonato Brasileiro da Série C. O Santa depende apenas das próprias forças. Se vencer, não só garante a vaga na final, como também o direito de decidir a Série C como mandante, jogando ao lado do torcedor, já que o Santa vai ter a melhor campanha no geral. Em caso de empate, tem que ficar atento ao outro grupo para se alguma equipe vai conseguir igualar a pontuação, como vai ficar o critério de desempate. Mas o Santa, inicialmente, dependendo apenas das próprias forças para garantir essa importante vaga na final, porque a gente já falou, claro que o torcedor não quer estar dizendo ah, sou campeão da Série C. Não, não é isso. Mas com o título da Série C, a gente já trouxe, já falou assim repetidas vezes aqui na programação da TMC, que o Santa vai voltar a conquistar um título, que o Santa não é campeão desde 2016, ou seja, estamos falando de uma década, 10 anos, sem o torcedor do Santa gritar é campeão. Vai ter vaga em terceira fase de Copa do Brasil, ou seja, numa fase já bem adiantada. Consequentemente, vai ter receita milionária garantida pela participação. Vai melhorar bastante a sua colocação no ranking, né, de clubes da CBF, saindo da 86ª colocação ali para a faixa da 50ª, 56ª colocação no ranking de clubes da CBF, além de ter mais 2 jogos oficiais para o torcedor poder curtir a equipe em 2026, mais 2 jogos que se referem à final, um fora, um em casa, e em casa o torcedor podendo abraçar a equipe, colocar mais uma vez mais de 45 mil na arena, gerando uma renda milionária, ajudando novamente os cofres do Clube Coral. E para esse jogo tão importante de amanhã contra o Botafogo, como eu falei, o Santa encerrou agora pela manhã a sua preparação no Arruda. Foram 3 dias de preparação, quarta, quinta e sexta. Nesse momento, os atletas estão finalizando o almoço para daqui a pouco pegar a estrada rumo à capital paraibana. Aí vai ser o momento, né, o regime total de concentração, pensando somente nesse jogo contra a equipe do Botafogo da Paraíba. É o Santa reencontrando o Belo. Foram 2 duelos nesse ano, um empate no Almeidão, no local do jogo de amanhã, 2-2. Santa saiu perdendo, empatou, levou 2-1, também conquistou o empate. Naquele momento foram gols de Ronald e Heron para o Santa Cruz, os dois devem ser titulares amanhã contra a equipe do Belo. Já na Arena, um jogo bem truncado, complicado. Santa no início do jogo, um pênalti cometido pelo Ian Souto, que não joga amanhã pelo Botafogo. Já já a gente fala mais sobre isso. O pênalti em cima do Heron. Heron chamou a responsabilidade, foi para a cobrança, converteu. E o Santa venceu, dando o pontapé inicial no quadrangular com 3 pontos. E sendo uma vitória fundamental para esse acesso que foi conquistado matematicamente no último final de semana, né, Vitor?
6: É isso aí, Calado. Bom, se você já está falando sobre escalação, vamos lá. A base vai ser mantida ou vamos ter mudanças?
5: É o natural, né, Vitor? É o que vem acontecendo, é manutenção da base titular e as alterações são realizadas, pelo menos foi o que aconteceu no quadrangular, de acordo com necessidade. E as necessidades têm nome, lesão. O Santa mudou a peça no lugar do Ronald, colocou por ali Alex Juan, depois João Pedro teve uma sequência, Ronald retornou, e aí foi titular, jogou enquanto deu, não estava no seu ápice para o confronto decisivo diante do Maringá, mas foi para a partida. E a outra mudança foi Eurico, que também por lesão saiu, foi substituído por Edson Miranda. Eurico permanece de fora nessa partida, a gente trouxe essa informação desde o jogo do último sábado. O doutor Antônio Mário Valente, diretor médico do Santa Cruz, ele falou ontem, explicou que dessa vez vai ter uma mudança no protocolo de recuperação do Eurico. Quando se tem essa lesão, o edema no local, muitas vezes, quando se faz rapidamente o exame de imagem, tudo ali que é mostrado na imagem do exame pode, de alguma maneira, mascarar uma maior gravidade na lesão. Então, deu-se um tempo maior. Eurico deve fazer, entre hoje e amanhã, esse exame de imagem. Por conta disso, está de fora desse jogo contra a equipe do Botafogo da Paraíba. Como eu falei, Edson Miranda, naturalmente, é o substituto. E tem o retorno, esse ele alterna entre titularidade e reserva. Alex Juan ficou suspenso contra o Maringá, volta contra o Botafogo da Paraíba, deve iniciar no banco de reservas, é o mais provável. A base titular do Santa, que naturalmente será mantida para esse jogo decisivo, Thiago Coelho no gol, a linha defensiva com Thiago Enes na direita, dupla de zaga tendo Edson Miranda na vaga do Eurico, o capitão William Alves na esquerda, Matheus Vinícius. No meio campo, o autor do gol do acesso, Pedro Favela, ao lado do Silva. Mais à frente, um quarteto. Aí vai ter muita dinâmica, muita movimentação. Renato, Ronald, Everaldo e Heron. O Santa deve ser mais ou menos por aí o time titular do técnico Cristian de Souza. Como a gente falou, Vitor, agora há pouco. Daqui a pouco, o Santa pega a estrada para, em regime de concentração, encarar amanhã a equipe do Botafogo da Paraíba. A gente repete, 5 da tarde, claro, você vai conferir todas as emoções desse duelo aqui na TMC, equipe completa no Almeidão, em João Pessoa. Vitor.
6: Isso aí, com a transmissão do Tarcísio Michel, pesadão da galera, com o Vinícius, com o Osmar e nosso time nota 10. Agora, Calado, o Santa tá aí muito motivado, o Santa conquistou o acesso recente, que é a final. Do outro lado, o adversário está desmobilizado, não tem mais interesse no campeonato, está até em crise, tem problema por lá. Como é que vem o Botafogo para esse duelo, hein, Calado?
5: Dizer que sim, viu, Vitor? Crise sim do Botafogo. A gente trouxe durante toda a semana a dificuldade financeira que o time, que é uma SAF, né, comandada aí pelo acionista majoritário, que também é presidente, Felipe Félix, tem dívida com o elenco, direito de imagem em aberto, e segundo a informação que circula, seria cerca de R$2 milhões, totalizaria essa dívida com o elenco. Terminou se refletindo dentro de campo, não que os atletas tenham feito corpo mole, mas às vezes o extracampo interfere no rendimento, e pelo menos o resultado ou os resultados que não existiram do Botafogo, que foi a melhor campanha na primeira fase e a pior campanha do quadrangular, não venceu nenhuma partida, foi o que se refletiu dentro das quatro linhas. Então, o que aconteceu? Tem dívida, os jogadores chegaram a não treinar, como protesto essa semana na preparação para o jogo contra o Santa Cruz. Teve jogador que saiu depois do empate contra o Maringá, a gente já informou aqui, o Henrique Dourado foi atingido por uma garrafa na saída de campo, fez gesto obsceno para o torcedor do Botafogo, aí teve o contrato rescindido. Agora, essa semana, o Luiz Daniel, goleiro muito experiente, teve o contrato rescindido. O Botafogo confirmou a informação, mas não detalhou o motivo, porque antecipou o término de contrato do Luiz Daniel. E o zagueiro Ian Souto, que a gente falou há pouco, que cometeu o pênalti no Heron no primeiro jogo do quadrangular aqui na Arena, que aí terminou gerando a oportunidade, a conversão do pênalti e o gol da vitória do Santa naquele momento, tem contrato mais longo até o final do ano que vem, e recebeu férias antecipadas aí da equipe paraibana. Então, Henrique Dourado já não estava mais, Luiz Daniel está fora e Ian Souto ganhou férias. Dessa maneira, Vitor, o time titular do técnico Vitor Ferraz, né, interino, está no lugar do demitido Marcelo Fernandes. Outro ponto, né, que aconteceu desde o último encontro entre Santa Cruz e Botafogo, muita mudança, inclusive no comando técnico, foi demitido Marcelo Fernandes, o Vitor Ferraz, ex-lateral do Náutico, assumiu o comando interino da equipe, Pedro Carmona, ex-esporte e ex-náutico, é o auxiliar do Vitor Ferraz, um provável time titular do Botafogo para encarar o Santa Cruz, Leandro Matias no gol, na vaga do dispensado Luiz Daniel, na direita Diogo Matheus, zaga com Igor Moraes e Simon, na esquerda PK, no meio campo Jonathan Varela, Thalisson, mais à frente deve-se ter um quarteto, tendo Gustavo Silva, Dudu Ratamoto, que deu uma dor de cabeça muito grande para o Santa aqui na Arena, Nenê e Rodolfo, que marcou o gol de empate contra o Floresta na última rodada. Foi o primeiro gol e único gol até aqui do Botafogo no quadrangular do acesso. Essa deve ser a equipe titular do Botafogo para encarar o Santa. A arbitragem vai ser de Bruno Arleu Araújo, do Rio de Janeiro. Na volta, a gente escuta o autor do gol do acesso do Santa, Pedro Favela, por aqui, viu, Vitor?
4: Tá combinado, valeu, calado! Faltando 15 minutos para uma da tarde.
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1: Vitor Araújo.
2: Agora meio-dia e 47.
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2: O Leão vai jogar fora de casa no domingo contra o Atlético Goianiense. Preparação já encerrada. Osmar Cordeiro tem os detalhes pra gente. Um abraço, boa tarde, Osmar.
3: Um grande abraço e muito boa tarde para você, Vitor. Boa tarde a todos que fazem aqui a TMC e todos que acompanham a TMC nesta sexta-feira no Esportes TMC. Justamente, o Esportes já finalizou a preparação hoje pela manhã na capital pernambucana. Agora viaja com destino a Goiás, onde amanhã vai finalizar toda a sua preparação para o confronto do próximo domingo, o Sport que joga por essa 33ª rodada, a rodada de número 32 que se encerrou no dia de ontem, foi muito favorável para o Sport, mesmo perdendo uma posição após ter ganhado por 2-1 para o São Bernardo. O Sport chegou a ser o sétimo, agora é o oitavo. Porém, a distância para o sexto colocado, o Atlético Goianiense, é de apenas 2 pontos. O Atlético tropeçou na rodada, o Criciúma também tropeçou, ou seja, o Sport começa a sonhar e vislumbrar com o G6 bem mais de perto. Apenas 2 pontos separam o Sport da zona dos 6 primeiros para sonhar com o acesso. O rubro-negro, então, terá esse confronto de 6 pontos. Contra a equipe do técnico Roger Silva, um velho conhecido do Sport, com outros conhecidos do Leão. Gustavo Maia, esse que rescindiu o contrato, então, jogador do Atlético Goianiense. Já Gustavo Coutinho, esse foi por empréstimo, ou seja, não poderá jogar, um dos artilheiros da equipe goiana, um dos artilheiros da competição. O Sport que, ao chegar na capital goiana, amanhã vai finalizar a sua preparação treinando no CT do Vila para esse confronto do próximo domingo. Lembrando que o Sport terá um desfalque certo e ainda algumas dúvidas que serão tiradas nas próximas horas.
2: Vamos falar sobre isso, né? Sobre o desfalque e sobre as

0: Então, sobre o desfalque do Sport, o Sport não conta com o Rai Lopes. O lateral esquerdo está fora de combate, o jogador está suspenso pelo terceiro cartão amarelo, não é opção para o técnico do Leão, não é opção para Mariano Sosso, Rai Lopes é desfalque e joga Edson Lucas na esquerda rubro-negra. Então, sistema defensivo, contando com o Thiago Couto, com Claudinho, Marcelo Aju, Marcelo Benevenuto e Edson Lucas. E aí o meio-campo tem o William Oliveira e as dúvidas começam a surgir por aí. Após a boa partida, a partida decisiva que fez o Patrick de Paula, ele certamente será mais um titular nesse meio-campo do Sport. A outra questão é a dúvida se quem vai atuar é, por exemplo, o Fernando Sobral, o Sobral que fez alguns bons jogos com a camisa do Leão, tinha problema na treinou ontem e a expectativa é que viaje com a delegação, mesma expectativa do Diego Hernandes, esse já teve uma lesão há um pouco mais tempo, apesar de ser a mesma lesão, praticamente lesão na lombar. Teve o Diego Hernandes, já treinou e esse está 100% liberado. Não tem mais ninguém no departamento médico, nenhum dos três jogadores lesionados, nem o Fernando Sobral, nem o Diego Hernandes e nem o Marlon Douglas estão no DM. A questão é saber se ainda terão a condição física de, na tarde de hoje, aparecerem na viagem. A tendência é que tanto o Sobral quanto o Hernandes estejam relacionados para esta viagem. Aí fica a dúvida se começo na titularidade ou não. Começando, podemos ter um Fernando Sobral ali no meio campo e o ataque vai ficar essa dúvida entre Diego Hernandes e Carlos de Pena, com o Neto Pessoa e com o Barleta, o provável 11 da equipe do rubro-negro da Ilha do Retiro para esse confronto da 33ª rodada, como falei, tão importante por se tratar de um confronto direto. Então essas dúvidas sobre o DM do Sport, mas os jogadores já não estando mais no DM, como falei, dúvidas sobre a questão física dos atletas. Em relação à arbitragem, um árbitro bem experiente, o carioca Wagner do Nascimento Magalhães, ao menos federado no Rio de Janeiro, com Alexandro Quadros Tomé, de Roraima, e do Distrito Federal, Daniel Henrique é o outro assistente, e Alex Vargas Tavares de Jesus, também carioca, também do Rio de Janeiro, será o VAR da partida.
1: Osmar, eu estava pensando aqui o seguinte: o Sport está no quarto treinador, né? Começou com o Roger, depois foi lá para o Márcio Goiano, passou pelo Dalpozo e agora está no Sosso. E o Roger Silva, que começou no Sport, já passou pelo América Mineiro, foi mal, né? O América já estava mal e ele não conseguiu melhorar a equipe. E agora está no Atlético Goianiense com a chance de buscar acesso. E o Sport está brigando por esse acesso também. Então, o Roger no terceiro emprego e o Sport no quarto treinador, os dois aí com uma rodagem, né?
0: Sem dúvida, esse jogo vale muito para os dois, porque é um jogo de 6 pontos, então vai ser decisivo tanto para o Sport quanto para o Atlético Goianiense. E para o Roger Silva, vai ter aquele tempero especial por ser do clube que o demitiu após a primeira rodada, o empate por 0-0 contra o Cuiabá. O Sport ali não agradava, mesmo vencendo o título do Campeonato Pernambucano, não agradava nem a diretoria, nem a sua torcida. Mas o Roger, assim, convenhamos que ele não ficou 100% de acordo com a saída dele. Acreditava que poderia extrair mais daquele time e talvez ele possa tentar dar uma resposta. O Sport tem que ficar ligado a isso para o compromisso deste próximo sábado, Sport jogando no Antônio Ascioli. Então, domingo, jogando no Antônio Ascioli às 4h10 da tarde, um horário pouco convencional. 4 horas tudo bem, agora 4h10 é novidade.
1: É novidade, é verdade. Levou para lá até o Gustavo Maia também, né? É outro que passou com ele pelo Sport e de repente tem uma motivação extra para o jogo, né?
0: Exatamente.
1: Pois é. Já quem você ouve, Osmar?
0: Vamos ouvir Patrick de Paula, o homem que está com moral com a camisa do Leão.
1: Muito bem. Valeu, Osmar. Agora faltando 6 minutos para 1 da tarde.
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2: Náutico. Tarcísio Michel.
6: E a gente volta aqui no Esportes TMC para ouvir Bruno Pivetti. O técnico alvirrubro falou sobre a derrota para o Novo Horizontino.
7: O jogo de hoje, sem dúvida nenhuma, que foi abaixo daquilo que a gente demonstrou, tanto contra o Fortaleza, como também contra o Sport, né? A gente fez a opção, até de uma maneira coerente e lógica, de manter a espinha dorsal da equipe. Afinal, a gente conquistou um excelente resultado contra o Sport, conseguiu competir bem contra o Fortaleza. A gente sabe as dificuldades que é jogar no Castelão. Como eu estou aqui há duas semanas, resolvi manter a equipe, porque nós tivemos o devido tempo de recuperação também. E depois nós fizemos as trocas para poder buscar o resultado, porque entramos desatento, tomamos um gol no início e eu passei isso para os jogadores. O Novo Horizontino é um dos melhores ataques da competição e tem um índice muito grande de bom aproveitamento, principalmente no início das partidas. Isso foi passado, a gente estava desatento, tomou o primeiro gol, depois tomou o segundo de um pênalti sofrido e criamos muito pouco, principalmente no primeiro tempo. Não conseguimos chegar na baliza do adversário, talvez umas duas, três chegadas. No segundo tempo a gente aumentou o volume de jogo, mas não teve contundência, né, para poder criar oportunidades de gol.
6: Bruno Pivetti falando aqui no Esportes TMC. 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
2: Santa Cruz.
12: Vinícius Calado.
13: De volta no segundo bloco do Esportes TMC de hoje para ouvir o autor do gol do acesso do Santa Cruz, o volante Pedro Favela, que comenta o sentimento, se a ficha já caiu, que o Santa voltou à Série B e ele foi uma peça importantíssima para alcançar essa conquista.
14: Cara, na verdade, assim, pra mim a ficha ainda não caiu, não, né? Acho que foi umas duas noites aí sem dormir direito, olhando o vídeo e revendo e sem acreditar que isso tinha acontecido comigo, né? No momento ali, eu acho que eu tive uma leitura muito boa, porque a falta ela é batida no primeiro pau e eu não fui, eu fiquei, e na bola de volta eu ataquei lá, então eu acho que assim, pô, não tem nem como falar que foi eu, entendeu? É coisa de Deus mesmo, né? É coisa de Deus que ele prepara esse momento, para que ele capacita a gente para que a gente consiga fazer. Então, assim, se eu te falar que eu tô sentindo até agora, eu não consigo acreditar que eu fiz o gol, não. Mas eu sou muito grato pelo que vem acontecendo.
13: Favela segue falando aqui no Esportes TMC, dizendo se o elenco já virou a chave ou se ainda segue celebrando, comemorando o acesso do último sábado.
14: Cara, eu acho que da melhor forma possível, né? Com o maior tipo de seriedade que a gente possa ter. Pelo compromisso que a gente tem pela competição, pela camisa. Graças a Deus a gente conseguiu o acesso, um objetivo aí muito grande pro clube. Mas também a gente tem que virar a página, né? Acho que o título vai coroar o nosso ano, vai mostrar a força do grupo, o quão a gente se empenhou esse ano e mostrar também da nossa capacidade, mostrar que a gente também pode, depois de um longo período, né, conquistar um título pelo Santa Cruz.
13: Esse foi Pedro Favela, volante do Santa Cruz, falando no Esportes TMC de hoje. 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
15: 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Avenida Caxangá com pontos de retenção nos dois sentidos entre os bairros do Zumbi da Iputinga. A Avenida Maurício de Nassau é a melhor alternativa independente da sua direção. Temos complicações também na Rua José Bonifácio, já chegando no bairro da Torre. Ela continua sendo a melhor opção para você que vem agora de Afogados rumo à região de Água Fria. Não está valendo a pena desvio pela Avenida Beira Rio. 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
7: A gente volta aqui no segundo bloco de notícias no Esportes TMC com outros destaques do esporte e para ouvirmos Patrick de Paula falando sobre a expectativa para o confronto e a preparação para encarar o Atlético Goianiense.
8: Cara, jogo decisivo, mas sabemos da nossa capacidade, sabemos do que temos que fazer. Agora temos que descansar, pensar em descansar agora, para depois a gente pensar no Atlético Goianiense. Então, acho que estamos num momento bom, estamos numa fase boa, mas não é se sabotar com isso, é continuar evoluindo, continuar trabalhando em cima disso, porque futebol é muito rápido. Quando a gente perdeu, queriam criar muita dúvida para a gente, mas a gente consegue suportar isso, porque a gente joga no esporte, temos que suportar essa pressão. Então, é isso, cara, não tenho o que dizer. Então, é recuperar mais rápido possível, porque domingo já tem mais uma final. E é chegar lá, se comportar como que a gente se comportou hoje, contra o Atlético, e se Deus quiser sair com a vitória.
7: E esse foi Patrick de Paula falando aqui no som da TMC, porque TMC, quem escuta sabe.
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2: Indo Esportes TMC, que teve trabalhos técnicos de Emílio Bezerra, o nosso Guga Laruso. Na sequência, tem o Arena TMC com um comentário do vibrante Carlos Eduardo.
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2: Família TMC, um grande abraço. Uma ótima sexta-feira para todos que estão nos acompanhando aqui em 92.7. A derrota do Náutico ontem no Estádio dos Aflitos deveria ter a nossa análise apenas no campo desportivo. E o ideal é que eu estivesse chegando hoje aqui e dizendo para vocês o seguinte, né, de uma maneira bem simples e objetiva. O melhor time ganhou. Porque o Novo Horizontino tem agora 57 pontos no campeonato e o Náutico tem 42 pontos. Então, era muito lógico apenas chegar aqui e dizer, o melhor ganhou. O Novo Horizontino briga para subir direto para a primeira divisão. O Náutico está fazendo a sua campanha de manutenção em patamares completamente diferentes. Novo Horizontino tem dois jogadores espetaculares. O Náutico tem um jogador muito bom também, mas eu digo a fase, né, que os dois vivem. Camisa 10 do Novo Horizontino ontem encheu os olhos de quem estava acompanhando o jogo no Estádio dos Aflitos. Com 14 minutos, o placar já estava de 2 a 0. E aí entra o fator bastidores, porque infelizmente o que rolou durante essa semana não nos deixa passar em branco a questão de atrasos salariais. Rememorando rapidamente, o Náutico não concentrou os seus jogadores. Os atletas, em forma de protesto, não concentraram para enfrentar o Novo Horizontino. E também fazendo aqui uma rápida retrospectiva, o clube deve 3 meses dos aluguéis de moradia dos atletas, 2 meses dos direitos de imagem dos jogadores e 1 mês da CLT. É bastante atraso, é muita coisa. Me recordo muito bem que há cerca de 45 dias, mais ou menos 1 mês e meio,

0: Não, a gente está falando da segunda mais importante divisão do Brasil. E os caras não foram concentrar. Então, é claro que isso aí chama muito a atenção. Como já chamava a atenção a quadra poliesportiva inutilizada há muito tempo, como já chamava a atenção a garagem do Remo e o que aconteceu com ela sendo arrematada. Então, a grande verdade é que não está havendo uma boa gestão financeira no Náutico. E a consequência, ela vai para o campo. Ainda bem que o Náutico já atingiu essa pontuação. Diminuiu para 9 pontos, é muito ponto. Então, não há risco de queda. Matematicamente, há. Na real, não há. O Náutico vai seguir na Série B do Campeonato Brasileiro. Pode até encurtar mais essa distância, tá? Porque o jogo do domingo é duríssimo contra o Vila Nova. É uma parada duríssima que o Náutico vai enfrentar. Vai pegar o vice-líder no campeonato. Mas em determinado momento vai bater aí os 45 pontos. O Avaí só tem 33. Está tudo muito longe em relação a isso, a essa questão de rebaixamento. Mas o ano vai terminar com um sabor não tão bom. Poderia ser, inclusive, um término de campeonato com comemoração, sim, pela permanência, por algumas coisas que eu já falei aqui. O Náutico vem de 3 anos no campeonato da Série C. Então, volta para a Série B e ter uma manutenção tranquila, sim, poderia ser um aspecto para se comemorar. Porém, terminar o ano com vários débitos, devendo a elenco, com débitos e com perdas, como a garagem, com obras inacabadas, tudo isso é muito ruim. Ontem, algumas pessoas chegaram a falar em rede social de que teria sido uma consequência da questão das bets. Olha, eu vou dizer a vocês, antes fosse. Porque o Náutico tem contrato com a casa de apostas que tem o name rights dos aflitos, que é o patrocinador master do clube, até o final de 2027. O Náutico já tinha adiantado todo o dinheiro com a casa de apostas. Todo. Não é porque elas foram paralisadas e pararam de pagar. Podem esquecer isso. O Náutico já adiantou tudo e já torrou tudo. Não utilizou bem, não investiu bem o dinheiro que foi antecipado com o seu principal patrocinador. Então o problema não foi esse. Detalhe, o ano se aproxima do seu final. Daqui a pouco a gente não tem também a receita dos jogos. A movimentação cai em todos os clubes, obviamente, quando para de se ter jogo. E o campeonato está se aproximando do seu final. E o Náutico com esse problema de débitos, o que preocupa ainda mais. O tal do freio de arrumação, ele é muito importante. E sem esquecer da questão do Conselho Deliberativo. Tivemos uma última reunião com um nível baixo de discussão, inclusive, com agressões verbais, com acusações. Realmente uma situação bem preocupante nesse final de temporada. Eu volto a repetir, que bom que o Náutico já atingiu essa pontuação e não vai passar pelo pesadelo de está imaginando aí queda, retorno para a Série C do Campeonato Brasileiro. Mas tem muita coisa, não é pouca, muita coisa para ser melhorada e para ser arrumada na gestão do Náutico. Bom, o pessoal do Papo de Craque está chegando aí, porque já vamos ter Santa Cruz amanhã em campo, o Náutico já volta para campo no domingo e o Sport com chances reais de acesso, completamente inserido na briga de novo. E tudo isso é assunto para o Papo de Craque, que começa já já.
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3: Chegando, grande abraço para você que está ouvindo a TMC, você que está sintonizado, conectado, Transamérica agora é TMC, quem escuta sabe. Eu sou o Tarsis Michel e junto com Zé do Carmo e João Lucas Farias, nós estamos chegando para o debate, para o Papo de Craque debate de hoje, repercutindo o futebol pernambucano. Sexta-feira, alô Zé do Carmo. Eita. É, tradicional, a sexta-feira, dia 9 de outubro de 2026. E os trabalhos técnicos do Papo de Craque Debate, Zé do Carmo, é do nosso amigo Emílio Bezerra. Que beleza! O Guga Laruso, levando esse sonsaço pra você aqui na TMC. João Lucas Farias, grande abraço para você, bom programa, é sempre uma honra, e o seu destaque para o debate, João.
4: Um abraço, Tarsis, boa tarde para você, boa tarde, grande Zé, grande Guga, ouvinte da TMC. O grande destaque do dia, a gente vai ter jogos no fim de semana também, o Santa entra em campo amanhã contra o Botafogo da Paraíba lá em João Pessoa. Tentaram mudar o jogo para Caruaru, mas não conseguiram, o jogo vai ser realmente em João Pessoa às 5 da tarde. E o Santa há um empate de chegar à decisão. E a gente foca não só no jogo, no time que o Santa vai ter em campo, praticamente força máxima, à exceção do Eurico, mas os objetivos que o Santa tem ainda na reta final. Chegar à decisão é muito importante, conquistar o título mais ainda. Não é para sair na rua comemorando campeão de Série C, mas pela campanha que o Santa fez, por toda a dificuldade que teve ao longo do tempo, a classificação na última rodada como foi, o acesso emocionante que foi no jogo passado diante do Maringá, acho que o Santa pode conquistar o título e dá para se considerar isso um grande feito, né? Até pela questão de terceira fase da Copa do Brasil, a gente já falou aqui várias vezes, premiação, a possibilidade de ter estádio cheio na final, e tudo isso sem dúvida é muito importante. E o Sport vai entrar em campo no domingo, 4h10 da tarde, contra o Atlético Goianiense.
3: Com Novas, sem o Sobral e o Marlon, não viajaram.
4: E Hernandes foi. Hernandes foi, importante. A gente vai falar sobre isso, mas é um jogo difícil, um jogo duro, fora de casa. O Sport está a 2 pontos do Atlético Goianiense, que é o 6º colocado. E, de fato, é um jogo onde o Sport pode começar a trilhar um caminho para conseguir a classificação. 3 jogos decisivos contra adversários que estão na parte de cima da tabela, disputam a mesma competição que ele, o mesmo campeonato nesse momento que ele, pelo acesso. A rodada foi boa para o Sport, o Ceará venceu ontem o Criciúma, mais um bom resultado para o Sport, então deixa o torcedor de fato confiante. Mas o principal assunto do dia é a derrota do Náutico para o Novo Horizontino, da forma que foi, pela postura do time. O Náutico estava a 8 jogos de invencibilidade em casa nos aflitos, não fez uma boa atuação, foi bem abaixo. O Novo Horizontino nem fez força, foi algo que foi ressaltado pela gente ontem na transmissão, por mim, pelo Zé, enfim. Mas realmente a parte extracampo e o que o Bruno Pivetti falou chama bastante atenção, né? Quem não quiser jogar, avisa que eu coloco sub-20. Ele teria dito isso em uma conversa.
3: Ele não
4: negou na coletiva.
3: Ele não negou, né? Ele disse que foi o calor da partida.
4: Isso.
3: Mas a gente vai debater isso.
4: Minimizou, né? Mas o fato é que o Náutico perdeu. O Náutico não vai mais ser rebaixado. Mas, de fato, essa questão dos salários criou-se um problema para o jogo de ontem. E certamente vai repercutir no que o Náutico tem ainda na reta final.
3: Perfeito. Zé do Carmo, my friend, grande abraço para você, bom programa, é sempre uma honra. Teu destaque para esse debate, Zé.
5: Grande Tarsis, um abraço, grande João Lucas, um abraço, Emílio Bezerra.
3: Que beleza.
5: Um abraço, ouvintes TMC. Olha, na verdade, o meu destaque vai para esse jogo do Náutico contra o Atlético.
3: O Náutico enfrenta agora o Vila Nova e o Sport e o Atlético Goianiense fora.
5: O Vila. Então, esse jogo contra o Vila é de fundamental importância para que o Náutico sacramente seus 45 pontos e fique dentro da tranquilidade. Muita coisa está sendo falada nos bastidores do Náutico. Uns dizem que vão pagar, outros dizem que não tem o dinheiro suficiente. E realmente é lamentável que isso esteja acontecendo, não é? Onde o Náutico iria voltar à lua de mel com seu torcedor. Não é? A partir do momento que você sai dessa atmosfera chamada eu recebo.
3: Beleza, hein, Zé? É. Que beleza.
4: Que vernáculo, eu recebo, meu amigo.
3: Então, que o quê, rapaz?
4: Vernáculo.
3: Que vernáculo, né, Zé? Tá vendo?
4: Você tem um dom da palavra, né?
5: Eu vou até anotar aqui.
3: Pra não esquecer, né, Zé?
5: Vernáculo. Eu pesquiso. Vernáculo importante.
3: É isso aí, Zé. A gente então, sempre conhece assim.
5: Então é dessa maneira que eu vejo que o time do Náutico, ele não pode, não é, tropeçar na própria perna. Então, era um jogo para, não é, os alvirrubros foram para ver de perto a sua equipe jogando um futebol exímio e, infelizmente, isso não aconteceu.
3: Zé, eu gostaria já de começar contigo com essa questão do Náutico, né? O torcedor, obviamente, movido pela emoção, tá dizendo: ah, foi um recado do elenco que tá com salários atrasados. Agora, Zé, o que coloca mais pimenta nisso foi a declaração, foi a Sara Porto. Não a Sara que tá colocando pimenta, tá? A Sara, repórter da Globo, é uma grande profissional, competente, a quem mando até um abraço, a Sara, muito simpática sempre conosco. Ela ouviu o Pivete comentando com o seu auxiliar o seguinte: não quer jogar, avisa, que eu coloco o sub-20 para jogar. E aí, Zé, ele foi questionado na coletiva sobre essa frase. Ele disse que foi o calor da emoção, mas que não ficou bem explicado. Te pergunto como um cara que já foi técnico, já viveu os dois lados, e também foi atleta. Uma declaração dessa, que abre brecha para se pensar que ele disse isso porque ele está sentindo que o elenco está de corpo mole, pega mal no elenco, Zé?
5: Pega mal. Me pegou muito mal, não é?
3: A minha curiosidade é como é que vai seguir o trabalho depois disso, né?
5: Ele talvez chegue pro elenco e diz assim: ó, pessoal, eu falei isso naquele momento ali que eu também estava chateado com a conta da derrota, não é? E eu queria pedir desculpas a vocês aqui. Pode até falar isso, entendeu? Ele pode até ter essa abertura, mas ele não foi nada feliz naquele momento ali. Os caras já estão sem receber. Você vem de dois bons resultados, que foi vitória contra o Sport, empate contra o Fortaleza. E aí, né, você está tendo um treinador que você acolheu muito bem. Né? Acolheu bem, não tenha dúvida nenhuma. E aí você vai e tem uma insatisfação de escutar uma situação dessa, realmente você fica arretado da vida. Isso não tenha dúvida nenhuma. Então, treinador, ele tem que estar junto com o jogador e tem que ser habilidoso nesses momentos. Né? Qual é a habilidade? Usar a experiência. Será que ele não tem para usar essa experiência toda? Será que ele, não é, está ainda se imaginando que vai conseguir alguma coisa indo de encontro ao elenco? Não vai, é complicado. Já vi muitas histórias, já vi muitas situações de treinadores que os caras, ih, velho, esse cara tá complicando, hein? E na dúvida, a gente não tem dúvida. Então, são essas situações que acontecem com o treinador, e ele foi de uma infelicidade muito grande.
3: Emenda com tua análise da partida, o que é que tu achou do jogo ontem? Foi um Náutico muito apático, né, Zé?
5: Você fazer... você não querer concentrar, não é? É uma decisão tomada. Uma decisão tomada. Até aí, não é? Tá bom, vamos respeitar, os caras não quiseram, é uma maneira de reivindicar. Tudo bem. Mas quando começa o jogo e você ainda não entrou em campo... Não, o Náutico ontem não entrou em campo, até os 13 minutos.
3: Aí já perde a razão, né, Zé?
5: Até os 13 minutos não entrou em campo. Porque quando você compra essas brigas, você quer o mais rápido possível mostrar que você tem dignidade para continuar vestindo a camisa e honrar a camisa. E isso não aconteceu ontem, não. Isso não aconteceu. Não é? O que a gente viu foi um time do Náutico apático, um time do Náutico desconcentradíssimo, não é? A desconcentração já aconteceu. E você entrar desconcentrado, aí é você tá atirando no seu próprio pé. Então o Náutico não foi feliz nesse tipo de situação. Quando você diz assim: ó, a gente não vai concentrar, Aí a gente vai se apresentar para jogar, entendeu? Pronto, escolhe os 11, bota mais os demais no banco, vê como é que fica essa situação. Aí te reúne só, pessoal, agora é da vida. Aí, porque o grande culpado tem que continuar. Não pode ser transferido para a gente. E ontem o Náutico conseguiu transferir, não é, o mal-estar que criaram, não é, passando para uma situação de vilão. Não é? Você estava tudo tranquilo, mas você virou vilão até o final do jogo, da maneira como você atuou.
3: É um jogo que, de fato, decepcionou o torcedor que viu o Náutico fazer um grande clássico contra o Sport e segurar um time forte como Fortaleza. Ontem o Náutico não ofereceu resistência nenhuma, foi batido facilmente, hein, João Lucas?
4: Verdade. Pelo que a gente pôde acompanhar na partida de ontem, o torcedor que foi a campo tinha realmente expectativa do Náutico conseguir repetir pelo menos a performance que teve, a postura dentro de campo que teve no clássico. É claro que foi uma coisa que eu até já tinha ressaltado, a mobilização para o clássico é uma coisa que chamou atenção naquele jogo. Era a estreia do novo técnico, o ambiente estava mais leve e o time dentro de campo conseguiu performar. Isso já caiu um pouquinho diante do Fortaleza. O Náutico teve mais dificuldades porque enfrentou um time muito forte, mas dentro de campo o Náutico conseguiu ser ajustado a ponto de ganhar um ponto. Ganhou um ponto, conquistou um ponto fora de casa diante de um adversário muito difícil que certamente vai brigar até o final pelo acesso. Mas, primeiro, a questão do Bruno Pivetti, só para a gente não deixar passar isso, os jogadores que estão no elenco do Náutico, todos esses jogadores foram trazidos pelo Hélio e pelo Guilherme. Então, existem dificuldades, não só financeiras, mas em relação ao time, propriamente dito, desde o início do ano. O Náutico oscila, não só nos campeonatos que disputou, mas às vezes até dentro dos jogos o Náutico tem essa oscilação. E o profissional que está chegando agora, que é o caso do Pivetti, esse é o terceiro jogo, foi o terceiro jogo do Pivetti, ele está em outra sintonia em relação ao elenco. O cara que chegou agora, ele quer trabalhar, ele quer contar com os jogadores, ele quer que todo mundo esteja à disposição, ele está com muita gana de poder trabalhar. E os jogadores que já estão apresentando problemas desde o início do ano, em relação a salário também, em algum momento ele não consegue trazer essa sintonia dele e fazer ela durar por um bom tempo. Porque teve a resposta. Contra o Sport, contra o Fortaleza, teve a resposta. Mas isso não dura para sempre. Porque o treinador que está chegando agora, ele quer se garantir. E o Bruno Pivetti, ele está fazendo um trabalho para tentar garantir um emprego em 2027. Ele também está sendo observado. Só que o caso dele é diferente do grupo de jogadores. A questão que envolve os líderes do elenco, os principais jogadores do Náutico, é uma coisa que se arrasta antes da chegada do Bruno Pivetti. E, obviamente, ele, no calor da emoção, ele vai falar o que ele disse. Porque eu quero contar com todo mundo, eu quero trabalhar, minha gente. Eu cheguei aqui agora. Por mais que a equipe já tenha dificuldades, eu tô num momento que eu preciso me provar, que eu preciso me apresentar aqui pro torcedor, que eu preciso demonstrar resultado, mostrar dentro de campo o time bom que o Náutico pode ter e todas as qualidades que eu consiga extrair desse time. Então isso também tem que ser levado em consideração. A situação de Pivetti é uma e do grupo de jogadores é outra. Essa mobilização ela tem prazo de validade. Ela dura até um certo tempo. E é basicamente isso que a gente está vendo. Com os problemas agora totalmente transparentes em relação a atraso de salários, é óbvio que isso vai impactar o desempenho da equipe. E ontem, o que a gente viu foi o Náutico tendo muita dificuldade. Gente, em 12 minutos o jogo tinha acabado. O Novo Horizontino abriu o placar com 6 minutos, com o Nicolas Careca, que teve um baita de um espaço. O Náutico sai jogando errado. O Novo Horizontino recupera a bola, o Nicolas chuta e o Muriel falha, primeiro gol, a gente tem que dizer isso.
3: Eu também achei falha do Muriel.
4: Tem crédito, fez defesas
5: rapaz,
4: importantes.
5: Mas eu achei que foi o Montinho.
4: Teve isso também, ele, né? A gente entendeu? Até falou isso na transmissão, mas ele poderia ter defendido, era um chute defensável, vamos colocar assim. E depois teve o lance do Léo Índio, braço aberto dentro da área, o Rômulo foi bater o pênalti, também não foi um pênalti tão bem batido, o Muriel acho que poderia ter defendido, mas o Náutico tomou o segundo gol por volta de 12, 13 minutos. Isso quebrou a estratégia que o Náutico tinha ou qualquer coisa que o Náutico poderia responder. E aí o Náutico, mesmo com posse de bola no jogo, a gente ressaltou isso durante a transmissão, o Náutico não conseguia criar. O Novo Horizontino ficou muito tranquilo na partida. Depois que fez os 2-0, teve até duas substituições no primeiro tempo por lesão, né? O Matheus Bianchi saiu, o Robson também, um dos artilheiros do campeonato. O Novo Horizontino não precisou forçar.
6: porque o Náutico não conseguia chegar, não conseguia ter qualidade. E o primeiro tempo foi se arrastando assim. O Náutico com posse, sem conseguir criar aquela posse defensiva. O Novo Horizontino, quando pegava a bola, tentava ser assertivo, tentava ser perigoso. E o primeiro tempo foi assim, terminou dessa forma. Quando chegou o segundo, e aí o Pivete fez alterações tentando mudar o cenário do jogo, Cauã Maranhão entrou, o Wanderson também entrou na vaga do Leandro, que de fato foi muito mal. Aí foi quando o Jean Carlos teve um pouquinho mais de espaço. Ali uns 20 minutos, o Náutico conseguiu desenvolver o jogo, teve algumas chances. Jean Carlos se mostrou o jogador mais lúcido, apesar de ainda ter tido dificuldade. Não conseguiu ser aquele Jean que foi no Clássico, por exemplo. Mas ainda muito pouco para o que o Náutico pode fazer. Muito pouco. E o Novo Horizontino também fez algumas alterações, segurou mais o jogo. A reta final até o próprio Rômulo ficou meio displicente, que aliás é um baita jogador. Que camisa 10 o Rômulo.
3: É, inteligentíssimo.
6: E teve espaço, conseguiu criar. E no segundo tempo até ele, que foi o melhor em campo disparado, teve alguns momentos que ele estava meio displicente em algumas jogadas.
3: No segundo tempo o Novo Horizontino administrou. Náutico não teve qualquer força de reação.
6: Exato, é quando chegou na reta final.
3: Foi o chamado, Zé, banho-maria, né?
6: E ficou jogo feio até na reta final.
3: Pois é, ficou um jogo feio.
6: A gente até ressaltou, porque nem o Novo Horizontino queria atacar, criar, e nem o Náutico tinha força para conseguir fazer alguma coisa. Então,
3: Fiquei muito decepcionado com a postura do Náutico.
6: Eu acho que a principal palavra é essa.
3: Decepcionado, porque se aceitou o jogo assim de uma maneira que me pareceu que, se não tinham força, eu não vou falar em interesse, porque aí serei irresponsável de dizer que os jogadores estavam sem interesse em campo. Agora, que foi uma partida displicente o tempo todo, Zé.
5: Quando se fala assim, vai concentrar na sexta-feira para jogar no domingo. Aí os caras, poxa, sexta-feira e tal. Mas você não sabe os benefícios que são você concentrar numa sexta-feira. Alimentação. Não é?
3: Concentração, literalmente.
5: Concentração, pura concentração. Aí você não concentrou, não é? E você não se preocupou com o seu adversário. Aí quando você entra em campo, você quer colocar tudo isso, concentração, não é? Tá ligado?
3: Eles se apresentaram ontem na hora do almoço.
5: Aí às vezes você não tem nenhuma alimentação, não é? Convincente, porque uma coisa é você se alimentar com vitaminas e essas coisas. Outra coisa é você que tá comendo sanduíche.
6: Tem a questão do sono também, né?
5: Quem garante? Então tudo isso não aconteceu. Não aconteceu. Alimentação, não é? Não é? Descanso, não é? E principalmente mentalização. Isso não aconteceu, nada disso. E dizer que concentração não serve, presta sim, concentração é importante.
6: E o mais preocupante, só pra gente encerrar isso, é que a gente já sabia o time que o Novo Horizontino era, a força que ele tinha, e era uma equipe que eu ressaltei isso antes do jogo começar, porque é um padrão do Novo Horizontino na Série B, ele precisa de pouca posse de bola e de poucas oportunidades para fazer o gol. E foi exatamente assim. E o Náutico não ter uma resposta a isso é que foi o mais preocupante. Parece que o adversário não foi estudado, parece que o jogo, a sintonia do jogo Náutico não sabia. E isso realmente foi preocupante. A gente tenta focar só em questão do campo. Eu falei ontem mais de uma vez. Eu não posso ser leviano aqui e dizer que o Náutico está perdendo porque não estão recebendo salário. Eu analiso a partida. E no desenvolvimento do jogo, o Novo Horizontino estava numa sintonia. O Novo Horizontino tinha um time que a gente já se sabia como é que ia portar-se dentro de campo. E o Náutico não teve resposta. Isso para mim foi o mais preocupante, foi o mais decepcionante na partida de ontem.
3: Perfeito. A gente vai ao intervalo. No segundo bloco a gente vai correr porque a gente vai falar da projeção dos três jogos. Repercussão do jogo do Náutico ontem. Segundo bloco, a gente combina com você, ouvinte, que vamos repercutir, mesmo que de maneira mais rápida, a questão dos três jogos para Santa Cruz Esporte e Náutico nesse final de semana. Primeiro intervalo no Papo de Craque Debate. Na volta tem mais.
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8: 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Trânsito complicado agora nos dois sentidos da BR-101, na altura da cidade universitária. Se está no sentido norte e quer entrar no bairro da Várzea, a dica é pegar a via local que flui melhor e seguir nela até o retorno do viaduto da Caxangá. Avenida Recife com retenções na altura do Ipicep do sentido Jardim São Paulo. Mesmo assim, é a melhor opção para você que sai agora de Boa Viagem e segue rumo ao bairro da Estância. 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
5: De volta com um Papo de Craque Debate aqui na TMC. Gente, o Sport vai enfrentar o Atlético Goianiense num jogo assim que vale 6 pontos, é. O Atlético é o sexto colocado, 52 pontos. O Sport é o oitavo com 50. O Sport pode vencer e ultrapassar o adversário. É aquele tipo de jogo que você vence e diz, estou aqui, cheguei no G6 para ficar, né, Zé?
6: É decisão. Não é uma decisão, ela quando ela tem essa oportunidade, o time que está buscando pontos, é de fundamental importância para que você cresça.
5: Deixa eu complementar a informação para você fazer o comentário. Como eu já disse, Fernando Sobral fora, um desfalque pesado, um jogador importantíssimo, Fernando Sobral. Ele está de fora do jogo e o Marlon também não se recuperou. A boa notícia é que o Diego Hernandes, esse sim, o Diego Hernandes, está recuperado. Mas o Sport, Zé, fez um jogo tão bom, né? Um jogo de resiliência, um jogo bem compacto nessa última vitória contra o São Bernardo, que eu acredito que o elenco vai com muita moral para esse jogo, né, Zé?
6: Vai com muita moral, não tenha dúvida nenhuma.
5: Você dizia é uma decisão e aí pode complementar.
6: E dentro da decisão, você vai ter um antigo treinador, não é? Roger. Que isso aí conta muito.
5: Conta, Zé, motiva?
6: Motiva. Principalmente o treinador que querer vencer.
5: Foi demitido.
6: Querer vencer, não é? Para deixar aquela pulga atrás da orelha assim. Eita, por quê? Você tá entendendo? Então são situações que só o futebol é que proporciona esse tipo de situação. Então, eu vejo que o Sport, diante de um Atlético Goianiense, nos seus domínios, não é? Eu não vejo o Sport como um franco favorito. Eu vejo que o Sport vai ter...
5: É um jogo aberto para os dois, né, Zé?
6: Não tenha dúvida nenhuma.
5: 50-50, você coloca percentual?
6: Não, eu coloco 60 para o dono da casa.
5: Para o Atlético Goianiense e 40 para o Sport.
6: 40 para o Sport. Então,
5: 40% é um bom percentual, né?
6: E se jogar da maneira como atuou, não é? Buscando o gol e fazendo, aí são situações completamente diferentes. O Atlético Goianiense... A gente sabe que...
5: Não vai ter o Gustavo Coutinho, que pertence ao Sport, né?
6: Ele então, não pode jogar,
5: não,
6: né?
5: Ele tá fora desse
6: jogo. São cláusulas contratuais.
5: Sim.
6: Então, são situações. Eu, particularmente, não estou preocupado diretamente com o adversário, mas com o Sport, entendeu?
5: E manter o nível de rendimento.
6: O Sport, ele tem um lateral esquerdo, que eu vou dizer uma coisa para você aqui, sinceramente. Edson Lucas...
5: Ele vai jogar, o Rai Lopes está fora, né?
6: Pois é. Eu vejo ele muito mais qualidade do que o titular.
5: Eu também, Zé.
7: É mais equilibrado.
5: Muito mais, então, e qualidade mesmo
6: pois
5: também.
6: Pois é, então são algumas situações que é o popular peso, altura e simpatia.
5: Eu lembro sempre isso quando tem esse caso. Pronto. Quando tem jogadores tem assim jeito. Que são muito abaixo e são titulares, não há outra justificativa, né, Zé?
6: Porque assim, tem um toque de bola refinado, mas não tem atitude a ser tomada. Então são situações completamente diferentes. Então vamos ver como é que vai se sair, não é? O Sport diante desse, podemos dizer assim, embate.
5: É de fato um embate. João Lucas, para a gente já partir para o jogo do Santa, é um jogo de aquele chamado jogo de 6 pontos contra um adversário que está melhor na tabela. Claro que são só apenas 2 pontos que separam, mas é um jogo que se vencer, meu amigo, quem vencer... Se o Atlético vencer, ele joga um banho de água fria no Sport e abre uma diferença para o Sport. Volta para 5 pontos a diferença dele para o Sport. Se o Sport vence, ultrapassa o Atlético e tem chances de terminar a rodada no G6. E assim, é uma vitória que vai jogar a moral lá para cima, lá para o 15º andar, como diz um primo meu.
7: Pois é. É uma situação que, assim, desde que o Mariano Souza chegou, o Sport adquiriu confiança no processo. De fato, o planejamento do Sport ao longo da temporada ele não foi bem feito, né? O Roger, que é o técnico que está lá agora no Atlético Goianiense, talvez tenha sido o único técnico que foi contratado com convicção. Iniciou um trabalho, tinha a expectativa de que ele conseguisse desenvolver-se no Sport, era um treinador que estava em ascensão. E quando ele foi trazido foi exatamente para isso. A ideia era ele conseguir se desenvolver e fazer o Sport se desenvolver num ano de reconstrução do Sport, que a gente sabe que 2025 foi muito difícil. E aí não deu certo, houveram outras trocas, Márcio veio, não deu certo, o Dalpozo veio, não conseguiu resolver o problema. E aí o Mariano Sousa é um cara que já tem essa identificação, já veio com o respaldo de boa parte da torcida, e ele conseguiu fazer com que o time, pelo menos do meio para frente, tivesse um baita desempenho. O Sport tem bons jogadores, individualmente dá para se dizer que o jogo do Sport cresceu, porque a gente viu o que o Patrick de Paula, por exemplo, que é só uma das peças que podem fazer a diferença nesse meio ataque do Sport, fez contra o São Bernardo, fez um baita gol, fez um baita jogo no geral, e isso é muito importante de ressaltar. Mas o nível que o Sport vai enfrentar contra o Atlético Goianiense é um nível mais alto. A gente tá falando de um time que cresceu na mão do Roger. Roger chegou lá e conseguiu desenvolver a equipe. Vários jogadores performando bem. Um deles é o Gustavo Coutinho, que não vai estar em campo por força de contrato. Mas o Atlético Goianiense tem outros jogadores, inclusive, que tiveram passagens aqui. Além do próprio Gustavo Coutinho, a gente cita o Gustavo Maia, que no Sport não deu certo lá, tá jogando de titular. Marrone, que passou muito tempo no Vasco, um jogador interessante no meio campo. O Netinho, que tá jogando no meio campo. É como um dos dois homens de meio campo da equipe do Atlético Goianiense. O próprio Giovani Soares, que eu gosto sempre de citar aqui, porque foi uma oportunidade de mercado que o Santa perdeu, poderia ter contratado esse jogador, depois ele saiu para o Barra e agora está no Atlético Goianiense. Então, existe qualidade do outro lado. E falando dessa questão da confiança, é muito importante porque a sequência que o Sport tem 50 pontos, tá, torcedor? A sequência que o Sport vai ter depois desse jogo contra o Atlético Goianiense traz dois jogos em casa contra times que estão na mesma briga que o Sport. O Fortaleza, que é uma equipe que está oscilando para baixo nesse momento do campeonato, e o Criciúma, a mesma coisa. O Criciúma perdeu para o Ceará ontem, apesar de estarem ainda no G6, o Fortaleza e o Criciúma e o próprio Atlético Goianiense estão no G6, mas são equipes que vêm de resultados ruins na última rodada. O Fortaleza empatou com o Náutico, o Criciúma perdeu para o Ceará e o Atlético Goianiense perdeu para o CRB. Então a chance do Sport terminar dentro do G6 essa rodada é muito grande, porque se o Sport vence, o Sport tem 50, o Sport faz 53, passa o Atlético Goianiense e o CRB, que é o time que tem 51 e está na frente do Sport, vai enfrentar o Fortaleza fora. Então é um confronto dentro dessa briga também. O Fortaleza joga em casa contra a equipe do CRB. Então é um jogo difícil, é um jogo complicado. O Sport vai ter dificuldades, mas as equipes que estão disputando o mesmo campeonato que ele vão ter dificuldades também. Então isso importa bastante. O Fortaleza joga no Castelão dentro do CRB. Então se o Sport ganha do Atlético Goianiense, a gente imagina que o Fortaleza deva confirmar o favoritismo dentro de casa diante do CRB. O Fortaleza venceu na última rodada o América. O Sport termina a rodada dentro do G6. Isso traz uma confiança muito grande ao grupo de jogadores. Porque por mais que o Sport tenha dificuldades, principalmente defensivas, e apresentou na última partida isso, principalmente pelo lado esquerdo, a gente imagina que o Edson Lucas vai ser um pouco mais equilibrado nesse jogo. Mesmo assim, o Sport tem tantos jogadores de qualidade do meio pra frente que a gente imagina que o Sport pode mudar esse cenário. Então, é um jogo difícil. Dá pra colocar uns 50-50, talvez 51-49 pelo fator Atlético Goianiense jogar em casa. Mas acho que o Sport tem totais condições dentro de campo de sair com um bom resultado. E digo mais, se o Sport entrar no G6, para tirar é difícil. O Sport geralmente é um time de chegada e a confiança vai ficar muito grande com esse cenário.
5: Perfeito, amigos. A gente vai a mais um intervalo no Papo de Craque Debate. Na volta, a gente vai falar do Santa Cruz, que tem um jogo difícil amanhã, mesmo com o Botafogo dispensando. Já liberou mais dois atletas, Ian Souto, o goleiro Luiz Daniel. O clima lá já é um clima de fim de temporada, mas o Santa vai precisar passar por cima de tudo isso aí, da falta talvez de, não de concentração, mas tentar deixar essa festa ainda pelo acesso fora das quatro linhas. O Santa joga pela final da Série C do Campeonato Brasileiro. A equipe TMC estará em loco, tá? A equipe TMC estará direto do Almeidão em João Pessoa para fazer esse confronto, para fazer a transmissão desse confronto. 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
4: 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Na região central do Recife, várias vias com trânsito mais complicado. No bairro da Boa Vista, as avenidas Conde da Boa Vista, Rua Gervásio Pires, Manuel Borba e Rua da Soledade. Mesma situação em Santa Amaro, com as avenidas Cruz Cabugá, Mário Melo, Visconde Suassuna e Rua da Aurora. Além das avenidas Martins de Barros e Doutor Barreto, no bairro de São José e Cais do Apolo, no bairro do Recife. Conheço a melhor opção para você que vem agora da Zona Sul, tem compromisso em Olinda, é a Avenida Gamenon Magalhães. Ela no sentido norte tem poucos pontos de retenção. 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
4: De volta com Papo de Craque Debate, comigo Zé do... já ia chamar João do Carmo, ia misturar João com Zé. Pode. Comigo Zé do Carmo e João Lucas isso. Farias, com os trabalhos técnicos do Emílio Bezerra. Gente, o Santa joga amanhã e joga pela vaga na final do Campeonato Brasileiro da Série C contra um Botafogo totalmente desmotivado. Esse tipo de jogo pode ser uma arapuca? Você chega de, ah, o adversário está desmotivado, vamos jogar aqui. E de repente é surpreendido? O que,
5: não
4: é que você
5: se,
4: acha?
5: Não se engane. Não se engane, porque muita gente aproveita esse tipo de situação para uma futura situação de renovação de contrato no próprio Botafogo. Né? Cada um tem seus interesses. Então, não caia nessa não, que isso aí é conversa de mané. Não dizendo com isso que os Manuels...
4: Sim, Manoel, só um ditado, viu? Manéis por aí, Manuels. Manuéis, né?
5: Então,
4: Manuéis.
5: Nós vamos ter realmente um embate, até porque não é, o torcedor, aquele que vai conseguir ir a campo, do torcedor do Botafogo, ele não gosta de perder patinhas pernambucanas. Quem é que gosta, né? Ninguém. Então, não é diferente. A rivalidade, ela existe. Então, o Santa Cruz coloca em prática, não é, o bom momento que vive, principalmente, não é, em se tratando de despreocupação. Porque antes, a preocupação era, nós vamos jogar e não podemos perder, senão não recebemos. Agora você vai jogar, já recebeu e a felicidade é completa, né?
6: Que fase do Santa, né? A gente tá noticiando aqui que tá em dia, o Santa pagando adiantado. Quem diria, né, Zé?
5: Quem diria? Quem diria?
6: Quem diria? Mas assim, sobre o jogo especificamente dentro de campo, eu acho que o Santa tem que levar com seriedade, tá? Não é porque o Botafogo tá desmobilizado, já liberou jogadores, que vai ser um jogo onde o Santa vai entrar em campo e ganhar só com a camisa. Não é assim. Vai ser um jogo difícil, o Santa precisa de um empate, só passando pro torcedor a informação. O Santa empatando o jogo, o Santa vai à final. Vencendo garante o jogo da volta em casa, né? Que também é algo muito importante, o jogo da taça. Ser na Arena de Pernambuco, e certamente o torcedor vai fazer uma baita festa, porque não só vai ser o jogo do título, mas vai ser o jogo de despedida do Santa na temporada. E aí, pelo saldo, é importante o torcedor se despedir da Série C para nunca mais voltar e já focar 2027 no que o Santa vai ter no Campeonato Brasileiro da Série B. E é muito importante pelas questões que a gente já levantou aqui. Terceira fase da Copa do Brasil, premiação, vai subir no ranking. Não é para o torcedor, vai sair todo mundo comemorando, ganhou a Série C. Não, mas... Se o Santa está
4: necessidade
6: disputando a Série
4: de
6: C,
4: momento.
6: Sim, e
4: acabar
6: a questão do
4: com
6: título
4: esse
6: também.
4: Jejum,
6: do título.
4: Acabar com jejum.
6: Isso, conquistar um título que é importante.
4: E ainda garante mais uma renda milionária para o clube, né? Com mais um jogo na arena.
6: Vai ter de novo os 45.500, certeza, nessa final. E, de fato, é muito importante. Então, o Santa vai com basicamente o que tem de melhor. Só o Eurico não vai estar disponível porque está machucado. Mas o Edson Miranda vai dar conta do recado. A gente, nas vezes que ele entrou, ele foi bem.
4: Também acredito nisso. É bom jogador.
6: Sim. Tem retorno do Alex Juan, mas acredito que ele não vai começar de frente. Deve Matheus Vinícius estar ali pelo lado esquerdo. Pedro Favela, Silva. E essa movimentação, esse quarteto interessante que o Santa tem no ataque, né? Com o Renato, Everaldo, Heron e o Ronald. Então o Santa é bem favorito. Mesmo se o Botafogo tivesse na sua plenitude, na sua total condição, o Botafogo é um time que fez um gol no campeonato em 5 jogos. O Santa é bem favorito, deve confirmar a vitória e deve ir
5: mesmo
6: pra final.
5: É sério?
6: Foi um gol. Na partida passada diante do Floresta.
4: O Botafogo foi o primeiro gol na semana passada.
6: Foi.
4: E gol esse que confirmou ainda mais o acesso do Santa.
6: Verdade.
5: Sabe por que eu tava confundindo com o 2x2?
6: Foi na primeira fase.
4: O Santa venceu o primeiro jogo, aliás, desse quadrangular por 1x0, e vai fazer o jogo da volta agora amanhã em João Pessoa. Gente, rapidinho para falar do Náutico, o quanto essa derrota pode trazer mais pressão para esse duelo contra o Vila, sem Betão e sem Júnior Todinho suspensos.
6: É um jogo difícil, é mais um jogo difícil. O Náutico volta a jogar dentro de casa, tem pouco tempo para poder se recuperar do baque que foi diante do Novo Horizontino ontem. Tem hoje e amanhã só, domingo já volta a enfrentar um adversário difícil. O Vila Nova está brigando nesse momento pela liderança. E é um time bem treinado pelo Guto Ferreira, tem bons jogadores, né? A gente vê o Vila com uma equipe bem estruturada. O Guto tem essa característica de conseguir, mesmo com elencos que não tem tantas estrelas, mas ele conseguiu organizar o time. Foi exatamente o que ele fez com o Remo ano passado. O Remo era um time muito, muito arrumadinho, muito organizado. E, de fato, o Náutico vai ter dificuldades. Não vai ter o Todinho, que não foi bem na partida contra o Novo Horizontino. O Betão é um cara que oscila, mas talvez seja um zagueiro ali que pode dar uma resposta. O Léo Índio foi muito mal na partida de ontem, mas definitivamente o Náutico vai enfrentar dificuldades. Acho que o Vila é favorito, até pela carga emocional que esse último jogo trouxe, e eu acho que, sem dúvida nenhuma, vai ser um jogo muito difícil. O que o Náutico tem que fazer agora é, matematicamente, conseguir os 45, para ter um pouco mais de tranquilidade e para as observações começarem a ser feitas. Mas, de fato, jogo muito duro contra um adversário que certamente vai brigar até o final pelo acesso.
4: Mais uma pedreira, mas só que duas derrotas seguidas, vai ser complicado pro Náutico. Tem que vencer esse jogo, né?
5: Na verdade, eu quero se... Vamos concentrar?
4: Ainda não se tem essa informação.
6: A postura, pelo menos, tem que ser diferente.
4: Eu acredito que amanhã, de fato, é que a gente vai ter essa informação, porque hoje é a reapresentação. Amanhã o time faz um treinamento pela manhã e entra em regime de concentração. E aí a gente vai saber se os atletas vão concentrar amanhã ou se eles não vão concentrar e se apresentam pela manhã no CT. A possibilidade também.
5: Alguém falou alguma coisa em se tratando desse pagamento que pode ou não acontecer
4: hoje?
5: Por enquanto,
4: sem prazo, a direção não deu prazo, geralmente para não gerar essa expectativa. Mas prometeu uma resposta rápida aos atletas de pelo menos pagar uma parte dessa dívida.
6: Isso também é um problema.
5: Então tem concentração.
6: Isso também é um problema, viu? Concentração. Isso também é um problema, viu, Zé Itácio? Porque às vezes tem isso no futebol. Zé já deve ter passado por isso. Promete uma coisa, o jogador fica naquela expectativa, quando chega o dia, cadê?
4: O que foi que aconteceu? Os jogadores tomaram essa decisão por isso.
6: Exatamente.
4: Eles tinham a promessa de um pagamento que não aconteceu e decidiram tomar essa situação. Vamos aos palpites do final de semana? O Papo de Craque Debate já está chegando na sua reta final. Vamos lá, João Lucas Farias. Vamos ao palpite para Botafogo da Paraíba e Santa, João Lucas.
6: 2-0, Santa.
4: 2-0, Santa, e vaga na final garantida. Você, Zé?
5: 1-0, Santa.
4: 1-0, Santa, vitória e vaga na final garantida. Então, para os nossos comentaristas, o Santa vencerá o jogo e, consequentemente, estará na final da Série C do Campeonato Brasileiro. O palpite de Zé do Carmo para Atlético Goianiense e Sport. O jogo é fora, Zé.
5: 2-0, Atlético Goianiense.
4: Então o resultado não é bom. E aí, João?
6: Vou dar um voto de confiança ao Sport, viu? Torcedores aí, amigos meus que ficam mandando mensagem. 1-0, Sport. E o Sport termina a rodada no G6.
4: Olha aí. Então aqui 50-50. O Zé não está tão otimista. O João Lucas já está acreditando numa vitória do Sport. E para encerrar, esse palpite do Náutico, que tem uma pedreira nos aflitos, Vila Nova e Náutico, na verdade, Náutico e Vila Nova. Zé do Carmo.
5: 1-0, Náutico.
4: 1-0, Náutico, e uma abaixada nessa labareda nesse momento, toda, nessa agitação. Boa, Zé. E aí, João Lucas?
6: Eu vou na linha diferente do Zé, vou inverter. Acho que o Vila Nova vence, Vila favorito, 2-1, Vila Nova.
4: Perfeito, amigo. Palpites apenas, tá? Companheiros ouvintes,
6: torcedores,
4: e companheiras,
6: calma.
4: Torcedores e torcedoras, calma. Só palpite, faz parte da tradição da resenha esportiva. João Lucas Farias, grande abraço para você, boa tarde e até a próxima, amigo.
6: Valeu, Tássio, um abraço para você, um abraço pro grande Zé, grande Guga. Sextou, né? Graças a Deus é a sexta-feira, final de semana com muitos jogos aqui na TMC. Estarei amanhã nos comentários do jogo do Santa e Náutico e Vila Nova também, mas a rodada completa também tem transmissão do jogo do Sport. Um abraço.
4: Zé do Carmo, my friend, boa sexta-feira, sextou, um grande abraço, até a próxima.
5: Até a próxima. As próximas 48 horas eu estou, não é, no retifleão.
4: Mergulhado.
5: Completamente. Eita. Então, um abraço, grande Tássio, um abraço, João Lucas, um abraço, Emílio Bezerra.
4: De novo, Guga.
5: Eita. Não faz assim. Um abraço, meu querido Eduardo do Carmo. Um abraço, seu Amauri. Um abraço, Fernando Artilheiro, um abraço, ouvintes TMC.
4: Com os trabalhos técnicos de Emílio Bezerra, estamos encerrando o Papo de Craque Debate de hoje, 9 de outubro de 2026. O Papo de Craque volta segunda-feira, mas às 17h45 tem um Bola na Rede com as informações das equipes pernambucanas e também de outros esportes, se possível. Vibrante curte basquete, curte tênis, ele sempre fala uma coisa ou outra. Então, mais tarde, como se diz no interior, a mais tarde, conhecido também como mais tarde, tem um Bola na Rede às 17h45. Grande abraço!

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15: Aqui no nosso programa, até porque hoje a gente vai bater um papo com um cara que tá viralizando na internet com a sua música, né, Batista?
16: Opa, daqui a pouco você vai ver aí, você vai tentar falar junto com a gente a frase da música. É um negócio bem difícil, trava-língua, mas a nossa pergunta de hoje é a seguinte: que frase valeria um adesivo bem grande para você pregar no seu carro? Daqui a pouco você responde.
15: É isso mesmo, e a gente também tem notícias falando sobre a primeira pesquisa da Datafolha do segundo turno. Tem isso e muito mais agora no Sobremesa. Então, Cuca, solta a vinheta.
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15: Caro ouvinte que nos ouve com o seu ouvido, começa agora o Sobremesa, o seu programa favorito. E no nosso programinha de meu Deus, hoje a gente vai receber um cara que tá viralizando na internet. Ó, só pra você saber quem ele é, ele desafiou o Diogo Defante, aquele da Cazé TV, do programa do Luciano Huck, que viralizou também na internet. Também desafiou o rapper Djonga, de Djonga, e também ele veio aqui pra desafiar a gente com o trava-língua, macarrão, camarão e caramelo. Daqui a pouquinho, né, Batista?
16: Daqui a pouquinho, ó, já estamos no YouTube, em imagem, TMC News BR, é o Sobremesa. Deixe lá seu comentário falando bem da gente, porque se falar mal a gente apaga e bloqueia você. Você não participa nunca mais do programa, tá bom? Deixe seu like, compartilhe e ative o sininho para receber quando o programa entra ao vivo e se inscreva no nosso canal. E pelo WhatsApp, que é o 11 972211001, você responde para mim: que adesivo, que frase daria um belíssimo adesivo pra você estampar, tipo, na traseira, na lateral, no vidro do seu carro, hein?
15: Cara, muito bom. Eu colocaria: andar com fé, eu vou.
10: que a fé não costuma falhar. É. Pronto.
16: E aquele povo que bota, foi Deus que me deu.
10: É, você nunca vê isso numa Ferrari. E
16: anda num palio. Né? Deus acho que não gostava muito. Você andou fazendo alguma coisa errada na vida. Mas acho que eu colocaria meu carro, minhas regras.
10: Boa.
16: Se eu quiser dar certo, eu dou.
10: Não, aí não dá. Né?
16: Se eu Batista, quiser dar certo, eu dou. Se eu quiser andar com farol apagado, eu ando.
10: Não,
16: tá?
10: Não dá. Não, aí você faz isso e aí prejudica quem tá atrás de você.
16: Se eu quiser frear do nada, eu freio também. Meu carro, minhas regras.
10: Bom, então manda aí pra gente qual a frase valeria um adesivo bem grande pra você colocar no seu carro. Manda pra gente no 011 97221 1001. E agora, meus amigos, pra vocês que estão ouvindo a gente, pode ser no rádio do carro, inclusive, tá ouvindo de carro? Você pode estar ouvindo a gente no carro, no fone de ouvido, no computador da sua casa, no aplicativo da TMC e até mesmo no trabalho. Eu quero te lembrar que terça-feira agora, dia 13 de outubro, é uma data muito especial, né, Batista?
16: É mesmo, eu vou fazer um exame.
10: Mas além do exame, tem mais uma coisa.
16: Claro, aniversário da TMC.
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16: Onde ele mora?
10: Em Paris.
16: Em Paris?
10: O salário dele tem que ser muito bom. Ele tá trabalhando em Paris. Meu.
16: Nossa.
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16: É euro do mesmo jeito. Tá caro.
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10: Vamos lá, Batista. É. Você consegue fazer trava-língua?
16: Tipo, trava-língua? Depende. Depende o quê, né? Depende pratos. Se tiver tendo um AVC, é mais fácil.
10: Dei 3 pratos de trigo pra 3 tigres tristes. Você consegue falar
16: rápido? Ah, não, isso é muito difícil.
10: Essa é difícil,
16: aquele,
10: né?
16: Ninho de mafagafos, tinha não sei quantos
10: magafavinhos.
16: É, não sei fazer.
10: Bom, mas sabe que tem um trava-língua que virou música. Tô falando de macarrão, camarão, caramelo. Você consegue falar rápido as 3 palavras?
16: Macarrão, camarão, caramelo. Macarrão, camarão, caramelo.
10: Você consegue falar um pouquinho mais rápido?
16: Mais rápido?
10: Um pouquinho mais.
16: Macarrão, camarão, caramelo. Macarrão, camarão, caramelo.
10: Você vê o que 37 anos de rádio fazem um homem, né? Ele foi o único que conseguiu. Que tem um pessoal na internet que não consegue.
16: Não consegue?
10: Não, teve um rapaz aí que é o dono de um dos maiores virais da semana e ele usou esse trava-língua, macarrão, camarão, caramelo. Ele desafiou o Diogo Defante, o rapper Djonga e também outras pessoas a falarem rápido e eles falharam. O que é que esse rapaz fez? Ele transformou em uma música que se chama Macarrão, Camarão, Caramelo. É o nosso convidado que com o seu violãozinho transformou o trava-língua em música e bateu milhões de likes. Senhoras e senhores, ele, Marcelo Tofani!
16: A música é caracol, né? Caracol.
12: Cabelo, caracol, cabelo mais caracol. Macarrão, camarão, caramelo. Entende? Quando tem aquele parênteses ali.
10: É. Sei. É quando isso. Tem o pseudônimo da música,
12: exato,
10: né?
12: Exato. Porque a galera pegou muito a coisa do trava-língua, que eu nem imaginava que ia rolar isso. E aí a gente colocou no nome da música pra galera achar mais fácil também. A coisa do macarrão, camarão, caramelo. E você foi o primeiro que eu já vi na vida acertar de primeira e tão rápido.
10: Tá vendo? Tá vendo? Parabéns.
16: Tá vendo? Fiquei treinando, eu sabia ninguém que o convidado... É Tofani ou Tofani?
12: Tofani.
10: Tofani. Tofani. Marcelo, seja muito bem-vindo, obrigado por ter aceito o nosso convite. E ele, que já gravou com a Marina Sena. Tá pensando o quê? Você achou que fosse
16: opa,
10: só
16: ai, que
10: delícia o verão. Fosse só mais um convidado de viral da internet? Não, ele é músico, cantor e tem feito muito sucesso na internet com essa música que começou com trava-língua. Ô Marcelo, você é a sua primeira entrevista em rádio?
12: Não é minha primeira, mas é como se fosse, porque... É isso, programa bom demais. E eu tenho uma carreira aí que começou com o Rosa Neon, que era minha banda, justamente com a Marina Sena.
10: Que legal.
12: Lá em Minas. E a gente... uma banda que durou muito pouco. Banda é foda, né? Banda é um negócio que...
10: Quanto tempo, mais ou menos?
12: Um ano e meio, mas nesse um ano e meio...
16: Depende, né, que banda. O Rolling Stones está...
12: Exatamente.
10: Não, mas ele falou que durou pouco.
16: Durou pouco.
12: Durou pouco. Não, Rolling Stones é um milagre na Terra, né? Uma
10: deve
12: banda
10: ser
12: que
10: pacto,
12: dura
10: não
12: tanto
10: tem
12: tempo,
10: como,
12: não tem,
10: como. Tem
12: jeito. Eu acho que eles não devem nem apertar a mão do outro fora do...
16: E a do época papo. Dessa Rosa Neon foi a do Ombrinho, né? Do
12: isso,
16: Ai Que Delícia
12: isso.
16: O Verão.
12: Exatamente.
10: Vocês, então, lançaram um sucesso... Ai, que delícia,
12: exatamente.
10: Verão, a gente mora um homem, a gente...
12: A primeira versão dessa música saiu com a gente.

0: se a gente... Na verdade, eu acho que eu nunca falei isso, mas o Djonga um dia, o rapper Djonga, tinha assinado com a gente um contrato no selo dele que ele tinha acabado de abrir, e aí ele pôs a gente na parede e falou assim, ó, na verdade ele me levou pro canto e falou assim, ó, se vocês não decidirem se vocês continuam com a banda ou não, eu acho melhor vocês pararem com a carreira solo por um tempo e focarem nisso, ou a parada tem que finalizar, porque já tem contratante querendo levar vocês solo, que é mais barato, pra juntar e fazer uma surpresa lá, Rosa Neon, e várias coisas do tipo. Marina tava gravando o álbum dela, que era o de primeira, o primeiro álbum solo dela, e aí a gente conversou, e ela foi muito corajosa, porque a gente tava muito bem, assim, e ela falou, não, eu não posso deixar de lançar esse álbum, e deu no que deu.
1: Entendi.
0: O negócio dela.
1: Foi uma aposta. Então, voou. Você que está ouvindo Sobremesa, você que está ouvindo a voz do Marcelo Tofani, ele que é autor do grande hit dessa semana e de outras também, o Macarrão Camarão Caramelo. Você viu, com certeza, na internet. Você pensou que fosse só aquele hitzinho que tem na internet? Não, o cara é de banda, o cara já cantou com Marina Sena e que veio até o nosso programa para trazer mais curiosidade. Essa, por exemplo, eu não sabia que foi o Djonga, que tentou já quase produzir vocês e lançar vocês através do próprio selo. Achei isso fantástico.
0: Ele é um cara muito presente na minha vida desde o início, assim, a gente se conhece há 15 anos, não, sei lá, 11 anos, e aí ali em BH a gente nessa época tinha que se juntar, porque não acontecia nada desde o Jota Quest e o Skank, assim, que tivesse tomado uma proporção nacional. BH tava numa fase que os olhos do Brasil, culturalmente falando, não estavam ali. E aí, quando veio a galera do rap, o Djonga e vários outros nomes gigantes de lá, e depois veio a Lagoon, e aí depois veio o Rosa Neon, os olhos meio que voltaram que pra legal. BH de novo, assim.
1: E é um lugar muito bom. Cara, começar com o Clube de Esquina, tem tantos outros grupos que surgiram em Minas Gerais, são muito importantes pra música. Agora, eu queria te pedir uma coisa. Batista, você me permite?
2: Antes eu queria tirar uma dúvida, já que ele tá falando do Djonga aí, você tem uma parceria daquela música, é raro, mas sempre acontece,
0: tem.
2: Que é a história que é um pegar ex do outro. Isso, você acha que isso pode, Lucas?
1: Peraí. Explica isso pra mim.
2: Um pegar ex do outro, outro pegar ex do um. É Ave raro, Maria. Mas isso acontece?
0: É? Não, o negócio é, Belo Horizonte tem dessas coisas, entendeu? Você senta numa mesa de bar e aí de repente chega pessoas que você já teve uma história junta de outra pessoa que pode ser seu amigo ou não, mas rola esse negócio assim, né, de parecer que lá é uma cidade grande, uma capital, mas tem uma vibe meio interiorana de nessa cidade geral se conhece.
2: E você já pegou a mulher de ex de amigo
0: Maria,
2: ou não?
0: Maria, não, eu não gosto disso.
2: E já pegaram a sua ex? Né?
0: Quando eu sei, a minha ex já pegaram. É foda. Mas, eu depois que eu sou, agora eu sou muito bem... Estou amando muito.
2: Está amando.
1: Agora, uma dúvida que me surgiu aqui, eu achei bem interessante. Você tinha uma banda, Rosa Neon, com a Marina Sena, perfeito?
0: Certo.
1: E vocês estavam fazendo bastante sucesso. Vocês lançaram um hit, cara. Tocou em tudo que é lugar. E aí, depois, a Marina Sena decidiu ir fazer uma carreira solo. Seria Juliano Flores a Yoko Ono da Rosa Neon?
0: Poderia, muito bem, porém... Tô brincando, adoro ele. Ele chegou bem depois, assim. A banda acabou em 2022, sabe? Ou 21. Então essa música já acontecia, ela já tinha milhões de plays e tal. Mas depois, quando Marina foi pra carreira solo e lançou uma outra versão, que era uma versão piseiro, alguma coisa que o DJ tinha feito, ela teve um revival e... Aí foi de vezes.
1: Que demais, que legal. Agora, a gente tá falando aqui de música, e cadê você tocando? Pra dar aquele gostinho pro pessoal.
2: Quero ver ele fazendo o cabelo caracol aí. Essa música, eu ouvi a música, é difícil, rapaz. Difícil, não é só o camarão caramelo, não.
1: Ó, então você que tá ouvindo agora o Sobremesa, vamos ouvir a música, Caracol? Cabelo,
0: perdão. Cabelo Caracol.
1: Cabelo Caracol, também conhecido pelo nome de Macarrão Camarão Caramelo. Com ele, Marcelo Tofani.
0: Tá, mas antes eu só queria que você tentasse.

0: Falar rápido. Macarrão, camarão, caramelo.
1: Macarrão, camarão, caramelo. Macarrão, camarão, caramelo.
0: Que é isso, gente? Eu acho que eu não posso fazer esse desafio em rádio. Vocês são muito bons. Macarrão, camarão, caramelo de cabelo, caracol. 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

0: certo de ganhar você. O que será? O que será?
1: Olha aí, muito bom. Consigo, aplaude você que eu tô segurando o microfone.
2: Marcelo,
1: faz só o negocinho do camarão, caramão, cabelo, caracol.
0: Eu vou aumentar a velocidade.
1: Olha lá.
0: Macarrão, camarão, caramelo de cabelo, caracol. Seu nome é Carolina, mas chamam de Carol. 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
1: Muito olha bom. Aí, tá trabalhando bem gostoso, essa fera, cara. Aí.
2: Essa aí, super Marcelo do Mano, galera. Eis a verdade mesmo.
3: Muito bom. E isso que mais me impressiona é a galera ter comprado essa brincadeira nas redes sociais e ter tentado replicar. Que é algo muito comum. Hoje em dia, muitos artistas acabam sendo lançados nas redes sociais. Você acredita que esse seja um dos seus casos?
0: Eu acho que... Eu tô na estrada já há um tempo e venho lançando coisas... tanto depois da banda, em carreira solo já, quanto escrevendo músicas para outros artistas também. Então, eu acho que foi uma construção e... Essa música, com certeza, me expôs pra muito mais gente agora, assim. Sei lá, eu tinha 80 mil seguidores e em um mês agora eu peguei hoje 200 mil. Então, eu acho que é uma coisa que veio e pra levar pra fora de um nicho alternativo ali, sabe?
3: E com 80 mil seguidores, você também já era conhecido pelo seu trabalho. Você é Marcelo, através da banda e também de outras composições. E agora, às vezes, é um viral que realmente abre uma porta interessante, né?
0: Eu acho que eu cheguei em muitas famílias, sabe? Uma coisa que não era tão comum antes, assim. Era uma coisa do público alternativo, um público mais indie, que ia em festivais. E agora, com o viral dessa música, é muita criança, muita família fazendo junto, assim. Inclusive tem um vídeo de uma família que foi um dos responsáveis por acontecer isso, que são eles cantando dentro de um carro, assim, e o negócio explodiu, 8 milhões de visualizações.
3: Que demais!
0: E levou a música pra outros lugares mesmo, que antes não, meu trabalho ainda não alcançava, então acho
3: que legal.
0: Sou muito grato a ela. Por isso, assim.
3: Que bacana, Marcelo. Muito legal isso, né, Batista?
1: Exato. Agora, antigamente, ô xará Marcelo, eu sou Marcelo.
0: Você
1: também.
0: Você é Marcelo também.
1: Eu sou também Marcelo. Eu sou Marcelo. Antigamente, a gente tinha uma proximidade com o artista que era a seguinte: você tinha um CD, aí você tinha um encarte com as letras, você apalpava ali, via quem escreveu, acompanhava. Hoje, com as redes sociais, a gente não tem mais isso, né? Se o cara entra no Spotify, entra no YouTube, e isso diminuiu de alguma maneira? Isso, como é que é a relação do artista com o fã em relação a isso? Como é que você vê?
0: Eu acho que, ao mesmo tempo que diluiu bastante e as coisas são muito mais rápidas, assim, né? A gente consome música de um jeito muito mais... tá, agora qual que é a outra, o tempo todo a gente é bombardeado com informação, assim. Eu acho que o streaming democratizou e fez com que artistas como eu ou como a Marina, que antes só poderiam acontecer se tivessem sendo aportados por uma grande gravadora ou alguma coisa do tipo, acontecerem, assim. E eu acho que a relação com o fã é construída de artista para artista, assim. Hoje a gente tem grandes comunidades que a gente consegue ter um contato direto com o fã na hora ali, que não era possível também na época pré-internet, né? Então, eu não sei, eu acho que a galera teria que comunicar de uma forma diferente com... O fã-clube ali de cada cidade.
3: Muito legal.
0: Mas legal. Hoje em dia é bem rápido.
3: Hoje em dia dá pra gente se adaptar e fazer esses encontros serem virtuais. Total. Agora, tão virtual que é esse encontro, que aqui no nosso chat do YouTube tem o André Colli 7591 dizendo que a música Brincadeira é a melhor do nosso convidado, Marcelo Tofani.
0: Olha só, eu amo muito essa música também.
3: Por favor, se você puder nos brindar com ela.
0: Vamos, claro.

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1: Olha aí!
2: Porra, Marcelo Tavares!
1: Ele é dessas letras dele, é tudo.
2: Gosto demais.
1: Né? É tudo rapidinho pra lembrar isso na hora do show, lascou, hein, meu?
3: Tem isso também.
0: Tem essa parte, mas eu acho que geralmente sempre tem uma outra. Um refrão que é uma melodia fácil de cantar, então a pessoa canta junto aquele refrão e chega a hora que tem essa parte, é tipo. A hora que todo mundo quer pirar que ali no show.
2: É muito gostosinho te ouvir, de verdade. Bate meu mineiro.
0: Ah, que legal.
2: Isso, juro, é muito gostoso mesmo. Você é de qual região ali de Belo Horizonte?
0: Eu sou da zona leste de Belo Horizonte, de um bairro que chama São Geraldo.
2: São Geraldo, eu conheço bem.
0: Você conhece?
2: Conheço, passei muitas férias em Belo Horizonte.
0: Ô, oh, beleza.
2: Juro por Deus.
0: E você conhece o São Geraldo?
2: Conheço São Geraldo.
0: Ai,
2: tem uma tia de uma tia minha que morou em São Geraldo.
1: Ele dirigiu o carro do Google Street View, por isso que ele conhece.
0: Exatamente.
2: Eu conheço bem. Eu passava um tempo ali, passava, inclusive vi muita gente de BH, inclusive Sim. quem ouve a gente, 88,7, muita gente fazendo encontrinho de música, isso é muito comum.
0: Fazendo...
2: Encontrinho de música.
0: Total.
2: É muito louco disso,
0: é.
2: E nós temos grandes artistas. Qual é o grande ídolo seu mineiro?
0: É o grande artista mineiro?
2: Grande artista mineiro.
0: Eu vou puxar a sardinha. Eu posso escolher dois? Um
2: Por
0: amigo
2: favor.
0: E um que já está na história há muitos anos. É, primeiro, um grande amigo e um não só rapper, mas um artista maravilhoso que me ensina muito todos os dias e acabou de lançar a primeira parte do álbum dele, que eu escrevi todo junto com ele. Ele se chama FBC. É um artista foda de lá, assim. Eu não sei se vocês conhecem. É, aquela música que também viralizou uns anos atrás do Cid, tá solteira, vamos ficar de casal.
2: Sim.
0: Essa música é do FBC e ele tem várias outras pedradas. E um artista que eu gosto muito do Clube da Esquina é o Beto Guedes.
2: Ah!
0: Eu sou louco com o Beto Guedes.
2: Maravilha, todos eles são, né?
0: É, e eu acho que... É, o cara já tá com o nome cravado na pedra, assim, e se fala muito do Clube da Esquina e de grandes nomes gigantescos como o Milton Nascimento e o Lô. E eu acho que o Beto Guedes é um cara que é fenomenal e conhecido no Brasil inteiro, mas acho que ele deveria ser mais ainda, assim.
2: Muito bom, boas palavras. Agora, ô Marcelo. Você comentou aí de pessoas muito boas, talentosíssimas.
0: Ah, posso falar só mais uma menção?
2: Por favor.
0: Perdão, te interromper. Não. Dos meus preferidos, Vanderly. Grande cantor e compositor, poeta, que tem aquela... Meu amor, deixa eu chorar até cansar, me leve pra qualquer lugar. Essa música é do Vanderly. Então, é gigantesco.
2: Ó, me surpreendeu, hein? Ter escolhido o Vanderly, muito bom. Agora, muitos aí que você citou acabaram sendo transformados em grandes ídolos por merecimento também e devido também às condições que eles surgiram. Surgiram em épocas que era necessário uma música, principalmente músicas revolucionárias. E hoje em dia, você sente alguma pressão desse tipo? Por exemplo, muitos artistas ficam sendo cobrados para se posicionarem politicamente. Você, Marcelo, você acha que é uma obrigação do artista se posicionar politicamente?
0: Eu acho que nesse momento específico a gente está entrando num lugar perigoso que a gente já viu antes nos livros. Então, eu tento deixar claro, independente da forma, porque eu acho que a arte sempre é... de algum jeito política, mesmo que você em uma música esteja falando macarrão, camarão, caramelo, em outra...
1: do protesto, talvez.
0: Pode ser, é uma expressão política. Sim. Se é um protesto ou não, eu acho que tem variáveis. Às vezes sim, às vezes não. Mas eu acho que a gente está entrando num momento que a gente vai ver a música... nesse lugar de protesto, vamos dizer assim, usar essa palavra, é chegando mais forte, porque é sempre só uma reflexão do tempo que a gente tá vivendo, né? Então, eu creio nisso, assim.
2: Muito bom. Palavras de Marcelo Toffoli, nosso convidado de hoje, o cantor. Ele que tem anos de carreira e que tá vem fazendo um sucesso de virais na semana aí, que você acompanha com a música Macarrão, Camarão, Caramelo. Muito obrigado pela sua participação.
0: Obrigado a vocês.
2: Você tem algum recadinho final, por favor? Agora é a hora.
0: Ouçam Cabelo Caracol. Procurem também as minhas músicas. Tamo lá no Spotify. É Marcelo Toffoni, T-O-F-A-N-I. Tamo... em todas as plataformas, YouTube, escute onde você quiser e muito obrigado pelo convite. Viu,
2: obrigado a vocês. O nosso convidado, a gente vai se despedindo, mas tem mais sobremesa pra você, né, Batista?
1: Sim, daqui a pouquinho, e tem a nossa enquete que você responde já já.
2: É isso, a gente vai pro rápido intervalo e na volta, não sai daí, tem informação com diversão.

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7: As suas músicas aqui foi bem divertido, né, Batista?
8: Sim, o... Como que é? Macarrão, caramão, caramelo. Né? E a Mini Ruth, hein?
7: Mini Ruth, o que aconteceu? Cadê? Semana passada, a Mini Ruth fez uma cirurgia. E aí... E aí... Peraí,
8: foi pra caixa Cuca... prego?
7: O Cuca me desconcentra aqui. A Mini Ruth, ela fez uma cirurgia semana passada de assimetria, né, Batista?
8: É, sim, no braço. Ela tinha 13 centímetros, né? 13,5.
7: 13,5 de diferença.
8: Um maior que o outro.
7: É. E aí ela corrigiu. Foi lá na faca,
8: sim.
7: Corrigiu, tá ótima e tá em recuperação. Mas eu acredito que segunda-feira ela já esteja de volta.
8: Segunda-feira.
7: Segunda-feira.
8: No feriado que ela vai voltar. Eu conhecendo aquela lá.
7: Você se conhece há quanto tempo, você, Mini Ruth?
8: 15 anos
7: ou mais. Isso é muita coisa.
8: Sim.
7: Caramba.
8: 15 anos ou mais.
7: Você acha que ela faltaria?
8: Eu acho que ela vai faltar, tá? E o que falta também é você responder a nossa enquete pelo 11 972211001, que é o seguinte: que frase daria um belíssimo adesivo pra você colocar no seu carro, né? Então manda aí pra gente, ó. O Wesley Souza, ele colocaria assim o adesivo dele: o grosso tá entrando, né, no tanque, porque a gasolina tá um absurdo. Mônica Ribeiro: meu carro é igual promessa de político. É, me ilude, mas eu confio nele. Tá vendo? Mais um belo adesivo. É meio grande esse adesivo.
7: Oh, né? Esse é aquele adesivo, adesivão, hein?
8: É, e o Juliano Silva diz: não tenho pressa, tenho boleto. Tá vendo?
7: Essa é muito boa. É. No nosso YouTube, o Elício Almeida mandou: você é um corno no volante, seria a frase. O Thiago de SG falou que colocaria Deus em qualquer frase no adesivo do meu carro. Então você pode participar através do nosso WhatsApp também, do nosso @ TMC News BR. O Sandro Silva 4615 também mandou: se buzinar, não ando. Essa é boa também.
8: É boa também, é boa.
7: Só buzina não vai transformar meu carro em helicóptero.
8: Meu carro, minhas regras.
7: Muito bom. Né? Agora, você que tá mandando mensagem pra gente aqui no YouTube, sabia que você pode também participar do nosso programa dizendo o que é que você tá achando dele? Sim, mas por favor, faça elogios, né, Batista?
8: Sim, faz elogio, claro que tem que fazer elogio.
7: Mesmo, né, que você ainda não goste, faça um elogio, porque os chefes olham, ajuda a gente. Mas e se a gente perguntasse pra uma outra pessoa, Batista?
8: Quem?
7: Você acha que ele ia gostar do nosso programa? Não?
8: Não.
7: Vamos ao quadro,
8: já tá aí, já.
7: Que é daquele colaborador da TMC, que é o Faz Tudo. Ele simplesmente resolve qualquer problema. Ele é um dos melhores amigos dos donos. Vamos ouvir a opinião dele agora no quadro Pitaco do Leleco.
8: Ai, ai, ai.
7: Leleco, boa tarde.
8: Boa tarde.
7: O que você tá achando do programa e da gente? Tá gostando?
20: Não, eu tô até mexendo com as minhas chaves aqui. Eu acho que eu vou trancar vocês em algum lugar aí.
7: Que é isso, Leleco?
20: Olha.
7: Não, Leleco, não dá, assim, não.
20: Bicho, não dá.
7: Por que você não tá gostando, Leleco?
20: Porque tá ruim, mano. Tá ruim.
7: Tá ruim, Leleco. Fala então.
20: Tudo tá ruim.
7: É, você. Tudo. Como é que você resolveria? Você quer assumir o programa? Quer sentar aqui, Leleco? Quer fazer?
20: Peraí. Pô. Posso perguntar aqui, não?
7: Pô, não dá.
20: Pode perguntar? Ele tá ali na sala ali.
7: Não, deixa ele, pelo amor de Deus.
20: Tá bom, vou deixar ele lá.
7: Você só reclama, você só reclama. Você vem pro programa e fica reclamando, falando que tá ruim. Aí você pediu 1000 likes, a gente trouxe 1000 likes. Você pediu 500 inscritos, a gente trouxe 500 inscritos. Vai lá no 360, bate lá de manhãzinha, toque, na Joana Trepton. Você só reclama da gente, Leleco. Porra.
20: Eu tenho culpa se vocês têm que ser o melhor? Vocês têm que produzir mais. Porque se você não produzir, o que que eu faço? Qual que vai ser a relação com o chefe? Tem que melhorar, não adianta ficar nervoso, bater na mesa, não vai resolver.
21: Tá nervoso?
20: Nós precisamos ter mais perguntas legais pros convidados.
7: Porra, mas a gente
20: faz um barraco aí,
8: faz um jeito. Faz a pauta então.
7: É, faz você a pauta.
20: A produção tá cuidando disso. Vocês, lembra das canetas que vocês tiveram com a caneta na mão?
7: Lembro, você deu de presente na quarta-feira.
20: Tem sentido essa caneta aí. Cuidado, hein? Cuidado.
7: Peraí, Leleco, deixa eu fazer meu trabalho também.
20: Vamos deixar
7: pra lá. Quarta-feira, o Leleco veio aqui no nosso programa e deu 2 presentes, um pra mim e um pro Batista. Eram 2 canetas. Eu não sei o que ele quis dizer com isso. Não sei, não entendi até agora.
20: Mas os ouvintes sabem.
8: Eu vou
20: ler depois, Leleco. Mas vamos deixar o clima mais ameno, né? Que nós temos uma data muito importante. Você sabe que datas são essas?
7: Sim, eu sei, dia 13 de outubro, né, Batista?
20: Sim. Então avisa nossos ouvintes o que, é que significa isso. Tá, pelo menos já começa a ter um retornozinho, o pessoal fica mais contente. A gente pode ficar mais algum tempinho, tá?
7: Tá.
20: Dá licença, viu?
7: Tá bom.
20: Tá, mas eu vou pensar em tudo que aconteceu hoje aqui, tá?
7: Tchau. Esse foi o quadro Pitaco do Leleco.
20: Tchau.
7: Obrigado, Leleco.
20: Tchau.
7: Nós amamos muito você. Você é uma pessoa muito querida.
8: Véio,
7: você é uma pessoa
8: insuportável.
7: Cara, fica velho, fica ranzinza. Por isso que eu falo que tu não é velho. Você não é velho. Você não é ranzinza.
8: Não, eu sou chato.
7: Não,
8: mas
7: você é chato. Não, ranzinza não é.
8: Não nesse nível.
7: Só reclama,
8: não,
7: cara.
8: Não nesse nível.
7: Só reclama.
8: Né?
7: Não fala um parabéns. Porra, a gente tá aqui sem a Mini Ruth, entendeu? Tamo aqui, pô, na raça e na coragem. Ah, de terça-feira agora, ó. Chama esse velho aí. Chama o velho careca aí do Lelé.
8: Não.
7: Ele vai ouvir.
8: Ele vai ouvir no rádio.
7: Ouvir. Chama o velho.
8: Não.
7: Velho acabado do caramba.
8: Ele ouve no rádio. Pelo amor
7: de Deus. Terça-feira, Leleco, a gente tava aqui mandando presente pro Vorcaro, tá bom? Vê se alguma outra rádio, algum outro programa foi fazer isso.
8: Fazendo ar, tentando agendar uma festa nova.
7: Mandando presente. Né? A gente ligou pra uma loja. Uma loja que você vai lá, compra tudo e manda pra uma pessoa que esteja presa, que é a loja do preso.
8: Sim.
7: Você que. Ah, não precisa. Às vezes você quer comprar uma coisa, roupa, tudo, comida. Vai lá na loja, você encomenda e pronto. Eu fiz isso. Eu liguei pra loja, marquei tudo, mandei presente, produzindo, entendeu? Nenhum! Ninguém deu a notícia, Batista.
8: Ninguém.
7: Ninguém, terça-feira foi aniversário do Bocaro, passou em branco. Quer dizer, passaria em branco se não fosse
8: o pelo sobremesa.
7: Sobremesa. Respeita a gente, certo. Pelo amor de Deus. Bom, depois desse. Café. E o Cuca também, que é o sonoplasta do ratinho! Só faltava essa! Porra! A cada 5 segundos me mete uma vinheta lá, porra! Pelo amor de Deus! Porra, Cuca, acabei! Não consigo falar também, tchau. Pelo amor de Deus!
8: Vai, vamos pro que interessa, vamos, vai! Vamos
7: então! Porra, aí o Leleco reclama, ele não entende. Olha como a gente tá. Leleco, tá reclamando de convidar. O Cuca tirou a trilha.
8: Tirou tudo. Ficou bravo. Ficou bravo, meu.
7: Ô, Cuca, a gente te ama. Brincadeira.
8: Ficou bravo.
7: Seguinte, Leleco, tá reclamando? Vem produzir sobremesa, vem ver como é difícil. É difícil, cara. Aguentar. Nós somos guerreiros. Não, o Zé Carlos é legal. Não, Zé Carlos é uma pessoa. Eu amo Zé Carlos.
8: Vamos pro nosso quadro.
7: Vamos.
8: Vai, apresenta aí.
7: Agora é hora de trazer informação. Com diversão. É hora de dar a notícia, mas de um jeito que só a gente sabe. Chegou a hora do quadro Girinho de Notícias, vai! Vai, Cuca!
8: Não tem vinheta, vai sem vinheta. Vai ter vinheta, vai sem vinheta.
7: Vai sem vinheta. Oi, acho que o Cuca saiu da mesa.
8: Saiu, abandonou. Não, abandonou o barco. Calma.
7: O Cuca, a gente ama, Cuca, de verdade. Olha, vamos lá. Quem é o Cuca?
8: É o nosso sonoplasta.
7: Estamos juntos há quase 10 meses, né,
8: Batista? Sim, o sonoplasta.
7: Ele está conosco desde o início. Ele, ó, ajuda a gente. É um querido. Ele faz o
8: corrida de rua. Faz corrida de rua, que eu vejo no Instagram dele.
7: E ele que coloca a trilha, ele que coloca os áudios, ele que coloca, ele que põe o nosso microfone. Sim, o Cuca.
8: Sim.
7: Nada disso funcionaria. Cuca. Ele tirou a gente do ar por 5 segundos, filho da...
8: É.
7: Filho da... Eu consegui... No ar. Põe no ar, Cuca! Deixa! A gente já entendeu, Cuca!
8: Olha, tem
7: pode mosca fazer o que dentro. Você quiser, é brincadeira, a gente ama, tá bom? Vamos lá então! É hora do quadro Girinho de Notícias, vai!
8: Olha aí, girando e
7: vai falar, Cuca!
8: Agora sim, bom, Cuca. Agora sim!
7: Agora você, sim, bom, agora Cuca. Sim! É, se você quiser, eu te dou um lugar a SBT. Vai, vamos, vai! Primeira notícia do dia, essa aqui, amigos, é pra você. Que domingo foi lá votar e que agora, 25 de outubro, vai votar de novo. Você que já tá com seu candidato em mente ou ainda não tá, preste atenção. Saiu a primeira pesquisa Datafolha do segundo turno. Flávio Bolsonaro fica com 52% dos votos e Lula fica com 48% dos votos. É da pesquisa, tá bom? Esses números são de votos válidos, que é quando excluem os brancos e nulos, certo? E aí, te surpreendeu ou não te surpreendeu,
8: Batista? Não, acho que tá seguindo o primeiro turno, né?
7: Tá seguindo essa métrica.
8: Acho que tá seguindo o primeiro turno. Se nada acontecer, não sei, né?
7: A Lene Sensitiva, que veio aqui no nosso programa, uma vidente, uma pessoa que diz prever o futuro, falou que ia acontecer uma revelação que ia mudar o resultado das eleições.
8: Inclusive tá no Instagram lá, no @TMCNews, tem ela fazendo a previsão dela. Ela já disse, inclusive, quem vai ganhar a eleição. Se quiser, você vai lá e vê.
7: Tem no YouTube também, sabia? Sim. A entrevista dela tá com quase 700 mil
8: visualizações. Então vai lá que ela falou quem vai ganhar a eleição. Ó, a Raquel Sherazade, sabe?
7: Sim, é jornalista.
8: Jornalista, apresentadora. Foi da
7: Fazenda também.
8: Chata pra boné. Ela foi processada por um motorista de aplicativo que tá pedindo para ela 60 mil reais.
7: Que isso?
8: Porque é o seguinte, ela se candidatou, inclusive, nas eleições.
7: Não, não foi
8: eleita. Ela entrou no aplicativo, no carro, né? Tá. Aí o motora tava lá ouvindo a rádio. Aí ela falou, você pode mudar de rádio? E o motorista falou, não, não vou mudar de rádio.
7: Tá.
8: Aí começaram a discutir. Aí ele falou, parou o carro, falou, a senhora pode descer que eu não vou mudar de rádio. Aí ficaram 40 minutos no carro.
7: Que isso, que loucura.
8: Né? Com essa treta.
7: 40 minutos
8: e discutindo. E ela ficou gravando o vídeo e postando nas redes sociais. Ah, aí o motorista alegou que por causa desses vídeos ele ficou com medo de sofrer alguma represália e apanhar, né? Sim, por algum motivo. E ele ficou com medo, mas o nosso departamento de jornalismo apurou que o motorista estava ouvindo sobremesa.
7: Olha aí!
8: E por isso ela mandou mudar de estação, de
7: rádio. Entendi, Raquel, né? Foi mal aí, desculpa. Tá é que aqui nós, tá nós somos parceiro dos Ubers.
8: Então, é, então uma estrela no aplicativo para Raquel e 5 estrelas pro nosso Motora.
7: Muito bom, tá? Muito
8: 5 estrelinhas pro Motora.
7: Muito bom.
8: Olha, você acha que tem que mudar? Quem você acha que tá com a razão? O motorista, o cliente tem sempre razão? Ou você acha que o cara tá ali, o carro é dele, ele ouve o que ele quer? Sim. Aí eu te pergunto, Lucas Salles, do alto de sua sabedoria.
7: Do alto da sabedoria. Eu não sei de porcaria nenhuma. É. Mas se eu fosse o motorista do Uber, eu cederia.
8: Sim.
7: O que, que isso quer dizer? Eu mudaria a rádio porque o passageiro quer. Se eu fosse o passageiro do Uber, eu não me incomodaria, eu não pediria pra mudar. Eu nunca peço pra mudar nem nada. Eu convido muitos motoristas de Uber pra ouvirem sobremesa. Alguns já conhecem, alguns falam, ah, eu passo de vez em quando, eu dou uma olhada, eu dou uma ouvida. E tem muita gente que já conhece sobremesa e já tá lá na TMC. Então, o que eu faria como passageiro, eu não pediria pra mudar. E se eu fosse o motorista do Uber, e se me pedissem pra mudar, eu mudaria.
8: Você mudaria. Mudaria. Afinal de contas, você tá prestando um serviço.
7: Pois é, né, né, cara? Eu acho, eu não sei se ele é obrigado, você me pegou bem, sabia? Sabe o que eu vou fazer? Eu vou ouvir a rádio Uber que tem aqui. Na TMC eu vou ver, porque isso é bem. Isso é interessante.
8: É uma pergunta cabível pra ser respondida na Rádio Uber.
7: Cara, genial, né? De verdade.
8: Quem tem razão nesse
7: caso? Se ele é obrigado a mudar ou não, é verdade. Eu sei que tem muito motorista de Uber que mete o migué e fala que o rádio tá quebrado, sabia?
8: Tá quebrado.
7: Juro.
8: Mas aí o cara pode dar nota baixa pra ele também, o passageiro,
7: você vai,
8: né?
7: Porra, você vai dar nota baixa, mas tem passageiro. O rádio
8: tá quebrado. Tem passageiro.
7: Mas aí o passageiro é muito mal amado.
8: Você não conhece, você não conhece.
7: Mas aí é uma pessoa muito mamada, pelo amor de Deus, Batista. Porra, gente, olha só. Essa coisa de nota é uma parada séria. Você vai dar nota porque o cara tava com o rádio quebrado? Você tá prejudicando a vida do
8: trabalhador, cara. Mas o passageiro tem nota também.
7: Eu sei, isso sei.
8: O passageiro tem nota. Pô, eu vou ver minha nota. Inclusive, eu fiquei curioso agora.
7: Boa.
8: Bom, eu vou ver minha nota aqui no app. Onde é que vê aqui?
7: É, eu não sei. Eu acho que tem. Você clica no seu perfil.
8: Tem nota.
7: Você clica no seu perfil. É isso mesmo.
8: Mas eu cliquei no meu perfil aqui.
7: Eu até
8: aqui.
7: Peguei meu celular aqui
8: minha pra dar uma olhada. Minha nota é 4.98 no Uber.
7: Boa.
8: Não sei porque que eu não sou nota 5.
7: Peraí que eu vou ver também.
8: Calma, quero ver você, motorista, que não me deu.
7: Eu acho que é impossível ser 4, ser nota 5.
8: Será?
7: Eu acho que é impossível. Mas eu vou... quer que eu fale a minha nota?
8: É.
7: Minha nota é 4.89. É boa nota.
8: Peraí. Aí, chato. Sabe por que que eles te dão nota baixa? Porque... Eu vou, não vai me processar.
7: Não, pode falar por quê? O que, que é?
8: É que você estraga a suspensão do carro.
7: Filha da mãe, vá pra porra! Vá, pô. Para com isso que eu peço sempre um Berpet, tá?
8: É. Pra levar acho que é o bag que é melhor. Aqueles que levam pro aeroporto. Que o tio chega com a espinha. O cara vem com essa ideia.
7: Ó, peraí que a gente acabou de receber.
8: Relaxa,
7: é uma piada.
8: Mas eu não podia perder.
7: Foi ótima piada. Olha, no nosso YouTube, @TMCNewsBR, o pessoal tá entrando aqui na discussão, eu adorei. O André Colli acabou de escrever. Eu, como Uber, vou dizer, não somos obrigados a mudar o rádio. Mas vale o bom senso. Olha aí que bacana, o André Colli também disse que na categoria Comfort e Black, o passageiro pode escolher se ele quer ir em silêncio ou conversando.
8: Tem aquilo lá, com conversa ou sem conversa.
7: Sim, você pode escolher isso. Eu já peguei. Eu sempre peço pra conversar. Que aí você vai conhecendo história, vai vendo.
8: Vai contando. Fala, seu Francisco, eu terminei ontem, seu Francisco. E aí o tio conta as histórias também. É bom ir conversando.
7: Bom demais, cara. É terapia isso.
8: É terapia.
7: Você tá conversando com um cara que não tem nada a ver com sua vida, vai dar uma opinião. Olha, eu acho que você deveria fazer tal coisa. Pensa bem nisso. Ó, olha pro outro lado. Os caras são demais. Valeu, motoras do Uber. Tamo junto. Valeu, forte abraço. Agora, eu não sei quem tá mais junto. Se somos nós com os motoristas do Uber ou se é... A perseguição contra o Eduardo Bolsonaro, que é o seguinte, não sei também se a gente pode usar a palavra perseguição. Vamos chamar de justiça. O Xandão mandou prender Eduardo Bolsonaro. Ele foi condenado por tentar interferir no processo sobre tentativa de golpe contra o pai dele, o Jair Bolsonaro. O Alexandre de Moraes também mandou cancelar os passaportes do Eduardo, que atualmente mora nos Estados Unidos. O cumprimento de pena foi determinado após o processo contra o Eduardo entrar no chamado trânsito em julgado, quando não são mais cabíveis de recursos na ação. Ou seja, é basicamente o decreto. Não dá pro Eduardo Bolsonaro agora tentar recorrer. Não dá. Acabou, agora ele vai ter que entregar os documentos e voltar ao Brasil. Agora, é isso aí. O que, que a gente chama de justiça? O que, que tá acontecendo com o Brasil? Será que tá certo ou será que tá errado? Eu quero saber a sua opinião. Manda pra gente aqui no nosso... no YouTube.
8: É, você ia falar no Instagram?
7: Ia falar no Instagram também, no Instagram. Se quiser mandar mensagem.
8: Vai lá. Sempre tem uns cortes legais, hein, do Sobremesa lá no TMC News BR e no seu Instagram também, no arroba Lucas Salles.
7: E também no seu arroba Batista. Pode mandar pra gente, que a gente quer ouvir a sua opinião.
8: Bom, posso falar de futebol?
7: Vai.
8: Posso falar de futebol? Nesse final de semana tem rodada do Brasileirão. E ó, em 29 rodadas, 19 técnicos já foram demitidos que no Brasileirão. O Fernando Diniz, inclusive, que foi... levou um pé na busanfa agora essa semana do Coringão. Sim. Ele já havia sido demitido do Vasco.
7: Nossa.
8: Né? E aí, e os únicos times que mantêm os mesmos treinadores desde o início são Palmeiras, Bahia, Vitória, Curitiba, Red Bull Bragantino, Mirassol e o Atlético Paranaense. Tá vendo? E aí, o pior é que eles mandam embora, aí contrata o cara que eles mandaram, já tinham mandado embora.
7: Sim.
8: É sempre assim. Igual o Dorival. O Dorival foi mandado embora de São Paulo.
7: Eu lembro.
8: Aí foi pra seleção. Sim. Aí foi mandado embora da seleção. Aí o São Paulo falou, não, aquela época ele não servia, mas agora ele é o homem ideal para o nosso clube. Não é mesmo?
7: Eu não sei. Né? Isso me lembra pessoal nos Estados Unidos, sabia?
8: É igual voltar com a ex, pô.
7: É diretor de filme. O cara vai lá, dirige um filme, o filme é um fiasco. Não deu certo, não funciona em nada. Aí depois ele tá contratado pra fazer um outro filme. Você fala, ué, mas o cara já não tinha dado certo nesse, por que, que tá dando nesse? Mas é isso, as chances merecem ser dadas. Vai que o cara vai lá e faz uma mega diferença, tá vendo? Então é isso, isso aí eu tô dizendo, porque se vierem falar que a gente não deu certo no programa, a gente tá aqui fazendo dar certo no Sobremesa, tá
8: sim,
7: bom?
8: Sim,
7: é
8: sim, isso. Sim.
7: Não
8: sim.
7: Tirem as oportunidades. E ó, falaram que o Flamengo também tá com o mesmo técnico.
8: Desde... Flamengo também?
7: É, tá no mesmo
8: tempo. Não sei, desde o começo?
7: Desde
8: não sei,
7: o começo?
8: Não. Confere aí.
7: Não sei,
8: confere
7: não.
8: Confere
7: aí. Enquanto você confere, eu vou aproveitar pra falar o nome dos famosos que não se elegeram nessas eleições. Inclusive, alguns deles vieram aqui no Sobremesa e eu acho que, de certa forma, foram zicados. Nós vamos dar os parabéns aos famosos que não se elegeram. Então, por favor, Cuca, o melhor sonoplasta do Brasil. Muito obrigado. Parabéns ao Edmundo, jogador de futebol, não foi eleito. Luiz Fabiano também não foi eleito. Marcelinho Carioca também. Ó, o pessoal do futebol não conseguiu essa.
8: A informação, o Felipe Luiz era o técnico do Flamengo, mas ele foi demitido antes de começar o Brasileiro. Ah,
7: então tá certo.
8: É, ele foi demitido após o Campeonato Carioca.
7: E ó, falando disso, tá falando de futebol, hein?
8: Técnico.
7: Edmundo, Luiz Fabiano e Marcelinho Carioca não foram eleitos. Nossos parabéns aí pra vocês. Agora, da televisão, Silvia Bravanel não foi eleita. Parabéns pra você, Silvia. Inês Brasil também não foi eleita. Parabéns pra você. O Datena também não foi eleito. Parabéns ao Datena. Ele aí, Datenão. Ei, Datenão. Manuel Gomes, o Caneta Azul, também não foi eleito, né, Batista?
8: Também não. Antônia Fontinelli também rodou. O MC Gui, sabe o MC Gui, o funkeiro?
7: Sim.
8: Também rodou. E o professor, o manager.
7: O
8: Vanderlei Luxemburgo, ele concorreu por Tocantins, um negócio Tocantins, assim, né?
7: Foi exatamente Tocantins. Né? Poxa, não deu certo no Tocantins.
8: Não deu
7: então,
8: certo.
7: Palmas pra você, Vanderlei.
8: O projeto não deu certo.
7: Agora que vocês não foram eleitos, então a gente faz novamente esse convite a todos vocês para poderem vir aqui no Sobremesa. Agora vocês estão com tempo livre.
8: Agora tá todo mundo liberado para participar do Sobremesa, né? Se é que eles vão querer. Ó, agora, coitado, eu tô sentindo a dor desse homem, rapaz.
7: O quê?
8: O cara, ele teve o piu-piu dele.
7: Mentira.
8: Ele foi arrancado.
7: Que é isso?
8: Com uma navalha pela
7: que
8: mulher. Isso? Aconteceu em Atibaia, interior de São Paulo. Foi em 2023. A mulher descobriu que tinha sido traída, né? no dia do aniversário dela. Olha a ideia de gênio que esse jumento teve. No dia do aniversário da minha mulher, eu vou trair ela. Aí, como vingança, ela pegou e, com uma navalha, arrancou...
7: Ô, louco, bicho!
8: Arrancou o pipiu dele, né? E jogou na privada. Aí ele foi hospitalizado. Ele foi hospitalizado e as fotos da cirurgia viralizaram na internet. Ah, vazaram,
7: não, isso não é legal,
8: né?
7: Isso não é legal. Isso
8: aí
7: não.
8: Ele processou o hospital e ganhou 20 mil conto de indenização.
7: Pouco, hein? Pouco,
8: e agora... Sabe o que ele vai fazer com esse dinheiro? Com esses 20 mil reais que ele ganhou de indenização?
7: O quê?
8: Sabe o que ele vai fazer?
7: O que é que ele vai fazer?
8: Ele vai casar novamente com a mulher que arrancou o piu-piu dele. Isso que é amor.
7: Eu não sei nem o que falar. Hein? Eu não sei nem o que falar.
8: O cara vai casar com a mesma mulher? Cara,
7: eu não sei. Nossa, nossa. Não entendo, não dá. Não
8: tem
7: dá,
8: comentário pra fazer numa
7: não,
8: notícia.
7: Não, pelo hein? Amor de Deus, que loucura, que loucura.
8: Você imagina.
7: Desejo felicidades ao casal, é isso, felicidades ao casal. É isso que eu desejo. Agora, uma dúvida.
8: Até que a navalha o separe. Né?
7: Uma dúvida, Batista. Se isso pega a moda, a gente teria o nosso pipi ou não teria, Batista?
8: Ah, eu tinha no mínimo uns 6, acho que eu precisava.
7: Eu não teria. Se isso acontecesse...
8: Não é brincadeira.
7: Eu não teria. Não, não é verdade. Eu confesso.
8: Não é brincadeira.
7: Não, pelo amor. Agora, não, é verdade. Também... É brincadeira ou verdade, Batista?
8: Tô mentindo.
7: Tá mentindo?
8: Não, é verdade.
7: Cara, olha que loucura. A Atibaia, a mulher descobriu que foi traída e rapou o pipiu do marido.
8: Nossa, eu não consigo imaginar a dor deste homem.
7: Cara, mas eu quero entender. O cara tava dormindo, ele tava sedado, não tava sei. Bêbado...
8: Sei
7: Cadê lá. As informações que são realmente necessárias?
8: Sei lá, rapaz.
7: Cara, que loucura, que aflição.
8: Ou foi na hora de namorar pelado, né? Acho que já foi na hora de namorar pelado.
7: Eu já vi essa coisa na hora de namorar pelado, da mulher botar...
8: Às vezes a mulher fala...
7: Navalha.
8: Não, ou às vezes a mulher fala, né? Ai, amor, vamos fazer um negócio diferente, deixa eu te amarrar.
7: No, aí é psicopata.
8: Então,
7: psicopata.
8: Mas a mulher fala.
7: Oh, não, psicopata. Ué,
8: mulher, você acha que a mulher é traída? Aí a mulher fala, ai, deixa eu te amarrar, vamos fazer um negócio diferente. Aí amarra o cara e nessa.
7: No, late.
8: A primeira faz tchan, a segunda faz tchum, né? E vamos que vamos.
7: Cara, olha, a gente recebeu aqui um superchat. Ó, essa semana demos dinheiro pra TMC, hein?
8: Ó, só essa semana foi uns 16, 17 conto, meu.
7: O Hamilton Ferreira de Melo mandou R$5 e dizendo, boa tarde a todos. Vocês são nota mil. Boa sexta-feira pra vocês. Bom final de semana e abraço. Muito obrigado, Hamilton. Desejamos o mesmo a você e a todos os ouvintes.
8: Tá vendo?
7: Cara, que loucura.
8: Eu acabei de receber informação aqui do nosso jornalista que foi durante o ato.
7: Foi durante o ato?
8: Foi durante o ato. Na hora do vamos ver.
7: Ai, que aflição!
8: Na hora do vamos ver.
7: Mas será que ela botou a navalha na lá?
8: Não sei. Lucas, sem detalhes, por favor.
7: Vambora.
8: Sem detalhes, né?
7: Vambora. Ah, essa me pegou. Tô com aflição.
8: Quer falar da enquete? O que, é que você quer fazer?
7: Eu quero. Vamos falar da nossa enquete.
8: Pode dar uma.
7: É. Né? Vou dar essa próxima notícia, que essa aqui é boa. Ô, Cuca, põe trilha tensa aí, que é o seguinte. O cara mais falado nesse ano, que foi preso, o presidente do Banco Master, Daniel Vocaro, está negociando entrevista com a Globo e com a Record. Isso mesmo. Os intermediários, ou seja, as pessoas que estão falando no nome dele, estão conversando com a Rede Globo e com a Rede Record sobre a possibilidade do Daniel Vocaro ser entrevistado por uma dessas emissoras. Segundo o jornal Folha de São Paulo, Vocaro tem preferência pela Record. Caso ele concorde em dar uma entrevista, a justiça ainda terá que autorizar a equipe da emissora a entrar no presídio.
8: Tá vendo?
7: Com certeza vai ser o Cabrini, né?
8: Se for pela Record. Sim. Eu acho que nós do Sobremesa deveríamos entrar no páreo. Cadê o nosso departamento de produção do Sobremesa? Peraí,
7: a gente tem um ótimo argumento.
8: É, o presente a gente mandou.
7: Tentamos
8: fazer festa de novo lá do Vocaro.
7: Na terça-feira, 6 de outubro, que foi aniversário do Vocaro, ninguém deu parabéns. A gente deu parabéns.
8: Sim.
7: Olha só, deixa bem claro, tá? Dignidade não tem grade. Ele está preso, está cumprindo pelos seus crimes e que cumpra, que a justiça seja feita, mas é aniversário. Por que não mandar uma mensagem, um carinho, externar isso, não é mesmo?
8: Sim.
7: Nós somos superiores.
8: E nós vamos entrar no páreo atrás dessa entrevista.
7: Será que a gente consegue?
8: Vamos tentar.
7: Peraí, mas não isso custa. É bem legal. Vamos tentar realmente ligar,
8: vamos
7: falar?
8: Vamos tentar. Tô falando furar sério. O zóio da Globo isso e é da
7: genial.
8: Record.
7: Isso é genial. Ei? Isso é bom.
8: Vai que ele fala, meu, fala, vou dar entrevista pra esses caras, porque Record e Globo... Sei lá o que eles vão fazer. É, talvez, né? Eles distorçam. Vou falar com esses rapazes.
7: Caro, aqui a sua entrevista vem na íntegra, tá?
8: Sim.
7: Na íntegra.
8: Sim.
7: A gente pega o horário do Link TMC, a gente pega o horário de tudo. Mas a tua entrevista, se você quiser falar quatro horas de sobremesa, tá?
8: Sim.
7: Nossa, que demais. Boa. Vamos dar então. Quanto a gente vai preparando essa ideia, vamos dar uma olhada na nossa
8: ideia. A gente vai alinhavando. Que frase valeria uma frase. Que frase valeria um adesivo pra você colocar no seu carro, hein? Quem mais tem aqui, ó? Gabriel Oliveira, meu combustível é ódio e gasolina. Lucas Rocha respondeu, se eu tô devagar é economia, se eu tô rápido é desespero. E Matheus Lima disse, não sou lento, tô dando tempo pra você me ultrapassar. Aí,
7: muito
8: ó.
7: Boa. Tá vendo? Esse foi o Sobremesa de hoje. Muito obrigado pela sua audiência. E segunda-feira estamos de volta. Estamos aqui trabalhando no feriado. Valeu, Batista. Bom final de semana pra você.
8: Vem tchau. 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Fui!

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0: 15 horas, 1 minuto, chegando com o Link TMC desta sexta-feira para fechar a semana em alto astral, com estilo, mas com muitas informações importantes, falando bastante das eleições, Prêmio Nobel da Paz, futebol, economia e muito mais. Até rimou comigo, Tomás Rafael, com o nosso grande Rodrigo Alvarez, os comentários políticos de Wilson Pedroso, a sua participação no chat e as principais informações do Brasil e do mundo. Lula diz que virou o rei da selfie e promete muito debate na televisão e na internet no segundo turno, depois dele e de Flávio passarem o primeiro turno longe do confronto tete a tete. A virada de postura vem depois de Lula terminar o primeiro turno em segundo lugar e sentir a pressão do outro lado.
1: Já Flávio recebeu uma ligação de Benjamin Netanyahu, primeiro-ministro de Israel, com convite para visitar o país e renovar a profunda amizade entre Brasil e Israel. E ele retribuiu o convite para que Netanyahu visite o Brasil. Eduardo Bolsonaro, o irmão de Flávio Bolsonaro, que está lá nos Estados Unidos, também participou da conversa no momento em que ele teve a prisão decretada pelo ministro Alexandre de Moraes.
0: O momento não era dos mais adequados, portanto, para ele participar da conversa, mas isso a gente vai discutir depois, Alvarez. E o vice-presidente Geraldo Alckmin, em entrevista exclusiva à TMC, comentou pela primeira vez a suposta relação entre Daniel Vorcaro e o Instituto Lula, publicada pela revista Veja. Ele disse, abre aspas, investigue-se, fecha aspas, lembrando que a Procuradoria-Geral da República recusou a delação por absoluta falta de prova e que na República ninguém está acima da lei, palavras do Alckmin. Na mesma entrevista, que a gente vai acompanhar daqui a pouquinho no nosso Link TMC, o vice-presidente cutucou o governo Bolsonaro em relação à política tributária, lembrando que o ex-presidente tirou o imposto de arma de fogo e de moto aquática, enquanto Lula zerou o imposto de renda de quem ganha até R$5.000.
1: E ninguém está acima da lei, vale também para quem ameaça. O ministro Flávio Dino, do Supremo Tribunal Federal, diz ter recebido um relatório da segurança da corte com milhares de mensagens de ameaça de morte contra ele, Flávio Dino. Diante desse caso, o ministro do Supremo afirma que se um juiz passar a ter medo de decidir um processo, não existe mais poder judiciário nem constituição, palavras de Flávio Dino.
0: E quem parece ter ficado contra os juízes, ou uma juíza em específico, é Donald Trump. Poucas horas depois da ex-juíza Navi Pillay ganhar o Nobel da Paz, o presidente dos Estados Unidos impôs sanções ao Tribunal Penal Internacional. O secretário de Estado, Marco Rubio, diz que Trump nunca permitirá que o tribunal julgue americanos. Pillay, em sua resposta ao prêmio, criticou estados párias que atacam instituições multilaterais. 3 horas e 4 minutos. Tudo bem, Alvarez? Agora sim, uma boa tarde menos formal para o amigo.
1: É, boa tarde. Não, a gente começou muito acelerado aqui, porque as notícias estão acelerando a gente. Mas eu me pergunto aí, Tomás, a gente sabe que essa questão do Prêmio Nobel é muito divisiva, porque a Navy Pillay, como é que a gente vai dizer o nome dela, né? Ela é South African, né? Sul-africana, Navy Pillay. Eu acho que é isso. Ela é uma considerada uma das maiores juristas do mundo em termos de lei internacional, mas ela tem no currículo dela algo que divide o mundo, que é ter afirmado que Israel cometeu genocídio nos 2 anos de guerra na faixa de Gaza. E é claro que isso desperta a fúria não só de Israel, mas também do presidente dos Estados Unidos, que já se posicionou. Aí eu pergunto, Tomás, tem isso e tem também uma dose aí que é o Trump, aquele arrogante, vaidoso, queria ser Prêmio Nobel da Paz, né? Mesmo fazendo guerra, ele continuava esperando ser ele o laureado com o Nobel da Paz. Então tem tudo misturado aí, é uma decisão que cria mais convulsão nesse mundo já convulsionado.
0: É, eu acho que essa possibilidade, né, do Trump ganhar esse prêmio é uma grande bobagem, evidentemente, mas não sai da cabeça dele, é algo com que é uma das fixações do presidente Trump. E a gente vai falar da escolha da... Vamos ver o que diz o ChatGPT sobre a pronúncia do nome da juíza eleita ou vencedora do Prêmio Nobel da Paz.
2: Cortando a internet, Rafa.
3: Navi Pillay. Navi Pillay.
0: Eu fui na do ChatGPT, na abertura da Navi. Eu falei um Pele, né? Mas Pelei, segundo aqui o ChatGPT. Mas enfim, você escolhe, Alvarez.
1: Não, eu acho que eu fico com Pillay, né? Pillay, Navi Pillay, né?
0: Pillay, pronto. Navi Pillay. Vamos para a enquete, 15 horas. Aliás, vamos com a vinhetinha, vai, mais bonitinho. Eu, Rodrigo Alvarez e o Wilson Pedroso por aqui.
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0: E a gente quer saber sobre os novos áudios de Borcaro revelados pela Veja. A gente vai falar bastante sobre isso hoje também. Você acha que são falsos, verídicos e contundentes? Não servem como prova. Serão decisivos no segundo turno. Quer esperar o noticiário para opinar, Alvarez, ou já quer mandar o seu pitaco agora?
1: Vamos nos reservar o direito.
0: Boa.
1: De... Vou pedir vista e comento durante o programa.
0: Acho melhor, também vou nessa também. E o senhor, Wilson Pedroso?
5: Eu acho muito esquisito. Wilson já tá aí? Eu acho muito esquisito. Eu já tô com o meu...
1: Chegou cedo, hein, Wilson? Não.
5: É, pediram para chegar, porque a Mayara não vem, Alvarez não vem, vocês estão todos de férias.
1: Pelo menos tem uma razão, né?
5: Não, eu até fiz meu carrossel já hoje, recuei.
0: Esse é esperado sempre.
5: Para observar, eu tô achando. É importante a gente verificar o que está acontecendo, sabe? Tem muita desinformação e eu sou o cara do game, né? Eu já participei de campanhas, tenho 30 anos de vida pública, de campanhas eleitorais. Para ser uma parte de qualquer coisa tirada do contexto, é 2 minutos. E nós temos 20 dias para a eleição, até um pouco menos agora. Então, acho que é melhor dar uma olhada, observar de cima para baixo, tentar olhar atrás dos bastidores para entender por que esse áudio apareceu agora e por que ninguém está confirmando. É difícil para a Veja confirmar, porque ela vai ter que dar a fonte. Mas nem a Veja está conseguindo, de alguma forma, explicar direito como conseguiu, se é real, se foi um áudio realmente da Polícia Federal, ou se foi, estão até algumas pessoas indagando, se não é um áudio clandestino que foi gravado num bate-papo com o Vorcaro.
0: Perfeito.
1: A gente tem indícios aí, né? Ao contrário de outros, esse aqui já tem gente se manifestando, dizendo, olha, não é bem assim não. Não temos confirmação desses áudios. Então, vamos ver, os nossos repórteres, né, vão trazer detalhes sobre isso e a gente aí comenta com mais precisão em cima do lance.
0: É, exatamente. Olho no lance, até porque também seria importante algum técnico, algum especialista em áudios dizer se o áudio é verdadeiro ou não. Porque se ele for verídico, ele pode até não ter nenhum peso jurídico, mas pode ter algum peso eleitoral.
5: É isso. Por isso que eu, aguardando, o jurídico não é comigo, acho que não é conosco, né? Mas o eleitoral, nós estamos participando, sim, da eleição, eu quero, pro eleitor, pro bolsonarista que nos escuta, aqui nós não estamos defendendo ninguém. Tanto é que quando apareceu do Flávio, ninguém saiu acusando o Flávio. O Flávio, depois que reconheceu, nós de alguma forma fizemos análise em cima do reconhecimento da conversa e das mensagens quando o Flávio, de alguma forma, reconheceu. Agora, Polícia Federal não reconhece, os advogados não reconhecem, PGR não reconhece, a Veja não consegue demonstrar se conseguiu de algum órgão oficial do governo ou se de forma clandestina, de uma conversa gravada de forma clandestina. Então, vamos aguardar, mas eu acho que a gente pode falar um pouco mais ao longo do programa.
1: Eu já lanço a pergunta aqui para vocês dois e para os nossos ouvintes, é o seguinte, se não tem comprovação e não dá para dizer de onde vem, por que a Veja divulgou isso quando nós estamos há poucos dias, 2 semanas de um segundo turno que pode mudar a história do Brasil? É muito delicado, é uma responsabilidade muito grande uma divulgação como essa, então vamos a fundo, gente, talvez a gente não tenha resposta hoje ainda, talvez essa resposta venha ao longo da semana que vem.
0: Antes da gente seguir, Alvarez, lembrando que a nossa enquete, ó, tá, o barulho aqui, o eco é do nosso programa no YouTube. Você pode acompanhar com imagens também no TMC News.br. Nossa enquete está lá para você votar. E além de votar na enquete, você pode participar mandando a sua... Vocês criticam bastante e elogiam bastante, o que nos envaidece, mas podem mandar perguntas.

0: Nessa sexta-feira.
1: Olha, nós estamos falando de Lula, estamos falando de segundo turno. Tem alguém aí, né, um político de Lula, com longa história, que já foi governador de São Paulo, já tentou ser presidente da República, perdeu para o Lula, mas fez uma campanha, não foi bem. O vice-presidente, que depois se aliou ao Lula, o Geraldo Alckmin, agora disputando a reeleição na chapa do presidente Lula, ele deu uma entrevista exclusiva à TMC nessa sexta-feira, esse momento tenso para a campanha que ele defende. Numa conversa com a apresentadora Joana Treptow, ele falou sobre a estratégia da campanha para o segundo turno e sobre o escândalo do Banco Master, que voltou ao centro da disputa nessa semana, como nós estamos dizendo aqui. Então vamos assistir a primeira parte da entrevista com o candidato, agora candidato à vice-presidência, Geraldo Alckmin.
2: Médico de formação, ele começou sua trajetória em Pindamonhangaba, no interior paulista, onde foi vereador e prefeito. Também foi deputado estadual, deputado federal, vice-governador e governador de São Paulo. Neste governo, comandou o Ministério do Desenvolvimento, Indústria, Comércio e Serviços. Vice-presidente, recebemos agora então Geraldo Alckmin. Obrigada pela presença aqui na TMC. Bem-vindo.
3: Muito obrigado, Joana, pelo convite. Uma satisfação estar com você, com todos os nossos telespectadores da TMC.
2: Bom, vice-presidente, olhando para o Brasil que vocês encontraram em 2023, para o Brasil de hoje, qual foi a principal transformação desse governo na vida das pessoas?
3: Eu acho que nós avançamos, Joana, por exemplo, na educação, com ampliação de escola de tempo integral, ensino técnico, os institutos federais, o pé de meia, porque o jovem abandonava o ensino médio, tinha uma enorme evasão, para poder ganhar um dinheirinho para a família. Então, com o pé de meia, você diminuiu em mais de 40% a evasão. Ampliou o atendimento na saúde. A população brasileira está envelhecendo. Você tem uma mudança demográfica. Hoje, no Brasil, quem faz 70 anos, Joana, a expectativa de vida média é 85. Quem faz 80 é 90. Quem faz 90 é 95. Então, claro que precisa ter mais investimento em saúde, você ter uma demanda melhor. E acho que ampliou emprego, ampliou renda, acordos comerciais. Esse último acordo, Mercosul-União Europeia, abriu uma avenida para a exportação brasileira. Então tivemos um avanço em vários setores.
2: Esse avanço nem sempre é percebido no cotidiano, no dia a dia, na vida das pessoas. Na sua análise, onde fica esse gap, essa diferença entre o avanço que o senhor valoriza, reconhece, e a percepção do brasileiro?
3: Olha, Joana, eu acho que há um sentimento de que houve um avanço. Caiu o desemprego, né? Nós estamos com um desemprego menor, 5,3%, melhorou a renda da população, cresceu, além de educação, saúde, o cuidado com o meio ambiente. Nós estamos com menor desmatamento. Agora, é claro que precisa mais mudanças. Mais mudanças. Temos que avançar mais ainda na questão do ajuste fiscal para poder ter juros mais baixos. E aí o governo cuidou da questão do endividamento. Fez desenrola um, desenrola dois, desenrola três, procurando ajudar a população endividada, reduziu a taxa de juros com o desenrola, fez a reforma tributária, Joana, que vai ser muito importante. Há um estudo do IPEA que mostra que a reforma tributária, ela pode, em 15 anos, aumentar 12% o PIB, porque ela traz eficiência econômica. Você troca 5 impostos por um IVA dual. Então você vai pegar ICMS, ISS, IPI, PIS, COFINS e ter um imposto de valor agregado. Ela vai desonerar totalmente investimento. Há um estudo que mostra que pode crescer o investimento em 14%. E ela vai desonerar totalmente exportação. Pode aumentar 17% a exportação. E uma boa notícia para quem está nos ouvindo.

0: bovino, que é a cesta básica. A partir de 1º de janeiro, zera imposto na cesta básica. Todo mundo sabe que a carestia é um problema. No governo anterior, aumentou 57% a inflação de comida. No nosso governo, foi 15%. Mais 15% em cima dos 57%. Então, ainda é muito.
1: Uhum.
0: E a partir de 1º de janeiro, zera o imposto na cesta básica. Aliás, não só alimento, mas escova de dente, pasta de dente, sabonete, os produtos também de higiene pessoal.
1: Porque quando a pessoa vai ao mercado hoje, a pessoa sente que diminuiu o poder de compra. Nesse sentido, é difícil comunicar ao brasileiro esses avanços que o senhor defende?
0: Olha, Joana, eu entendo o seguinte. Governar é escolher. Escolher. Então, o governo anterior, do Bolsonaro, o que, que ele fez? Ele retirou imposto de arma de fogo e de jet ski. O que, que nós fizemos? Tiramos o imposto de renda de quem ganha até R$5.000. Zero. Zerou o imposto de renda. E reduzimos o imposto de renda para quem ganha até R$7.350. Então, nós tiramos o imposto do assalariado de renda menor e de renda média, até R$ 7.350.
1: Agora, retomando a questão do imposto, do IVA e da mudança em virtude da reforma tributária, não é uma taxa muito alta?
0: Olha, o IVA ainda não está definido. Agora, ele não vai nem nesse momento nem aumentar nem reduzir a carga tributária. Ele é neutro do ponto de vista tributário. O que ele busca é simplificar. Você vai trocar 5 impostos por 1 IVA dual. Então ele simplifica, reduz custo Brasil, desonera investimento. Hoje, se eu quiser montar uma padaria, ou uma granja, ou uma indústria, eu pago imposto. Você vai acabar com o imposto para investimento. É investimento, imposto zero. E exportação, para o Brasil poder exportar mais, gerando mais emprego aqui dentro do nosso país.
1: O que pode ser feito, vice-presidente, para aliviar o custo de vida sem pressionar ainda mais as contas públicas?
0: Olha, eu acho que o ajuste fiscal precisa ser feito. Defendo o ajuste fiscal, fiz quando governador de São Paulo. Agora, é preciso fazer o ajuste fiscal com justiça tributária. Vou dar um exemplo para você, Joana. 70% dos aposentados e pensionistas do Brasil ganham um salário mínimo, R$ 1.621. Imagine uma pessoa idosa, às vezes não tem casa própria, a família, a mulher também pode estar com problema de saúde, ganha R$ 1.621. Então ele teve nesses últimos, no governo anterior, ele não teve nenhum ganho real, nenhum. No nosso governo, ele teve um ganho real. Então ele teve, vamos dizer, R$ 40 a mais. Nós vamos fazer ajuste fiscal em cima desse aposentado, dessa pensionista, que ganha R$ 1.621? Não. Nós temos que fazer ajuste em cima dos super salários de 300 mil, de 400 mil, desse fundo partidário de bilhões, do fundo eleitoral de 5 bilhões, em cima das emendas, 61 bilhões. Então, eu defendo mudança. Agora, não pode ser mudança para pior, tem que ser mudança para melhor. Procurando fazer justiça, não em cima do assalariado ou da classe média.
1: Agora, quando a gente fala em mudança, quando a gente pensa em mudança, vem à cabeça uma palavra que é ineficiência. Tem sido muito discutida nessa eleição. O que significa, na análise do senhor, essa ineficiência? Onde o governo gasta muito e entrega pouco hoje? O que pode mudar aí?
0: Olha, Joana, um exemplo de eficiência econômica é a reforma tributária, aguardada há 40 anos, a Europa fez isso há décadas atrás, imposto de valor agregado, o IVA, o IVA. Nós, depois de quase 40 anos, fizemos a reforma tributária. Ela entra em vigência em 1º de janeiro do ano que vem. Então, essa foi uma reforma importante. Precisamos ter outras reformas. Reforma do judiciário, para ter segurança jurídica. Isso ajuda também a trazer investimento. Tem que ter mandato para ministro supremo e outros tribunais, definir mandato. Tem que ter código de ética na questão de parentes, enfim, que possam advogar. Você tem que ter celeridade na justiça. Uma outra reforma é política. Ter menos partidos políticos, partidos mais programáticos, acabar com esse fundo partidário. Eu fui presidente de partido, não existia fundo partidário. Não existia isso. Hoje são bilhões e bilhões de reais. Aliás, acho difícil que o nosso adversário, com todo o apoio do Centrão, vá mexer em emenda, mexer em fundo partidário e fundo eleitoral. Então, acho que nós temos mais condições de fazer essas mudanças que a sociedade precisa. Reduzir custo Brasil, desburocratizar. Vou dar um exemplo, Joana, que eu acho que é bem didático. Tem um estado do Brasil que tinha 3 vezes mais motocicleta do que pessoa com carteira de motociclista. Por quê? Porque você tirar uma carteira A, B, A moto, B carro, em alguns estados custava R$ 3.500. Quem tem R$ 3.500 para tirar uma carteira de moto e de carro? Então, as pessoas andavam sem carteira de motorista. Ora, habilitação não é para punir, é para dar um atestado de habilidade. Acabamos com aquela exigência de autoescola, da pessoa ter que fazer até curso teórico, ao invés de estudar pela apostila ou pela internet, ser obrigado a fazer curso e gastar um dinheirão. Reduzimos para 1/4 o valor do preço de uma carteira de motorista ou de motociclista. Desburocratizar. Um último exemplo. Portal único. Eu importo e exporto. Um portal só. Isso reduz 40 bilhões o custo Brasil. Uma carga parada no porto custa 0,8% ao dia ela parada no porto. Se ela ficar 10 dias parada, você já perdeu 8%. Então, reduzir custo Brasil. Isso está em curso e nós vamos acelerar esse trabalho.
2: Muito bem, a primeira parte aí do papo, da entrevista da nossa Joana Treptow com o vice-presidente Geraldo Alckmin, que praticamente aí falou de todas as vitórias, algo que ele considera, os trunfos, né, e os triunfos, na verdade, desses 4 anos de governo Lula. Mas assim como o recém-eleito deputado federal Cortes, que conversou com a gente ontem, né, quando se pergunta, mas o que não funcionou, ele desconversa, aí citou a reforma tributária, que foi muito importante, a reforma tributária que acabou se transformando em emenda Alvarez, se eu não me engano, em dezembro de 2023, mas cujo texto começou a tramitar, o texto específico que acabou virando essa emenda, começou a ser discutido no Congresso no governo Bolsonaro, né, no começo de 2019. Mas ele não faz nenhum meia-culpa, e claro, trouxe aqui elementos que ele considera positivos para tentar convencer o eleitorado de que vale a pena dar uma nova chance, a quarta, para o atual presidente.
3: O que chama atenção aqui é que parece que o Alckmin está falando num congresso bem chato para economistas, em que ele tenta apresentar os planos do governo, que o governo fez, que tem muita coisa positiva, tem que se destacar isso, tem números bons, tem bons resultados em diversos setores, tem iniciativas positivas, zerar o imposto de quem ganha até R$ 5.000, aí ele vai lá e compara. O Bolsonaro, o Jair, o que ele zerou o imposto foi de jet ski. Mas tem uma questão aqui que é o seguinte, o que Alckmin não percebe, que o Lula parece que está percebendo agora, mas parece que é um pouco tarde, não sei, é que a maneira como eles estão se comunicando com a população não faz mais sentido. Não faz sentido. O Alckmin não se comunica. O que ele fez aqui, nesses 10 minutos que a gente vai ouvir mais ainda, não chega aos ouvidos de quem está dando 52% de votos válidos na previsão de segundo turno para Flávio Bolsonaro contra 48 de Lula. Não chega. O que está chegando nos ouvidos dessa população que vai votar, ou de grande parte da população, são discursos mais estridentes, discursos mais antenados com as insatisfações da população brasileira. Você gosta ou não do que o brasileiro está querendo, do que a maioria parece estar querendo, você precisa se comunicar com isso. E o Alckmin, assim como o Lula não está, o Alckmin também não está fazendo isso.
4: Bom, Valência, eu vou discordar em parte com você.
2: Cadê o microfone do Wilsinho, hein? Vamos lá.
5: Bom, Valência, eu vou discordar em parte com você. Eu também acho que o presidente Lula não percebeu o momento político e a narrativa que ele tem que fazer nesse segundo turno. As pessoas estão esperando esperança. O presidente Lula está numa narrativa que eu sempre falo que é importante numa eleição, mas não para o presidente agora, que é o sentimento. Você vem do sentimento de esperança e o sentimento de medo. O presidente Lula está numa entoada de vender medo. E as pessoas não querem... Medo elas já estão. Elas já estão acostumadas com medo, já estão acostumadas com escândalo. As pessoas querem saber o futuro. Tanto é que o slogan do presidente, o Brasil está pronto para mais. Mais o quê? Mais o quê? Foi justamente o que o Geraldo Alckmin falou hoje. O Geraldo Alckmin está na cartilha do primeiro turno ainda, falando do que aconteceu, do que eles fizeram nesse governo, mas não explicou o que melhorou na vida das pessoas. E o presidente Lula, volto a dizer, ele está numa cartilha do sentimento do medo, mas as pessoas querem saber o que vai melhorar na vida deles nos próximos 4 anos.
3: É, eu acho que você não discordou em nada de mim, na verdade, mas eu concordando com você, o que falta é entusiasmo. Essa não é uma campanha sobre propostas, a gente já sabe disso. Propostas não vencerão esse segundo turno. É entusiasmo, é motivar as pessoas a, como disse o Wilson, ter esperança de que tal candidato será melhor para o Brasil. Ou será muito bom para o Brasil, como as pessoas desejam acreditar. O Alckmin não me transmitiu isso nessa entrevista até agora. Vamos ver as outras partes daqui a pouco.
2: 15 horas e 28 minutos, o Tribunal Superior Eleitoral determinou a retirada de publicações feitas pelo presidente Lula, pela primeira-dama Janja e por aliados, com críticas ao senador Flávio Bolsonaro. Os ministros Nunes Marques e André Mendonça apontaram algo que comprove as afirmações relacionadas a programas sociais, aposentadoria, jornada de trabalho e crime organizado. A gente vai para a capital federal, já está a postos o repórter Francisco Neto com mais informações para a gente. Alô, Francisco, boa tarde.
6: Muito boa tarde para quem nos escuta aqui na TMC. Bom, vamos começar aí falando sobre 4 decisões que foram tomadas, tanto por Nunes Marques, né, ministro Nunes Marques, também o André Mendonça. Em uma destas publicações, o Nunes Marques, né, solicitou aí que a primeira-dama retirasse em até 24 horas um vídeo, né, publicado nas redes sociais, e essa gravação ela afirmaria, né, que o Flávio Bolsonaro acabaria com farmácia popular, prejudicaria direito das mulheres, né, os direitos das mulheres, e permitiria o avanço do crime organizado. Em outra decisão, já o ministro André Mendonça solicitou, né, para que retirasse das páginas, ou se não até do Instagram do presidente Lula, um vídeo, né, que teria a frase aí: se Flávio vencer, você perde. O vídeo afirmaria, né, se uma vitória ocorresse de Flávio Bolsonaro, que perderia benefícios sociais e o aumento, né, da violência. André Mendonça também determinou a remoção de publicações dos deputados, tanto André Janones e Lindenberg Farias. Nos vídeos, os parlamentares atribuíram o Flávio a proposta, né, como aumentar a idade de aposentadoria e também estabelecer jornada de 12 horas diárias e privatizar a Petrobras. Uma das quartas decisões aí, né, numa da quarta decisão aí, atingiu outro vídeo publicado por Lula, no qual o presidente afirmaria que Flávio Bolsonaro faria cortes nos programas Pé de Meia, que é programa social, né, como Farmácia Também Popular, Minha Casa Minha Vida, além de prejudicar os reajustes do salário mínimo. Para as três decisões assinadas aí por André Mendonça, o prazo de retirada das publicações é de 3 horas, contando a partir da comunicação da ordem judicial. Segundo os ministros, as propagandas, né, apresentariam fatos, né, ou consequências certas de medidas que não tinham comprovação suficiente no elemento de analisar, né, essas condições. Lembrando que as determinações, né, elas prejudicariam, né, tanto a parte aí de candidatura de Flávio Bolsonaro, como também falaria algo que talvez não se cumpriria. Lembrando que vale destacar que os dois ministros responsáveis, né, pelas decisões, Nunes Marques e André Mendonça, foram indicados aí pelo Supremo Tribunal Federal, ao Supremo Tribunal Federal, pelo então ex-presidente Jair Bolsonaro.
3: Tá certo, obrigado pela reportagem, Francisco Neto. Olha, a gente relatou bastante aqui ao longo desses últimos meses o áudio de Daniel, de Jair Flávio Bolsonaro para Daniel Vorcaro para pedir em torno de 130 milhões de reais para fazer o filme Dark Horse. Agora, o candidato do PL à presidência, o Flávio Bolsonaro, está dizendo que foi injustiçado nesse caso, vamos entender por quê na reportagem, e dizendo que é preciso ao contrário, citando um áudio atribuído a Vorcaro, que está sendo divulgado pela revista Veja, a gente inclusive falou aqui no começo, acusando o presidente Lula de ter recebido dinheiro por fora num filme sobre a vida dele. A gente já mostrou aqui que tanto a Procuradoria-Geral da República como a Polícia Federal disseram que não existe essa informação, que não existe esse anexo, não existe essa delação. Mas a revista Veja está divulgando isso. Flávio Bolsonaro está no Rio, ele almoçou com deputados e prefeitos na Barra da Tijuca. Então, vamos conversar com a nossa repórter Érica Levigar, que acompanhou essa reunião. E eu queria saber, então, Érica, o que exatamente Flávio Bolsonaro disse sobre esses áudios? Boa tarde.
7: Oi, Alvarez, boa tarde para você, Tomás, para todo mundo que está ouvindo a gente. A gente vai ouvir a fala de Flávio Bolsonaro em relação a esse caso já já. Ele disse, na verdade, que ele foi injustiçado em relação a isso, porque ele disse que pediu ali um dinheiro, mas algo que fosse legalmente financiado para ter esse financiamento para o filme Dark Horse, que trataria da história de Jair Bolsonaro. E, por outro lado, o presidente Lula, né, teria pedido propina a Daniel Vorcaro. A gente sabe que ele é o banqueiro, né, relacionado ao Banco Master, e que teria então dado propina para fazer esse filme do Lula. Ele disse isso durante uma agenda que ele cumpriu aqui nesta sexta-feira na Barra da Tijuca, na zona sudoeste do Rio, com apoiadores, tanto relacionados ao governo do estado do Rio, quanto também senadores eleitos, como Carlos Jordi, estiveram presentes, deputado federal Leniel Borel, que também foi eleito, esteve presente, assim como também o ex-deputado federal Daniel Silveira, que cumpre aí regime aberto com monitoramento eletrônico e restrições de circulação. Vamos ouvir então a fala de Flávio Bolsonaro em relação a esse caso do filme financiado por Daniel Vorcaro.
8: Eu fui injustiçado. Você não sabe como é difícil disputar um cargo público tomando tanta pancada com mentira. E muita gente me pré-julgou porque eu fui pedir um patrocínio para um empresário, para um filme privado do presidente Bolsonaro, sem absolutamente nenhuma contrapartida pelo fato de eu ser senador da República. E o que nós vimos agora com o áudio do próprio Vorcaro dizendo o que eu sempre falei desde o dia 1. Com o filme do Bolsonaro não tem nada de errado. Já com o filme do Lula, foi dinheiro por fora. Esse cara recebeu propina, então o Bolsonaro pediu um patrocínio e o Lula pediu propina. E pior, o Lula roubou o dinheiro do próprio filme dele, porque falou que deu 30, o Vorcaro disse que deu 30 milhões por fora para o Instituto Lula. É via alguns intermediários como o Alexandre Padilha, ministro da Saúde do Lula, cobrando 10% de propina para pegar dinheiro de aposentado da Caixa, do Banco do Brasil, para investir em papel podre do Banco Master. Essa é a digital do governo Lula, é um bando de propineiro, vagabundo e ladrão.
7: Flávio Bolsonaro também fez mais críticas ao PT, que é o partido pelo qual Luiz Inácio Lula da Silva é candidato à presidência da República, à reeleição nas eleições de 2026, disse que o partido estaria espalhando fake news, como se, por exemplo, o Flávio Bolsonaro fosse acabar com o benefício do Bolsa Família, o que Flávio Bolsonaro disse que é mentira. Essa agenda de sexta-feira não é a única de Flávio Bolsonaro aqui no estado do Rio de Janeiro. Amanhã, no sábado, ele tem mais duas agendas em todo o estado do Rio. Primeiro, ele vai se reunir com mulheres de direita, apoiadoras da campanha dele. Entre elas estão Daniela Marques, que é coordenadora econômica da campanha de Flávio Bolsonaro, Fernanda Lubac, que é vice-governadora na chapa de Douglas Ruas, candidato também ao governo do Rio pelo PL. Além delas, né, Mariana Ruas, esposa desse possível governador, também vai estar presente, assim como a deputada federal pelo PL, Cris Tonietto. Depois, o Flávio Bolsonaro vai até São Gonçalo, junto com Douglas Ruas e mais outros apoiadores, para fazer uma motocarreata com apoiadores ainda pela manhã. Volto com vocês. 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
3: Obrigado, Érica Levigardi. Deixa só destacar aqui para nosso público e para Wilson e Tomás que estão com a gente aqui. Olha, ele acusa o presidente Lula de receber propina. É uma acusação grave e feita diretamente, publicamente, com todas as letras. É diferente do questionamento que foi feito sobre o que teria sido feito com o dinheiro do Dark Horse. Tal. O Flávio Bolsonaro está tentando empatar o jogo, porque tem uma acusação de corrupção que pesa contra ele, e está usando de qualquer recurso, inclusive golpe baixo, que não tem comprovação disso. A gente não tem comprovação de que Lula recebeu ou pediu propina de maneira nenhuma com relação a esse caso aí que ele está dizendo do filme com o Banco Master, com o Daniel Vorkaro. Só quero deixar claro, porque a gente está vendo que o Wilson já estava prevendo, obviamente a gente previu isso, que o jogo ia ficar mais sujo quanto mais perto chegasse das votações. Então a gente está vendo o jogo ficando mais sujo. E aí eu pergunto ao Wilson onde é que vai parar isso, né, meu amigo?
5: Não, eu disse, você até confirmou, mas a minha frase é que esse momento do segundo turno vai ser sanguinário, dos dois lados. Tanto é que quando apareceu isso, começaram a pipocar um monte de mensagem no meu Instagram, eu falei assim, eu quero saber se é hoje ou amanhã que vai aparecer contra o Flávio Bolsonaro, porque é tiro de um lado e tiro do outro. Porque se é vazamento da Polícia Federal a favor do Flávio, tem a Polícia Federal também que é a favor do Lula. Ou seja, os dois têm documentações, de alguma forma, para fazer o vazamento seletivo que a gente viu ao longo desses dois meses. Né? Quantas vezes durante a semana a gente falava de um escândalo, aí no outro dia a gente estava falando do escândalo do outro.
3: Mas peraí, só uma pergunta. Peraí, deixa eu... Antes da gente... Não, só para a gente não achar que, que uma coisa é igual a outra. Tem áudio do Lula pedindo dinheiro para o Vorkaro?
5: Não, mas eu estou falando de escândalos.
3: Não, é só porque assim, os dois lados têm como fazer vazamento seletivo. Aí parece que as situações são iguais. Não é igual. Nós temos um áudio de Flávio Bolsonaro pedindo milhões e milhões de reais para financiar o filme. Não é por Lei Rouanet, não é pelas vias normais do cinema brasileiro, é dinheiro direto.
5: É um áudio. Nós temos um áudio
3: e é confirmado. Tem o Lula pedindo dinheiro pro Vorkaro?
5: Não, mas agora nós temos um áudio do Vorkaro falando que pessoas próximas do presidente, que inclusive são pessoas que já têm uma certa... como que se diz? Que já fizeram parte da Lava Jato, como se diz? Quando já tem uma... Já tem um precedente...
2: Um histórico, vai.
5: Já tem, vamos lá. Já tem, vamos voltar. O Vorkaro... vídeo, áudio dele, falando de pessoas próximas do Lula, que já tem precedentes lá da Lava Jato, por operações muito parecidas, que é com dinheiro público, né? Vendendo facilidade, ou seja, existe mau cheiro de um lado, existe mau cheiro do outro. E nós, o Varese, a gente já viu não muito disso acordo, ao longo da nossa vida.
3: Coisa,
5: esse negócio de propina e dinheiro na vida pública, a gente está acostumado a falar. Não, eu acho que isso, não tem comprovação, mas não dá para pôr a mão no fogo e duvidar. Avarez, não dá para pôr a mão no fogo e duvidar. Nós já vimos questões de Caixa 2 ao longo da nossa história, desde a época de, sei lá...
3: Ninguém está botando a mão no fogo, Wilson. A questão é a seguinte, eu não estou ouvindo esse pedido. Eu não tenho esse áudio. Eu sou jornalista, eu trabalho com evidências, assim como a polícia. Eu não tenho evidências de que o PT, algum assessor de Lula, pediu. A gente tem um áudio divulgado pela revista Veja, que a PF e a PGR não confirmam nesse contexto. Não temos a fala de Lula pedindo absolutamente nada. É totalmente diferente do áudio que tem o próprio Flávio Bolsonaro. Ele mesmo admitiu que era verdadeiro depois, teve que admitir, pedindo dinheiro para Daniel Vorcaro. Se você iguala, você está aceitando o jogo sujo dessa eleição. Eu não vou aceitar. Quando tiver áudio, eu falo que tem. Quando não tiver, não tem. Não defendo nenhum nem outro. Defendo o jornalismo. Defendo a precisão jornalística.
2: Muito bem, muito bem. Eu concordo com tudo que o Álvares tinha dito anteriormente. Eu acho que esse novo áudio, ele, a gente também fica sempre com o pé atrás para acreditar no que diz o Vorcaro. Mas diante de outras informações que existiam, de que houve também financiamento do documentário do Lula, pode ser que tenha, não sei se da maneira como o Vorcaro falou, mas pode ser que tenha pingado, acho até bem provável que tenha pingado dinheiro também para o outro lado. O que eu queria só acrescentar aqui, Álvares, e o sim muito rapidamente, Isa, porque eu sei que a gente está atrasado, é que tudo isso que está acontecendo não apaga o escândalo do Dark Horse. E embora seja diferente a alegação do Flávio, vamos dizer que tudo que o Flávio falou em relação a essa nova acusação, Álvares, seja verdadeira, que o Lula tenha recebido propina, que não estou dizendo que é verdadeiro, tá? Só estou dizendo que isso não há... Não, porque o começo da fala do Flávio, para mim, é o que mais preocupa, né? Alegando que não tem nada demais um senador pedir dinheiro como patrocínio. É claro que tem, e a gente já falou várias vezes as razões, você... Evidentemente que o empresário, quando empresta algumas dezenas de milhões para um filme da iniciativa privada, um filme claramente com intenções políticas e, no caso, até eleitoreiras, evidentemente que lá na frente ele vai cobrar alguma coisa. Isso eu sei, o Álvares sabe, o Sinho sabe, o Flávio Bolsonaro sabe, até meus filhos de 18 e 14 anos, se não sabem, devem imaginar. Então, em alguns momentos, nessa campanha, a gente vê o sujo falando do mal lavado. 15 horas e 43 minutos, a Polícia Federal desmentiu a reportagem da revista Veja sobre Daniel Vorcaro, ex-dono do Banco Master. A revista publicou que Vorcaro teria contado ter liberado dinheiro para um filme sobre Lula em troca de negócios com o governo. A reportagem sai há pouco mais de duas semanas, ou saiu há pouco mais de duas semanas do segundo turno. Em nota, a Polícia Federal diz que Vorcaro não deu nenhum depoimento com esse conteúdo e não entregou documentos sobre o assunto. A polícia também afirma que recusou as propostas de delação premiada dele, que é o acordo em que o investigado conta o que sabe em troca de uma pena menor, porque elas não cumpriam, essas propostas de delação não cumpriam as exigências da lei. A polícia informou ainda que recebeu um pedido de investigação sobre a publicação e que o caso já está com a área técnica. E avançando aqui, numa publicação na internet, Lula, o presidente Lula, chamou a capa da revista de peça eleitoral irresponsável, com acusações sem provas, publicada duas semanas da votação. A nota afirma ainda que esse depoimento não existe, como a Polícia Federal já mesmo disse. O post também diz que a acusação seria uma vingança contra o governo que mandou investigar o banco e prender o banqueiro, e que a história tentaria proteger Flávio Bolsonaro, citado nas investigações, por pedidos de dinheiro a Vorcaro. Os autores prometem ir à justiça e a gente vai ver também o que fará a revista Veja a partir dessas negativas da Polícia Federal, se ela trará mais provas, mais áudios e, enfim, segue a campanha.
5: Posso fazer uma pergunta?
2: Que campanha, meus amigos? Rapidamente, Wilson, rapidamente.
5: Você que é jornalista, a revista Veja pode, de alguma forma, ter uma estratégia de, quando há dúvida, ir soltando de forma... a conta gotas para ela continuar bombando, ela continuar hypando no momento. É uma estratégia da imprensa isso?
2: Acontece, já aconteceu muitas vezes.
3: Poderia usar, claro. Mas tem uma coisa, Wilson, que a imprensa, quando ela tem um nível mais alto e de credibilidade, ela não divulga alguma informação sem que ela tenha uma checagem dupla, no mínimo. Se você tem uma denúncia, você tem que ter fontes que confirmem essa denúncia. Que fontes podem confirmar que esse áudio está em contexto, que ele é verdadeiro? A meu ver, a primeira fonte é a Polícia Federal. Ela está negando. Outra seria que é envolvida a Procuradoria-Geral da República. Está negando. Então, que fonte me atesta o contexto e a veracidade do que está dizendo aqui o Daniel Vorcaro? Que fonte me diz que ele não está mentindo ou que esse áudio não foi em outro contexto, para sabe-se lá para quê? Então... é preciso ter rigor jornalístico, e não me parece que a Veja teve rigor jornalístico. Está na corrida para ganhar curtida, está na corrida para voltar a crescer, já foi uma grande revista, caiu muito, está tentando se recuperar, não está exibindo rigor jornalístico. Por exemplo, já que é para falar disso, cadê a Folha de São Paulo reproduzindo? Não está. Está ao contrário, a manchete da Folha é pequenininha dizendo que a PF e a PGR negam. Cadê os outros? Estadão, Globo? Não está. dessa maneira aqui. Então, a imprensa não está embarcando nisso aqui. Isso está me incomodando um pouco, a gente está gastando tempo demais com algo que não tem fundamentação jornalística. Não é porque é para um lado ou para o outro. Não tem fundamentação jornalística, nem policial.
2: Seguimos por aqui, 15 horas e 46 minutos. Daqui a pouco a gente fala sobre um agente do ICE que atirou num homem dentro de um carro com uma criança de 5 anos em Nova York. Mas agora, o noticiário local, as principais informações da sua região.
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4: Olá, muito boa tarde para você que está sintonizado aqui na TMC 92.7, boa tarde para você que nos escuta através da internet e através dos aplicativos. Eu sou o Júlio Andrade e olha, estamos produzindo, né, a nossa segunda edição do Pernambuco TMC. A partir das 5 da tarde eu vou trazer os principais fatos, as principais notícias, tudo que foi, tudo que está sendo destaque na região metropolitana. E a gente vai trazer com todos os detalhes, né, com as atualizações sobre o caso do incêndio em um prédio da Universidade Federal de Pernambuco. Infelizmente, né, um incêndio de grandes proporções, a gente vem acompanhando, a gente vem falando sobre isso desde ali o momento em que aconteceu, né? Infelizmente, tudo se perdeu, né? Pesquisas, e aí tivemos também visita de ministros do governo federal. Ministro da Educação teve ontem aqui no Recife, foi lá no prédio da universidade, inclusive anunciou que será, né, construído um novo prédio, e aí com o dobro do tamanho. Então a gente fica nessa expectativa. Hoje a ministra da Ciência, Tecnologia e Inovação, Luciana Santos, também visitou o prédio da universidade, já garantiu aí um aporte financeiro. Então a gente, claro, fica acompanhando aí essa questão. A gente vai trazer atualizações em relação a este caso, caso do incêndio envolvendo este prédio da Universidade Federal de Pernambuco, né? A Polícia Federal investiga, então a gente vai, claro, acompanhar. E aí, os outros principais fatos, as notícias do dia, né? Notícias do dia a gente traz daqui a pouquinho nesta edição. Então você é o nosso convidado para acompanhar esta edição do programa, tá? Edição do programa, e aí, claro, eu conto com a sua audiência. 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Nosso Instagram é esse, arroba TMC Pernambuco. Por lá, sempre conteúdo também atualizado, as informações para você que está ali com o telefone sempre na mão, acompanhando as notícias, quer ficar informado, então acessa também os nossos canais digitais. Eu volto a qualquer momento, ainda aqui na programação da sua TMC. Continue por aqui, porque a gente pode voltar a qualquer momento. Forte abraço e até daqui a pouquinho.

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1: Voltando, agora 15 horas e 54 minutos e você continua participando conosco no TMC News BR. Tem muita mensagem, muita gente respondendo também a nossa enquete. Flávio Bianchi, Max Alto, Yancy Disney, o Mação 91, o William, Marcelo Sérgio, o André tá sempre com a gente, o André Colli, muito obrigado. De Petre Silva, Jussier F, Desbravador e tantos outros conosco. Tem muito mais gente aqui interagindo conosco, participando. Vá lá no chat também, responda a nossa enquete, TMC News BR, o nosso espaço no YouTube. Um forte terremoto atingiu o Panamá nesta sexta-feira, provocando alerta de tsunami na região do Pacífico. As primeiras informações indicam magnitude de 7,6. O epicentro foi no sul do país, uma profundidade estimada de cerca de 10 quilômetros. O tremor foi sentido também em países vizinhos, incluindo a Colômbia e a Costa Rica. Até o momento, não há um balanço confirmado de vítimas ou danos materiais no país centro-americano.
2: E o presidente Lula prometeu muito debate na TV e na internet no segundo turno e disse que agora vai virar, ou está virando, o rei da selfie. Ele fez selfie já, né? Fez um vídeo em selfie, disse que é mais rápido, que dá mais resultado, comunica melhor, está precisando, né? Ele deu essa declaração hoje durante uma caminhada na Ceilândia, no Distrito Federal. Então vamos para lá com o Bruno Tibério, que vai trazer os detalhes.
3: Pois é, Alvarez, então, essa concentração começou na Feira Central de Ceilândia. O presidente, inclusive, chegou ali por volta das 10h40 da manhã. Ele percorreu, então, ali toda a região em um veículo que estava aberto, né, acompanhado, inclusive, do candidato ao governo do Distrito Federal pelo PT, Leandro Grass, e também estava acompanhado da primeira-dama, Janja, além, claro, dos apoiadores. Esse, inclusive, foi o primeiro ato de campanha em rua de Lula neste segundo turno. E aí, durante a caminhada, o presidente ele voltou então a defender o fim da escala de trabalho 6x1, que está sendo, né, passando pelas sessões aqui no Senado Federal, e também ele fez críticas aos adversários políticos, inclusive mencionou ali as investigações envolvendo o Banco Master e também o Banco de Brasília, né? Durante o discurso, ele inclusive associou os seus opositores a esses episódios e pediu votos a Leandro Grass. Nós separamos uma das falas do Lula falando justamente a propósito do Banco Master. Vamos conferir.
4: Voltará a ser governado por aqueles assassinos de milhares de pessoas da Covid-19. Esse país não será governado pelos votos do Banco Master, pelos parentes do Vocaro. Esse país não será governado por aqueles que roubaram 12 bilhões do BRB. Por isso, temos que votar no companheiro Leandro para governador do DF.
3: Pois é, Alvarez, e bem como você destacou, o presidente inclusive comentou, né, sobre a mudança na estratégia de comunicação da campanha. Ele disse, em tom de brincadeira, que está virando o rei das selfies, numa referência principalmente aos vídeos que passou a gravar para as redes sociais. E na disputa presidencial, Lula enfrentando Flávio Bolsonaro, e, no caso, aqui no Distrito Federal, Leandro Grass está enfrentando a vice-governadora Celina Leão. Volto com vocês aí no estúdio.
2: Valeu, obrigado, Tibério.
1: Obrigado, Tibério. Tá aí o presidente Lula aumentando o tom, né? Levantando o tom. Sobre o debate, eu acho uma brincadeira de mau gosto com o eleitorado, o atual presidente, falar agora em muito debate na TV e na internet. Ele se recusou a participar dos debates e agora, simplesmente, num passe de mágica, muda de opinião e diz que quer ter muito debate. Ele até poderia ter inventado uma desculpa, né? Ter falado que no primeiro turno não valeria a pena discutir com muitos candidatos que não teriam chance de ganhar. Sei lá, né? Só dá, assim, alguma explicação um pouco diferente da simples mudança de opinião drástica, radical, essa guinada total, que, claro, a gente sabe, enquanto ele estava na primeira colocação nas pesquisas, como acontece com a maioria dos candidatos no Brasil, quaisquer que sejam os cargos sonhados, eles fogem, né, dos debates. A gente viu o Sérgio Moro, por exemplo, fazer isso no Paraná. Eles fogem do debate quando estão na liderança e querem muito debater quando precisam correr atrás do prejuízo.
2: Aí eu pergunto, Tomás, o Lula está contando com 3 debates, vai ter debate na internet, ele disse. Será que vai ter debate mesmo?
1: Não sei, acho que não.
2: A expectativa minha é que não vai ter debate nenhum.
1: Eu também acho. Eu também acho. Enquanto o Flávio seguir agora na liderança das pesquisas, é ele que não vai querer. E se depois tiver uma mudança nas pesquisas, o Lula vai voltar a não querer. E o Sim?
5: Pode não ter o debate, mas o Lula vai aproveitar para fazer pelo menos uma sabatina e uma entrevista nas emissoras. O Flávio não vai, mas o Lula vai.
1: Ah, mas aí o Flávio vai achar uma entrevista em algum podcast no mesmo horário, como o Lula fez no primeiro turno. Link TMC, 15 horas, 59 minutos.
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1: Voltando aqui, 15 horas e 59 minutos. A gente é daqui. Diga, Silvio, diga.
5: Aproveitando, as pessoas estão me perguntando aqui na internet, para nós, no meu Instagram, qual o interesse que o Vorcaro teria de fazer uma delação ou teria de fazer uma fala nesse momento. É achismo. Primeiro que a gente tem que ter certeza que é o áudio dele, porque a Polícia Federal, a PGR, não confirmou. Ele poderia, de alguma forma, ter sentido o cheiro de vitória do Flávio e de alguma forma, estar querendo assinar já para o grupo do Flávio e afundando a campanha do presidente Lula. Pode
2: Olha,
5: ser
2: eu
5: isso.
2: Eu estava ouvindo esse áudio novo aqui, para encerrar esse assunto, pelo amor de Deus. Para quem... Flávio, o Daniel Vorcaro estaria respondendo quando ele faz uma comparação dizendo só que o do Lula foi por fora, foi errado, o do Flávio não foi, porque foi patrocínio. Gente, isso aqui é o discurso oficial do Flávio Bolsonaro, isso é release.
5: Parece um roteiro.
2: Isso é divulgação de campanha.
5: Tá roteirizado. Isso.
2: Eu tô incomodado até da gente estar falando disso, porque eu quero saber o que a perícia vai dizer. Não tem perícia. Áudio sem perícia não tem valor jurídico. Nós estamos repercutindo um áudio sem valor jurídico. É isso que eu estou defendendo. Não dá para levar a sério por enquanto. Se tiver perícia e aí disser que é o Vorcaro, a gente vai começar a trabalhar a notícia como por que o Vorcaro está dizendo isso? Para quem ele estaria fazendo essa comparação? Que sentido tem? Então eu proponho mudar de assunto, porque não tem notícia, gente. Tem um áudio sem comprovação e sem perícia.
1: A gente vai para BH. Só queria encerrar definitivamente, prometo, Alvarez, lembrando sempre que, claro, a gente traz a informação, porque é um áudio revelado por uma das principais, se não a principal revista do país.
2: Já foi.
1: Né? Tudo bem, já foi. Então, talvez uma das três maiores revistas da história da imprensa brasileira, ou cinco.
2: Se tivesse sido. Eu estou enfatizando já foi, porque ela não agiu com a devida correção jornalística. Está evidente isso.
1: Só colocando aqui. Se tivesse saído no blog do Zezinho, evidentemente, como diariamente a gente vê um monte de acusação de um lado ou de outro, a gente nem estaria comentando aqui. E é algo que pode pesar muito no futuro próximo da Veja, se realmente for desmentido, se alguém descobrir que nem é a voz do Vorcaro, que acho que não é bem essa questão que está sendo mais contestada, mas pode acontecer também. Alguém pode chegar e provar que a voz não é do Vorcaro, mas aguardemos e mudemos de assunto, pelo menos nessa sexta-feira aqui no Link TMC. A gente vai agora para Belo Horizonte para falar sobre um avião que caiu sobre trilhos do metrô na capital mineira e que acabou, lamentavelmente, causando a morte do piloto. O modelo era de 1988 e tinha capacidade para 4 pessoas. Me parece, a Marina Matos com a gente vai confirmar, mas parece que até agora as causas do acidente não foram divulgadas. Boa tarde para você, Marina.
9: Oi, Alvarez, Tomás, boa tarde para vocês. É isso mesmo, até o momento ainda não se sabe o que causou o acidente, está tudo ainda sendo investigado. Esse acidente aconteceu no bairro São Gabriel, na região nordeste aqui de Belo Horizonte. O piloto morreu ainda no local. A aeronave saiu do aeroporto da Pampulha, bem pertinho de onde caiu o avião, e faria um pouso em Juatuba, uma cidade aqui da Grande BH, e retornaria em seguida para o mesmo aeroporto. O chamado aí para o Corpo de Bombeiros foi feito por volta das 11h15 da manhã. O porta-voz do Corpo de Bombeiros aqui de Minas, o tenente Henrique Barcelos, explicou a dinâmica do acidente. Você acompanha agora comigo.
10: É uma linha que trabalha com a manutenção de veículos ferroviários. Então a aeronave se chocou primeiro com um poste que sustenta cabos de energia que alimentam essa composição do metrô e depois com o próprio galpão ali de manutenção. Nesse choque, nós felizmente não tivemos feridos de trabalhadores que estavam ali dentro desse galpão. Tivemos, infelizmente, a vítima em óbito, tripulante da aeronave.
11: Tá aqui, ó. Tá ali, ó.
9: Os bombeiros, eles isolaram a área e usaram espuma para controlar o incêndio nos destroços. O fogo não atingiu o galpão, como o tenente explicou. O piloto, que era o único ocupante da aeronave, foi encontrado carbonizado. Até a última atualização, ele não tinha sido identificado, mas o corpo dele já foi retirado. A Polícia Civil fez a perícia, a Polícia Militar também esteve no local e as causas do acidente ainda são desconhecidas. A gente lembra que o CENIPA, que é o órgão responsável pela investigação de acidentes aeronáuticos, confirmou que iria ao local do acidente. Segundo o órgão, nessa etapa inicial, os profissionais vão coletar e confirmar informações. A gente lembra também que essa é a terceira queda de avião aqui na Grande BH em menos de um ano. O primeiro aconteceu em maio, no bairro Silveira, também aqui em Belo Horizonte, na mesma região, e o outro foi em agosto, na cidade de Matheus Leme. A gente segue acompanhando de pertinho as atualizações desse caso e trazemos, claro, para vocês que nos acompanham. Eu volto com vocês aí no estúdio.
12: Essa notícia, mas eu também sempre digo, eu evito monomotor, helicóptero pequenininho, eles caem demais, eles não têm o que os aviões grandes têm, que é uma reserva na segurança. Se falha o motor, o avião cai, não tem o que acontecer, infelizmente, e é por isso que a gente vê de tempos em tempos esse tipo de tragédia. Lamentamos aí pelas famílias envolvidas nesse acidente. Agora, o El Niño desse ano pode ser um dos mais fortes desde 1950, a gente já vem falando disso, o mundo está em alerta, e agora a Organização Meteorológica Mundial, que é ligada às Nações Unidas, prevê que esse fenômeno ganhe força até atingir o pico em dezembro, ou seja, o pior ainda está por vir. No Brasil, o El Niño costuma trazer seca no norte, no nordeste, e chuva forte no sul. E o Luiz Fernando Hannes está ao vivo com a gente para explicar. Não é bem para explicar não, né, Hannes? Eu espero que você esteja bem protegido aí, porque tem temporal... Ah, não é hoje, é para os próximos dias. Conta para a gente, Hannes.
13: É isso, Alvarez, com prazer a você e a todos que nos acompanham. A gente continua monitorando o tempo, principalmente aqui na região sul do país, porque é onde o El Niño tem trazido reflexos mais fortes durante essa época de primavera, também de verão. E de acordo com estudos internacionais, os meteorologistas apontam que as chances de o fenômeno se prolongar até fevereiro do ano que vem beiram os 100%. Então é importante a gente também ficar de olho nos próximos dias e próximos meses. Começando aqui pelo sul do país, Alvarez e amigos da TMC, a gente fala sobre três alertas do Instituto Nacional de Meteorologia que estão em vigor. São alertas de cor amarela, mais brando, um alerta laranja, de mais atenção, e principalmente um alerta vermelho que prevê, então, temporais com rajadas de vento de até 100 km por hora na faixa oeste do Paraná, no sudoeste do Paraná, no oeste de Santa Catarina e também no Rio Grande do Sul. Aqui de Curitiba, de onde eu falo agora, a gente tem uma chuva leve, mas Curitiba também faz parte desses alertas, principalmente desse alerta laranja, que vale também para todo o território de Santa Catarina e do Paraná. Esse alerta laranja considera ventos de até 60 km por hora e volumes de chuva acumulados em até 60 milímetros no final do dia. Nesse alerta vermelho do Rio Grande do Sul, a gente chama atenção também porque as autoridades gaúchas alertam para que os moradores que se depararem com essas chuvas se preparem procurando abrigo e até mesmo guardando documentos em pacotes plásticos para se precaver caso haja enxurradas e também enchentes. Em outras partes do país, o cenário é totalmente o oposto. Se a gente levar em consideração, por exemplo, a faixa centro e também o nordeste do país, a gente tem um alerta amarelo e um alerta laranja do Instituto Nacional de Meteorologia, que fala sobre essa baixa umidade relativa do ar, ou seja, enquanto em algumas partes do país chove demais, em outras acaba chovendo de menos. Esse tempo instável também é marcado principalmente nos estados de Minas Gerais, no Goiás, Bahia e também Recife devem ter essa baixa umidade relativa do ar. Rapidinho, só reforçando no final dessa minha participação, como fica o tempo para os próximos dias. Aqui no sul, em Curitiba, a gente teve uma situação bastante instável durante a semana, mas há também previsão de chuva para o sábado e para o domingo, além desse alerta que eu falei de sexta-feira. Belo Horizonte também deve amanhecer o sábado com chance de garoa, mínima de 21, máxima de 33 graus. Calorão por lá mesmo, com chance de chuva. Em São Paulo, a mínima deve ser de 22 e máxima de 32. Também muito calor, com chance de chuva próxima dos 20%. Em Recife, teremos mínima de 23 e máxima de 30 graus. E fechando, temos o Rio de Janeiro, com mínima de 24 e máxima de 33 graus também, com chance de chuva, principalmente durante o período da tarde.
1: Muito obrigado, Luiz Fernando Hanisch, direto de Curitiba. E olha, se o pico do El Niño desse ano está previsto para o mês de dezembro, segundo a atualização feita ontem pela Organização Meteorológica Mundial, o negócio está feio mesmo, porque nas últimas horas já foram registrados furacão, tornado e chuvas fortes, né? No que seria só uma premiere, um teaser, né? Do que pode vir ainda. No Chile, o presidente José Antonio Kast decretou estado de calamidade pública em Las Condes, na região de Santiago, né, bairro nobre da capital chilena, depois que a chuva provocou um deslizamento de terra que atingiu dezenas de casas e carros. Esse já é o mês de outubro mais chuvoso da história da região. Nos Estados Unidos, o furacão Isaías, de categoria 3, numa escala que vai até 5, deve chegar hoje à noite à costa do Golfo do México, entre a Flórida e o estado do Alabama. Dois aeroportos fecharam e mais de 150 voos foram cancelados. Se tocar a costa como previsto, esse será o primeiro furacão a atingir o país em 2 anos. E na Itália, um tornado atingiu 2 cidades da Sicília. O vento derrubou árvores e postes, virou carros e danificou uma escola, de onde 300 alunos foram retirados. 8 estudantes tiveram ferimentos leves e outras pessoas foram levadas ao hospital. O El Niño, meu caro Alvarez, meu caro Wilsinho, nossos amigos da TMC, é que nem o Daniel Vorcaro, que nem o Banco Master, ele é democrático. Você vê que ele chega nos dois hemisférios, nos dois lados do mundo, em vários continentes. Transtornos aqui citados, nos transtornos, muito mais do que transtornos, né? Perigos realmente terríveis para as populações na Itália, no Chile e nos Estados Unidos em outubro, quando o pico do mesmo, do El Niño, será somente em dezembro, Alvarez.
2: Eu ia dizer que o El Niño é como o Yucinho, ele chega trazendo chuva para dentro do nosso estúdio, jogando raio, relâmpagos, trovões.
5: Eu vou respeitar que é sexta-feira, 4:30 da tarde, mas os dois estão com piadinha de salão, né? Piadinha de vó, né? Pelo amor de Deus, viu?
2: Olha só! Tá bom. Então eu vou mudar de assunto, tá? Olha, a gente falou aqui, né? A gente entrevistou o Antônio Garotinho, que foi candidato ao governo do Rio de novo aqui, outro dia. Nós falávamos como

0: sabe que dá a vitória ao Douglas Ruas. E aí, vamos fazer o seguinte, vamos encurtar o nosso atalho, nosso caminho para o Rio, vamos falar com o Leonardo Rezende, que ele vai contar os detalhes dessa história para a gente. Conta aí, Leonardo. O que mais a gente precisa saber sobre essa história?
1: É isso, Alvarez. O Eduardo Paes acabou reconhecendo essa derrota ontem, porque depois dessa decisão do Tribunal Superior Eleitoral, como você bem disse, anulou, né, os votos de Antony Garotinho dos Republicanos, vai ter inclusive a retotalização já nesse sábado, feita pelo Tribunal Regional Eleitoral aqui do Estado do Rio, e que dará a vitória a Douglas Ruas. Ele vai somar aí mais de 50% dos votos válidos dessa eleição. O Eduardo Paes ainda tentou, depois da decisão do TSE, acionar o STF para tentar garantir o segundo turno das eleições. Inclusive, o ministro do STF, Cristiano Zanin, foi sorteado para analisar, né, ser o relator desse processo, dessa ação ingressada pelo Eduardo Paes no STF, mas minutos depois o Zanin negou esse recurso, dizendo que ainda não era o caso do STF receber aquela ação, porque os recursos não tinham sido esgotados no Tribunal Superior Eleitoral. Logo depois dessa manifestação do Zanin, Paes então veio às redes sociais reconhecer a derrota, disse que decisão judicial se cumpre, fez ali agradeceu os votos que ele recebeu e disse que seguirá vigilante pelo povo aqui do estado. E hoje ele voltou às redes sociais de novo, agradecendo novamente a mobilização dos eleitores, e aí destacando aqui um trecho. Ele pegou um trecho ali do livro Depoimento, da biografia do líder político Carlos Lacerda, e comparou a derrota do governo sofrida por ele com a fala do Lacerda nesse livro de não ter se tornado presidente, abrindo aspas aqui rapidinho, creio que podia governar razoavelmente, pelo menos bem melhor do que os viracopos que pousaram na sorte do Brasil. Essas então foram as últimas palavras do prefeito Eduardo Paes sobre essa decisão, né, do STF de não aceitar o recurso dele. E ele reconhecendo, portanto,
0: tá,
1: a derrota aqui, mais uma vez, como você bem disse, Alvarez, para o estado do Rio.
0: Maravilha, Leonardo Rezende. Eu queria jogar para o nosso Wilson aqui. Wilson, a coincidência de nome só, mas o Douglas Ruas pode ser o novo Wilson Witzel? Aquele governador que entrou da mesma forma, um desconhecido, ninguém fazia ideia do que era e acabou tendo que sair, né, às pressas.
2: Ô, Valês, primeiro eu quero só parabenizar Eduardo Paes, que entendeu o momento político e, após a decisão do judiciário, ele concordou e desistiu. Porque muitas vezes os políticos não conseguem se largar do poder e ficam empurrando isso por meses. O Eduardo Paes teve uma coisa. Acho que o Ruas tem que ter uma certa atenção nossa e da imprensa. Porque a relação que trouxe ele até aqui, até a eleição e para assumir o governador, tem TH Joias, tem o Bacelar, tem o próprio governador, o ex-governador do Rio, lembra o nome aí, Alvarez? O ex-governador...
0: Qual desse?
2: O Cláudio Castro.
0: Qual dos
2: Cláudio
0: presos?
2: Cláudio Castro. Ou seja, a relação dele nos traz uma certa desconfiança, né? Tem um cheiro que você escuta no Rio de Janeiro com relação com a milícia, mas não dá para provar. Estou falando que a gente escuta. Então, é importante, a gente quer muito bem o Rio, espera que os políticos respeitem toda a beleza que o Rio tem. As pessoas também, né? Você vai lá, a Maiara, nossa querida Maiara, hoje está no Rio, foi trabalhar, hoje está no Rio de Janeiro, mas... atenção ao Ruas, porque as relações que trouxe ele até aqui têm problemas.
3: 4 horas e 16 minutos, a gente vai agora para Brasília. O ministro Flávio Dino, do STF, afirmou hoje que recebeu trechos de um relatório da segurança da corte com milhares de mensagens contendo ameaças de morte e de outras agressões contra ele. O Bruno Tibério volta vivo com a gente com os detalhes desse relatório. Você, Bruno...
4: Pois é, Tomás. Então, esse documento ele reúne aí, segundo o ministro, milhares de publicações com ameaças de morte e também de agressões contra integrantes da corte, né? E entre os exemplos que foram divulgados estão mensagens que mencionam fuzilamento, explosões e também outras formas de violência. E uma delas cita ameaça, né, diretamente a Flávio Dino. E uma outra também, de

0: invadir o Supremo Tribunal Federal e até cita também os ministros Alexandre de Moraes e Cristiano Zanin. Essas publicações, elas foram apresentadas, né, as publicações que foram apresentadas, elas foram feitas os dois primeiros dias, entre o dia 2 e também o dia 6 de outubro. Segundo o levantamento do STF, a rede social X, né, o antigo Twitter, concentra o maior volume, também a maior proporção de mensagens hostis identificadas. E ao comentar o relatório, inclusive, o ministro Flávio Dino afirmou que essas ameaças, elas são alimentadas, na avaliação dele, pela repetição de mentiras que estimulam a violência. O ministro disse que não pretende, então, mudar a sua atuação profissional por conta de intimidações. E também afirmou até mesmo que quem discorda de uma decisão judicial pode apresentar recurso sem recorrer a ameaças ou agressões. E ele até mesmo acabou fazendo um alerta também durante essa publicação, né? Segundo Dino, se um juiz passar a ter medo de decidir um processo por receio de perseguições policiais, não existe então mais poder judiciário nem Constituição. Inclusive, até agora foram divulgados então apenas trechos de todo esse levantamento. Tomás, volto com você aí no estúdio.
1: Obrigado, Tibério. Seguindo contigo, Alvarez, agora 4 horas e 18 minutos.
2: A gente vai agora para a segunda parte da entrevista com o vice-presidente, também candidato a vice-presidente, Geraldo Alckmin, na chapa de Lula. Ele defendeu que os ministros do Supremo tenham mandatos com prazo definido, que, aliás, é uma demanda quase que consensual no Brasil hoje. Nós, inclusive, já defendemos isso aqui, um pouco atrasado com relação ao resto do Brasil. O Alckmin defende isso e defende que não fiquem no cargo até os 75 anos. Ou seja, mandato, tempo mais curto, sai, entra outro. Ele também falou de segurança pública e do caso Banco Master. Vamos ver mais um trecho da conversa de Geraldo Alckmin com a Joana Treptow, apresentadora do 360 da TMC.
3: O senhor falou de muitos aspectos importantes. Um que me chama a atenção é a reforma do judiciário, código de ética. O povo espera ver a mesma indignação que sente sendo representada por aqueles que estão em Brasília os representando. O senhor acredita que faltou empenho em cobrar transparência na crise de imagem, de credibilidade que o Supremo Tribunal Federal enfrenta?
4: Olha, Joana, os poderes são independentes. Então, um poder é o judiciário, o outro é o legislativo, o outro é o executivo. O presidente Lula fez, no seu outro mandato, a primeira reforma do judiciário, que foi o CNJ, Conselho Nacional de Justiça, e CNMP, Conselho Nacional do Ministério Público. Exatamente para você ter um órgão regulador, um órgão fiscalizador, tanto do Judiciário quanto do Ministério Público. Nós vamos fazer a segunda reforma, que é estabelecer mandato, não vai ser mais vitalício, você ficar até aposentar aos 75 anos, mas você tem um mandato. Mandato, eu sempre defendi mandato, fui candidato ao presidente da República e sempre defendi. Na Europa, o mandato é de 10 ou de 12 anos, mas você tem um mandato, é importante. A outra, você tem um código de ética, de conduta. Então, eu acho que nós vamos promover aí avanços importantes. Claro que isso precisa passar pelo Legislativo, precisa passar pelo Congresso, é um outro poder, mas como fizemos a primeira reforma do CNJ e do CNMP, vamos trabalhar para fazer a segunda, critério de escolha, mandato e código de ética.
3: O senhor falou também em reforma política, falou da separação entre os poderes. Vamos falar então do poder legislativo. Como é que o senhor analisa essa relação durante os últimos quase 4 anos entre o executivo e o legislativo?
4: Olha, Joana, nós não tínhamos maioria nem na Câmara e nem no Senado. E fizemos um bom trabalho. Você teve diálogo. O presidente Lula é um homem do diálogo, não é ditador. E conseguimos aprovar, inclusive, emenda constitucional, que é a reforma tributária. A reforma tributária é PEC. Você precisa de maioria qualificada, né, para poder aprovar. E a fizemos. Eu defendo muito, Joana, que no primeiro ano é muito importante você fazer as reformas, no primeiro ano. Se nós não tivéssemos feito a reforma tributária, no primeiro ano não teria feito. Então, a reforma política, a reforma do judiciário, reforma administrativa, temos que fazê-la no primeiro ano. E estamos confiantes de que temos experiência para fazer mudanças para melhorar a vida da população, não para piorar. Ter desemprego, recessão, aposentado não ter salário, as pessoas passarem por dificuldade.
3: Já que diálogo é tão importante, está faltando o governo dialogar com aliados, dialogar mais e melhor com o eleitor, fora da bolha, inclusive o eleitor que não é apoiador convicto, mas que pode ser apoiador neste segundo turno. Qual é a análise crítica que o senhor faz em relação ao que acaba de passar?
4: Joana, quando acabou o primeiro turno, eu usei duas expressões. Primeiro, gratidão. Agradecer a confiança, a votação que tivemos, 48% praticamente dos votos. E o segundo sentimento, humildade. Humildade. Em política não se obriga, você conquista. Conquista. Então nós vamos com respeito falar com o eleitor, mostrando que temos mais experiência, vamos fazer mudança, mas mudança para melhorar a vida da população. Nós não somos candidato de milionário e bilionário. Nós queremos ser candidato do assalariado, do trabalhador, claro, do empresário, mas para melhorar a vida do conjunto da população. E eu fui constituinte. E nós instituímos o segundo turno. O Brasil não tinha segundo turno. Então você elegia um presidente com 30%. Agora não. Se não tiver 50%, você tem um segundo turno. Para governador aqui em São Paulo não vai ter segundo turno, porque atingiu 50%. Eu, nas duas últimas eleições para governador em São Paulo, não teve segundo turno. Passei de 50%. Agora, quando não tem 50%, você convida de novo os eleitores e nós vamos trabalhar, Joana, no seguinte: nós tivemos uma abstenção muito alta. 33 milhões de pessoas não foram votar. Então, nós vamos conversar para que as pessoas compareçam à votação. E a eleição vai ser mais rápida, a votação. No primeiro turno foram 6 votos. Então foi demorado. Às vezes a pessoa levou mais de 1 hora para votar. Agora é 1 voto. Ou no máximo 2, no estado que tiver segundo turno. Então vai ser mais rápido. Então nós queremos que todo mundo vote. Meu papai, Joana, meu saudoso pai, dizia: na vida não basta viver. É necessário conviver e participar. Então participe, leve sua opinião, decida o seu voto, ele vai ajudar o Brasil.
3: Inclusive, a abstenção é um recado das urnas. Qual foi o principal recado do primeiro turno e o que poderia ter sido feito diferente?
4: Olha, nós fizemos o que foi possível. É com sentimento de gratidão, porque fomos para o segundo turno, tivemos uma... A diferença foi 2% praticamente. 2%. E agora é trabalhar, é levar uma mensagem ao eleitor. Eu começaria, Joana, falando da democracia. Nós tivemos na eleição anterior uma tentativa de golpe de Estado. Quer dizer, imagine só, perdendo as eleições, tentaram um golpe de Estado, tinha um plano, punhal verde e amarelo, matar o presidente eleito, matar o vice, matar ministro do Supremo Tribunal Federal. Olha, eu já disputei eleição, ganhei e perdi. Quando ganhei, é tratar de trabalhar e fazer um bom governo. Quando perde, é cumprimentar o adversário. Você tem que respeitar o resultado da urna do povo, agradecer os votos, cumprimentar o adversário e fiscalizar. Quem ganha, governa. Trate de governar bem, Quem perde, fiscalize. Trate de fiscalizar bem. Essa é a beleza da democracia. Não perdi, eu vou mudar a Constituição e vou implantar uma ditadura. Não é esse o caminho que o Brasil precisa.
3: O senhor aceitaria ser ministro da Fazenda? Houve algum convite, alguma conversa nesse sentido?
4: Olha, Joana, não houve nenhum convite. E nem poderia ter. Eu sou contra essa coisa de antes de eleição ficar convidando ministro. Isso aí dá um azar danado, né?
3: Azar?
4: Dá um azar danado. Tem que esperar o resultado da eleição. Agora, eu defendo a tese do ajuste fiscal. Agora, não se pode fazer ajuste em cima de quem ganha um salário mínimo. Quer dizer, eu vou fazer ajuste em cima de um aposentado que ganha R$ 1.621. Não. Tem que fazer ajuste em cima do desperdício, em cima do privilégio, dos super salários, de empresas ineficientes. Isso é o que eu acredito e defendo.
3: Agora, ouvi o presidente Lula falar mais enfaticamente nos últimos dias, depois desse resultado do primeiro turno, sobre combate à violência, sobre proteger as pessoas de bandidos, mais enfaticamente. O que que o governo consegue prometer, que resultado concreto pode apresentar o brasileiro que tem medo de sair de casa?
4: Olha, muito importante, Joana. A questão da segurança, ela é prioridade absoluta. Aliás, o governo federal, antes do governo do presidente Lula, não tinha uma penitenciária federal, nenhuma. Eu era governador de São Paulo. O ministro Márcio Tomás Bastos, ministro da Justiça, no primeiro governo do presidente Lula, pediu se eu podia ficar aqui com Fernandinho Beiramar por 60 dias, porque eu já tinha aqui em São Paulo 3 penitenciárias de segurança máxima, o Piranhão em Taubaté, Avaré e Presidente Bernardes. Falei que não tinha problema, podia mandar que nós segurávamos. Não ficou 2 meses, ficou 2 anos. Aí o presidente Lula fez as primeiras 4. Hoje o Brasil tem 5 penitenciárias federais. Fez as primeiras 4 penitenciárias. O que eu queria destacar aqui, tem uma PEC para ser votada no Congresso Nacional. Nós vamos investir fortemente em segurança pública. Bandido bom é bandido preso, para ele falar e você desmontar a quadrilha. E combate ao crime organizado com inteligência. Veja o crime da questão do combustível. Quem que apurou? Foi Receita Federal e Polícia Federal. Todo mundo preso, a Refis fechada, e era um crime que envolvia posto de gasolina, distribuidoras de combustível, refinaria, importação, navios, navegação, e foi descoberto, todo mundo preso. O Banco Master. O Banco Master nasceu no governo anterior, cresceu no governo anterior, no nosso governo o banco foi praticamente extinto, está em processo de extinção, e o banqueiro foi preso. 60 bilhões, bilhões. Agora, o que que não pode acontecer, Joana, é os meus parentes e os meus amigos, eu não investigo. Veja que no governo anterior, 4 delegados gerais foram demitidos da Polícia Federal. Por que que eles foram demitidos? Porque a hora começou a investigar parente, aí demite o delegado geral. O ministro da Justiça, o ministro então Sérgio Moro, deixou o ministério por causa disso. Não é possível isso. Nós somos republicanos, republicanos. Investiga todo mundo e pune quem deve ser punido.
1: Perfeito. Aí mais um trecho da conversa do Geraldo Alckmin com a Joana Treptow. Vocês querem acrescentar alguma coisa em relação ao que disse o vice-presidente ou podemos seguir?
2: Vamos em frente. Só lembrando, eu acho que foi antes dessa divulgação da Veja, né? Não teve, chegou a ter tempo de comentar sobre isso.
1: Sim, sim, exatamente. Wilsinho, sempre bom tê-lo aqui em loco no nosso Link TMC. Bom final de semana.
2: Eu
1: juízo.
2: Eu não acho.
1: Segunda-feira.
5: Falou, valeu, forte abraço.
2: Eu já
5: abraço,
2: falei pra mandar o Wilson pra de manhã. Manda ele pro 360.
5: Tá certo, beijo, você me ama.
2: Valeu, abraço, beijo.
1: Muito bem, daqui a pouco a gente volta com muito mais aqui no Link TMC, hora das principais informações da sua região. Eu e o Alvarez continuamos aqui em São Paulo e os nossos repórteres espalhados pelas redações da TMC em todo o Brasil trocam a redação pelo estúdio. Vem aí o noticiário local.
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0: Olá, já estou de volta aqui na programação da sua TMC 92.7. Estou de volta para adiantar algumas das principais notícias, das principais informações para você que está aqui nos escutando. Você está ligadinho nas notícias do Brasil e do mundo com o link TMC. E aí, agora eu chego com informações aqui do Recife. Olha, logo mais, daqui a poucos minutos, estaremos conduzindo mais uma edição do Pernambuco TMC. É o nosso programa local, as notícias aqui da nossa região, as notícias do Recife, as notícias do estado de Pernambuco. Claro que a gente vai atualizar, falei agora há pouco, a gente vai atualizar todos os detalhes sobre o incêndio, né, que aconteceu no prédio da Universidade Federal de Pernambuco. Tivemos visitas de ministros do governo, o ministro da Educação esteve aqui no prédio, também a ministra da Ciência, Tecnologia e Inovação, Luciana Santos. Polícia Federal conduz a investigação e aí a gente vai trazer todos os detalhes daqui a pouquinho. Hoje também é dia de conversar, de trazer as dicas do cinema e diversão. Daqui a pouco a gente também vai acionar o nosso colunista, o Alan Dias, e ele vai trazer as dicas, né, para você que quer curtir um cinema ou que quer de repente ficar em casa, mas ali também assistir uma série, os lançamentos dos streams. Daqui a pouquinho então o Alan Dias vai trazer todos os detalhes pra gente. E olha, tá chegando o dia da criança, não é? E aí, você já comprou o presente? Muitas pessoas vão aproveitar ali o dia de amanhã, né? Dia de amanhã para comprar o presente. Tem a pesquisa do Procon. Pesquisa que mostra variação. Você sabia que tem uma boneca, por exemplo, que custa um valor, e em um outro local de venda, em outra loja, a variação pode chegar, pode passar de 100%, mais do que o dobro do preço. A pesquisa do Procon, que ajuda bastante você, consumidor. Hoje eu conversei com o representante do Procon Pernambuco, e aí ele falava justamente isso, né, desta pesquisa do Procon Pernambuco, e disse que o melhor a se fazer é pesquisar. Antes de comprar ali, pesquisar. E claro, se você tem algum desconto à vista, se você puder, é ainda a melhor opção negociar. Para as compras do e-commerce, ou seja, através da internet, sempre você deve preferir pagar via boleto ou pagar via Pix, porque você tem como correr atrás, né, caso dê algum problema. Enfim, são dicas importantes, mas daqui a pouco eu vou trazer dados desta pesquisa referente então às compras. Daqui a pouco a gente volta.
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1: Voltando, gente, agora são 4 horas e 39 minutos, horário de Brasília, chegando na reta final do nosso Link TMC nessa sexta para todo o Brasil. Um homem foi baleado por um agente de imigração dos Estados Unidos dentro do próprio carro em Nova York, ao lado do filho de 5 anos. A criança não se feriu. O homem, um dominicano de 28 anos, levou um tiro de raspão no pescoço e foi levado ao hospital. O governo americano diz que os agentes do ICE, a polícia de imigração do país, atiraram porque se sentiram ameaçados, mas não explicou qual foi a ameaça, né? A polícia não explicou qual teria sido a ameaça. Segundo o governo, o homem estava em situação irregular, tinha condenações anteriores e seria ligado a uma gangue. O caso abriu uma crise com o prefeito de Nova York, Zohran Mamdani, que chamou a situação de inaceitável. Segundo ele, os agentes cercaram o carro e atiraram várias vezes. Mamdani afirmou que vai cobrar do presidente Donald Trump o fim das operações do ICE na cidade e grupos de defesa dos imigrantes pedem a divulgação das imagens das câmeras que os agentes usam no uniforme. 4 horas
2: E o Nobel da Paz,
1: não,
2: né?
1: Pois não, vai lá, Alvarez.
2: A gente estava falando sobre isso, querendo saber quem ia receber o Nobel da Paz. Tinha gente ainda defendendo candidatura de Donald Trump, eu achava que era curioso, no mínimo. Mas vamos lá, a gente já está com a imagem dela aí para quem está no YouTube. Não é conhecida, você não conhece. Navy Pillay é daquelas pessoas que trabalham nos bastidores, uma comissionária das Nações Unidas, uma jurista sul-africana que foi laureada, né? A gente diz assim, né? Recebeu o Prêmio Nobel da Paz, o importantíssimo Prêmio Nobel da Paz. Ela tem 85 anos e ao longo da carreira enfrentou a discriminação e os crimes contra a humanidade. Lembrando que com a idade que tem e a carreira tão longa, Navy Pillay participou da mudança que aconteceu na África do Sul, quando finalmente a população voltou a... se tornou uma democracia depois de todo o tempo sob o comando dos africanos lá, com a volta de Nelson Mandela. Então é uma pessoa que se envolveu em várias causas humanitárias. Ela nem soube quando o prêmio tinha sido anunciado, ficou surpresa. Ela também lutou, como eu estava dizendo, contra o apartheid, o regime que separava lá os negros, né, deixava eles isolados da África do Sul, sendo maioria, sendo um povo ocupado pelos britânicos. Ela garantiu que Nelson Mandela tivesse acesso a um advogado da prisão, importante, passou 27 anos na prisão, Mandela. E depois presidiu o tribunal que julgou o genocídio em Ruanda, um caso muito conhecido que inclusive virou filme. Foi juíza do Tribunal Penal Internacional e chefiou a área de direitos humanos da ONU. O comitê diz que o prêmio é um recado para quem ataca as instituições internacionais. E aí, se alguém esperava que Trump ganhasse o Nobel da Paz, não, ele ganhou uma menção nada honrosa, né? Uma crítica velada do comitê ao dizer que quem ataca as instituições internacionais está atacando a paz. A paz, que era o prêmio Nobel que foi anunciado hoje. Horas depois, o governo americano, o que ele fez? Novas sanções contra o Tribunal Penal Internacional. Israel criticou a escolha. Por quê? Porque Navy Pillay presidiu a comissão da ONU que concluiu que Israel cometeu genocídio em Gaza. Lembrando a guerra em Gaza que começou em 7 de outubro de 2023, começou depois de um ataque terrorista imenso do Hamas, teve uma reação imensa de Israel, a faixa de Gaza foi dizimada, mais de 80 mil pessoas morreram, e a conclusão dessa comissão da ONU, liderada pela Navy Pillay, é de que houve genocídio. Genocídio é a tentativa de eliminar parcial ou completamente uma etnia, um povo, e é o que se afirmou que Israel fez em Gaza, acusação que Israel nega.
1: Muito bem, eu fico do lado de Israel na negação dessa acusação e acho lamentável que ela receba o Prêmio Nobel da Paz depois de tantos bons serviços prestados, como tudo que ela falou e as conclusões que ela chegou junto com outras figuras em relação ao que aconteceu em Ruanda, terrível, que gerou um filme, como se lembrou o Alvarez, Hotel Ruanda, muito bom, diga-se de passagem, o trabalho dela contra o apartheid, mas esperaram ela fazia uma acusação, na minha avaliação, pornográfica contra Israel, citando a palavra genocídio, uma ofensa a todo o povo israelense, na minha opinião, e as vítimas do Holocausto, né? Usando a mesma palavra que foi usada na época do Holocausto. Para mim é lamentável, é um tapa na cara de todos aqueles que sofreram no 7 de outubro, você premiar alguém que fala em genocídio em relação a Israel e a faixa de Gaza. Genocídio é um país que permite ali a entrada de toneladas e toneladas de alimentos todos os dias, que manda remédios, que manda medicamentos e que está tentando se defender de um ataque brutal e de grupos terroristas que têm como único objetivo, aí sim, o genocídio do povo judeu, do povo israelense, dizimar com o país Israel.
2: Tomás, assim, essa a gente ficaria aqui horas discutindo isso. A gente sabe que a gente discorda nessa temática. Eu vivi 4 anos em Israel, e testemunhei muita coisa e consegui aprender muito sobre isso e vivenciei muito. Eu acho que a gente precisaria discutir muito mais a fundo para detectar se houve ou não o genocídio na guerra em Gaza. No entanto, o que eu me posiciono aqui é, está havendo um movimento muito drástico desse governo atual, esse governo que é controlado por colonos israelenses, esse governo vem fazendo ações muito, muito violentas em áreas que não são Gaza, inclusive, na Cisjordânia, onde pessoas estão morrendo diariamente, palestinos, por causa da ação dos colonos que têm feito, que são criticados pela própria população israelense, por parte grande da população israelense. Então, assim, é uma questão muito sensível, muito delicada, não dá tempo da gente discutir. A comissão da ONU concluiu que houve genocídio, eu não vou aqui concluir nada sobre isso, é muito delicado, precisa de provas a isso, é muito sério, mas eu acho que não é tão simples para que a gente possa concluir nesse pouco tempo. Acho importante entender o seguinte, né? O que a gente pode entender. A comissão do Prêmio Nobel se posicionou sobre a guerra, claramente atestando que para o Nobel da Paz, o que está acontecendo em Israel ou em Gaza foi um genocídio. Essa é a posição do Comitê do Nobel, isso ficou claro. Acho que isso aqui também é uma notícia.
1: Eu perdi o finalzinho porque estava ouvindo a Isa. O Prêmio Nobel não compactua com a ideia de genocídio, apesar de dar o prêmio para ela, é isso?
2: Não, o que eu quero dizer é que ao dar o prêmio para ela, ele está, de certa forma, afirmando o que ela afirmou. Validando o que ela afirmou.
1: Eu vi muita gente discutindo isso e entendendo que, até pelo passado dela, por outras atitudes dela, ações, discursos, que ela também ganha esse prêmio, que não necessariamente o Prêmio Nobel concorda com o termo genocídio. Pesquisei bastante sobre isso, tá, Álvares? Mas só para complementar o que pensa a ONU sobre Israel, para mim, sinceramente, vale muito pouco, porque a ONU já mostrou, já deu provas da parcialidade dela em relação a Israel, especialmente quando você tem 100 vezes mais advertências para Israel nos últimos anos do que para o Irã, do que para o Sudão, do que para o Iêmen e outras nações onde problemas tão graves acontecem. O que a ONU fala para mim não tem a menor importância e já faz tempo, Álvares.
2: Só para justificar o que eu disse aqui, olha, o comitê do Nobel, ao explicar por que deu o prêmio para ela, disse várias coisas positivas a respeito dela, mas perguntados, eles disseram, olha, é uma das juristas internacionais mais respeitadas de nosso tempo, fundamental para garantir que crimes de guerra, crimes contra a humanidade e genocídio sejam processados. Então é por isso que eu digo que eles validaram a acusação dela contra Israel. Mas assim, isso quer dizer que é? Não, isso quer dizer que o Comitê do Nobel validou.
1: Muito bem, 4h48, a gente volta agora ao entrevistado do dia, o vice-presidente Geraldo Alckmin, candidato a vice na chapa de Lula, que na conversa com a Joana Treptow defendeu o fim da escala 6x1 e contou a história de um atendente, ou uma atendente, que o serviu num café de beira da estrada num sábado à noite e pediu 2 dias de folga por semana para cuidar da casa e das filhas. Ele também comentou ao Alvarez o áudio atribuído a Daniel Vorcaro sobre um filme a respeito de Lula que teria tido investimento, segundo o áudio do Daniel Vorcaro. Diga, Alvarez.
2: Não, era isso que eu ia dizer. Ah, tá. Me corrigindo aqui, eu entendi que não tivesse na entrevista, mas está nesse último bloco agora. Não estava naquele outro, mas está aqui a reação do Alckmin aos áudios divulgados pela revista Veja.
1: Vamos aí. Vamos à entrevista, então. Né? Vamos lá.
3: Presidente, eu quero aproveitar que o senhor falou sobre Banco Master. A Veja publicou hoje relatos de Daniel Vorkaro sobre um suposto pagamento de 30 milhões de reais para financiamento de um documentário sobre o presidente Lula, numa negociação que teria como contrapartida facilitar o acesso do Master a fundos de pensão. Há informações de que a Polícia Federal considerou essas provas apresentadas insuficientes, por isso não avançaram na investigação. Qual é a sua análise sobre essas revelações?
4: Joana, a minha opinião, que é a opinião do presidente Lula, investigue-se. Agora, neste caso, por que que a Procuradoria-Geral recusou a delação? Essa delação foi recusada por absoluta falta de prova. Ela já foi recusada por absoluta falta de prova. Agora, independente desse caso, sempre a regra é, na República, ninguém está acima da lei. É a res pública. Investigue-se.
3: Escala 6x1. Uma pauta importante para ser discutida, importante para o país e importante também para o presidente Lula. Qual é a expectativa? O timing é o timing certo? Discutir e, quem sabe, até votar entre o primeiro e o segundo turno?
4: Olha, Joana, há uma tendência mundial de redução de jornada de trabalho. Isso é uma tendência no mundo inteiro, porque a tecnologia permite eu fazer mais com menos gente. Vamos pegar a agricultura, o setor primário da economia. Você não vai ter nem tratorista, vai ser trator autônomo. Você planta com máquina, colhe com máquina, pulveriza com máquina. Então você vai ter menos gente contratada, até café. Eu sou de uma região de café, do Vale do Paraíba, ia todo mundo colher café. Hoje é tudo máquina. A indústria, setor secundário da economia, robô. Automação, você produz muito mais automóvel com menos gente. O que mais segura emprego é o setor terciário, que é serviços. Esse é o que, mas mesmo esse, pegar a minha área, medicina, radiologia, vai ser robô que vai fazer a ressonância, a tomografia, fazer o diagnóstico, dar o laudo. Então, é um mundo que a tendência é você ter uma jornada de trabalho um pouco menor. Um dia desse, Joana, eu fui ao Vale do Paraíba, parei na beira da estrada, era sábado, 9 da noite. E a moça que me serviu lá o café me perguntou sobre o fim da escala 6x1. Aí ela me falou: doutor Geraldo, eu estou trabalhando aqui sábado, eu posso trabalhar sábado. Eu estou trabalhando de noite, eu posso trabalhar de noite. Agora eu preciso de 2 dias, porque eu não tenho empregada, eu tenho casa para cuidar, eu não tenho babá. Eu tenho 2 filhas, então é natural que se caminhe para uma escala 5x2.
3: Mas
4: é
3: e natural. O timing da discussão?
4: Então, isso foi aprovado na Câmara e parou no Senado. Foi aprovado há meses na Câmara. Só como tem que aprovar nas duas casas, agora vai para o Senado. Nós defendemos. Muitos setores até, Joana, já é, a escala já é 5x2. E vai fazer uma coisa gradativa. Mas eu diria que é um avanço natural, mundial, na maioria dos países do mundo, porque a tecnologia vai cada vez você poder fazer mais com menos gente.
3: Agora, para a gente se encaminhar aqui para os finalmente, os vice-presidentes, há uma percepção, uma leitura de que a campanha do presidente Lula está enfrentando algumas dificuldades para acertar a comunicação. Está procurando um norte, mas está enfrentando dificuldades. O presidente começou a gravar vídeos para as redes sociais. Acredito que já tenha admitido até internamente que a comunicação ela poderia ter sido mais eficaz. Qual é o diagnóstico? Inclusive, o senhor está participando também dessa tentativa de fazer uma releitura da comunicação. O que falta, inclusive na esquerda, no governo, o que falta para conseguir fazer uma comunicação que chegue como outros grupos conseguem chegar ao eleitor, à população?
4: Olha, é trabalho. Então, nós temos, para isso tem o segundo turno. Já que ninguém conseguiu 50%, você de novo chama os eleitores para que eles definam. Há praticamente um empate técnico. 2% no primeiro turno é quase um empate técnico. Nós estamos animados, estamos trabalhando de maneira respeitosa, falando com os eleitores para conquistar esse voto. Mostrando, olha, o Brasil precisa mudar, mas não pode mudar para pior e precisa mudar com sentimento de justiça. Acho que nós podemos avançar mais. Aí a comunicação ajuda, né? Quer dizer, e não tem uma fórmula mágica. Eu acho que é ser sincero, é colocar os problemas, debater os problemas, não fugir das perguntas e esclarecer, né? O Mário Covas, com quem eu trabalhei, fui vice-governador, era um professor, ele dizia, o povo não erra, o povo erra menos que as elites, ele precisa ter todas as informações. Então, cabe a nós levar essas informações para a população.
3: O que o senhor consegue garantir ao eleitor que deseja essa mudança, que está insatisfeito? Qual é o compromisso que o senhor faz aqui com o eleitor?
4: De mudança para melhor e não para pior. Nós não podemos levar o país à recessão com desemprego, depois de ter conquistado o menor desemprego, 5,3%, de ter conquistado melhora na educação, na saúde, no meio ambiente, comércio exterior. Nós estamos batendo recorde de exportação das empresas brasileiras, acordos comerciais, e temos a humildade de reconhecer que tem muita coisa ainda para melhorar. E acho que nós temos a experiência necessária para fazê-la em benefício do conjunto da sociedade brasileira. O presidente Lula tem espírito público, disposição para o trabalho e a experiência que faz toda a diferença.
3: Muito obrigada ao vice-presidente da República, Geraldo Alckmin, pela entrevista, pelo seu tempo. Bom trabalho.
4: Muito obrigado, Joana. Muito obrigado a todos que nos acompanham.
3: E antes de encerrar, a ATMC convidou o candidato a vice-presidente da chapa de Flávio Bolsonaro, Alfredo Gaspar, do PL. Estamos aguardando a agenda do candidato.
1: Obrigado, Joana Treptow. E atenção, notícia que acaba de chegar. Nesse momento, um homem armado mantém cerca de 25 crianças, professores e funcionários reféns no Centro Municipal de Educação Infantil São Brás, em Curitiba. Quem traz essas outras informações é o repórter Luiz Fernando Hanisch, agora 4 horas e 57 minutos. Luiz Fernando, as suas informações.
5: Oi, Tomás, nós acabamos de chegar aqui até o local dessa ocorrência. Eu falo ao vivo do bairro São Brás, em Curitiba, onde esse homem armado mantém cerca de 25 crianças reféns, além de professores e funcionários desse Centro Municipal de Educação Infantil, CEMEI, aqui de Curitiba. Esse incidente começou a se desdobrar a partir das 3 da tarde. A nossa equipe veio até esse local e segue acompanhando os desdobramentos. Equipes da Polícia Militar estão por aqui, o local está completamente isolado e, de acordo com informações preliminares, parte das crianças, dos professores e funcionários conseguiram deixar esse local após a invasão. As pessoas que permaneceram na unidade estão sendo mantidas reféns dentro de uma das salas de aula. Equipes do BOPE, da Polícia Militar, do Corpo de Bombeiros também estão mobilizadas nessa ocorrência e um helicóptero também sobrevoa a região. As equipes avaliam a situação para definir a estratégia de atuação. Os pais dessa escola particular, que fica ao lado também da creche, estão conseguindo retirar os filhos, apesar de todos esses momentos de tensão. A gente consegue perceber, para quem nos vê no YouTube, todo o local está cercado e muita gente já está se aglomerando aqui próximo às viaturas da Polícia Militar e também da Guarda Municipal, para ter mais informações, quais são os desdobramentos dessa história, o que está acontecendo na escola e, principalmente, pais, mães e responsáveis que estão preocupados com as crianças que ainda estão lá dentro. A Prefeitura de Curitiba se manifestou em nota e informou que acompanha essa ocorrência de perto e que a Secretaria Municipal da Educação também mobilizou equipes para prestar apoio às crianças, profissionais e também às famílias. Uma equipe também está por aqui para prestar apoio psicológico aos pais envolvidos nessa situação. De acordo com a Prefeitura, novas informações serão divulgadas após a confirmação das autoridades responsáveis. Nós estamos aqui no local. A informação de momento que nós apuramos aqui junto à Polícia Militar é de que, pouco a pouco, funcionários e alunos estão sendo liberados. Ainda restam poucas crianças na sala de aula, mas uma das funcionárias dessa creche, desse CMEI, continua sendo mantida refém por este homem que está sozinho e, de acordo com informações preliminares, portava uma arma de fogo. Mas depois, cruzando informações e também com a apuração aqui no local, nós temos a atualização de que este homem está com uma faca ameaçando crianças e funcionários também desse local. Nós não sabemos a motivação dessa situação, mas continuamos de olho aqui nos desdobramentos.
2: Luiz Fernando, você consegue me ouvir? Você consegue me ouvir?
5: Consigo,
2: Rodrigo
5: sim, Alvarez.
2: Aqui falando. Então vamos lá, vamos com calma. A situação é gravíssima, o que está acontecendo agora em Curitiba. É uma notícia importante, a gente está acompanhando um sequestro numa escola, o Centro Municipal de Educação Infantil São Brás. O nosso repórter Luiz Fernando Hannes está ao vivo. A gente está vendo algumas imagens do local, a gente consegue ver algumas pessoas que conseguiram sair dessa escola, mas o que o nosso repórter noticia e o que a polícia está informando é que ainda há crianças e ao menos uma pessoa responsável por essas crianças dentro da escola com um homem armado. Vamos tentar clarear um pouquinho mais aí então, Hannes, para nosso público aqui, para os nossos ouvintes. Vamos agora acalmar aí que você chegou aí, foi realmente uma situação tensa, eu sei que você está diante de algo tenso, na sua frente tem um homem com faca colocando a vida de crianças em risco. Então narra pra gente, por favor, com toda a calma possível, para que a gente possa entender o que está acontecendo, quem está lá dentro, esse homem pediu alguma coisa, quais são as perspectivas, Luiz Fernando?
5: Perfeito, vamos lá então, Alvarez. Eu só peço desculpa se eu não consegui me comunicar com vocês, eu estou mandando um link e ouvindo vocês pelo outro. Vamos lá então aproveitar até para andar aqui próximo desse local de onde eu falo ao vivo agora. Essa ocorrência ela foi registrada pelas forças de segurança aqui de Curitiba por volta das 3 da tarde. A gente vê toda a mobilização. Uma das ruas, aliás, duas ruas aqui da região estão com o trânsito totalmente bloqueado. Ninguém consegue passar para se aproximar da fachada dessa escola que fica apenas alguns metros de onde eu falo com vocês agora. Trata-se então de um CMEI, que aqui em Curitiba é um Centro Municipal de Educação Infantil, uma creche pública aqui da rede municipal da cidade. A informação que nós tivemos, que circularam no primeiro momento em grupos de notícias aqui da região, é de que esse homem teria entrado na escola portando uma arma de fogo e feito crianças reféns. Depois nós apuramos essa informação, viemos até aqui o local, onde a gente pode perceber presença da equipe da Guarda Municipal de Curitiba, mas também um batalhão da Polícia Militar foi destacado até esse local onde tudo está acontecendo. Eu não sei se a gente vai conseguir mostrar no fundo da imagem, mas eu estou em uma esquina e na outra esquina aqui do meu lado esquerdo, para quem nos acompanha no YouTube, a gente percebe também as sirenes da polícia ligadas, acionadas, porque todo esse quarteirão, nesse momento, está bloqueado para o atendimento dessa ocorrência. Nós temos aqui as viaturas da Guarda Municipal e também da Polícia Militar. A Polícia Militar foi a primeira a receber esse chamado da polícia. As pessoas que estavam aqui no local fizeram esse chamado, que caiu primeiro na Polícia Militar, na central telefônica da polícia aqui do estado, e que dava conta então dessa situação, um homem que teria entrado na escola. O que nós apuramos depois, chegando aqui no local, é de que cerca de 25 crianças estavam nessa sala de aula no momento da invasão. Isso porque essas informações são constantemente atualizadas e a gente não consegue chegar até a frente dessa escola, então as informações vão chegando pouco a pouco até nós. Esse homem estaria armado com uma arma de fogo, mas depois a gente confirmou que se trata de uma faca e ele fazia 25 crianças reféns. Pouco a pouco essas crianças estão sendo liberadas, Alvarez, mas ele não manifestou qual seria a finalidade, qual seria o intuito dessa invasão.
2: Tá, o Tomás tem pergunta para você, eu só quero confirmar, se elas estão sendo liberadas é porque a polícia já entrou ou ele está liberando voluntariamente as crianças e continua mantendo reféns?
5: As informações são de que a polícia ainda não entrou no local, eles estão de prontidão, as equipes estão tentando negociar com ele, ele fechou todas as cortinas da sala de aula e ele, por vontade própria, está pouco a pouco liberando essas crianças e também funcionários que são mantidos reféns nesse momento.
1: Luiz Fernando, eu só queria depois confirmar com você, aliás, você já pode trazer a informação, evidentemente, as imagens que a gente via com várias pessoas saindo, né, de uma casa ali, me parecem que eram de uma escola ao lado, né? Só me confirma isso. E você consegue chamar alguém para entrevistar rapidamente aí, para conversar? Porque a gente percebeu ali no primeiro momento, na sua primeira entrada...
5: Conversar com populares que estão por aqui, viu, isso, Tomás? É o seguinte, são duas escolas. Tá. Existe essa creche e existe uma escola particular logo ao lado. Os alunos dessa escola particular foram todos evacuados. Eles não estão mais no local, mas ainda nessa creche há crianças que estão por lá. A gente está encontrando algumas pessoas aqui para conversar ao vivo. Senhora, a senhora consegue conversar um pouco com a gente aqui rapidinho? Estamos ao vivo para a TMC sobre essa situação. Sim. Qual que é a situação de momento, a movimentação aqui no bairro que a senhora percebeu nas últimas horas? Boa tarde.
6: Boa tarde, meu nome é Giana Carla Schmidt. No momento ainda, olha... No momento ainda a gente não tem nenhuma informação, né?
5: A senhora saiu de casa e veio correndo pra cá, foi isso?
6: Sim, sim, eu vim correndo pra cá. Aqui tá é um bairro muito perigoso, tá ficando muito perigoso, tá? E eu acho que a gente precisa mais de proteção também,
5: perfeito,
6: sabe?
5: A senhora tem filhos, parentes que estão nessa escola, que estão na creche ali no CMEI nesse momento?
6: Os filhos do meu vizinho.
5: Os filhos do seu vizinho, ele veio até aqui?
6: Ele veio e tá na outra rua lá pra tentar, mas as criancinhas estão tudo dentro da sala de aula.
5: Elas ainda estão na sala de aula, essa é a informação que a senhora tem aqui no local, né?
6: Uhum. Sim,
5: essa informação. A gente aguarda ainda informações oficiais, ao todo diziam que ser cerca de 25 crianças, seria mais ou menos isso que a senhora constatou também?
6: Em torno de 20 crianças.
5: E aí a gente recebeu duas informações, de que ele estaria com uma arma de fogo, mas que depois seria, no caso, uma faca. Ele está com essa faca, então ameaçando as crianças.
6: Ele está com uma arma de fogo e uma faca.
5: São duas armas, isso, portanto, essa é a informação que a senhora tem.
6: Essa informação.
5: Perfeito. E que horas mais ou menos foi registrada essa ocorrência? A gente começou a receber as primeiras comunicações sobre esse caso por volta das 3 da tarde. Seria isso mesmo?
6: Foi esse horário que começou. Eu ouvi, eu tava em casa, eu ouvi um barulho, eu falei, filha, minha filha tava comigo, eu falei, aconteceu alguma coisa aqui, né? E agora as criancinhas. Eu acho assim que a gente precisa de mais, olharem mais pelo povo, olharem mais por nós.
5: A gente vê que tem muitas pessoas aqui aglomeradas também aguardando informações. A gente espera que o desfecho dessa história seja, claro, o melhor possível, né? Qual que é o nome da senhora? Desculpa.
6: Giana Carla Schmidt.
5: Giana, muito obrigado pelas informações, Hanesh, tá bom?
7: Obrigada.
5: Olha, a gente volta com vocês aí,
7: Alvarez,
5: Tomás, equipe da TNC.
7: Aqui,
5: a gente continua acompanhando os desdobramentos desse caso. A comunicação é um pouco difícil aqui, mas eu continuo conversando com vocês. Estou à disposição.
7: Sim. Hanesh, você continua com a gente, tá? A gente vai continuando ao vivo aqui. A gente vai trazer algumas informações e com isso você vai ter tempo de apurar um pouco e trazer a polícia pro nosso link, tá? Então a gente espera você com a polícia. Enquanto isso, a gente vai trazendo algumas informações. Lembrando, então, que essa pessoa, esse homem, que tem cerca de 20... Que... Pode ir lá, Hanesh, vai fundo lá, traz a polícia pro nosso link, tá? Esse homem mantém 25 crianças, aparentemente, a gente não tem o número exato, reféns, no Centro Municipal de Educação Infantil São Brás, em Curitiba. A gente tem informação do Coronel Hudson, da polícia, afirmando que ele jogou gasolina no próprio corpo. Então a gente está diante de uma situação que pode terminar com um criminoso suicida, tá? Ele deixou uma carta, a gente recebeu, a nossa produção em Curitiba recebeu uma carta em que ele pede, inclusive, para que divulguem essa carta. Eu não vou divulgar, eu não vou ler o conteúdo que tem um caráter terrorista dessa carta, mas a gente pode saber o conteúdo dela em linhas gerais, sem ler cada linha, porque há uma intenção terrorista nessa carta. É uma pessoa que não sabe escrever português corretamente. Ele escreveu uma carta à mão. Ele fala que vai ser um grande sequestro e faz ameaças de que poderia virar algo maior depois disso, pedindo para que sigam todas as orientações dele e deixem que a polícia e os negociadores resolvam essa crise que está em andamento nesse momento. Você que está agora ligando na TMC, agora são 5h07, a gente está ao vivo aqui com o link, aumentando a nossa edição do link para mostrar para vocês uma situação grave que está acontecendo em Curitiba, numa escola, um homem que mantém 20 crianças, mais de 20 crianças reféns, e uma pessoa ao menos da escola, talvez uma professora, a gente não tem certeza. A gente acabou de ouvir o depoimento de alguém que está ali, uma testemunha, e esse homem diz para tomarem cuidado, porque ele poderia atacar. Ele fala que tem uma pistola, segundo ele, com 2 pentes de bala, e ameaça matar professores e alunos. Essa é a situação que a gente tem aqui nesse momento. E uma informação que chegou da polícia de que ele teria ateado gasolina ao próprio corpo, Tomás.
1: Muito bem. O Coronel Hudson, fazendo aqui a correção, ele é o secretário de Segurança Pública, Coronel Hudson, que teria confirmado que o rapaz, o sequestrador, enfim, ele jogou gasolina ao próprio corpo. A gente não tem ainda, repetindo, a confirmação se ele está realmente armado com um revólver ou simplesmente com uma faca. Não sabemos ainda se há alguma relação desse homem com alunos da escola, se ele é pai, padrasto de alguma das crianças, ou se ele tem alguma relação com funcionários da escola, com alguma professora, como também não sabemos ainda a intenção desse rapaz e o porquê dele ter invadindo essa escola. É um clima de tensão, a gente tem aí imagens do policiamento de Curitiba, né, que logo chegou após a denúncia de que um homem estaria fazendo crianças e funcionários da escola como reféns, e a gente fica aguardando o Luiz Fernando Hanisch se posicionar melhor para trazer mais informações. É um momento, evidentemente, de muita
7: tensão.
1: Ele está
7: voltando aí, Tomás.
1: Luiz Fernando Hanisch está com a gente. E felizmente, ninguém testemunhou ou ouviu tiros ou gritaria diante de toda a tensão evidentemente estabelecida. Pelo menos não se ouve gritaria, não se ouve nenhum tipo de problemas nesse caso, em relação a isso. E principalmente, Ganesh, nenhum tiro foi ouvido.
5: Não, Alvarez. Na verdade, eu acabei de confirmar com equipes da Guarda Municipal que estão por aqui, porque é o seguinte, eles não são autorizados a dar entrevistas ao vivo, mas a gente consegue, de certa maneira, confirmar algumas informações na conversa e a gente consegue atualizando também aqui o nosso ouvinte e telespectador. Os pais estavam repercutindo a informação inicial de que seria uma arma de fogo. Depois nós ficamos também, levantamos a informação de que seria uma faca. A nossa entrevistada de instantes atrás conversou conosco falando que seriam as duas coisas. Mas essa versão é desmentida pela Guarda Municipal. Então a gente até aproveita também para prestar esse serviço aqui, tranquilizar um pouco o nosso telespectador, o nosso ouvinte por aqui. Se trata apenas de uma faca. Esse homem inicialmente teria então abordado essas 25 crianças, as feito refém numa sala de aula dessa creche, esse centro municipal de educação infantil. Ele está portando uma faca. Essa é a informação confirmada por equipes da Guarda Municipal de Curitiba, que estão no local também dando suporte ao atendimento dessa ocorrência. A situação de momento, Coronel Hudson, a gente acabou de trazer também na nossa programação, confirmou a informação de que esse homem teria se banhado em gasolina para ameaçar também atear fogo ao próprio corpo ou então incendiar essa escola. Então essa informação foi confirmada, nós temos essa informação. Ele está então com o corpo todo molhado de gasolina, portando uma faca dentro de uma sala de aula que tinha inicialmente cerca de 25 crianças. Pouco a pouco essas crianças estão sendo liberadas junto com também funcionários que foram feitos reféns dessa creche. Então nesse momento a polícia ainda não entrou. Desde que a gente chegou por aqui, a informação que nós temos é de

0: É uma avenida principal para que possam embarcar em conduções, voltar para casa, assim que estão sendo liberadas também de outras escolas que tem aqui na região. A gente tem uma escola de educação infantil, mas também uma de ensino fundamental que fica a poucos quarteirões daqui.
1: Eu entendo a sua preocupação de tranquilizar as pessoas, mas um homem armado com uma faca continua sendo uma grave ameaça à vida de quem está lá dentro. Agora a gente tem informação, de novo, o secretário de Segurança do Estado, o coronel Hudson, acaba de nos informar, ele informou a nossa produção da TMC em Curitiba, que 13 crianças ainda estão sob a mira desse sequestrador dentro da escola. Nesse momento, a situação atual é essa. Vamos atualizar também para você que está ligando na TMC agora, que não está informado. Está acontecendo um sequestro numa escola pública em Curitiba, no Centro Municipal de Educação Infantil São Brás. No começo, toda a escola foi mobilizada, muita gente conseguiu sair. 25 crianças continuaram lá dentro. Aos poucos, esse sequestrador foi liberando as crianças e no momento a polícia informa, a Secretaria de Segurança Pública informa que há 13 crianças reféns lá dentro. O que é importante a gente saber sobre essa situação que está em andamento agora? É um sequestrador que deixou uma carta, ele deseja publicidade, como a gente vê, deixou o telefone para contato, deixou um pedido de aviso à imprensa e pediu para que colocassem nas redes sociais. Uma informação, ele assina como Frisa 383. A gente pode, inclusive, a nossa produção buscar nas redes sociais para ver quem é esse Frisa 383, F-R-E-Z-A 383. É assim que ele assina. Provavelmente isso aqui é o login dele, é como ele se apresenta no Instagram, no Twitter, no X, vamos ver. E ele fala que tem uma pistola carregada e que pretende usá-la contra as pessoas. Mas, como o nosso repórter já disse, aparentemente ele não tem mais essa pistola, mas ainda tem uma faca, o que significa que continua uma ameaça às crianças que estão lá dentro. E a informação também da Secretaria de Segurança Pública de Curitiba é de que esse homem teria ateado, bom, por enquanto jogado gasolina no próprio corpo. Trataria-se, então, de um suicida, e aí o Hannes vai poder confirmar. Hannes, nenhuma possibilidade nesse momento de polícia falar. Você tem outras informações? Precisa ir para lá apurar enquanto a gente toca por aqui?
0: Chegar mais uma viatura do Grupo Especial de Operação de Cães da Guarda Municipal de Curitiba. Essa é a movimentação mais recente que nós temos por aqui. Ainda existe certa dificuldade de a imprensa chegar até perto dessa escola. Eu vejo que colegas também que estão próximos de mim aqui nesse ponto de isolamento, porque daqui para frente ninguém passa. Essa, pelo menos, é a ordem da Polícia Militar. A gente segue por aqui nesse local. Ainda vou conversar com mais algumas pessoas e tentar, via as oficiais, conversando com os policiais aqui, de certa forma, informalmente, mas levantando informações de momento que a gente consegue apurar direto aqui do local e a qualquer momento eu posso voltar também na nossa programação com atualizações.
2: Seguimos por aqui com o repórter Luiz Fernando Hannes, direto de Curitiba, acompanhando esse sequestro. Algumas crianças, cerca de 13 crianças, seguem sob, não a mira, porque a informação que chega agora, encaminhada pelo secretário de Segurança Pública, o coronel Hudson, é de que ele só estaria armado com faca mesmo, que evidentemente não minimiza o perigo para essas crianças. Estamos ao vivo, seguindo com o link TMC. Nesse momento, claro, excepcionalmente a programação local de toda a rede TMC substituída por essa extensão do nosso link TMC acompanhando de perto e trazendo essas informações. Portanto, as demais salas de aula estão vazias, apenas uma sala segue com as crianças que estão com o sequestrador. A gente repete, nesse momento, a última informação atualizada é de que ainda temos 13 crianças com o sequestrador, além de uma professora com essas crianças, meu caro Rodrigo Alvarez. Algumas crianças já foram liberadas, mas a gente não tem a informação do estado delas, uma vez que a ocorrência segue em andamento sob máximo sigilo tático pelas equipes de intervenção. Também, dessa maneira, não é possível confirmar o estado de saúde das vítimas no interior do prédio, ou mesmo se há feridos, Alvarez.
1: Tá certo, Tomás. Olha, a gente vai continuar acompanhando aqui na programação da TMC. O nosso repórter, Luiz Fernando Hannes, vai continuar no local. E a gente vai seguir para os jornais locais agora, mas a gente vai interromper a programação se for necessário, quando houver novas informações sobre essa situação grave.

0: com 13 crianças sequestradas por um homem que afirma que irá matá-las. Ele faz uma ameaça e pede publicidade. Vamos entender exatamente como isso vai terminar. Mas a gente encerra por aqui o link, agradecendo ao Luiz Fernando Hannes. A nossa programação continua. Vamos chamar então as nossas redes locais, as notícias locais, e a gente volta a qualquer momento. O Hannes volta se tiver outras informações. Obrigado, Hannes.
1: Eu que agradeço. Boa tarde a todos.
2: Obrigado, Hannes. Obrigado, Alvarez. Voltamos na segunda-feira com o Link TMC às 3 da tarde. Um bom final de sexta-feira e que tudo se resolva da melhor maneira possível.
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5: Olá, muito boa tarde. São 5 da tarde, 19 minutos agora no Recife, começando mais uma edição do Pernambuco TMC, hoje neste horário, né? Um pouco mais tarde, obviamente, infelizmente acontece este trágico evento, trágico, mas a gente torce para que não aconteça nada. Trágico porque já é. Um homem invade uma creche, isso em Curitiba, né, no Paraná. Seriam 25 crianças que estavam ali reféns deste homem. Agora a informação, algumas foram liberadas, está em 13 o número de crianças. São informações que a rede TMC faz toda essa cobertura. De novo, trágico porque, né, já é um fim aí de expediente com esse fato lamentável. Mas a gente vai torcer, ficamos na expectativa para que tudo se resolva, que a polícia, né, consiga dominar a situação. Mas por isso, estamos começando aqui o programa um pouco mais tarde hoje, apenas justificando, mas de novo, a rede TMC continua acompanhando tudo. Você certamente mais tarde vai ficar informado e também através da internet, através, né, das redes digitais da TMC, você consegue acompanhar tudo. Agora são 5 da tarde e 20 minutos. Eu sou Júnior Andrade, estamos no ar com o nosso Pernambuco TMC segunda edição. Nesta sexta-feira, dia 9 de outubro, hoje é sexta-feira, 9 de outubro de 2026. Vamos juntos rodar a nossa vinheta.
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5: Vamos com informações do trânsito nesta abertura, saber como é que está a movimentação agora com ele, o Marcelo Soares. Marcelo, seja muito bem-vindo, boa tarde para você.
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7: 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A Avenida Conselheiro Rosa e Silva com trânsito complicado desde a Praça do Entroncamento até a Estrada do Arraial na altura da Rua da Harmonia. Você que vai agora do Espinheiro ao Parnamirim, a dica é desviar pela Rua Carneiro Vilela, passar pela Avenida Santos Dumont e Rua Doutor José Maria. Você já sai no trecho final da Rosa e Silva, livrando aí maior parte do trânsito. 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Júlio, daqui a pouco estou voltando com mais informações de trânsito.
5: Valeu, obrigado, Marcelo. Até já. 5h22 no Recife.
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5: A gente, claro, vem acompanhando e vamos trazer atualizações sobre a questão envolvendo um incêndio em um prédio da Universidade Federal de Pernambuco. A gente, infelizmente, né, trouxe aqui toda essa cobertura do fato que aconteceu. Um prédio foi pegou fogo, né? Infelizmente, tudo foi perdido por lá. Tivemos ontem, aqui no programa, a participação do reitor da universidade, o depoimento dele. O nosso repórter Kennedy Lacerda esteve lá e conversou com o reitor. Também colocamos no ar aqui o ministro da Educação, né? O ministro que foi fazer uma visita no prédio anunciou que assim que as investigações forem concluídas, vai ser iniciada a construção de um novo prédio, prédio maior, com o dobro da capacidade, sim, a gente espera, né? Claro que isso de fato aconteça. Disse também que os estudantes, os pesquisadores não serão prejudicados, tudo está ali, né, sendo mobilizado, outras universidades, inclusive com a possibilidade de das pesquisas acontecerem em outros países, né? Foi o que o ministro ali falou. Então a gente fica torcendo aí para que realmente não haja nenhum prejuízo ainda maior para com esses estudantes, pesquisadores, pesquisas, né? Hoje, a Polícia Federal, só para que a gente esclareça tudo, Polícia Federal está à frente das investigações, os peritos trabalhando, né? Existe ali a previsão de que em um mês seja o tempo necessário para as investigações. E hoje, a ministra da Ciência, Tecnologia e Inovação, a Luciana Santos, esteve também no prédio. Arthur Serrano, muito boa tarde para você. Conta para a gente, atualiza os fatos.
6: Boa tarde, Júlio. Boa tarde aqui também para os nossos ouvintes da Rádio TMC. Isso mesmo, a ministra da Ciência, Tecnologia e Inovação, Luciana Santos, ela realizou uma visita aqui ao campus da Universidade Federal de Pernambuco, lá na cidade universitária. Hoje, essa visita dela aconteceu hoje. E nessa ocasião, ela anunciou ali a destinação de 40 milhões de reais para repor os equipamentos que foram destruídos nesse incêndio que atingiu ali o prédio da antiga Diretoria de Inovação e Empreendedorismo da UFPS, incêndio que aconteceu na última quarta-feira. Esse aporte financeiro anunciado hoje pela ministra Luciana Santos se soma ali ao valor de 100 milhões de reais também anunciados pelo ministro da Educação ontem, o Leonardo Barchini, e foi justamente esse o valor que a reitoria da UFPE falou sobre ali os prejuízos materiais causados por esse incêndio, né? Fora também os prejuízos para pesquisa, para o desenvolvimento ali da pesquisa na universidade. Fala-se ali em cerca de 20 anos de pesquisa, de graduação, mestrado e doutorado, que foram ali perdidos. Então, chega essa ajuda aí do Ministério da Educação, também da Ciência, Tecnologia e Inovação, para poder reaver um pouco ali esses danos, né, Júlio?
5: Isso, Arthur, né? É importante, realmente tem que haver todo esse aporte agora e, claro, a gente continua acompanhando qualquer outra informação, a gente vai trazer ao longo de toda a nossa programação. Sempre atentos aqui, qualquer outra, de novo, eu repito, qualquer outra informação, a gente vai trazer e deixar você sempre muito bem informado. Agora, no Recife, 5:25... Deixa eu fazer um rápido intervalo. Volto já.
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9: 5:28, de volta com mais um bloco do Pernambuco TMC, segunda edição. Vamos com informações do trânsito.
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9: Marcelo Soares, está contigo, Marcelo.
11: 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A Avenida Abdias de Carvalho, no sentido subúrbio, tem trânsito lento das imediações do Prado até o cruzamento com a Avenida General San Martín. Você tá nela e quer chegar no Cordeiro? Pode evitar a retenção pegando a Rua Santa de Virgem, seguindo até a Manuel de Arruda Câmara, e de lá você já acessa a Rua Gomes Taborda. A Imperial também tem trânsito lento desde as imediações da alça de acesso do viaduto Capitão Temudo até o cruzamento com a rua Cabo Eutrópio em Joana Bezerra. Você está no bairro de São José e vai para a região do aeroporto, é melhor pegar a Via Mangue. 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Júlio, daqui a pouco eu volto.
9: Valeu, Marcelo, até já. 5:29, vamos com a nossa entrevista.
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9: Vamos para a nossa entrevista agora aqui no programa. E eu estou conectado agora com o Daniel Carnaúba, que é diretor do Departamento de Proteção e Defesa do Consumidor do Ministério da Justiça e Segurança Pública. E a gente vai falar sobre a fiscalização em postos de combustíveis. Daniel, muito boa tarde, muito obrigado em ter aceito o convite e conversar conosco aqui na TMC. Bem-vindo.
12: Júlio, eu que agradeço. Para mim é uma alegria enorme participar do programa de vocês na TMC e fico à disposição aí para ajudar a informar mais a população sobre essa operação que nós estamos iniciando aí, que nós estamos em curso na Secretaria Nacional do Consumidor.
9: Coisa boa. Vamos lá então. Daniel, explica para a gente o que de fato então, né, vem acontecendo com essa questão da inspeção de postos de combustíveis. É uma ação nacional e aí claro que a gente vai abrir aqui a janela para Pernambuco, mas conta, né, primeiro do que se trata esta fiscalização, esta operação que está acontecendo, por favor.
12: Olha, o que nós tivemos notícia a partir do final do mês passado, a partir do final de setembro, é que diversos postos de gasolina no país inteiro estariam elevando as margens de lucro deles, se aproveitando muitas vezes dos benefícios fiscais que foram concedidos pelo governo federal. O que que acontece? O governo tem atuado diretamente para conter a alta dos combustíveis em razão da crise ocorrida ali em decorrência da Guerra do Oriente Médio O que a gente notou é que muitos estabelecimentos, muitos postos de gasolina estariam se aproveitando desse benefício fiscal e não repassando ao consumidor, não repassando ao cidadão que vai lá na bomba abastecer o seu carro, o seu caminhão, a sua moto. E diante desse fato, diante dessas notícias, nós deflagramos no final do mês passado, no dia 23 de setembro, uma grande operação em conjunto com a Agência Nacional do Petróleo, em conjunto com dezenas de PROCONs localizados aí de norte a sul do país, para fiscalizar esses postos de gasolina e garantir que o benefício do contribuinte está indo de fato para quem é o deve ser beneficiado, que é o cidadão.
9: Muito bem, então importante a gente, né, claro, a já trazer essas informações do que de fato se trata a operação. E aí aqui em Pernambuco, Daniel, como é que está a situação, quantos postos fiscalizados e foram encontradas as irregularidades? O que é que o senhor pode trazer aqui quando a gente fala de Pernambuco?
12: Olha, Pernambuco, nós tivemos aí uma operação em conjunto tanto com o PROCON da cidade de Recife quanto com o PROCON estadual de Pernambuco. E nós sim fizemos uma operação que abrangeu as cidades de Olinda, a cidade de Paulista, a própria capital Recife, Moreno e Jaboatão dos Guararapes. E nós, de fato, fiscalizamos aí diversos postos de gasolina, tivemos 5 autuações e 8 notificações em razão desse aumento abusivo do preço.
9: Muito bem, já é importante a gente esclarecer essa questão. Daniel, quando isso acontece, o que é que é feito? É lavrado ali um auto de ocorrência e aí o posto tem um determinado momento para, né, se enquadrar novamente? Como é que acontece?
12: O que acontece é, uma vez averiguado que houve um aumento abusivo do preço, né, que o posto de fato se aproveitou dessa situação de crise para elevar sua margem de lucro, o posto é autuado e tem aí 20 dias para se defender, para demonstrar que não houve aí aumento abusivo, que não, na verdade, pode ser, né, eventualmente um ou outro aumento é justificado por algum tipo de acréscimo aí nos custos do posto que a gente não pôde contabilizar quando dá autuação. Mas passados esses 20 dias após a defesa do estabelecimento comercial, é possível que ele seja multado, que ele receba uma advertência. Em casos extremos, em caso inclusive de reincidência, é possível até mesmo fechar o estabelecimento comercial. Mas essa é uma, sem dúvida, uma ação que é apenas na última hipótese, enfim, um último instrumento, e a gente não pretende chegar a isso. A gente tem certeza que as nossas ações acabam conduzindo aí os postos a praticar preços adequados.
9: Importante ressaltar também, né, Daniel, dessa questão para o consumidor. Veja, a gente está falando de um órgão que está ali trabalhando, enfim, essa operação nacional justamente em prol ali do consumidor. É importante porque muita população, né, critica, fala de aumento, enfim, e às vezes não imagina que existem órgãos, que existem essas operações nacionais em prol do consumidor. A gente está falando aqui de postos de combustíveis, né, que boa parte da população precisa, e é importante a gente ressaltar essas operações.
12: Sem dúvida, olha, e isso, essas operações e essa força do Sistema Nacional de Defesa do Consumidor recebeu um reforço recentemente, que em razão de uma medida provisória recentemente promulgada pelo governo federal, o valor da multa aplicável às postos e distribuidoras de gasolina pode agora se elevar ao valor de R$500 milhões. Então, o que a gente tem agora é um sistema que tem em seu poder medidas de sanção bastante firmes, bastante adequadas para combater esse tipo de oportunismo. E a gente está contando aí com uma ação conjunta que envolve todo um sistema. Nós temos a ANP, a Agência Nacional do Petróleo, do nosso lado, nós temos os PROCONs estaduais e municipais, como é o caso dos PROCONs municipais do estado de Pernambuco e o PROCON estadual de Pernambuco, e está todo mundo cooperando, todo mundo se ajudando para evitar aí que condutas oportunistas de alguns comerciantes possam prejudicar o consumidor.
9: Daniel, como é que a população também, né, faz a parte dela? Observando algo que esteja ali irregular, que ache que esteja irregular, entrar em contato com o PROCON, primeiro do município, depois estadual, porque aí existe essa ligação com vocês. Como é que é a indicação?
12: Sem dúvida, olha, a população tem colaborado bastante com essa fiscalização e o caminho é exatamente esse mencionado por você. O que a gente recomenda é que, se o cidadão perceber que houve um aumento exagerado de um determinado posto de combustível, sem que haja nenhuma razão aparente, que comunique o PROCON mais próximo, muitas vezes o PROCON municipal, o PROCON estadual, aí pouco importa, ambos são nossos parceiros, ambos estão na nossa operação, comunica o PROCON local, porque essa informação vai chegar para a gente, nós da Senacom aqui em Brasília estamos centralizando a operação e a gente vai poder direcionar essas denúncias, analisar os fatos a partir da denúncia do cidadão. Então, nós recomendamos justamente isso. Por favor, entre em contato com o PROCON local, porque a ajuda de todos vocês é importante para o sucesso dessa operação.
9: E é bom deixar esclarecido também, né, Daniel, que vocês vão lá, por exemplo, nesses postos aqui do estado de Pernambuco, que o senhor trouxe, é feita a fiscalização. Quando há irregularidade, o prazo é dado e depois existe essa fiscalização justamente para que a situação seja regularizada. E aí, obviamente, depois de algum tempo, enfim, vocês continuam esse monitoramento para que tudo realmente fique, porque às vezes pode acontecer de ali a direção do posto regularizar para aquele momento, para não ser multado, mas obviamente que depois existe todo o monitoramento por parte de vocês.
12: Sim, sem dúvida, a gente está sempre vigilante. Nosso trabalho não termina só com a fiscalização. Pelo contrário, a gente tem realizado também, além da fiscalização in loco, notificações a umas centenas de postos de gasolina pedindo para que eles mandem para nós, justamente aqui em Brasília, os valores que estão sendo cobrados, para manter aí o nosso olhar de maneira constante, para evitar que depois da fiscalização eles aumentem o valor. Então, além da fiscalização em loco, a gente tem aí um controle posterior que é feito a partir daqui, à distância aqui em Brasília, e que tem funcionado muito bem.
9: Muito bem. Daniel Carnaúba, diretor do Departamento de Proteção e Defesa do Consumidor do Ministério da Justiça e Segurança Pública, falando conosco sobre esta fiscalização que aconteceu em postos de combustíveis, né, em diversas regiões do Brasil, e aqui no estado também, né, tivemos postos fiscalizados em relação aí a um possível abuso do preço. Daniel, muito obrigado pela participação do senhor, tenha uma boa tarde, mais uma vez muito grato, viu, em ter participado, em ter esclarecido, você que fala direto de Brasília conosco. Boa tarde, mais uma vez, um forte abraço.
12: Muito boa tarde, muito obrigado mais uma vez e contem conosco. Um forte abraço.
9: São 5h39, intervalo.
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2: 5h42.
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2: Informações do trânsito mais uma vez, Marcelo.
4: 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A Avenida Governador Agamenon Magalhães está com trânsito lento nos dois sentidos agora. Para você que quer ir agora de Olinda para Boa Viagem, é melhor pegar a Cruz Cabugá, fazer seu caminho pelo centro do Recife e sair na Avenida Engenheiro José Estelita. Já de Boa Viagem para Olinda, é pegar a Avenida Engenheiro José Estelita também, passar pelo centro e sair na Cruz Cabugá. 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Daqui a pouco eu volto com mais informações.
2: Valeu, Marcelo, até daqui a pouquinho. E aí também daqui a pouquinho tem a equipe esportiva, hein, trazendo todos os detalhes. Náutico jogou ontem, né? Náutico jogou ontem, perdeu o jogo e tem toda aquela história ali envolvendo salários, né? Pode ter algo relacionado, enfim, daqui a pouco a equipe esportiva traz os detalhes. 5h44, mais um rápido intervalo.
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12: 5h47, mais uma vez informações do trânsito.
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12: Marcelo, pra gente finalizar, tá contigo.
14: 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Avenida Norte com ponto de lentidão no sentido subúrbio, desde a altura do cruzamento com a Cruz Cabugá até a entrada do Vasco da Gama. A dica para você que está agora em Campo Grande, quer chegar à Casa Amarela, é pegar a Avenida Professor José dos Anjos. Avenida Recife também com trânsito complicado nos dois sentidos entre Pissep e o bairro de Areias. Você que vai agora de boa viagem para Várzea, deve usar ainda assim a Avenida Recife com leve desvio na Avenida Saldanha Marinho, rua Hélio Brandão, por dentro do bairro de Pissep. 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Júlio, um ótimo final de semana para você e um abraço.
12: Tá, então, as informações do trânsito. Vou colocar um ponto final, vem aí equipe esportiva. Arthur Serrano, forte abraço para você, Arthur. Mais uma vez, muito obrigado.
15: Um abraço, Júlio, e até a próxima.
12: Valeu, claro, continue na TMC. Eu agradeço a sua audiência, agradeço a sua companhia. Hoje a gente teve um programa um pouquinho menor por conta, né, dos acontecimentos em Curitiba. E aí você acompanha tudo na TMC, só para que a gente possa dar a informação, você que não tenha escutado no início, né? A gente começou um pouquinho mais tarde hoje, porque a TMC acompanhava um fato lamentável, né, de que um homem teria invadido uma creche lá em Curitiba, no Paraná, e feito crianças reféns, estaria armado com uma faca. Enfim, a gente não tem mais informações, mas certamente durante a programação de hoje à noite a TMC volta atualizando. Vem agora aqui para a esportiva então, obrigado pelo carinho, obrigado pela companhia, tchau.
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1: Torcida TMC, grande abraço para você que sintoniza aqui no 92.7. A partir de agora estamos iniciando o nosso Bola na Rede, aqui com a melhor equipe esportiva do Rádio de Pernambuco, 5 horas e 50 minutos. E a partir de agora você vai ficar por dentro de tudo aqui do trio de ferro da capital pernambucana, principalmente com todas as notícias em destaque para você nos acompanhar. Afinal de contas, os três vão para campo no final de semana e é claro que a TMC transmite todos os jogos e você vai estar ligadinho com a gente. Amanhã, no jogo do Santa contra o Botafogo da Paraíba, no domingo, jornada dupla na Série B, 4h10 da tarde, Atlético Goianiense Sport, 5h30, Náutico e Vila Nova. É o final de semana com cobertura completa aqui com a equipe de esportes dos 92.7. Às 5h50, vamos então começar o giro de notícias.
0: Santa Cruz.
1: Abraçando o Sérgio Nascimento no comando técnico aqui do programa, nós vamos então falar do Santa, que pega amanhã, na Paraíba, o time do Botafogo. E eu quero saber do Vinícius as confirmações a respeito de presença de torcida. É só a galera do Botafogo quem poderá ir para campo, é isso mesmo? Alô, Vinícius, boa tarde.
2: Valeu, Vibrante, um abraço, boa tarde a você, um abraço também à nossa audiência ligada aqui no Bola na Rede. Positivo, assim como aconteceu na primeira rodada do quadrangular aqui na Arena, somente presença da torcida do Santa Cruz, assim será amanhã no Almeidão em João Pessoa, somente torcida do Botafogo da Paraíba, não é permitida a presença da torcida visitante.
1: Ou seja, teremos praticamente um museu em dia de feriado, né?
2: Por conta
1: da desclassificação do Botafogo.
2: Ô, Vibrante, isso é um ponto que foi tratado hoje na coletiva pelo Christian de Souza. Ele disse que esse é um fator, inclusive foi um destaque nosso, né, para a resenha de hoje, que é um ponto que o preocupa, que o Santa vem numa sequência de jogos tensos, decisivos, na maior parte, na grande maioria, com grandes públicos, com uma pressão muito grande, com a atmosfera, né, diferente. E amanhã vai ser uma equipe desmobilizada no sentido de não ter mais objetivo, mas uma equipe que também, como não tem objetivo de classificação, de acesso, também não tem responsabilidade, né? Então vai jogar solto, vai ter, talvez, o jogador fique mais confiante para fazer uma coisa diferente que ele não faria se estivesse pressionado, precisando de um resultado, que é o que o Botafogo amanhã não vai necessitar e vai ter essa possibilidade. E também o estádio está basicamente vazio, né? Um público muito pequeno. Isso pode influenciar, de alguma maneira, o comportamento dos atletas do Santa. Não só do Santa, isso é uma realidade para o atleta profissional. Quando se tem jogos de portões fechados, né, isso a gente percebe muito. Às vezes baixa um pouco o foco, a atenção do atleta. Então esse é um ponto que o Christian de Souza disse que durante a semana foi algo que ele trabalhou e ainda o preocupa para o jogo de amanhã.
1: Bom, ausências no Santa Cruz para essa partida que pode levar o tricolor para a final e o provável time que enfrenta o Botafogo amanhã, Vinícius?
2: Veja, Vibrante, a princípio o doutor Antônio Mário Valente, né, diretor médico do Santa Cruz, disse que reapresentação pós-jogo contra o Maringá, né, pós acesso conquistado, nenhum jogador se queixou de nenhum tipo de problema, nada além do que o cansaço, a fadiga, que é natural e que sempre acontece nas representações quando se faz a reavaliação com cada atleta. E Eurico está de fora, né, a informação que a gente já vem trazendo, lesão na posterior de coxa. O doutor Antônio Mário Valente também disse que pelo edema que se cria nessa região e pela lesão, pelo histórico também recente que ele teve já uma lesão nesse mesmo grupo muscular, entre hoje e amanhã é que se faria o exame de imagem do Eurico para se reduzir a possibilidade de qualquer dúvida, né, na hora de se analisar, diagnosticar através do resultado do exame de imagem. Então, Eurico fora. Outro nome que está fora trabalhando com o Dr. Antônio Mário Valente, ele não é titular, teve poucas oportunidades, o torcedor queria ter visto mais, só que o Dr. Antônio Mário Valente disse que Newton, o extrema, né, o ponta, tem uma questão de desequilíbrio muscular, e esse, como o Eurico, é outro que está de fora do jogo de amanhã.
1: Eita, rapaz, você lembrou de um nome, de um cara que das vezes que entrou chamou a atenção da torcida, né? O Newton chamou a atenção positivamente pela velocidade, pela impetuosidade nos dribles, jogador driblador, quebrador de linha. Mas né, esse problema que você trouxe aí não é fácil, a história do desequilíbrio muscular. Vimos um cara, para quem acompanhou, ex-jogador do Santa Cruz,
2: Natan.
1: entrevistei há pouco tempo, exato, o Natan. Ele teve a carreira dele toda prejudicada por desequilíbrio muscular. Natan era. É porque assim, se banalizou um pouquinho a palavra craque, né? O cara
2: Ele é
1: faz
2: diferente,
1: três
2: né?
1: partidas boas, todo mundo é craque. Mas Natan tinha um nível muito alto, muito alto. E aí, o desequilíbrio muscular prejudicou muito o Natan. Esse problema não é fácil, não, velho. Não é fácil. De verdade. Bom, Vinícius, o pessoal já tá aí, João Pessoa?
2: Já, Vibrante, já. O elenco, né, de Santa, a delegação, viajou hoje no início da tarde, teve treino pela manhã no Arruda, e aí depois almoço, na sequência, às 13 horas, seguiu viagem. Então, uma viagem rápida, né? Recife, João Pessoa, uma viagem tranquila, bem agradável de se fazer. Então, a delegação já está na capital paraibana, regime 100% de concentração para esse jogo de amanhã. Você, no momento que a gente estava trazendo os detalhes, Vibrante, dos atletas fora, dessa questão do Newton, você tinha indagado sobre o time titular. O Christian também falou sobre isso. Assim, diferente até das últimas entrevistas, e que é natural naqueles jogos decisivos, né, para o acesso, ele disse: olha, só vai com uma mudança, que é a saída do Eurico. Então, entende-se que Thiago Coelho, Thiago Enes, William Alves, Matheus Vinícius, Pedro Favela, Silva, Renato, Heron, Ronald e Everaldo, titulares. E no lugar do Eurico, naturalmente, Edson Miranda foi esse o escolhido. Foi assim que o Christian de Souza montou a equipe do Santa nos dois jogos que o Eurico teve de fora. Foram as partidas contra o Floresta, aquele jogo da Arena, que ele foi para o aquecimento, saiu o nome na escalação, sentiu, e já foi retirado. O Edson Miranda foi titular. Permaneceu de fora no jogo de Fortaleza, e o Edson Miranda também assim foi o escolhido e substituiu o Eurico nos dois jogos. Então, é natural que amanhã ele forme a zaga ao lado do William Alves.
1: Tá ótimo. Só para encerrar, e a situação do Botafogo, hein? Com essa desclassificação precoce, com crise financeira por lá, o cara da SAF já fala em venda de parte, né, do futebol do Botafogo para outros investidores. O que é que você tem do Botafogo, Vinícius?
2: Vibrante é bronca grande, né? Assim, o Botafogo, que há pouco tempo talvez fosse começar a se chamar a atenção em termos de referência, porque o Felipe Félix, né, que você se referiu, que é o presidente, que é o acionista majoritário da SAF, investiu, né? Pelo menos a estrutura do Botafogo estava melhorando, CT, construção de hotel, grandes nomes assim para a divisão sendo trazidos, né? Uma equipe que foi campeã paraibana, que estava muito bem na Série C. Foi líder da primeira fase, a melhor campanha, e entrou nesse quadrangular no grupo do Santa. Eu acredito que pela campanha, pelo que vinha jogando, a invencibilidade, como a melhor ou como a favorita, né, para conquistar o acesso. E isso foi se dissolvendo, né, derretendo durante cada rodada que aconteceu. Foram três derrotas consecutivas, dois empates agora, não venceu nenhuma partida no quadrangular, marcou apenas um gol, que foi exatamente no empate da última rodada contra a equipe do Floresta, através do Rodolfo. Aí você soma a isso o empate contra o Maringá, que foi a rodada anterior ao empate com o Floresta. O Henrique Dourado discutiu com a torcida, fez gesto obsceno, aí terminou a passagem pelo Botafogo. Recentemente, agora, o Luiz Daniel também teve o contrato rescindido, o goleiro. Não vai ser ele o goleiro amanhã contra o Santa Cruz. Ian Souto, que foi o zagueiro que cometeu o pênalti no Heron aqui na Arena de Pernambuco, tem o contrato prolongado, né, um contrato mais longo até o final do ano que vem. Ele teve o um período de férias antecipado. Então, teve a mudança no comando técnico, Vibrante. O Marcelo Fernandes também já foi demitido, né, não tá já não comandou desde a última partida o time. O Vitor Ferraz, ex-náutico, é o do Interino, o auxiliar do Vitor Ferraz é o Pedro Carmona, ex-Náutico e ex-Sport. Então, é uma equipe, um clube nesse momento com uma situação complicada, está com o débito financeiro. Felipe Félix, já se comenta que tem esse interesse de negociar a SAF. Ele já disse que não tem problema algum em se desfazer da SAF. Agora, tem, obviamente, existe a proposta. A gente atravessou até pouco tempo agora essa realidade com o Santa Cruz, né? Mesmo com tudo muito bem encaminhado com o novo grupo de investidores, esse processo de cessão, né, dos percentuais e da passagem da SAF para um novo grupo não foi fácil, não é algo rápido. Então é um Botafogo que chega para encarar o Santa Cruz repleto de problemas para o último jogo oficial da temporada com uma série de dúvidas, os atletas sem saber quando vão receber. Tinha assim, um cronograma vibrante de pagamento durante a semana para acontecer. Você vai se lembrar que até ontem o Botafogo, o elenco, não treinou em protesto, porque havia um acordo de durante a semana e se pagando gradativamente o atrasado, e hoje ser o dia para se quitar. E aí, na quarta-feira, a semana já tinha passado até a metade, basicamente, e nada tinha sido pago. Então, os atletas resolveram realizar esse protesto e não treinaram em meados dessa semana, na quarta-feira. Então, é um Botafogo que chega dessa maneira para o jogo contra o Santa. Claro que, com tanta mudança, a gente tem que ter muita tranquilidade e calma para saber o time que entra em campo, mas a gente até, se você quiser, pode trazer uma projeção da equipe para amanhã para encarar o Santa.
1: Uma boa. Vamos ver então, Vinícius?
2: Vamos tentar. Leandro Matias no gol. A gente reforça que o Luiz Daniel teve o contrato rescindido, não atua mais pelo Botafogo, naturalmente não vai estar em campo amanhã. Na direita, Diogo Matheus ou Léo Pereira. A zaga com o Ian Souto, que teve o período de férias antecipado, deve ser formada por Simon e Igor Moraes. Na esquerda, PK. No meio campo, deve-se ter Thalisson, ex-Sport, e Jonathan Varela. E mais à frente, um quarteto que pode ser formado pelo Gustavo Silva, o Dudu Ratamoto, que deu um trabalho danado naquele jogo aqui da Arena para o Santa, para o Thiago Enes e companhia. Nenê e Rodolfo, pode ser por aí o time do Botafogo para o jogo de amanhã.
1: Tá ótimo. Seu convidado, quem é que vai ser?
2: Pedro Favela, autor do gol do acesso do Santa, vai falar com a gente no segundo bloco. E só para a gente não deixar de fazer o apanhado geral rapidinho, a arbitragem vai ser de Bruno Arleu Araújo, do Rio de Janeiro.
1: É, mais um árbitro gabaritado para apitar esse jogo e pode colocar o Santa Cruz na final do campeonato da Série C, e que tem sim os seus pontos relevantes, pontos sólidos, que é, primeiro, jogar a final, chegar a um possível título, ganhar pontuação no ranking. Santa Cruz hoje ocupa uma muito modesta posição no ranking da CBF, e aí tem uma possibilidade, como o Vinícius já falou essa semana, de dar um pulo de quase 30 posições, 25 a 30 posições no ranking da CBF, jogar direto na terceira fase da Copa do Brasil, que significa ganho, né, ganhos financeiros. Então isso também é super importante para o Santa Cruz voltar a gritar é campeão, né, porque faz 10 anos que a torcida do Santa não sabe o que é isso. É outro detalhe também que tem a sua relevância, que tem o seu significado. E outra, gente, garantir mais uma renda milionária. Na verdade, se o Santa vai para a final, com certeza, a gente antecipa aqui, 45.500 ingressos serão vendidos para o jogo na final do Campeonato Brasileiro. A final do ano passado, na D, teve 45.500 com barra.
2: O vibrante.
1: Como é que nascer não vai ter, né? Pois não.
2: Rapidinho, só para... Até foi bom você falar sobre isso. Um detalhe aqui, o Santa, para chegar à final, ele precisa de um empate amanhã. Mas para ele decidir em casa a final, ele tem que ter a melhor campanha no geral, somando-se primeira fase e a segunda, né, do quadrangular. Hoje o Santa tem 40 pontos, as duas equipes na sequência nessa campanha, a melhor campanha no geral, são Ferroviária e Brusque, com 38. Aí o Brusque pega o Paysandu e a Ferroviária joga contra a Inter de Limeira. Então se o Santa terminar perdendo ou empatando, vai ter que torcer aí para decidir em casa, para que as equipes, né, da Brusque e Ferroviária não vençam e não ultrapassem o Santa. Se o Santa empatar, e essas equipes vencerem, empatam em número de pontos, aí vai para o critério de desempate. Se o Santa vencer, aí não depende de ninguém, o Santa está na final e decide em casa.
1: Ótimo, está esclarecida também a matemática desse campeonato brasileiro. Jogo do Santa amanhã, Botafogo e Santa Cruz. Vai ter a transmissão de Tarsis Michel, e teremos também lá na Paraíba, além do Tarsis, presença do Vinícius, do Osmar Cordeiro, nossa equipe técnica, fazendo toda a transmissão completíssima de Botafogo da Paraíba e Santa. 6:05, e aqui a notícia não para.
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1: Vamos embora. Destaques agora para o rubro negro da Ilha do Retiro. Que jogo vai ser esse, hein, gente? Vou estar nessa parada com você. Alô, torcedor rubro-negro. Domingo estarei na transmissão de Atlético Goianiense Esporte. Um jogo de 1 milhão de pontos. Confronto diretíssimo. Estou com a tabela do campeonato aqui aberta. Classificação do campeonato Atlético Goianiense. Sexto colocado 52, Esporte oitavo 50. Ou seja, uma vitória bota o rubro-negro na frente do Atlético Goianiense. É pau a pau, é taco a taco. Vamos então saber do Osmar Cordeiro a finalização dessa preparação do Esporte aqui na capital pernambucana. Aqui os trabalhos estão encerrados, né, Osmar? Boa noite.
3: Muito boa noite para você, Vibrante. Boa noite para todo mundo que nos acompanha nesta sexta-feira. Exatamente. O Esporte treinou hoje pela manhã e finalizou a sua preparação treinando no CT José de Andrade Médicis. Mais uma atividade com esse foco no compromisso. Jogo de 6 pontos, como se diz na expressão, contra o Atlético Goianiense. Como você pontuou, Esporte oitavo colocado com 50 pontos. O Atlético Goianiense é o sexto com 52. A 32ª rodada, que foi finalizada, foi muito boa para a equipe do Rubro Negro. Inclusive contou com o tropeço do Criciúma, que agora também tem 53 pontos, ou seja, o Sport está a 2 pontos do sexto e a 3 pontos do quinto. Um cenário que ele consegue vislumbrar o G6 ainda de mais perto e tem esse confronto de 6 pontos. Foi finalizada realmente hoje a preparação, Vibrante, na capital pernambucana. O técnico Mariano Sousso fez ali aquele trabalho voltado para o adversário, teve os vídeos no início da semana, o regenerativo no primeiro dia, na quarta-feira, e aí foi evoluindo esse trabalho tático e físico no dia de hoje, mais na questão tática voltada para o adversário, voltada para o confronto diante do Atlético Goianiense, do técnico Roger Silva, do atacante Gustavo Maia, e que não terá o atacante Gustavo Coutinho por conta de questões contratuais.
1: Bom, e o Sport, o último jogo que fez, Osmar, foi contra o São Bernardo, naquela vitória por 2-1. Ali alguém tomou terceiro amarelo, alguém ficou suspenso?
3: Exatamente. É, nesse ponto que a gente chega, o Sport tem um desfalque certo por essa questão, que é o Rai Lopes. Rai Lopes, que tem poucos jogos com a camisa do Sport, ele jogou contra Juventude, jogou contra o Náutico, Atletic e São Bernardo. 4 jogos e 3 cartões, uma média bem alta do Rai. E aí ele está suspenso, não joga nesse confronto do próximo domingo às 4h10 da tarde, um horário até diferente nesse jogo da 33ª rodada. O Sport que não terá o Rai Lopes, ou seja, tem a volta de Edson Lucas na lateral esquerda. Já enquanto aos outros jogadores, o Sport não tem mais nenhum desses 3 atletas que foram desfalques contra o São Bernardo no departamento médico. Nem Fernando Sobral, nem Diego Hernandes e nem também o Marlon Douglas. Esses 3 jogadores já treinaram, inclusive, durante a semana e não estão mais no DM. Mas pela informação que a gente tem, é que desses, só o Diego Hernandes viajou. A informação que não chegou de pessoas ligadas ao Esporte após o treinamento de hoje é que o Diego Hernandes foi o único destes que está apto, que está 100% para o confronto do próximo domingo. Diego, que teve, foi o primeiro deles a estar fora de combate por conta de questão de lesão. sobre o Fernando Sobral e o Marlon, pelo que nos foi passado, os jogadores participaram de atividades, mas por não estarem 100%, mesmo liberados pelo departamento médico, ainda não estarem 100% na questão física, ficariam na capital pernambucana para ficar ali na ponta dos cascos. Nesse aspecto, a informação que nos chegou ali por volta da 1h, 1h30 da tarde, quando o Sport tinha finalizado essa preparação, os jogadores estão nesse momento em voo, estão daqui a pouco desembarcando em Goiás, na capital goiana, onde terá o jogo do próximo domingo. A viagem ali aconteceu por volta das 3h30 da tarde, ou seja, 3 horas de voo. Daqui a pouquinho estão desembarcando por lá a delegação rubro-negra, que, como falamos, pelo que a gente tem de informação, ao menos até após o treino, Fernando Sobral e o Marlon Douglas foram avaliados pelo departamento médico. Aí, numa conversa do DM junto à diretoria e à comissão, optaram por preservar estes dois atletas, mas colocar em ação o Diego Hernández.
1: Ok. Osmar, vamos falar um pouquinho do adversário, né? Vamos falar um pouquinho de quem o Sport vai enfrentar, desse Atlético que ainda é quem está marcando aí a posição de número 6, né? Exatamente a posição final ali da parte classificatória para os playoffs, e que teve uma derrota dolorida. Ele levou uma pancada, tomando uma goleada do CRB. Como é que está o Atlético para esse jogo em relação ao aproveitamento dos caras?
3: Exato, o Atlético Goianiense teve uma derrota na rodada que você citou contra o CRB. A última partida foi justamente essa derrota por 3-1 para a equipe alagoana. Antes tinha vencido duas partidas de forma consecutiva nos últimos 5 jogos. São 3 vitórias e 2 derrotas. O time do técnico Roger Silva, que não conta com uma referência da formação da equipe, que é justamente o Gustavo Coutinho, jogador que foi emprestado ao Atlético Goianiense pelo Sport. Então, por isso, por questões contratuais, o Coutinho está fora de ação para esse confronto contra a equipe do rubro-negro da Ilha, sob mando do time do Atlético Goianiense. Aí uma provável escalação do Atlético com Paulo Vitor, Everton, aquele mesmo ex-Sport, Adriano Martins, Júnior Barreto e Guilherme Lopes. Netinho, Peixoto e Henrique Freitas

0: Mas vai depender se vai ter ali de última hora esse julgamento ou não, e se tiver, qual vai ser a resposta. Mas não tendo julgamento, como teve o recurso, o Sport poderá ter o seu torcedor. Então a gente vai ficar nessa expectativa ao longo da próxima semana para a sequência da competição. No próximo bloco, a gente volta para ouvir Patrick de Paula aqui no som da TMC.
1: Tá show de bola, Osmar Cordeiro. Ó, vamos dar uma passadinha aqui. Como é que tá a Série B do Campeonato Brasileiro? Porque vamos para a rodada número 33. 33. Então, faltam 33, 34, 35, 36, 37, 38. São seis rodadas para acabar o campeonato. E dessa vez a rodada só começa domingo. Não tem jogo hoje. A gente se acostuma grande parte do ano a jogos da Série B na sexta-feira, né? Aquela velha sexta-feira à noite, mas hoje não tem, amanhã também não tem. E os jogos concentrados aí para domingo. Vamos ter essa rodada com jogo domingo e jogo segunda e só um jogo. Que jogo ruim na terça-feira, viu? Atlético e Londrina. E tá jogo ruim da gota, mas bom, vamos lá. Domingo, Juventude e São Bernardo. O líder do campeonato recebendo o São Bernardo em casa. Jogo que a TMC transmite, Atlético Goianiense contra o Sport. Jogo é 4h10 da tarde. Também no domingo tem Náutico e Vila Nova, às 5h30. Claro, a TMC também transmitindo. É, mas, obviamente, com muito mais relevância para o Vila. O Náutico só querendo mais alguns pontinhos aí para a manutenção. Manutenção, um percentual absurdo de alto, né, para o Náutico continuar. Ainda no domingo, Operário e Goiás. O Operário teve uma derrota. Sabe aquela derrota tipo assim, ó? Tá aí fora da briga praticamente. Né? Foi uma derrota em casa para o Botafogo de Ribeirão Preto. E o Operário conseguiu a façanha de, no Germano Krieger, ser derrotado. E aí vai receber agora o Goiás em casa. Cuiabá e Avaí vão jogar também no domingo. Aí já passa para segunda-feira. Um grande jogo, hein? Jogo entre nordestinos, mas um grande jogo. Atenção, galera do esporte, interesse total. Fortaleza e CRB. Fortaleza e CRB jogam na segunda-feira, feriado, às 16h, no Castelão. Outro jogo. Eita, Novo Horizontino doido para virar líder, viu? Novo Horizontino e Ponte Preta. Novo Horizontino vai. Vai que vai, né? Pela qualidade que vimos ontem nos aflitos. Tem que ser a zebra da zebra da zebra de todas as zebras a Ponte Preta perder ponto aqui. Criciúma e América. É a chance do Criciúma se recuperar, né? Meio complicado secar aqui. O América rebaixado com apenas 17 pontos. A campanha bizonha do América. Quem acompanha a TMC já há um bom tempo, até desde que a gente era só Transamérica, sabe que falávamos sempre: o América é aquele bom ioiô. Como é bom, ioiô. Série A, Série B. Série B, Série A. Série A, Série B. Às vezes 2 anos na B, volta. Série A, se mantém 2 anos, desce. Essa gangorra é boa para um time da envergadura do América, como eu acabo colocando os nossos três aqui também, né? Não estamos no G12 do Brasil, mas temos um bom tamanho a nível nacional, um bom tamanho. E essa gangorra de A, B, né? Consegui ficar mais um pouquinho na A, mas cai, volta. Era o que o América a vida toda fazia. Esse ano foi um ano atrapalhado realmente da gestão do América, e aí vem o castigo, a queda para o campeonato da Série C. Aí ele saiu da rota dele. Não era o normal do América, e eles vão ter que pagar pelos pecados que cometeram de gestão. Claro que a gente não tem profundidade para saber quais foram os problemas, mas que teve, certamente teve, né? Que agora está ocasionando na queda do América. Vamos ter ainda Botafogo de Ribeirão Preto e Ceará. Aí a briga boa, assim, para ficar o máximo possível longe do rebaixamento, mas até para o Botafogo, né? Que tem 38, é o time que está sendo perseguido pelo Avaí, que tem 33 e é o primeiro abrindo a zona do rebaixamento. E o último jogo que eu falei que é muito ruim, da terça-feira, Atletique. Cadê o Atletique, rapaz? 15º com 42, praticamente livre do rebaixamento. E o Londrina, 28 pontos, campanha muito ruim, caminhando para o rebaixamento, porque O Londrina, com 28, está

0: 10 pontos fora do primeiro da zona do rebaixamento, que é o Botafogo, que tem 38. Então, Londrina vai também jogar a Série C do ano que vem. 6 e 18, aqui a notícia não para. E o Náutico ontem derrotado. Torcedor muito chateado com a forma como o time foi batido ontem nos aflitos. Porque com menos de 15 minutos já estava 2-0 para o Novo Horizontino. O pessoal ficou muito chateado mesmo com a morosidade do time. Time que não concentrou para o jogo por questão de jogadores protestarem pelos atrasos. Então vamos saber agora da pós-derrota se tem algo novo no campo das finanças do clube em relação a pagamento. Quem vai trazer tudo pra gente é o Tarcísio Michel. Fala, pesadão, boa noite.
1: Boa noite, Vibrante. Grande abraço para você, para os companheiros de equipe. Alô, Serginho. Grande abraço. Um abraço também aos ouvintes do Bola na Rede. Pois é, Carlos, uma derrota que irritou o torcedor pelo comportamento, né? O comportamento do time desagradou muito até o técnico Bruno Pivetti. E aí, Carlos, vem aquela famosa frase polêmica que ele disse na beira do gramado, que a repórter Sara Porto viu. E o Bruno Pivetti não negou que disse essa frase. Ele, comentando com o auxiliar o jogo, disse o seguinte: se não quiser jogar, avisa, eu boto o sub-20. Essa frase, Vibrante, ganhou muita repercussão, inclusive já antecipando o troca de passes, vai ser com o Bruno Pivetti, explicando o que ele quis dizer. Mas a verdade, Carlos, é que a explicação não foi tão convincente. E esse tipo de frase que ele disse, num momento tão conturbado no extracampo por conta dos atrasos da direção com o elenco, são 3 meses de moradia, são 2 meses de direito de imagem, abre brecha para se pensar que os atletas deram um recado. Nós não estamos dizendo isso, mas o que disse o Bruno Pivetti deixa em aberto essa possibilidade. Então, o Náutico já se reapresentou o elenco. De fato, eu estou apurando, Carlos, como é que caiu no elenco essa declaração. Se o Pivetti, de repente, conversou com o elenco sobre isso. O fato é que, em meio a tudo isso, derrota, salários atrasados, tem somente o vice-líder Vila Nova para enfrentar. Não bastasse enfrentar o Novo Horizontino, que começou a rodada na terceira colocação, vai enfrentar agora o vice-líder Vila Nova. É mais um adversário difícil e sem Betão e Júnior Todinho, que estão suspensos, Carlos.
0: Quem devem ser os substitutos desses dois aí que você falou que estão ausentes?
1: O Vibrante, os favoritos, Wanderson e Borassi. Agora, eu acredito em outras alterações no ataque. Eu acredito que o Derek pode perder essa vaga no ataque. E aí o Paulo Sérgio briga por essa posição, junto com o Cauã Maranhão. Eu acredito que poderemos ter aí, eu estou dizendo o Wanderson como favorito, mas eu não destaco o Gustavo Henrique, o zagueiro, para o lugar do Betão, que está suspenso, porque o Gustavo, para mim, Vibrante, o Gustavo passa muito mais confiança. Não é que ele seja um Beckenbauer, é um Van Dijk, mas ele passa muito mais confiança do que o Wanderson passa. Então eu não descarto essa possibilidade. Mas não serão tantas mudanças, viu, Vibrante? Talvez duas no ataque, uma por questão técnica e uma por suspensão, e essa dúvida na defesa entre Wanderson e Gustavo Henrique, até porque o Pivetti gosta de manter uma base, ele vai apenas para o seu terceiro, quarto jogo no comando do Clube Náutico Capibaribe.
0: Tarcísio, presidente Bruno Becker, hein? Algum pronunciamento à vista? Os jogadores do elenco não concentraram, esse já é um item. Depois vem uma derrota, que não foi qualquer derrota, eu falei disso no Arena hoje, foi tema do meu comentário. Seguinte, Náutico perder para o Novo Horizontino, né? Se fizéssemos uma análise puramente desportiva, totalmente dentro da normalidade. O que é que aconteceu ontem? Um time melhor ganhou de um time que está abaixo, tecnicamente. Sem dúvida, esquece tradição, esquece história, que aí não tem comparação, o Náutico é muito maior, mas nesse campeonato aqui, nos dias atuais, nesse campeonato, o Novo Horizontino é muito prestem atenção, é muito melhor do que o Náutico. Então, ele vinha aqui ganhar de 2-0 do Náutico, ok, dentro do campo desportivo, normalíssimo. Mas, velho, teve o fator não concentrar, um começo bizonho, com os caras realmente morosos, desacelerados dentro do campo. Aí tem essa afirmação, que sim, é uma afirmação de impacto, que você trouxe da repórter da TV Globo, de que ela conseguiu captar na beira do campo do técnico. Se não tiverem afim, um sub-20, eu boto o sub-20. Cara, ele falar isso no jogo e no dia anterior os caras não concentraram, é claro que tem o seu teor de importância nessa oratória. E aí, eu queria saber, como eu acho que toda a torcida do Náutico quer saber, o que o presidente tem a falar, né?
1: É, Vibrante, para mim, era hora de um pronunciamento ontem, né? Depois de tudo o que aconteceu, aparecer e dar uma justificativa para o torcedor, porque o torcedor é o que move o clube, é o que sustenta o clube, mas esse silêncio, Carlos, só abre brecha para quê? Para especulação. Veja, o que eu pude apurar, a irritação dos jogadores aconteceu porque houve uma promessa de pagamento para essa semana e esse pagamento não aconteceu. E para a sequência não foi dado nenhum prazo. O presidente conversou com os jogadores, a direção, prometeram pagar parte de um valor nos próximos dias, mas não disseram o dia, o limite do dia para não acontecer, no entendimento deles, o que aconteceu. E no meio disso tudo, Carlos, quem é que fica? O torcedor, sem saber de fato o que é que está acontecendo. Só o que a gente já sabe, que os salários estão atrasados, que os jogadores não estão concentrando e a tendência é que isso possa acontecer também amanhã. Amanhã é que a gente vai ter a certeza, depois do último treinamento que acontece pela manhã, se os atletas entram direto no regime de concentração ou só se apresentam pela manhã para o café da manhã e em seguida ficar no mini regime de concentração para esse duelo contra a equipe do Vila Nova. Nenhum pronunciamento oficial da direção, a gente fica aguardando também aqui qualquer posicionamento do Náutico, ou através de uma coletiva com o seu presidente, ou através de uma nota nas redes sociais. Até agora, Vibrante, nada de oficial, e fica todo mundo aí especulando, o que foi? Foi um recado do elenco? Não foi? Foi uma partida ruim? Foi apenas um dia ruim? Pagou um mês, pagou um direito de imagem, não pagou, vai concentrar ou não, fica todo mundo nessa. A gente, claro, com muita responsabilidade, só noticia o que a gente apura e tem bastante certeza. O que a gente tem certeza é que há uma dúvida, é uma incógnita se haverá o regime de concentração para esse duelo contra a equipe do Vila Nova, Vibrante.
0: E quando eu faço aqui a cobrança de uma palavra, de um depoimento, de um pronunciamento do presidente do clube, porque se faz necessário por conta de tantos atrasos admitidos, né? O próprio presidente já admitiu em alguns vídeos de que sim, existe esse débito. São algumas situações que não são normais, não concentrar, e por isso é importante alguém com a autoridade do clube falar. Por que a gente está cobrando o presidente agora? Porque o presidente? Porque não ficou ninguém na diretoria para falar pelo futebol. Não ficou. O Náutico não tem um executivo de futebol, não tem um vice-presidente de futebol, não tem um abnegado no futebol, não tem ninguém para ir lá tomar a frente e falar pelo clube. Aí só sobrou o presidente Bruno Becker. É uma consequência da escolha feita no início da temporada. Não há como fugir disso. Aí não pode fugir da raia. Não pode deixar o sócio sem uma palavra, esclarecimento, não pode deixar o torcedor sem uma transparência do que é que está acontecendo. Tem que realmente, no popular, dar a cara a tapa. Mas, volto a repetir, não seria obrigatoriamente o presidente. Se tem aí um executivo, né, como eu falei, um vice-presidente, um abnegado, se tivesse ainda a figura do CEO, né, que era o Luciano Leonídio, alguém que fosse falar oficialmente pelo clube, mas não tem, velho. Então fica mesmo a responsabilidade nas costas do presidente do clube. Bom, rapaz, pouquinho mais de 6 mil ontem, Tarcísio, eu tô com a impressão tão ruim de público, velho.
1: Né? Eu também.
0: Com tudo isso que a gente falou aqui, feriado. Ixi Maria, tá brabo, não tá, Tarcísio?
1: Tá, Vibrante, e eu acredito num público bem parecido, até menor, porque teve a casadinha, né? Teve a casadinha, teve a promoção para esse jogo, é meia entrada a partir de R$ 45 os dois ingressos, mas eu não acredito num público superior ao de ontem, não, viu, Carlos? Acredito num público baixo, até porque a impressão foi ruim, as notícias fora de campo não são animadoras. E do outro lado tem um adversário forte, viu, Carlos? A gente tem até já o provável Vila Nova que vem a campo. Se você quiser, a gente já passa. O Vila Nova e só tem um desfalque, que é o lateral esquerdo, Igor. Sabe quem deve jogar? O Cariús, ex-Sport, deve jogar na lateral esquerda do Vila Nova para esse duelo contra a equipe do Náutico. Elton Leite, Rainer, Thiago Panhussá, Douglas Mendes e Igor Cariús. João Vieira, Dudu e Marquinhos Gabriel, Everton Galdino, Janderson e André Luiz. Esse deve ser o time do Vila, que quer se recuperar para não arriscar perder a vaga no G2. Empatou o último jogo em casa com o Cuiabá, resultado considerado ruim. O técnico Guto Ferreira até amenizou, dizendo que o Cuiabá é uma equipe bem ajeitadinha, são resultados que podem acontecer, mas na verdade houve muita lamentação no staff, na direção do Vila Nova, com esse empate, e eles chegam para buscar essa vitória para se recuperarem na Série B do Campeonato Brasileiro. O Náutico, Carlos, para a gente também não deixar o torcedor na dúvida, Muriel, Arnaldo, e aí, Wanderson ou Gustavo Henrique, junto com o Léo Índio, na esquerda, o Igor Fernandes. Wanderson, não, Samuel, o Enderson e o Jean. E aí, no ataque, Vinícius, Borassi. E aí a dúvida entre Júnior Todinho não, Cauã Maranhão ou Paulo Sérgio, acredito que o Náutico vai com um centroavante para essa partida contra a equipe do Vila Nova, Vibrante.
2: E eu tenho até que concordar com a fala do Guto, de que realmente o Cuiabá, como ele utilizou o termo, né, é um time arrumadinho e tal. Cuiabá é para estar melhor no campeonato.
1: Tem
2: Está com
1: time bom, né,
2: 40,
1: Vibrante?
2: tá com 47 pontos. É um dos times superavitários dessa Série B. Eu sempre falo, velho, sempre falo de questão financeira, porque na esmagadora maioria das vezes, quem está organizado financeiramente vai sair melhor. Esmagadora maioria das vezes. Então, a gente não escuta falar lá no Cuiabá de atraso como o Náutico está passando, como o Goiás já passou, como a gente já noticiou o Ceará passando também. Só para dar alguns, a Ponte Preta tá destruída, né? A Ponte Preta, coitada, tá massacrada. Então, vez ou outra a gente está noticiando aqui de outras equipes alguns problemas. Cuiabá não tem nenhum tipo de problema desse. Vive muito bem a temporada, obrigado. Então, tá aqui com 47, né? Já passou dos mágicos 45, mas olhando para cima é muito difícil, né? 5 pontos. Mas que vai jogar em casa, inclusive, deve melhorar essa situação aí, porque vai pegar na Arena Pantanal o Avaí. Só para fazer um comentário de assim, uma certa concordância com o que disse o técnico do Vila Nova, Guto Ferreira. Bom, Tassis, quem é que você escuta daqui a pouco?
1: A gente vai ouvir, Vibrante, no segundo bloco, o Bruno Pivetti falando sobre a frase polêmica em colocar o sub-20 em lugar do profissional. Já já o Bruno explica aqui na TMC.
2: Tá ótimo. Beleza, Tassis. Ficamos aqui no aguardo para daqui a pouco o técnico do Náutico falar aqui no microfone da TMC. 6h32. Tem mais outras notícias. 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
2: Estamos aqui na TMC. São 6 horas e 32 minutos aqui na nossa programação esportiva, que se estende até às 8 horas da noite. Agora, ele estava de folga, me falaram que ele foi a um spa, né? Fez as unhas, fez o cabelo, esticou o cabelo. Opa! Comprou um vestido novo. Tô sabendo. Descobre tudo, velho. Fez a sobrancelha, menino. E com tudo isso que eu falei, continua feio como os 600 diabos. Mesma coisa. E ele resolveu que ia furar a folga. Não ia furar ninguém com o chifre dele, não. Ia furar a folga para fazer o troféu. Presta não. Vai, animal.
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4: O troféu Presta Não de hoje vai para o Náutico. Náutico! Rapaz, o que será que aconteceu no jogo de ontem, hein? Torcedor alvirrubro, agradeça porque só foi 2-0, viu? Que o placar, na verdade, poderia ter sido maior. Mas no final, aí só perdeu por 2-0. Gols do Nicolas Careca e do Rômulo. O Náutico perdeu ontem para o Novo Horizontino por 2-0. Aí teve toda uma resenha, o torcedor que saiu do estádio saiu pé da vida. Pivete, Bruno Pivete disse que quem não quiser jogar, ele vai botar o sub-20. Rapaz, vamos se ligar. Aí o Náutico tem 42, o Ceará tem 42, o Atlético tem 42, o Botafogo de Ribeirão Preto tem 38. Estão fora da zona do rebaixamento. Aí tem o Avaí com 33. Eu vou logo dizer que virtualmente o time do Londrina com 28 pontos está rebaixado. Matematicamente o América Mineiro com 17 está rebaixado e a Ponte Preta com 13 pontos também está matematicamente rebaixada. Mas é bom se ligar que o Náutico vai jogar domingo diante do time do Vila Nova, o meu Vila Nova, nos Aflitos, domingo 5:30 da tarde. Então, para o Náutico, que não jogou nada ontem diante do Novo Horizontino, o troféu Presta Não de hoje. Rapaz! É brincadeira uma coisa dessa. Um vudu de Pato Nunes. Ui! Ô, Pato Nunes, rapaz. Que jogador, hein? Parabéns, hein? Extraordinária atuação no jogo de ontem. Eu tô é fora.
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5: Voltando no troca de passe para ouvir o volante do Santa Cruz, Pedro Favela, que comenta como é que tá o sentimento ainda em ter conquistado o acesso com o Santa, tendo marcado o gol que colocou o Santa de volta após uma década na Série B do Campeonato Brasileiro.
6: Cara, na verdade, assim, para mim a ficha ainda não caiu não, né? Acho que foi umas duas noites aí sem dormir direito, olhando o vídeo e revendo e sem acreditar que isso tinha acontecido comigo, né? No momento ali, eu acho que eu tive uma leitura muito boa, porque a falta ela é batida no primeiro pau e eu não fui, eu fiquei, e na bola de volta eu ataquei lá. Então, eu acho que assim, pô, não tem nem como falar que foi eu, entendeu? É coisa de Deus mesmo, é coisa de Deus que ele prepara esse momento para que ele capacita a gente para que a gente consiga fazer. Então, assim, se eu te falar que eu tô sentindo até agora, eu não consigo acreditar que eu fiz o gol, não. Mas eu sou muito grato pelo que vem acontecendo.
5: Favela também comenta aqui na TMC se o Santa já virou a chave, passou a comemoração e já tá focado no Botafogo.
6: Cara, eu acho que dá a melhor forma possível, né? Com o maior tipo de seriedade que a gente possa ter. Pelo compromisso que a gente tem pela competição, pela camisa. Graças a Deus a gente conseguiu o acesso, um objetivo aí muito grande pro clube, mas também a gente tem que virar a página, né? Acho que o título vai coroar o nosso ano, vai mostrar a força do grupo, o quão a gente se empenhou esse ano e mostrar também da nossa capacidade, mostrar que a gente também pode, depois de um longo período, né, conquistar um título pelo Santa Cruz.
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7: Voltando aqui no Bola na Rede com outros destaques do esporte e para ouvir o meio-campista Patrick de Paula, jogador que marcou o gol da vitória no meio de semana por 2-1 contra a equipe do São Bernardo. E ele fala agora aqui no som da TMC.
8: Cara, jogo decisivo, mas sabemos da nossa capacidade, sabemos do que temos que fazer. Agora temos que descansar, pensar em descansar agora, para depois a gente pensar no Atlético Goianiense. Então acho que estamos num momento bom, estamos numa fase boa, mas não é se sabotar com isso, é continuar evoluindo, continuar trabalhando em cima disso, porque futebol é muito rápido. Quando a gente perdeu, queriam criar muita dúvida pra gente, mas a gente consegue suportar isso, porque a gente joga no esporte, temos que suportar essa pressão. Então é isso, cara, não tenho o que dizer. Então é recuperar o mais rápido possível, porque domingo já tem mais uma final, e é chegar lá, se comportar como que a gente se comportou hoje, contra o Atlético, e se Deus quiser sair com a vitória.
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1: E a gente volta aqui no Troca de Passes para ouvir Bruno Pivetti. Ele que fala sobre a polêmica da frase que ele teria dito que era melhor colocar o sub-20, porque os atletas do profissional não queriam jogar. O Bruno explica o que aconteceu no momento durante a partida contra o Novo Horizontino.
9: Essa é uma conversa privada e é normal no calor do momento, né? A gente fazer essa comunicação, mas realmente assim, em alguns momentos que a gente tem a oportunidade de jogar a bola para frente, não joga, joga para trás, isso me deixa extremamente consternado no momento, mas a gente sabe da qualidade do grupo, eu confio em todos os jogadores, mas também confio na base do Náutico, né? Não à toa hoje, nós tivemos ali o Samuel à disposição, tivemos o Cauã Maranhão, nós temos uma base de qualidade, fizemos um grande jogo contra o Sergipe, mas confio no grupo. Não é possível que a gente desaprendeu em uma semana, porque nós tivemos muito bem contra o Sport, tivemos bem contra o Fortaleza e vamos fazer tudo aquilo que tiver a nosso alcance para poder ter um desempenho melhor contra o Vila Nova.
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2: Seis e 41, a hora certa aqui na TMC em 92.7. Você ficou por dentro de todas as notícias aqui do futebol pernambucano. Deixa só lembrar para você a nossa agenda. Amanhã às 5 da tarde, direto de João Pessoa, com equipe completíssima transmitindo direto do Almeidão, Botafogo da Paraíba e Santa vão jogar. No domingo, 4:10, Atlético Goianiense Sport. E teremos também transmissão 5:30 para Náutico enfrentando o Vila Nova. Todos os jogos com acompanhamento aqui da TMC. Agora a gente vai dar uma primeira parada para intervalo comercial. Na volta, aí vem um outro time poderosíssimo, com apresentadores e comentaristas para debater o futebol pernambucano, tocando a bola aqui no Bola na Rede até as 8 horas da noite. Tá combinado? Rápido intervalo. Futebol da TMC segue por aqui.
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3: Uma ótima noite para você, ouvinte. 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Avenida Caxangá com pontos de retenção no sentido subúrbio entre Iputinga e entrada de Nova Morada. Você está na região da Avenida Norte indo para Camaragibe, pode pegar a rua Manuel de Medeiros em Dois Irmãos para cortar o congestionamento. A Avenida Domingos Ferreira apresenta vários pontos de trânsito complicado. Você está no Derby e vai para o bairro de Piedade, prefira fazer o seu caminho pela Via Mangue, pois é uma rota mais livre no momento. 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
5: 18 horas e 49 minutos, está começando o segundo tempo do Bola na Rede, agora com debate. Muitos assuntos a gente vai abordar até as 20 horas com o time de craques da TMC. Osmar Cordeiro estará comigo, Vitor Araújo também estará com a gente nesse debate. Vamos conversar bastante, vamos deixar o torcedor bem informado aqui na programação esportiva da TMC. São 18 horas e 50 minutos. Fim de semana com muito futebol aqui na Transamérica. Agora é TMC, quem escuta sabe. Que inclusive estará completando um ano de TMC no Recife na próxima terça-feira. Isso mesmo. Terça-feira completando um ano. Final de semana, como falamos, de muito futebol. Amanhã, inclusive, tem em João Pessoa, no Almeidão, com a cobertura em loco do time de craques da TMC, narração do Tarsis Michel. Jogo, a bola rola às 17 horas. É o jogo derradeiro, jogo final desse quadrangular Botafogo da Paraíba e Santa Cruz. O Vinícius trouxe agora há pouco no noticiário. Santa Cruz precisando de uma vitória, né, para garantir a final acontecer na Arena de Pernambuco. Né, com um empate, a final pode acontecer na Arena, mas aí vai, se o Brusque ganhar, se a Ferroviária de Araraquara também ganhar o jogo, aí vai depender de algumas combinações, na verdade de alguns números, né, vai aí pro vitórias, saldo de gols, alguns critérios, e aí o Santa pode perder, né, essa primeira colocação geral, a depender do resultado de amanhã. Se perder, complica um pouquinho mais, né, mas é fato que se perder, pode até ficar de fora da final. Mas acredito que o Santa vai conquistar um bom resultado e estará na final da Série C. É importante, a gente vai abordar muito isso ainda durante o nosso programa. E é bom lembrar que domingo tem dois jogos. 4 e 10 tem Atlético de Goiás e Sport, expectativa de um grande jogo, com a narração de Carlos Eduardo. E um pouquinho mais tarde, às 17h30, 5h30 da tarde, tem Náutico e Vila Nova nos aflitos, com a narração do Vitor Araújo. Vamos ouvir os companheiros, os primeiros destaques. Osmar Cordeiro, o que é que está chamando sua atenção nesta sexta-feira? Osmar, boa noite.
6: Primeiramente, muito boa noite para você, Thiago Silva. Boa noite para Sérgio Nascimento e também para o nosso grande Vitor Araújo, além de toda a nossa audiência que nos acompanha. Bom, chama atenção, claro, a derrota do Náutico, da forma como foi, todo esse momento de instabilidade e muito ruim nos bastidores, vivido pelo Náutico no ano complicado, deve escapar do rebaixamento. Essa questão aí já está praticamente bem encaminhada, são 42 pontos, até uma matemática um pouco inferior a isso, inferior aos 45 pode garantir, mas é bom ficar atento, melhorar esse nível de atuação e resolver os problemas de bastidor. É crucial, até falei, era mais importante terminar o ano com um salário em dia do que com 45 pontos, porque menos que isso pode trazer a permanência, deve trazer a permanência. O Sport já viajou, não terá Fernando Sobral, não terá também a presença do Marlon Douglas, mas com a volta de Diego Hernandes e o Santa Cruz, com esse confronto importantíssimo com a transmissão da TMC diante do Botafogo da Paraíba.
5: Perfeito, Osmar Cordeiro. Deixa eu ouvir os primeiros destaques do Emoção da TMC, o Vitor Araújo. O que é que está chamando sua atenção, seu destaque para a noite desta sexta-feira. Boa noite, Vitor.
0: Boa noite, Tiagão. Um abraço para você, para o Osmar, para o nosso Sérgio Nascimento na técnica TMC, para o nosso ouvinte. Ô, Tiago, essa questão do jogo do Santa, para mim, o Santa tem que vencer o jogo amanhã. E a gente pode explicar um pouquinho, conversar um pouco sobre a condição do adversário, a confiança que está o Santa, a condição técnica do Santa e a proposta de jogo. Porque, para mim, o Santa ele tem uma obrigação de jogar pela vitória amanhã. E essa polêmica do Náutico, eu gostaria, sinceramente, de informações de bastidor que nós ainda não temos sobre uma determinada faixa temporal aí que não está bem explicada, né? Entre o anúncio do protesto dos jogadores e a chegada deles para a realização do jogo por volta ali do horário do almoço, né, no dia de ontem. Para entender como foi a comunicação disso com o Bruno Pivetti e como está a relação dele com os jogadores. Isso em função dessa declaração que ele deu aí durante o jogo, né, que se não quisessem jogar, ele colocaria o sub-20. Né, para entender, então, como que está a relação técnica com os jogadores, e isso tendo em mente que a comissão técnica foi alterada recentemente e o Náutico precisa do mínimo aí de equilíbrio entre jogadores e treinador para a reta final da competição.
5: Perfeito, Vitor Araújo. São 18h55, como os companheiros já falaram, Sérgio Nascimento aqui nos botões mágicos da TMC, nos estúdios, aqui no ar-condicionado, ao meu lado. O saudável tá com a camisa, meus amigos. Sextou de verdade pra ele, viu? Eu tava elogiando ele aqui. Sérgio, parabéns aí pelo traje. Tá numa beca danada ele. Sextou, meu amigo, sextou e abriu o sorriso. Então daqui a pouquinho, daqui a 1h05, Sérgio Nascimento vai sextar de verdade. Vai provavelmente tomar um gelinho. Ele merece.
6: Aquela
5: ele merece.
6: Camisa floral no estilo RS, Tiagão?
5: É não. A camisa de manga comprida, ele deu uma dobradinha bem suave aqui, entendeu? Porque aqui tá no ar-condicionado, tá com um pouco de frio, mas Sérgio Nascimento vai sextar e vai chamar atenção na noite de sexta-feira na capital pernambucana. Olha, Vitor Araújo, a gente trouxe, eu fiz uma matemática aqui trazendo, inclusive explorei muito, ampliei demais, falei de vitória, empate e derrota. Mas eu concordo e comungo com você que o Santa é o time amanhã que tem objetivos, né? O Santa tem a obrigação mesmo de vitória, vai jogar praticamente sem o adversário com torcida, o adversário esfacelado, treinador fora, atacante fora, jogador já de férias, o pessoal desmobilizado, sem objetivos. E aí vem o Christian. E o Christian, veja, o Christian, a gente tem que dar a César o que é de César, como diz. Christian, ele tem muitas ressalvas e ele tem um currículo aí com passagens em vários clubes pequenos, mas ele já tem um currículo de vários anos no futebol. Ele aprendeu muita coisa, já tomou muita lição na carreira. E realmente tem que preparar o elenco para todas as situações, para as adversidades. O Santa está acostumado a jogar com estádio cheio, com atmosfera, com até fora de casa, com o torcedor do Santa comparecendo, e vai jogar amanhã com esse campo meio que vazio, com pressão lá do Botafogo, com atraso salarial do lado do Botafogo, Santa Cruz em dia. Então, Vitor, tudo caminha para o Santa conquistar uma vitória. É favorito, é o time que está mobilizado, é o time que está com dinheiro no bolso, um time que está com acesso garantido, time que está arrumado, tá empolgado, tá numa confiança, tá numa sequência muito positiva. Então, a gente, Vitor, você enxerga uma vitória, né? Amanhã do Santa Cruz contra esse Botafogo da Paraíba esfacelado.
0: Exato, Thiago. A minha interpretação é muito semelhante à sua. O que eu acrescento é que é preciso saber qual é a disposição do Santa para atingir esse outro objetivo. Porque o objetivo principal era o acesso, e este já foi alcançado. Agora é preciso saber até que ponto os jogadores estão comprometidos com esse próximo objetivo. Porque, veja, se o Santa estiver comprometido com o título da Série C, para mim não tem possibilidade de outro resultado. Por todos os fatores que você citou. Veja, o adversário já não tem mais pelo que brigar. O adversário vive uma crise. O adversário provavelmente vai ter um público pequeno, né, um público irrisório, levando em consideração a média deles, que já é baixa em comparação à média do Santa, não tem, né, nenhum parâmetro que possa aproximar, né, o comparecimento da torcida do Santa é muito maior. Então, em condições normais, o Santa possivelmente teria ali um público para, digamos, lotar o espaço que eles colocassem ou ter um público próximo da lotação máxima. Isso com eles tendo ali público no estádio. Tentaram, inclusive, trazer o jogo para Caruaru, em território pernambucano, para agregar a torcida do Santa. Por quê? Porque a única coisa que eles ainda podem tirar desse jogo é o fator financeiro, é o negócio, não é vender ingresso. E quem tem interesse nesse jogo é o torcedor do Santa. Então, diante de todos esses fatores, claro que os jogadores que vão entrar em campo são profissionais, que ninguém joga para perder, que ninguém vai abrir jogo, que ninguém vai entregar, nada disso é o que estamos dizendo aqui. Mas a condição de concentração, né, de objetivo, de intensidade de jogo, de plano de jogo, o técnico já foi mudado, né, o cara já saiu lá, o Marcelo Fernandes. Então, quer dizer, é um adversário esfacelado. E o Santa está aí, organizado, vendo o acesso conquistado, quer dizer, confiança lá no alto, uma escalação que está seguindo um padrão que altera pouco, então tem ritmo, tem entrosamento. Não há razão para que eu pense uma outra possibilidade que não a vitória. E a vitória garante o Santa, sem precisar de ninguém, sem preocupação, sem matemática, na final da Série C. Então, para mim, se os jogadores do Santa estiverem comprometidos com a final e se eles entrarem com a mesma dedicação, com o mesmo empenho, com a mesma entrega que demonstraram contra o Maringá e nos outros jogos, né, nessa fase de mata-mata, né, do quadrangular, dificilmente o resultado vai ser outro que não seja a vitória do Santa. Então, eu imagino que é essa a expectativa. Eu espero vitória do Santa amanhã contra o Botafogo.
5: É, eu concordo com você, Vitor. Eu também comungo, vou nessa linha de pensamento. A gente sabe que no futebol, quando a gente vai trabalhar em, por exemplo, em um amistoso, começo de temporada, e aí tem jogador que os times nossos contratou com muita expectativa, e aí no amistoso esse atleta não consegue render tanto. E aí a gente tem que esperar, né? Tem que dar tempo ao tempo, porque é amistoso, né? E aí não é muito parâmetro, é começo de temporada, o jogador às vezes ainda não está bem fisicamente, tira o pé. Eu estou fazendo esse preâmbulo só para dizer o seguinte: no futebol, quando se conquista um objetivo, é um outro, o contraste da história, quando se conquista um objetivo, também às vezes dá uma esmorecida, né? Acontece um relaxamento natural. Né, jogador final de temporada já para vários, né, querendo ou não, outubro. Tem jogador de Série D e Série C já estão acostumados a agosto, setembro, outubro, ficando de férias. E aí só voltam a jogar praticamente em janeiro. Então, a gente não sabe qual é o foco. Né? Eu acredito, a entrevista do... É porque o Santa tem um treinador que prepara o time e coloca essas ressalvas. O Christian foi bem claro hoje, Vitor, Osmar, amigos da TMC, que ia ter uma conversa de novo com o elenco hoje de noite. Ia conversar com o elenco de novo amanhã pela manhã para mobilizar o time para essa decisão contra o Botafogo. O Cristian, inclusive, falou em um momento. A torcida, missão cumprida. A torcida está satisfeita com o objetivo conquistado. A instituição, o clube, objetivo conquistado, conquistou acesso. Mas eu, Cristian de Souza, minha missão não está cumprida. Ainda preciso buscar o título, ainda quero a final. Os jogadores também querem a final. Pelo menos palavras do Cristian de Souza. E aí, claro que a gente só vai ter a certeza e a convicção de tudo isso agora quando a bola rolar, né, Osmar Cordeiro?
6: Exatamente, Thiago. E essa entrevista do Cristian de Souza, estava até acompanhando também a coletiva, me lembrou um pouco, parafraseando numa outra modalidade esportiva, no basquete, eu que gosto bastante de acompanhar. Uma vez nas finais da NBA, quando o Kobe Bryant estava ali muito perto de ser campeão, faltando um jogo, perguntando ali a sensação de ser campeão e tudo mais, e ele falou, o trabalho não acabou. Acabou? Não acabou. Então, basicamente, foi o que falou o Kobe naquela entrevista, e eu vi um tom bem parecido do que falou o Christian de Souza. Porque, obviamente, o Santa Cruz vai entrar para o jogo amanhã com uma pressão menor. A corda vai estar menos esticada, querendo ou não, porque o objetivo maior da temporada máximo já foi alcançado, que é o acesso. E aí, já estando na segunda divisão, o Santa Cruz vai, por um lado, jogar com menos pressão, o que pode ser bom, mas que ao mesmo tempo pode ser ruim. Essa menos pressão pode gerar um relaxamento. O Santa esteve há 5 jogos jogando com a corda, ou há 7 jogos, melhor dizendo, porque teve jogo contra o Caxias e o Anápolis, que a corda estava esticada num grau de tensão, intensidade, atenção máximo possível. E aí essas palavras do técnico Christian de Souza são importantes para isso, para colocar os atletas no eixo, para colocar os atletas com foco total e máximo na partida e entender que para o Santa Cruz é muito importante. Claro, o objetivo máximo já foi. O ponto crucial era o acesso, beleza. Não dá para vangloriar título de Série C, não, mas os pontos que esse título vai vir a dar ao Santa, caso conquiste, serão fundamentais na sequência para outras competições, para subir no ranking, isso aí é muito importante. Então, sem dúvida, o Santa Cruz precisa estar mobilizado, jogando contra um Botafogo que vai estar totalmente desmobilizado. Mesmo o Santa tendo menos pressão, a responsabilidade está toda com ele, porque é um Santa que quer terminar na primeira colocação geral para decidir tudo em casa, enquanto o Botafogo está naquele clima de férias, tá? Como se fosse aquele trabalhar na sexta-feira de carnaval. Basicamente é isso que o Botafogo vai fazer no jogo de amanhã.
5: É, contra o Floresta, que foi o jogo passado, que o Botafogo arrumou um empate no final do jogo, o time ainda tinha uma possibilidade, mesmo que mínima, mas tinha alguma possibilidade. Teria que vencer o jogo contra o Floresta. E a depender do resultado do jogo do Santa, que era em horário simultâneo, teria que torcer naquela situação ali para o Santa Cruz ganhar o jogo. Né? O Santa acabou empatando com o Maringá. E o Botafogo teria que ganhar o Santa também amanhã. Teria que ganhar os dois jogos. Né? Então, a matemática já era. Então, o único jogo que o Botafogo tem zero chances é esse agora, contra o Santa Cruz. E o único jogo que o Santa também tem menos objetivos também é esse. Né? O objetivo principal foi o jogo contra o Maringá, que era buscar o acesso contra o Maringá. Até o empate já era suficiente. Se tivesse perdido no final do jogo, também teria subido com o empate do Floresta. Mas o Santa conquistou o empate. E aí, Vitor, dentro desse mesmo assunto, o técnico Christian, hoje, ele mencionou essa questão da mobilização e de franco atirador, de o time jogar mais leve. Ele ressaltou o time do Botafogo, que os jogadores vão jogar leves, sem aquela responsabilidade maior, vão tentar dribles, vão ser mais ousados, isso do lado do Botafogo. Do lado do Santa, a gente acredita que vai ter um pouco mais de responsabilidade até pelo treinador, né? O treinador... O Santa não vai mudar. O Santa só mudou um pouco quando levou um gol do Maringá. Em algum momento teve que ser um pouco mais ousado, teve que mudar um pouco a característica, quase que leva o segundo gol por conta disso também, porque o Santa é um time muito equilibrado. Né? Um time que não tem pressa para atacar, é um time muito paciente. Então, Vitor, na sua visão, o Santa talvez mude um pouco a sua característica para o jogo de amanhã, porque o Botafogo deve ter essa ousadia, deve jogar com mais leveza. Talvez alguns atletas do Botafogo, Botafogo vai ser Série C de novo. Alguns atletas, poucos, talvez, devem continuar no Botafogo. Outros vão, de repente, vislumbrar um Campeonato Paulista. Santa Cruz é Série B, é o adversário de amanhã. Alguns atletas querem mostrar também, em jogar contra o Santa, muita gente se motiva. O Santa está se estruturando, vai ser uma SAF. Então tem essa motivação talvez também, Vitor, do lado do Botafogo, dos atletas mostrarem alguma coisa pro Christian, pro Bruno Rodrigues, pro pessoal da SAF que vai estar observando. O futebol nacional, muita gente vai estar observando também esse jogo amanhã, querendo ou não, porque é o Santa Cruz que está jogando. Então tem esse lado de franco atirador, de motivação, de desmobilização, de mobilização, tem tudo isso no jogo de amanhã, né, Vitor?
0: Tem sim, Thiago. Tudo isso que você colocou, né, são fatores que podem estar presentes. Outros também podem. Desorganização, desmobilização que você citou, pode estar demonstrada ali com, digamos, falta de interesse também, porque há uma crise salarial, então pode ter o cara que já está esperando acabar, que não está satisfeito e quer ir embora e vai entrar em campo, vai tentar fazer o melhor dele, mas não está 100% da concentração, de repente não treinou da melhor forma, não está tão, digamos, concentrado, né, para seguir as orientações do plano tático colocado. Então, há fatores positivos, né, o fator franco-atirador, demonstrar, né, algo positivo para o Santa e para o mercado, né, porque os caras estão em busca aí de novos contratos para a próxima temporada, mas também há a possibilidade de ter ali desorganização, desmobilização, desinteresse, enfim. Tudo isso pode estar no componente, ou são componentes que podem estar ali presentes no jogo. Agora, o Santa tem que estar mais forte do que o adversário. Porque no Santa a condição é totalmente diferente. Eu acho que o Santa não pode fazer é usar, por exemplo, a estratégia que usou contra o Maringá no jogo de lá, que era um time totalmente reativo, à espera de um determinado tempo de jogo em que o adversário já tivesse martelado, para que o Santa pudesse ter uma postura mais ofensiva e assim chegar no gol. Porque você corre um grande risco do adversário fazer um gol em você e você não tem a garantia de que na reta final, ainda que cansado, o adversário vá sofrer um gol. Então, eu acho que o Santa precisa manter a postura equilibrada, né, da defesa, mas tem que buscar um protagonismo no jogo, tem que ser mais propositivo no jogo. Então, eu até questiono, acho que o Christian não vai fazer, porque não é o perfil dele, não é a primeira vez aqui que eu vou dizer que a maneira que o Christian enxerga o jogo é muito diferente da maneira que eu enxergo, né? Eu acho que o Santa é uma equipe com poucas opções, né? Poucas variações, pouco repertório, mas isso é um tema para futuro. O ponto agora é você tentar um pouco mais de criatividade. Então, acho que um William Júnior, por exemplo, teria um lugar importante para um jogo como esse. Para alguém que pense o jogo quando tiver a bola. Porque é possível imaginar que o Santa vai ter mais a bola e deveria ter, por proposta, ter mais a bola diante do objetivo claro que é o Santa que tem. O adversário não tem objetivo. Quer dizer, os jogadores individualmente podem ter um objetivo, mas não há um objetivo coletivo do time do Botafogo, né? Cumprir tabela, terminar ali e acabou. Então, se o Santa tem um objetivo coletivo e o resultado seguro, importante é o resultado da vitória, eu acho que deveria ter alguém que trabalhasse melhor a bola, que soubesse mais ali o que fazer com a bola quando tivesse ela sob domínio do tricolor, é o Santa Cruz. E aí o William poderia ajudar. Não sei, né, se o Christian vai fazer isso. Talvez ele tente uma postura diferente, até com a mesma escalação, mas eu colocaria ali o William Júnior na equipe.
5: E pra gente pegar esse embalo de escalação, Osmar, Thiago Coelho, Thiago Enes, Eurico tá fora do jogo, então Edson Miranda, Matheus Vinícius, William Alves, né? O Matheus sendo aquele lateral esquerdo. E aí Silva, Favela, Everaldo, Renato, Ronald e Heron. Quando o Vitor traz essa perspectiva, essa possibilidade de o time ser um pouco mais solto, com o William Júnior, João Pedro, algum jogador assim, a gente, Osmar, pode conjecturar uma saída, talvez, se isso acontecer, se fosse acontecer, com a entrada de João Pedro ou William Júnior, do Thiago Enes, né? E aí o Renato seria o lateral direito, ala direita, o lateral, e entraria no time o William Júnior ou João Pedro, o William, o condutor de bola ali, ou até o João Pedro mesmo. Passando por aí, né, Osmar?
6: Seria mais ou menos por aí, mas nessa formação teria uma mudança no estilo de se jogar. O Santa Cruz se encontrou muito bem com o Thiago Enes jogando pela lateral direita, com o Renato sendo ponta pela esquerda do Santa Cruz. Claro que o Renato já fez isso por diversas oportunidades, mas eu acredito que o Christian de Souza não vai mudar a sua espinha dorsal, tendo o Ronald 100% como parece estar, não sei se está 100%, mas está apto para jogo. Everaldo, Heron, Renato, meio campo fica naquela...

0: vários momentos, mas foi eficiente e deu certo. Santa conseguiu acesso com uma rodada de antecedência. Não dá para não dizer que deu certo. Santa Cruz conseguiu, não dá para não dizer que não deu certo. Então Santa Cruz conseguiu esse objetivo. A questão é mesmo a conversa, a mobilização, o trabalho tático dos jogadores, entender que esse Botafogo, mesmo jogando em casa, vai estar numa última rodada de Série C, já sabendo que sua competição por se disputar em 2027 é também a Série C. Vários jogadores estão com salários atrasados, vários não vão permanecer, já existem até saídas. Por exemplo, o Luiz Daniel, goleiro, já foi embora. O Ian Couto, ele teve suas férias antecipadas para antes desse último jogo. Algumas peças de uma espinha dorsal da equipe do Belo não estarão amanhã no Almeidão. Então, de se imaginar que um Santa Cruz precise ter o protagonismo do jogo, precise ter a bola e, principalmente, saiba o que fazer com a bola. Em um momento ou outro, o Botafogo vai poder atacar o Santa Cruz, contra-atacar e mostrar suas principais forças, isso vai acontecer. Mas, num tocante geral, quando tiver a bola, o Botafogo, eu não imagino eles querendo ser, eles tentando ser agressivos, eles fazendo passes em progressão para agredir o Santa. Não vejo muito esse cenário. Vão ali cozinhar o Galo com a bola nos pés, a equipe do Belo, e o Santa vai precisar ter uma postura mais agressiva. Se isso vai ser na troca de passes, na marcação pressão, no pós-perda, enfim, jogando pelos lados com alguma dobra, ou mesmo tentando explorar a velocidade do Ronald e as bolas paradas, como funcionou por várias vezes, isso aí a gente vai ter que conferir amanhã. Mas realmente é um Santa que precisa entender que ele vai ter de ser protagonista da bola e do jogo, porque o Botafogo não vai fazer nenhuma questão para isso amanhã.
1: Certamente. O Botafogo, que é treinado agora pelo Vitor Ferraz, ex-jogador, né? Experiente, rodado por demais, passou inclusive
0: e
1: no
0: Pedro
1: Náutico.
0: Pedro Carmona é o auxiliar.
1: Isso, Pedro Carmona, que era bom meia, o auxiliar. E tem o Ratamoto, né, jogando, que é bom jogador, deu muito trabalho na arena contra o Santa Cruz, o próprio Nenê, né, o Rodolfo, atacante experiente, o Gustavo Silva. Esse é o quarteto ofensivo do Botafogo. Vitor, a SAF está chegando, né, o Santa antecipou o pagamento do mês, já está totalmente em dia, não tem problemas financeiros no momento, né? Querendo ou não, o pessoal está motivado, está empolgado, quem pretende realmente continuar. Claro que abriu o mercado para alguns atletas, né? O Campeonato Paulista, muita gente gosta de disputar, campeonato com muita visibilidade, mas assim, ao mesmo tempo, o Santa tem uma perspectiva boa para o ano que vem. Vai disputar uma Série B, que é uma vitrine, é uma competição altamente interessante, rentável. Série A e Série B do nosso futebol é uma competição, são competições que todo jogador gosta de jogar, né? Então, na dividida, o Santa Cruz no mercado o ano que vem, ainda mais se conseguir se organizar mesmo, continuar pagando em dia, na dividida o jogador, Santa Cruz subiu, terminou o ano bem, pagando, tudo certinho, tem boa perspectiva, o pessoal da SAF aí, o americano, colombiano e por aí vai, tá chegando para organizar a casa. Eu fiz esse preâmbulo para dizer o seguinte: tem essa motivação, Vitor, também dos atletas do Santa, né, para nesses três jogos, porque o Santa pode ter mais três jogos, pode ter apenas amanhã, e chegando à final tem mais dois depois, então tem mais três jogos. E agora tem um componente novo, né, que não tem mais aquela pressão, né, atletas que às vezes pesam um pouco mais por conta do nervosismo, da pressão que tinha de conquistar o objetivo, agora não, agora é um negócio mais leve. Então alguns atletas podem mostrar mais potencial. E há uma tendência, né, Vitor, desses atletas tentarem o máximo possível ainda nesses três jogos para chamarem a atenção da comissão técnica, chamarem a atenção do pessoal da SAF para essa renovação de contrato. O presidente Bruno Rodrigues disse que quer manter uma boa base, mas ele fala isso porque a competição está acontecendo ainda, a gente não sabe se isso vai acontecer depois. A gente sabe que o Santa precisa de se reestruturar muito para o ano que vem, mas tem também atletas que podem ficar. E aí é o momento também, não deixa de ser, porque o relatório está sendo concluído, né? O relatório só vai ser concluído mesmo, acredito que após esses três jogos, em relação à análise final dos atletas. Então ainda é momento para alguns que a direção, de repente, o pessoal está em dúvida se vai ficar ou não, é momento, Vitor, de esse pessoal ainda mostrar alguma coisa para todos verem, né?
2: Ah, não tenho dúvidas, viu, Thiago? E eu achei muito importante você ressaltar, né, que a declaração do presidente é um ato estratégico de momento, né?

0: Você tem que manter mobilizado o elenco. Você não vai chegar e dizer, ah, agora que alcançamos o objetivo do acesso, vamos ter aí uma enorme reformulação, porque esse grupo é um grupo de Série C e nós vamos para a Série B. Seria um absurdo, né, falar uma coisa dessas, porque você praticamente estaria tirando os jogadores de disputa no momento que ainda há um objetivo que pode trazer consequência esportiva e financeira para o clube no ano que vem. Então, claro, é correto da parte dele falar sobre isso, sobre continuidade, né? Porque uma coisa é a agremiação subir de divisão, outra coisa é o jogador subir de divisão, subir de patamar. Veja, os contratos que são firmados para a Série C têm modelo diferente do contrato firmado para a Série B. O clube, como o Santa Cruz, que já atrai a atenção, né, do público numa Série C, quando chega numa Série B, isso vai ser potencializado. Então o cara quer estar nesse clube. Ou, pelo menos, uma vez que consiga esse objetivo de alçar o Santa Cruz à Série B, que ele seja visto pela Série B ou até pela Série A e possa ser levado. Então, a perspectiva individual dos atletas é essa: é permanecer no Santa ou estar na divisão que o Santa vai estar. Pelo menos, né? O cara não vai querer ficar na Série C ou ir para uma Série D. Do meu ponto de vista, o Santa vai precisar de uma reformulação, tá? Pelo menos de 50%. Agora, um momento como esse, que é uma reta de chegada, ainda mais uma decisão de campeonato, se o Santa chega até a final, é o momento de você se mostrar. Aqueles que já são destaque, se conseguirem ter o destaque do título, vão ser lembrados, né? É algo que vai além do aspecto negocial, da melhora de contrato, que é uma consequência de quem alcança objetivos esportivos. Mas é você marcar o teu nome na história de um clube. Porque o cara não está no futebol apenas para ganhar dinheiro, né? Também é importante. Mas os caras gostam do futebol, né? Então eles querem guardar isso, né? Diz, ó, eu fiz história, eu estava lá no título, eu fiz o gol do título. Eu vou dar um exemplo aqui. Amanhã é aniversário do Luciano Henrique. O torcedor do Sport deve estar lembrando agora. Foi do Luciano Henrique o gol da final da Copa do Brasil. Né? Então, veja, o cara já está aposentado, né? Acho que vai fazer 48 anos, e vai ser lembrado. Né? Então, o resultado ele tem essas dimensões. Né? E eu não sei, de repente a SAF pode pensar muito diferente para a próxima temporada. O presidente Bruno talvez nem tenha qualquer participação na montagem do elenco ou não. O contrato do Christian prevê renovação, mas será que é o Christian, o treinador da SAF? Hoje, se você perguntar ao investidor, estrategicamente ele tem que dizer que sim, honrar o contrato, o cara atingiu o objetivo. Mas na hora que ele assume, numa próxima temporada, com outros objetivos, pensando num outro elenco, talvez ele julgue que o Christian não tem o perfil que ele deseja. Mas, por agora, o Christian quer ser campeão. Porque
1: Se
0: se ele
1: você
0: for.
1: fosse da
0: Diga.
1: SAF, amigo Vitor, e aí?
0: Não, se eu fosse o cara lá responsável pela SAF, eu não ficaria com o Christian. Agora, eu acho que a gente tem que respeitar o fato dele ter conseguido resultados. Os números dele são muito positivos. E certamente, se ele não fica no Santa, eu acho que o patamar dele muda. Ele vinha de uma sequência em clubes intermediários. Tá? Antes do Santa ele estava no Amazonas, apesar do resultado do Amazonas ali ser muito bom, mas o Amazonas é um neófito, né? Está começando agora no futebol brasileiro. Eu imagino que, conquistando o título com o Santa, já o acesso, né, para o currículo, o patamar dele é para, de repente, estar aí numa equipe do interior de São Paulo para disputar uma Série A1 de Campeonato Paulista. Pode ser um time que não vá, né, chegar muito longe, mas estar no Campeonato Paulista já eleva o patamar, né? É você estar no radar de um clube de Série B, se não ficar no Santa, sabe? Acredito que ele está no outro patamar de carreira. Não se pode negar, né? O fato de discordar da maneira que ele enxerga o jogo não altera os resultados conquistados por ele, tá? E no fim a análise é essa, né? Muitas vezes o clube vai em cima do resultado, até para sustentar aquela contratação. Então, eu imagino que o Santa tem esse fator, mas é muito cedo para falar concretamente. Por isso que o Thiago fez essa ponderação que eu acho muito importante. É muito cedo para você falar agora sobre o que vai ser o elenco da próxima temporada. Mas para os jogadores, o objetivo agora é coletivo, alcançar o título, e individual, estar pelo menos na série que o Santa Cruz conseguiu estar, né? Ou seja, é pelo menos estar na Série B, seja no Santa ou em outra equipe.
2: Perfeito, Vitor. São 19h24. No finalzinho a gente faz um palpite dos três jogos, incluindo, claro, esse do Santa Cruz. E a gente terá muito tempo mais à frente, né? O Santa pode ter só o jogo de amanhã, pode ter depois mais dois, que a gente acredita que o Santa vai ter mais três jogos, o de amanhã mais dois. E a gente vai ter muito tempo para falar em relação a esse planejamento, essa manutenção de uma base, do Christian de Souza, que Santa vai precisar realmente se reestruturar. Antes do break, a gente vai, Vitor e Osmar e amigos da TMC, a gente vai começar a focar no Náutico agora, porque o jogo foi ontem, o Náutico acabou sendo derrotado diante do Novo Horizontino. O foco não é nem a questão do placar do jogo. É da postura, do comportamento do time, Osmar, e da declaração do Pivete, que ele achou que ninguém ia escutar. A gente estava focado ali, o pessoal de rádio, a gente estava focado na saída dos atletas do Náutico para os vestiários, sendo que a gente percebeu que ninguém ia falar, mas a gente estava ali insistindo, né? E a gente estava no ar, ao vivo. E a Sara Porto, que é da Globo, ela estava numa visão e num ângulo privilegiado também. E estava bem próxima ali da saída do Pivete com o auxiliar, os dois conversando. E aí o Pivete soltou para o auxiliar, a Sara, que um repórter muito competente, estava ali próxima e escutou. E memorizou e falou para a gente. A gente estava focado ali na saída dos atletas, falou para a gente, a Sara falou o que o Pivete falou. Falou que quem não quiser jogar, eu não boto. Escala o sub-20. E aí passou para os vestiários, ele falando com seu auxiliar. E aí, Osmar, o Pivete, na entrevista coletiva pós-jogo, ele foi perguntado sobre isso. E, evidentemente, que depois que esfria a cabeça, vai para os vestiários, toma aquele banho, dá uma relaxada, passa um tempo por ali, conversa com um, conversa com outro. E aí vai para a entrevista um pouco mais sereno. E aí, na pergunta, o Pivete disse, tava com a cabeça quente, mas aqui são profissionais, a gente vai remobilizar, a gente vai voltar a apresentar um bom futebol, coisa e tal, e tá otimista, tava com muita esperança que o Náutico ainda, eu inclusive perguntei se o Náutico ainda tinha margem, ele acredita que sim, e por aí vai. Qual sua visão, Osmar, de tudo isso que aconteceu, comportamento, postura, não concentração do time e essa declaração do Bruno Pivete?
3: Sem dúvida, o grande ponto e objetivo do Náutico para mim até o final do ano, como até citei antes mesmo dessa greve dos jogadores, era que o Náutico tinha como seu grande objetivo terminar o ano em dia ou o mais próximo possível a isso. Porque 42 pontos não garante uma vaga na Série B, mas talvez 44, um pouco menos que 45, que com certeza garante, que devem surgir ao natural, mas que o Náutico vai precisar melhorar o seu nível de atuação comparado ao da rodada passada contra o Novo Horizontino, onde um time pareceu com pouca vontade e pouca intensidade. O problema é que isso não aconteceu só uma vez. Aconteceu contra o Novo Horizontino, aconteceu contra o Cuiabá e aconteceu contra o América Mineiro, o Náutico numa rotação muito abaixo. Então, problemas de bastidores precisam ser ajustados para não afetar o campo. E aí, se de fato os jogadores não jogaram o seu 100% porque o Náutico está com o salário atrasado, isso não tem como a gente afirmar. Isso aí não é impossível da gente chegar aqui no microfone para afirmar algo deste tipo. Mas que, de fato, a atuação não foi do mesmo nível de outras, por exemplo, o clássico contra o Sport, aí é só ver o jogo que dá para perceber que não foi. O Náutico vai precisar ter uma mudança grande, uma mobilização, como isso vai repercutir, né? Uma conversa ali do técnico com o auxiliar, falou talvez o que outro técnico pensaria sobre a... qualquer outro técnico pensaria sobre a forma que o time jogou. A diferença é que esse, ele acabou se descuidando vamos dizer assim, e vazou essa conversa do técnico com o auxiliar. O Náutico precisa, sobretudo, do presidente conseguindo quitar os salários, e agora já vem uma bronca, porque o próximo jogo não vai dar nem tempo de respirar direito, já é no próximo domingo, contra mais uma pedreira, o Vila Nova, e o Náutico vai precisar, nesse bastidor, se consertar para não só terminar o ano bem, mas a forma como vai começar o 2027 também preocupa.
2: Vitor, tá faltando no Náutico, eu não sei se o ponto é esse, uma melhor gestão, porque veja, Hélio e Guilherme estavam aí e o Pivete chega para dar uma mobilizada, dar uma remotivada, mas reta final de competição, Náutico com 42 pontos, promessa de pagamento e não cumprida, né? A mudança do treinador nesse momento talvez não seja aquele ponto para mexer com os brios. Talvez ele tenha chegado contra o Sport, o Náutico fez uma partidaça. Contra o Fortaleza, o Náutico conquistou o empate em 1-1, mas o Náutico não jogou bem contra o Fortaleza, né? O Náutico poderia ter levado 3-4-1 ou 3-0 antes de o Náutico fazer aquele gol, porque o Pedro Henrique perdeu muito gol, perdeu uns 3 feitos. E aí, Vitor, você trouxe no início do nosso programa a questão desse entendimento. Como foi essa gestão, como aconteceu essa questão de concentração, como foi esse encontro, como foi a conversa, como está sendo a pré-eleição. Porque, veja, não é fácil a pré-eleição do Pivete após o time, no dia do jogo, se apresentar. Né? Diferente de um time estar concentrado no dia anterior, estar focado no jogo, acordar junto, tomar um café, almoçar, e a concentração prevalece, vai seguindo, né? 24 horas, às vezes 48 horas. E aí, a horas do jogo, o time se apresenta, se encontra, o treinador vai tentar mobilizar, e sabendo que tem bronca, porque se o time não concentrou, Vitor, é porque a situação não está boa. Então é muito difícil, né, Vitor, para um treinador que está chegando, encarar essa situação, querendo mostrar serviço, querendo dar conta do recado, mas aí muitas vezes foge ao alcance dele, né?
0: E tem um outro fator aí também, né, Thiago, que é o seguinte, o Pivete chegou agora, né? Para o Pivete, esses jogos são ali o divisor entre a continuidade, por exemplo, a possibilidade de você ter uma continuidade, ou a possibilidade de você se reapresentar no mercado, de repente seguir na Série B, né, contratado por um outro clube, ou não. Enquanto que para os jogadores há todo o processo, né? O desgaste na relação com Hélio e Guilherme, o desgaste na relação com a diretoria e as promessas, né? A informação, inclusive, que o Tarcís passou hoje pela manhã é que a decisão pela não concentração veio em virtude de uma promessa não cumprida, ainda que haja um esforço reconhecido, né, nos bastidores do presidente Bruno de buscar a solução, né, para o problema. Então, são momentos diferentes, né? O Pivete não viveu esse desgaste. Então, é preciso entender o seguinte, quando a decisão é tomada pela não concentração, como que ela foi transmitida ao Pivete e qual foi o nível de compreensão ou não que ele teve em relação àquela decisão? Os jogadores participaram, o Pivete, da decisão antes dela tomada, ou já comunicaram a decisão tomada? Porque isso faz diferença. Em que sentido? Se eles participam, o técnico, do processo, olha, professor, está em atraso e tal, e a gente não está querendo concentrar, porque é uma forma da gente pressionar e tal, e abrem a possibilidade do Pivete expor uma opinião a respeito, isso demonstra que esse grupo considera a opinião do técnico. Então, o técnico exerce ali uma liderança também. Se ele só é comunicado, né, uma vez que ele chegou recentemente, então isso já diminui a possibilidade ali de qualquer tipo de atuação nesse campo junto aos jogadores. Né? Depois, por isso que eu disse, esse espaço temporal aí entre a decisão e a chegada na hora do almoço no dia do jogo, o que aconteceu nesse meio tempo é importante, porque o Pivete se movimentou, se mobilizou com a diretoria em busca de algum tipo de solução para evitar isso, né? Para que os jogadores fossem demovidos da ideia ou algum tipo de pagamento pudesse acontecer ainda que mínimo, né, para que os jogadores pudessem ir para a concentração mesmo fora do horário. Eu estou levantando hipóteses aqui, né? Ou não, ele aceitou ali, bom, é isso, então tá bom, vamos seguir adiante. E quando recebe os jogadores, qual é o ânimo que esses caras chegam para o jogo? Né? Como que se dá a conversa? Que pivete recepciona os jogadores? Um pivete que compreende aquele movimento como um movimento, digamos assim, correto dos jogadores ou aceitável dos jogadores, ele compreende que é uma forma de pressão que os jogadores estavam ali em condição de usar ou não? E a postura dele é uma postura mais crítica. Ele não gostaria que aquilo acontecesse, ou se fosse ele, não faria o que os jogadores fizeram. E aí você chega ao jogo em si, né? E a postura, e o cara chegar e dizer, né, pro auxiliar, se eles não queriam jogar, que dissesse que eu colocava o sub-20. Quer dizer, eu acho que ele não chega a dizer se são eles no coletivo ou se é ele, é só se não queria jogar, né? Acho que a expressão é essa. Se não queria jogar, dizia que eu colocava o sub-20. A frase solta dá a impressão de que ele discorda do movimento, né? E que ele identificou ou de um ou de vários uma postura de desleixo, de falta de concentração, desmobilização para o jogo. Claro que na coletiva, questionado, né, ele vai apresentar o discurso menos polêmico possível, porque a polêmica nesse momento não vai ajudá-lo. Mas eu acho que tem muito fio solto aqui, né, muita coisa de bastidor que a gente não sabe e que dificulta a interpretação como um todo. Mas que pode levar a uma dificuldade de relacionamento, como hipótese. É importante deixar isso claro. Tarsis e eu falamos sobre isso de manhã e deixamos claro, é importante deixar claro aqui também. Todas as hipóteses têm que ser consideradas, porque enquanto nós não temos as informações de maneira concreta sobre o que aconteceu, a gente tem que considerar tudo. Então, se você pega a frase solta, o que te dá a entender? Que os jogadores podem interpretar que o cara foi traíra. E ele não nega ter dito a frase, porque de fato disse. Né? Então, isso pode gerar uma dificuldade de relacionamento e pode comprometer o trabalho no futuro. Pode comprometer, pode gerar uma dificuldade de relacionamento, pode gerar uma dificuldade de ter as ideias aceitas, postas em prática pelos jogadores. E aí eu concluo lembrando, o Osmar vai lembrar você também, Thiago. Recentemente, já no finalzinho do trabalho de Hélio Guilherme, tem lá um jogo, o jogo é paralisado, Hélio e Guilherme chamam os jogadores, Guilherme tenta passar instruções, e os caras dão de ombro.
3: Contra então, o Cuiabá.
0: Pois é. Então, veja, é uma hipótese. É uma hipótese. Sabe? E precisa ser considerada. Para sanar tudo isso, para apaziguar isso, é trabalho interno e, fundamentalmente, o Náutico tem que pagar o que deve aos jogadores.
2: Pois é, e o bom é que o Náutico já está com 42 pontos. Acredito que até com essa pontuação não cai mais, porque o Avaí ganha 1 e perde 10. Geralmente está sendo assim. Então há uma diferença ainda para o Náutico de 9 pontos. O Avaí tem jogo duro agora na sequência. Não vejo muita perspectiva, não. Acredito que o rebaixamento vai ser esse mesmo que está. Mas o Náutico não pode também esmorecer 100%, não pode relaxar, tem que chegar pelo menos a essa pontuação, né? Tem jogos pela frente ainda, a gente vai falar um pouquinho mais do Náutico ainda, rapidinho, após o break, e vamos falar muito do esporte ainda. São 19h38, a gente volta rapidinho após o break comercial para a sequência aqui do Bola na Rede. São 19h38, Transamérica agora é TMC, quem escuta sabe.
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4: 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A gente chega com informações de Olinda, Avenida Pan Nordestina tem trânsito com retenções no sentido paulista entre Ouro Preto e Jardim Fragoso. Você quer chegar em Jardim Atlântico e está na Pan Nordestina, a melhor opção é pegar a Avenida Chico Sainz nos Butrins, Avenida Carlos de Lima Cavalcante, que tem melhor trânsito no momento. Na zona oeste do Recife, trânsito complicado no sentido subúrbio da Avenida Doutor José Rufino entre o bairro e Coqueiral. Mesmo assim, ela é a melhor rota para você que sai agora de Areza e vai para Cavaleiro, em Jaboatão. 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
19: São 19h46 no Recife, na capital pernambucana. Estamos debatendo o nosso futebol com Osmar Cordeiro e Vitor Araújo, aqui na nave, nos botões mágicos, Sérgio Nascimento. No pique, Osmar Cordeiro, para a gente começar a falar do esporte. Náutico e Vila Nova nos aflitos. Qual é a confiança, Osmar? Qual é a credibilidade que a gente tem do Náutico nesse jogo? E será que o Bruno Becker vai se impor até o jogo do domingo? Vai ter essa conversa com os atletas? Já teve? Você acredita em alguma mobilização? Porque acredito que o presidente do Náutico faltou essa justificativa, talvez. Talvez ele, na entrevista ontem, fosse ele o indicado. Ontem é bom lembrar que eu estava lá no jogo, nos aflitos. O Bruno, antes do jogo, geralmente ele aparece, fica por ali conversando com o Burejo, conversando com o Ítalo Braga, conversando com a gente, fica batendo aquele papo por ali antes do jogo começar. No final do jogo ele fica geralmente ali no túnel esperando a passagem da comissão técnica, dos jogadores. Estava tudo normal, ele estava lá ontem. Agora, deve estar correndo atrás dos recursos, não está conseguindo, está com muita dificuldade. Não tinha esperança de receber esse dinheiro da Arena e não vai receber agora e não tem nem perspectiva, enfim. Rapidinho, Osmar, no pique. Você acredita, passa a confiança, credibilidade? Acredito que não, né? Para esse jogo de domingo nos aflitos contra o Vila Nova.
20: Então, o Náutico vai precisar realmente do seu presidente aparecendo e do Bruno Becker mostrando no bastidor alguma imposição. Obviamente que algumas vezes, né? Pelo que se tem de informação, o Tarcísio até trouxe, dos jogadores tiveram prazos dados pelo presidente que não foram cumpridos. Claro que isso chateia muito os jogadores, mas precisa ter algo sendo consertado no bastidor. E aí só quem pode fazer isso, na minha visão, nesse momento, é o Bruno Becker. Se não conseguir pagar, vai precisar trazer algo mais concreto para esse grupo que já escutou promessas que não foram cumpridas algumas vezes, para o Náutico ter a mínima chance de vencer o Vila Nova, que por si só seria um jogo difícil, porém possível, vamos dizer assim. Mas na situação atual do Náutico é muito improvável imaginar uma vitória se o Náutico entrar do mesmo ímpeto que entrou no último jogo, no jogo de ontem. Para isso, precisa acontecer algo no bastidor e, para mim, a presença do presidente é fundamental. Claro que o dinheiro que não caiu da Arena complicou. Vai precisar zerar as instâncias, talvez, ali na questão judicial e demore mais um pouco para o Náutico receber esses 35 milhões. Então vai ter que buscar um plano B e esse plano B vai precisar aparecer rápido.
19: Perfeito, Osmar. Vitor Araújo, esporte. Vamos passar para o esporte. Nossa hora está passando muito rápido. Esporte, oitavo colocado com 50 pontos. O quinto colocado, Vitor, é o Criciúma com 53. E o sexto é o Atlético de Goiás com 52. O Sport acredito que está mirando em um ou em outro aí. Um amigo meu acabou de mandar uma mensagem para mim aqui dizendo: um empate contra o Atlético de Goiás para mim é um bom resultado no domingo. De acordo com esse amigo meu. O que é que você acha, Vitor, desse jogo? O jogo que a gente considera jogo de 6 pontos. O Sport depois tem Fortaleza e Criciúma na Ilha. Eu até concordo com o que o meu amigo acabou de me falar aqui, porque segura um adversário, né? Querendo ou não, o Sport não pode perder esse jogo, né? Na matemática tem 6 jogos, o Sport pode perder 2, né? Naquela matemática, o Sport ganhando 4, o Sport pode ficar na 6ª posição, por ali. Mas assim, como é jogo direto, é importante não perder. Você considera, Vitor, realmente um empate contra o Atlético, a depender da circunstância, um bom resultado no domingo?
0: É um bom resultado sim, Thiago. Apesar de que eu imagino que o Sport tem condições de vencer o jogo. Mas é um bom resultado, porque por ser um confronto direto na casa do adversário, o Sport conseguir pontuar, não é, e seguir, não é, com uma pontuação próxima do G6, eu acho que isso é fator positivo. Agora, por que eu acho que pode ganhar? Pode ganhar porque, se você olhar tecnicamente, eu acho que o potencial técnico do elenco é melhor do Sport. Agora, se vai desempenhar um futebol melhor, aí a gente só vai ver mesmo no domingo. Mas eu acho que quando você olha, por exemplo, o meio-campo do Sport, ainda que sem o Sobral, mas com o Patrick de Paula, né, com essa dedicação que ele tem demonstrado, não é? E essa aproximação ali no ataque, gostando de finalizar, com o Barleta, que acertou o travessão, né? E acho que está voltando ali a uma fase mais decisiva, espero por isso, com um Neto Pessoa que de 3 últimos jogos faz 3 gols, com o Hernandes de volta, não sei como é que ele volta, se é que vai voltar de frente, mas é um cara que tem potencial para agregar, e quando você joga junto de outros atletas talentosos, a tendência é você apresentar um resultado legal. E o Sport está repetindo a formação lá atrás, né? A dupla de zaga tá mantida, tá bem ajustada. Você vai ter uma alteração na lateral esquerda, mas não é algo que vá trazer prejuízo. Ao contrário, acho até que o Edson Lucas pode trazer uma consistência defensiva legal lá para o lado esquerdo. Então, eu vejo condição do Sport vencer o jogo. Mas, a depender da circunstância, o empate é sim um bom resultado.
19: E para você, Osmar?
20: Bom, para mim essa sequência dos próximos 3 jogos é um balizador sobre o que vai ser essa reta final do Sport. Se o Sport consegue 2 vitórias, 2 vitórias e um empate seria sensacional. Mas se consegue, por exemplo, 2 vitórias, aí dá para imaginar um Sport brigando firme pelo acesso, porque vai pegar adversários diretos, é o Atlético Goianiense, o Criciúma, o Fortaleza e o Criciúma. Então nesse momento, nessa conjuntura, o empate fora contra o Atlético Goianiense, que mesmo o que Vitor falou, eu até concordo, potencial individual, o Sport tendo mais que a equipe do técnico Roger Silva, o Atlético Goianiense joga em casa e está um pouquinho mais encaixado. Então, tudo bem imaginar um empate. O empate não é um mau resultado. Agora, na sequência de jogos em casa, o rubro-negro vai ter que desperdiçar pontos o mínimo possível. De preferência, 2 vitórias para 2 jogos que vão ser dificílimos. Uma sequência importante, a punição do Sport de 2 jogos ainda não foi julgada. Não sendo julgada, tem aquela esperança que até lá tenha público, porque está com recurso, e toda essa questão mais para frente. E ainda sobre essa questão do jogo contra o Atlético Goianiense, o Sport que perde um pouco por não ter a opção do Fernando Sobral. Acredito que ele, junto a William Oliveira e Patrick de Paula, poderiam fazer, para mim, o meio-campo ideal, um pouco mais balanceado, físico, com boa construção, tanto para a iniciação do jogo, quanto ali mais próximo da zona do gol, mais próximo ali da reta final do campo, para gerar maior perigo com 2 jogadores que têm muita qualidade no passe e no arremate, que são o Sobral e especialmente o Patrick de Paula. E imaginando ali um Hernandes junto a um Barleta no ataque, para esse jogo tem a opção do Hernandes, a ver como ele estará nesse ponto físico para começar ou não. Mas o Sport também, com essa sequência de 2 vitórias consecutivas, pode se inflar com a confiança para ter essa crescente na competição, que ainda precisa na questão do equilíbrio.
19: Certamente. São 7h54, a gente vai para o último break comercial, a gente volta rapidinho aqui na Transamérica, agora é TMC. 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
19: São 19h59, os momentos finais aqui do Bola na Rede. Vamos aos palpites dos companheiros. Vitor Araújo, Botafogo da Paraíba e Santa Cruz. Qual o seu palpite?
0: 1-0 Santa, Thiago.
19: E você, Osmar? Osmar.
20: 1-0 Santa.
19: Muito bem. A confiança do time de craques da TMC. O jogo seguinte é no domingo. O primeiro jogo é o do Sport. Jogo 4h10 da tarde do domingo. Atlético de Goiás e Sport, Osmar.
20: 2-2.
19: E você, Vitor?
0: 1-0 Sport.
19: Boa. 5:30 do domingo tem Náutico e Vila Nova nos aflitos. Você, Vitor?
0: Eu acho que o Náutico vai empatar o jogo 1-1.
19: E você, Osmar?
20: 1-1 também.
19: Pronto, aí os palpites dos nossos companheiros. Deixa eu me despedir aqui do Vitor Araújo. Uma honra, Vitor, participar com você mais uma vez aqui no Bola na Rede. Eu já era seu fã, viu, Vitor? Depois do debate que você apresentou dos governadores, primeiro debate com os governadores, Raquel, João e Ivan, naquele momento, virei seu fã mais ainda. Um abraço, Vitor.
0: Ô, Thiago, muito obrigado, meu amigo. A honra é toda minha. Um abraço para você, um abraço para o nosso Sérgio Nascimento, grande Sérgio, elegante e saudável. Também abraçar o Osmar Cordeiro e a gente se encontra aqui na programação da TMC. Valeu, Tiagão.
19: Abraço, Vitor. Osmar, bom descanso. E Mário pediu para perguntar se você vai sair do 0-0 hoje.
20: Não estou sabendo sobre o que seria.
19: Um bom descanso e uma boa viagem amanhã, viu, Osmar?
20: Muito obrigado, Tiago. Muito obrigado pelas palavras e agradecer também Vitor, Sérgio e a todo mundo que está na audiência aqui do Bola na Rede.
19: O drone da notícia que estará viajando amanhã partindo com destino a João Pessoa com Tarcísio Michel, Claudecildo, Vinícius Calado, todo o time de craques da TMC para Botafogo e Santa Cruz. E domingo tem a programação também esportiva com dois jogos, Atlético de Goiás e Sport, Náutico e Vila Nova amanhã, lembrando a abertura 16h com Tarcísio Michel. Sérgio Nascimento aqui nos botões, fim de papo do Bola na Rede. A gente agradece a audiência, um bom final de semana, um bom feriado para todo mundo. Deus abençoe e até a próxima. 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
8: E aliados, incluindo os casos das milícias digitais e também da tentativa de golpe. O presidente do Senado, Davi Alcolumbre, marcou para quarta-feira a votação em primeiro turno da proposta que acaba com a escala de trabalho 6x1. O texto prevê reduzir a jornada semanal de 44 para 40 horas com 2 dias de descanso remunerado. Para ser aprovada, a PEC precisa de pelo menos 49 votos favoráveis no Senado em 2 votações. Agora 8:02, a Polícia Federal afirmou que Daniel Vorcaro não prestou depoimento nem entregou documentos sobre supostos pagamentos para um documentário sobre Lula. Segundo reportagem da revista Veja, o ex-banqueiro teria repassado R$30 milhões para o projeto em troca de acesso a fundos de pensão estatais. A Polícia Federal informou que recebeu uma denúncia sobre o caso e que vai apurar os fatos. O vice-presidente Geraldo Alckmin defendeu o diálogo como estratégia para um eventual quarto governo Lula, mesmo com um Congresso mais conservador. Em entrevista aqui à TMC, ele lembrou que o atual governo aprovou medidas importantes, como a reforma tributária, sem ter maioria no legislativo. Alckmin também defendeu o fim do fundo partidário e criticou Flávio Bolsonaro por falar em mudanças na Constituição. O vice afirmou que a proposta pode representar uma ameaça à democracia e lembrou o plano de golpe que previa o assassinato de Lula, dele próprio e também do ministro Alexandre de Moraes. A Record cancelou o debate entre Lula e Flávio Bolsonaro previsto para esse domingo, às 21h. A emissora tomou a decisão após os dois candidatos não confirmarem a presença. Flávio Bolsonaro negou que pretenda acabar com o Bolsa Família e acusou o partido de Lula de espalhar notícias falsas. Durante um evento no Rio de Janeiro, o senador afirmou que pretende ampliar as oportunidades de qualificação profissional e facilitar a saída da pobreza. O candidato participou de um encontro com apoiadores na Barra da Tijuca. Neste sábado, ele tem previstas uma reunião com mulheres de direita e uma motocicleta em São Gonçalo, que fica na região metropolitana do Rio de Janeiro. Daniel Vorcaro, dono do Banco Master, teria contratado um ataque hacker para apagar dados de um celular que estava em poder da Polícia Federal. Segundo a revista Piauí, esse plano foi articulado enquanto o banqueiro cumpria a prisão domiciliar. A investigação aponta que o ataque teria sido executado por um especialista em cibersegurança, mas diálogos atribuídos a Vorcaro aparecem em relatório da Polícia Federal. O banqueiro também teria ordenado a execução de dados de uma conta ligada ao cunhado Fabiano Zetel. 8h05 agora, o ministro do Tribunal Superior Eleitoral, Nunes Marques, determinou que Janja, esposa de Lula, retire das redes sociais um vídeo com críticas ao candidato à presidência Flávio Bolsonaro. Segundo o ministro, as afirmações sobre o fim do Farmácia Popular, a jornada de trabalho e atuação do crime organizado foram apresentadas como fatos sem provas. A remoção deve ocorrer em até 24 horas, sob pena de multa. E uma pesquisa da Vox Brasil, divulgada nesta sexta-feira, mostra Lula do PT com 44,2% das intenções de voto no segundo turno das eleições. Flávio Bolsonaro do PL aparece com 42,7%. A diferença de 1,5 ponto percentual está dentro da margem de erro do levantamento, que é de 2,15 pontos, o que indica um empate técnico entre os candidatos. O levantamento ouviu 2.100 pessoas em todo o país. Entre os dias 5 e 7 de outubro, a taxa de confiança é de 95%. Uma notícia que pegou o estado do Paraná de surpresa e a nossa programação aqui também ao longo desta sexta-feira. Um homem invadiu uma creche em Curitiba, fez crianças e uma professora reféns e acabou sendo morto durante uma operação policial nesta sexta-feira. As crianças foram resgatadas vivas e sem ferimentos. Segundo a Secretaria de Segurança Pública, esse homem estava armado com uma faca e uma pistola, além de um soco inglês. A identidade dele e a motivação do ataque ainda não foram divulgadas. Agora 8,6, a inflação oficial do Brasil ficou em 0,82% no mês de setembro, acima das expectativas do mercado. Em 12 meses, o índice acumulou 4,58%, segundo o IBGE. A conta de luz foi a principal responsável por essa alta, com um aumento de quase 8% após o fim de um desconto na tarifa. Os alimentos também voltaram a subir, com destaque para o tomate, que ficou mais de 37% mais caro. E para encerrar, no noticiário internacional, a ONU classificou como repugnante o plano dos Estados Unidos de transmitir ao vivo a execução de Nidal Hassan, ele condenado pelo ataque que matou 13 pessoas na base militar Fort Hood em 2009. Segundo a organização, a transmissão pode violar a proibição contra a tortura e constituir tratamento cruel e degradante. A execução por fuzilamento está prevista para 3 de dezembro no Texas. São 8 horas mais 8 minutos. Na sequência, vocês ficam com o programa Sobremesa Melhores Momentos e a partir das 11 horas da noite tem resumo TMC ao vivo para você. Agora 8 e 8.
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3: Muito boa noite, meus amigos. Está começando agora o Sobremesa Melhores Momentos. Eu sou Marcelo Batista e agora a gente tem que trabalhar à noite também. Vê se pode uma coisa dessa. Então eu vou trazer para você agora o que de melhor rolou durante a semana. E a gente já começa com uma entrevista das boas, hein? Acompanhe.
9: Mas aos convidados que dizem sim, estes nós recebemos com muito carinho, com muita honra, que é o caso do nosso convidado de hoje, ele que é um dos maiores roqueiros do Brasil. Ele é líder e fundador dos Raimundos e vai lançar novo álbum, Raimundos XXX Deluxe. Chega às plataformas no dia 22 de outubro. Vamos conversar com ele, o incrível, incomparável, insubstituível, Digão!
10: Fala, galera, tudo bem?
3: Aê!
10: E aí,
4: boa tarde a todo mundo que já almoçou, porque eu não almocei ainda e já tô na sobremesa, né?
3: Essa é essa hora que o cara se arrepende de ser artista.
4: É.
3: Quando o cara chega de avião e fala, tem uma entrevista para dar na rádio. Aí fala, por que que eu fui escolher esta vida? Eu poderia ser
4: troquei bancário. Troquei o almoço pela entrevista.
3: Tá vendo? Ele falou, eu poderia ser bancário, né? É. Mas, ô Digão, já que você não almoçou ainda, você
4: tá
3: não almoçou,
4: bem, tá tudo
3: mas
4: certo.
3: Imagino que você já tenha comido muitas sobremesas na sua vida, imagino.
4: Já comi até demais, deveria ter comido menos.
3: E você deve ter uma preferida e a gente quer saber qual é.
4: Cara, uma sobremesa preferida, velho. Oh, meu Deus. É difícil a que eu não gosto, né? Essa que é difícil. Tem, qualquer uma é boa, sei lá. Brigadeiro de colher. Torta holandesa. Torta holandesa é muito bom. Gosto também do cheesecake, é muito bom também, eu acho bom.
10: Bom demais. Digão,
11: você é tão legal que você vai ser o único convidado que eu vou deixar ter 3 votos aqui. Então, 1 voto para o brigadeiro de colher, 1 voto para a torta holandesa e 1 voto para o cheesecake. Tá certo?
4: Obrigado.
11: Ô Digão, obrigado por ter aceito o nosso convite. É muito legal
4: obrigado,
11: que você
4: Lucas.
11: Esteja aqui conosco na TMC. Até porque nós fazemos parte da tua história.
4: Exatamente.
11: Quando vocês lançaram o single Selim, a primeira rádio a tocar a música foi a Transamérica.
4: A nível
11: hoje,
4: nacional.
11: Hoje, TMC foi, nível nacional, rapaz.
4: Foi a música que estourou, que fez o Raimundos atingir o disco de ouro, foi Selim. Porque quando a gente lançou ali no... Estava no Banguela, estava muito, né, hypado ali, né, nas mídias, né, nos jornais, na MTV e tal. Mas quando tocou na Transamérica o Selim, as vendas fizeram assim. Saiu de 20 mil, bateu 30, 50, 70, 100. Foi assim, pá!
11: É muito importante, na rádio é uma parada muito importante.
4: Vocês,
11: né,
4: salvaram o Raimundo.
3: Você estava preparado para esse sucesso? Na hora que você ouviu a música pela primeira vez, como é para o artista ouvir a música tocar pela primeira vez em rede?
4: Cara, é maravilhoso, porque é o sonho da gente, né, cara? O artista, ele ele tá ali, moleque, sonha ver videoclipe, né? Sonha com aquilo. Foi meu caso. Na época ali a gente tinha um programa de videoclipe que chamava Som Pop. E aí, velho, passava o vídeo das bandas, do Iron Maiden, coisa, pô, é isso que eu quero ser. E no dia que a sua música toca no rádio, fala, tudo bem que era Selim, né, mas...
11: Pô, a música é irada pra caramba.
4: É massa, massa. É a cara do Raimundos, né?
12: Não, boa demais, boa demais.
4: E aí, velho, pô, é a melhor coisa do mundo. É o sonho sendo realizado ali, sendo concretizado sonoramente. Pô, é massa, velho. E ainda mais o que rendeu, o que aconteceu, enfim. Muito bom.
12: A gente mudou a sua vida, mas você mudou a minha, viu? Eu vou dizer que quando eu era criança, eu escutava bastante A Mais Pedida. E aí tinha a parte do seu locutor, né? E, cara, e aí eu decidi fazer rádio e TV por causa dessa música.
4: Que, né? Que é massa.
11: Que bonitinha.
4: A representatividade que essa música teve foi muito grande, né? Porque o Raimundo, ai, a banda machista, não sei o quê. Que nada, pô. Foi lá, a Érica fez lindamente, né? E mostrou que, velho, tem nada a ver. Zoeira.
11: Ô, Digão. Tem isso? O pessoal fica falando que Raimundos é banda machista.
4: É misógino, é machista.
11: Mentira, sério mesmo?
4: É, velho. Mas é essas coisas hoje. É falta do que fazer, ficar na internet e dar nisso.
11: Porra,
4: entendeu?
11: Sério?
4: Falta de ir pra rua, pra vida real, sacou? É, fica essas besteiradas. Mas é tudo besteira, velho. Cara, todo mundo sabe que o show do Raimundos é um show divertido, onde, pô, a gente respeita, né? Pô, sou casado, tenho filhas, né? Mulher, meninas, né? Tenho 3 meninas. Pô, cara, um respeito maior não existe, sabe?
11: Claro.
4: Então é tudo zoeira, todo mundo brincando, as músicas. Nada é pra ser levado a sério. O Raimundos não é um manual de conduta. O Raimundos é um lugar pra você se divertir, falar besteira. É uma mesa de bar, tomando uma, falando palavrão, né? Se divertindo, é isso. Isso é o Raimundos.
11: Cara, é uma música pra relaxar, pra curtir. É um rock bom, é um rock que, na minha opinião, salvou o Brasil, porque a gente veio numa... O Raimundos, ele surge no momento em que a gente achava que o rock não tinha mais salvação, porque o rock veio dos anos 80, aquele rock bom.
4: Teve aquele boom, né?
11: O rock,
4: 85, né? Foi o boom do rock dos anos 80. E aí foi ali, né? Foi adernando ali, 88, 89.
11: Foi a época do pagode, né?
4: Aí foi quando entrou o sertanejo, não que não seja bom, porque eu acho

0: E Digão, mas você acha que o rock, de alguma maneira, o rock assim acabou? Porque a gente não vê banda nova surgindo assim, né? A gente lembra de Raimundos, os caras falam, bom, era o Iron Maiden, né? Black Sabbath, porque não tem mais coisa nova no rock, né?
1: Cara, se você for pensar na grande mídia, né? Realmente na grande mídia, nenhuma banda assim tá estourando músicas novas, né? Até banda consagrada aí, né? Você vê um monte de banda que não é, cara. É engraçado, cara, como MTV faz falta nessa hora, porque MTV realmente era um lugar onde você conseguia botar bastante coisa nova, sabe? Banda nova. A gente deixava a TV ligada o dia inteiro, cara. A MTV era uma rádio pra gente, sabe? Lógico, a Transamérica, todo mundo ajudou, mas a MTV, ela era o ponto de partida ali pras bandas. Ali você tinha um lugar, um porquê fazer música, um porquê ter banda. Era legal, pô, a molecada na escola, caramba, porra, quero fazer uma banda, tocar na MTV, era o sonho. Então, hoje não tem isso, cara. São poucos lugares que tem música autoral, e hoje parece que música autoral, quando fala autoral, a galera... É porque eu não sei, cara, não dá pra explicar. Só que tem a internet, tá rolando, cara, hoje, o tanto de festival de rock em festivais lotados, cara. Hoje, o Raimundos hoje tá nos principais festivais de rock do Brasil. E tem muito rock, muito. E alguns festivais têm lugar pra bandas novas. Acho que a galera tem que acreditar. Acho que não. É uma fase que agora tá borbulhando ali no underground. Não atingiu a grande mídia. Mas eu acho que uma hora vai furar essa bolha aí.
2: Mas isso, a internet ajuda isso também? Porque, por exemplo, a Mulher de Fases voltou a viralizar super no TikTok, né?
3: Foi as mesmo. Trends. Ajudou, né, Digão? Porque quanto mais vídeos, mais postagens, a música fica em alta. O pessoal relembra, quer ouvir, quem não
1: conhece. Eu recebo todo final de semana milhões de vídeos da galera de banda tocando Raimundos.
3: Pô, que irado.
1: As bandas, né, tocando nos bares, nas coisas. Eu recebo milhares.
3: Coisa boa, coisa
1: isso
3: boa.
1: É ótimo. Pra mim é maravilhoso e, enfim. E é isso, cara. A galera tem que acreditar, velho. Fazer música, entendeu? E fazer música assim... Sem pensar, ai, vai tocar no rádio. Ai, não, cara, faz a música, meu irmão. Se tiver que meter um palavrão, mete um palavrão. Dane-se, velho. Chega do politicamente correto.
3: Isso mesmo. Ouça o Digão, amigos. E falando em música nova, Digão, tem música nova pra tocar aqui na TMC?
1: Tem uma música que vai ficar bonito aqui.
3: Sério? Então, por favor, fale mais sobre. Sim. Vamos me pedir pra tocar.
1: Pois é, o Raimundos ali, o disco já tá rolando, né? O XXX. E a gente trabalhou bastante as músicas mais pesadas, né? Porque aquela a gente chama de mijada territorial. Que é a nossa fanbase, né, cara? É a nossa galera. Então a gente lançou ali primeiro Maria Bonita, depois veio Os Calos, depois veio Um Doce. Aí agora a gente tá lançando o Dia Bonito, que é uma música que ela é bem legal, é uma música gostosa de ouvir. Eu gosto muito dessa música, a gente tá tocando, né, ao vivo. O Raimundos hoje toca 6 a 7 músicas do disco novo no show. E a galera, que eu te falei, né, negócio do autoral, música nova, a galera assim, a gente nem anuncia, cara, a gente só toca. E a galera... Deixa agitando do mesmo jeito. Falei, opa, é por aí.
3: Você que tá ouvindo agora na TMC, você acompanha Um Dia Novo. É Um Dia Bonito.
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3: Do novo álbum dos Raimundos. Um Dia Bonito. Pode aumentar um pouquinho o volume aí, Cuca? Aumenta aí, ó.

0: Um dia bonito.
1: Dia bonito.
2: Não é os Raimundos, é Raimundos.
3: Falando em Raimundos, ô Digão, você sente falta da turma antiga ou não? Na banda ou não? Do Caniço, que não tá mais aqui com a gente, infelizmente, do Rodolfo. Você sente saudade daquela formação original ou que passou, passou e bola pra frente?
2: Ah, cara, é complicado, assim. Eu sou um cara que eu vivo hoje. Eu não fico assim, ah, o passado, ah, aquilo. Eu não me prendo, não, cara. Eu vivo hoje e eu tô assim, eu vou te falar, cara, o melhor momento do Raimundos, assim, de relacionamento é esse agora. Cara, a gente se frequenta, a gente curte, a gente tá em cima do palco tocando, todo mundo ali dando o melhor de si, sabe? Eu não tenho que me preocupar com nada, sabe? Todo mundo fazendo a sua parte, eu não. E, entendeu? Não tem ninguém tocando em lá e o outro tocando em sol.
3: Isso quer dizer que naquela época tinha muita treta entre vocês?
2: É, tinha, cara. Era porque era difícil, né, cara? Era complicado.

0: complicado. Se largasse a mão, sai tudo voando, sabe? Aquela coisa. Então, realmente tinha que ter um xerife na banda, tinha alguém pra fazer o papel de chato. E esse cara era eu.
1: Você já pensou em abrir mão, largar tudo naquela época?
0: Não. Nunca passou isso na minha cabeça. Meu coração falava não. Porra, Raimundos me deu tudo, cara. Me deu a minha liberdade, né? Me deu a minha vida, me deu a relevância, me deu tudo na vida. E de repente chegar a abrir mão disso, assim, é muito estranho, cara. E eu, por mais que tenha sido difícil chegar onde eu cheguei hoje com o Raimundos, porque hoje o Raimundos, cara, a gente tá ali, cara. Tô tocando junto com todas as grandes bandas, o Raimundos tá ali, entendeu? Apesar de, né, o pessoal fica me cobrando. Ai, mas não faz o mesmo sucesso lá da época dos anos 90. Ninguém faz mais o sucesso que nem fez nos anos 90. Ninguém tá na mídia como tava nos anos 90. O que tá na mídia é outra coisa. Tá na mídia é... Você vai... Bota a TV...
2: BTS.
0: Exatamente isso mesmo. Então o Raimundos tá ali hoje, a gente com equipe, viajando com 14 pessoas na estrada, com escritório, ônibus, equipamento, tocando nos maiores festivais do Brasil. A gente tocou... Pô, final de semana passado foi João Rock, o Capital Motor Week... E o Festa Junina de Sorocaba, que tinha tudo 15 mil pessoas pra cima, 20 mil, Moto Week, 30 mil, sabe? Então, cara, e a galera curtindo, feliz pra caramba com o Raimundos, então tá tudo certo. Eu não preciso provar mais nada pra ninguém, eu já tô ali no meu lugar, fazendo o meu, seguindo, né? Voo cruzeiro e tá tudo certo. O que vier aí é lucro, cara.
3: E deu pra ganhar uma boa grana? Você acha que antigamente ganhava-se mais dinheiro fazendo música ou hoje em dia?
0: Cara, antigamente você tinha a venda do disco. Também é o que somava ao cachê. De cachê hoje o Raimundos tá muito bem, assim. E na época você vendia, tinha um lance do disco também, direito autoral. Tudo juntava. Agora já não, né? O stream, essas coisas, assim, se você for olhar, o ganho é irrelevante, assim, é pouco.
1: É na quase um
0: estrada.
1: Dinheiro, quase um dinheirinho de pinga.
0: É, estrada. Estrada é a parada, velho. Você está na estrada, tocando, amarradão, é isso. Esse é o Raimundos.
1: Digão, queria aproveitar e tirar uma dúvida minha, porque vocês fizeram muito sucesso. Tem músicas que, inclusive, são autobiográficas.
0: Sim.
1: Como Quero Ver o Oco, Reggae do Maneiro, Puteiro e João Pessoa. E tem aquela música que fala sobre a Madonna. Vocês realmente conheceram ela?
0: Cara, olha só. Essa música é do Rodolfo e do Gabriel, dos Autoramas, né? Que era do Little Quail. Essa música era em francês com refrão em inglês. Aí começou nessa brincadeira. Era uma brincadeira. A estrofe era em francês e o refrão era em inglês. E aí o produtor falou, pô, pelo amor de Deus, deixa o refrão em inglês, mas pô, bota uma letra aí. Cara, fizeram qualquer... Ah, sei lá. Aí rimou, reconheci a Madonna ali, que é o que rimou, com a letra que era em francês. Então, rolou. Aí fizeram assim, cara, zoeira. O Raimundos tem um realismo fantástico, assim, inventar umas histórias sem pé nem cabeça, mas que fica engraçado, fica legal, sabe? Né?
2: Então você falou do Rodolfo. Você ainda se conversam ou não?
0: Claro, não, a gente voltou a se falar.
2: Eu só vou pedir pra você pegar o telefone e ligar pra ele aqui não. Agora, porque um dia isso já deu problema.
0: Não.
2: É um negócio que a gente fez.
0: Não, cara, eu tô de boa, assim. A gente voltou a se falar. Mas, cara, o Rodolfo, ele tá num outro mundo, cara. Assim, ele, não sei, ele tem um negócio com o Raimundos, o lance das letras, não sei, cara. Ele tem um negócio dele lá que eu acho que ainda não... Assim, ele já regrediu bastante, assim, eu acho. Daquele lance da igreja, que ele só tocava em igreja. Agora não, ele tá com o Rodox aí. Eles estão fazendo show em lugares que o Raimundos vai também. Então, ele tá nos lugares seculares. Então, ou seja, ele já deu uma grande, né... voltada pro rock, assim, a galera tá amarradona e eu, pô, tô amarradão também. Mas é outro mundo, cara. Agora, Raimundos, aí eu não sei, velho. E eu também, eu não vivo com isso, cara. Desde que ele saiu da banda, eu falei, cara, eu não vou ficar pensando nisso. Eu vou seguir meu caminho e estamos seguindo, portas abertas, né? Na hora que quiser fazer qualquer coisa, porta tá aberta e vamos, cara.
2: E na época quando ele saiu, ele tentou de alguma maneira evangelizar vocês ou não?
0: Não. Não,
2: não,
0: não, não. Ele saiu até de uma forma que fez a gente ainda ficar mais afastado, entendeu? Pô, como assim? Fala de Deus e coisa e, pô, ele larga ninguém na mão, sabe? aí foi estranho pra gente na época, né?
1: Digão, você comentou agora que ele tá voltando ativa.
0: É.
1: E aí eu fico pensando, não é melhor unir forças do que separar? Porque vocês estão basicamente frequentando os mesmos ambientes. Por que não juntar? Isso não pode partir de você? De bater na porta e falar, não, bora.
0: Não, mas eu já falei quantas vezes, quantas entrevistas eu já falei, portas abertas. Aí a questão é dele, não é minha, é ele. Você pode levar o cavalo até a beira do rio, mas você não pode forçar a beber água.
2: Se ele falasse assim, ô Raimundo, vocês abrem um show do Rodox ou não?
1: É, boa, boa. É uma boa questão. Você abriria, digamos? É?
0: Abriu o show?
1: Do Rodox.
0: Uai.
2: Pagando bem, que mal tem?
0: Pagando bem, exatamente.
1: Caralho.
0: Pagando o nosso cachê, vamos ver se... Né?
1: Eu gostei disso, hein, digamos. É. Você aceitaria numa boa?
0: Tocar junto, assim, no mesmo festival? Não,
1: abriu o show deles.
0: Abriu o show?
1: É.
0: Ué.
2: Não senti firmeza.
0: Paga o cachê.
2: Não senti tudo certo.
0: Eu abro até o... Sei lá. Não vou falar pra não ser pejorativo e tal, mas abro qualquer show de qualquer um pagando meu cachê, mano. Qual o problema?
2: Mas na época dos Raimundos, você já quis sair na mão com alguém, não? Já...
0: Saiu na mão. Eu saí eu e o Canisso, cara. A gente era.
2: É mesmo?
0: A gente brigava. Não, mas isso desde Brasília. A gente tinha. É. Saí na porrada. É era
2: você
0: coisa...
2: pegava o todinho dele,
0: ele ficava bravo. Era uma coisa normal, usual. Sair na porrada. Isso era uma coisa normal.
1: Falando de Brasília, que é terra do rock nacional. Pelo menos pra mim, acho que as maiores e melhores bandas nasceram em Brasília. O seu conterrâneo contemporâneo, o Tony Bellotto, guitarrista do Titãs, criticou roqueiros conservadores no programa Roda Viva. Você acha que foi um comentário destinado pra você?
0: Pra mim?
1: É.
0: Pô, se é problema dele, porque eu tô pouco me fudendo porque ele fala, né? Eu não acato, não. É até... Eu nem comento também. Eu fico na minha, sabe por quê? Porque eu tô fora desse negócio, cara. Eu... Entendeu? Ali na eleição lá de
2: 2018. Parou de falar de política.
0: É, cara, porque é uma coisa que não vale a pena, é uma discussão, não adianta você falar com pessoas que já, entendeu? Já botaram na cabeça que é assim, que é assado. A única coisa que eu desejo pro país é que sejam eleições limpas, honestas, que possam ser auditadas, né? Mas a gente sabe que, do jeito que caminham as coisas, né? O sistema, enfim, eu não confio. Eu tô aqui, eu tô na minha, eu não confio, eu não afirmo nada, mas eu não confio, eu tenho o meu direito de não confiar, né? E é isso, cara, e eu tô deixando o barco rolar, não tô me metendo em treta, não quero saber disso, até porque o Raimundos, como eu falei, o Raimundos não é político, não é uma banda panfletária que tá ali pra pregar, que nada, a gente tá ali pra curtir, cara. Tenho vários amigos que são de esquerda, velho, e eu amo essas pessoas. O Batista toca comigo na minha banda solo, cara, ele é petista, assim, até... E, brother, a gente convive, a gente se ama, cara, a gente é brother. Então é isso que eu espero, sabe? Não quero brigar com ninguém, não, já foi esse tempo, já... É perda de tempo pra mim. Eu só quero, acho que tem que ser o jogo limpo, entendeu? Se o outro lá ganhar, meu irmão, tem que aceitar, velho. Como a gente teve que aceitar, enfim, né, a vitória, né? Do outro ali, mas eu tô, velho, eu tô focado na minha banda, na minha vida, na minha carreira, minha família. Pô, graças a Deus, eu tô vivendo o melhor momento da minha vida.
3: Mas e quando o palco ele vira manifestação política mesmo? Por exemplo, eu estava no João Rock também esse final de semana e teve alguns shows que os artistas acabaram falando, enfim, dando a sua posição. Você acha que isso afeta o artista ou não?
0: Eu acho que, cara... Afeta até, você viu aí, né? O Nando Reis declarou que ele foi se manifestar no palco. Eu nunca usei o palco do Raimundos para me manifestar politicamente. Nunca usei. Eu sempre manifestei dentro do meu Instagram. Nem do Instagram do Raimundos. Sempre separei a coisa. Só que a galera, né, vai e junta e, enfim, não quer nem saber. Se eu falei uma coisa, aí joga a banda no balaio, sabe? E, pô, tem pessoas que pensam diferente na banda, né? O Caio pensa diferente, o Marquinho pensa também, enfim, o Jean. Então, e eu respeito todo mundo, cara. Então eu acho que, cara, porra, na boa, tudo bem. Se a proposta da banda é isso, é ser política, é falar, é levantar, tudo bem, vai lá, faça seu show e seja feliz, cara. Agora, no Raimundos, eu não, cara, eu acho chato, chega no show e começa discurso, aquele negócio. Pô, eu vim pra ouvir música. Você acha que alguém tem alguma coisa pra falar, meu irmão? Fala na música. faz que nem o Renato Russo fazia. Ele falava, é na música. Que país é esse? E isso sim é, pra mim, é protesto legal. Né, ficar muito fácil subir no microfone, ter oportunidade. Ah, pipipi, porque isso, que... Meu irmão, faça na música. A música tem que ser, que tem que passar a mensagem.
3: E você chegou já a brigar com alguma outra pessoa de banda por conta de política?
0: Já, na época brigando. Tico, João Gordo, mas tô de boa, velho. Não quero confusão com ninguém, não, porque não vale a pena. E outra, o que está acontecendo no Brasil hoje responde por mim.
1: Você está ouvindo o Digão, vocalista dos Raimundos, ele que foi líder, que trouxe de volta o rock nacional e que está presente aqui no Sobremesa respondendo todas as perguntas. Digão, você acabou de mencionar o João Gordo e ele brigou contigo, te chamou de... eu vou tentar lembrar aqui as palavras certas, mas ele te chamou de gordo fascista.
0: Logo o João Gordo chamou alguém de gordo. O cara, assim, primeiro, o cara foi gordofóbico, né?
1: É verdade.
0: Já a pauta do cara, porque eles, né, são das minorias, né? E aí já, o cara já começa assim. Eu falo, ah, meu irmão, mas jogou até prego com muita gente, velho. Não só comigo, ele já foi prego com muita gente. Tem muita gente que não gosta dele e aí o problema é dele, cara. Eu já passei por dessa fase há muito tempo, deixei lá, cada um no seu canto. Já cruzei com ele, olhei, fiquei olhando, e aí? Tá bom, tô aqui.
1: Cara, eu queria te parabenizar, porque eu acho que essa postura é melhor. É de deixa acontecer a tua vida. Você tem a sua ideologia, você tem as suas posições e você acabou, obviamente, tendo as consequências das suas falas e aprendendo com elas ou não, ou mantendo e vivendo. Agora, quando a gente vai falar de Digão, não podemos deixar de mencionar o documentário que foi feito no Globoplay. Sim. Documentário altamente elogiado. Muita gente elogiou. Muito falou bom. Que foi um trabalho muito bem feito para contar a história de uma das bandas mais importantes do rock nacional.
2: Estamos de volta, Sobremesa Melhores Momentos, como o próprio nome já diz, né? Se você não entendeu, pelo amor de Deus, faça-me o favor. Então é o seguinte, ó, você acha que você tá livre? Não acabou ainda não. Tem mais entrevista chegando. Olha só com quem a gente bateu um papo. Ouve aí, ó.
1: Vamos então bater um papo hoje muito engraçado com um dos maiores comediantes do Brasil. Ele começou, foi um dos pioneiros no stand-up comedy e trouxe muitos momentos engraçados. Já trabalhou no Pânico, já trabalhou também na Rede Globo e está aqui conosco hoje, senhoras e senhores, o acho que o comediante mais imitado do Brasil, Fábio Rabin!
4: Boa tarde! Muito boa tarde, pessoal. Essa é a pior apresentação que você pode fazer para um comediante. Agora vai ser muito engraçado. Geralmente, quando fala isso, não é engraçado. É porque a gente já bota a responsabilidade, entendeu? Você tem que falar, mano, agora vai ser, olha, sem graça. E aí eu surpreendo a plateia, entendeu? Então, por favor, repita a apresentação. Tô brincando, não precisa. Né? Boa tarde, pessoal. Boa Obrigado tarde, pelo convite. Fábio. Desculpa a demora. Mas realmente...
2: Você não queria vir,
1: é isso. Tem isso também, né?
4: Não gosto de sair de casa, velho. Fala a verdade, demorou muito tempo pra minha obra ficar pronta. Agora pra eu sair de casa é um sacrifício, sabe, mano? Mas eu comecei a sair agora, projetos especiais, então comecei a sair. Faço muito show já, então, mano...
1: Eu fico muito honrado que você veio até o Sobremesa, né? Você só vai pra projetos especiais, mas
2: Estados
1: eu vou...
2: Estados Unidos, quer fazer show em inglês agora
3: tá
2: também?
3: Chique,
1: quero... Mas eu vou mostrar pra vocês um áudio que eu recebi do Rabin. Foi um áudio. O Rabin, ele não tava afim de vir ao nosso programinha de meu Deus.
2: Enrolando, eu vou mostrar pra vocês.
1: Enrolando, mas aí ele mandou esse áudio. Quando? Ontem à noite. Ontem. Olha só.
5: Vai mostrar. Fala, galera, beleza? Porra, mano, tem um programa aí amanhã. Tô aqui em casa, mano. Já viram a lua? Tá muito foda, velho. O céu cheio de estrela. Meu irmão, vai fazer um puta sol. Você acha que rola, sei lá, meter um programa na praia? É muito ruim pra vocês deslocar os bagulhos. Pô, acho que ia ser até um diferencial, mano. Eu ia ficar bem mais feliz, de verdade. Porra, um som do caralho. Que a gente perder na vida num estúdio. Vamos? Me fala aí, mano, que de repente eu vou de manhã. Espero vocês.
4: Isso é um fato.
1: Isso aí, esse é o Fábio Rabin querendo mudar o curso do nosso programinha, querendo fazer uma versão Luau MTV.
4: Por favor, tá na hora.
3: Eu seria bem melhor, nossa.
4: Ó, todo mundo na areia, né, mano?
3: Mó paz.
4: Feliz, é.
1: Não dá. Nós temos que estar aqui no nosso estúdio, faça chuva, faça sol, nós estamos aqui pra você que nos ouve com os ouvidos. Batista, vamos começar essa entrevistinha aí, vai.
2: O que ele deve comer de sobremesa, porque a gente sabe que dá aquela larica, né? Qual a sua sobremesa preferida, Fábio Rabin?
4: Olha, vou ter que fazer até uma propaganda, né? O Grand Gâteau do Paris 6, hein, cara? É muito bom aquilo ali. Você tá ligado o que é, né?
2: Sim.
4: O sorvetinho espetado num bolinho.
3: Mas tem nome de famoso. Qual famoso você tá comendo?
4: Cara, sabe que eu tenho um prato lá, hein? Mas aí não é sobremesa.
1: Mas qual é o seu prato?
4: O meu é um salmão à parmegiana com risoto de tomate seco.
1: Que isso?
4: É um
1: salmão à parmegiana?
4: É um espetáculo esse prato.
1: Nossa, me deu uma fura.
4: E aí, de sobremesa, eu como o Jair Rodrigues.
3: Olha só.
4: É que é verdade, minha esposa que escolheu.
1: O pessoal comendo Reinaldo Giannichini, Kaká.
4: Jair Rodrigues é o chocolate, o picolézinho de chocolate, aquele picolézinho italiano, com bolinho também. E aí tem acho que é um ganache de chocolate, morangos picados e pedaços de diamante negro.
1: Tudo isso na mesma sobremesa?
4: Na mesmo negócio.
1: Pô, devia se chamar Ponte de Safena, parada.
4: É, não.
1: Pelo amor de Deus.
4: É muito da hora.
1: Ativa diabetes.
2: Ô, Rabin, sua casa
4: demorou. Sai de lá sambando pro banheiro.
2: Sua casa, você falou que não gosta de sair de casa. Sim. Sua casa demorou tanto tempo pra ficar pronta, agora você quer debandar, você tá querendo ir embora, é isso?
4: Cara, na verdade o meu sonho é morar lá e aqui, né, cara? Eu queria Estados Unidos e Brasil, não dá pra abandonar o Brasil. Só que eu tenho
2: Opa!
4: Eu tenho um público que eu demorei muito pra conquistar. E é uma galera muito, cara, inteligente, muito seletiva, tanto que eles gostam de mim. Isso é maravilhoso, tem que ser inteligente pra me entender. É uma galera que não tem preferência política, uma galera que ama comédia, porque eu tô aí há 20 anos.
2: Mas você assumiu um lado político?
4: Não.
2: Não.
4: Eu assumi quem eu odeio mais e menos.
2: Mas aí não é assumir um lado, teoricamente, não?
4: Não tenho um lado de verdade, jamais você vai me ver, tipo, elogiando político, ou brigando com alguém que vai votar no Bolsonaro, no Lula, jamais. Isso me faz parar de falar com as pessoas. Pessoas que vieram no meu perfil e falaram: você tá criticando, não sei o quê. Pessoas famosas. Eu falei: ih, esse aí é. Pra mim é meio burrão.
3: Essa semana, você não colocou a estrelinha nem a bandeirinha no Instagram?
4: Tô falando de pessoas famosas.
1: Eu ia te perguntar: você chegou a cortar laços com algum comediante?
4: Cortei.
1: Putz, que merda, hein, cara?
4: Eu não quero nem citar pra não dar ibope, mas cortei bastante. Assim, não foi um só, não. Foram alguns. Porque pra mim não me importa muito a posição política do cara. Tem vários amigos meus de verdade com posição completamente diferente. A minha regra é: não interfere na minha opinião. Se eu odeio o teu candidato, você não venha falar nada publicamente, que pra mim isso é otário.
1: E a gente tá falando com o Fábio Rabin, que faz esse tipo de humor há muitos e muitos anos. O Rabin foi um dos pioneiros, e de fato, foi um dos pioneiros a começar a criticar político. Isso é uma verdade. Tudo bem que tem o Danilo Gentili, que lançou seu especial Politicamente Correto, que também entrou de cabeça nessa onda, mas o Rabin, ele começou a fazer críticas num momento muito politizado, assim, tava todo mundo dividido entre esquerda e direita, lá desde 2016 essa palhaçada, e aí o Rabin começou a fazer textos zombando da esquerda, zombando da direita, trazendo o nome de... Você fazia, inclusive, um texto novo a cada semana, né?
4: É, na verdade eu faço isso desde 2008, cara, criticando a primeira esquerda. E aí meu público virou mais de direita, e na hora de bater na direita você descobre quem realmente é o público de comédia e quem é o público do político. E aí o público do político foi embora e o público da comédia ficou. É isso, né? Eu tava conversando com o Meirelles isso. Às vezes você vai lá, você estoura no, com um vídeo que você tá falando do, sei lá, do Crepúsculo. E aí você estoura, porque aquelas pessoas não entendem que você tá sendo irônico, que na verdade você odeia o Crepúsculo. Aí quando você vai... Não é que você odeia, você vai... Aí quando você faz uma piada que as pessoas percebem, ih, esse cara tá ridicularizando o bagulho que é a minha vida. Minha vida é o Crepúsculo. Essas pessoas vão embora e as pessoas que te conheceram porque gostam do Crepúsculo, seguem a coisa, mas gostam mais da comédia, de dar risada, ter um espírito leve, as pessoas continuam.
2: E você
4: são
2: tava
4: três
2: falando,
4: pessoas que
2: continuam. Você tá falando de ir para os Estados Unidos. Você quer seguir mesmo o caminho do Rafinha, assim? Você quer fazer o que ele faz lá?
4: Cara, eu faço isso, na verdade, perto dele, assim, eu comecei, só que o Rafinha se jogou de cabeça, assim, ele foi morar lá. Muita coragem e dinheiro.
2: É muito.
1: O Rafinha, mais em Nova York,
2: é muito difícil, morar. É muito difícil fazer inglês.
4: O Rafinha, mano, competência dele, ele conseguiu ganhar um dinheiro absurdo com a comédia dele aqui no Brasil, né? Eu não posso reclamar da minha vida jamais, assim, né? Mas o Rafinha, ele conseguiu, acredito eu, ter uma segurança financeira pra ir pra lá e apostar tudo. E ele também tem a coisa dele ter morado lá muitos anos, né? Jogou na NBA, jogou quase na NBA, basquete universitário, então o inglês dele é pica.
1: Ele é muito bom.
4: Eu assisti ele no Comedy Cellar, eu fiquei impressionado, assim, fiquei muito orgulhoso. Falei, caramba, Rafinha, que legal, mano, você tá muito fluente. Eu, quando vou pra lá, eu vou muito bem nos shows. É, mas eu acho que ainda tem um... Eu não vou pra lá numa aposta, eu vou pra lá numa certeza, entendeu? E eu tô bem, cara, tô no caminho certo.
3: E qual é a maior diferença da plateia gringa pra daqui, no caso?
4: A maior diferença é que eles pagam em dólar. Isso é maravilhoso. Gringa. Eu prefiro a plateia gringa.
1: Eu vou proibir essas perguntas nossas aqui, que eu acho que tá muito podcast.
4: Não, mas só uma pergunta aqui.
1: Diga.
4: Complementando, assim, eu acho que a plateia gringa e a mídia gringa entende muito mais qual é a função da comédia. Então aqui tem muito politicamente correto, ele estraga muito a vida dos comediantes. As pessoas não entendem o que é comédia ainda, numa totalidade, entendeu? Tipo, que você tá fazendo uma piada e quando essa piada atinge uma pessoa que tá passando por uma determinada situação e tal, as pessoas julgam isso como se fosse a opinião do comediante. E o comediante que está emitindo uma opinião é muita minoria, assim, acho que a maioria quer fazer as pessoas rirem. E nos Estados Unidos isso é compreendido quase que perfeitamente. Óbvio que lá tem processo também, tem problema e tal. Mas quando entra uma pessoa, sobe no palco, começa a falar do assunto que for, a galera fala, mano, esse cara, ele tá satirizando, tá tentando fazer humor com um tema delicado.
2: E você faz piada sobre tudo?
4: Tudo.
2: Tudo? Não tem nenhum tema que você fala, isso aí eu evito.
4: Cara, eu assim, eu já fiz sobre tudo. Tem umas piadas que eu, infelizmente, tenho que cortar por causa da legislação brasileira. Mas ao vivo, mano, saem uns absurdos. Impressionante, assim, no show. Mas às vezes eu tenho que dar uma editada em algumas coisas pra botar no YouTube. Se algum dia a lei mudar, eu acho que eu já tenho uma boa quantidade de material de humor negro, piadas ácidas.
1: Quero tirar uma dúvida então, Fábio Robin, você que é um dos maiores comediantes do Brasil há quase 20 anos fazendo stand-up comedy e faz piada de tudo. Você mostrou no seu Instagram, junto com a sua esposa Camila, que vocês passaram por um grande desafio, que foi a doença, o câncer da sua esposa.
4: Vamos falar de comédia, vamos.
1: Você chegou a fazer alguma piada com isso?
4: Ah, muita.
1: Muita piada?
4: Muita piada, claro. Porque no começo, né, obviamente você não faz no começo, né? A hora que você toma um choque, você fala, cara, você não faz. Tanto que eu fui chamado na sequência pra fazer o Fritada e eu declinei. Falei, cara, eu não vou porque eu não tô pronto pra escutar as pessoas fazendo piadas sobre o câncer da minha esposa, porque ela ainda tava passando pela doença e ela também não ia gostar, entendeu? Então eu falei, não, calma. E no Fritada você não pode falar, oh, não fala sobre isso, tem que falar sobre tudo. Fritada, que é, pra quem não sabe, é o roast americano, mesmo formato que trouxeram pro Brasil, é o roast, que originalmente é absurdo. E aí, mano, eu não fiz, mas quando a minha esposa se curou, eu já tinha essas piadas na cabeça, aí eu comecei a fazer, entendeu?
1: Tá vendo só isso, comediante?
4: Só que são umas piadas muito mais sobre o meu ponto de vista, entendeu? Sobre o que isso afetou em mim. O que a doença dela afetou em mim? O que me provocou? Então é muito diferente do que você simplesmente tentar se colocar no papel de uma pessoa que tá passando por isso. Não existe. Pra mim.
1: Tá certo. Estamos aqui com ele, Fábio Rabin, um dos maiores comediantes do Brasil. E que eu não sei se você sabe, Mini Ruth e Marcelo Batista, mas o nosso convidado já conseguiu a loucura de brigar com uma cidade. Sabia
3: como
1: disso?
3: Como assim? Uma
1: ele
3: cidade inteira?
1: Ele brigou com uma cidade inteira. Estamos falando de duas. Eu sei de uma que é Fernando de Noronha.
4: Aliás, quatro.
1: Então me conta a primeira.
2: Tá aumentando.
1: Me conta primeiro a sua briga com Fernando de Noronha e depois fala das outras cidades que você também brigou.
4: Tem quatro cidades que eu não posso ir no Brasil. Primeiro, Fernando de Noronha, que é a que realmente eu gostaria... Não, tem três que eu gostaria de ir. Mais uma, depois eu vou falar, não faço a mínima questão. Mas Fernando de Noronha, mano, eu amo. Eu fui pra lá e fiz um stand-up sobre. Eu fui pra lá extremamente mal-humorado, porque eu gosto de surfar. E aí eu fui... achando que ia ter onda, tem um site de onda, né? E naquela época eu lembro que eu tava no avião, sentei, tava solteiro, sentei do lado de uma menininha, já tava paquerando. Ela falou, você veio aqui pra quê, né? Pra Noronha. Eu falei, pô, vim pra surfar. Ela falou, não, mas não tem onda agora. Eu falei, como não? Uma puta onda aqui na foto do aplicativo. E aí a gente tava em, acho que em outubro, né? Outubro. Aí ela olhou e falou, cara, essa foto é de março. Tava escrito bem pequenininho, março. Eu falei, puta que pariu. Eu tinha uma semana na ilha, sem surfar, levei prancha. E eu e um amigo meu, que eu ainda arrastei pra ir, coitado. Nossa, ele puto da vida.
2: Viagem barata.
4: Ah, não, aí a gente foi fazendo as coisas, né? Começamos a fazer mergulho e tal. Eu tava mal-humorado o tempo inteiro. Eu fiz piada com a ilha, que é cara pra cacete, né? Comecei a fazer as piadas sobre
1: isso. Você teve que pagar a taxa de tartaruga?
4: É, falando, mano, se chegar lá, você tinha que pagar uma taxa. Logo, pousou, taxa. Ó, pra quê, mano? Pra proteção das tartarugas. Eu falava, taxa pro Ibama, né? Eu falava, o que eu fiz pro Ibama? Os caras, não, a taxa pra proteção das tartarugas. Eu falava, mano, se precisar, eu protejo ela. Eu vou andando do lado, se vier um polvo, eu dou uma bica. E aí comecei a fazer as piadas. Falei, meu, a pousada lá é cara pra cacete. É o preço de um resort. E a minha pousada era uma merda. Tipo, um calango no chuveiro, sabe? Aí eu falei, pousada ruim. Tinha uma caixinha de sugestões na saída. Eu escrevi, mano, fecha. E aí fui destruindo a cidade. Na comédia, claro, na comédia. Aí que... Só que, cara, obviamente, o que as pessoas não sabem, e ainda mais em Noronha, vai ser muito difícil de saber, porque eles não têm cérebro. Vai ser muito... Não, tô brincando. Tá vendo o cara? Eles não entendem que isso é piada. Eles não entendem que isso é piada. Porque lá é uma bolha. É tipo um avatar mesmo. Ali é verdade. A galera é avatar. Eles se... Não é que eles não têm inteligência. É que é uma comunidade que se protege e protege aquela natureza a ponto de não aceitar o humor. E uma das maneiras deles protegerem, entre aspas, aquela natureza é cobrar absurdamente caro para, entre aspas, só a elite brasileira que, entre aspas, e de uma maneira preconceituosa, são as pessoas que não sujam a praia, que eles não querem que sujem, por isso que tem a taxa pro Ibama, por isso que não sei o que, na minha cabeça, né, tudo isso. Então é tudo muito caro, e eles não gostam de que você fale que é caro. Porque na opinião deles, eu afetei o turismo de Noronha.
1: Ah, pessoal de Noronha falou que você, Fábio Rabin, afetou o turismo de Fernando de Noronha.
4: Então, o que que acontece? Eu tinha marcado... Eu amo Noronha, acho lindo, achei lindo. Um dos lugares mais bonitos que eu já fui na minha vida. É, mas não recomendo ninguém ir, porque é caro. Tomara que não tenha turismo.
2: Você viu baleia lá?
4: Não, brincadeira.
2: Hã? Baleia.
4: Sim, viu? Tinha umas minas gordas lá. Eu vi pra caramba. Nem devia estar na praia.
1: Parabéns, senhoras e senhores, um dos maiores comediantes do Brasil está aqui conosco hoje, contando sobre as suas peripécias com cidade. Você está proibido de entrar em Fernando de Noronha.
4: Não, aí, quais são as outras três? Aí o que acontece? Eu ia fazer um show lá e eu gosto tanto de Noronha, que a menina que produzia, que é uma desgraçada também. Não, brincadeira. Ela me ligou, falou, aí, Rabin, não sei o que, vamos fazer Noronha e tal. Aí eu falei, pô, que legal, cara, eu amo Noronha. Ela falou, então, pensei em você vir sem cachê. Só por você estar na ilha, né? Porque a pousada é tão cara que vale um cachê a passagem também. Aí eu falei, cara, quer saber? Eu amo Noronha. Eu vou. Que só que aumento meu cachê pra eu levar a minha filha e a minha esposa junto.
1: Legal.
4: Fechou. Aí uma semana antes... Minha família toda programada pra ir pra Noronha, agenda bloqueada, a produtora me liga e fala, Rabin, sem nem o que te falar, mas meu, se vier, vamos te matar.
3: Gente.
4: Eu falei, como assim, cara? Ela falou, não, o pessoal da cidade tá falando que vai jogar tomate, o caramba, porque, meu, você fez piada falando que aqui é caro, você falou que é caro, destruiu a ilha. Eu falei, gente, é humor. Aí eu meio que tentei entender, tentei contornar, eu vi que era um surfista lá, o cara mais conhecido lá, o chefe do Avatar, que tava programando, que tava agitando o bagulho. Aí eu divulguei a cara do maluco, todo mundo começou a descer o pau no cara. Aí que eu botei pra, pros carai mesmo.
1: Isso, é pra não quebrar, vou mais. Vamos quebrar direito, né?
4: Aí graças a Deus eu conheci, eu no lugar levei minha família pra ir pra Praia do Forte, que é muito mais legal que Noronha. E conheci, tem ondas melhores, tem mais tartaruga gigante. Porra, ali valia a pena pagar um dinheiro pra proteger, mas nem eles não cobram. Então, vou pra Praia do Forte. Caguei pra Noronha.
1: Eu fiquei curioso.
4: Mas eu amo, Noronha é um lugar bonito. Eu só faço piada com lugares relevantes pra mim. Boa. Então Noronha foi relevante.
1: Que legal.
4: Bacana. A não ser outros lugares. Bom,
2: eu fiquei curioso, quais eram esses
1: quais outros? Quais são os outros três cidades?
4: Eu vou falar, cara, eu vou falar outra cidade que eu não posso ir. Ilhéus.
1: Ilhéus?
4: Eu amo também, amo Ilhéus e não posso ir. Ilhéus, cara, foi ridículo. Ilhéus e outra cidade que eu não lembro o nome, então não faz falta. Mas lá na Bahia, mas Ilhéus, cara, eu fiquei muito chateado. O que que aconteceu? Eu tenho uma hora, o comediante, pra quem não sabe, a gente faz o patrocinado, né? Que é aquele vídeo convite que a gente faz.
1: Sim.
4: Então já vou fazer um até, ó. Esse sábado eu vou estar em São Paulo, galera de São Paulo, Teatro J Safra vai ter o meu show novo de comédia stand-up, que tá irado, fala de terapia, sobre ser pai de adolescente. Essa chamada que eu fiz é real.
1: Boa.
4: Inclusive venho.
1: Dia 22/8, Teatro sábado J agora. Safra.
4: Ingressos, fabiorabin.com.br.
1: Bom, hein?
4: Cola. O show tá animal. Ou no meu Instagram. Maiores
1: comediantes do Brasil.
4: Então fiz essa chamada. E eu faço isso real pra todas as cidades. Só que assim, a minha produtora me manda 30 vídeos pra eu gravar.
1: Tá.
4: E tem uma hora, cara, que você fica meio cansado, entendeu? Não é culpa da cidade. É que você tá no 15º vídeo, aí você fala, pô, galera de Atibaia, inclusive eu vou estar lá em Atibaia na sexta-feira, sabe? Galera de Atibaia, não sei o quê. Aí eu vi Ilhéus, bati o olho, falei, caralho, Bahia, Itacaré do lado, Praia da Tiririca. Hotel Transamérica, Ilhéus é foda. Eu me animei, falei, cara, vou gravar um vídeo com toda emoção. Aí eu falei, galera de Ilhéus, meu rei, eu vou tá aí, parará. Mano, os caras começaram a me destruir. A gente não fala meu rei, vá se fuder. Por causa do meu rei, eu cancelei o show. Ou seja, porque eu me empolguei, cancelaram o meu show.
3: Olha,
4: eu tive que cancelar, porque não tava vendendo, porque os caras ficaram bravos com meu rei.
1: Meu
4: Imagina Deus. Se eu falasse, meu gay. Porra, vai ficar mais bravo ainda.
1: Que loucura.
4: E aí, lembrando que homofobia é crime, foi só uma piada.
1: Então, além de Ilhéus, tem Noronha e Ilhéus?
4: Então, só que Ilhéus e Noronha são lugares que me magoaram, porque eu amo esses lugares.
3: Eles são lindos, né?
4: Porra, mas Ilhéus não é tão bonito. Não, tô brincando, é legal. E aí, entendeu? Perdi. Aí me traumatizou, cara. Eu faço show no Rio Grande do Sul, aí pum, eu gravei, eu falei, bate. Eu falei, não, desencana, os caras não vão gostar. Eu falei, galera do Rio Grande do Sul, mano, eu vou tá aí, pá. E não brinco mais.
1: Boa.
4: E aí, a outra cidade que eu não faço questão, essa mesmo, foi na pandemia. Eu tava fazendo show pra carro.
1: Tá.
4: Que pior ainda, né? Que a risada era buzina, mano. Um bagulho traumático.
1: Que horrível.
4: Não, a risada era buzina.
1: Que horrível, cara.
4: Até hoje eu tô dirigindo, eu tomo uma buzinada, eu falo, obrigado, que bom que você gostou. É um trauma, né? Pelo menos eu não brigo no trânsito. Eu acho que tô me aplaudindo quando buzina.
1: Cara, pra quem não se lembra, tinha realmente, teve uma época aí na pandemia que os comediantes faziam shows em estádios e você ia de carro. Olha que loucura que a gente viveu, cara.
4: Cara, isso foi legal. Fizemos as show em estádio, mano.
1: Em estádio, as pessoas entravam de carro, colocavam seus carros no campo mesmo e viam o show. E aí você não podia sair do carro. E pra rir, você tinha que acender o farol e buzinar. Olha,
4: que o nossa, show era uma bosta, mas eu tive a oportunidade de entrar no mesmo camarim que o Green Day fechou. Isso é legal. Pô, lá em Curitiba.
3: Ó, que chique.
4: Como é que chama o lugar? Esqueci. Bom, enfim.
2: Deve ser na Arena.
4: Pedreira, na Pedreira. E aí, pô, essa cidade. Aí foi um vídeo, não sei se vocês lembram, de um motoboy que foi humilhado por um morador da cidade de Valinhos. O motoboy fazia uma entrega, E esse morador era um cara grandão, gordão, de camisa azul. Começou a humilhar o motoboy. Não sei se ele não quis entrar na casa dele.
1: Sim, sim.
4: E falou. Depois descobriu que esse cara tinha uns problemas mental.
1: Sim, ele era neurodivergente.
4: É. Doente, né? Enfim. Aí. Enfim, nada contra os neurodivergentes, mas é que esse era um neurodivergente maligno. Desgraçado. E aí esse cara, mano, começou a falar pro motoboy: é porque você é pobre. Você queria mesmo era morar aqui. Aí eu fiz a piada, né? Falei, mano, o cara falou: você queria mesmo era morar aqui. Só que o cara mora em Valinhos. Quem quer morar em Valinhos? Puta bosta morar em Valinhos. Aí o que, que aconteceu? Obviamente não é nada pessoal com Valinhos. Eu nem conheço a cidade. Depois eu ouvi dizer falar que é um polo, a cidade, a galera tem dinheiro, não sei o quê. Mas aí um deputado, desgraçado lá de Valinhos, político, ele quis fazer a média com Valinhos através do ódio, pegou meu vídeo, divulgou, falou: olha só, comediante, não sei o quê. Esses caras sem talento pra viver. O cara quis agitar uma pauta, entendeu? E aí uma galera comprou o barulho dele, aí começaram a mandar várias mensagens. Não, porque respeita Valinhos. Olha que frase ridícula. Valinhos é a Beverly Hills brasileiro, sabe? Eu falei: porra, mano, Brad Pitt sai da Califórnia e fala: I have to go to Valinhos. Cagar no mato, mano.
1: Estamos aqui com ele, Fábio Rabin, um dos maiores comediantes do Brasil.
4: Lembrando que galera de Valinhos, eu vou estar em Campinas, vocês são bem-vindos no meu show. Só não leva a cidade de você. Nem o gordão do...
2: Você tá triste porque tá acabando o Sobremesa Melhores Momentos? Eu não, porque eu tô indo embora. Chega por hoje, quem gostou, gostou. Quem não gostou, sabe o que, que eu vou fazer? Eu vou te dar mais uma chance para você começar a amar este nosso programa, porque o Sobremesa está no ar de segunda a sexta, sempre das 2 às 3 da tarde, na nossa frequência do FM, aquela frequência modulada, ou também no nosso canal do YouTube, que é o TMC News BR. Tá bom? Então, ó, tchau, até o próximo Sobremesa Melhores Momentos. Tô indo que eu cansei de vocês.
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0: Está no ar a Voz do Brasil. As notícias do governo federal que movimentaram o país no dia de hoje.
1: Olá, boa noite.
2: Boa noite para você que nos acompanha em todo o país.
1: Sexta-feira, 9 de outubro de 2026.
2: Vamos aos destaques do dia.
1: Preço dos combustíveis.
2: Impostos federais sobre a gasolina são zerados por 30 dias e desoneração do etanol é prorrogada.
1: Medidas incluem subvenção ao óleo diesel e fiscalização contínua. Thaís de Araújo.
3: Com a decisão, fica zerada por 30 dias a cobrança dos impostos PIS, COFINS e CID sobre a importação e a comercialização de gasolina.
2: Santuário de Aparecida espera mais de 500 mil fiéis nas celebrações da Padroeira do Brasil.
1: Movimentação de peregrinos e visitantes deve injetar mais de 3,5 bilhões de reais na economia.
2: E a Polícia Rodoviária Federal intensifica a fiscalização nas rodovias. Luciana Colares de Holanda.
4: Os corredores rodoviários de São Paulo e do Pará ganham atenção especial em direção ao Santuário Nacional de Aparecida e ao Círio de Nazaré.
1: Segunda-feira é Dia das Crianças e quem vai comprar presente de última hora deve ficar atento.
2: Inmetro alerta para cuidados na escolha dos brinquedos. Márcia Fernandes.
5: Segundo o Inmetro, um dos cuidados importantes é observar o selo que indica se o presente corresponde à idade da criança. É preciso observar também se há peças pequenas ou produtos tóxicos na composição.
1: Hoje na apresentação da Voz do Brasil, Luciano Seixas e Mariana Jungmann.
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1: Na próxima segunda-feira é dia de Nossa Senhora Aparecida, padroeira do Brasil.
2: E a Polícia Rodoviária Federal já está nas rodovias com operações de fiscalização e orientação aos condutores.
1: Com atenção especial para as estradas do interior de São Paulo, onde acontecem romarias em homenagem à Nossa Senhora Aparecida.
2: E também no estado do Pará, com as celebrações do Círio de Nazaré.
1: Com a movimentação, haverá reforço de policiamento para prevenir acidentes graves e aumento da criminalidade.
4: Todas as rodovias federais do país terão reforço na fiscalização entre 9 e 12 de outubro. E os corredores rodoviários de São Paulo e do Pará ganham atenção especial por causa da grande mobilização em direção ao Santuário Nacional de Aparecida e ao Círio de Nazaré. A Polícia Rodoviária Federal vai ampliar o policiamento nos dois estados, com emprego de policiais de diferentes regiões, que vão atuar na fiscalização de trânsito, com foco no controle de velocidade e nas condutas que possam aumentar os riscos de acidentes. E a PRF faz recomendações aos romeiros e motoristas, como detalha Natália Guimarães, da Comunicação Social da Polícia Rodoviária Federal.
6: Aos romeiros, a orientação é de usar roupas claras, materiais refletivos, deslocar no sentido contrário da via e mantendo distância dos veículos. Os ciclistas devem utilizar o capacete, se deslocar no fluxo dos veículos e manter distância deles. Aos motoristas, a atenção é redobrada, principalmente em trechos com presença de romeiros e ciclistas, evitando o excesso de velocidade, o uso do celular no volante e, claro, se beber, não dirige.
4: Em São Paulo, uma das novidades da operação será o emprego de drones